0: Oriente já se reflete nos mercados internacionais de petróleo. O preço do barril subiu cerca de 2%. O Brent, que serve de referência para o mercado europeu, voltou a ficar acima dos 90 dólares por barril. Nos Estados Unidos, estão desaparecidas 20 pessoas no Grand Canyon, depois de uma enxurrada que atingiu este parque natural. O grupo que estava a visitar o Grand Canyon foi surpreendido por uma cheia repentina que resultou de meia hora de chuva intensa. Cerca de 60 pessoas foram retiradas do local pelas autoridades norte-americanas. Não há até ao momento registro de feridos. O governo dos Açores aprovou a atribuição de 3 milhões de euros de apoios aos agricultores para compensar o aumento dos custos de produção. Em comunicado, o executivo açoriano explica que se trata da verba anunciada no final de julho pelo governo de Lisboa. São apoios financeiros de caráter excepcional e temporário, destinados a mitigar os efeitos da crise resultante do conflito no Médio Oriente, nomeadamente no preço dos combustíveis e dos fertilizantes. Ontem, o presidente da Federação Agrícola dos Açores tinha alertado para uma crise ao nível dos produtores de leite, depois da indústria ter anunciado para setembro uma segunda descida este ano do preço pago por litro aos produtores, numa altura em que também se esperam novas subidas no preço dos custos de produção de leite. A atleta portuguesa Arialis Martínez estava confiante num bom desempenho nos Jogos do Mediterrâneo. A velocista portuguesa foi terceira na prova dos 100 metros, mas gostava de ter conseguido outro lugar no pódio.
1: Sabia que hoje podia ganhar uma medalha, claramente. Queria melhor, mas acho que há sido uma época muito longa. Já he chegado aqui verdadeiramente um pouco cansada. Mas ali está, um bronze que sabe um ouro, pero.
0: Em declarações à agência Luz, Arialis Martínez divide a medalha de bronze conquistada com os outros elementos da equipa que a têm acompanhado.
1: Este bronze é o trabalho de minha treinadora, de minha família, que me apoiou e os colegas de equipa. E sabe muita coisa, porque ha sido um ano muito forte para mim, venir de anos atrás com lesões e tal. E sinto-me muito orgulhosa do caminho que recorrido.
0: O bronze de Arialis Martínez marcou a estreia do atletismo nos Jogos do Mediterrâneo. Beatriz Castelhano, a outra portuguesa em prova nos 100 metros, foi sexta classificada. Na prova masculina, na mesma distância, Delvis Santos ficou em quarto lugar. Já Leandro Ramos falhou também o pódio no lançamento de dardo, ficando também na quarta posição, assim como Patrícia Silva nos 5 mil metros.
2: Edição da jornalista Augusto Henriques. 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

No início desta segunda parte de Alma Lusa, Manuel Azevedo, com o projeto A Lua de Maria Sem, e agora num outro projeto fascinante, desafiador, As Marchas do São Luís, ouvimos um tema de Pedro Moreira, chama-se Cavalinho à Solta.

Almalusa, ouve-se aqui na rádio de domingo para segunda, depois das notícias da meia-noite às duas, é esta viagem por fados e outras grandes músicas, uma emissão de Edgar Canelas. Se quiser contactar-me, pode fazê-lo para este endereço eletrónico, alma.lusa@rtp.pt. Pode ouvir também estes fados e outras grandes músicas e estas emissões de Alma Lusa na internet, na nossa aplicação RTP Play e em Radio Player. Boa viagem!

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A Celeste traçava o Shiley e prendia ao ombro com um alfinete sempre. Ela era sempre muito elegante a vestir-se. E então eu pensei, não, eu tenho que cantar isto porque isto é o retrato perfeito da Celeste. É uma imagem maravilhosa dela, uma descrição. E então até inclusive a gravei no meu segundo álbum como homenagem à Celeste Rodrigues. A primeira vez que eu me cruzei com a Celeste foi a primeira vez com que eu me cruzei com o fado numa casa de fados. Eu fazia 12 anos nessa noite, dia 6 de março, e nessa noite fui ouvir a Ana Moura, porque eu era muito fã dela na altura, e a minha mãe levou-me lá de surpresa e de repente vi a Celeste entrar, porque a Celeste também cantava na Casa de Linhares. Foi a primeira vez que eu ouvi e que tive o prazer de ouvir, e não imaginava qual era a relação que eu ia ter com aquela senhora. Foi fantástica. Naquela altura não fazia ideia de quem seria e a importância que teria futuramente.

E nos últimos minutos, para nos trazerem até perto do destino da viagem de hoje, António Rocha, Argentina Santos, Camané, Terezinha Landeiro, cantando Celeste Rodrigues e agora Tânia Oleiro. Alma Lusa volta na próxima semana aqui à rádio de domingo para segunda, depois das notícias da meia-noite, meia-noite às duas. Encontra-nos sempre que quiser e puder na internet, em RTP Play, neste canal dedicado ao Fado, antena1fado.rtp.pt, e pode contactar-nos através deste endereço eletrónico alma.lusa@rtp.pt. Emissão de Edgar Canelas, boa semana e bons fados.

0: 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Duas horas no continente e na Madeira. Uma hora nos Açores. Edição do jornalista Pedro Guilherme.
1: A Guarda Revolucionária do Irão confirma o ataque das últimas horas a alvos militares norte-americanos na Jordânia. Foram utilizados mísseis balísticos e drones. Num comunicado citado pelos meios de comunicação iranianos, a Guarda Revolucionária adianta que o ataque visou instalações técnicas e de manutenção de aviões em bases militares norte-americanas na Jordânia. O comunicado termina com o aviso de que todos os atos de hostilidade contra o Irão vão ter represálias ainda mais pesadas. Este ataque iraniano a alvos norte-americanos na Jordânia aconteceu depois dos Estados Unidos terem bombardeado novamente a ilha de Larak para impedir o lançamento de mísseis com minas destinadas ao Estreito de Hormuz. Para o comentador de assuntos internacionais da Antena 1, Filipe Vasconcelos Romão, este modelo de toca e foge na guerra em curso é o único que serve tanto o Irão como os Estados Unidos.
2: Trump também não está disponível para declarar o fim da guerra e retirar militarmente da região. Por outro lado, o Irão redescobriu um estatuto de potência regional que parecia vir a enfraquecer ao longo dos últimos anos. E redescobriu, através da capacidade para causar perturbação e disrupção noutros países da região, como vimos na economia de outros países da região, e através do controle do Estreito de Hormuz. Ok, podemos dizer que tudo isto pode levar a uma guerra económica e a uma crise brutal para os iranianos. Mas o facto é que os iranianos convivem há décadas com sanções, com guerras, tiveram uma grande guerra com o Iraque entre 1980 e 88, portanto, e têm um regime que endureceu com tudo isto, porque se está a redescobrir enquanto potência regional. Portanto, em termos práticos, não há propriamente um estímulo para umas negociações e para o implementar de medidas de negociações, mas também não há capacidade, nem de uma parte nem de outra, de ter uma guerra aberta e um prolongar de uma situação semelhante à dos bombardeamentos do início da guerra ou depois agora do mês de julho. Portanto, nesse sentido, é mesmo isso. Estamos num momento de toque e foge, num momento em que cada um provavelmente vai tentar levar a cabo ataques testemunhais que demonstrem que se está vivo, que se tem poder e que se tem capacidade de condicionar o comportamento do adversário. Mas para já parece ser essa a realidade imediata e os próximos tempos parecem provavelmente vir a ser marcados por essa realidade.
1: Leitura do comentador de assuntos internacionais da Antena 1, Filipe Vasconcelos Romão. As Forças Armadas da Jordânia confirmam que interceptaram nas últimas horas 8 mísseis que entraram no espaço aéreo do país. Na sequência da primeira ação militar dos Estados Unidos contra território iraniano em cerca de um mês. O retomar das ações militares no Médio Oriente já se reflete nos mercados internacionais de petróleo, com o preço do barril a subir cerca de 2%. O Brent, que serve de referência para o mercado europeu, voltou a ficar acima dos 90 dólares. As autoridades norte-americanas estão a procurar mais de 20 pessoas dadas como desaparecidas na sequência de uma cheia repentina este domingo no Parque Nacional do Grand Canyon, no oeste dos Estados Unidos. A enxurrada de água e lama destruiu passadiços e infraestruturas ao longo do Rio Colorado. Não há, por agora, registro de feridos. O Governo dos Açores aprovou a atribuição de 3 milhões de euros de apoio aos agricultores para compensar o aumento dos custos de produção. Em comunicado, o Executivo de Ponta Delgada explica que se trata da verba anunciada no final de julho pelo Governo de Lisboa. São apoios financeiros de caráter excepcional e temporário destinados a mitigar os efeitos da crise do conflito no Médio Oriente, nomeadamente no preço dos combustíveis e dos fertilizantes. O Presidente da Federação Agrícola dos Açores alertou no sábado para uma crise ao nível dos produtores de leite, depois da indústria ter anunciado para setembro uma segunda descida este ano no preço do litro, numa altura em que se esperam novas subidas nos custos de produção. Famalicão e Gil Vicente empataram esta noite a zero na quarta jornada da Primeira Liga de Futebol. Já o Casa Pia perdeu em Rio Maior com o Moreirense por 1-0, enquanto que o Estrela da Amadora foi à Madeira ganhar 3-2 ao Nacional. Mais logo, o Benfica recebe o Estoril Praia no Estádio da Luz e na Pedreira há Derby Minhoto, com o Sporting Braga a receber o Vitória de Guimarães. Os dois jogos que fecham a quarta jornada começam às 8h15 da noite e podem ser acompanhados em direto aqui na rádio. A atleta portuguesa Arialis Martínez estava confiante num bom desempenho nos Jogos do Mediterrâneo. A velocista portuguesa garantiu este domingo a medalha de bronze, foi terceira na prova feminina dos 100 metros, mas confessa que gostava de ter tido outro lugar no pódio.
3: Sabia que eu podia ganhar uma medalha, claramente. Queria melhor, mas acho que há uma época muito longa. Já he chegado aqui verdadeiramente um pouco cansada. Mas ali está, um bronze que sabe um ouro, pero.
1: Em decorações à agência Lusa, Arialis Martínez divide a medalha de bronze com os outros elementos da equipa que a têm acompanhado.
3: Este bronze é o trabalho de minha treinadora, de minha família, que me ha apoiado e os colegas de equipa. E sabe muita coisa, porque ha sido um ano muito forte para mim, a venir de anos atrás com lesões e tal. E sinto-me muito orgulhosa do caminho que eu he recorrido.
1: O bronze de Arialis Martínez marcou a estreia do atletismo nos Jogos do Mediterrâneo. Beatriz Castelhano, a outra portuguesa em prova nos 100 metros, foi sexta classificada. Já na prova masculina, também nos 100 metros, Delvis Santos ficou em quarto lugar, enquanto que Leandro Ramos falhou o pódio no lançamento do dardo, fica também no quarto lugar, bem como Patrícia Silva nos 5 mil metros, prestações nos Jogos do Mediterrâneo que decorrem na cidade italiana de Taranto.
0: Edição do jornalista Pedro Guilherme. 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
7: Bem-vindo ao Longe de Casa, um programa e podcast da RTP Mundo com os portugueses que fazem a diferença. Hoje viajamos até Bruxelas, mas com uma portuguesa que conhece bem o terreno das crises dentro e fora do país. A minha convidada é Patrícia Gaspar, uma das figuras mais experientes da Proteção Civil em Portugal, com mais de 2 décadas dedicadas à gestão de emergências, dos grandes incêndios às operações internacionais. Foi oficial da Marinha, passou pela Autoridade Nacional de Proteção Civil, chegou a Secretária de Estado e hoje está na linha da frente da resposta europeia a catástrofes como perita na Comissão Europeia. É uma portuguesa no coração das decisões que ajudam países em momentos críticos e é, como disse também a minha convidada. Patrícia Gaspar, muito obrigado.
8: Olá,
7: por estar longe de casa. Esse é também o motivo disto tudo. Patrícia, está hoje a trabalhar na Comissão Europeia. Na prática, o que é que faz uma perita nacional destacada como a senhora?
8: Olá, muito demais. É um gosto estar convosco. O que é que faz uma perita nacional destacada? No meu caso, em concreto, eu estou a trabalhar mesmo na DG ECO, que é a Direção-Geral que, no fundo, lida com toda a componente não só da proteção civil, mas também da ajuda humanitária. E o que eu faço é, digamos, integrar a equipa que está, neste momento, em mãos com a revisão do Mecanismo Europeu de Proteção Civil. E tratamos de todas as componentes relacionadas com as relações interinstitucionais, ou seja, tudo aquilo que tem a ver com a relação entre a Comissão Europeia, mas também o Conselho Europeu, e o Parlamento Europeu. Portanto, basicamente, assim, em traços muito gerais, são estas as minhas funções.
7: Mas eu então vou ao pormenor, Patrícia. Como é que é o dia-a-dia de quem acompanha crises à escala europeia ou mesmo mundial?
8: Ora bem, o dia-a-dia aqui acaba por ser um bocadinho, eu diria quase que parecido àquele que era o meu dia-a-dia também enquanto trabalhava na Autoridade Nacional de Emergência e Proteção Civil. É óbvio que as crises não acontecem todos os dias, felizmente, não temos emergências todos os dias. O que fazemos aqui é um trabalho, sobretudo preparatório, para garantir que a Comissão Europeia está na melhor situação possível para poder apoiar os Estados-membros, mas também todos os Estados, todos os outros países que possam em algum momento ser confrontados com uma situação em que as suas capacidades são, digamos, esgotadas e onde a ajuda europeia possa fazer sentido. E, portanto, é um trabalho que começa todos os dias, cedo, por volta das 8:30 da manhã, é a hora que eu começo a trabalhar, seja em casa, em teletrabalho, seja nos escritórios da Comissão, aqui em Bruxelas, e, portanto, que se estende até ao final do dia, com muitas reuniões, com muitas videoconferências, com muito trabalho de bastidor que no fundo é aquilo que depois vai permitir que o trabalho no terreno possa funcionar da melhor forma possível.
7: Permita-me ir mais ao pormenor. Que tipo de decisões ou responsabilidades passam pelas suas mãos?
8: Eu neste momento não tenho propriamente responsabilidades diretas ao nível da decisão. Eu estou a integrar uma equipa que no fundo prepara essas decisões. É um trabalho nessa perspectiva um bocadinho diferente daquilo que eu tive nos últimos anos em Portugal, onde acabei por ter, de facto, quer como segundo comandante nacional, que foram as funções que desempenhei na ANEP antes de integrar o governo, quer depois como secretária de Estado, onde aí sim tínhamos decisões muito prementes, não digo todos os dias, mas com muita frequência. O trabalho aqui é diferente, porque a unidade que eu integro, no fundo, é uma unidade que dá apoio, que prepara, que ajuda a preparar aquelas que são as verdadeiras decisões operacionais que são tomadas ao nível do ERCC, portanto do Centro de Operações aqui em Bruxelas, que no fundo se articula depois diretamente com os países membros. Mas é um trabalho muito desafiante que no fundo para mim, sobretudo me obrigou a uma reaprendizagem, reinventar-me um bocadinho novamente aos 52 anos e portanto tem sido um desafio enorme todos os dias, mas para já com um balanço muito, muito positivo.
7: Patrícia Gaspar, quando há uma catástrofe, não nos vemos livres disso, obviamente, um terremoto, uma guerra, uma cheia, como é que a Europa reage?
8: Ora bem, a Europa o que faz diariamente é preparar-se para esses momentos, trabalhando com o Parlamento Europeu, trabalhando com os Estados-membros, trabalhando internamente, afinando aqueles que são as suas ferramentas, os seus instrumentos que têm ao seu dispor para que este apoio seja o melhor possível. Quando acontece uma situação de emergência, há um trabalho de monitorização, de acompanhamento que é feito logo no imediato, mas para que haja uma intervenção concreta por parte da Comissão, é preciso que haja aqui um desencadear deste processo, e esse desencadear é um pedido de assistência. Ou seja, os países, quer os europeus, quer os países fora da esfera europeia, são independentes, são autónomos, são soberanos nas suas políticas de proteção civil e são responsáveis pelas decisões que são tomadas a este nível. E, portanto, a Comissão, o Mecanismo Europeu de Proteção Civil, só pode entrar quando recebemos um pedido de ajuda por parte do país que está a braços, digamos, com essa situação de emergência. Caso esse pedido surja, e dependendo de cada cenário em concreto, a Comissão desencadeia os seus mecanismos em função daquilo que está a ser solicitado. Pode ser um apoio apenas, por exemplo, para a ativação do sistema Copérnicos, em que aquilo que fazemos é apoiar no envio de informação para ajuda à decisão operacional no país. Podem ser pedidos concretos no sentido do destacamento, do envio de equipas, de equipamentos, e aí aqui o que se faz é ligarmos-nos com os países que podem, de alguma forma, fornecer essa ajuda e facilitar esta cooperação. Dá uns anos a esta parte, curiosamente, a seguir aos grandes incêndios de 2017 em Portugal, a Comissão Europeia, na altura, o Presidente da Comissão disse que teria sido a última vez em que a Comissão não esteve numa situação em que não conseguiu ajudar. Foi, de facto, uma situação muito, muito específica.
7: Todos nos lembramos, claro.
8: claro, uma situação dramática, quer em junho, quer depois em outubro, mas foi uma situação em que vários países, não só Portugal, vários países estavam a confrontar-se com os incêndios florestais e, portanto, houve aqui, de facto, uma limitação em que os países que tinham os meios que nós precisávamos na altura também estavam a precisar deles. E, portanto, a partir daí desenvolveu-se uma nova dimensão da ajuda europeia, que é conhecida pelo RescEU, em que a Comissão começou a desenvolver uma capacidade, digamos que própria, para poder ajudar estes países. Neste momento estamos numa fase transitória em que os meios que temos nesta dimensão, neste rescue, são meios nacionais que os países colocam ao dispor da Comissão, mas, por exemplo, no caso concreto dos incêndios rurais, a Comissão está a fazer a aquisição de meios aéreos pesados que ficarão depois estacionados nos países que se incluíram neste processo, Portugal também, e, portanto, estamos a começar a desenvolver esta capacidade também de poder ajudar fora, ou melhor, acima daquelas que são as capacidades que os países dispõem.
7: Patrícia, isso significa, e perante estas palavras, é muito diferente pensar a proteção civil a partir de Bruxelas do que a partir de Lisboa, não é?
8: Sim,
7: ou pelo menos nesse caso completam-se, mas é muito diferente, não é?
8: Completam-se, é sobretudo uma camada de complementaridade que aqui entra em função. Repare, eu comecei a trabalhar com a Comissão muito cedo, eu comecei a trabalhar com a Comissão em 2002, na altura em que precisamente começou a criar-se e na altura em que nasceu o Mecanismo Europeu de Proteção Civil. Eu costumo dizer que me considero como uma das muitas mães e pais deste mecanismo, porque tive de facto o privilégio de o ver nascer, fiz parte das primeiras negociações e depois fui sempre acompanhando o processo de evolução que foi acontecendo ao longo destes 20 anos de existência do mecanismo.
7: Ou seja, permita-se uma expressão, conhece as virtudes e os vícios.
8: Sim, sem dúvida, sim. Eu sou uma acérrima fã desta construção europeia que nós fizemos. Acho que o mecanismo é uma das principais bandeiras daquela que é a solidariedade europeia.
7: Exatamente.
8: Daqueles que são os valores da fundação do projeto europeu. Trabalhar com a Comissão da perspectiva de um Estado-membro, contudo, é completamente diferente do que trabalhar na Comissão propriamente dita. E isto levou, de facto, a um esforço grande da minha parte de adaptação, de conhecer, de integração, de como as coisas funcionam deste lado, mas tive a sorte de integrar uma equipa absolutamente fantástica. Eu acho que isto é engraçado, seja em que país for, seja em que parte do mundo for, trabalhar na proteção civil tem sempre fatores muito comuns, muito parecidos. A proteção civil é um fator agregador. E quem gera emergências são normalmente.
7: Porque geralmente
8: pessoas
7: é a consequência e resultado de uma solidariedade que se impõe, não é, Patrícia?
8: Sem dúvida. Eu acho que estas funções agregam muitas pessoas, juntam as pessoas.
7: Exatamente.
8: As pessoas que estão habituadas a trabalhar em emergência são de facto pessoas que ou já eram ou se tornam pessoas especiais, e esta integração acabou por ser muito facilitada, até porque de alguma forma eu também já conhecia há muitos anos muitas das pessoas com quem agora estou a trabalhar, e isso facilitou imenso a integração, mas não deixa de facto, e tenho que ser completamente honesta, não deixa de ser um desafio aos 50 anos sair daquela que era a minha zona de conforto. No fundo, eu estava há mais de 20 anos na proteção civil quando vim aqui para Bruxelas. E nós achamos, a partir de uma certa idade, achamos que pronto, já sabemos tudo, já aprendemos tudo o que havia a aprender.
7: Acredito que isso, para uma personalidade como a da Patrícia, é desafiante. Gosta destas...
8: Foi.
7: Gosta destas situações, não é?
8: Sem dúvida.

0: Patrícia, a senhora é uma pessoa muito interessante para uma ótima conversa e eu pergunto-lhe, nesta área da proteção civil, estando agora fora, como é que vê Portugal? Somos um país mais bem preparado? Onde é que somos fortes? Onde é que precisamos de melhorar? Assim, rapidamente, como é que caracteriza tudo isto?
1: De forma muito rápida, o que eu gostaria de lhe dizer é o seguinte, nós estamos neste momento a viver uma situação de enorme complexidade no que diz respeito às emergências que podem surgir. A proteção civil mudou muito nos últimos anos. Eu, quando entrei para a proteção civil, as nossas preocupações eram os incêndios, as cheias e os sismos. E neste momento nós sabemos que nos podemos confrontar, fruto de uma série de circunstâncias, com situações bastante diferentes, cada vez mais complexas e que sabemos que podem acontecer com maior frequência, que causam disrupções, que podem impactar de forma muito forte as sociedades, os territórios e sobretudo as pessoas. E nessa perspectiva eu acho que o nosso país fez uma evolução enorme nos últimos anos. Eu não diria que somos o país melhor preparado, mas acho que não temos que ter vergonha nenhuma da situação em que nos encontramos. Fomos capazes de reagir às últimas crises que enfrentámos, fomos capazes de nos readaptar, de criar instrumentos e ferramentas que nos ajudam. Agora, uma coisa é certa, nenhum país do mundo está preparado para o pior cenário possível. E é por isso que o mecanismo e que estas ferramentas de ajuda internacional são tão importantes.
0: Assegurar até nestas coisas o fator surpresa é jogar bem pela antecipação. Patrícia Gaspar trabalhou muitos anos no terreno, em funções operacionais, pois claro. Há algum momento que nunca mais vai esquecer? Tem assim alguma situação marcante?
1: Tenho. Eu jamais esquecerei aquela noite em junho, quando começaram os incêndios de Pedrógão. Era o meu primeiro dia de férias. Nós normalmente não tiramos férias no verão, por causa da questão dos incêndios. E eu tinha ido com o meu filho, eu já contei esta história algumas vezes, tinha ido com o meu filho mais novo para um campeonato de basquete. Eu tirava normalmente aqueles últimos dias de junho para estar com os miúdos e para poder ter alguns dias de descanso. Quando comecei a receber as informações dos incêndios e rapidamente percebi que a situação não ia ser simpática, até que nessa noite um dos meus colegas, que estava comigo no Comando Nacional na altura e que já tinha ido para o terreno, me ligou. Ele tinha acabado de chegar àquela famosa estrada onde tantas pessoas perderam a vida. Exato, e que me ligou e disse: olha, Patrícia, nós estamos apenas a começar, mas eu acho que isto vai ser uma catástrofe. E pronto, eu nesse momento informei as pessoas com quem estava que tinha que me ir embora e assim foi. E portanto, foi, eu acho que de todos os momentos que eu vivi, essa noite e essa chamada telefónica em concreto
0: foi mais marcante.
1: De facto, os mais difíceis, sim.
0: Patrícia, isto, lá está, falar destes assuntos consigo é puxar um pouco também, às vezes, ao sentimento e à força própria de cada um. O que é mais difícil? Tomar decisões no momento ou lidar com as consequências depois?
1: Ui, a tomada de... Olha, pior que uma má decisão é uma não decisão. E, de facto, eu estive, não tanto em Pedrógão, mas estive depois noutros momentos em que estive como comandante de operações no terreno. Lembro-me, por exemplo, do incêndio de Monchique, logo a seguir a 2017, em que houve momentos em que, de facto, as decisões tiveram que ser tomadas com janelas de menos de 5 minutos. E não é fácil, não é fácil, porque estas decisões, quando são tomadas, nem sempre nós temos na nossa mão todas as informações que gostaríamos de ter para que essa decisão fosse a mais segura possível, mas o comando é isso, o tomar decisões é isso e, portanto, é assumir. Pensamos nas consequências, claro que pensamos, mas temos que ter a confiança que estamos a tomar a melhor decisão possível e que teremos depois os melhores instrumentos e as melhores ferramentas para gerir essas mesmas consequências. Nem sempre as conseguimos tomar com o conforto que gostaríamos, mas lá está, reforço. Pior que uma má decisão
0: é
1: uma não decisão. E estes lugares de enorme responsabilidade comportam também esta dimensão, por vezes, da incerteza, em que nem sempre estamos 100% seguros da decisão que estamos a tomar, mas ela impõe-se e, portanto, tem que ser tomada.
0: Talvez seja essa rigidez, esse pensamento muito racional que, provavelmente, começou na Marinha. A Marinha é uma grande escola e foi lá que começou esse percurso e influenciou a sua forma de trabalhar, como vê, portanto, tudo isto, Patrícia?
1: Ah, sem dúvida, sem dúvida. Eu acho que há aqui uma componente que tem a ver connosco, tem a ver com quem nós somos, com o nosso feitio, com a nossa personalidade, com a nossa forma de estar e que na prática depois também acaba por condicionar de alguma forma as escolhas que nós vamos fazendo ao longo da vida. Ir para a Marinha nunca tinha estado nos meus planos, até porque quando eu fui para a faculdade, por exemplo, as mulheres ainda não podiam entrar nas Forças Armadas e, portanto, isso foi uma oportunidade que surgiu mais tarde, que eu abracei. A Marinha foi a minha casa desde que nasci, porque o meu pai era da Marinha e, portanto, eu passei muitas horas enfiada nos submarinos, nos navios. Tive sempre uma grande paixão pela Marinha e ter tido aquela oportunidade foi, de facto, como disse, uma escola fantástica de aprendizagem em termos pessoais e em termos profissionais e que, no fundo, também acho que acabou por me dar muitas ferramentas para depois o trabalho que eu vinha a desenvolver mais tarde na Proteção Civil. E sim, foi uma escola fantástica mesmo.
0: O que é que a motivou para assumir as funções de secretária de Estado?
1: Bem, eu não sei se foi uma motivação, foi à cabeça um convite, que foi das maiores surpresas que eu tive na minha vida. Eu, quando recebi aquele telefonema, no dia, penso que foi em outubro, logo, eu lembro-me que o meu sobrinho tinha feito anos há pouco tempo, portanto, foi ali no início de outubro, quando fui chamada ao Ministério, o meu primeiro pensamento foi: o que é que eu terei feito? E fui aqueles 10 minutos de carnaxide até ao Terreiro do Paço a tentar perceber o que é que poderia ter acontecido, e depois fui confrontada com aquele convite que foi completamente inesperado. Como toda a gente sabe, eu até ali não tinha tido nunca nenhum envolvimento na política, as minhas funções foram sempre técnicas e operacionais, e portanto foi uma surpresa enorme, um espanto enorme. E pronto, eu tive ali também, olha, foi daquelas decisões, tive 5 minutos, 10 minutos para me decidir e decidi que sim, e depois isto começa-se por se estranhar e depois entranha-se e eu acho que sou sobretudo uma pessoa muito pragmática. E pronto, pensei, bem, isto nunca me tinha passado para a cabeça, mas se é para fazer, vamos tentar fazer o melhor possível. Eu conheço a área, portanto. Tenho 20, na altura tinha 19 anos de proteção civil e, portanto, acho que conseguirei fazer isto tão bem ou melhor que os outros, porque não? Vamos arregaçar as mangas e tentei fazer o meu melhor, dei o meu melhor durante aqueles 4 anos e meio em que estive em funções. Conseguimos fazer muita coisa, não consegui fazer tudo o que queria. Portanto, e quando saí, senti com aquele sentimento, aquela sensação mista, por um lado, de missão cumprida, por outro lado, de epá, havia tanta coisa a mais que eu gostava de poder ter conseguido fazer e não consegui, mas não se consegue fazer tudo, é impossível.
0: Mas isso é o que define as pessoas boas, que são aquelas que acham que o futuro não termina num dia, mas que as coisas continuam, e isso também dá aço à nossa ambição e à nossa e lá está, e à nossa postura de querer trabalhar. Portanto, uma pessoa como a Patrícia provavelmente não viu isso, ou não veria isso como uma porta, mas sempre como uma grande oportunidade, não é?
1: Sim, sem dúvida. Eu acho que a grande. O que nós devemos tentar fazer na vida é transformar aquilo que nos acontece em coisas boas. Eu, em termos profissionais, curiosamente, tirando o concurso que fiz para entrar na Proteção Civil em 2000 e agora este concurso que fiz para vir para Bruxelas, para a Comissão Europeia, todas as outras situações em que me fui vendo envolvida aconteceram por acaso ou por convite ou porque se proporcionou. Portanto, não foram situações para as quais eu me tivesse posicionado. Não foram escolhas minhas, digamos assim. Eu lembro-me que tive um desafio muito difícil quando fui convidado em 2012 para assumir as funções de comandante distrital em Setúbal, em que foi daquelas mudanças que me inspiraram mais receio, digamos assim. Não fui propriamente confiante, não fui propriamente contente, fui sobretudo muito receosa, mas também pensei, bem, eu vou ter que o fazer e, portanto, vamos tentar fazer isto o melhor possível.
0: Mas havia algum motivo em especial para esse receio, Patrícia?
1: Olha, porque nunca tinha havido uma mulher ao comando de um distrito em Portugal.
0: Então, nesse caso, foi pioneira.
1: Sim.
0: Parabéns. É bom,
1: Porque
0: é
1: não,
0: bom, é bom.
1: foi um desafio enorme, mas acho que foi das coisas mais giras que fiz na minha vida. Porque eu nunca tinha, porque eu não era bombeira, eu não vinha do setor dos bombeiros, porque tinha 25 corpos de bombeiros à minha responsabilidade. e porque percebi que isto ia ser difícil, que aquilo ia ser difícil. Mas tive a sorte de ter uma equipa fantástica no Comando Distrital em Setúbal. Eu acho que isto tem sido uma linha permanente em todos os sítios onde eu fui. E aqui não tem a ver comigo, é mesmo sorte. Eu tenho sido sempre confrontada com pessoas fantásticas.
0: Mas
1: tenho
0: isso,
1: tido a sorte.
0: Patrícia, pode ser sorte, mas esse é um trabalho contínuo que se vai desenrolando e é a segurança de quem comanda que também proporciona e permite tudo isso, sejamos
1: Sim,
0: francos.
1: Sim, acaba por ser um misto.
0: É verdade, é verdade.
1: Acaba por ser um misto, mas quer dizer, se as pessoas não estivessem lá, eu também não as tinha tido, não é?
0: Claro.
1: Eu lembro-me que em Setúbal, quando lá cheguei, na altura deram-me inclusive a carta branca para poder mexer algumas pessoas se fosse necessário. Eu não mexi numa única pessoa no Comando Distrital de Setúbal. E foram dos 4 anos mais gratificantes da minha vida, quer ao nível das pessoas que tinha comigo no comando, quer ao nível dos comandos dos corpos bombeiros, dos serviços municipais de proteção civil. Foram, de facto, 4 anos fantásticos. Posso dizer que saí em lágrimas. Saí mesmo em lágrimas, não queria ter saído, e no início de 2017, quando na altura o Comandante Nacional me convida, aqueles convites que não são bem um convite, mas pronto, me diz, olha, é para regressar aqui ao Nacional, e eu deixei Setúbal, foi de coração apertado e de lágrimas nos olhos, verdadeiramente, porque foram 4 anos absolutamente fantásticos. Sim.

0: Patrícia, falando agora e antes de entrarmos até numa área um pouco mais pessoal, ainda nos desafios globais, o mundo hoje está mais exposto. Está mais exposto a grandes crises, as alterações climáticas aumentam a pressão, ou seja, tudo isto aumenta a pressão sobre a proteção civil, não é, Patrícia?
1: Sim, sem dúvida, sobre os sistemas de proteção civil, sobre os sistemas de gestão de crises. Nós, ao longo dos últimos anos, o mundo desenvolveu-se. Nós hoje vivemos, em algumas partes do mundo, não em todas, infelizmente, temos mais conforto, temos outras ferramentas ao nosso dispor, mas também fomos gerando mais vulnerabilidades, mais fragilidades. O mundo antigamente vivia mais fechado em alguns setores, hoje em dia tudo se toca, tudo está interrelacionado e aquilo que acontece numa área rapidamente escala para outras áreas. Eu dou o exemplo do apagão que nós tivemos em 2025, penso eu, agora já tenho...
0: Sim, 2025.
1: 2025, e que nos mostrou rapidamente como uma falha no setor energético toca todas as nossas áreas da sociedade, desde a alimentação, aos bancos, aos veículos, tudo. E, portanto, nós percebemos como estamos ligados e como estamos mais frágeis. E é esta transformação que eu acho que os sistemas de proteção civil hoje estão a fazer e têm mesmo que o fazer.
0: E esse é o maior desafio da proteção civil europeia, é?
1: Não tenho dúvidas, sim. É o grande desafio que estamos em mão, que temos em mãos. Portanto, é o sair desta caixa mais fechada da proteção civil tradicional e passar para um sistema mais abrangente, mais intersetorial, porque a proteção civil hoje já não é aquilo que era em 1999. Continuamos a ter estas funções tradicionais da resposta, do socorro àquelas situações mais típicas, mas temos de facto que evoluir para um cenário cada vez mais global, mais intersetorial, onde a proteção civil hoje em dia também é chamada a responder a situações menos típicas. Estamos a falar dos apagões, estamos a falar, por exemplo, das pandemias, veja-se o que aconteceu com o Covid, nós tivemos que reinventar de repente todo um sistema, e sim, não tenho dúvida que esse é o nosso grande desafio, é readaptar os sistemas para responder a estas situações cada vez mais difíceis e mais complexas.
0: Ainda bem que a Proteção Civil Europeia tem uma portuguesa à frente.
1: Ah, muito obrigada.
0: Patrícia Gaspar, no tempo que nos resta, o que é que mais sente falta de Portugal quando está fora?
1: Bom, a primeira coisa, da minha família. Da família, dos amigos mais chegados, como é óbvio, daquelas tradições que são tão nossas, da praia. Eu tenho umas saudades enormes da praia, do nosso sol. Apesar desta coisa de que em Bruxelas só chove, também é um bocadinho um mito, porque nós temos dias fantásticos aqui em Bruxelas. Hoje temos uma previsão de céu azul, sol e 28 graus, portanto, nada mal. Mas sim, isso é o que eu sinto mais saudades, a família, os amigos e a nossa costa, o nosso mar.
0: E quando se está em Bruxelas, que é o centro da Europa, obviamente que também se ouve falar muito português e em termos de, por exemplo, gastronomia que nos toca tanto, também não deve ter muitas dificuldades.
1: Não, o que não faltam aqui são restaurantes portugueses onde podemos comer um belo bitoque, uma bela francesinha até, e tenho felizmente também muitos portugueses. Eu já tinha vivido em Bruxelas há uns anos, entre 90 e 93 eu estive aqui com os meus pais e felizmente ainda tenho amigos dessa data que agora recuperei e portanto há muitos portugueses, mas também há uma grande comunidade internacional, uma comunidade europeia com pessoas de outras nacionalidades. A vida social aqui é muito ativa porque há muitas pessoas que estão como eu, portanto afastadas das famílias e portanto nestas condições nós tendemos a sair mais, tendemos a estar mais em comunidade e isso é um aspecto muito bom que ajuda a compensar de alguma forma as saudades de casa.
0: Consegue desligar ou perante funções como as suas vive sempre num estado de alerta?
1: Olha, esse é um esforço que eu tenho tentado fazer, tentar desligar um bocadinho. Não é fácil, não é fácil. Nós estamos, isto é, a proteção civil é um bichinho que entra e não sai mais. E portanto nós acabamos por estar sempre muito preocupados, atentos àquilo que está a acontecer, não só em Portugal, mas também no mundo, porque eu acho que é isto, isto corre-nos no sangue, de alguma forma.
0: Tenho que lhe perguntar de que zona de Portugal é.
1: Eu sou da grande zona de Lisboa, em concreto do Barreiro.
0: portanto, por isso, um litoral, o um mar,
1: sempre à mão.
0: E quando tudo isto acabar, há regresso pensado? Como é que é, digamos, o futuro, Patrícia Gaspar?
1: Ai, não sei, olha, eu nunca planeei o meu futuro profissional, nunca, sou sincera. Eu vim para aqui agora, eu posso estar aqui até 6 anos, não sei se vão ser 2, se vão ser 4, se vão ser 6. Se forem 6 anos, eu chegarei a, regressarei a Portugal já próxima, ou quase próxima da idade da reforma, mas não sei, sinceramente, eu acredito que continuarei sempre nesta área, já estou velha para reaprender um ofício novo, e porque gosto muito, e portanto a minha casa continua a ser a Autoridade Nacional de Emergência e Proteção Civil, e portanto, se não aparecer nenhum outro desafio, quando sair daqui o regresso será naturalmente novamente a Carnaxide.
0: Uma carreira feita entre decisões difíceis, momentos de enorme pressão e um sentido de missão que atravessa fronteiras. A partir de Bruxelas, Patrícia Gaspar continua a levar a experiência portuguesa para o Centro da Resposta Europeia às Crises, num trabalho muitas vezes invisível, mas absolutamente essencial. Patrícia Gaspar foi a minha convidada neste Longe de Casa. Muito obrigado por esta conversa, muito obrigado pela portuguesa.
1: Obrigada.
0: Que nos representa e pela responsabilidade que tem, logo firmando o que são os portugueses e a forma de trabalhar de nós próprios pelo mundo inteiro. Patrícia Gaspar, muitas felicidades, tudo bom e muito obrigado.
1: Obrigada para vocês também, foi um gosto.
0: Muito obrigado.
1: Obrigada.

0: fado do encontro com Tim e Marisa, mas também Depois do Adeus com Paulo de Carvalho e Lisboa com Miguel Gameiro, as três canções escolhidas pela minha convidada. 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Com produção de Ana Jordão, eu sou José Candeias. Até o próximo episódio.
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0: 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Três horas no continente e na Madeira. Duas horas nos Açores. Edição do jornalista Pedro Guilherme.
1: A Guarda Revolucionária Iraniana confirma o ataque a alvos militares norte-americanos na Jordânia. Foram utilizados mísseis balísticos e drones. Num comunicado citado nas últimas horas pelos meios de comunicação do Irão, a Guarda Revolucionária adianta que o ataque deste domingo visou instalações técnicas e de manutenção de aviões em bases militares norte-americanas na Jordânia. O comunicado termina com o aviso de que todos os atos de hostilidade contra o Irão terão represálias ainda mais pesadas. Este ataque iraniano a alvos norte-americanos na Jordânia acontece depois dos Estados Unidos terem bombardeado novamente a ilha de Larak para impedir o lançamento de mísseis com minas destinadas ao Estreito de Hormuz. Foi a primeira ação militar dos Estados Unidos na região em cerca de um mês. Para o comentador de assuntos internacionais da Antena 1, Filipe Vasconcelos Romão, este modelo de toque e foge na guerra em curso é o único que serve tanto o Irão como os Estados Unidos.
2: Trump também não está disponível para declarar o fim da guerra e retirar militarmente da região. Por outro lado, o Irão redescobriu um estatuto de potência regional que parecia vir a enfraquecer ao longo dos últimos anos. E redescobriu através da capacidade para causar perturbação, disrupção noutros países da região, como vimos na economia de outros países da região, e através do controle do Estreito de Hormuz. Ok, podemos dizer que tudo isto pode levar a uma guerra económica e a uma crise brutal para os iranianos. Mas o facto é que os iranianos convivem há décadas com sanções, com guerras, tiveram uma grande guerra com o Iraque entre 1980 e 88, portanto, e têm um regime que endureceu com tudo isto, porque se está a redescobrir enquanto potência regional. Portanto, em termos práticos, não há propriamente um estímulo para umas negociações e para o implementar de medidas de negociações, mas também não há capacidade, nem de uma parte nem de outra, de ter uma guerra aberta e um prolongar de uma situação semelhante à dos bombardeamentos do início da guerra ou depois agora do mês de julho. Portanto, nesse sentido, é mesmo isso. Estamos num momento de toque e foge, num momento em que cada um provavelmente vai tentar levar a cabo ataques testemunhais que demonstrem que se está vivo, que se tem poder e que se tem capacidade de condicionar o comportamento do adversário. Mas para já parece ser essa a realidade imediata e os próximos tempos parecem provavelmente vir a ser marcados por essa realidade.
1: Ouvimos a análise do comentador de assuntos internacionais da Antena 1, Filipe Vasconcelos Romão. As Forças Armadas da Jordânia confirmam que interceptaram nas últimas horas 8 mísseis que entraram no espaço aéreo do país. No retomar das ações militares entre os Estados Unidos e o Irão está a ter consequências nos mercados internacionais de petróleo. O preço do barril subiu cerca de 2%, com o Brent, que serve de referência para o mercado europeu, a voltar a ficar acima dos 90 dólares por barril. Há mais um candidato nas eleições presidenciais francesas. Olivier Faure, líder do PS francês, apresentou este domingo na televisão TF1 a intenção de aparecer no boletim de voto para a presidência francesa. Antes disso, irá participar nas primárias de esquerda, que vão acontecer em outubro. Neste momento, há mais de 30 candidatos na sucessão de Emmanuel Macron no Palácio do Eliseu. As eleições francesas estão marcadas para abril de 2027. O município de Almada deixa de estar esta segunda-feira em situação de alerta, em vigor desde julho, por causa das falhas de abastecimento de água no concelho. Os serviços municipalizados de água de Almada confirmam que o nível da água nos reservatórios está normalizado, acima dos 70% da capacidade, e a resposta à população assegurada. A freguesia da Costa de Caparica foi a mais afetada pela falta de água no início do verão, em Almada. A crise no abastecimento levou à aplicação de medidas como cortes noturnos programados, abertura de novos furos, bem como protestos dos habitantes. No plano político, foi rejeitada uma moção de censura apresentada pelo PSD ao executivo liderado pela socialista Inês de Medeiros. Na Polónia, nos campeonatos de canoagem, Fernando Pimenta ganhou outra medalha de ouro, desta vez na distância dos 5 mil metros. O Presidente da República e o Primeiro-Ministro já felicitaram Fernando Pimenta pelo duplo ouro e os outros atletas portugueses. Ao todo foram 4 as medalhas conquistadas ao longo da última semana na cidade polaca.

0: de Poznan. O presidente da Federação Portuguesa de Canoagem fala em conquistas contra potências mundiais que apostam mais no desporto que Portugal. Horácio Antunes.
1: Em Poznan foi ultrapassado o resultado de Milão do ano passado com mais uma medalha. Foram alcançadas 4. Portugal ficou em 7º entre 77 nações. Nos últimos anos, os títulos têm sido alcançados contra potências onde as condições são muito superiores.
2: Aquilo que é o investimento em Portugal no desporto fica muito aquém daquilo que são as nações com quem nós nos batemos. É incomparável. Nós nunca nos desculpamos como isso, nunca dissemos que é por causa disso que deixamos de atingir resultados. É óbvio que se tivéssemos mais capacidade para proporcionar mais estágios, ter mais gente em participações internacionais, ter mais equipas técnicas mais alargadas que pudessem fazer um trabalho mais especializado, teríamos outra capacidade de poder aqui lutar e ambicionar e principalmente no futuro.
1: Ricardo Machado, presidente da Federação Portuguesa de Canoagem, elogia o trabalho realizado nos clubes, mas teme que o futuro esteja comprometido.
2: São esses clubes que são a nossa base, que trabalham muito, que trabalham com multimodalidade, muitas vezes com muitas dificuldades, que têm ano após ano conseguido alimentar as nossas equipas nacionais com grandes valores. Temos aqui estes que são já grandes referências da canoagem mundial, mas temos também muitos jovens promessas, júnior, sub-23, que com trabalho, com investimento, que é isso que nós tentamos fazer e dar condições. É essa a minha função enquanto Presidente da Federação. É isso que me preocupa, é que no futuro possamos garantir que estes grandes atletas possam ser substituídos. Não teremos muito facilmente Fernandes Pimentas, como não teremos Ronaldos, mas temos efetivamente jovens valores que com investimento e com alguma paciência conseguiremos com certeza que eles podem lutar pelos lugares da frente nestas grandes competições mundiais.
1: Fernando Pimenta foi campeão do mundo em K1 1000 e 5000 metros. João Ribeiro e Messias Batista foram medalha de prata no K2 500 metros e juntaram-se a Gustavo Gonçalves e Pedro Casinha, medalha de bronze em K4 500 metros.
0: Portugal termina em 7º lugar do medalheiro estes campeonatos de canoagem na Polónia. Jaime Faria está apurado para a segunda ronda do Open dos Estados Unidos. É a primeira vez que o tenista português assegura a qualificação no último Grand Slam do ano. Após vencer este domingo, o anfitrião Jenson Brooksby por 3-2 num jogo que durou 3 horas e 45 minutos. Jaime Faria, número 70 do ranking ATP, enfrenta na segunda ronda o vencedor do duelo entre o espanhol Carlos Alcaraz, terceiro no ranking, e o russo Roman Safiuli, número 98. Outro tenista português, Nuno Borges, entra nos cortes de Flushing Meadows esta segunda-feira para defrontar o norte-americano Leonard Tien.
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Olá, sejam bem-vindos a uma hora de rádio que assinala os 40 anos passados sobre a edição de um disco que resgatou uma carreira e abriu novos horizontes para a música. Desde logo, há a questão do contexto essencial para se perceber um disco de aventura e redenção. O cantor tinha pouco mais de 40 anos e já gravava e publicava há bem mais de 20 e dizia isto: eu vinha de dois rombos pessoais e de um sério falhanço profissional. Tinha chegado a uma encruzilhada que, confesso, começou por ser depressiva, mas que se tornou combativa e produtiva. Vamos lá traduzir isto. O segundo casamento do artista, no caso com a atriz Carrie Fisher, a princesa Leia de A Guerra das Estrelas, foi tumultuoso, agitado e angustiante para ambos. A relação que mantinha com o velho parceiro Art Garfunkel atravessava um dos piores períodos de sempre, esgotados os ecos do concerto de 19 de setembro de 1981, que levou 1 milhão de pessoas ao Central Park nova-iorquino. E o álbum Hearts and Bones não chegou ao top 30 em nenhum dos lados do Atlântico. Ora, em 1980, o protagonista tinha trocado de colosso editorial, deixando a Columbia e assinando com a Warner Brothers, coincidindo essa mudança com uma considerável quebra de vendas. De tal forma que os executivos da nova casa do cantor se convenceram que tinham ganho um nome de prestígio, mas não um campeão. O autor diria mais tarde que o desinteresse da discográfica, que ficou longe dos processos de criação e de gravação, foi uma bênção, porque lhe permitiu total liberdade, sem pressão e sem instruções, digamos assim. O que não se esperava é que a solução e a inspiração viessem de uma cassete pirata emprestada. E o que se ouvia nesse registro? O som dos sul-africanos Ladysmith Black Mambazo e, de uma maneira geral, a música popular urbana de África. E este foi o primeiro passo para a Eureka, como se prova desde já.

The Boy in the Bubble, na abertura deste especial Graceland, 40 anos, programa de João Goberno para a Antena 1, com produção de Joana Jorge, trabalho de sonorização de Walter Santos e cuidado técnico de Rui Coelho. Convirá a recordar, desde já, que nessa época imperava o apartheid na África do Sul. Ora, Paul Simon, na sequência da audição da cassete de que já falámos, decidiu ir conhecer melhor e in loco o ambiente musical do país, mais concretamente o de Joanesburgo e arredores, ignorando o boicote superiormente decretado. Marcou a viagem sozinho com o produtor Roy Halley. Artista e engenheiro de som, chegaram a solo africano em fevereiro de 1985. Nos estúdios Ovation começou um impressionante desfile de valores locais, dos Ladysmith Black Mambazo de Joseph Shabalala à Boyoyo Boys Band, passando por Luli Mazileia ou as Gaza Sisters. As sessões duravam entre 15 e 30 minutos e Simon conseguiu motivar todos os participantes, não só por aquilo a que chamou a euforia musical, mas pelo facto de ter subido exponencialmente a tabela dos pagamentos. Dos $15 habituais recebidos pelos nativos por hora de trabalho, saltou-se para $200 por igual período, o que chegou a ser louvado pelo Sindicato dos Músicos local. Nada disto evitou ameaças de morte e comunicados violentos do ANC, Congresso Nacional Africano, pelo meio. A verdade é que o artista saiu da África do Sul com as bases prontas para meia dúzia de canções, a trabalhar no regresso a casa. Mais tarde, acabou por levar uns quantos instrumentistas para a digressão mundial que cumpriria com base no álbum. Três notas, tão objetivas quanto possível. O nome de Paul Simon só foi retirado da lista negra do Comitê Anti-Apartheid da ONU quando Graceland disparou nas tabelas de vendas. Nos espetáculos de referida digressão, marcaram presença Miriam Makeba e Yuma Mazakela, há muito exilados e crónicos e lendários combatentes contra o regime. Para fechar, no concerto final, já 13 de dezembro de 1987, no nova-iorquino Madison Square Garden, o nome de Simon foi radical e finalmente desagravado quando, para o secundar, subiram ao palco Bruce Springsteen, Lou Reed, James Taylor, Ruben Blades, Grace Jones, Debbie Harry, Billy Joel, Chaka Khan e atores como Whoopi Goldberg ou Chevy Chase. Vamos lá, para os céus africanos.

Under African Skies, I Know What I Know e That Was Your Mother, três canções-chave de Graceland, um disco que, feito à imagem e semelhança de Paul Simon, acabou por congregar um quem é quem de vários setores da música, desdobrado pelos vários estúdios utilizados, depois de Joanesburgo, em Nova York, em Los Angeles, no estado da Louisiana, até em Londres. Quanto à Passadeira Vermelha, o autor começou logo com o que foi considerado uma provocação. Convidou Linda Ronstadt para o dueto de Under African Skies, que já ouvimos. Acontece que Miss Ronstadt estava na lista negra, passo paradoxo, por ter cantado numa estância turística sul-africana chamada Sun City. A polémica foi-se esbatendo e hoje aquilo a que temos direito é a um excepcional cruzamento de vozes. Do mundo ocidental, digamos assim, Simon convocou assistentes habituais como Steve Gadd, Rob Mounsey, Randy Brecker, John Faddis, Lenny Pickett ou Alex Foster, a alguns deles vindos da área do jazz, a que se juntou ainda o guitarrista Adrian Belew, que chegou a andar pelos King Crimson. Mais significativa é a presença de músicos africanos com uma lista que transcende, e muito, os Ladysmith Black Mambazo e os Boyoyo Boys. Para a guitarra, para o baixo, para as percussões, para os metais, até para o marcante acordeão de The Boy and the Bubble, Paul não se poupou no recurso à mão de obra especializada e nativa. Descobre-se até a presença discreta, só como percussionista, de um cantor em ascensão chamado Yusu Nador, recém-chegado do disco Soul, de Peter Gabriel. Mas há mais luzes. Simon foi buscar os Everly Brothers, seus ídolos de adolescência, peritos em harmonias vocais, cirúrgicos na canção Graceland. Conseguiu chamar Rockin' Dopsy and the Twisters, veteranos e pontas de lança da mestiçagem Cajun, género abundante e acutilante da Louisiana e do Mississippi. E ainda fez alinhar Los Lobos para o toque latino de All Around the World or The Myth of Fingerprints. Por ironia, aquele que viria a ser o mais perene dos seus colaboradores africanos, o fabuloso guitarrista Vincent Nagini, só chegou para ficar no disco seguinte, The Rhythm of the Saints. Podemos vê-lo, ouvi-lo e aplaudi-lo em Lisboa a 20 de julho de 1991, num concerto em que Graceland esteve representado por 5 canções, quase tantas como as do álbum seu sucessor. Seguimos com a música.

Graceland, a canção, e Diamonds on the Soles of Her Shoes, duas pedras de toque de um álbum imortal. É uma das pérolas do testamento de Paul Simon, hoje a caminho dos 85 anos, com problemas auditivos e de saúde, o que torna, de alguma forma, pouco legítimo exigir-lhe novas aventuras. Graceland foi literalmente um renascimento artístico e um derrubar de barreiras geográficas e estéticas nas músicas do mundo. Sem que devemos esquecer que Simon já tinha mergulhado no reggae, Mother and Child Reunion, nas músicas latinas de El Condor Pasa a Me and Julio Down by the Schoolyard, no balanço Cuba mais África, Late in the Evening. Ou seja, pode dizer-se que no limite a ideia de world music não nasceu aqui para Simon, mas ganhou uma consistência inultrapassável com o mundo dito ocidental a perceber e com exemplos o que valem a guitarra e o baixo, o acordeão e as percussões, até os metais temperados à africana. O autor nunca escondeu que, além da sua escavação arqueológica em Joanesburgo, teve outras fortes fontes de inspiração. Remain in Light, dos Talking Heads, My Life in the Bush of Ghosts, de Brian Eno e David Byrne, e ainda So, de Peter Gabriel. O álbum, que no dizer de um crítico da Rolling Stone se tornou familiar desde a Austrália ao Zimbábue, vendeu 16 milhões de cópias. Começou por ganhar o Grammy para melhor álbum em 1987, suplantando Control, de Janet Jackson, Back in the High Life, de Steve Winwood, The Broadway Album, de Barbara Streisand, e, com alguma ironia à mistura, o já mencionado So, de Peter Gabriel. De forma mais surpreendente, um ano mais tarde, Graceland, a canção, conquistou o Grammy de Disco do Ano, deixando para trás Back in the High Life, de Steve Winwood, outra vez, La Bamba, de Los Lobos, que, como vimos, estão presentes em Graceland, Luca, de Susan Vega, e I Still Haven't Found What I'm Looking For, dos U2. Não é dizer pouco.

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por Jim Blashfield, especialista na matéria, que trabalharia em funções idênticas com Michael Jackson, Eric Clapton e os Tears for Fears. Num enredo de guerras, atentados, natureza ameaçada, o rapaz na bolha é, afinal, o próprio cantor. Quanto às imagens manipuladas e justapostas, há uma pescadela de olho evidente, há alguns momentos e técnicas presentes no clipe de Sledgehammer, de Peter Gabriel, apresentado meses antes. Depois, a cereja no topo do bolo, You Can Call Me All. É o mais simples de todo, com a ação a decorrer numa divisão fechada, só com uma porta para o exterior. Mas exigiu um argumentista, o veterano Lorne Michaels, um realizador, Gary Weiss, e um ator, Chevy Chase, todos com ligações ao mítico programa de TV Saturday Night Live. A narrativa é simples. Simon, de 1,57m, aparece como a infeliz maquete de Chevy Chase, com 1,91m. Tenta cantar, mas é sempre suplantado e ultrapassado pelo gigante. E acaba o clipe com o ator a soprar-lhe um trompete diretamente para a cara. Mais divertido não há. Só mais uma história, o título da canção vem de uma festa em casa de Simon, em que o compositor e maestro francês Pierre Boulez passou a noite inteira a tratar Paul por L. Está explicada a base de mais um tema que coloca Paul Simon como a réplica mais próxima de Woody Allen nos terrenos da música popular. E vem aí a canção You Can Call Me L. Foi um prazer, fiquem bem, fiquem por aqui.

0: 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Quatro horas no continente e na Madeira. Três horas nos Açores. 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
1: É o regresso das ofensivas militares na região do Golfo Pérsico. A Guarda Revolucionária do Irão confirma o ataque a alvos militares norte-americanos na Jordânia com a utilização de mísseis balísticos e drones. Num comunicado citado pelos meios de comunicação iranianos, a Guarda Revolucionária adianta que o ataque visou instalações técnicas e de manutenção de aviões em bases militares norte-americanas na Jordânia. O comunicado termina com o aviso de que todos os atos de hostilidade contra o Irão vão ter represálias ainda mais pesadas. Este ataque iraniano a alvos norte-americanos na Jordânia aconteceu depois dos Estados Unidos terem bombardeado novamente a ilha de Larak para impedir o lançamento de mísseis com minas destinadas ao Estreito de Hormuz. Na leitura do comentador de assuntos internacionais da Antena 1, Filipe Vasconcelos Romão, este modelo de toque e foge na guerra em curso é o único que serve tanto o Irão como os Estados Unidos.
2: Trump não está disponível para declarar o fim da guerra e retirar militarmente da região. Por outro lado, o Irão redescobriu um estatuto de potência regional que parecia vir a enfraquecer ao longo dos últimos anos. E redescobriu, através da capacidade para causar perturbação, disrupção noutros países da região, como vimos na economia de outros países da região, e através do controle do Estreito de Hormuz. Ok, podemos dizer que tudo isto pode levar a uma guerra económica e a uma crise brutal para os iranianos. Mas o facto é que os iranianos convivem há décadas com sanções, com guerras, tiveram uma grande guerra com o Iraque entre 1980 e 88, portanto, e têm um regime que endureceu com tudo isto, porque se está a redescobrir enquanto potência regional. Portanto, em termos práticos, não há propriamente um estímulo para umas negociações e para o implementar de medidas de negociações, mas também não há capacidade, nem de uma parte nem de outra, de ter uma guerra aberta e um prolongar de uma situação semelhante à dos bombardeamentos do início da guerra ou depois agora do mês de julho. Portanto, nesse sentido, é mesmo isso. Estamos num momento de toque e foge, num momento em que cada um provavelmente vai tentar levar a cabo ataques testemunhais que demonstrem que se está vivo, que se tem poder e que se tem capacidade de condicionar o comportamento do adversário. Mas para já parece ser essa a realidade imediata e os próximos tempos parecem provavelmente vir a ser marcados por essa realidade.
1: Análise do comentador de assuntos internacionais da Antena 1, Filipe Vasconcelos Romão. As Forças Armadas da Jordânia confirmam que interceptaram nas últimas horas 8 mísseis que entraram no espaço aéreo do país. Esta foi a primeira ação militar dos Estados Unidos na região em cerca de um mês. O retomar das ações militares entre Washington e Teherão já se reflete nos mercados internacionais de petróleo. O preço do barril subiu cerca de 2%, com o Brent, que serve de referência para o mercado europeu, estar novamente acima dos 90 dólares. As autoridades norte-americanas estão a procurar mais de 20 pessoas dadas como desaparecidas na sequência de uma cheia repentina este domingo no Parque Nacional do Grand Canyon, no oeste dos Estados Unidos. A enxurrada de água e lama destruiu passadiços e infraestruturas ao longo do Rio Colorado. Não há até o momento registro de feridos. O prazo para Portugal executar o PRR termina esta segunda-feira, com o Governo a garantir que os pontos contratualizados com a Comissão Europeia estão totalmente cumpridos. O Ministro da Economia, Manuel Castro Almeida, anunciou na sexta-feira que foram concluídas todas as reformas e executados os mais de 21 mil milhões de euros entre subvenções a fundo perdido e também empréstimos. Para salvaguardar eventuais atrasos e garantir o cumprimento global das metas europeias, o Executivo contratou investimentos a 101% e justifica a existência de algumas obras que ainda prosseguem no terreno. As obras do PRR que estejam esta segunda-feira ainda por concluir poderão continuar e os trabalhos que ficarem por executar serão financiados pelo Orçamento do Estado do próximo ano. O Governo admite, no entanto, que só em setembro saberá quantos projetos e que valores estão em causa. O Governo dos Açores aprovou a atribuição de 3 milhões de euros de apoio aos agricultores para compensar o aumento dos custos de produção. Em comunicado, o Executivo de Ponta Delgada explica que se trata da verba anunciada no final de julho pelo Governo de Lisboa. Tratam-se de apoios financeiros de caráter excepcional e temporário, destinados a mitigar os efeitos da crise importante do conflito no Médio Oriente, nomeadamente no preço dos combustíveis e dos fertilizantes. O presidente da Federação Agrícola dos Açores alertou este fim de semana para uma crise ao nível dos produtores de leite, depois da indústria ter anunciado para setembro uma segunda descida este ano no preço por litro, numa altura em que se esperam novas subidas nos custos de produção. A atleta portuguesa Arialis Martínez estava confiante num bom desempenho nos Jogos do Mediterrâneo. A velocista portuguesa foi terceira na prova feminina dos 100 metros este domingo, mas gostava de ter conseguido outro lugar no pódio.
3: Sabia que hoje podia ganhar uma medalha, claramente. Queria melhor, mas acho que havia uma época muito longa. Já he chegado aqui verdadeiramente um pouco cansada. Mas ali está, um bronze que sabe um ouro, pero...
1: Em declarações à agência Lusa, Arialis Martínez divide a medalha de bronze conquistada este domingo com os outros elementos da equipa que a têm acompanhado.
3: Este bronze é o trabalho de minha treinadora, de minha família, que me ha apoiado e os colegas de equipa. E sabe muita coisa, porque ha sido um ano muito forte para mim, a venir de anos atrás com lesões e tal. E sinto-me muito orgulhosa do caminho que recorrido.
1: Medalha de bronze de Arialis Martínez a marcar a estreia do atletismo nos Jogos do Mediterrâneo. Nota também para Beatriz Castellano, a outra portuguesa em prova nos 100 metros, que foi sexta classificada. Já na prova masculina, na mesma distância, Delvis Santos ficou em quarto lugar. Leandro Ramos falhou o pódio no lançamento do dardo, fica também no quarto lugar, bem como Patrícia Silva na prova dos 5 mil metros. Quarta jornada da Primeira Liga de Futebol, Famalicão e Gil Vicente empataram esta noite a zero. Antes, Casa Pia foi derrotado em casa, em Rio Maior, com o Moreirense por 1-0, enquanto que o Estrela da Amadora foi à Madeira ganhar 3-2 ao Nacional. Mais logo, no fecho da jornada, o Benfica recebe o Estoril Praia no Estádio da Luz, enquanto que o Sporting de Braga joga em casa com o Vitória de Guimarães. Dois jogos que fecham a quarta jornada e que começam às 8:15 da noite, com relato em direto aqui na rádio.
0: Edição do jornalista Pedro Guilherme. 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
4: E começa agora uma hora de Linha do Horizonte.
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4: Rui Alves de Sousa deste lado até às 5. Começamos a hora com Nelson Freitas e Nuno Ribeiro.

0: O incontornável Jorge Palma, numa canção de um dos grandes discos da música portuguesa, O Lado Errado da Noite, a canção Deixa-me Rir. Daqui a pouco na Antena 1 temos os panfletos de Pedro Tadeu.
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4: Carlos Mendes e Seripipi de Benguela. Carlos Mendes está a celebrar 60 anos de carreira, lançou mesmo uma coletânea com 3 CDs e 6 dezenas das canções que compôs ao longo destas 6 décadas. É um bom motivo para falar de um álbum de Carlos Mendes, que em muitos aspectos foi inovador em Portugal. Falo de Triângulo do Mar, editado em 1982, que é um marco de experimentação e aventura estética na vasta carreira de Carlos Mendes. A obra é um exercício de fusão cultural, que procurou unir sonoridades de um triângulo com vértices em Portugal, Brasil e África de expressão portuguesa. Esta experiência, feita literalmente meia dúzia de anos depois de Portugal ter concluído a descolonização dos países africanos que dominara, teve um significado político. A ideia de que, apesar dos anos de exploração e das cicatrizes da guerra colonial, havia traços culturais a partilhar num patamar de fraternidade entre povos, um conceito que Carlos Mendes diz ter sido inspirado por José Afonso. O disco abre com uma homenagem à Angola e à sua luta pela libertação, com a canção Seripipi de Benguela. A letra é da autoria de Ernesto Lara Filho, nascido em 1932, figura central da intelectualidade nacionalista de Angola, cuja vida e obras estiveram intrinsecamente ligadas à luta pela libertação. Ele foi um jornalista e poeta angolano, conhecido pelo seu espírito inconformista e pela defesa da angolanidade na sua escrita. Irmão da poetisa Alda Lara, Ernesto utilizou a sua atividade jornalística e literária para apoiar abertamente os movimentos de independência, o que resultou na sua detenção pela PIDE, a Polícia Política Portuguesa, e em períodos de exílio. Lara Filho foi cofundador da União dos Escritores Angolanos, em 1975. Faleceu precocemente num acidente de viação, em 1977. O seu poema Seripipi de Benguela foi originalmente publicado no jornal ABC de Luanda, em 1961. O ano do início da luta armada em Angola, e mais tarde incluído no livro de poemas Seripipi na Gaiola, de 1970. A letra da canção utiliza a metáfora do Seripipi, que é um pássaro africano, para simbolizar a aspiração à liberdade e a resistência contra a opressão. Os versos são diretos no seu apelo à libertação. Levanta voo, Seripipi, do galho desta prisão. Leva no bico uma esperança ao ninho do teu irmão. Ao escolher Seripipi de Benguela para abrir o disco, Carlos Mendes não só homenageou a herança literária de Angola, mas também integrou na sua obra a memória de um autor que viveu na pele a violência do sistema colonial.

0: Esta emissão de panfletos teve produção de Carlos Mateus. 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
1: Continuamos ligados à música, agora com Miguel Araújo, elogiar a preguiça.

0: E vamos fazer uma pausa na música só para conhecer a palavra do dia com a Mafalda Lopes da Costa.
1: A palavra do dia é órbita. Na astronomia chama-se órbita à trajetória elíptica irregular descrita por um corpo celeste em torno de outro que é o seu centro gravitacional. Na física, órbita é a trajetória descrita por um elétron em redor do núcleo atómico. E em sentido figurado, órbita é uma esfera de ação, uma área. Já na anatomia, a órbita é a cavidade óssea da face onde se aloja o globo ocular e alguns anexos. A palavra órbita tem origem no latim, onde significava caminho, trilho ou ainda rasto. Mais especificamente, deriva do termo orbis, que remete para um círculo ou um disco, e órbita era usado para descrever o rasto deixado por uma roda ou o caminho percorrido por algo que se movia em círculos.
0: 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Portugalex está de férias, mas há muito para recordar já a seguir.
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6: O Papa Leão XIV alertou para os perigos da inteligência artificial, um poder que está concentrado nas mãos de poucos. O nosso especialista em tecnologia e coisas com botões, Cavaco Silva, já reagiu.
7: Eu já marquei reunião para apresentar a sua santidade. O meu modelo de esperteza saloia artificial, que o Portugalex já conhece, é muito menos perigoso que a IA e pode dar muito mais jeito no dia-a-dia. Vou colocar-lhe mais uma questão para perceberem. Esperteza saloia artificial, como é que eu posso ter uma praia para mim, apesar das praias serem públicas em Portugal?
8: Essa é Canja Laranja. Põe umas espreguiçadeiras para alugar no areal e diz que ninguém pode pôr o chapéu de sol à frente dessa zona. E pronto, tem aquela parte da praia para si.
7: Cá está. Nunca falha. Isto apesar da Ministra do Ambiente já ter explicado que isto é ilegal. Mas a esperteza saloiana quer saber disso. Sinto que vou dominar o mundo com este meu modelo.
6: E ficamos agora com o nosso fórum em que colocamos a questão: depois do sucesso da caderneta de cromos do Mundial, acha que a Panini devia fazer uma caderneta de quê?
9: E o primeiro ouvinte a ligar é o José Sócrates, que nos fala da Ericeira. Muito bom dia.
10: Olá a todos, pá. Eu já contactei a Panini para fazermos uma coleção de cromos da Operação Marquês. Temos mais figuras que o Mundial. Só em advogados já vão mais de 100. E depois há as amigas, o motorista, os filhos, o entregador de pizzas, enfim. A caderneta vai custar 5 fotocópias. E os cromos vêm em envelopes. É giro ou não é, pá? Hã? Os lucros revertem para o movimento cívico José Sócrates sempre.
11: Obrigado, José Sócrates. Obrigado, meu amigo.
9: Ora, aí está uma bela ideia, muito obrigado. Liga-nos agora ao ouvinte Gertrudes Totiço, que é colecionadora de sacos de plástico. A sua opinião, por favor.
11: Olha, eu acho é que deixaram de nos contar diariamente o que anda a fazer o macaquinho Pantes. E isso deixa-me ralada. Será que ainda tem a mesma namorada? Hã? E será que ainda anda com aquele peluche? Ou arranjou outra em forma de Inês de Sousa Real do PAN? São coisas que o público quer saber. E eu estou ralada com isso.
9: Fica o alerta.
11: E mais, acho que o macaquinho Pantes devia ser o animal adivinho dos resultados deste Mundial. É muito mais engraçado que o povo Paul.
9: É uma boa sugestão, muito obrigado. E parece que temos agora em linha a jornalista Tânia Laranjo, que nos fala da porta do snack bar O Peão. Ora viva!
12: Olá a todos, eu acho que podiam fazer uma coleção de cromos da Tânia Laranjo. Tânia na Tempestade Cristina, Tânia com o padeiro salvador dos meninos franceses, Tânia a apanhar com uma onda no focinho, enfim, dá para muito cromo.
9: Pois claro que dá, estamos ansiosos e o nosso fórum termina aqui.
12: Opa, quem é que pediu as p*** das cervejas? Íamos bardalhando outra vez, Fónix?
9: Para a próxima vamos perguntar quem é que pediu as p*** das cervejas.
12: Querem que eu leia a ficha técnica? Então cá vai. Portugalex com Manuel Marques e António Machado, textos da Patrícia Castanheira, sonoplastia do Tomás Anaori. E agora vou sair daqui antes que leve com um provedor no focinho. Fónix, adeusinho.
0: António Machado e Manuel Marques estão quase a voltar. Portugalex aqui em modo best-of ainda. A Garota Não traz a próxima canção.
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0: 90 segundos de pausa na música para 90 segundos de ciência.
1: Olá, sou o Ivo Oliveira, docente e investigador na Escola de Arquitetura, Arte e Design e no Laboratório Lab 2PT, Laboratório Paisagens, Património e Território, da Universidade do Minho. Diffuser Design of Streets é uma rede e é um espaço, digamos que é uma plataforma que aproxima investigadores, projetistas, técnicos nos mais variados contextos profissionais e territoriais intervêm ou têm uma ação que transforma o espaço das ruas, não é? Tanto no contexto nacional como no contexto internacional. Portanto, a plataforma procura criar a aproximação e criar espaços de debate com estes investigadores. A transformação das ruas, portanto, o desenho das ruas, hoje em dia tem por base um conjunto de princípios que parecem estar relativamente divulgados, aceites, que têm evidentemente a ver com a necessidade, por exemplo, de reforço da qualidade do espaço pedonal, da introdução de modos de mobilidade suave, da melhoria das condições do ponto de vista dos transportes públicos, nomeadamente aqueles que são instalados na rua, portanto, do seu nível de serviço, da sua frequência. Encontra-se aqui, de certa forma, um conjunto de princípios que parecem estar consensualizados. Aliás, hoje, muito do financiamento de programas europeus, por exemplo, é para, no sentido desta transformação. E, no entanto, o que nós tentamos com a plataforma e, portanto, ao aproximarmos intervenientes provenientes dos mais variados contextos, é reforçar ou contribuir para o reforço da qualidade da resposta, né? Quer seja do desenho pontual de uma rua, mas de um desenho que pressupõe ou que vem de uma visão mais alargada, mais abrangente sobre a cidade.
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1: Mais música até a hora certa agora com Amor Medo. Depois há muito mais para ouvir na Antena 1. Deixe-se ficar. Eu sou o Rui Alves de Sousa. Tenha uma ótima semana.

0: 5 horas, 4 nos Açores.
1: Ao regresso da atenção, um mês depois dos últimos bombardeamentos, os Estados Unidos atacaram a ilha de Larak, usada pelo Irão para lançar mísseis com minas em direção ao Estreito de Hormuz. Teherão respondeu com ataques a alvos norte-americanos na Jordânia. Portugal conquista 4 medalhas nos Mundiais de Canoagem. O presidente da Federação fala em conquistas contra potências que apostam mais no desporto.
0: Esta hora, com 11 graus em Vila Real, estão 14 no Porto e em Coimbra, Lisboa com 18 graus, Faro com 23, tal como Funchal e Angra do Heroísmo, e estão 22 graus em Ponta Delgada. Edição das 5, Pedro Guilherme.
1: A Guarda Revolucionária do Irão confirmou o ataque a alvos militares norte-americanos nas últimas horas na Jordânia. Foram utilizados mísseis balísticos e também drones. Num comunicado citado pelos meios de comunicação iranianos, a Guarda Revolucionária adianta que o ataque teve como alvos instalações técnicas e de manutenção de aviões em bases militares norte-americanas na Jordânia. O comunicado termina com o aviso de que todos os atos de hostilidade contra o Irão terão represálias ainda mais pesadas. Este ataque iraniano aconteceu depois dos Estados Unidos terem bombardeado novamente a ilha de Larak para impedir o lançamento de mísseis com minas destinadas ao Estreito de Hormuz. Para o comentador de Assuntos Internacionais da Antena 1, Filipe Vasconcelos Romão, este modelo de toque e foge na guerra em curso é o único que serve tanto os Estados Unidos como o Irão.
2: Trump não está disponível para declarar o fim da guerra e retirar militarmente da região. Por outro lado, o Irão redescobriu um estatuto de potência regional que parecia vir a enfraquecer ao longo dos últimos anos. E redescobriu, através da capacidade para causar perturbação e disrupção noutros países da região, como vimos, na economia de outros países da região, e através do controle do Estreito de Hormuz. Ok, podemos dizer que tudo isto pode levar a uma guerra económica e a uma crise brutal para os iranianos. Mas o facto é que os iranianos convivem há décadas com sanções, com guerras, tiveram uma grande guerra com o Iraque entre 1980 e 88, portanto, e têm um regime que endureceu com tudo isto, porque se está a redescobrir enquanto potência regional. Portanto, em termos práticos, não há propriamente um estímulo para umas negociações e para o implementar de medidas de negociações, mas também não há capacidade, nem de uma parte nem de outra, de ter uma guerra aberta e um prolongar de uma situação semelhante à dos bombardeamentos do início da guerra ou depois agora do mês de julho. Portanto, nesse sentido, é mesmo isso. Estamos num momento de toque e foge, num momento em que cada um provavelmente vai tentar levar a cabo ataques testemunhais que demonstrem que se está vivo, que se tem poder e que se tem capacidade de condicionar o comportamento do adversário. Mas para já parece ser essa a realidade imediata e os próximos tempos parecem provavelmente vir a ser marcados por essa realidade.
1: Análise do comentador de Assuntos Internacionais da Antena 1, Filipe Vasconcelos Romão. As Forças Armadas da Jordânia já confirmaram que interceptaram nas últimas horas 8 mísseis que entraram no espaço aéreo do país. Foi a primeira ação militar dos Estados Unidos no Médio Oriente em cerca de um mês. O reinício das ações militares entre os Estados Unidos e o Irão já se reflete nos mercados internacionais de petróleo. O preço do barril está a ser negociado esta madrugada à volta dos 90 dólares. Isto no caso do Brent, que serve de referência para o mercado europeu. O município de Almada deixa de estar hoje em situação de alerta, em vigor desde julho, por causa das falhas de abastecimento de água no concelho. Os serviços municipalizados de água confirmam que o nível de água nos reservatórios de Almada está normalizado, acima dos 70% da capacidade, e a resposta à população assegurada. A freguesia da Costa de Caparica foi a mais afetada pela falta de água no início de verão, em Almada. A crise no abastecimento levou à aplicação de medidas, como cortes noturnos programados e à abertura de novos furos. Houve protestos dos habitantes. No plano político, foi rejeitada uma moção de censura apresentada pelo PSD ao executivo liderado pela socialista Inês de Medeiros. Chega hoje ao fim o prazo para os proprietários de imóveis com valor anual de IMI superior a 500 euros pagarem a segunda prestação do imposto às finanças. Este aviso é válido para quem não entregou todo o imposto à autoridade tributária de uma só vez no momento da primeira prestação em maio. Lembro que se o IMI for acima de 100 euros, mas inferior a 500 euros, o valor é dividido em duas prestações em maio e em novembro. Se o valor entregar às finanças for acima de 500 euros, há ainda uma terceira prestação a pagar em novembro. Duas plataformas políticas que reúnem mais de 50 organizações cívicas e sociais na Guiné-Bissau falam num histórico, total e massivo boicote ao referendo constitucional realizado este domingo. Num comunicado conjunto, o espaço de concertação das organizações da sociedade civil e a Frente Popular felicitam a elevada consciência cívica dos guineenses, demonstrada pela não participação na votação. Por outro lado, durante a tarde, o porta-voz da Comissão de Eleições da Guiné-Bissau fixou a participação acima dos 50% e considerou que o processo decorreu globalmente bem. Não há ainda uma data precisa para a publicação dos resultados do referendo à nova Constituição, que resulta da tomada de poder pelos militares em novembro do ano passado. Campeonatos de canoagem da Polónia, Fernando Pimenta ganhou outra medalha de ouro, desta vez na distância dos 5 mil metros. O Presidente da República e o Primeiro-Ministro já felicitaram Fernando Pimenta pelo duplo ouro, bem como os outros atletas portugueses. Ao todo foram 4 as medalhas conquistadas ao longo da última semana em Poznan. O presidente da Federação Portuguesa de Canoagem fala em conquistas contra potências mundiais que apostam mais no desporto do que Portugal. Horácio Antunes.
3: Em Poznan foi ultrapassado o resultado de Milão do ano passado com mais uma medalha. Foram alcançadas 4. Portugal ficou em 7º entre 77 nações. Nos últimos anos os títulos têm sido alcançados contra potências onde as condições são muito superiores.
4: Aquilo que é o investimento em Portugal no desporto fica muito aquém daquilo que são as nações com quem nós nos batemos. É incomparável. Nós nunca nos desculpamos com isso, nunca dissemos que é por causa disso que deixamos de atingir resultados. É óbvio que se tivéssemos mais capacidade para proporcionar mais estágios, ter mais gente em participações internacionais, ter mais equipas técnicas mais alargadas que pudessem fazer um trabalho mais especializado, teríamos outra capacidade de poder aqui lutar e ambicionar e principalmente no futuro.
3: Ricardo Machado, presidente da Federação Portuguesa de Canoagem, elogia o trabalho realizado nos clubes, mas teme que o futuro esteja comprometido.
4: São esses clubes que são a nossa base, que trabalham muito, que trabalham com muito muitas vezes com muitas dificuldades, que têm ano após ano conseguido alimentar as nossas equipas nacionais com grandes valores. Temos aqui estes que são já grandes referências da canoagem mundial, mas temos também muitos jovens promessas, júniores, sub-23, que com trabalho, com investimento, que é isso que nós tentamos fazer e dar condições, é essa a minha função enquanto Presidente da Federação, é isso que me preocupa, é que no futuro possamos garantir que estes grandes atletas possam ser substituídos. Não teremos muito facilmente Fernandes Pimentas, como não teremos Ronaldos, mas temos efetivamente jovens valores que com investimento e com alguma paciência conseguiremos com certeza que eles podem lutar pelos lugares da frente nestas grandes competições mundiais.
3: Fernando Pimenta foi campeão do mundo em K1 1000 e 5 mil metros. João Ribeiro e Messias Batista foram medalha de prata no K2 500 metros e juntaram-se a Gustavo Gonçalves e Pedro Casinha, medalha de bronze em K4 500 metros.
1: Portugal a terminar em 7º lugar do medalheiro estes campeonatos de canoagem na Polónia.
5: Muitos parabéns.
0: Edição de Pedro Guilherme, simultâneo RTP Antena 1, Continente, Madeira e Açores, RTP Mundo e RTP África. Toda a informação atualizada no portal noticias.rtp.pt. Cinco e oito, bom dia, boa segunda-feira, sou José Candeias, com Ana Isabel Narciso e Jorge Almeida.
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0: Começamos a semana consigo.
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0: É para ser segunda-feira, mas isto avança como queremos. Então vá lá, muito bom dia, uma boa segunda-feira, excelente semana. Isto se calhar é porque o mês de agosto está a terminar. Vamos lá em frente, tudo bom.

sempre Luís Represas. E a partir de agora, o convite para quem vem à rádio 213820033 213820034. Eu até desafio quem é que já regressou ao trabalho. Até desafio quem é que já regressou ao país onde trabalha, onde passa o resto do ano. E eu desafio a todos aqueles que venham compor amanhã, aqui nestas duas horas de rádio, esteja onde estiver, da forma como estiver, e a fazer o que muito bem entender. 213820033 213820034.

0: Pois, claro, que é a namora com este bailinho à portuguesa. Muito bom dia, são 5:17.
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0: Bom dia, João Carvalho.
5: Bom dia, Sr. Zé Candido e o resto do auditório.
0: Ok. E então você está a mandar um bom dia para muita gente, ó, meu amigo. Hein?
5: É verdade.
0: E o Sr. João Carvalho, onde é que está, de onde é que veio e para onde vai?
5: Venho lá de cima de Trancoso e estou a entrar propriamente aqui na antiga IC12 e agora é a 35 aqui na zona de Cavanas Viriato.
0: E aí, até o caminhão apita. Você disse-me de Trancoso?
5: Sim, venho de Trancoso.
0: Mora em Trancoso, João?
5: Não, moro na Figueira da Foz. No Copeiro, Paião.
0: Ah, está bem. Então, e saiu de Trancoso porquê?
5: Porque uma carradinha de franguinhos.
0: Frangos?
5: Pois, é o homem do Pito, sou o homem do Pito.
0: Ainda bem, ainda bem. E olha que...
5: Já dá para fazer cabidela, estes são de vermelho, já dá para fazer cabidela.
0: Ah, é? Então, mas a cabidela é feita com sangue, também vai o sangue?
5: Pois, estes já são dos vermelhos, já não são dos brancos, já são com os países.
0: Então, mas espera lá, vamos lá por partes. O que é ser do branco e o que é ser do vermelho?
5: Então, o vermelho é que chama-se o frango do campo.
0: Então, e é vermelho porquê? Porque a penugem é mais escura.
5: Exatamente.
0: Ai, que bem. Às vezes não estou enganado.
5: É com as caseiras.
0: Pois, exatamente, como a galinha da cor da mãe. Ouça.
5: Exatamente.
0: Pois. E os outros, os brancos, são aqueles que é pronto, é o aviário, então.
5: Para o churrasco.
0: Pois, coitadinhos, não andam no campo, não queimam as penas, ficam sempre branquinhos.
5: É verdade.
0: Ora, João, já teve férias?
5: Não, é também a partir do dia 5, se Deus quiser.
0: Já a partir do dia 5?
5: Se Deus quiser, até dia 22.
0: E boas férias, João. Então, e o meu amigo vai descansar. Você é da Figueira da Foz, fica por lá ou vai dar uma voltinha?
5: O tempo está curto.
0: O que é que quer dizer com isso?
5: O Larjão.
0: Ok, está ok.
5: Você agora falou e levá-lo ao estado e mete um pouco no isso, 3 vezes por ano.
0: Agora não percebi, João, ainda agora disse o quê?
5: Ainda agora um bocado, relembrou, tinha que se pagar o IMI. E eu sou 3 vezes por ano.
0: Ah, ok. Pois, isso é... Isso às vezes também custa, não é?
5: Custa, mas custa. Esse é que é o mesmo mal empregadinho.
0: João, então e isso uma coisa. Então, bem vistas as coisas, fica lá pela zona então, não é, João?
5: Vai lá ver festa, 11, 12 e 13.
0: Onde é que vai haver festa?
5: No Copeiro Paião, festa do São Bento.
0: É a sua terra, lá?
5: Exatamente.
0: Então são as festas de final do verão, praticamente, né? Em setembro.
5: Exatamente, é lá, é sempre só em setembro. É para fechar as festas.
0: Muito bem. E isso traz muita dinâmica, traz muita gente, é uma festa forte, é, João?
5: A aldeiazita não é assim muito grande, mas...
0: Para ver uma
5: cerveja, ajuda-se lá sempre malta que chega.
0: Exatamente, e até passar uns franguinhos, não?
5: Não, é mais a base da bifana.
0: Farto de frango está você quer é que porco, não?
5: Isso, uma porca.
0: Pois, você é danada, hein? Olha, meu caro, João, então isto estamos a fazer o transporte de aves, lá está, Trancoso, exatamente. Tem então lá uns bons aviários, é isso?
5: Trancoso, é por todo lado, Trancoso, Pinhelli, é todo lado.
0: Tudo ligado à sua empresa, não é, João?
5: Exatamente, exatamente, a Lusiave.
0: Lusiave. Lusiave. Muito bem. Isto, uma empresa dessas, que às vezes vou lendo, já não é apenas ou frango, ou frango, já tem muitos outros produtos, subprodutos feitos à base do frango também, não é, João?
5: Tudo. Aqui aproveita-se tudo. Até as penas.
0: Ah, e até lhe chupam os ossinhos, não?
5: Não, as penas diz que é para fazer ração para os peixes.
0: E as penas para fazer ração para os peixes. Ia pá. Ouvintes, mais tarde ou mais cedo estamos a comê-las. Isto é isso.
5: É verdade.
0: Ouça.
5: Aproveita-se tudo nesta casa.
0: É. Mas, ó João, você sendo ali da zona da Figueira da Foz, se quiser um bom peixinho, esse vem sem penas, não?
5: Esse foi lá do mar.
0: Ai, mas ouça, com os tempos que vão correr, não terá as penas, mas pode trazer plástico.
5: Pois, e é que ainda não foi agora ontem, eu comprei sardinha lá um peixeiro e sinceramente não vale um tudo.
0: Mas o que é que tinha a sardinha?
5: Mole, seca, não.
0: Isso não tem a ver com o mar, isso. Ele é que lhe quis vender assim. Então isso é lá, meu amigo.
5: Este ano não, já aproveito as outras vezes, não vale nada.
0: Depende da zona. Olha, que eu comia boa. Mas, ó João, o meu amigo é da zona, sabe ver quando uma sardinha já está amassada, já está ali.
5: Pois, mas aquela que tinha boa cara e no fim da sala está mole. É mole.
0: Olha, bem vistas as coisas, é melhor o pito.
5: Pois é, isso é verdade.
0: Ó João, a viagem como é que está a correr, amigo?
5: Está um bocadinho na boeira, aqui para a zona de Cagal de Sal, aqui na sala A35, está um bocadinho na boeira, está um bocadinho na boeira.
0: Está bem.
5: Mas de resto, vou cá espertinho e ouvir-vos e está bom.
0: Ouça, onde é que fica essa carga toda, afinal?
5: Fica na Maria das Ondas.
0: Ah, ok. Vou
5: matar na Maria das Ondas.
0: Ah, mas espera lá, espera. Mas isso vai vivo?
5: Claro.
0: Ai, desgraçados, a última viagem que eles fazem na vida.
5: É verdade. É mais uma horita e meia. Pouco mais.
0: Grande talha, amigo. É
5: já,
0: assim.
5: Já vou descansar.
0: Meu caro, até aí depois, ao largar a carga, vai para casa, João?
5: Depois, descansar para logo à noite fazer outra virada.
0: Você todos os dias arranca a que horas?
5: Ah, mais ou menos a partir das 6, 7 da noite. Até 5, 6 da manhã.
0: Isto vai de que dia a que dia?
5: A 5 dias da semana, do domingo à quinta.
0: Portanto, ou seja, o domingo você já se deita mais cedo, sexta-feira já está por sua conta, então, praticamente, é isso?
5: Sexta e sábado, sim, é o meu fim de semana, é sexta e sábado.
0: Pois, exatamente, porque o domingo já sai no final da noite, pois, exatamente.
5: A gente deve sair para começar a matar agora.
0: Você quando chega, ou sei lá, você quando chega aos aviários, a carga já está pronta, ou seja, e já está tudo.
5: Está tudo ainda. Já está tudo a mexer.
0: Ou seja, eles sabem que você e colegas seus chegam a determinada hora e as cargas já estão formatadas para tudo, para não se perder tempo então.
5: Exatamente. Está já tudo destinado, tudo liberado, tudo marcado. A gente chega lá,
0: depois.
5: Num sítio é uma hora, num sítio é outra, e pronto.
0: Pronto, meu amigo, e é assim que se trabalha em cadeia. João.
5: Há 16 anos, volta do quinto
0: carro. Que idade é que você tem?
5: Olha, por acaso já agora ainda volta. Tenho a mesma idade da ponte 25 de Abril.
0: Sei lá que idade tem a ponte 25 de Abril?
5: 60.
0: Ah, está bem, ok. Você tem 60 anos?
5: Tinha 5 meses quando ela foi inaugurada.
0: Pois. Então, olha, meu amigo.
5: Eu vi a semana passada, que eu nem sequer sabia. Só passada ou outra é que eu ouvi isto.
0: É, o que a Antena 1 diz, pronto, bate certo. Uiça. Então, meu amigo, continua aí firme. 60 anos, ainda tem aí, e você é ali de uma zona boa. Desejo-lhe umas boas férias, continuação de boa viagem. Venha sempre, está bem, amigo?
5: E não esqueça de aparecer lá no São Bento, dia 11, 12 e 13.
0: 11, 12 e 13, ainda estou a trabalhar, amigo. Isto sabe que a vida não dá para tanto.
5: Não se esqueça, o pessoal, não se esqueça de aparecer lá, pessoal.
0: Então até podemos fazer assim. O meu caro, como está habituado a estes horários malucos, não é? Se às vezes um dia ou outro estiver acordado, ou mando uma mensagem, eu venho cá outra vez. O que é que você acha disso?
5: Quinta-feira.
0: Pois, exatamente, exatamente.
5: Para lembrar melhor.
0: Um abraço, amigo, foi um gosto, boa viagem. Adeus, amigo, muito obrigado, boa segunda-feira. Vamos ao próximo.
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0: Ai, se calhar é da família. Bom dia, Carlos Carvalho.
6: Estou sim, bom dia, José Candeias.
0: Alô, alô, ça va bien? Agora é ça va bien, não é?
6: Não é.
0: Até alguns dias atrás era, então rapaz, como é que está a aldeia? Está a... Agora voltámos, não é, Carlos?
6: Exatamente, o primeiro dia de trabalho, estou aqui a tomar aqui o meu cafezinho, como de habitude.
0: Como de habitude. Ouça, onde é que foram passadas estas magníficas férias, que acredito que foram?
6: Em Florico do Basto.
0: Só ficou por lá?
6: Fiquei por lá, ali para a minha zona e pronto, fui depois na semana passada até Fátima e pronto, naquela... Repousei, tive bem, como diz o outro, a descansar as minhas férias, tranquilo na minha piscina.
0: Ah, você tem uma piscina?
6: Graças a Deus, tenho.
0: Ou é um tanque?
6: Ah, não.
0: Ouça lá, ouça. Então o meu amigo é ali de Celurico de Basto, mas mesmo da terra ou de alguma zona perto? De alguma...
6: Sim, há uns 600 metros do centro de Celurico.
0: Ah, você está mesmo no meio da vila?
6: Exatamente, assim um gajo pode fazer tudo a pé. Ir ao restaurante, ir ao café, tomar um pequeno almoço.
0: Então, isso é lá uma coisa. Se eu for ao adro da igreja e começar a gritar ó Senhor Carvalho, mais tarde ou mais cedo você me responde, não?
6: Ouço. Olá, por acaso, ouço bem as horas.
0: Sem as horas. Então, quer dizer, o meu amigo, de hora a hora ou de meia hora, umas badaladas, não?
6: Exatamente.
0: O que é que isso interessa? Quem lhe dera assim que as ouvisse em Paris?
6: Exato.
0: Mas espera aí, Paris também tem muita igreja, também se ouve bem ou não?
6: Ah, sim. Às vezes, como não falamos aí, quando o vento está assim do lado da...
0: Ou seja, quando o vento vem lá de baixo, até se ouve em lá de France.
6: É, exatamente, é. Ouve-se o sino, é. Ali é o sino da igreja da Notre Dame de Paris. Nessas igrejas.
0: O quê? Assim, você consegue ouvir o sino da Notre Dame de Paris?
6: Às vezes quando está assim o vento, a puxar o vento de Paris, ouço.
0: Ah, então, mas vento por vento, aquela que está mais alta e não ouve melhor, o Sacré-Cœur ou não?
6: O Sacré-Cœur, ou ali a ver o Montparnasse.
0: E a Montparnasse. Também. Ouça, e se você for à rua de Saint-Denis, até ouve outro tipo de campainhas, não?
6: Exatamente.
0: Você está a se rir por quê?
6: A Rosanini.
0: Ok. Un val Samilton. Un val Samilton. Oh Carlos, como é que foi o regresso ao trabalho, amigo?
6: Cheguei cá segunda-feira de manhã, às 11 horas, já estava cá e assim deu tempo para eu descansar e preparar a casa, que a minha mulher também começa hoje a trabalhar.
0: Então, quer dizer, vocês chegaram uma semana antes, prepararam tudo para hoje arrancarem pela primeira vez, então?
6: Exatamente.
0: Ah, boa. É. Sim, senhor. De resto, encontraram tudo bem, um bom regresso ao trabalho, cheio de energia. Agora é pensar na próxima, não é, amigo?
6: Exato, para a próxima vez, é. Temos que trabalhar para pagar os impostos.
0: O que é que você mais gostou das suas férias por cá, para além do descanso? É o convívio, são as pessoas, amigos, família, também, não é, Carlos?
6: Exatamente. Ver uns copos à noite e com a família ir lá. É isso.
0: Mas você pediu uma autorização para ir beber uns copos à noite?
6: À noite, aliás, eu era mais aí, em minha casa.
0: Ah, você convidava toda a gente?
6: Ah, às vezes tinha lá umas 15, 20 pessoas.
0: Boa, depois, amigo, boa.
6: Foi um vizinho, uma vizinha minha com a garota, com a filha. E pronto, éramos assim durante 15 dias. A primeira semana só era eu mais a minha mulher, e depois chegou as minhas filhas, e depois a última semana era outra vez eu mais a minha mulher, porque as minhas filhas agora, graças a Deus, já trabalho, pronto, agora somos...
0: Então, recebeu as suas duas filhas, não é, Carlos?
6: Duas filhas e a minha vizinha com a filha.
0: Mas a sua vizinha é portuguesa cidade. Também?
6: Não, é francesa.
0: Ai, levou a madame. Sim, senhor. Mas ela é, ou seja, são vizinhos que vocês é como se fosse família, não é? Portanto.
6: Ainda como diz outro, se for a ver, ainda como família, mais que família.
0: Se eu entendo. Carlos, então, bebido o cafezinho, dada a recuperação, desejo-lhe um bom trabalho e, obviamente, que você agora manda um bom dia diferente para Celurico de Basto. Vamos lá. A desejar uma boa semana lá para o pessoal, meu caro.
6: Exatamente. Queria dedicar um bom dia para toda a gente, para os meus pais, e para os meus irmãos e meus cunhados. E para os caministas, para os padeiros e para toda a gente, para o Zé Candeias também, para a Rádio Antena 1.
0: Pois sei lá, quem é que você comprava o pão lá na terra?
6: Eu é a padaria mais próxima.
0: Mas era você que eu ia comprar ou deixava-lhe à porta?
6: Ah não, eu ia comprar.
0: Ah, você
6: é ia comprar. Ou senão, quando a minha mulher ia às grandes surfaces, trazia-o lá.
0: E aonde?
6: À grande surface. Como é que se diz?
0: À grande superfície.
6: Grande superfície para não dizer o nome da. Para não dizer reclamo.
0: Percebi! Boa! Ó, meu caro Carlos, olha, cumprimento à família, um bom regresso ao trabalho, foi um gosto e obrigado pela continuação de ligar-se à Antena 1. Um abraço aqui de Lisboa.
6: E para a semana que vem vamos fazer a vendima aqui em Paris.
0: Ah, pois agora, exatamente, aí em Paris. Exatamente. Amigo, um grande abraço, tudo bom?
6: Muito obrigado,
0: uma boa semana.
6: Continuação, bom dia, muito obrigado.
0: Adeus, bom dia, muito obrigado. Boa. Vamos avançando, mais ouvintes, já lá iremos. Para já, quanto à previsão do tempo, ora, hoje o Instituto Português do Mar e da Atmosfera. No continente, previsão dá-nos de céu pouco nublado, nuvens no litoral centro até meio da manhã. O vento, esse, sopra por vezes forte na faixa costeira ocidental a partir da tarde, em especial a sul de Peniche, e também nas terras altas do centro e sul até meio da manhã. Quanto à previsão da Madeira, hoje o dia apresenta-se com céu muito nublado, a partir do meio da manhã menos nuvens, mas embora lá para as vertentes norte ainda possa haver alguma precipitação fraca. Nos Açores, o dia é com abertas e alguns aguaceiros fracos para já durante a manhã nos grupos ocidental e oriental. As máximas hoje, Évora, Beja e Faro 32 graus, Castelo Branco 31, Porto Alegre 30, Santarém 29, Bragança, Setúbal, Funchal, Horta e Santa Cruz das Flores 28, Braga 27, Vila Real, Viseu, Lisboa, Porto Santo, Angra do Heroísmo, Ponta Delgada 26, Coimbra, Sines e Sagres 25, Viana do Castelo, Guarda e Leiria com 24, Aveiro hoje 23 graus, Porto 22, 21 para as Penhas Douradas.
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0: 26 minutos para as 6 da manhã, ainda não tinha falado, também das mensagens no WhatsApp 912-120-501, venha de voz, tem um minuto e meio, ou também no Facebook em José Candeias. E é com um brilhozinho dos olhos, até nós todos, mas em especial então, parabéns a Sérgio Godinho, faz hoje anos.

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0: portanto, parabéns ao Sérgio Godinho. O seu aniversário, mas aí sempre bem, faz hoje 81 anos. 21 minutos para as 6 da manhã, 213820033, 213820034. Não esqueça que fora de Portugal, mais 351. Portanto, inscreve-se, nós ligamos para si. E ligo agora com o Luciano Godinho em Grácio. Bom dia, Luciano.
1: Muito bom dia, amigo Zé Candês das Madrugadas, que você é um espetáculo para dar-nos alegria e voz às pessoas, para dar a sua palavrinha, e eu sou um deles também que agradeço em dar uma palavrinha e cumprimentar o amigo Zé Candeias com essa boa disposição que nos dá logo pela manhã.
0: Ouça, Luciano, você é mais daqui ou mais daí?
1: Olhe, eu sou natural de Pão de Sor.
0: Então é mais daí.
1: Não. Agora é assim. Estou menos tempo cá. Tenho cá a vivenda e tenho casa e sacavé também minha, é claro. De maneira que ando para lá, ando para cá, é assim agora para a velhice, para passar melhor o tempo.
0: Ah, e para a velhice, para passar melhor o tempo, é melhor aí, não?
1: É, que é mais assossegadinho.
0: Mas você, tantos anos por aqui, às tantas... Também já se sente assim a falta de algum barulho, não, Luciano?
1: Sim, cá, poder de muito tempo aqui, porque propriamente sou natural de Pão de Sor, mas onde eu tenho a minha vivenda e as minhas coisas é na Torre das Vargens.
0: Ah!
1: O Sousa, o Sousa Candês, não sei se cá passou, na Pão de Sor sei que passava.
0: Ó, meu amigo, quanto mais... Na Torre das Vargens ainda passei algumas vezes de comboio.
1: Oh, exatamente, eles passam aqui ao lado da minha... Da minha vivenda.
0: Ainda passa o comboio aí?
1: Ainda passa cá duas automotoras por dia.
0: E elas vão até onde?
1: Vão até Badajoz.
0: Automotoras? Coito.
1: Sim. Eu às vezes não trago o carro, também apanhei, vou de Sacavé para o Oriente, do Oriente apanho para o entroncamento e depois mudo e apanho a automotora que vai aqui para Badajoz.
0: Eu imagino os espanhóis a dizerem assim: olha, aí vem as automotoras que a gente vendeu de refugo aos portugueses.
1: Pois foi, elas já cá de há muito tempo e de vez em quando haveria aí na linha.
0: Ai, olha...
1: Já andei com promessas há tanto tempo que vinha novas, mas a gente por enquanto ainda não vê nada disso.
0: Isso...
1: Olha, Sousa Candês, era para fazer que o reparo e puxar a atenção às pessoas que não sabem. Porque o senhor conhece bem, passou lá muitas vezes no Pescainho.
0: Pescainho, sim.
1: Passou lá muita vez, que eu sei que passou.
0: Sim.
1: E então o que é que acontece? Está lá um radar que aquilo, bem, aquilo só visto. A gente, aquilo vem ao bazar vizinho, a gente não vê. Quando se apercebe, já tem sido apanhado. Porque eu apanhei duas multas. Era isso que eu queria dizer e frisar bastantes vezes, que apanhei para baixo uma e depois para cima outra, mas eles não me mandaram logo a multa. Esperarem que eu passasse outra vez para apanharem a segunda multa. Portanto, aquilo a 250 a 300 metros já apanhou a gente. Porque a gente, quando lá passaram ao pé dele a 50, mas ele já apanhou a gente atrás. Eu queria... dizer aqui pessoalmente, isto é aqui na rádio, que esta é uma grande rádio que dá umas boas informações e a recebe para transmitir, que é preciso ter muito cuidado ali ao passar no Pescainho.
0: Então ouça lá. E antes do radar, quando você presume que ele esteja, deve lá estar algum sinal a dizer a velocidade que deve ir ou não?
1: Sim, está lá a 50.
0: E você ia a quanto?
1: Pois, eu fui apanhado uma a 55 e a outra a 57.
0: Certeza?
1: Certeza. Até lá vem a fotografia do carro e tudo. E a bateria ali a ver-se bem e tudo.
0: Ainda bem que o tiraram por trás. Ouça lá. Mas costuma dizer-se que há sempre uma margem de, não sei se é 10%
1: não,
0: ou algo assim.
1: Não tem tolerância.
0: Ah, ali é o que está e é o que dá.
1: É o que dá e ele é que leva a machadada.
0: Ouça, Luciano, e também lhe vou dizer outra coisa.
1: Dias, é que diz.
0: Passa lá tu 10 vezes és multado, Luciano.
1: Ouça! Os meus filhos já disseram, pai, deixa lá o carro, venha de comboio, senão qualquer dia não ganha para as multas.
0: Coitado.
1: E quando ele lá passa ao pé dele, pá.
0: O quê? Espera aí, Luciano, que houve aqui uns cortes. Eu agora não percebi. O que é que você disse? Quando lá passa ao pé dele aqui?
1: A gente, é que já se vê dizer há pouco, a gente...
0: Ó, Luciano, olhe...
1: Se a gente lá passar agora... a 50 ao pé dele, fica apanhado.
0: Amigo, está lá a informação. A isto agora é assim. Olhe, e que segundo se consta... cada vez vai ser mais apertado, porque isto não haja dúvida, cá por aí certos sucessos.
1: Já divulgaram isso na rádio e televisão.
0: Ó Luciano, olha, o radar já está a interferir na nossa chamada, que eu estou a ouvi-lo com dificuldade, amigo. Olha, eu não disse, pois parou. Se retomarmos, nós... portanto, falaremos com o Luciano. Até porque tenho aqui em linha comigo outro ouvinte. Vou só pedir então à Ana para me ligar ao António. Já lá iremos.
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0: Ora, então, a ver se falo com o António, só verificar aqui a nossa ligação. Entretanto, então, aqui pelas mensagens, para já dar aqui os primeiros cumprimentos, através do 912-120-501, pode então enviar a sua, o nosso WhatsApp, Zé Candeias, portanto, pessoal da Roda, é o Renato, fora de horas, hoje Rota Dura, Armação de Pera, a Sevilha, depois ao Seixal, onde está o sogro. O sogro do Renato chama-se José Marques. Enrola a cinta, a ação do teu praça em Caçador. Está na Amora. Muito bem, então vá, um amigo, e uma boa recuperação então para o sogro. E boa viagem, amigo. Mais mensagens, esta aqui também dando conta. Vamos lá escutar a primeira, portanto, de voz. Vamos lá.
5: Bom dia, Candeias. Fala-te, José Marques, aqui de Torres Vedras. Um abraço para si, para a sua equipa, para todos os ouvintes, para todo o pessoal que trabalha à noite. Um abraço, uma boa semana para todos. Um beijinho para a Zay e para a Isabel. E tudo bom, boa semana, sempre na escuta. Obrigado.
0: Muito obrigado. Portanto, aqui esta primeira mensagem, vamos lá, neste caso, esta... Ora, Zé Candeias, restante equipa, forte abraço, boa semana, o David Cheinho de Grândola. Como é que foi a feira aí por Grândola? Tem sido forte também, não? Próxima.
5: Bom dia, Candeias.
0: Ah, não, esta rua, já tinha ouvido isto. Segunda-feira é sempre assim. Ora, então tenho aqui mais outra. Lamego, Filipe Ribeiro, aí presente. Portanto, aí preparando-se tudo para a Nossa Senhora dos Remédios. Ora, então, seguindo quase nas 6 da manhã, uma vez que há aqui alguma dificuldade para contactar, neste caso, o António, seguimos. E seguimos, neste caso, com a canção. A canção que representa o ano que vai ser 2011 e que foi o êxito de verão naquela altura. E o que está previsto, neste caso, para este ano, ou pelo menos o que é que hoje acontece, e nada mais, nada menos que uma canção que acordou. Era uma nova banda portuguesa que acordava para o público, liderados pela vocalista, com o Tiago Paes Dias, na composição e produção. Lançaram o álbum Caio Carmo e a Trindade, um álbum que misturava pop, rock, eletrónica e referências à música portuguesa. E havia uma canção original que rapidamente se destacou. Escrita pela cantora e também por Tiago Paes Dias, a música fala de um amor que parece ter parado, mas que, contra todas as expectativas, volta a despertar. E o tema tornou-se um dos grandes êxitos portugueses em 2011, com forte presença nas rádios e enorme adesão do público. E talvez seja essa a melhor imagem para definir a banda naquele verão. Uma nova geração da música portuguesa estava a acordar. A Máquina, Amor Eletro, 2011.

Foi uma grande canção em 2011, a voz de Marisa Liz, que lidera os Amor Eletro. E o que será em 2012? Pois então, depois das 6, lá iremos. Para já, e quase a caminho das 6, faltam 6 minutos. Pois bem, então quer dizer que, diz aqui o David Cheinho, Cheinho é da zona, portanto, aliás, o grande homem da guitarra, António Cheinho, era de Santiago de Cacém, portanto, você até deve ser da família, é isso, David. Ah, ele diz que aquilo lá por grande foi muito bom. Ei, eu vi umas imagens. Muito bem. Ora, também, boa emissão, também, aqui a desejar o Nelson Gonçalves, bom dia, está fresquinho aí pelo Minho, então, um bom dia para Barcelos. O meu nome é Aleixo, faço parte da banda do Tony Carreira, estamos de viagem. Eia, sim senhor. Então isto até prometo para depois das 6. Eu gosto pessoal e das bandas que estejam de viagem, queiram aqui aproveitar a emissão para, pronto, falar desse ritmo, que isto no verão é dar forte. Então depois das 6 sairemos ao encontro. Para já, obrigado pelas mensagens. 912-120-501, WhatsApp, em José Candeias no Facebook.

Aragão. A última canção que ele gravou e que foi agora durante o verão, e aí está, portanto, no mundo das canções, que faz juntamente com a sua vida também profissional. Ora, quase aqui a chegar às 6 da manhã, hoje dou um cumprimento e um bom dia, e quem sabe depois das 6 não tenha aí alguém de uma terra com história, identidade e futuro, neste dia que se celebra nesta terra com esta história antiga, uma identidade muito própria e uma população que geração após geração soube transformar as dificuldades da interioridade em força, trabalho e orgulho. Portanto, hoje é feriado em Carraseda de Anciães, grande terra, e se houver aí um bom dia daí para cá e para todo o mundo, então 213820033 ou 213820034. Hoje, no arranque da semana, o tempo dá mais calor. O Instituto Português do Mar e da Atmosfera. Ora, temos aqui no continente, céu pouco nublado ao limpo, nuvens pela manhã no litoral centro, também intensifica-se o vento no litoral oeste e nas terras altas. E desce... não desce nada a temperatura. Quanto à Madeira, hoje dá-nos um dia muito nublado, pode chuviscar nas vertentes norte, e nos Açores temos um dia com boas abertas, embora ainda alguma chuva durante a manhã no grupo central e também no grupo ocidental. Évora, Beja e Faro, 32 graus, Castelo Branco, 31, Porto Alegre, 30, Santarém, 29, Bragança, Setúbal, Funchal, Horta e Santa Cruz das Flores, 28, Braga, 27, Vila Real, Viseu, Lisboa, Porto Santo, Angra do Heroísmo e Ponta Delgada, 26, Coimbra, Sines e Sagres, 25, 24 graus, Viana do Castelo, Guarda e Leiria, Aveiro, 23, Porto, 22, Penhas Douradas, 21. 24 graus, Viana do Castelo, Guarda e Leiria, Aveiro, 23, Porto, 22, Penhas Douradas, 21. 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

0: São 6 horas, 5 nos Açores.
1: Os Estados Unidos atacaram nas últimas horas a ilha de Larak, usada pelo Irão para lançar mísseis com minas em direção ao Estreito de Hormuz. Teherão respondeu com ataques a alvos norte-americanos na Jordânia, no regresso da tensão um mês depois dos últimos bombardeamentos. Chega hoje ao fim o prazo para Portugal executar o PRR. O governo garante que os pontos contratualizados com a Comissão Europeia estão totalmente cumpridos.
0: 11 graus esta hora em Vila Real, 14 no Porto e em Coimbra, Lisboa com 18 e Faro com 23 graus. Nas ilhas estão 23 graus no Funchal e também em Angra do Heroísmo, Ponta Delgada agora com 22. Notícias Pedro Guilherme.
1: A Guarda Revolucionária do Irão confirma o ataque a alvos militares norte-americanos nas últimas horas na Jordânia. Foram utilizados mísseis balísticos e também drones. Num comunicado citado nas últimas horas pelos meios de comunicação iranianos, a Guarda Revolucionária adianta que o ataque visou instalações técnicas e de manutenção de aviões em bases militares norte-americanas na Jordânia. O comunicado termina com o aviso de que todos os atos de hostilidade contra o regime iraniano terão represálias ainda mais pesadas. Este ataque a alvos norte-americanos na Jordânia aconteceu depois dos Estados Unidos terem bombardeado novamente a ilha de Larak, com o objetivo de impedir o lançamento de mísseis com minas destinadas ao Estreito de Hormuz. Na leitura do comentador de assuntos internacionais da Antena 1, Felipe Vasconcelos Romão, este modelo na guerra em curso é o único que serve tanto ao Irão como aos Estados Unidos.
2: Trump não está disponível para declarar o fim da guerra e retirar militarmente da região. Por outro lado, o Irão redescobriu um estatuto de potência regional que parecia vir a enfraquecer ao longo dos últimos anos. E redescobriu, através da capacidade para causar perturbação, disrupção noutros países da região, como vimos na economia de outros países da região, e através do controle dos

0: Hormuz. Ok, podemos dizer que tudo isto pode levar a uma guerra económica e a uma crise brutal para os iranianos. Mas o facto é que os iranianos convivem há décadas com sanções, com guerras, tiveram uma grande guerra com o Iraque entre 1980 e 88, portanto, e têm um regime que endureceu com tudo isto, porque se está a redescobrir enquanto potência regional. Portanto, em termos práticos, não há propriamente um estímulo para umas negociações e para o implementar de medidas de negociações. Mas também não há capacidade, nem de uma parte nem de outra, de ter uma guerra aberta e um prolongar de uma situação semelhante à dos bombardeamentos do início da guerra ou depois agora do mês de julho. Portanto, nesse sentido, é mesmo isso. Estamos num momento de toque e foge, num momento em que cada um provavelmente vai tentar levar a cabo ataques testemunhais que demonstrem que se está vivo, que se tem poder e que se tem capacidade de condicionar a comportamento do adversário. Mas para já parece ser essa a realidade imediata e os próximos tempos parecem provavelmente vir a ser marcados por essa realidade.
1: Ouvimos a leitura do comentador de assuntos internacionais da Antena 1, Felipe Vasconcelos Romão. Foi a primeira ação militar dos Estados Unidos em território iraniano em cerca de um mês. O reinício das ações militares entre os dois países tem-se refletido, entretanto, nos mercados internacionais de petróleo, com o preço do barril de Brent, que serve de referência para o mercado europeu, estar novamente acima dos 90 dólares. O prazo para Portugal executar o PRR termina hoje, com o Governo a garantir que os pontos contratualizados com a Comissão Europeia estão totalmente cumpridos. O Ministro da Economia, Manuel Castro Almeida, anunciou na sexta-feira que foram concluídas todas as reformas e executados os mais de 21 mil milhões de euros entre subvenções a fundo perdido e empréstimos. Para salvaguardar eventuais atrasos e garantir o cumprimento global das metas europeias, o Executivo contratou investimentos a 101%, justificando a existência de algumas obras que ainda prosseguem no terreno. As obras do PRR que estejam hoje ainda por terminar poderão prosseguir. Já os trabalhos que ficarem por executar serão financiados pelo orçamento do Estado do ano que vem. O Governo admite, no entanto, que só em setembro saberá quantos projetos e que valores estão em causa. A Carris apresenta hoje a estratégia para o futuro do Ascensor da Glória, em Lisboa, na semana em que passa um ano do acidente que causou 16 mortos e 24 feridos. A empresa municipal pretende conciliar a segurança e a engenharia com a preservação patrimonial da linha que liga a Praça dos Restauradores ao Bairro Alto. Após o descarrilamento de 3 de setembro do ano passado, foi criada uma equipa de missão com peritos do Laboratório Nacional de Engenharia Civil, da Ordem dos Engenheiros e do Instituto Superior Técnico. A administração da Carris planeia fazer o mesmo no ascensor do Lavra, na colina em frente à do Elevador da Glória, também na Baixa de Lisboa. Termina hoje o prazo para a utilização do Cheque Livre, programa dirigido aos jovens residentes em Portugal, nascidos em 2007 e 2008. A segunda edição do Cheque Livre contabilizou mais de 50 mil emissões até ao final da semana passada. Acima dos 47 mil cheques emitidos na primeira edição o ano passado, num universo de mais de 200 mil jovens. A segunda edição do programa, que arrancou no dia 2 de janeiro, trouxe como novidades o aumento do valor do voucher de 20 para 30 euros e a possibilidade de comprar um livro de valor inferior. Os livros têm de ser elegíveis e comprados numa das livrarias aderentes ao programa Cheque Livre. Jaime Faria está apurado para a segunda ronda do Open dos Estados Unidos. É a primeira vez que o tenista português assegura a qualificação no último Grand Slam do ano, ao vencer o anfitrião Jenson Brooksby por 3-2, num jogo que durou 3 horas e 45 minutos. Jaime Faria vai enfrentar na segunda ronda o vencedor do duelo de hoje entre o espanhol Carlos Alcaraz, que venceu o torneio do ano passado, e o russo Roman Safiuli. Também esta segunda-feira, outro tenista português, Nuno Borges, entra nos cortes de Flushing Meadows para defrontar o norte-americano Leonard Tien. Da madrugada, a eliminação de Novak Djokovic na jornada inaugural do Open dos Estados Unidos. O tenista sérvio, número 5 do ranking ATP, perdeu com o argentino Mariano Navone, número 49 do mundo. Uma derrota por 3-2 numa partida que ultrapassou as 4 horas e meia. É preciso recuar 20 anos ao Open da Austrália de 2006 para encontrar a última vez que Novak Djokovic foi afastado na primeira ronda de um torneio Grand Slam. O tenista de 39 anos venceu 4 vezes o Open dos Estados Unidos. No futebol, a quarta jornada termina mais logo, com o Benfica a receber o Estoril Praia no Estádio da Luz. Já na Pedreira há Derby Minhoto. O Sporting Braga joga em casa com o Vitória de Guimarães. Os dois jogos da Primeira Liga começam às 8:15 da noite e podem ser acompanhados em direto aqui na rádio.
2: 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Seis e sete. Bom dia, boa segunda-feira. Sou José Candeias com a Isabel Narciso e Jorge Almeida. Até às sete.
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0: Sempre a bela Sara Tavares com este ponto de luz. Muito bom dia. Estou bom dia. Estou bom dia.
1: Bom dia.
0: Estou a falar com a senhora Dona Maria Adelaide.
1: Sim.
0: Muito bom dia, minha senhora. Como está? Não se assuste. Fala José Candeias. Está-se a rir?
1: Bom, estou.
0: Fui acordá-la.
1: Sim.
0: Ai, minha senhora. Isto não se perdoa nem a um locutor de rádio. Então a senhora acorda-se cá um bocadinho mais tarde, é, Maria Adelaide?
1: Sim, não, só para me levantar também esta hora.
0: Sim, aí, portanto, se cá na vossa zona também toda a gente se acorda cedo e ainda por cima... Não,
1: mas eu... Mais ou menos esta hora eu levanto, mas só para me levantar, mas...
0: Ai, olha, acorda assim e ainda por cima bem disposta. Olhe, Maria Adelaide, acorda cedo, trabalho, a sua atividade, como posso saber, minha senhora?
1: A minha atividade neste momento não é assim. Eu sou pasteleira, mas neste momento não estou a trabalhar porque sou de baixa.
0: Ah, então espero bem que recupere. Então, ouça lá, Maria Adelaide, é esta hora que se eu ligo para uma pasteleira, isso só me dá a fome. Onde é que a senhora é pasteleira?
1: Eu sou pasteleira na Padaria Real.
0: Onde é que fica a Padaria Real?
1: São Martinho de Rezinhos, Carafiel.
0: E quais são os bolos que a senhora faz, que são tão bons, tão bons, tão bons?
1: Eu sou ajudante de pastelaria, certo? Fazemos de todas as qualidades de pastéis e fazemos também bolos de aniversário, de tartes, essas coisas.
0: Já faz assim. Isso? Já tem muitos anos, Maria Adelaide?
1: Eu tenho muitos anos, eu vou à padaria.
0: A senhora a trabalhar neste ramo?
1: Estou há 9 anos a trabalhar.
0: 9 anos? Ia. Portanto, todo o dia, logo pela manhã, isto é partir ovos, é encher formas, é decorar bolos, é ver quantidades. Não se para, não é, Maria Adelaide?
1: A minha coisa era mais amassar, estava na parte de amassar. E nos acabamentos.
0: Ia, muito bem, sim senhor. Ouça, para mim, a esta hora, eu posso começar por um salgadinho e depois por um docinho.
1: Pode, sim, senhora.
0: Também têm salgadinhos, têm?
1: Sim, não, salgadinhos também não.
0: Ai, não, é só doces. Pronto, está bem, então fica para o doce. Olhe, Maria Adelaide, então e isto trabalha-se? A senhora teve férias, já que indescrito. Ó, Zé, estás a fazer tanta pergunta à senhora, mas teve férias?
1: Eu tenho férias?
0: Já teve.
1: Já tive férias em casa.
0: Oh, coitado, férias em casa. Então vamos lá ver uma coisa. Minha cara senhora, eu ligo para si. A senhora já notou que está em direto com a Antena 1, não já?
1: Já estou a ver.
0: Pois, exatamente. Mas será que eu encontro algum motivo no dia de hoje para lhe ligar?
1: Talvez.
0: Não me diga. Então que talvez é esse motivo.
1: Faço anos de casada.
0: A senhora faz os anos de casada?
1: Eu faço.
0: Até onde é que está o marido que comemora 40 anos consigo?
1: O marido está a distribuir pão.
0: Ah, quer dizer, você é doces, é pastelaria e ele é pão.
1: É isso.
0: Olha que bem que se juntaram. É isso mesmo. Juntou-se a fome e a vontade de comer. Ah, não. O que vale é que esta chamada está a correr bem e a senhora está-me a ouvir muito bem, não está, Maria Adelaide? Aí está. Está-me a ouvir muito bem. Então, ouça lá isto. Ouça lá.
2: Diga. Bom dia, como está? Acordou bem disposta, a menina?
1: Acordei, sim, senhora.
2: Está bem?
1: Malandreco.
0: Malandreco, diz.
2: Há 40 anos não andava a servir pão.
0: Olá, Padeira Bele.
2: Bom dia.
0: Então, há 40 anos, onde é que vocês casaram?
2: Na Igreja de Vila Boa de Quires,
0: Marco de Canaveses. Marco de Canaveses?
2: Na Igreja de Vila Boa de Quires.
0: Igreja de Vila Boa de...
2: Quires.
0: Ah, ok. E Foi muita gente ao casamento, Abel?
2: Ainda foi bastante gente. Naquela altura, foi em casa dos pais dela.
0: Mataram alguma vaca?
2: Ah, vaca não, mas bateu-me do corneiro.
0: um só? Deu para toda a gente?
2: Ah, eu só não chegava.
0: Ah, pois então...
2: Já meia missa.
0: Por isso é que eu fui logo à vaca. Esfola só um. E é muito bem. Ó, Maria Adelaide, é um dia que não esquece, e ainda por cima, portanto, neste dia de casamento, 40 anos, eu não sei, 40 anos, não sei, são as bodas de quê? Não sei se é de... há sempre uma associação, algodão.
2: É a caminha das bodas de ouro.
0: Isso é daqui a 10 anos, Abel, se cá estivermos, está bem, amigo?
2: Vai a caminho.
0: Ah, exatamente, se cá estivermos, não, devemos de cá estar, cada um na sua. Eu na minha. Olha, ó, Maria Adelaide, então, sim, a senhora conheceu aqui este rapaz, onde e quantos anos antes do casamento?
1: Quantos anos antes do casamento?
0: Sim.
1: 3 anos.
0: Quando? Ó, oh, Abel?
2: Diga.
0: Amigo, ouça só por telefone e não por rádio, está bem? Pode ser?
2: Sim.
0: É melhor, a não ser que esteja aí alguém consigo. Você tem alguém consigo?
2: Eu não, estou sozinho.
0: Ah, então ouça só por telefone. Então quantos anos namoraram, Maria Adelaide?
1: 3 anos.
0: Quantos?
1: 3.
0: Que é a conta que Deus fez. Exatamente. Portanto, ó, Bel, você foi lá à casa pedir a mão da menina?
2: Claro, ao pai dela.
0: Estava nervoso nesse dia?
2: Um bocadito.
0: Ó, Maria Adelaide, o seu pai me tinha respeito. Ele chegou ali mansinho. E não se lembra dessa hora, Maria Adelaide?
1: Ai, sim, claro.
0: Ai, sim, diz. Está lindo. Ai, sim, claro. Boa. Ouçam, a nível de filhos, como é que é, Bela?
2: Temos 4. Adão, Francisco, Isabela e Moisés. 40, 39, 30 e 20.
0: E, ó, Maria Adelaide, que família fantástica!
2: E agora temos 3 netos, uma neta com 12, um neto com 10 e agora uma bebé com 18 meses, mais ou menos.
0: Portanto, só netos até agora?
1: Só para agora, sim, só netos.
2: Duas netas e um neto.
0: Ó, Maria Adelaide, passados estes 40 anos, olha-se para trás só com um sentimento de recordação. Mas vê-se o presente e olha-se para o futuro com uma família destas. Então é uma grande alegria, Maria Adelaide.
1: É, fico contente.
0: Você, sei lá, os seus netinhos mais pequeninos, você embalou-os muito tempo?
1: Oi, sim.
0: Cantava-lhes também canções?
1: E agora, sim.
0: Então o que é que a senhora canta?
1: Eu canto, nada meu menino.
0: Que menino logo vem, né?
1: É verdade.
0: Então, Abel, e você também mete os putos ao colo? Também gosta de andar com eles ao colo? Como é que é a nossa vida?
2: Quem é que não gosta de andar com os netos ao colo?
0: Toma lá que é para aprender, José. Ganha a resposta.
2: Quem não gosta não tem amor por eles.
0: Tão bonito. Como é que vai ser o dia hoje, senhora Abel?
2: Vai ser normal, para o fim de semana é que vai ser a festa.
0: E a festa, você disse logo isso com a família está toda à vossa beira, Maria Adelaide?
1: Ah, está é toda próxima, sim. Não tenho filhos migrados, é tudo.
0: Tudo aí perto.
1: Cá todos, sim.
2: O mais novo ainda está connosco.
0: Ok, pois, a casa dos pais sabe sempre melhor, não é?
2: Pois.
0: Ah, tem a comida e a espinha sempre feitos. Olhe, então isto comemora-se então no próximo fim de semana, com a família mais direta. Ó, Bel, com esta responsabilidade, com esta atitude pública, o que é que você diz por último a esta mulher que você encontrou na sua vida e com ela formam esta família encantadora?
2: Olha, que mature mais uns anos, enquanto Deus quiser, e eu aturei ela.
0: Maria Adelaide, ele é difícil de aturar?
1: Não é difícil.
0: Até o que é que você lhe responde depois daquilo que ele lhe disse?
1: Respondo. O que é que é? Eu respondo mesmo. É que Deus o guarde e que eu dure tantos anos e que a nossa felicidade é esta.
0: Muito bom. Ó, Bel, pode comprar à sua senhora uma pulseirinha, um colarzinho, de esmeralda. 40 anos são bodas de esmeralda, disse-me ali a minha produtora.
2: Ah, está bem.
0: Portanto...
2: Sim, senhor. Cor... A menina Yana.
0: É, portanto, uma cordinha, uma corzinha bonita verde. Meus caros, Abel Pereira, Maria Adelaide, parabéns. Obrigado por esta vossa manifestação. Minha senhora, era esta a surpresa que lhe quis fazer. Portanto, obrigada. Felicidades para vocês e para a vossa família. Foi um gosto.
2: Igualmente. Obrigado, tudo bom para você também, Zé Candeias, e para toda a gente, para a sua equipe.
0: Foi um gosto. Boa recuperação, Maria Adelaide. Vamos continuar a trabalhar, senhora Bela. Muito bom.

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1: 6:23.
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1: Depois de ouvir as notícias, depois de ter acompanhado e verificado que isto merece aqui um assinalar muito especial, pois claro que tenho que falar de Portugal no topo do mundo, daquilo que aconteceu, portanto, na Polónia. E Portugal volta a ouvir o hino lá fora, no Mundial de Canoagem de Velocidade, em Poznań, na Polónia. A bandeira portuguesa subiu ao pódio 4 vezes. E há um nome que continua a desafiar o tempo, Fernando Pimenta, o canoísta português, campeão do mundo nos 1000 metros, e voltou a ser campeão nos 5000. Aos 36 anos, acrescentou mais 2 títulos mundiais, a uma carreira absolutamente extraordinária. Nos 1000 metros, foi preciso esperar até aos últimos metros para ter que lhe superar o campeão olímpico, o húngaro. Mas Portugal não foi apenas Fernando Pimenta. No K2 500 metros, João Ribeiro e Messias Batista conquistaram medalha de prata, foram vice-campeões do mundo numa prova que já tinham sido campeões mundiais em 2023, portanto, e segundos classificados em 2025. E antes disso, houve bronze no K4 500 metros com Gustavo Gonçalves, João Ribeiro, Messias Batista e Pedro Casinhas, 4 atletas, uma embarcação, e mais uma vez Portugal entre os melhores do mundo. Portanto, são 4 medalhas, mas talvez a verdadeira história seja outra. É a história de um país pequeno que continua a produzir atletas capazes de competir e vencer contra as maiores potências mundiais. É a história de Fernando Pimenta, que continua a ganhar quanto muitos já esperariam que estivesse a pensar no fim. É a história de João Ribeiro e Messias Batista, que continuam a lutar pelo ouro. E é a história de uma geração de canoístas que mostra que o sucesso português não acontece por acaso. E entretanto também os que trouxeram medalha, mas outros que também marcaram presença através, portanto, da sua postura, e neste caso deixem-me então dar aqui a palavra a Fernando Pimenta, João Ribeiro, Messias Batista, Gustavo Gonçalves, Pedro Casinha, Beatriz Fernandes, Inês Panetra, Ana Brito, Clara Duarte, Teresa Portela, Norberto Mourão e todos os atletas portugueses que entraram, portanto, naquela pista com a camisola nacional. Uns trouxeram medalhas, outros trouxeram finais, outros trouxeram experiência, mas todos eles levaram Portugal. Portanto, viva a canoagem, os portugueses, e, claro, a nossa bandeira.
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1: Mundial Eixo.
3: Olá, bom dia, José Candeias. Bom dia, Antena 1.
1: É caso para dizer, isso vai e vai, não é?
3: E vai, vai, exatamente.
1: Então, quantos sois aí, Aleixo?
3: Neste momento somos 8. Acordados seremos 3, 4.
1: Vai tudo no mesmo transporte?
3: Sim, sim. Estamos numa carrinha e saímos há quase 2 horas de Viana do Castelo e estamos aqui a passar neste momento a Figueira da Foz com rumo a Lisboa.
1: E o artista também já a caminho do seu descanso, se é que não descansa já.
3: Sim, presumo que sim, que ele teve uma noite também muito, muito longa, portanto foi o concerto, depois autógrafos, e presumo que também já esteja a chegar, se é que já não chegou.
1: Quando é que é o próximo?
3: O próximo será em sábado, em Boston.
1: Em onde?
3: Boston, Estados Unidos.
1: Vocês vão para Boston?
3: Vamos sexta-feira e sábado vamos ter um espetáculo para a comunidade portuguesa que nos espera.
1: Olha, diz-me uma coisa, como é que... Já iremos dizer o nome, que isto vai à expectativa até ao fim. Como é que se monta, para a dimensão do cantor que é, um espetáculo fora de Portugal, nos Estados Unidos?
3: Bem, isto é assim, isto envolve aqui muitas entidades, principalmente a nível técnico, onde tudo isto é programado com alguma antecedência, não é? principalmente a nível de equipamento, porque existe aqui uma grande exigência, não é? Porque para que tudo corra da melhor forma possível, e então isto antecipadamente é estudado com a parte técnica e também com nós, músicos, de forma que a gente, quando lá chega, já esteja tudo montado, de forma a que coisa depois aconteça da melhor forma possível, não é? Só assim é que é possível chegar lá e fazermos um grande espetáculo.
1: Obviamente que os músicos levam os seus instrumentos, os coros, obviamente, portanto, fazem parte também de toda a equipa. A nível da questão técnica, da instalação, do palco e toda a estrutura, isso já é na América que uma empresa trata por vós, não é?
3: Exatamente. Tudo isso lá é instalado e quando a gente lá chega, basicamente, já está tudo pronto, mediante aquilo que foi combinado a nível de rádio técnico.
1: Estamos a falar para um espetáculo que pode ser para quantas pessoas, Alex?
3: Muitas pessoas.
1: Depende do recinto. Onde é que é o recinto?
3: O recinto, deixa-me perguntar aqui ao meu colega, sabes qual é o recinto?
4: O recinto não sei, mas geralmente é muito grande, é sempre viagem grande.
1: É. Como é que se chama o colega que falou aí?
3: É o Elmano.
1: Okay.
3: É o saxofonista.
4: Elmano.
1: Então, vou já dizer uma coisa. Vou já dizer uma coisa. Obviamente, a voz, o cantor, quem eu conheço e muito bem, já se cruzou comigo várias vezes, aliás, no início da sua carreira, se bem me lembro, logo no início. Mas há uma coisa que eu vos dou os meus parabéns. Ao longo do tempo, vocês conseguiram montar um espetáculo fabuloso. Ele pode ter o condão da voz, o condão da autoria, da interpretação e do sucesso. Mas vocês, parabéns pela banda. Vocês são muito bons. Portanto,
3: Obrigado.
1: E olhe que eu não faço favor a ninguém e se não achasse, não diria. Vocês são muito bons. E já que você falou-me aí do sax, é pá, você de vez em quando dá-lhe ali umas sacudidelas, vai. Portanto, ou seja, vão todos com os vossos instrumentos, depois tudo quanto é afinações, air checks, tudo feito lá com antecedência. E isto já são quantas turnés pelo mundo, amigos?
3: Pronto, eu já cá estou há 23 anos, portanto, e são muitos anos, muitos concertos. Pronto, basicamente, todos os anos vamos à América, à França, à Europa, portanto, andamos um pouco por todo o mundo. E pronto, isto para nós acaba por ser já mais um concerto, não é? Mais um concerto, e sempre ao mais alto nível.
1: Porque aqui, ao mais alto nível, exatamente.
3: A exigência aqui, é assim, faz parte do nosso perfil e daquilo que nos pedem. Portanto, não temos uma forma de fazer diferente, senão assim.
1: Como é que se gera, ou como é que vocês gerem a vossa vida quando, durante o verão por cá, são imensos os espetáculos e o calendário afirma mesmo isso, e depois quando chega a temporada de inverno por cá, também estes espetáculos pelo mundo? Há de haver uma altura em que tudo para, porque tem que se recompor e o cantor tem que se inspirar de novo, não é?
3: Exatamente. A gente, geralmente no início do ano é quando acabamos por ter aqui uma pausa para também recompor aqui as energias, e onde depois mais tarde começamos os ensaios e a preparar todo o espetáculo que depois durante o ano acaba por decorrer, não é? Mas estamos sempre a falar aqui de muitos dias de trabalho até que isto esteja pronto para ir para a estrada.
1: Alex, provavelmente tu és o que tens acompanhado há mais anos o cantor, não?
3: Sim, eu e a minha colega Yura. Também vai ali atrás.
5: Olá, bom dia.
1: Olá, Yura, tudo bem?
5: Bem, obrigada.
1: Boa. Então, é assim, como é que vocês sentem este percurso tão transversal que tem acompanhado gerações? Algumas rendem-se mais facilmente que outras.
3: Queres falar, Yura?
4: Eu posso falar. Eu estou aqui há pouco tempo, mas sempre apreciei muito o trabalho. Tony, consigo perceber o que está a dizer, porque é impossível ficar indiferente à dimensão e à história de vida de um cantor e o quão toca, e nós conseguimos ver isso no público, nos concertos ao vivo, porque é fascinante.
6: Muito bem, é fascinante, é isso mesmo. Portanto, ali depois todo o impacto e toda a afetividade com o público. Meus caros, eu obviamente que gosto de completar tudo isto. É o Aleixo, Yuri e mais que é que... Dê-me os vossos nomes todos.
3: Ok, então é o Aleixo, que é o Elmano. Temos aqui depois também o Rui Gonçalves, que é o trombone. Na guitarra temos o Luís Arantes. Temos o Zica no baixo. Depois temos o Acevedo no trompete. E lá atrás temos a Luísa nos coros. E a Yura, que, portanto, com quem também já falou.
6: Muito bem. Para onde, é que se dirigem a esta hora?
3: Nós, neste momento, estamos a caminho de Lisboa, porque temos de estar na embaixada às 9 horas da manhã. Para gostamos de ter uns vistos de trabalho todos em ordem, porque senão poderemos ter problemas na sexta-feira.
6: Ai, vocês tratem disso muito bem, que aquilo agora não anda para brincadeiras, vó amigos.
3: Sim,
6: tratem disso muito bem, que é para o espetáculo correr bem. Estamos a ser escutados a esta hora nos Estados Unidos. Várias rádios portuguesas, inclusive em Boston, portanto, em Massachusetts, também estão a retransmitir a esta hora. Repitam. Data, hora, onde vai acontecer o grande concerto do senhor que segue.
3: Ou seja, portanto, o concerto é no sábado. O concerto é no sábado. Ludlow, não é? É Ludlow. Exatamente, em Boston mesmo, não é?
7: É Ludlow. Fica cerca de uma hora e meia de Boston.
6: Portanto...
7: sábado.
6: No próximo sábado. Promete ser um grande espetáculo. Meus caros, obrigado pelo vosso contacto. Boa viagem. Mantenham essa firmeza. Um abraço ao cantor. De outra forma vai daqui. E boa viagem. Foi um gosto. Muito obrigado por terem vindo até à rádio. Adeus. Ora bem, eles estão de viagem. Mas agora estão com todos aqui. E o cantor vem a seguir. Tony Carreira.

0: Tony Carreira vai estar no próximo sábado em Boston. 22 minutos para as 7 da manhã.
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0: Vou ao Ribatejo e vou muito bem. Muito bom dia, Elvira Justo Louro.
4: Muito bom dia.
0: Bom dia, minha senhora.
4: Bom dia.
0: A senhora...
4: Estamos bem o dia.
0: Ah, então, ouça, a senhora deve trazer não só palavras sábias, como palavras doces.
4: Vamos tentar.
0: Ai, vamos tentar. Mas hoje, também lhe digo uma coisa. É tão boa a nossa conversa como para mim ela é perigosa.
4: Então.
0: Então, até é melhor a gente começar. Oh, minha cara Elvira, muito obrigado por esta conversa comigo. A senhora está ligada à doçaria artesanal do Ribatejo há quanto tempo?
4: Portanto, isto é uma empresa já de 1959, que é a Confeitaria Justo Louro, foi fundada pelo meu pai, que fundou e criou os barquinhos do Ribatejo. Portanto, basicamente estou ligada à empresa desde que nasci, porque eu também sou desse ano. É giro.
0: Então quer dizer, o seu pai criou uma confeitaria e uma filha no mesmo ano.
4: Exatamente, por isso é que eu sou tão ligada à confeitaria, porque de facto é mágico, pronto.
0: É mágico, é isso mesmo. Então, olha, o nome do seu pai?
4: António Duarte Justo Louro. Era conhecido por Justo Louro.
0: Justo Louro, imagino.
4: Sim, já não está entre nós.
0: Quando a senhora nasceu, imagino, quando ele disse vais ser a herdeira, vais tomar conta disto, filha.
4: Não sei, por acaso nós tínhamos uma ligação forte. Não concordámos com muita coisa por vezes, porque era pequena. Mas sim, eu sempre fui muito atenta àquilo que eu fazia e pronto, e acabou por
0: resultar, porque
4: por resultar,
0: às vezes não se concordando também é uma forma da gente dar um passo em frente e discutir
4: exatamente,
0: ideias.
4: Exatamente.
0: Olha, então quer dizer, desde 1959, como é que a senhora, conhecendo tão bem a casa, como é que ela evoluiu ao longo do tempo? Foram-se alterando as apresentações, manteve-se obviamente a tradição, mas que coisas novas com a senhora foram surgindo ao longo do tempo?
4: Não é bem coisas novas, porque, portanto, há 67 anos, não é? Que o pai criou os barquinhos de Ribatejo, precisamente nessa altura, e se mantém sempre, portanto nós basicamente mantemos sempre tudo aquilo que o pai fundou, portanto foi os barquinhos do Ribatejo que acabaram por ficar uma das nossas imagens de marca. É uma receita que faz parte da história da nossa família, temos muito orgulho em continuar, portanto isso portanto, nunca pode acabar, portanto é continuidade. Entre outros produtos que o pai também fundou, continuamos a dar caminho. E outros, entretanto, os pampilhos já foi na minha altura, já foi há 35 anos. Portanto, acabou por ser um dos produtos que leva a confeitaria a quase todo o país.
0: Ora, até não disse que era perigoso. Ouvintes, então, mas vamos lá por partes. Como é que são os barquinhos? É aquilo que eu estou a pensar. Como é que são os barquinhos, Elvira?
4: O barquinho é um bolo que é à base de laranja. É tipo uma queijada que é enrolado num papelinho, num papel que se mantém tudo o que é desde o início, mesmo o papel, a receita, tudo é feito. E basicamente é uma queijada de laranja, pronto, que é muito saboroso.
0: Não.
4: E que pronto, que as pessoas que se tornam muito conhecido, o Chinheiro tem uma ligação muito forte, nós temos uma ligação muito forte ao Chinheiro, que é a aldeia onde o pai fundou, a confeitaria Justo Ouro, portanto é um orgulho enorme nós podermos.
0: Olha, Elvira, é a senhora mais uma irmã sua, certo?
4: Exatamente, a Anabela.
0: Anabela. Ana. Então, e foi a senhora que depois pensou nos pampilhos e avançou com eles, não foi?
4: Exatamente. Portanto, nós trabalhamos tudo artesanalmente, mesmo tudo, até quando sei, mas enquanto eu estiver, é. Portanto, aquilo que distingue, portanto, o pampilho...
0: Aquilo que distingue o pampilho de outro pampilho é que o vosso mantém tudo igual, a tradição e a qualidade, não é?
4: Porque, portanto, nós somos muito exigentes com a qualidade dos ingredientes.
0: Pois. Olha uma coisa, Elvira, e sendo exigente com a qualidade dos ingredientes, é que as coisas vão-se mudando ao longo do tempo. São as farinhas, poderão ser os ovos, poderão ser...
4: Sim, é verdade.
0: Como é que as senhoras ainda conseguem agarrar os produtos que vos dão a garantia do genuíno? Isto às vezes poderá não ser fácil, não?
4: Não é fácil. Portanto, isto é artesanal, não é?
0: Pois.
4: É logo uma mais-valia, porque não entra em máquinas.
0: Pois.
4: Portanto, o artesanal não altera o produto. O produto é feito de outra maneira.
0: O ovo tem uma boa origem, a farinha também. Depois
4: exatamente,
0: depois a sabedoria. Ora bem.
4: Nós não utilizamos ovos de...
0: Em pó? E essas coisas, não é?
4: Não sei isso. A farinha continua a ser a mesma margem, que é muito forte do dinheiro. É verdade. Continua a ser a mesma margem que o pai, que é precisamente a quase da nossa altura.
0: Então onde é que vocês vão buscar essa farinha?
4: A farinha é nos posta semanalmente ali na fábrica, que vem dali de uma terra que é a Miás de Baixo. E por acaso a empresa não é da Miás de Baixo, é da Chã. Pertence ao Malhô, mas neste momento já há uns anitos. Portanto, está em Amiás de Baixo, que é precisamente ali ao pé de nós. Continuamos a utilizar essa farinha.
0: Ouvintes, eu disse que dá sempre aquele perigo. Imagine-se o barquinho, a queijadinha, aquilo é muito bom. Agora vão ouvir o que é que leva um pampilho. Conte lá, Elvira.
4: O pampilho leva muito amor.
0: E então a comê-los leva muito fervor.
4: tudo que o pampilho tem, tudo funciona bem desde que nós ponhamos lá o nosso carinho. Que é feito, efetivamente, tudo o que é feito ali é feito com muito rigor e muito carinho. Portanto, o pampilho é uma receita nossa, que nós é que estudamos. Não é um produto que foi fundado para nós. É um produto de Santarém, encontrar o barquinho que foi a confeitaria que criou. Mas, entretanto, portanto, é uma receita nossa, é nosso. Portanto, basicamente, aquilo acaba por ser sempre a mesma coisa, né? O açúcar, os ovos e a farinha.
0: Está bem.
4: Como se faz.
0: Pois. E o recheio? Como é que é o recheio?
4: O receio também é feito por nós, por ovos maus.
0: Ovos
4: tudo
0: maus,
4: é feito ali.
0: Exatamente, que é isso que me leva.
4: E o céu virou.
0: Exatamente. Uissa, e quando estamos a falar dos pampilhos, é sem dúvida nenhuma uma homenagem à grande figura do Ribatejo, que é o Campino, não é?
4: É, porque o meu pai, é verdade, é o Campino. Como somos ribatejanas, não é? Os nossos produtos é mesmo tudo ribatejano. E é tudo, portanto, todas as receitas são nossas. Só que, de facto, o pampilho não é uma inovação nossa. Nós começámos há 35 anos a fazê-los, fui eu, já o meu pai ainda existia, e desde logo fomos muito persistentes em acertar, porque como era um produto ribatejano, fazia muita questão que aquilo saísse bem. E maneira que tem sido sucesso. Pronto, acho que ele é um produto que toda a gente gosta.
0: Então,
4: julgo que
0: não.
4: É...
0: Exatamente. Pronto, se venha a seguir. Ouça, quando chegam a alturas muito próprias, portanto a épocas festivas, seja por exemplo Natal. Páscoa, Natal, vocês também levam isso em linha de conta, não é, Elvira?
4: Sim, sim. No Natal temos o nosso bolo rei também artesanal, como tudo. Também já é um sucesso, muito procurado, mesmo muito procurado. É um orgulho muito grande, nós numa aldeia tão pequenininha, que tem 400 habitantes, sermos tão procuradas.
0: Ainda bem, então, mas é isso que eu também gosto, é ir ver até onde é que vão estas terras com Exatamente. As suas riquezas. Até onde é que a senhora, para além da vossa casa aberta, até onde é que a senhora acha que poderão ir os vossos produtos? Mandam para outros locais, para a cidade?
4: Nós não temos nenhuma porta aberta. Portanto, é mesmo fábrica. Não quero dizer que as pessoas vão e não se venda. Mas nós temos os nossos armazéns a nível do país. Só o norte é que não, já foi feito noutros tempos. Neste momento não está a ser bem feito. Mas nós temos os nossos armazéns que, por sua vez, vão buscar e espalham pelo país todo.
0: Boa.
4: Lisboa, Santarém, um dos principais nossos clientes.
0: Claro.
4: A zona de Leiria, toda essa zona, toda a zona oeste. Portanto, só mesmo o norte, um bocadinho lá mesmo para o fundo, é que aquilo não está. Já foi. Neste momento não está. Porque, entretanto, também já não há muita capacidade.
0: Capacidade, claro, claro. Mas pronto, já um bom reconhecimento. Olha, Elvira, Exatamente. É uma pergunta que faça à Elvira e que faça à Anabela. E o futuro? Quem pegará depois, Elvira?
4: Ai, o futuro. Futuro só Deus dirá.
0: Também é verdade, exatamente.
4: Só Deus dirá.
0: Manter
4: a empresa, não é?
0: Vê interesse de filhos vossos que possam seguir?
4: Eu, pessoalmente, os meus filhos não. A minha filha não está cá, é completamente noutra área. Portanto, na área da ciência não parece que já há muitos anos está em Portugal e não parece.
0: É a continuidade das duas irmãs nesta homenagem ao pai.
4: Exatamente.
0: Isto trabalha-se cedo, começa-se cedo e é uma atividade que por vezes não tem folgas, não é, Elvira?
4: Neste momento já educamos, como eu costumo dizer, o cliente, procurando ter o sábado e o domingo, porque noutros tempos nem isso conseguimos ter. Mas neste momento já estamos a conseguir com que o sábado, pelo menos ter o fim de semana.
0: Claro.
4: Nestas alturas. Mas não é fácil, começa-se muito cedo, porque para poder preservar uma empresa com esta idade é uma luta, é uma ginástica muito grande.
0: É uma tenacidade importante.
4: É, manter 67 anos, temos que nos adaptar.
0: É obra e história, exatamente.
4: Bem,
0: minha cara... Minha cara Elvira Justa Louro. Portanto, ela com a sua irmã, desde Espinheiro, Alcanena, portanto, criam esta famosa confeitaria, esta doçaria artesanal do Ribatejo. O barquinhos, ou as queijadas, se quiserem, nas alturas próprias, os bolos ligados às quadras. E claro, depois, uma referência ribatejana, os pampilhos. Aquele elemento muito ligado ao forcado, ao homem do campo, ao campino em si.

badalava naquele verão. 2012, esta banda do Porto tinha uma música que parecia feita para os dias de verão. Formados em 2002, começaram como uma brincadeira entre amigos e foram conquistando o público com canções simples, bem-humoradas, cheias de histórias do cotidiano. A canção é uma declaração de amor sem grandes complicações. Aviões, navios, passeios, sonhos e a vontade de simplesmente estar com alguém. 2012 tornou-se, então, num enorme sucesso nas rádios, chegou ao topo das tabelas. E houve ainda uma curiosidade. Depois de ser cantada por um concorrente dos Ídolos, então é que a canção ganhou uma nova explosão de popularidade. Romântica, divertida e genuinamente portuguesa, porque às vezes, para fazer alguém feliz, basta convidá-lo a olhar para o céu. Verão de 2012, anda comigo ver os aviões, as azeitonas.

Portanto, esta a canção que em 2012 tocava muito no verão, Anda Comigo Ver os Aviões, aqui com os Azeitonas. Ouvintes, é mesmo o final, a desejar-vos uma boa segunda-feira, se calhar um bom regresso ao trabalho, a excelente semana, e depois das 7 da manhã segue a emissão com a Noémia Gonçalves. Um ótimo dia, tudo bom, até amanhã às 5.

0: Estamos a caminho das 7 neste último dia de agosto. Olhando para as máximas previstas, Évora, Beja e Faro deverão chegar aos 32 graus, Castelo Branco 31, Porto Alegre 30, Santarém 29, Bragança, Setúbal e Funchal 28, Braga 27, Vila Real, Viseu, Lisboa e Ponta Delgada 26, Coimbra 25, Viana do Castelo, Guarda e Leiria 24 graus, Aveiro 23, Porto 22, Penhas Douradas 21 graus. Num dia de sol, com algumas nuvens durante a manhã no litoral centro.
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0: Sete horas em Portugal continental e na Madeira, são seis nos Açores. Último dia de agosto, vamos agora conhecer as notícias que estão no topo da atualidade. Viva, bom dia, Eduarda Maio.
2: Olá, bom dia, Noémia. Bem-vinda amanhã.
0: Obrigada.
2: O Irão reagiu ao ataque dos Estados Unidos à ilha de Lanak, atirando alvos norte-americanos na Jordânia e nos Emirados. No Nepal, longe do perigo ter passado e do resgate estar concluído, começam a enterrar-se os mortos, mais de 900 até agora. Portugal fechou o Campeonato do Mundo de Canoagem com 4 medalhas. Neste jornal, o balanço do Presidente da Federação.
0: Temperaturas ainda frescas a esta hora. Coimbra com 13 graus, Porto 14, 17 em Lisboa, Faro 22, 23 no Funchal e em Ponta Delgada. As notícias às 7, a edição é de Eduarda Maio.
2: A guerra voltou a estalar nas últimas horas no Médio Oriente, depois dos Estados Unidos terem atacado a ilha iraniana, uma pequena ilha, a ilha de Lanak, que fica no estreito de Hormuz. Teherão retaliou e afirma que é em legítima defesa. Atingiu alvos militares norte-americanos na Jordânia e também nos Emirados Árabes Unidos. Oriana Barcelos.
3: São ataques contra bases norte-americanas, onde estão instalados helicópteros e caças e também equipamentos técnicos e de manutenção da Força Aérea dos Estados Unidos. O exército do Irão reclamou esses dois ataques, primeiro na Jordânia e agora esta madrugada nos Emirados Árabes Unidos, e confirma assim a retaliação contra os novos avanços na ilha de Larak. Há um mês que isso não acontecia, mas no domingo um oficial norte-americano deu conta dessa operação, uma intervenção que teve, segundo os Estados Unidos, o objetivo de impedir o lançamento de minas marítimas. Segundo a Guarda Revolucionária Iraniana, esses ataques mataram e feriram militares e civis, daí a resposta de Teherão contra as bases instaladas nos países vizinhos. Esta segunda-feira há notícia também do incêndio num super petroleiro no Estreito de Hormuz. Ele estaria a tentar atravessar o canal quando foi atingido por duas minas navais. A Guarda Revolucionária não identificou a embarcação, mas sustentou que esse petroleiro estaria a tentar passar Hormuz de forma ilegal. Ora, os desenvolvimentos na guerra do Médio Oriente já estão a mexer com os preços do petróleo. O barril de Brent já subiu quase 2,5% e voltou a ultrapassar os 90 dólares.
2: O ataque norte-americano, respondido pelo Irão, é um ataque esporádico, na análise do comentador de assuntos internacionais da Antena 1, Filipe Vasconcelos Romão. Serve para Washington marcar uma posição, mas os Estados Unidos não têm, nesta altura, no entender-se do analista, capacidade militar para retomar a guerra de forma continuada.
4: Trump não tem capacidade para continuar a guerra e uma campanha de bombardeamentos massivos constantes do Irão. Isso, há vários problemas neste momento do ponto de vista militar, do ponto de vista técnico, se quisermos, e do ponto de vista político. Do ponto de vista técnico-militar, temos a questão do cansaço da tripulação do porta-aviões que estava ali estacionado e que está em substituição por outro. Há a questão dos estoques de mísseis fundamentais para este tipo de ataques. Está ainda na dimensão militar a incapacidade de vergar o Irão, que é confirmada todos os dias. Do ponto de vista político, há umas eleições em novembro e, ao mesmo tempo, também começa a ser difícil continuar esta guerra sem uma aprovação no aumento da despesa militar por parte do Congresso, algo que parece difícil de obter e, caso tivesse sido possível e fosse fácil, certamente Trump já o teria obtido.
2: Análise de Filipe Vasconcelos Romão. Às últimas horas, no Médio Oriente, o ataque dos Estados Unidos a uma ilha iraniana e a resposta por parte do Irão, atingindo alvos militares na Jordânia, também nos Emirados Árabes Unidos, alvos militares norte-americanos. É um assunto que vamos continuar a seguir de perto nas notícias. Agrava-se a tragédia das cheias no Nepal. Ao fim de 5 dias, o balanço das mortes voltou a subir para mais de 900 e há mais de 4.200 desaparecidos ainda nesta altura. As operações de busca e salvamento prosseguem e o Nepal começou a enterrar as vítimas, muitas delas ainda sem identificação. Diogo Miguel Pereira.
5: Trata-se de uma questão de saúde pública. É esse o argumento apresentado pelas autoridades nepalesas para enterrarem as vítimas das cheias repentinas da semana passada. O calor está a ser um dos grandes inimigos. Acelera a decomposição dos corpos. Por isso, a solução passa por enterrar as vítimas o mais depressa possível em valas comuns e evitar assim a propagação de doenças. São mais de 900 mortos, muitos deles encontrados a vários quilómetros de distância. Há famílias e pessoas próximas dos milhares de desaparecidos que estão à espera na porta dos hospitais e também de morgues, onde estão também a ser exibidas imagens de cadáveres em vários ecrãs para que possam assim ajudar na identificação dos corpos. Entre a extensa lista de desaparecidos, há 900, mais ou menos, estimam as autoridades locais, que estão presos dentro de túneis. São trabalhadores de projetos hidroelétricos. Noite e dia, os trabalhos de resgate continuam e, além das máquinas escavadoras, a China decidiu também enviar nos últimos dias uma equipa de especialistas de resgate em túneis. Têm percorrido vários locais à procura de sobreviventes.
2: A situação ainda não estabilizou na fronteira entre o Nepal e o Tibete. As operações de resgate continuam, se bem que ao fim de 5 dias e nas condições em que estas cheias se deram, será cada vez mais difícil encontrar sobreviventes, mas há ainda muitos desaparecidos que podem ser localizados, 4.200 desaparecidos, grande parte deles, ou parte deles pelo menos estrangeiros também, que se encontravam nesta zona quando aconteceram as cheias há 5 dias. O Jornal Público conta esta manhã que a Ordem dos Enfermeiros está prestes a atribuir cerca de 3 mil títulos profissionais aos recém-licenciados, ou seja, são mais 3 mil enfermeiros que entram no mercado de trabalho, mas que os hospitais não conseguem contratar nesta altura de forma estável, porque os planos de desenvolvimento organizacional deste ano, ou seja, os planos que definem os recursos humanos que as unidades locais de saúde e os institutos de oncologia podem contratar, ainda não foram aprovados. O alerta é dado pela Ordem dos Enfermeiros. A responsabilidade é da Direção Executiva do Serviço Nacional de Saúde, que responde. O processo está em curso, estão a ser desenvolvidos os procedimentos técnicos e de articulação necessários à sua conclusão. É esta a resposta dada pela Direção Executiva do Serviço Nacional de Saúde. A capacidade dos centros temporários para os imigrantes vai aumentar durante este mês de setembro em Portugal. A confirmação foi feita à Antena 1 pelo Ministério da Administração Interna. Passa a haver 171 vagas nestes centros, é mais do dobro das que existiam até agora. O aumento maior é feito no Porto, mas há também novas camas instaladas em Beja. Algumas soluções são, no entanto, provisórias e longe daquele que era o horizonte anunciado pelo Governo há 6 meses. Gonçalo Costa Martins.
6: Primeiro, a intenção era construir 2 centros novos nas regiões de Lisboa e do Porto até 30 de junho de 2026, com capacidade para 300 pessoas. O ministro da Presidência, António Leitão Amaro, anunciou que o dinheiro vinha do Plano de Recuperação e Resiliência.
7: Um esforço de cerca de 30 milhões de euros que conseguimos que fosse financiado no PRR e que é necessário porque hoje Portugal não tem capacidade para instalar cidadãos estrangeiros identificados em situação ilegal.
6: Uma realidade que ficou evidente em agosto de 2025, quando chegaram ao Algarve, de barco, quase 40 migrantes. Só que, em novembro, a ex-ministra da Administração Interna, Maria Lúcia Amaral, admitia atrasos que tiraram os 2 centros do PRR. O prazo caiu por terra, mas com uma garantia.
8: Este é, de facto, um processo de construção que, com mais ou menos atraso, será, garanto-lhe, cumprido.
6: Fica para mais tarde. Governo e PSP avançaram com soluções provisórias nos locais que já existem. O Ministério da Administração Interna confirma à Antena 1 que as obras em curso terminam em agosto. Antes dos trabalhos havia 79 vagas. Em setembro passam para 171. Para a subida contribuem as cerca de 80 camas em contentores no único centro de instalação temporária no Porto. Com as obras de expansão passa a ter 114 vagas. Quanto aos outros espaços que ficam nos aeroportos, Lisboa sobe oficialmente para 25 camas, no Porto fica igual com 18. Houve ainda obras de reabilitação em Faro, onde baixou de 13 para 10, e em Beja, que não tinha vagas, passou a ter 4.
2: É uma dificuldade que o país tem, a capacidade dos centros temporários para acolher imigrantes que estão em processos ou de integração na sociedade portuguesa ou então de regresso a casa. Agora há este reforço a partir de setembro de vagas nestes centros, sobretudo no Porto, depois também em Beja, algumas camas instaladas a partir de agora. A Carris vai apresentar logo à tarde aquela que deve ser a nova solução para o elevador da Glória em Lisboa, um anúncio que é feito 2 dias antes de se cumprir um ano sobre o acidente que provocou 16 mortos e 24 feridos. A Carris chama-lhe a nova estratégia que está a ser desenvolvida para o espaço do elevador e que vai conciliar segurança, engenharia, espaço público e património, mas preservando a identidade e também a relação histórica do elevador com a calçada da Glória. Vai ser apresentada esta estratégia logo às 16h na Ordem dos Engenheiros em Lisboa. Portugal conquistou 4 medalhas no Campeonato do Mundo de Canoagem de Velocidade e para Canoagem na Polónia, 2 de ouro arrecadadas por Fernando Pimenta. Foi melhor do que o ano passado em Itália para a seleção portuguesa. Há um balanço deste campeonato que o enviado especial da Antena 1, Horácio Antunes, fez com o presidente da Federação de Canoagem.
9: Em Poznan foi ultrapassado o resultado de Milão do ano passado com mais uma medalha. Foram alcançadas 4. Portugal ficou em 7º entre 77 nações. Nos últimos anos, os títulos têm sido alcançados contra potências onde as condições são muito superiores.
10: Aquilo que é o investimento em Portugal no desporto fica muito aquém daquilo que são as nações com quem nós nos batemos, é incomparável. Nós nunca nos desculpamos com isso, nunca dissemos que é por causa disso que deixamos de atingir resultados. É óbvio que se tivéssemos mais capacidade para proporcionar mais estágios, ter mais gente em participações internacionais, ter mais equipas técnicas mais alargadas que pudessem fazer um trabalho mais especializado, teríamos outra capacidade de poder aqui lutar e ambicionar e principalmente no futuro.
9: Ricardo Machado, presidente da Federação Portuguesa de Canoagem, elogia o trabalho realizado nos clubes, mas teme que o futuro esteja comprometido.
10: São esses clubes que são a nossa base, que trabalham muito, que trabalham com multimodalidade, muitas vezes com muitas dificuldades, que têm ano após ano conseguido alimentar as nossas equipas nacionais com grandes valores. Temos aqui estes que são já grandes referências da canoagem mundial, mas temos também muitos jovens promessas, júniores, sub-23, que com trabalho, com investimento, que é isso que nós tentamos fazer e dar condições, é essa a minha função enquanto Presidente da Federação, é isso que me preocupa, é que no futuro possamos garantir que estes grandes atletas possam ser substituídos. Não teremos muito facilmente Fernandes Pimentas, como não teremos Ronaldos, mas temos efetivamente jovens valores que com investimento e com alguma paciência conseguiremos com certeza que eles podem lutar pelos lugares da frente nestas grandes competições mundiais.
9: Fernando Pimenta foi campeão do mundo em K1 1000 e 5000 metros, João Ribeiro e Messias Batista foram medalha de prata no K2 500 metros e juntaram Gustavo Gonçalves e Pedro Casinha, medalha de bronze em K4 500 metros.
2: A canoagem portuguesa saiu reforçada do Campeonato do Mundo na Polónia.
0: Eduardo Maio com as notícias às 7 na RTP Antena 1, simultâneo com Madeira, Açores e Mundo. As notícias em permanência na internet em noticias.rtp.pt. São 7h13.
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0: E para ligarmos melhor Portugal, nada como termos indicações também de como está o trânsito a esta hora. Viva, bom dia, Sandra.
12: Olá, muito bom dia, Noemi Gonçalves.
0: Vamos à primeira ronda do trânsito neste último dia de agosto. Como estamos?
12: Ora, a esta hora tudo ainda muito tranquilo, sem muitas preocupações. Os acessos à cidade de Lisboa a circular sem qualquer tipo de demoras. Muita atenção a algum nevoeiro que se faz sentir, por vezes cerrado, o que está a acontecer neste momento no Porto, mais propriamente na zona do Mercado Abastecedor, onde o nevoeiro está bastante cerrado e a visibilidade é bastante reduzida. Em termos de circulação automóvel no Porto, para já também tranquila e ainda sem qualquer demora.
0: E ficamos então assim no que diz respeito a trânsito. Até já, a Sandra está de regresso por volta das 7h30 para atualizar estas e outras informações. 821-0101, o número é gratuito, está disponível até bem perto das 8 da noite.
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0: Ligamos, sim, senhora, e agora com o Coldplay na abertura desta hora de emissão e desta manhã de segunda-feira com Yellow. Daqui a pouco há a Carolina de Deus e Jimmy P. Só agora chegou, seja bem-vindo à Antena 1.

0: Foi a forma de voltarmos a domingo à noite com Carolina de Deus e Jimmy P na Rádio Coliga Portugal, depois dos Coldplay com Yellow. Dentro de instantes, o Luís Osório envia mais um postal, hoje direcionado aos que envelhecem. Não estou aqui para isto. O postal do dia chega já dentro de instantes.
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0: Durante muito tempo apenas tinha a minha página de Facebook. Foi lá que nasceu o Postal do Dia. E que a minha proximidade com os leitores se tornou real. A partir do que fui escrevendo, das partilhas, das mensagens e de tudo o resto, a minha vida mudou, o que não deixou de ser um paradoxo. Com a minha saída dos jornais e a entrega da carteira de jornalista, perdera a possibilidade de manter uma relação com quem me lia. Afinal, não perdera. Não é por isso que hoje te escrevo, mas para te contar de uma insistência que cresceu nos últimos anos. Tinha de começar a publicar no Instagram, porque o Facebook era para velhos e isso não me convinha. Precisava dos mais novos, dos que eram futuro, dos que me ofereceriam a possibilidade de ser futuro. Durante vários anos, não liguei ao que me diziam. E continuo a não ligar. Acho a insistência profundamente ridícula. Já escrevo no Instagram, é verdade, embora me mantenha no Facebook. Os mesmos que me falavam do Instagram insistem agora para que vá para um outro lado qualquer, onde estão os que ditam as regras, ou a malta que consome cultura está a migrar, ou o raio que os parta. Implicitamente, sem darem por isso, lá está o culto da juventude ou o culto da marginalização dos mais velhos. Como se os mais velhos não contassem para o Totobola, como se fossem menos dignos ou incapazes de estar no lado que interessa. Tenho quase 200 mil seguidores no Facebook, mas há quem me diga que bom era se os tivesse no Instagram. Encho quase todos os espetáculos que faço nos mais variados lugares, mas há quem me diga que bom era se aqueles milhares fossem, em média, 10 anos mais novos. Vendo muitos milhares de livros e as minhas sessões de autógrafos estão cheias, mas há quem me diga que bom era se os livros fossem dirigidos a um público mais jovem. Os postais do dia são populares, mas há quem me diga que bom era se fossem um pouco menos populares, um pouco mais elitistas. Não preciso dar entrevistas nos órgãos de comunicação tradicionais para que as pessoas saibam o que estou a fazer, mas há quem me diga que bom era se as desse para que o meu nome não pertencesse apenas a um nicho. Digo-lhes que 200 mil seguidores que me leem todos os dias são em maior número do que 90% dos jornais em Portugal, mas há quem me diga que bom era se esses tantos que leem fossem outros, os que leem coisas a sério. Digo-lhes que os livros que os mais velhos compram valem o mesmo que se fossem comprados por adolescentes, mas há quem me diga que bom era se eles fossem eternos. Não o sendo, tendo uma esperança de vida menor, só me resta gozar da fama nos anos em que ainda aqui estão. Depois, a mama acaba. Era isto. Para estes teóricos de merda, envelheceram um embuste, um inferno, uma morte antes da morte. Temos nas suas cabecinhas pensadoras de fugir, enquanto é tempo, dos velhos, como o diabo foge da cruz. Pela minha parte, estarei aqui. Escrevo para todos, velhos e novos, mas estar ao lado dos que envelhecem, ter a sua confiança, as suas palavras e a sua presença é das coisas mais sublimes que alguém pode conquistar. Orgulho-me muito disso.
1: E assim é, durante o verão, o Postal é também enviado durante a manhã, Luís Osório.
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1: Daqui a pouco olhamos também o desporto, agora é...

0: Um dos grandes sucessos do Harry Styles chama-se As It Was. Uma boa maneira de começar amanhã, esta última de agosto. Daqui a pouco olhamos o essencial do desporto com Fernando Eurico. Antes, e porque há cada vez mais fluxo nas estradas portuguesas, Sandra, como estamos em termos de trânsito?
1: Bom, neste momento as coisas já não estão assim tão calmas como ainda há pouco. Temos indicação de um acidente na segunda circular no sentido Benfica-Aeroporto, junto à zona das Calvanas, e o trânsito já nas Torres de Lisboa. No sentido Aeroporto-Benfica, para-se na zona da Encarnação. O IC19 de Sintra para Lisboa, há demora entre que é Luz e a reta dos comandos da Amadora, e depois para a ponte 25 de Abril, de Almada para Lisboa. Nas filas já estão, junto ao primeiro viaduto do Feijó, os acessos do IC20 Centro Sul com alguma intensidade. Quanto ao Porto, neste momento, para já, ainda tranquilo e sem problemas.
0: Certo, ficamos então com estas indicações para quem está na estrada a esta hora. 821-0101 é o número gratuito para a troca de informações de trânsito, disponível até bem perto das 8 da noite.
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0: No que diz respeito à previsão do estado do tempo para esta segunda-feira, pode contar com alguma nebulosidade matinal no litoral centro. Depois, o sol marca a presença em todo o território continental. Está ainda prevista uma descida da temperatura mínima, exceto no Baixo Alentejo e no Algarve, e intensificação do vento no litoral oeste e nas terras altas. Quanto às máximas, Évora, Beja e Faro 32 graus, Castelo Branco 31, Porto Alegre 30, Santarém 29, Bragança, Setúbal e Funchal 28, Braga 27, Vila Real, Viseu, Lisboa e Ponta Delgada 26 graus, Coimbra 25, Viana do Castelo, Guarda e Leiria 24, Aveiro 23, Porto 22, Penhas Douradas com uma máxima prevista de 21 graus.
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0: São 7:30, viva, bom dia, Fernando Eurico. O mercado futebolístico está a mexer no Porto e Benfica.
4: Muito bom dia, é assim mesmo, até porque o mercado futebolístico vai fechar esta sexta-feira e os principais clubes estão a movimentar-se. É o caso do Porto, que vai ter Santiago Jiménez, ponta de lança mexicano, vem do AC Milan de Itália, hoje deve fazer exames médicos e assinar contrato. Antes mesmo de rumar à Invicta, disse que esta é uma nova oportunidade na carreira.
5: Feliz porque é uma nova oportunidade.
4: Uma nova oportunidade. De saída está Deniz Gül, deixa o Dragão. O internacional turco vai reforçar o Galatasaray por uma cifra de 11 milhões de euros. Sousa, lateral esquerdo brasileiro, também vem para o Dragão. Representou o Tottenham e o negócio está encaminhado, até porque Zaidu foi reavaliado, a lesão contraída no fim de semana em Viseu, e vai parar pelo menos 2 meses. O Grêmio de Porto Alegre confirmou que aceitou a oferta portista por Gabriel Mek, um jovem extremo de 18 anos. Mek dispõe no Grêmio com 3 golos e 2 assistências em 32 partidas pelo emblema brasileiro durante o ano de 2026. O negócio vai ser feito por 10 milhões de euros. Internacional jovem pelo Brasil, Mac marcou presença no Mundial Sub-17 em 2025. Já o defesa esquerdino marroquino Sofiane El Karaouni, de 25 anos, chegou a Lisboa para reforçar o Benfica. Mostrou-se muito satisfeito pelo regresso à Europa por via de um dos maiores clubes do continente. Em declaração à BTV, que o apresentou como o mais recente reforço dos encarnados, El Karaouni mostrou-se contente por estar em Lisboa e com muita vontade de começar.
6: Yeah, good feeling, great feeling, and really happy to be here. Can't wait to get started.
4: Benfica, que esta noite procura saltar para o 5º lugar da classificação ao receber na Luz o Estoril Praia. Com o jogo em atraso, o conjunto encarnado soma 4 pontos, seguindo com menos 2 jogos realizados, a 8 do campeão Futebol Clube do Porto e a 6 do Sporting. O encontro pode marcar a estreia de João Palhinha, depois de concluída a contratação ao Bayern de Munique, e vai colocar Marco Silva frente ao clube em que se estreou na Primeira Liga. No outro jogo do dia, há derby minhoto. Sporting de Braga, que ainda apenas fez um jogo em agosto, é anfitrião do Vitória Sport Clube, que tem 3 pontos em 3 jogos realizados. Os dois encontros vão fechar a 4ª jornada desta liga, com encontros marcados para as 20:15. O líder do Campeonato Brasileiro de Futebol, o Palmeiras, de Abel Ferreira, empatou a 1 golo no Mirassol, e o campeão Flamengo, de Leonardo Jardim, aproximou-se do primeiro lugar ao bater em casa o Botafogo por 3-0. Com estes resultados, da ronda 25 do Brasileirão, o Palmeiras passou a somar 52 pontos, agora mais 4 do que o Flamengo, que no entanto tem menos um jogo realizado. E houve surpresa no US Open, no Open dos Estados Unidos em ténis. Novak Djokovic, que venceu a competição em 4 ocasiões e sendo nesta altura o 5º do ranking ATP, foi eliminado perante o número 49 da hierarquia. O tenista, aliás, Mariano Navone, uma partida que durou 4 horas e 36 minutos. Já Jaime Faria, que é tenista nacional 70º do ranking mundial, está qualificado para a segunda ronda. Bateu o norte-americano Jenson Brooksby. Faria, que nunca tinha ultrapassado nenhuma eliminatória em Flushing Meadows, vai agora na segunda ronda defrontar o vencedor do embate entre Carlos Alcaraz e o russo Roman Safiulin. E ainda esta nota para a surfista portuguesa Yolanda Hopkins, qualificou-se para os quartos de final do Fiji Pro, a 8ª etapa do circuito principal da Liga Mundial, superou a havaiana Gabriela Bryan, líder do ranking.
1: Fernando Eurico com o Essencial do Desporto nesta manhã de segunda-feira 31, está de regresso às 8h30. 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
1: Segue a música com Virgem Suta e a Bárbara e o Can.

Bárbara e Cana, em versão acústica, os Virgem Insulta na manhã da RTP Antena 1, último dia de agosto. Ora, e faz hoje 41 anos que um grande sucesso se transformou no número 1 de vendas no Reino Unido. Foi apenas a primeira vez e a primeira tabela que a chegar ao primeiro

0: 31 de agosto de 1985, a notícia chega a Chrissy Hynde e UB40 numa altura em que ser número 1 de vendas era realmente muito importante. Chegavam ao primeiro lugar da tabela do Reino Unido com esta versão de I Got You Babe, um dos grandes sucessos de Sonny & Cher, lançado 20 anos antes. Chrissy Hynde e os UB40, lembrados nesta manhã na Rádio Liga Portugal.
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0: A Maria Mendonça com a Estrada nesta manhã da rádio. Lá mais para a frente, fazemos uma viagem no tempo com o Portugalex que nos traz ETs. E agora, Sandra, em termos de trânsito, sem ETs pelo meio, como estamos a circular a esta hora?
1: Neste momento, atenção ao IC19 de Sintra para Lisboa. Há uma avaria antes da saída para os Cabos de Ávila e há demora a partir de Terceira. Depois, a segunda circular, Benfica Aeroporto, para Sintra Torres de Lisboa e as Calvanas, Aeroporto Benfica. O trânsito está com paragens entre o Prior Velho e a zona da Encarnação. A ponte 25 de Abril de Almada para Lisboa, há filas na zona do Feijó. Os acessos do IC20 e Centro-Sul começam a ficar com bastante intensidade. Quanto ao Porto, na VCI, a Rábida Freixo, para-se na saída para a Boa Vista, Freixo a Rábida no Mercado Abastecedor até às Andas, A3 Braga-Porto entre o nó da A4 e a saída para o Hospital de São João e a A28 Viana do Castelo Porto à passagem pelo nó da A4.
0: Sandra, vamos lembrar o número da linha verde?
1: É 821-0101.
0: Olha, e em pleno mês de agosto, ou seja, no final do mês de agosto, se é para chover, que chove o quê?
1: Ah, meu Deus do céu, fui apanhada.
0: Amor!
1: Ah, sim, claro, sempre!
0: Beijinhos, até já!

0: É um dos sucessos mundiais de Imagine Dragons na reta final de mais uma hora de emissão na Antena 1, Bad Liars, depois de Kalema com Chuva de Amor. Daqui a pouco, às 8, atualizamos as notícias com a Eduarda Maio. Antes, Viagem no Tempo com o humor do Portugalex de António Machado e Manuel Marques.
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2: Diz a imprensa que Elon Musk está prestes a tornar-se o primeiro trilionário do mundo, com uma fortuna que dava para comprar 3 vezes Portugal ou 2 pães de trigo Barbela numa padaria da moda.
3: Quem fez as contas diz que é praticamente impossível gastar tanto dinheiro numa vida, mas o nosso especialista em torrar dinheiro, José Sócrates, tem uma ideia diferente.
4: Mas será que dão letra dessas cabecinhas que €1 bilhão de dólares se gasta no instante, pá? Uma pessoa vai a Paris, come uma baguete ou fromage, bebe um bom vinho e já nem sobra para comprar um T1 em Lisboa, pá. Se o Musk precisar de ideias para gastar, ele que me ligue, que eu e as minhas amigas damos uma ajuda, pá.
3: A vidente Von Baiana previu um rapto em massa por extraterrestres durante o jogo Brasil-Escócia no dia 24 de junho.
2: Vamos saber o que tem a dizer sobre este assunto o nosso enviado especial ao Mundial de Futebol, Nuno Luz. Alô, Nuno?
5: Alô, dizer que falei com algumas pessoas que pretendem assistir a esse jogo e elas disseram-me que pelo sim, pelo não, vão levar uma mochila com uma muda de roupa, uma garrafa de água e algumas barritas energéticas, assim para as primeiras impressões lá no planeta para onde forem.
2: A vidente não deixou pistas sobre qual será?
5: Dizer que não, mas em princípio não deve haver restaurantes no espaço. Se houvesse, o Exaltino Moraes já lá tinha ido.
2: E por que será que os ETs querem raptar jogadores de futebol?
5: A dizer que há várias teorias. Uma delas é que estão a fazer a caderneta de cromos do Mundial e vão raptar os jogadores que ainda não têm. Dizer que os ETs devem ser grandes cromos. De grandes cromos, perceberam? Esses ETs são...
2: Acho que sim. Obrigado, Nuno, e até breve.
3: Entretanto, já circula uma petição a pedir aos ETs que deem um saltinho a Portugal para raptar também a Maria Vieira e que seja a Tânia Laranjo a fazer a reportagem destes raptos em direto.
6: Pois vocês querem é que eu leve com uma nave no focinho, não é? E que pergunte aos ETs se foram eles que pediram as p*** das cervejas. Eu vou ver como é que está a minha agenda para dia 24.
3: Vários escritores enviaram uma carta aberta ao Ministro da Educação a pressionar para que Saramago continue a ser leitura obrigatória no ensino secundário.
2: Através de uma médium amiga, o Portugalex conseguiu obter a opinião de António Lobo Antunes, uma das nossas personagens mais queridas.
7: Sinceramente, estou-me a cagar. Acho que é indiferente pôr os miúdos a ler livros do Saramago ou da Cristina Caras Lindas. É tudo a mesma merda. Deviam ensiná-los a ser homens. Ir para a guerra ou fazer uma matança do porco. E sim, mas preferem maricões que nem uma GT sabem usar para matar os ETs que aí vêm, quer dizer. Olha lá, é o ET, o guerreiro, o ET, vem aqui na nave, faz a nave. Cambada, pô.

0: E enquanto não regressam das férias, vamos lembrando vários episódios. Portugal Expo com António Machado e Manuel Marques. Estamos a segundos das 8.
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0: Olhando para a previsão do estado do tempo para este último dia de agosto, pode contar com algumas nuvens durante a manhã no litoral centro. Depois o sol marca presença em todo o território continental. Está ainda prevista uma pequena descida da temperatura mínima, exceto no Baixo Alentejo e Algarve, e intensificação do vento no litoral oeste e nas terras altas. Quanto às máximas, Évora, Beja e Faro 32 graus, Castelo Branco 31, Porto Alegre 30, Santarém 29, Bragança, Setúbal e Funchal 28, Braga 27, Vila Real, Viseu, Lisboa e Ponta Delgada 26, Coimbra 25, Viana do Castelo, Guarda e Leiria 24, Aveiro 23, Porto 22 graus.
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0: Oito horas em Portugal Continental e na Madeira, são 7 nos Açores. Está na hora de espreitarmos o que está no topo das notícias, Eduarda.
2: Os prejuízos da TAP agravaram-se na primeira metade do ano, 99 milhões de euros. O PRR chega ao fim, Portugal está mais bem preparado para enfrentar o futuro, responde neste jornal o bastonário dos economistas António Mendonça Mendes. Os Estados Unidos atacaram uma ilha iraniana e Teherão respondeu com ataques a bases norte-americanas na região.
0: Já lá vamos ao desenvolvimento destas e outras notícias. Para já, e olhar para as temperaturas a esta hora, Coimbra 13 graus, Porto 14, 18 em Lisboa, 21 em Faro, Funchal e Ponta Delgada, 23 graus. As notícias às 8, a edição é de Eduarda Maio.
2: A TAP teve um prejuízo de mais de 99 milhões de euros nos primeiros 6 meses do ano. A companhia agravou as perdas em relação ao mesmo período do ano passado, que tinham sido de 70 milhões de euros. Em comunicado, a Companhia Aérea Nacional explica que o crescimento dos prejuízos se deve, sobretudo, ao aumento dos combustíveis, que tiveram um grande impacto na operação. Mas, apesar dos resultados negativos, a TAP teve também um crescimento de receitas e conseguiu um número recorde de passageiros transportados nos primeiros 6 meses deste ano. Nos resultados divulgados hoje, a empresa destaca o aumento da procura pelas suas operações, apesar da pressão dos custos que continua a afetar a rentabilidade da TAP. Oficialmente termina hoje o prazo para Portugal executar o plano de recuperação e resiliência. O governo garante que as metas do plano contratadas com a União Europeia foram cumpridas na totalidade. Fizeram parte deste plano 44 reformas, foram gastos 16 milhões de euros a fundo perdido, mais 5 milhões e meio de euros de empréstimos. Bom dia, António Mendonça, bastonário da Ordem dos Economistas, bem-vindo ao Jornal da Antena 1. Na sua análise, o dinheiro foi bem aplicado ao longo destes 5 anos?
3: Bom, em primeiro lugar, muito bom dia a todos. Bom, isso é há pelo menos 3 dimensões a partir das quais nós devemos analisar o que representou o PRR para o país. A dimensão da execução administrativa e financeira, o impacto macroeconómico e depois aquilo que ficou, aquilo que eu designo pelo legado estrutural. E em termos da primeira dimensão, ou seja, daquilo que foi feito em termos da contratação e da execução, eu penso que os responsáveis, quer políticos, quer técnicos, estão de parabéns, efetivamente, com um período curto. Foi possível fazer a contratação de uma série de investimentos, são investimentos fundamentais. E desse ponto de vista, julgo que esta primeira dimensão está conseguida. Até houve uma contratação superior, ligeiramente superior àquilo que estava estabelecido, para prever, acomodar, enfim, alguma coisa que falhe. Relativamente aos impactos macroeconómicos, tem também impactos macroeconómicos significativos e teve ao longo deste período, designadamente em termos, penso eu, de permitir que o investimento público que andava pelas ruas da amargura e que de certa maneira ainda continua, mas que não tenha sido tão fraco quanto tem sido, particularmente, enfim, desde a crise de 2008 a 2011, que afetou o país e que teve impactos muito negativos em termos do investimento, não apenas público, mas do investimento em termos geral. Portanto, eu posso dizer que nesta dimensão acho que foi importante. Relativamente aos impactos macroeconómicos, vamos ter que ver, vamos ter que esperar, não é? Porque tem impactos imediatos, como eu disse há pouco, em termos do investimento e do dinamismo económico, seria muito pior se ele não tivesse acontecido, mas o que importa é ver é o legado e saber se efetivamente o PRR, em Portugal, mas não só, um pouco em toda a Europa nós temos que pôr esta questão, se contribui para gerar outras dinâmicas, dinâmicas de transformação estrutural que o país precisa.
2: Sim, e isso há não é possível avaliar nesta altura?
3: Não,
2: penso eu.
3: É preciso tempo. É preciso tempo.
2: Falou da questão do investimento público, o Ministro da Economia também o fez na sexta-feira, com alguma preocupação, ou pelo menos chamando a atenção de que tivemos uma vaga de investimento público que terminou agora, muito importante, e que o país vai ter que fazer um esforço para manter algum nível de investimento público. Nesse sentido, o que é que segue? É o próximo orçamento de Estado vai ser o mais importante nesta matéria ou como é que o país vai conseguir manter algum ritmo de investimento público?
3: Bom, é uma questão à qual é difícil dar resposta, porque depende enfim, da própria conjuntura, não apenas do país, mas da conjuntura internacional e em particular da europeia. Agora, é preciso acautelar este período pós-PRR. De certa maneira, o Governo já chamou a atenção e já falou do lançamento do novo plano, do Plano de Transformação, Recuperação e Resiliência, que de alguma forma é para dar continuidade a estes investimentos agora no período que se segue e onde se prevê, vamos lá ver, existe esse risco de haver uma redução das transferências da Europa e, portanto, digamos que nós temos que olhar para nós próprios e para ver as nossas capacidades, não é? E eu penso que é importante, e repara, e é uma coisa que eu não sei se está garantida neste PRR que hoje termina, esta ideia que eu há pouco foquei, vamos lá, de proceder, de olhar para o país, de olhar para a perda de dinamismo económico que, de facto, o país tem vindo a atravessar nas últimas duas décadas e meia, com taxas de crescimento bastante reduzidas, não obstante haver anos em que cresce, e, portanto, olhar para os problemas estruturais, que é recuperar o crescimento, mas também enfrentar, enfim, problemas que são vitais, como seja o problema da habitação, tem impactos a vários níveis, incluindo em termos dos próprios jovens, da incapacidade de incorporação dos jovens na estrutura económica do país, que, enfim, e temos que olhar para o país em termos estratégicos. É necessário, o país precisa de uma visão estratégica que, no fundo, permita integrar todos estes investimentos que foram feitos e que vão ser continuados, de forma a atingir objetivos. Nós temos que ter dois, três objetivos precisos, gerais, em torno dos quais devemos subordinar todos os outros. Isto tem faltado ao país, esta visão estratégica e uma visão de continuidade, porque mudam os governos, mudam muitas vezes os objetivos, muitas vezes dentro da mesma cor política basta mudar um ministro para haver uma mudança e nós temos que ter coerência intertemporal em termos das nossas decisões económicas. E temos que criar, do meu ponto de vista, se me permite e termino já, temos que criar estruturas efetivas, como já existiram, enfim, no passado, que introduzam coerência estratégica, que introduzam a ideia de planificação de médio e longo prazo. É isso com que a Europa neste momento também está preocupada, são os desafios que se colocam à Europa e, portanto, também se colocam em Portugal. Novas políticas industriais, saber o que é que temos que fazer, como poder reduzir as nossas dependências a vários níveis. Existe essa consciência, mas existe uma grande dificuldade de passar, digamos, do pensamento, do diagnóstico à ação. E é aí que o país tem que mudar. É introduzir a ação, é introduzir coerência e é introduzir objetivos claros que possam ser também mobilizadores para a estabilidade dos agentes económicos.
2: Sim, na verdade precisamos de um plano estratégico que incorpore também este investimento e o potencie prolongando-o no futuro. António Mendonça, obrigada pela análise e por ter vindo conversar connosco neste jornal, o bastonário da Ordem dos Economistas, no dia em que oficialmente termina o prazo para Portugal executar o plano de recuperação e resiliência que nos acompanhou ao longo dos últimos 5 anos. O Jornal Público conta esta manhã que a Ordem dos Enfermeiros está prestes a atribuir cerca de 3 mil títulos profissionais aos recém-licenciados. São mais 3 mil enfermeiros que vão entrar no mercado de trabalho, mas que os hospitais, nesta altura, não conseguem contratar de uma forma estável, porque os planos de desenvolvimento organizacional deste ano ainda não foram aprovados. São os planos que definem os recursos humanos que as unidades locais de saúde e também os institutos de oncologia podem contratar. O alerta é dado pela Ordem dos Enfermeiros. A responsabilidade deste plano é, ou destes planos, é da Direção Executiva do Serviço Nacional de Saúde, que responde ao Jornal Público dizendo que o processo está em curso, que estão a ser desenvolvidos os procedimentos técnicos e de articulação necessários à sua conclusão, ou seja, os planos ainda não estão terminados. A capacidade dos centros temporários para os migrantes vai aumentar durante este mês de setembro em Portugal. A confirmação foi feita à Antena 1 pelo Ministério da Administração Interna. Passa a haver 171 vagas nestes centros. Dobra a capacidade dos centros em relação àquilo que existia até agora. O aumento maior é feito no Porto. Há também novas camas que vão ser instaladas em Beja. Algumas soluções são, no entanto, provisórias e longe ainda daquele que era o horizonte que foi anunciado pelo Governo há 6 meses. Gonçalo Costa Martins.
4: Primeiro, a intenção era construir 2 centros novos nas regiões de Lisboa e do Porto até 30 de junho de 2026, com capacidade para 300 pessoas. O Ministro da Presidência, António Leitão Amaro, anunciou que o dinheiro vinha do Plano de Recuperação e Resiliência.
5: Um esforço de cerca de 30 milhões de euros que conseguimos que fosse financiado no PRR e que é necessário porque hoje Portugal não tem capacidade para instalar cidadãos estrangeiros identificados em situação ilegal.
4: Uma realidade que ficou evidente em agosto de 2025, quando chegaram ao Algarve, de barco, quase 40 migrantes. Só que, em novembro, a ex-ministra da Administração Interna, Maria Lúcia Amaral, admitia atrasos que tiraram os 2 centros do PRR. O prazo caiu por terra, mas com uma garantia.
6: Este é, de facto, um processo de construção que, com mais ou menos atraso, será, garanto-lhe, cumprido.
4: Fica para mais tarde. Governo e PSP avançaram com soluções provisórias nos locais que já existem. O Ministério da Administração Interna confirma à Antena 1 que as obras em curso terminam em agosto. Antes dos trabalhos havia 79 vagas. Em setembro passam para 171. Para a subida contribuem as cerca de 80 camas em contentores no único centro de instalação temporária no Porto. Com as obras de expansão passa a ter 114 vagas. Quanto aos outros os espaços que ficam nos aeroportos, Lisboa sobe oficialmente para 25 camas, no Porto fica igual com 18. Houve ainda obras de reabilitação em Faro, onde baixou de 13 para 10, e em Beja, que não tinha vagas, passou a ter 4.
2: Este plano do Governo para aumentar a capacidade dos centros temporários foi apresentado em fevereiro do ano passado, não deste, portanto foi há 1 ano e meio e não há 6 meses, como disse no arranque desta notícia, foi há 1 ano e meio que o Governo se propôs a aumentar a capacidade dos centros temporários. Ela deve estar concluída nesta fase ao longo deste mês de setembro. A guerra voltou a estalar nas últimas horas no Médio Oriente, depois dos Estados Unidos terem atacado a ilha iraniana de Larak. Teherão retaliou e afirma que foi em legítima defesa. Atingiu alvos militares norte-americanos na Jordânia e também nos Emirados Árabes Unidos. Mariana Barcelos.
7: São ataques contra bases norte-americanas, onde estão instalados helicópteros e caças e também equipamentos técnicos e de manutenção da Força Aérea dos Estados Unidos. O exército do Irão reclamou esses 2 ataques, primeiro na Jordânia e agora esta madrugada nos Emirados Árabes Unidos, e confirma assim a retaliação contra os novos avanços na ilha de Larak. Há 1 mês que isso não acontecia, mas no domingo um oficial norte-americano deu conta dessa operação, uma intervenção que teve, segundo os Estados Unidos, o objetivo de impedir o lançamento de minas marítimas. Segundo a Guarda Revolucionária Iraniana, esses ataques mataram e feriram militares e civis, daí a resposta de Teherão contra as bases instaladas nos países vizinhos. Esta segunda-feira há notícia também do incêndio num superpetroleiro no Estreito de Hormuz. Ele estaria a tentar atravessar o canal quando foi atingido por 2 minas navais. A Guarda Revolucionária não identificou a embarcação, mas sustentou que o petroleiro estaria a tentar passar Hormuz de forma ilegal. Ora, os desenvolvimentos na guerra do Médio Oriente já estão a mexer com os preços do petróleo. O barril de Brent já subiu quase 2,5% e voltou a ultrapassar os 90 dólares.
2: Informações recolhidas até agora em relação àquilo que está a passar nesta altura no Médio Oriente, depois do ataque dos Estados Unidos à ilha iraniana de Larak. Pedro Sánchez falou esta manhã na rádio, na Cadena Ser, em Espanha, sobre a crise de Ceuta, dizendo que a Espanha continua a investigar quais terão sido as causas da chegada massiva de migrantes a Ceuta, já há mais de um mês, e anunciou também o presidente do governo espanhol que amanhã o governo vai aprovar uma verba de 168 milhões de euros para reativar a economia de Ceuta. Vamos trazer aqui em próximos noticiários as declarações de Pedro Sánchez esta manhã.
0: Eduardo Amaio com as notícias às 8, está de volta às 9 para atualizar estas e outras notícias que estão em permanência também na internet. Antena 1 em simultâneo com Madeira, Açores e Mundo. Oito e 14, está na hora de voltarmos a atualizar também o trânsito. Sandra, esta hora circula-se mal em algumas zonas ou nem por isso?
8: Já circulou bastante pior neste momento, enfim, alguma intensidade. E começamos com a segunda circular, Aeroporto Benfica. Há filas entre o Relógio e as Calvanas, o IC19, Sintra-Lisboa, também com paragens entre o Viaduto de Terceira e a zona de Queluz. Quanto à Ponte 25 de Abril, as filas ainda estão na zona do Feijó, os acessos do IC20 e Centro-Sul com alguma intensidade. Para o Porto, A28, Viana do Castelo Porto, há filas entre a Ponte Lessa e a Rotunda AEP, A3 da Circunvalação até à VCI e VCI Rábida Freixo com filas na saída para a Boa Vista.
0: Certo, e ficamos então com estas indicações para quem está no trânsito. A Sandra está de regresso por volta das 8h30 para atualizar estas e outras informações. De resto, se tiver conhecimento de outras situações que nos queira reportar, é utilizar o número da linha verde 821-0101. Segue a música com o Miguel Araújo e 4h30.
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0: É com saudade que abro esta hora de emissão.

0: Miguel Araújo e os 4:30 a juntar talento neste Saudade.
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0: E agora viajamos no tempo até a Alemanha. Em 1985, os Propaganda fizeram grande sucesso europeu com este duo. Daqui a pouco, na Liga dos Quarentões, o Jorge Alexandre Lopes leva-nos até Porto Covo. A voz é, claro, de Rui Veloso. Às 8:30, voltamos a atualizar o desporto com Fernando Eurico.

0: Lançado em 1985 pelos alemães Propaganda Duo, é um dos grandes sucessos desta banda de synth-pop. Uma bela recordação nesta manhã de segunda-feira, 31 de agosto. Falar em recordações, vamos aqui destacar mais uma quarentona. Vem por aí a Liga dos Quarentões de Jorge Alexandre Lopes.
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0: junho de 1986.
1: Quem vem e atravessa o tempo. São 40 anos sobre a data em que esta música nos embalou. Há lugares que não existem apenas no mapa, existem dentro de nós. Com luz de final de tarde, vento nas falésias e memórias que já não sabemos se aconteceram mesmo ou se foram embelezadas pelo tempo. E há canções assim, refúgios, histórias simples de quem chega a um lugar por amor, uma fuga, um impulso de partir para onde o tempo não corre, escorre. Onde o pôr do sol não é um momento, mas um estado de espírito. Onde sentar numa falésia é descobrir que o mundo consegue abrandar. Tendas iluminadas a desenhar noites de verão. Peixe a assar devagar, como se jantar fosse ritual e não pressa. Águas prateadas como se o mar se tivesse vestido para impressionar. Ao fundo, uma ilha com uma história improvável. Vestígios romanos, tanques de salga de peixe, fortalezas construídas para transformar aquele pedaço de costa num grande porto. Não aconteceu e talvez haja lugares perfeitos precisamente porque ficaram por concluir. Um lugar onde o tempo se mede pelas marés, não pelos relógios, onde se juram ouvir vozes de nevoeiro, eco das mulheres que ficaram à espera de quem nunca regressou do mar. Esse lugar ficou preso numa canção. E a canção transformou-se em memória coletiva, ali, na terra dos covos, pequenas armadilhas usadas para apanhar o polvo. E onde a lenda diz que um vizir de Odmira, morto de amor, plantou um pessegueiro. Talvez não seja verdade, mas também não importa. As melhores histórias são as que escolhemos acreditar. Histórias como canções para habitar. 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O GPS deu todas as coordenadas. São já 40 anos a conhecer Porto Covo com Rui Veloso.

0: Entrou para a Liga Porto Covo de Rui Veloso na Liga dos Quarentões com Jorge Alexandre Lopes. Agora, em cima das 8h29, Sandra Pereira, há problemas na A1.
1: Sim, há problemas na A1, muita atenção, sentido Lisboa-Porto, um capotamento a seguir ao nó do Cartacho, ao quilómetro 52, circula-se apenas pela via direita e Berma, e há destroços na via, portanto o trânsito aqui está bastante demorado, cuidado. Atenção também porque depois da ponte 25 de Abril, de Almada para Lisboa, temos um acidente antes da saída para as Amoreiras e o trânsito também já está a ficar demorado, e depois para a ponte 25 de Abril e no sentido de Almada-Lisboa, as filas estão junto ao primeiro do Feijó, os acessos do IC20 e Centro Sul estão mais preenchidos. No IC19, de Sintra para Lisboa, para-se a partir de Terceira e até à Amadora, e de Alfragide para a Segunda Circular, está a afetar também a Cril, o eixo Norte-Sul, Camarada Campolide, com paragens entre Telheiras e a saída para Sete Rios. Quanto ao Porto, na VCI, a Rábida Freixo, há passagem pelo nó da Boa Vista, Freixo a Rábida, Mercado Abastecedor até às Antas e depois do Amial até Paranhos. A A28, Viana do Castelo Porto, há passagem pelo nó da A4 e depois na Avenida IP, e A3 Braga Porto à chegada à VCI.
0: E assim se circula nesta segunda-feira, o 821-0101 mantém-se no ativo até bem perto das 8 da noite. Vamos ao desporto, já dentro de instantes.
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0: Antes, um olhar também pela previsão do estado do tempo para este primeiro dia da semana. Pode contar com algumas nuvens durante a manhã no litoral centro, depois o sol a marcar presença em todo o território continental. Está ainda prevista uma descida da temperatura mínima, exceto no Baixo Alentejo e no Algarve, e intensificação do vento no litoral oeste e nas terras altas. Quanto às máximas, Évora, Beja e Faro deverão chegar aos 32 graus, Castelo Branco 31, Porto Alegre 30, Santarém 29, Bragança, Setúbal e Funchal 28, Braga 27, na Vila Real, Viseu, Lisboa e Ponta Delgada 26, Coimbra 25, Viana do Castelo, Guarda e Leiria 24 graus, Aveiro 23, Porto 22, Penhas Douradas com uma máxima prevista de 21 graus. São 8h31 e Fernando Eurico, este é um dia importante para as seleções de basquetebol e voleibol.
3: Primeiro as senhoras, a seleção feminina de voleibol joga com a Polónia às 5 da tarde em Istambul, jogo dos oitavos de final do Campeonato da Europa. Hugo Silva, o selecionador nacional, já deu um mote: é preciso estar bem no serviço para equilibrar o desafio frente a uma seleção forte.
4: Acho que temos que, de facto, fazer um jogo similar em relação àquilo que é a combatividade, mas temos que arriscar muito no serviço. Acho que o serviço pode ser a arma para conseguirmos equilibrar e até conseguir surpreender esta Polónia. De qualquer das formas, vamos ter que ter sempre um nível de ataque muito forte, com atletas altíssimas, com mais de 2 metros, várias delas. E, portanto, vai ser um jogo onde quer o ataque, quer o serviço, podem ser gestos fundamentais e fundamentos fundamentais para aquilo que será o desfecho do jogo.
3: Partida que vai ser acompanhada aqui na Antena 1 pelo enviado Bruno Malveira Marques às 19 em Matosinhos, a vez da seleção de basquetebol defrontar a Geórgia no apuramento para o próximo campeonato do mundo. Depois da épica vitória em Espanha na última sexta-feira, Mário Gomes, técnico nacional, quer continuar a erguer os braços, até porque diz os georgianos não são mais fortes que os espanhóis.
5: Nós temos que ser uma equipa igual ou muito parecida com aquela que fomos na sexta-feira, porque o jogo exige-nos o mesmo tipo de armas que tivemos na sexta-feira. Portanto, com uma diferença, a equipa da Geórgia é talvez um bocadinho mais imprevisível do que a equipa de Espanha, mas não é mais forte do que Espanha.
3: Partida para acompanhar com a reportagem de Paulo Vidal. Noite dentro, a partir das 20h15, fecha-se a ronda 4 do campeonato com o Derby Minhoto, Braga-Vitória e o Benfica-Estoril no Estádio da Luz. Um jogo que pode marcar a estreia do médio João Palhinha, confirma Marco Silva.
6: Está nos convocados, amanhã perceberão se vai jogar, se não vai jogar, se vai ser utilizado. Estamos cá nós para gerir e tomar as decisões como sempre.
3: Relato assegurado na Antena 1 por João Santos Correia. Benfica, que já tem em Lisboa El Karaouni, defesa esquerdo, vai assinar contrato ainda hoje, tal como no Dragão Santiago Jiménez. Denis Gull sai para o Galatasaray. Sousa, defesa esquerdo, reforça igualmente os azuis e brancos, tal como o promissor Gabriel Mec, ex-grêmio do Porto Alegre. Mec foi treinado até agora por Luís Castro.
7: É um jogador que está em progressão clara. Quem comprou, entre aspas, os serviços do MEC para trabalhar, comprou um puro talento e eu penso que o MEC se vai destacar muito à medida que vai maturando o seu jogo.
3: O mercado futebolístico, recordo, termina em Portugal já na próxima sexta-feira.
1: O Fernando Eurico com o síntese de desporto nesta segunda-feira, 31 de agosto. Está de regresso às 9h30 para atualizar estas e outras notícias. Estamos a 25 minutos das 9, último dia de agosto, que é o mesmo que dizer que é o último dia de férias para muito boa gente. Regresso à normalidade para tantos outros. Segue a música agora com Lívia Dean, daqui a pouco há Tiago Nacarato e Heber Marques. Estamos juntos, até bem perto das 10.
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0: Tiago Nacarato, nesta manhã de segunda-feira com A de Haver, depois de Olivia Dean com Man I Need. Há mais música para ouvir até bem perto das 9. Heber Marques, Janeiro, Edmundo Vinácio e Peculiar e os Clã são alguns dos nomes que se alinham já dentro de instantes neste 31 de agosto na Rádio que Liga Portugal.
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Chama-se Dispersão, é o janeiro neste primeiro dia da semana, último dia de agosto, na Rádio que Liga Portugal. Depois do Amor Perfeito de Heber Marques em carreira a solo, daqui a pouco às 9 atualizamos as notícias do país e do mundo. Para já há uma música feita em pleno Algarve. Ela começou a ser desenhada neste mesmo estúdio de Antena 1, no ano passado. Era o peculiar, um dos participantes do Festival da Canção, e o Edmundo Inácio, comentador da rádio. E juntos começaram logo a traçar aqui uma possível parceria que nasceu neste relógio.

O carrossel dos esquisitos na reta final de mais uma hora de emissão na Antena 1, o esclante Manuel Azevedo, depois de Edmundo Inácio e Peculiar com o Relento. Daqui a pouco às 9 atualizamos as notícias do país e do mundo. Agora dou parabéns a uma das vozes de destaque do mercado internacional. Ele nasceu a 31 de agosto de 1945 na Irlanda.

É um dos compositores de referência de muitos de nós. Uma das músicas que mais conhecemos da sua carreira é com certeza Brown Eyed Girl, que é precisamente uma das canções que Van Morrison menos gosta. Foi a escolha para fecho desta hora de emissão também para dar parabéns a Van Morrison, 81 anos.

É o Van Morrison com Brown Eyed Girl. Em dia de aniversário deste irlandês que continua a subir a palcos com muito sucesso. 81 anos feitos hoje. Estamos agora a segundos das 9 e olhando para a previsão do estado do tempo, este será um dia com sol em território continental, com uma pequena descida de temperatura mínima, exceto no Baixo Alentejo e no Algarve. Há intensificação do vento no litoral oeste e nas terras altas. Quanto às máximas, Évora, Beja e Faro 32 graus, Castelo Branco 31, Porto Alegre 30, Santarém 29, Bragança, Setúbal e Funchal 28 graus, Braga 27, Vila Real, Viseu, Lisboa e Ponta Delgada 26, Coimbra 25, Viana do Castelo, Guarda e Leiria 24, Aveiro 23, Porto 22, Penhas Douradas com uma máxima prevista de...

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1: Nove horas em Portugal Continental e na Madeira, são 8 nos Açores. E esta hora, Eduardo, no topo das notícias.
2: O PRR chega ao fim esta segunda-feira. No dia do encerramento do Plano de Recuperação e Resiliência, ouvimos o Ministro da Economia, Castro Almeida, vai estar em direto já a seguir. Os prejuízos da TAP agravaram-se na primeira metade do ano, 99 milhões de euros. Portugal fechou o Campeonato do Mundo de Canoagem com 4 medalhas. Neste jornal, o balanço do Presidente da Federação.
1: E nesta altura, em Coimbra estão 15 graus, 18 no Porto, 19 em Lisboa, 23 em Faro, Ponta Delgada e Funchal. As notícias às 9, a edição é de Eduardo Maio.
2: Oficialmente termina hoje o prazo para Portugal executar o Plano de Recuperação e Resiliência. O Governo garante que as metas do plano contratadas com a União Europeia foram cumpridas na totalidade. Fizeram parte deste plano 44 reformas e gastos de 16 milhões de euros a fundo perdido, mais 5 milhões e meio de euros de empréstimos. O plano foi lançado pela União Europeia há 5 anos para responder ao choque económico provocado na altura pela pandemia de Covid-19. Muito bom. Bom dia, Dr. Castro Almeida, Ministro da Economia e Coesão Territorial. O senhor anunciou sexta-feira que o Plano de Recuperação e Resiliência está concluído a 100%, mas os portugueses continuam a ver escolas, centros de saúde, residências universitárias ainda em obra. O que é que está concluído na prática? São os projetos ou os compromissos que Portugal assumiu com Bruxelas? Bom dia.
3: Muito bom dia. De facto, como disse, hoje termina o PRR e é uma boa notícia, uma notícia muito positiva para Portugal, o facto do PRR estar concluído e Portugal não desaproveitar nem um euro das subvenções que foram colocadas à nossa disposição. E, portanto, investimos a totalidade dos 16.300 milhões de euros que foram disponibilizados em Portugal. Agora, diz-me, mas há ainda escolas e centros de saúde que não estão concluídos. É verdade, mas são escolas e centros de saúde que estão para além do PRR. Nós tínhamos um compromisso de fazer um determinado número de realizações. Vou-lhe dar o exemplo das escolas. O nosso compromisso era construir 87 escolas, mas não podíamos correr o risco de perder esta meta se uma escola se atrasasse. Bastaria que uma escola se atrasasse para nós não cumprirmos a meta e perderíamos centenas de milhões de euros. Então, para evitar este risco, em vez de contratualizar 87 escolas, contratualizámos 102 escolas. Fizemos overbooking, fomos para além do obrigatório. E, portanto, agora as 87 escolas a que estávamos obrigados a construir estão construídas. Há escolas que não estão construídas, mas estão para além do PRR. São investimentos extra-PRR. Portanto, insisto que os investimentos do PRR estão concluídos. Há outros que não estão concluídos,
2: portanto,
3: mas não é grave.
2: Se eu percebi bem, o que está
3: agora
2: em obra é o excedente, digamos assim, em relação àquilo que era o compromisso do governo português. Mas isso quer dizer que estas obras vão ter que ser terminadas, não é? Portanto, terá que haver verbas adicionais nestas obras a concluir. Há que contar também com a inflação, há que contar com o aumento dos custos de construção. Tem uma estimativa de encargos deste excesso de projetos que estão em construção e onde é que vão recair estes custos da construção?
3: Olha, como eu lhe disse, nós adjudicámos ou contratualizámos 101%. Portanto, haverá um desvio de 1% na execução do PRR, um desvio para cima, um desvio para mais. E eu faço-lhe notar que é um pequeno desvio, 1% é um pequeno desvio. O PRR foi, de longe, o maior programa de investimentos jamais feito pela Administração Pública Portuguesa. Estamos a falar de 403 mil projetos que foram aprovados no âmbito do PRR. E o que está em excesso é uma pequena quantidade destes 403 mil, é uma pequeníssima parte.
2: Quanto é que corresponde em euros, Sr. Ministro? Qual é a estimativa dos encargos?
3: Essa estimativa vai ser feita a partir de hoje, o mês de setembro. Portanto, hoje fazemos o levantamento do que está e não está concluído. E há obras que estão completas, a esmagadora maioria está completa e há uma minoria que está incompleta. Agora está a 80%, a 70%, a 60%, a 90%, a 95%. Essa avaliação será feita a partir de hoje, durante o mês de setembro. Não vamos durar muito tempo. E no mês de setembro, no final de setembro, vamos apresentar o 10º pedido de pagamento à Comissão Europeia. Só nessa altura é que nós saberemos exatamente quanto é que temos de obras contratadas que não estão completas. Não, já, portanto,

0: o valor andará na ordem, se fizer a conta a 1% do PRR, estamos a falar de 220 milhões de euros. É 1% do PRR. É este, é, não, mas até pode acontecer que não seja necessário meter orçamento do Estado nestas
1: obras. Mas há que contar também com obras que estão a ser feitas ainda, portanto, mais inflação, mais aumento dos custos de produção, mas de construção. Mas vamos seguir adiante, porque tenho outras perguntas ainda para lhe fazer. Nomeadamente, gostava de perceber, na sua ótica, que esteve muito por dentro, nos últimos anos, deste trabalho de conclusão do PRR, de todas as reformas e investimentos que foram feitos no país, quais é que o senhor considera que tiveram um impacto estrutural maior, que vai ficar para o futuro?
0: Olha, vamos ver. O país é feito de pessoas e de comunidades e de territórios. Para as pessoas, há pessoas que, para quem o PRR foi mais ou menos indiferente, mas aquelas pessoas que vão viver em escolas novas têm um impacto muito relevante, e quem tem novos centros de saúde tem um impacto relevante para essas pessoas. Há as novas casas que foram construídas, e já deixe-me clarificar que, também aqui, há muitas casas que estão em construção, mas nós tínhamos o objetivo de construir 26 mil casas, e aquelas que estão efetivamente construídas já são mais de 30 mil, mas há ainda há vários milhares delas que estão em construção, que não estão concluídas, mas também aqui lhe digo, é para além do PRR. Mas voltando à sua questão dos impactos, para as pessoas que têm a casa nova, o centro de saúde, a escola, o alojamento estudantil, as pessoas que beneficiaram de medidas para a eficiência energética, os equipamentos médicos pesados que foram comprados para muitos hospitais, tudo isto é um impacto relevante para imensas comunidades, para imensos territórios do nosso país. Mas aquela que eu acho que tem um efeito de semente maior, que vai ter maior impacto no futuro, foram as agendas mobilizadoras. Este nome diz pouco às pessoas, mas do que está aqui em causa foram cerca de 3 mil milhões de euros que Portugal investiu em projetos de investigação, nos nossos, juntaram-se universidades, centros de investigação, grandes empresas e pequenas e médias empresas, para transformar conhecimento, transformar a ciência que se faz nas nossas universidades, transformar isto em inovação nas empresas, em produtos novos, em serviços novos, e, portanto, transformar isto em capacidade de produzir novas faturas, melhorar o rendimento das empresas, a sua produtividade e, por isso, aumentar os salários. Esta é uma semente que foi lançada e que vai dar efeitos em 2027, 2028, 2029, e eu espero que não se desperdice toda a possibilidade que foi feita pela primeira vez, foi de facto uma grande medida do PRR, estas agendas mobilizadoras, pôr as universidades em contacto com as empresas para transformar conhecimento em inovação e em faturas.
1: O tal papel transformador do PRR, que muito se tem questionado, com certeza é preciso algum tempo para perceber até que ponto é que um plano destes de investimento maior, como disse até agora, na era da democracia e antes também, vai trazer nos próximos anos. Mas o senhor está convicto que o PRR pode ter esse papel transformador, nomeadamente em duas áreas, crescimento económico e também competitividade do país?
0: Essa é uma área que nós privilegiamos muito. Toda a gente sabe que nós, o PRR tinha um conjunto de empreitadas de grande dimensão e algumas delas revelaram-se impossíveis de fazer. Já tem sido muitas vezes falada a barragem do Pisão, não foi, ainda está no seu início, o Hospital Todos os Santos em Lisboa está ainda no seu início. Foram obras que nós tivemos que retirar do PRR porque não iam ficar prontas a tempo. E então o que é que nós, como é que nós fomos utilizar o dinheiro que deixámos de investir nessas obras, aplicámos em quê? Foi basicamente em inovação e competitividade nas empresas. Já agora, a segunda prioridade foi para as áreas sociais, e saúde e educação. Mas a primeira prioridade foi inovação e competitividade nas empresas. Esse é o nosso maior déficit. Portugal tem falta de competitividade e é isso que nos vai gerar melhores salários, melhores empregos e melhores salários. Por isso, a aposta que este governo fez na reprogramação do PRR foi muito centrada na inovação e na competitividade das empresas.
1: Senhor Ministro, agradeço-lhe ter vindo dar esses esclarecimentos aos ouvintes da Antena 1 esta manhã, o Ministro da Economia e Coesão Territorial, no dia em que oficialmente termina o prazo para Portugal executar o plano de recuperação e resiliência. A TAP teve um prejuízo de mais de 99 milhões de euros nos primeiros 6 meses deste ano. A companhia agravou as perdas em relação ao mesmo período do ano passado. As perdas do ano passado tinham sido de 70 milhões de euros. Em comunicado, a Companhia Aérea Nacional explica que o crescimento destes prejuízos se devem sobretudo ao aumento dos combustíveis, que tiveram um grande impacto na operação, mas ressalva também que, apesar destes resultados negativos, a TAP teve um crescimento nas receitas e conseguiu também um número recorde de passageiros transportados ao longo dos primeiros 6 meses do ano. Pressionado pela crise de Ceuta, o presidente do governo espanhol foi hoje à Cadena Ser, à Rádio Cadena Ser, e desresponsabilizou Marrocos da crise migratória que aconteceu em Ceuta há um mês. Pedro Sánchez declarou esta manhã, na entrevista à rádio, que a entrada massiva de migrantes no enclave está relacionada, ou esteve relacionada, com uma campanha, sobretudo, de desinformação alimentada pela extrema-direita, mas também pela Rússia e por Israel.
2: Após 30 e 31 de julho, nós sabemos que houve uma expansão destas notícias falsas e desta desinformação através das redes sociais associadas tanto à Rússia como a Israel, bem como a um outro movimento internacional de extrema-direita que utiliza sempre a migração, não só para atacar a Espanha, mas também a Europa e poder assim dividi-la.
1: Pedro Sánchez fez também um balanço nesta altura da situação dos migrantes no enclave. Segundo o chefe do governo espanhol, desde o início da crise, já regressaram a Marrocos, à origem, mais de 3.200 pessoas, mas o que é certo é que ainda permanecem no território de Ceuta mais de 5.000 migrantes. O presidente do governo espanhol explicou e anunciou que vai aprovar amanhã um plano para reativar a economia de Ceuta.
3: Não só lançamos um plano especial desde 2022 para diversificar as fontes de crescimento económico em Ceuta, como vamos amanhã aprovar uma extensão extraordinária deste plano com 168 milhões de euros, ou seja, 8% do produto interno bruto de Ceuta. Vamos aprovar precisamente para reativar e relançar a economia de Ceuta. O que vamos incorporar neste plano são os bónus. As contribuições feitas pelos empregadores para a segurança social vão ser reduzidas em 70%.
4: Se verão reduzidas.
1: Sánchez antecipa-se e vai esta manhã aos órgãos de comunicação social espanhóis, neste caso à Cadena Ser, a dar informações sobre a situação em Ceuta e também sobre aquilo que tem sido o trabalho do governo espanhol, uma vez que Sánchez é esperado na quinta-feira no Congresso dos Deputados, no Parlamento de Madrid, para prestar esclarecimentos sobre a crise migratória de Ceuta. Portugal conquistou 4 medalhas no Campeonato do Mundo de Canoagem, de Velocidade e para Canoagem, na Polónia, 2 de ouro, arrecadadas por Fernando Pimenta, foi melhor do que o ano passado, em Itália, para a seleção nacional. Há um balanço deste campeonato que o enviado especial da Antena 1, Horácio Antunes, fez com o presidente da Federação de Canoagem.
5: Em Poznan foi ultrapassado o resultado de Milão do ano passado com mais uma medalha. Foram alcançadas 4. Portugal ficou em 7º entre 77 nações. Nos últimos anos, os títulos têm sido alcançados contra potências onde as condições são muito superiores.
6: Aquilo que é o investimento em Portugal no desporto fica muito aquém daquilo que são as nações com quem nós nos batemos. É incomparável. Nós nunca nos desculpamos com isso, nunca dissemos que é por causa disso que deixamos de atingir resultados. É óbvio que se tivéssemos mais capacidade para proporcionar mais estágios, ter mais gente em participação, equipações internacionais, ter mais equipas técnicas mais alargadas que pudessem fazer um trabalho mais especializado, teríamos outra capacidade de poder aqui lutar e ambicionar e principalmente no futuro.
5: Ricardo Machado, presidente da Federação Portuguesa de Canoagem, elogia o trabalho realizado nos clubes, mas teme que o futuro esteja comprometido.
6: São esses clubes que são a nossa base, que trabalham muito, que trabalham com multi-humilidade, muitas vezes com muitas dificuldades, que têm ano após ano conseguido alimentar as nossas equipas nacionais com grandes valores. Temos aqui estes que são já grandes referências da canoagem mundial, mas temos também muitos jovens promessas, júnior, sub-23, que com trabalho, com investimento, que é isso que nós tentamos fazer e dar condições, é essa a minha função enquanto Presidente da Federação, é isso que me preocupa, é que no futuro possamos garantir que estes grandes atletas possam ser substituídos. Não teremos muito facilmente Fernandes Pimentas, como não teremos Ronaldos, mas temos efetivamente jovens valores que com investimento e com alguma paciência conseguiremos com certeza que eles podem lutar pelos lugares da frente nestas grandes competições mundiais.
5: Fernando Pimenta foi campeão do mundo em K1 mil e 5 mil metros, João Ribeiro e Messias Batista foram medalha de prata no K2 500 metros e juntaram-se Gustavo Gonçalves e Pedro Casinha, medalha de bronze em K4 500 metros.
1: E a seleção portuguesa conseguiu um 7º lugar neste campeonato de canoagem na Polónia. Eles viajam de Poznan hoje, os atletas, e devem chegar a Portugal às 2 da tarde.
4: Eduardo Maio com as notícias às 9 na RTP Antena 1, simultâneo com Madeira, Açores e Mundo. 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São 9:15 e Sandra Pereira, há agora vários problemas, várias zonas a vermelho no que diz respeito à circulação.
7: Exatamente, há vários acidentes e neste momento ainda na região centro do país. Há um Porto de Lisboa, um capotamento a seguir ao nó do Cartaz ao quilómetro 52. Há destroços na via, portanto muito cuidado, o trânsito está demorado. Para a ponte 25 de Abril de Almada para Lisboa, há um acidente junto à saída para as Amoreiras. Há já muita demora na A2, na zona do Feijó, e os acessos do IC20 e Centro Sul bastante preenchidos. No IC19 já com boas notícias, Sintra-Lisboa, acidente em Tercena já resolvido, o trânsito está a regressar lentamente à normalidade e neste momento já sem grandes dificuldades. A segunda circular Benfica-Aeroporto para Centro-Campo Grande e as Calvanas, Aeroporto-Benfica, há filas a partir do relógio e até às Calvanas. Temos ainda no Porto, na A28, no sentido Viana do Castelo-Porto, filas entre a Ponte Lessa e a Rotunda AEP, e também na Avenida AEP até à Avenida Sidónio Paes. A3 Braga-Porto à chegada à VCI, a VCI Rábida Freixo entre o Campo Alegre e a Boa Vista, e Freixo Rábida no Mercado Abastecedor até às Antas.
4: E assim estamos no que diz respeito a trânsito. Sandra, vamos lembrar o número da linha verde?
7: É 821-0101.
4: Então até já. Sandra Pereira regressa lá mais para a frente para atualizar estas e outras informações no que diz respeito à circulação nesta segunda-feira, 31 de agosto.
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4: A abertura desta hora de emissão com Tame Impala e Dracula. Daqui a pouco há Mafalda Veiga, lá mais para a frente. Ficamos mortinhos por sair de casa com as sugestões do Rui Alves de Sousa.

0: Tame Impala na abertura de mais uma hora de emissão nesta manhã da rádio com Dracula.
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0: E de manhã começa o dia, de manhã começamos também a olhar para sugestões para sairmos de casa. Rui Alves Sousa, à segunda-feira estamos também mortinhos por saber que novidades trazes e como começamos esta semana.
3: Olá, olá. Vamos começar a semana a trocar os R's pelos L's.
4: Se eles não se casarem, não tem Mónica. E se não tem Mónica, não tem problemas.
3: Esta era a voz, é a voz de uma versão animada do Cebolinha da Turma da Mónica. Lembram-se aquele rapazinho com 5 fios de cabelo e que troca os R's pelos L's. Bom, lembrei-me disto apenas porque há a Frimor Feira Nacional da Cebola. Acontece de amanhã, 6 de setembro, em Rio Maior, no pavilhão multiusos e na zona envolvente. Tem 304 anos de história. Esta feira vai celebrar com pompa e circunstância ao longo destes dias e com várias atividades: gastronomia, vinhos, licores, doçaria, exposições agroalimentares, empresariais, artesanato e maquinaria agrícola, e também com música. Nema nos 3 de setembro, Vizinhos no dia 4 e Matias Damásio a 5. Também há ceboleiros presentes e um fun park para entretenimento adicional, diz-nos a organização. Frimor, uma oportunidade para explorar a cultura local, Feira Nacional da Cebola, de 1 a 6 de setembro em Rio Maior. Já por Borba vai chegar o Cor do Vagar, é uma iniciativa de Évora 27 com direção artística da Mara e quer proporcionar uma viagem feita de vozes, encontros e partilha. Todas as idades e vozes são bem-vindas, não é preciso saber cantar, basta querer fazer parte deste Coro do Vagar. As inscrições são realizadas nos ensaios com uma limitação de 50 participantes e o primeiro ensaio é hoje mesmo às 20 horas no Celeiro da Cultura em Borba. Cor do Vagar, podem saber mais em cm-borba.pt. Apareçam logo à noite se quiserem juntar-se ao coro.
5: Estou aqui para vos explicar que foi precisamente neste local,
6: sim,
5: que no século XVIII se erguia uma lindíssima roulotte de bifanas.
3: Aqui o Herman a fazer de José Hermano Saraiva, e lembrei-me disto porque há aqui uma iniciativa muito engraçada na Lourinhã, é à volta da campanha arqueológica de São Lourenço dos Francos, entre o mundo romano e a Alta Idade Média. Este é um projeto de investigação na Lourinhã que deu origem a esta campanha para dar continuidade aos trabalhos de escavação e estudo do sítio arqueológico de São Lourenço dos Francos. A campanha vai estar aberta à comunidade local entre hoje e 11 de setembro, a oportunidade de conhecer a história e a importância arqueológica de São Lourenço dos Francos, observar os trabalhos, descobrir vestígios arqueológicos e perceber mais sobre o assunto e colocar questões com quem sabe do assunto. É toda uma viagem histórica a São Lourenço dos Francos, sítio arqueológico da época romana, que tem vindo a revelar importantes vestígios do passado da região. Já foram recolhidos por lá mais de 2 mil artefactos arqueológicos. Há também um workshop dia 5 de setembro, das 9h30 às 12h30, arqueologia, história local e novas tecnologias à volta desta ideia de redescobrir o património através da arqueologia. É um workshop aberto a todos e para mostrar como as novas tecnologias podem aliar-se à arqueologia. Para saberem mais sobre tudo isto, vão a cm-lourinha.pt, porque nos sites não há tiles, portanto, em vez de ser Lourinha, é Lourinha. Já por Cascais, uma exposição gratuita que vai estar por muito tempo ainda na Casa Sómara, até 11 de outubro, está por lá desde novembro do ano passado, chama-se Soldados da Paz, Histórias dos Bombeiros do Conselho de Cascais. Histórias com o S entre parênteses, que é a história e as histórias individuais. É uma bela homenagem aos soldados da paz. Eu vi esta exposição há uns tempos, quando estive de férias e passei por Cascais, e é uma exposição cheia de relíquias históricas da história dos bombeiros, desde 1888, os bombeiros de Cascais. Também é uma homenagem aos sacrifícios feitos pelos bombeiros ao longo das décadas. É uma exposição muito, muito interessante. Entrada livre, então, até 11 de outubro na Casa Sómara, que tem sempre exposições imperdíveis, de segunda à sexta, das 9 às 13 e das 14 às 17, sábados, domingos e feriados, das 10 às 13 e das 14 às 18.
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0: A voz de quem ouvimos a falar era de Ray Liotta. Quem cantou Tony Bennett era assim o início, e é assim o início de um dos filmes mais emblemáticos e divertidos de Martin Scorsese, Goodfellas, Tudo Bons Rapazes. E recordo este grande filme de 1990 a fechar a rubrica de hoje, porque amanhã, precisamente na Cinemateca Portuguesa, começa um grande ciclo à volta de Martin Scorsese. Entre a Raiva e o Silêncio é a oportunidade de ver ou rever os filmes que marcaram todas as muitas já décadas de carreira do grande realizador, de Goodfellas a Casino, a Mean Streets, aos filmes mais recentes com Leonardo DiCaprio. Entre a ficção e o documentário, a Cinemateca vai trazer a obra vasta e muito influente de Martin Scorsese. O ciclo começa amanhã com Goodfellas às 15h30, Mean Streets, Os Cavaleiros do Asfalto às 19h, e ainda vai passar a primeira longa-metragem de Martin Scorsese, com algumas curtas, duas curtas mais, Who's That Knocking at My Door, às 19h30. E todos estes filmes repetem e há muito mais para ver. Vejam o programa completo em cinemateca.pt deste grande ciclo de Martin Scorsese, que dura ao longo das próximas semanas. E é tudo por hoje. Tenham uma boa semana. Amanhã eu trago mais ideias. Até lá.
1: E cá estaremos para ouvi-las. O Rui Alves Sousa, que nos traz então todos os dias o Mortinhos por Sair de Casa. Hoje, segunda-feira, celebramos a vida de um poeta, compositor, intérprete, escritor, ator. Ele começou por estudar economia em Portugal, na Suíça aventurou-se pela psicologia, mas foram as canções que falaram mais alto. No dia 31 de agosto de 1945 viveu o primeiro dia do resto da sua vida, e que vida é essa que nos tem brindado com tantas e boas canções. Quase que a título de presente de aniversário, hoje é também divulgado o registro em vídeo do primeiro dia, captado ao vivo a 14 de agosto no Vodafone Paredes de Coura. É a memória de um espetáculo e de um dia memorável, acompanhado por muitos festivaleiros que celebraram também, hoje e sempre, a carreira e a vida de Sérgio Godinho. Muitos parabéns, completa hoje 81 anos.

0: Às vezes o amor, um dos grandes temas, dos muitos grandes temas de Sérgio Godinho, que hoje completa 81 anos. Muitos parabéns, Sérgio. E hoje brinda-nos também com o vídeo daquela que foi a celebração também de carreira no Paredes de Cor deste ano, em que subiu a palco com a Garota Não, Ana Lua Caiano, Capicua, Manuela Azevedo, Mulhana, Chama Lúria. Enfim, um grande momento pode então ser visto também em vídeo a partir do dia de hoje, dia de aniversário de Sérgio Godinho. 9:30 e esta hora, Sandra, no trânsito, grandes dificuldades?
1: Sim, grandes dificuldades. Atenção à Estrada Nacional 117, os Cabos de Ávila, no sentido Amadora-Lisboa. Há um acidente logo a seguir ao acesso do IC19, que já está a provocar muita demora no IC19 a partir de Queluz. Está por resolver um acidente também na Avenida da Ponte, no sentido Almada-Lisboa, junto à saída para as Amoreiras, e há demora a partir do Feijó. Os acessos do IC20 e Centro Sul estão preenchidos. Segunda circular, Benfica Aeroporto, entre o Campo Grande e as Calvaras. Aeroporto Benfica, entre o relógio e a saída para o Campo Grande. Para resolver também o acidente na A1, Porto de Lisboa, a seguir ao Cartacho, ao quilómetro 52, circula-se com alguma dificuldade. O trânsito ainda demorado. No Porto, vê-se aí a Rábida Freixo, à passagem pela Boa Vista. Freixo, a Rábida, entre as Antas e o Noda A3. A3 Braga Porto, à chegada à VCI, e A28, entre o Noda A4 e a Avenida AEP.
0: Certo, e ficamos então com estas indicações para quem está na estrada. 821-0101 mantém-se no ativo até bem perto das 8 da noite. Ora, e para hoje, previsão de sol e vento, segundo o Instituto Português do Mar e da Atmosfera. Quanto às máximas, Évora, Beja e Faro, 32 graus, Castelo Branco, 31, Porto Alegre, 30, Santarém, 29, Bragança, Setúbal e Funchal, 28, Braga, 27, Vila Real, Viseu, Lisboa e Ponta Delgada, 26, Coimbra, 25, Viana do Castelo, Guarda e Leiria, 24 graus, Aveiro 23, Porto 22, Penhas Douradas com 21 graus de máxima prevista.
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0: Somos nós e são 9:32 e agora olhamos o desporto. Fernando Eurico, até porque esta noite fecha-se a jornada 4 com dois jogos.
3: E o primeiro destaque vai para o jogo do Estádio da Luz, porque o Benfica está em busca do quinto lugar, recebe o Estoril. Marco Silva só vê um resultado possível.
4: Um jogo difícil, como são todos, não há que esconder. Jogamos em casa, queremos ser fortes, queremos ser dominadores, queremos ganhar o jogo, como é lógico.
3: O Benfica-Estoril está marcado para as 20:15. Os canarinhos ainda não venceram no campeonato. Vasco Matos espera que a equipa consiga travar o talento encarnado.
5: Individualmente, uma equipa com muita capacidade, com muitos recursos, e a nós cabe-nos sermos extremamente competitivos dentro daquilo que é a nossa ideia, daquilo que tem sido o nosso trabalho.
3: Partida com relato aqui na Antena 1 de João Santos Correia. Também para fechar a Ronda 4 e à mesma hora, 20:15, o apetecível derby do Minho entre o Braga e o Vitória. Carlos Vicens sabe que vai ser renhido.
6: Os partidos da Liga todos são difíceis.
7: Todos os jogos da Liga são difíceis. Os rivais colocam problemas e desafios diferentes do ponto de vista emocional e tático. Temos de estar preparados para responder bem, com energia, caráter, personalidade e agressividade, e obviamente lutar para conseguir os três pontos.
3: Tiago Margarido prevê um jogo quente entre eternos rivais.
8: Será um derby quente, certamente, um dos derbys mais quentes do futebol português, onde não há favoritos, aquele tipo de jogo onde não há favoritos, e onde nós vamos entrar única e exclusivamente com o objetivo de ganhar. Sabemos, obviamente, que o nosso adversário tem um ritmo competitivo diferente do nosso ao momento atual, mas isso não servirá como desculpas. A partir do momento em que o árbitro apitar, tudo isso é esquecido e entraremos para o campo única e exclusivamente com o objetivo de ganhar.
3: A Ariana Azevedo vai trazer as incidências deste Braga Vitória Sport Clube. Esta segunda-feira deve trazer aos adeptos do Futebol Clube do Porto a oficialização de alguns reforços. Santiago Jiménez, que já está na Invicta, Sousa e ainda Gabriel Mec. No Benfica, El Karaouni também já está em Lisboa, vai assinar o defesa esquerdo pelo conjunto da Luz. Momentos quentes desta segunda-feira. Às 17 horas há um Portugal-Polónia em Istambul, jogo do Campeonato da Europa de Voleibol Feminino. E às 19, em Matosinhos, o Portugal-Geórgia em Basquetebol, de apuramento para o Campeonato do Mundo no próximo ano no Qatar. Esta madrugada houve surpresa no Open dos Estados Unidos em ténis. O sérvio Novak Djokovic, recordista de títulos de Grand Slam, 24, foi afastado na primeira ronda do Open dos Estados Unidos ao perder com a US Open em 4 ocasiões. Caiu perante o 49º da hierarquia em 5 sets, parciais de 7-6, 5-7, 4-6, 6-2 e 6-1, num embate que durou 4 horas e 36 minutos.
0: Fernando Eurico com o síntese de desporto nesta manhã de segunda-feira, 31 de agosto. Está de regresso ao meio-dia e meia para o Jornal. Agora estamos a 25 minutos das 10 e vamos até ali ao lado, as Chelas com a Sara Correia.

0: O inverno não dura tanto quanto parece.
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0: 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Não é bem um inverno, é mais assim tipo um outono em agosto, aquilo que tem acontecido nos últimos dias. Mafalda Veiga na Rádio que Liga Portugal.
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0: 9h43. A Little More, Ed Sheeran. 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

0: Amanhã de segunda-feira, 31. E a little more but about traffic é aquilo que vai fazer a Sandra, Sandra esta hora. Olha, Sandra, continuamos com várias complicações. A segunda-feira começou bem, mas depois, olha, foi piorando.
1: Não está nada fácil, não está nada fácil. Então, olha, começamos em Lisboa, a Estrada Nacional 117, Amadora-Lisboa, com um acidente a seguir ao acesso do IC19. O trânsito está demorado. Depois o próprio IC19, de Sintra para Lisboa, calma, há agora um acidente grave antes da saída para os Cabos de Ávila, que envolve uma mota e por isso mesmo o trânsito está bastante demorado. Para a ponte 25 de Abril, de Almada para Lisboa, acidente junto à saída para as Amoreiras, há muita demora no Feijó. Segunda circular, aeroporto Benfica, filas do relógio até ao Campo Grande. Região centro do país, há um Porto de Lisboa, um capotamento a seguir ao nó do Cartaxo, ao quilómetro 52, circula-se pela via direita e berma, há destroços pela via e o trânsito está bastante demorado. No Porto, na VCI Rábida Freixo, há filas na saída para a Boa Vista e depois a A28 Viana do Castelo de Porto, na Avenida AEP.
0: De facto, o trânsito todos os dias tem grandes complicações, acidentes também com alguma ou muita gravidade, enfim, é o que é. Sandra, vamos lembrar o número da linha verde?
1: É 821-0101.
0: E na tua regressas depois das notícias às 10 para atualizar estas informações. Já tenho a ficar-te. Beijinhos. Amanhã cá estará o Miguel Freitas. Beijinhos.
1: Até amanhã.
0: Bárbara Tinoco com Mary Freud nos próximos minutos. Daqui a pouco a Rita e os usados de qualidade.
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Rita e os usados de qualidade nesta manhã da segunda-feira, e só penso nisso depois de Bárbara Tinoco com Mary Freys e Tem Lá Uma Tristeza. Daqui a pouco às 10 atualizamos as notícias do país e do mundo. Na próxima hora de emissão trazemos até à rádio o episódio 2 do podcast No Espectro. Hoje, principalmente mães, entre o consultório do médico Nuno Lugo Antunes e o projeto educativo Universa. Para ouvir daqui a pouco depois das 10 na Rádio que Liga Portugal. Evandro traz-nos para já o seu olhar. Daqui a pouco, a Jamiroquai com Cosmic Girl.

0: A brincar, a brincar e feitas as contas, este Cosmic Girl já tem 30 anos. Foi precisamente assim que J.K. e os Jamiroquai conquistaram o mundo com Cosmic Girl em 1996. É só que está também no fecho desta manhã de segunda-feira, 31 de agosto. Dentro de instantes atualizamos as notícias na próxima hora de emissão à Espectro. Para já, e no que diz respeito a máximas, Évora, Beja e Faro deverão chegar hoje aos 32 graus, Castelo Branco 31, Porto Alegre 30, Santarém 29, Bragança, Setúbal e Funchal 28, Braga 27, Vila Real, Viseu, Lisboa e Ponta Delgada 26, Coimbra 25, Viana do Castelo, Guarda e Leiria 24, Aveiro com uma máxima de 23 graus, Porto 22 e Penhas Douradas 21. Tenham uma ótima segunda-feira, boa semana com a Rádio que Liga Portugal.
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0: Dez horas em Portugal Continental e na Madeira, são 9 nos Açores. E esta hora, Eduarda, no topo da atualidade.
2: O plano de recuperação e resiliência termina hoje, mas o governo ainda não sabe quanto vão custar as obras que transitam para fora do plano. Voltam a aumentar os prejuízos da TAP nos primeiros 6 meses do ano por causa da subida dos combustíveis, mas a transportadora garante que conquistou passageiros e

0: que as receitas cresceram. Sanches anunciou 168 milhões de euros para a economia de Ceuta e acusa movimentos extremistas de terem provocado a crise migratória através de notícias falsas, em vésperas de ir ao Parlamento Espanhol responder pela situação do enclave.
1: Nesta altura em Coimbra estão 18 graus, 19 no Porto, 21 em Lisboa, 23 em Ponta Delgada, Funchal 24 e Faro 25 graus. As notícias às 10, a edição é de Eduardo Amaio.
0: O Governo ainda faz as contas às obras que estiveram inscritas no PRR, mas que vão terminar fora dele a partir de hoje. O prazo de execução do Plano de Recuperação e Resiliência expira esta segunda-feira, mas há obras que continuam e que podem terminar até durante o próximo ano. Entrevistado na manhã da Antena 1, o Ministro da Economia e Coesão Territorial assumiu que ainda não tem uma estimativa dos encargos que o país vai ter com estas obras, para as quais vai contar também a inflação e o aumento dos custos de construção.
2: Há obras que estão completas, a esmagadora maioria está completa e há uma minoria que está incompleta. Agora está a 80%, a 70%, a 60%, a 90%, a 95%. Essa avaliação será feita a partir de hoje, durante o mês de setembro. Não vamos durar muito tempo. E no mês de setembro, no final de setembro, vamos apresentar o 10º pedido de pagamento à Comissão Europeia. Só nessa altura é que nós saberemos exatamente quanto é que temos de obras contratadas que não estão completas. Não, já, portanto, o valor andará na ordem, se fizer a conta a 1% do PRR, estamos a falar de 220 milhões de euros. É 1% do PRR. Mas até pode acontecer que não seja necessário meter orçamento do Estado nesta conta.
0: São contas para verificar ainda. Manuel Castro Almeida elege as agendas mobilizadoras como a área do PRR que pode ter maior impacto transformador para o país.
2: Esta é uma semente que foi lançada e que vai dar efeitos em 2027, 2028, 2029, e eu espero que não se desperdice toda a possibilidade que foi feita pela primeira vez, foi de facto uma grande medida do PRR, estas agendas mobilizadoras, pôr as universidades em contacto com as empresas para transformar conhecimento em inovação e em faturas.
0: Manuel Castro Almeida, ouvido esta manhã na Antena 1, Ministro da Economia, num balanço sobre o plano de recuperação e resiliência. Vai ser preciso algum tempo para perceber até que ponto é que este plano de investimentos, o maior que o país teve até agora, vai ter impacto a longo prazo, quer no crescimento económico, quer também na produtividade do país. O bastonário dos economistas António Mendonça explica que o impacto do plano de recuperação e resiliência precisa de ser medido em três dimensões. É preciso olhar para o legado que o plano deixa ao país em termos estruturais, também medir o impacto que ele terá no crescimento económico e, a mais curto prazo, a execução administrativa e financeira do PRR.
3: Em termos da contratação e da execução, eu penso que os responsáveis, quer políticos, quer técnicos, estão de parabéns, efetivamente, com um período curto. Foi possível fazer a contratação de uma série de investimentos, são investimentos fundamentais. Relativamente aos impactos macroeconómicos, tem também impactos macroeconómicos significativos e teve ao longo deste período, designadamente em termos, penso eu, de permitir que o investimento público que andava pelas ruas da amargura e que, de certa maneira, ainda continua, mas que não tenha sido tão fraco quanto tem sido. Relativamente aos impactos macroeconómicos, vamos ter que ver, vamos ter que esperar. Tem impactos imediatos, mas o que importa é ver é o legado e saber se efetivamente o PRR contribui para gerar outras dinâmicas de transformação estrutural que o país precisa.
0: Saber se o país vai beneficiar deste legado, é preciso tempo para isso, explicou o economista à Antena 1, António Mendonça, só a longo prazo vai ser possível medir este efeito. As principais bolsas europeias começaram o dia em terreno misto depois dos ataques trocados entre os Estados Unidos e o Irão, no Médio Oriente, mas preocupa também os mercados esta manhã o aviso que foi feito pelo Presidente da Reserva Federal dos Estados Unidos de que a inflação norte-americana pode galopar. Milão, Paris, Madrid, Frankfurt cresciam timidamente esta manhã, menos de 0,5%, e o petróleo Brent, de referência para a Europa, também está a subir esta segunda-feira mais de 1% e a ser negociado acima dos 90 dólares. A TAP teve um prejuízo de mais de 99 milhões de euros nos primeiros 6 meses do ano. A companhia agravou as perdas em relação ao mesmo período do ano passado, perdas que tinham sido na altura fixadas em 70 milhões de euros. E em comunicado, a Companhia Aérea Nacional explica que o crescimento dos prejuízos se deve, sobretudo, ao aumento dos combustíveis, que tiveram um forte impacto na operação. Mas neste comunicado, além dos resultados negativos, a TAP ressalva também que as receitas cresceram e que o número de passageiros é um número recorde ao longo destes 6 meses, os passageiros que foram transportados pela Companhia Nacional. Nos resultados divulgados hoje, a empresa destaca o aumento da procura pelas suas operações, apesar da pressão dos custos que continua a afetar a rentabilidade da TAP. O presidente do governo espanhol desresponsabiliza as autoridades de Marrocos da crise migratória que aconteceu em Ceuta há um mês. Pedro Sánchez, em declarações esta manhã à rádio espanhola Cadena Ser, garante que a entrada massiva de migrantes naquele enclave não teve a ver com algum tipo de negligência ou responsabilidade das autoridades de Marrocos. Está antes relacionada com uma campanha de desinformação alimentada pela extrema-direita, mas também pela Rússia e por Israel.
4: Após 30 e 31 de julho, nós sabemos que houve uma expansão destas notícias falsas e desta desinformação através das redes sociais associadas tanto à Rússia como a Israel, bem como a um outro movimento internacional de extrema-direita que utiliza sempre a migração, não só para atacar a Espanha, mas também a Europa e poder assim dividi-la.
0: Pedro Sánchez adianta ainda que desde o início da crise migratória já regressaram à origem mais de 3.200 pessoas, mas permanecem ainda em território de Ceuta mais de 5 mil migrantes sem documentos. O presidente do governo espanhol explicou que o governo vai aprovar um plano para reativar a economia de Ceuta.
4: Não só lançamos um plano especial desde 2022 para diversificar as fontes de crescimento económico em Ceuta, como vamos amanhã aprovar uma extensão extraordinária deste plano com 168 milhões de euros, ou seja, 8% do produto interno bruto de Ceuta. Vamos aprovar precisamente para reativar e relançar a economia de Ceuta. O que vamos incorporar neste plano são os bónus. As contribuições feitas pelos empregadores para a segurança social vão ser reduzidas em 70%. Se verão
0: reduzidas. Um anúncio que o governo espanhol há de fazer amanhã. O valor já se conhece. Amanhã serão conhecidos também os pormenores sobre a forma como este dinheiro vai ser aplicado para revitalizar a economia de Ceuta, em vésperas do presidente do governo espanhol ir ao Parlamento. Ele vai estar na quinta-feira no Parlamento espanhol a dar explicações precisamente sobre a crise migratória em Ceuta. O número de vítimas atualizado do naufrágio de um ferry este fim de semana ao largo do norte de Chipre é de 8 mortos e 18 desaparecidos. A embarcação fazia a ligação entre o porto de Girne, em Chipre, e Tazuco, no sul da Turquia. Transportava 267 passageiros. A maior parte das pessoas foi resgatada quando o ferry começou a meter água. As causas do acidente não são ainda conhecidas. E as buscas foram retomadas esta manhã pelos desaparecidos. Entretanto, a Justiça de Chipre já apresentou 9 pessoas a tribunal, entre elas o capitão desta embarcação, e outras 7 estão detidas para investigação. Os sobreviventes denunciaram, por exemplo, a falta de coletes salva-vidas suficientes a bordo e, entretanto, o Chipre decretou 3 dias de luto nacional. Xi Jinping, presidente da China, Vladimir Putin, da Rússia, e o presidente do Irão, Massoud Pezeshkian, os 3 vão juntar-se hoje na capital do Quirguistão, em Bishkek, na cimeira da Organização para a Cooperação de Xangai, um bloco regional formado por 10 países que atua em conjunto a nível económico e de segurança. Também o primeiro-ministro indiano Narendra Modi e o chefe do governo do Paquistão vão passar pela cimeira e está a ser anunciado esta manhã um encontro à margem da conferência entre Putin e o presidente iraniano para aprofundar a cooperação política, militar e económica entre a Rússia e o Irão.
5: Eduarda Maio, notícias em simultâneo com a RTP Antena 1 Madeira, Açores e RTP Mundo. 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Muito bom dia, bom início de semana, segunda-feira, 31 de agosto. Vamos à informação de trânsito disponível a esta hora e que tenhamos conhecimento. Bom dia.
6: Olá, muito bom dia, Augusto Fernandes. Temos ainda um acidente para resolver no IC19 de Sintra para Lisboa. Um acidente grave que envolveu uma moto antes da saída para os Cabos de Ávila. Neste momento só circula pela via mais à direita e o trânsito está bastante demorado a partir de Terceira. Também já foi resolvido o acidente que tinha ocorrido junto à saída para as Amoreiras, no sentido Almada-Lisboa. Mesmo assim, o trânsito ainda ficou com paragens a partir do Feijó, isto ainda na A2. Depois, temos ainda na segunda circular, no sentido aeroporto Benfica, alguma intensidade na zona dos Olivais. Quanto à região centro do país, há um Porto-Lisboa, capotamento a seguir ao nó do Cartaxo, ainda por resolver. O trânsito ainda está demorado nesta zona. No Porto, a circulação agora mais tranquila, embora a Avenida Rábida Freixo haja paragens à passagem pela Boa Vista.
5: Sandra Pereira, Serviço de Trânsito, número gratuito para troca de informações, 821-0101. Votos de um muito bom dia, boa viagem e uma ótima semana também.
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0: just space. I'll hold on. Ok, that's the end of the song.
1: Esta é a Salomé.
0: Besides, I'm a very good singer and...
1: A Salomé é filha da Filipa.
2: Ela sempre foi muito diferente, sempre foi uma criança muito diferente.
0: My mom's gonna make me a new recorder.
2: Um pouco chorava, era uma bebê muito, muito calma, muito tranquila. Ela teve um desenvolvimento que é um bocado típico nestes miúdos, que é começar por dizer algumas palavras e depois por volta do ano e pouco essas palavras desaparecerem. Era muito atenta a coisas muito pequeninas, tinha uma memória, nós sabíamos que ela tinha uma memória visual incrível, porque ela, por exemplo, tinha assim, sei lá, ela gostava de brincar com uns livrinhos, uma coleção de livros pequenos, e ela descobria os pares dos livros, tinha assim, fazia assim umas coisas esquisitas, não é?
0: We're gonna have a very, very, very, very fantastic evening. So I've been thinking if you have...
1: Em 2023, a Filipa conheceu a Nádia.
3: Tenho 44 anos e sou mãe da Carolina, que tem 8 anos.
1: A Filipa e a Nádia tinham muito em comum.
3: E ambas procurávamos uma solução para o primeiro ciclo, para as nossas filhotas. Quando eu visitava um espaço, a Filipa tinha passado por ele há semanas atrás. Foi mesmo engraçado.
2: Sim, e não nos conhecíamos.
3: E depois fomos parar a um grupo de WhatsApp, com imensas mães, principalmente mães. Eu digo mães, eu podia dizer pais, mas eram maioritariamente mães.
2: É sempre mães.
1: A Filipa Costa e a Nádia Ferreira encontraram-se no caminho de procurar uma escola para as filhas Salomé e Carolina, duas meninas autistas.
3: Tínhamos muitas portas fechadas na cara. Nós ainda não sabíamos que as escolas não eram ajustadas, mas quando íamos visitar, até então havia vaga, mas depois a vaga desaparecia quando tinham consciência e noção do diagnóstico. Isto acontecia muito. Depois aquela desculpa, afinal já não tem vaga porque entrou um irmão e não sei o quê, aquelas... Enfim.
2: Eu procurava um sítio onde a minha filha tivesse a liberdade de ser quem era.
1: Em 2023, pela falta de uma resposta que considerassem ajustada para as filhas, estas mães criaram aquilo que lhes estava a faltar.
2: Portanto, nós abrimos uma empresa em junho ou julho de 23 e em setembro abrimos as portas do projeto.
1: Esse projeto tem um nome, Unidiversa, e tem um lema.
2: Nós costumamos dizer que na nossa comunidade, no nosso centro, ninguém tem que estar sentado para aprender, nem ninguém tem que falar para ser ouvido, não é?
1: A Unidiversa fica em Matosinhos. É um projeto educativo que dá apoio ao ensino doméstico e tem um programa de ocupação de tempos livres. Foi concebida a pensar no acolhimento de crianças neurodiversas. Mas as portas estão abertas para toda a gente. O foco, trabalhar autoestima e motivação num ambiente adaptado às necessidades de cada criança.
2: Quando vem uma família nova e nós e querem perceber qual é o nosso sistema, nós dizemos sempre que o nosso sistema é o sistema do seu filho. Vamos conhecê-lo e vamos adaptar tudo a ele.
1: Chegar aqui não foi fácil.
3: Nós, agora que já temos a experiência prática, percebemos que é desafiante e que exige um acompanhamento muito individualizado.
1: Mas o caminho não tem volta atrás.
2: A única regra é nós não pedimos desculpa pelos nossos filhos. Porque estamos todos cansados de ir a um parque infantil e tal, ai, desculpe que ele não fala, ai, desculpe que ele não sabe dar a vez, ai, desculpe, não, porquê, não é? Desculpe de quê? Desculpe, não, não tens de pedir desculpa por existir.

0: No Espectro é uma série RTP Antena 1 sobre autismo. Eu sou a Mariana Oliveira. Ao longo de 6 episódios, vamos dar vozes à palavra autismo, pela mão de quem vive no espectro, com a ajuda de quem conhece, de quem investiga e de quem cuida.
1: O meu cérebro trabalha assim, eu acordo às 3 da manhã e acabou. Estou 300 à hora, sem controle.
2: O psicólogo diz, pois, ela não pode ser autista porque ela tem amigos.
3: Deixa passar um bocado de fome e vais ver se ela não come. Não come. Não come.
4: Ele rodava objetos. Ele, em vez de brincar com os carrinhos, ele rodava-os ao contrário.
0: Episódio 2. Principalmente mães.

0: É um edifício grande, em vários pisos. Fica em Passo de Arcos, Conselho de Oeiras. À entrada, três iniciais: PIN, PIN Partners in Neuroscience. Chegámos à instituição dirigida pelo médico Nuno Lobo Antunes. É neuropediatra. Há vários anos dedicado às perturbações do neurodesenvolvimento. Recebe-me no seu gabinete. É um consultório luminoso e tem alguma coisa de lúdico. Há brinquedos, canetas, uma mesa pequena para desenhar. Sento-me onde normalmente os pais, crianças, famílias se sentam também à procura de uma resposta.
1: É frequentíssimo haver desde muito cedo a impressão da parte das mães e dos pais, sobretudo das mães, sentem que o meu filho é diferente e andam à procura da natureza dessa diferença. A enorme maioria destes miúdos que eu vejo têm um diagnóstico de PHDA, de hipertensão e periferia de atenção, que também lá está. Só que isso é uma fatia da pizza, não é a globalidade do quadro. Mas ficam sempre com a sensação de que há mais qualquer coisa. Que coisa é essa?
0: Essa coisa, muitas vezes, tem um nome. Chegar ao nome é o trabalho do médico.
1: Como é que se faz o diagnóstico? Eu acho que o médico pensa qual é a melhor explicação para o conjunto de sintomas, de características, de comportamentos que esta pessoa apresenta. Portanto, eu fico sempre muito perplexo, para não dizer levemente irritado, quando me chegam com três ou quatro diagnósticos, não é? Perturbação da comunicação, é perturbação da socialização, dispraxia, não sei o quê, não é? É a mesma coisa que você ter uma pneumonia, okay? Que se apresente com tosse, febre, dor no peito, dificuldade em respirar, e a cada um desses sintomas atribuir uma categoria diagnóstica. Não faz sentido, na minha opinião.
0: A explicação mais simples, às vezes, está na palavra autismo.
1: Às vezes os pais perguntam, mas ainda não falou com ele, como é que sabe que ele está dentro do espectro do autismo? Isso ele não falou, mas o corpo gritou. Ou seja, tudo o que são os sinais que vêm da forma como nos movemos, da expressão do nosso olhar, do tipo de contacto visual. Por exemplo, se eu for chamar um miúdo à sala de espera que eu nunca tivesse visto e ele vier a correr e se abraçar às minhas pernas, eu posso achar que é muito querido, mas é muito desadequado.
0: No consultório médico, tudo é informação. Até os desenhos podem começar a falar antes de a história se contar com palavras.
1: Posso-lhe garantir que alguns miúdos que vêm da sala de espera, eu ainda não sei nada sobre eles, mas trazem um desenho na mão, se o pousarem na minha secretária, eu olho para ele e sei se ele é do espectro ou não. Muitas vezes, quando acabamos de conversar, eu mostro-lhe alguns, porque você perceberá daquilo que eu estou a dizer.
0: Esta promessa ainda vai dar frutos mais à frente nesta série. Nos desenhos repetem-se os temas, o traço, a forma de ocupar o espaço na página, o olhar atento do médico experimentado detecta padrões e outras preferências típicas.
1: Muitos miúdos do espectro gostam do Mr. Bean, que é obviamente não o ator, mas o personagem, um personagem do espectro do autismo, claramente.
2: O Mr. Bean?
1: Sim, sim. Sim, sim. Sim.
3: It's all right, keep the change. Oh. Say thank you.
4: Thank you.
5: Oh, thank you.
4: Thanks so much.
1: Eu tinha uma senhora que me disse, o meu filho não brinca, joga. E esta distinção é uma distinção absolutamente crucial.
2: O que quer dizer?
1: Quer dizer que o brincar pressupõe dar a um objeto uma função diferente daquilo que ele tem. Eu posso pegar no rato do computador e transformá-lo num submarino, ou num barco do Viking, ou naquilo que seja, na minha imaginação, aquele objeto transformou-se num outro. No meio do espectro, olha para um rato e vê um rato.
0: A literalidade é uma das características comuns de quem está no espectro.
1: Pequenas coisas do dia-a-dia, na forma como nós utilizamos a linguagem, tipo, sei lá, olha, vai ali, vai à frente e chama o elevador. E o miúdo chega, elevador! Por exemplo, não é? Ou uma dificuldade em perceber se alguém está a rir de mim ou para mim. Ou se um grupo de pessoas que está a sussurrar qualquer coisa estão a referir-se a mim ou não. No fundo, um bocadinho aquilo que o imigrante que não fala a língua sente quando vai para um país que conhece mal, não é? Que também dá um certo elemento de paranoia eventual. Me lembrar de uma senhora que diz o pior de tudo são os funerais, porque há grupos de pessoas com comportamentos completamente diferentes, não é? Não, há uns que a um canto sorriem e riem, até podem contar uma anedota, nervosa que seja, mas contam. Depois há um cantinho dos pesarosos, depois há outros que há muito tempo que não se viem e dão palmadas nas costas exuberantes. E portanto, qual é o meu papel? O que é o certo? Como é que é o meu comportamento correto aqui? Ou tinha uma outra senhora que me dizia que, bom, o meu marido trabalha fora e claro, nós fazemos WhatsApps ou o que seja, e ele diz que tem saudades minhas, e eu digo, eu também, mas eu não sei de tudo o que é que ele está a falar. Eu não sei o que é isso de ter saudade, não faço ideia.
0: Quem entra no consultório do médico Nuno Lobo Antunes vem muitas vezes à procura de validar uma inquietação.
1: Muitos médicos parecem partir do princípio que as mães têm o pecado da ansiedade e que se a informação que os pais dão não é coerente com aquilo que eu estou a observar no gabinete de consulta, então é porque os pais são errados ou estão ansiosos. E é muitas vezes um caminho solitário feito com grande incompreensão, portanto, em que as mães muitas vezes se sentem bastante sozinhas, porque ninguém parece entender a inquietação que elas têm.
0: A esse respeito, uma história. Não tem que ver com autismo, tem que ver com ligação, sensibilidade, intuição.
1: Aconteceu-me uma vez, há muitos anos, não tinha a ver com autismo, tinha a ver uma rapariga que praticamente não tinha cérebro cognitivo, digamos assim. E tinha um shunt, um aparelho que tinha que tirar o líquido do cérebro, porque o cérebro estava sob pressão. Um cérebro que era um cérebro não pensante, era praticamente só funções vegetativas. E a mãe trouxe-me e disse-me, era uma sul-americana, La Niña no es la misma. Okay? E toda a gente fez troça, como é que pode não ser? Sabe lá se é a mesma, se não é. Mas a mãe insistia, no es la misma. E a verdade é que eu insisti nessa altura, insisti com o neurocirurgião, vamos, faça lá a revisão da válvula, que a válvula não deve estar a funcionar. E de facto não estava.
2: A válvula que fazia essa tal drenagem?
1: Aham. Uhum. E de facto não estava. Porque de facto lá a Niña não era lá mesma. Mas quer dizer, mas só a mãe é que sabia isso. Não é?

0: saída da estação Senhor de Matosinhos, encontro as senhoras que, em Matosinhos, criaram um projeto educativo a pensar na neurodiversidade. Entretanto, a Unidiversa mudou de instalações, mas na altura desta visita ficava no piso de entrada de uma moradia baixa, no número 484 da Rua dos Tourais. Uma rua calma, com restaurantes perto e vizinhança que se cumprimenta ao passar. Entra-se por um portão, há um pequeno espaço exterior e depois uma porta envidraçada que dá para o espaço onde funciona a Unidiversa, espaço da neurodiversidade. O centro, formado como cooperativa, que a Filipa e a Nádia fundaram para dar a si próprias a resposta que não encontraram na escola tradicional. É uma sala única, há mesas para desenho, bolas de pilates, trampolins, todas as cadeiras têm rodas e não há um sítio fixo para elas. Na véspera da minha visita, a Filipa pede-me que envie uma fotografia com a minha cara, para que as crianças possam antecipar a chegada de uma pessoa estranha. As rotinas são importantes, a previsibilidade também. São cerca de uma dezena de crianças, rapazes e raparigas. O princípio é o movimento e a livre exploração dos materiais. Muitos deles têm abafadores nos ouvidos, uma espécie de headphones que protege do ruído e os ajuda a manter-se regulados.
1: Uma das grandes lacunas que existem, e eu cheguei a sugerir várias vezes na escola onde a Carolina andou, no sistema tradicional, uma escola pública, e eu só pedia para ela ter um cantinho, que eu chamava o cantinho sensorial, porque eu sabia o que é que ela precisava para se sentir regulada.
0: Regulação, aliás, é a palavra-chave, mas a palavra-chave nem sempre é bem entendida.
1: As pessoas confundem uma criança livre com uma criança mal educada, uma criança que grita ou que precisa de uma ecolália para se regular também, uma ecolália estar a fazer sons repetitivos ou fazer as estereotipias. A Carolina faz muito isto também, abanar os braços quando está muito feliz e quando está chateada também o faz. Não está a magoar ninguém a fazer aquilo.
0: A Nádia, uma das fundadoras da Unidiversa, está agora apaziguada com o diagnóstico da filha. Mas no princípio não foi assim.
1: O diagnóstico aos 2 anos foi uma bomba e nós nem sabíamos onde é que nós, em que mundo estávamos, onde é que nos metíamos, porque é que isto estava a acontecer a nós. Inicialmente nós estávamos em negação. Porquê? Porque eu acho que isto acontece muito com as famílias, que é agarrarem-se aos pontos que afastam as crianças do autismo e não o contrário.
0: Os primeiros sinais começaram a aparecer quando a Carolina tinha cerca de 1 ano e meio.
1: Ela parecia que não ouvia quando nós chamávamos pelo nome dela. Tinha interesses muito específicos, como alinhar muitos objetos. E há uma situação interessante em que estávamos todos em convívio familiar no Natal. Portanto, ela ainda nem tinha feito 2 anos e tinha recebido um quadro com letras do alfabeto, aquelas magnéticas. Nós estávamos todos em convívio, a abrir os presentes e não sei o quê, e ela já tinha colocado o alfabeto do A ao Z e depois rapidamente colocou do Z ao A, com a mesma velocidade que colocou do A ao Z. Portanto, aquilo ficou, todos nós ficámos em choque. Como é que uma menina de 2 anos faz isto? O nosso primeiro instinto foi: ela copiou por onde? Ela está a ver um vídeo? Ela está a ver, não estava a ver nada. Ela fez aquilo porque sabia fazer aquilo.
0: Depois do choque, veio a aceitação. A Nádia dedicou-se à filha, ao projeto da Unidiversa e deixou uma outra vida para trás.
1: E eu é que deixei o emprego para cuidar da Carolina a partir do momento em que percebemos que ela tinha um diagnóstico. Portanto, eu é que abdiquei da minha vida profissional.
2: Qual era a sua profissão?
1: Eu era contabilista. É parecido, não é, com a área que eu tenho?
0: Depois de almoço, ao longo da tarde, as mães, sempre as mães, vêm buscar os filhos à Unidiversa. Converso com algumas delas. A Susana Costa é mãe do Diogo.
3: A minha vida, desde que o meu filho nasceu, mudou completamente.
0: O Diogo tem 8 anos. O diagnóstico surgiu aos 3 anos e meio. Era uma mutação genética rara, com poucos casos documentados no mundo inteiro, que afeta a linguagem e a motricidade fina e que está também associada ao autismo. O Diogo não fala, comunica por gestos próprios, gosta de rotinas claras, tem interesses particulares, gosta de carros, chaves e profissões.
3: A gente tem que, mesmo qualquer jogo que seja, tem que dizer que o porteiro está a pôr a chave, ou que está a estacionar o carro, ou que, pronto, alguma coisa que esteja relacionado com os hiperfocos dele.
0: Até ao momento, o Diogo frequentou a escola pública, uma escola que, diz a mãe, Susana, até oferece soluções adequadas para crianças neurodivergentes. Estava integrado e até bem adaptado, mas algumas coisas começaram a mudar.
3: Era um assunto que era extremamente desconfortável para o Diogo, mas eu consegui perceber que lhe puxavam as orelhas, lhe davam beliscões nas mãos, e na sexta-feira, quando fui à escola, ele estava deitado na casa de banho do andar de baixo, que é a casa de banho mais frequentada, casa de banho muito suja, a cheirar muito a xixi, e estavam duas funcionárias, uma de cada lado do meu filho, e ele estava ali que não se queria levantar. Mas quando eu cheguei, ele levantou-se logo, e assim que se levantou, uma das funcionárias, que é uma das mais antigas da escola, fez de conta que lhe ia puxar as orelhas. Oh, Diogo, isso não. Portanto, o que eu quero dizer é que esse tipo de ação que normalmente as pessoas têm, que resulta com uma criança normal, com o Diogo não resulta nada bem.
0: No momento em que conversámos, o Diogo estava a transitar para o regime de ensino doméstico.
3: Eu pergunto-lhe todos os dias, vamos para a escola? E ele, não, mas ele quer vir para aqui, porque ele aqui está bem, porque ele aqui encontra pessoas que estão treinadas, dedicadas, têm amor, têm paciência e têm coragem, porque às vezes é muito difícil de poder fazer este trabalho, não é fácil. Ninguém escolhe livremente ser mãe de um filho neurodivergente.
0: A história repete-se ao longo da tarde. Repete-se, por exemplo, no caso do Henrique. Tem quase 9 anos. É um menino visivelmente afável. Abraçou-se a mim assim que entrei na Unidiversa. E por várias vezes, ao longo do dia, foi experimentando o meu colo. A Fabiana Tavares, brasileira de São Paulo, é mãe do Henrique.
4: Eu tive o Henrique já aos 38 anos e tudo. Não pensava em ter filhos, mas depois eu tive. E viemos para Portugal, ele tinha 1 ano e 10 meses.
0: Aos 3 anos e meio, depois dos primeiros sinais de alerta, veio o diagnóstico, autismo. Ao princípio, a escola corria bem, mas na chegada ao primeiro ciclo, também aqui, as coisas começaram a mudar.
4: Eu chegava a casa com crises, eram dias muito difíceis, e o estresse era muito grande, a exigência muito grande, o tempo em sala, né? E ele sempre quis agradar muitas pessoas. Então, ele ficava. As pessoas achavam que ele conseguia acompanhar e ficar junto da turma, mas ao fim chegava a casa de rastros e eu é que tinha que gerir todo aquele sentimento, as crises e tudo isso.
0: O Henrique já saiu da escola pública. Está no regime de ensino doméstico. Uma parte do dia passa-o na Unidiversa.
4: E desde então tudo mudou, né? Ele deixou de ter as crises que ele tinha ao fim do dia. Ele começou a ver a diferença que é estar num ambiente adaptado, onde ele possa se movimentar, onde ele não precisa aprender sentado.
0: O Henrique comunica por gestos e também por imagens. Traz ao pescoço uns cartões que servem para apontar e dizer aquilo que quer. Por exemplo, quando quer uma bolacha, aponta para o desenho da bolacha.
4: Ele precisava dessa validação, porque assim, sem comunicação não há aprendizagem, não há desenvolvimento. E não ser validado na escola regular, com esse tipo de comunicação diferente, é muito frustrante para o autista. E aí ele fica ali, ele não consegue avançar em nada na vida, em nenhuma aprendizagem, nem acadêmica, nem social, nada.
0: O Henrique agora está bem, regulado, adaptado, validado na sua forma de comunicar. Mas apesar disso, a Fabiana sabe que sair da escola é uma solução de fim de linha que não devia ter de acontecer.
4: Uma criança com necessidades específicas, quando sai da escola regular, todos perdem. Os profissionais que lá estão, os terapeutas que lá estão, os alunos, os pais, todos eles perdem. Essa troca é muito importante.
0: A dada altura desta conversa, o Henrique aproxima-se, está atento. E eu confirmo se podemos continuar a entrevista.
2: Quando precisar de interromper, diga-me.
4: Ele está, é que ele está a ouvir eu contar a história. Ele está a ouvir eu contar a história, mas eu acho que ele tem gosto. Não, ele está gostando. É porque ele não gosta muito que fala dele. Mas por hoje, é hoje por acaso. Se calhar gostou da entrevistadora, não sei.
5: Isso gostou, porque ele já lhe deu vários abraços. Tentou saltar para o colo dela.
0: Quando chegou a Portugal, a Fabiana, enfermeira de formação, foi trabalhar nas limpezas.
4: E vi que eu era mais feliz nas limpezas do que como enfermeira lá. Nas limpezas eu trabalhava sozinha, que era brutal. Eu ia toda feliz no autocarro para fazer limpezas, tinha a chave das casas de todos os clientes, era uma loucura.
0: Já depois do diagnóstico do filho, a Fabiana obteve também o seu próprio diagnóstico de autismo. Saber-se no espectro foi encontrar subitamente a resposta para uma inquietação muito antiga.
4: Porque desde criança sempre me senti diferente, já tive comorbidades desde a infância, depressão, ansiedade desde os 9 anos e não tinha respostas para a minha diferença.
0: A Jasmine está colada ao ecrã do telemóvel, a seguir com muita atenção um jogo de futebol.
6: Isto é a taça árabe da FIFA, é o Iraque contra o Bahrein. Eu sou do Bahrein, mas a minha mãe é do Iraque.
2: Ah, então está a torcer por quem?
6: É-me igual, fico contente pelos dois. Ficaria mais contente se o Bahrein ganhasse, mas sim. E também porque fui, ou melhor, sou a primeira mulher árabe a ser agente licenciada da FIFA. Portanto, o futebol está sempre na minha cabeça e no meu sangue.
0: O Bahrein marca.
6: Sim, marcámos um golo, mas estamos a perder. O Iraque está à frente. E agora, meu Deus, é um penalti.
1: Oh, thank God. Okay.
0: A Jasmine é mãe da Gabriela, a Gabi, como lhe chamam. Tem 6 anos e meio.
7: It's jingle time.
0: A Gabi nasceu no Bahrein, o país da mãe. O pai é português, do Porto. Mudaram-se para Portugal há quase 4 anos.
6: A Gabi nasceu em 2019 e quando tivemos a pandemia ela já tinha feito um ano. Eu tenho um livro que para cada mês diz as metas que uma criança deve alcançar. E ela alcançou a maioria, exceto o discurso. Ela nunca falava, fazia sons, balbuciava muitas coisas, nunca parava de fazer ba-ba-ba-ba, mas nunca dizia palavras. Agora consegue conversar um pouco. Está a começar a responder com uma palavra ou a falar quando precisa de alguma coisa. Consegue ler em inglês. Ela passa a maior parte do tempo.
0: A Gabi gosta de cantar e dançar. Gosta da praia. Gosta de andar na rua. Na rua, por vezes, há espanto. Há olhares. Há perguntas.
6: Eu tenho casca grossa, estou a borrifar se as pessoas a julgam. Se ela tem uma pequena crise ou se ela diz alguma coisa, se alguém tenta falar com ela e ela não responde, digo simplesmente, ela é autista.
2: She's autistic. You know, ela é autista, and they're like, oh, okay. And almost always,
6: e quase sempre acontece, o meu neto, o meu sobrinho, o meu primo, há sempre alguém que tem alguém na família que é autista, os filhos dos vizinhos, portanto, existe, mas onde é que está? Porquê é que não o vemos mais nas escolas? Porquê é que não ouvimos mais falar sobre isto?
0: Além desta, há outra pergunta que fazem a Jasmine e muitos pais e mães com quem conversei para esta série.
2: What happens when I go?
6: O que acontece quando eu partir? O que acontece? Ela é filha única. E já vemos que o Estado não faz nada agora. O que acontece a seguir?
2: What happens next?
6: Não sei.
2: I don't know.

0: No processo de obter o diagnóstico das filhas, a Nádia e a Filipa, as mães da Unidiversa, tiveram outra coisa em comum.
1: Há um médico muito famoso que conhece, com certeza, que é o Dr. Nuno Lobo Antunes. Entramos no consultório e ele em dois minutos diz, já sabe o que é que se passa com a sua filha. Não, já, eu imagino que sim, mas ninguém me diz diretamente, por isso estou a vir cá, né? A gente lá paga o dinheiro que temos de pagar para alguém nos dizer de uma vez por todas o que ninguém nos quer dizer.
2: Estamos as duas lá. Mas é mais diagnóstico as duas.
1: Sim.
0: Foi no consultório do médico Nuno Lobo Antunes que a Filipa e a Nádia ouviram a palavra que a juntou num projeto e numa espécie de missão.
1: O que nós não somos é do discurso da tragédia e da desgraça e de coitadinhos dos autistas. Isso tem que acabar.
3: Eu acho que, de alguma maneira, o autismo é uma janela que se abre para a compreensão do funcionamento humano e da mente humana. E a minha impressão, às vezes, a sensação que eu tenho é que aquilo está à frente dos nossos olhos e nós não conseguimos ver, quer dizer, não conseguimos decifrar a informação que eles nos trazem e que seria fundamental para a compreensão do funcionamento do ser humano.

0: pessoas que hoje mais também têm ocorrido mais, são duas pessoas muito diferentes, um bocadinho mais de tempo, conseguimos juntar mais umas quantas, não sabe?
1: Estamos a chegar, não é?
0: Sim.
2: O dia na Unidiversa acabou. É hora de regressar a casa.
0: E acho que quando as pessoas sabem que há vontade de ouvir, não é? Uhum.
2: A Filipa dá-me boleia até à estação. No banco de trás do carro, a Salomé apodera-se do meu microfone e da entrevista.
3: Are you going to Lisboa because you live there?
4: Yes, I live there, yes.
3: I knew it. I'm gonna miss you so much. Hope you remember me soon.
4: I'm gonna miss you too, Salomé.
3: Oh my God, she just said my name.
2: Vou certamente lembrar-me da Salomé, mas para já, um adeus.
0: Salomé, Mariana tem que ir apanhar o metro, está bem?
3: Ok, bye.

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0: Marisa Liz, RTP Antena 1.
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0: E agora Benson Boone traz Beautiful Things.

Arranque da semana com sol, previsão de nuvens no litoral centro do país, descida da temperatura exceto no Baixo Alentejo e Algarve. 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

0: Nossa irmã.
1: Antes das 11 da manhã, há 90 segundos de ciência. Saiba que na Universidade Nova de Lisboa estão a desenvolver proteínas capazes de ajudar a travar futuras pandemias. Mais pormenores, boa, estão a desenvolver proteínas capazes de ajudar a travar futuras pandemias. Mais pormenores daqui a pouco.

0: Às 11 horas da manhã, o essencial da informação. Muito bom dia, bom início de semana com a RTP Antena 1 e para já com 90 segundos de ciência.
1: Olá, eu sou a Diana Lousa, sou investigadora no Laboratório de Modelação de Proteínas do ITQB Nova. Juntamente com o professor Cláudio Soares, estou a co-coordenar o projeto EvaMobs. Como todos percebemos, durante a pandemia de SARS-CoV-2, causador da Covid-19, precisamos de estar mais preparados para responder a pandemias. E dado que não sabemos qual é o vírus que causará a próxima pandemia, ou mesmo a bactéria, qual é o organismo que a causará, precisamos ter estratégias que sejam suficientemente abrangentes para poder responder a uma pandemia independentemente de o organismo que a cause. Como é muito difícil ter um medicamento, uma molécula que possa ser usada para qualquer vírus, nós propomos uma estratégia diferente neste projeto EvaMobs. E esta estratégia tem como objetivo usar moléculas conhecidas como monobodies ou MOBs, que não são mais do que pequenas proteínas semelhantes a anticorpos, e estas proteínas têm a característica de se conseguirem ligar a diferentes alvos. E aqui, uma das grandes características do EvaMobs é que estamos a usar estratégias e metodologias de ponta de inteligência artificial e outros métodos computacionais que nos permitem prever quais são as alterações que nós temos que fazer ao nosso MOB para que ele se ligue à proteína do nosso vírus, independentemente desse vírus ser o SARS-CoV-2 ou o vírus X.
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0: Temperaturas máximas hoje: Porto 22 graus, Coimbra 25, Lisboa 26, Faro 32 graus de máxima prevista.
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0: São 11 horas da manhã no continente e na Madeira, 10 horas da manhã nos Açores. Vamos conhecer os títulos desta edição.
4: Não há autonomia, os administradores hospitalares lamentam a falta de autorização para contratar jovens enfermeiros para o SNS. Vem muito calor, acima dos 40 graus, a partir de quarta-feira, a meteorologia prevê uma subida acentuada das temperaturas. O governador do Banco de Inglaterra alerta para os perigos da inteligência artificial, em particular o impacto financeiro da tecnologia, assim como o risco de graves ciberataques.
0: Notícias com edição de Frederico Moreno.
4: Os administradores dos hospitais mostram-se preocupados com a falta de autorização superior para contratar enfermeiros, apesar de este verão terem chegado ao mercado de trabalho 3 mil jovens enfermeiros recém-formados. A direção executiva do SNS ainda não deu luz verde para que possam ser assinados contratos de trabalho com estes profissionais. Ouvido pela Antena 1, Xavier Barreto, presidente da Associação Portuguesa de Administradores Hospitalares, diz que este atraso preocupa, já que o Serviço Nacional de Saúde precisa de um reforço de enfermeiros.
5: Nos preocupa muito porque esses enfermeiros fazem falta no Serviço Nacional de Saúde, fazem falta nos hospitais.

0: hospitais, nos centros de saúde. É muito frequente os hospitais, as ULSs, tentarem a contratação de enfermeiros e ela não ser autorizada. Quando não são aprovados os planos de desenvolvimento organizacional, as ULSs não têm autonomia para o fazer de modo próprio, têm que ter uma autorização superior e geralmente essa autorização não é concedida e isso impede a contratação destes enfermeiros, que são absolutamente fundamentais para nós mantermos a prestação de cuidados e em muitos casos até para oferecermos novos serviços.
1: Lamento do Presidente da Associação Portuguesa de Administradores Hospitalares face à falta de autorização para contratar enfermeiros. O Jornal Público revela esta manhã que a decisão está dependente da Direção Executiva do SNS. A Ordem dos Enfermeiros avisa que se estes 3 mil jovens profissionais não encontrarem trabalho em Portugal, poderão fazê-lo noutros países. Uma turista espanhola morreu esta madrugada na sequência de um incêndio num hotel em Fátima. O fogo obrigou à retirada de mais de meia centena de pessoas que estavam na unidade hoteleira. As chamas ficaram circunscritas ao quarto da vítima mortal deste acidente. A vítima tinha cerca de 60 anos. As autoridades estão agora a investigar as causas do incêndio. O calor volta em força já na quarta-feira. Em algumas zonas do país, a temperatura pode subir 10 a 12 graus. A meteorologista Maria João Frada avisa que os termómetros podem chegar aos 42 graus centígrados.
2: Estamos a falar de temperaturas máximas que na generalidade do território vão variar sensivelmente entre os 34 e os 37, 38 graus. No entanto, nas regiões a sul da Serra da Estrela, incluindo o Val do Tejo, a Beira Baixa, o Alentejo, serão as regiões mais quentes, generalizadamente, e deverão verificar-se valores da ordem dos 40 a 42 graus.
1: Maria João Frada explica que esta subida das temperaturas vai ser temporária. Na sexta-feira, a temperatura vai já começar a descer. A subida do preço dos combustíveis é a explicação apresentada pela TAP para o agravamento dos prejuízos da empresa durante os primeiros 6 meses do ano. A companhia aérea portuguesa registrou um saldo negativo de quase 100 milhões de euros, um valor bastante acima dos 70 milhões de prejuízo que tinham sido contabilizados no mesmo período do ano passado. Em comunicado, a TAP refere que o aumento do custo com os combustíveis teve um grande impacto na operação. Bom dia, Pedro Sousa Carvalho, comentador de Economia da Antena 1. Estes resultados, Pedro, podem ter impacto no processo de privatização da TAP?
3: Acho que não, por uma questão primeiro de calendário. Eu recordo, Frederico, que no final de julho as duas empresas interessadas em comprar a TAP entregaram já as suas propostas vinculativas. A palavra vinculativa quer dizer isso mesmo, ou seja, já apresentaste a proposta, já não podes voltar atrás e, portanto, amanhã, dia 1 de setembro, a Par Pública vai entregar ao Governo o relatório já com uma avaliação sobre estas propostas e em meados de setembro, na próxima semana ou eventualmente daqui a 2 semanas, o Governo vai nos anunciar finalmente quem será o vencedor da privatização. Portanto, em termos de calendário já não há volta atrás, portanto isto já está a andar e eu acho que já agora, mesmo que elas pudessem eventualmente, por causa destes prejuízos, poder rever o preço da privatização, eu acho que não o fariam. Primeiro porque elas próprias, essas duas empresas, tal como a TAP, também estão a ter prejuízos por causa dos combustíveis. Uhum. A Lufthansa fecha o semestre com um prejuízo superior a 500 milhões de euros e a Air France com um prejuízo superior a 60 milhões de euros. E já agora também é preciso dizer que, tirando este efeito dos combustíveis, se olharmos apenas para a parte operacional da TAP...
1: Já é habitual os resultados do primeiro semestre não serem tão animadores.
3: Sim, também há esta questão que estás a falar, imagino que seja o que estás a falar, que é o fator sazonal. Uhum. Ou seja, quando estamos a falar do primeiro semestre, estamos a falar de um período em que não apanhas os meses do verão, que são aqueles tradicionalmente que é a época alta no setor da aviação, e isso obviamente também acaba por impactar na TAP. Eu acho que a única explicação, ou se quiseres a principal explicação disto, tem sobretudo a ver, como dizias há pouco, com o impacto do preço dos combustíveis. O impacto dos preços dos combustíveis acabou por ter um impacto imediato, afetar de forma imediata os custos da empresa, aumentando os custos das empresas, mas depois acabou por não ter um impacto nas receitas, porque eu recordo, Frederico, que para responder a este aumento dos custos dos combustíveis, a TAP resolveu como todas as empresas de aviação na Europa, a aumentar o preço das tarifas, o preço dos bilhetes de aviação, só que esse aumento foi feito numa altura em que já estavam vendidos muitos bilhetes relativos ao segundo trimestre do ano. Ou seja, ela já não pôde repercutir esse aumento das tarifas no preço de vários bilhetes. Isso não permitiu-lhe, digamos assim, compensar o aumento do jet fuel, que é a coisa que ela, em princípio, fará já agora a partir dos meses de verão.
1: Obrigado, Pedro Sousa Carvalho, por esta análise aos resultados operacionais da TAP. Apesar deste impacto negativo nas contas da empresa, a TAP acabou por registar um crescimento de receitas, também atingiu um número recorde de passageiros transportados. O Governo ainda faz as contas às obras que estiveram inscritas no PRR, mas que vão terminar fora do Plano de Recuperação e Resiliência. A partir de hoje, o prazo de execução do PRR expira esta segunda-feira, mas há obras que continuam e que podem terminar até durante o próximo ano. Entrevistado esta manhã na Antena 1, o Ministro da Economia e Coesão Territorial assumiu que ainda não tem uma estimativa dos encargos que o país vai ter com estas obras, para as quais vai contar também a inflação e o aumento dos custos de construção.
4: Há obras que estão completas, a esmagadora maioria está completa e há uma minoria que está incompleta. Agora está a 80%, a 70%, a 60%, a 90%, a 95%. Essa avaliação será feita a partir de hoje, durante o mês de setembro, não vamos durar muito tempo. E no mês de setembro, no final de setembro, vamos apresentar o 10º pedido de pagamento à Comissão Europeia. Só nessa altura é que nós saberemos exatamente quanto é que temos de obras contratadas que não estão completas. Portanto, o valor andará na ordem, se fizer a conta a 1% do PRR, estamos a falar de 220 milhões de euros. É 1% do PRR. Mas até pode acontecer que não seja necessário meter orçamento do Estado nesta conta.
1: O Ministro da Economia e Coesão Territorial, Manuel Castro Almeida, entrevistado esta manhã na Antena 1 pela jornalista Eduarda Maio. O número de desaparecidos no Nepal aumentou de forma drástica à medida que os esforços de resgate entram no sexto dia. Dezenas de corpos estão a ser encontrados e o número confirmado de vítimas mortais no Nepal subiu para 903 pessoas, face às 781 de ontem. A Autoridade Nacional de Redução e Gestão de Riscos de Catástrofes do país anunciou esta manhã 4.247 desaparecidos, um aumento face aos 2.502 de domingo. Entre os desaparecidos estão 3.655 cidadãos nepaleses e 592 estrangeiros. Um cenário preocupante na região de Cabo Delgado, em Moçambique. A esmagadora maioria das crianças vive abaixo do limiar de pobreza. Dados da Unicef revelam que 45% destas crianças sofrem de desnutrição e mais de 200 mil foram obrigadas a abandonar as casas, Carolina Malheiro, devido aos conflitos armados no norte do território moçambicano.
5: Os dados foram divulgados no final da semana passada pela Unicef no relatório anual de 2025 sobre a situação na região. Cabo Delgado tem também a maior taxa de mortalidade de crianças com menos de 5 anos em Moçambique. Entre as principais causas estão doenças como a malária, a diarreia, a pneumonia, além de problemas durante o parto. Na educação, muitos menores continuam fora da escola. Entre os adolescentes dos 12 aos 14 anos, cerca de 40% não frequentam as aulas. Segundo a Unicef, mais de 60% das mulheres entre os 20 e os 24 anos casaram-se ainda menores. Apesar dos desafios, a Unicef diz ter ajudado milhares de crianças e adolescentes em 2025. Mais de 140 mil tiveram acesso a cuidados de saúde primários. Na área da nutrição, é superior a 7 mil o número de crianças desnutridas que receberam tratamento. A Unicef considera Cabo Delgado uma das maiores operações humanitárias da organização e diz que vai continuar a reforçar o apoio às crianças e às famílias.
1: Retrato feito pelo Fundo das Nações Unidas para a Infância sobre a situação das crianças que vivem na região moçambicana de Cabo Delgado. O risco é significativo. O governador do Banco de Inglaterra avisa que o boom da inteligência artificial pode desencadear uma crise financeira de grandes proporções. Andrew Bailey escreveu uma carta dirigida aos ministros das Finanças e governadores dos bancos do G20, manifestando essa preocupação de possível desestabilização dos mercados mercados globais, o governador do Banco de Inglaterra também alerta para o perigo de ciberataques lançados através destas novas tecnologias. Fechamos com a taxa de inflação em Portugal. Aumentou para 3,3% em agosto, em comparação com o mesmo período do ano passado. Uma subida divulgada há instantes pelo Instituto Nacional de Estatística. O aumento dos preços em Portugal, esta subida de inflação de 3,3%, é explicada quase na totalidade pelo aumento do preço dos combustíveis.
6: Foi a informação com Frederico Moreno, num simultâneo com a RTP Antena 1 Madeira, Açores e RTP Mundo. A informação também em noticias.rtp.pt. Começa a semana, termina o mês de agosto. Como é que está o trânsito a esta hora, Sandra?
7: Neste momento, no IC19, ainda está para resolver um acidente que ocorreu no sentido Sintra-Lisboa, antes da saída para os Cabos de Ávila. Um acidente com alguma gravidade que envolveu uma mota e, neste momento, ainda só circula pela via mais à direita. Há demora a partir de Terceira. A segunda circular, no sentido Benfica Aeroporto, para-se entre a Escola Alemã e a zona das Calvanas, na A5, na descida de Monsanto para as Moreiras. E depois, para a Ponte 25 de Abril, há filas na subida do Pregal, em direção à Praça das Portagens. Quanto ao Porto, a VCI Rábida Freixo, há passagem pelo nó da Boa Vista, e a A28, Viana do Castelo Porto, entre o nó da A4, com bastante intensidade, e depois na Avenida AEP, até à Avenida Sidónio Paes.
6: Número para o trânsito, chamada gratuita, 821-010. Muito bom dia e uma boa viagem também.
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6: Em A1 Doc, continuamos a ouvir algumas das reportagens que por aqui passaram ao longo do ano. Voltamos à ilha de Moçambique para acompanhar as mariscadoras e perceber como as alterações estão a transformar o seu modo de vida. As Guardiãs do Índico. Autoria: Vanessa Ribeiro Rodrigues e Samira Jamo. A sonoplastia de Edgar Barbosa.

0: conseguem escutar. Vamos ter de deixar o vento entrar nesta história para conseguirmos navegar nesta costa Swahili com o horizonte no Oceano Índico. Não é erro de gravação, é a verdade da ilha de Moçambique, que em língua macua se diz...
1: Onhipiti.
0: Elsa, cante-nos uma música sobre a ilha. Samira, podes traduzir da língua macua o que as mariscadoras Elsa Sultuan e Melucha Ibrahimo cantaram?
2: Ela começou a cantar a música que dizia que a ilha de Moçambique é muito bonita, a ilha de Moçambique é muito bonita, que existem várias coisas que fazem parte de nós e existe a riqueza que os brancos deixaram. Quando ela diz brancos, significa aqueles, tipo, os que vieram migrar para no processo de colonização. E existe até aí a fortaleza que ninguém sabe como é que foi construída.
3: Eu sou a Samira Jamon, sou natural da ilha de Moçambique. E sou mergulhadora científica e fundadora da Oran Pelela. E estou na Fortaleza São Sebastião, na Ilha de Moçambique.
0: Samira é a nossa anfitriã e o nosso mergulho na Ilha de Moçambique. Por aqui, as mulheres são guardiãs de património e da cultura Swahili do Índico.
4: Se eu vou ao mar, eu gostaria muito de amarrar uma capulana da mesma forma que as minhas ancestrais também amarraram. E levaria instrumentos como faca para poder... Às vezes cavar, procurar pelos mariscos, levaria uma tigela para procurar os mariscos e aí eu começaria a caminhar. Se o sol começasse a aquecer ou se eu saísse em que a maré baixa é por aí às 9 ou 10 horas e o sol começasse a aquecer só para me distrair e pedir ao mar, como as mulheres fazem aqui, que o mar me oferecesse os seus frutos, que o mar me presenteasse com uma bênção, que me entregar os seus frutos e se abrir para mim, eu poderia começar a cantar. Dessa forma, o mar se encanta com aquilo que eu estou a fazer e a minha atividade flui naturalmente e eu sairia dali com muitos frutos na minha tigela.
0: Conta-nos uma história sobre a fortaleza da ilha de Moçambique.
4: Um dos contos que eu lembro-me sempre é sobre a construção da fortaleza. Antes do processo da independência, as pessoas não tinham acesso a esta outra parte. Quando a fortaleza foi construída, quem tinha acesso eram as pessoas deste lado e algumas pessoas escravizadas. Então, quando houve a independência, as pessoas ficaram assustadas. Como é que aquele edifício apareceu ali? Então, só pode ter sido manante. Então, foi um conhecimento, ou uma narrativa, ou um conto passado de geração em geração, que até hoje existem pessoas super adultas que acreditam que realmente a ilha foi construída por um manante. E que esse manante ainda habita a fortaleza. Tu nunca vais encontrar um rio nativo às 17 horas, ou a partir das 17, 18 horas, a passar pela fortaleza.
0: Fundadora da ONG Oran Pelela, trabalha com educação ambiental.
4: E a Oran Pelela oferece programas de educação ambiental na comunidade da Ilha de Moçambique, aos visitantes, às crianças nas escolas primárias. Nós fazemos debates com os pescadores e mulheres marisqueiras para perceber até que ponto elas entendem sobre a conservação da biodiversidade, a conservação ambiental, que durante todos esses anos eu notei que realmente as pessoas da ilha percebem o que é, que existem programas para limpeza, existe programa de conversa, debates, e esses espaços também servem como espaços em que estas crianças e agentes, como os pescadores e marisqueiras, podem trazer os seus problemas, podem trazer os seus desafios e podem trazer como é que eles olham para esse tipo de tema.
0: E há algum conto sobre o mar?
4: O outro conto que eu gosto muito está relacionado à conservação do ecossistema na ilha de Moçambique, que é sobre o mangal. As nossas tias, as nossas mães e avós que vão colher às vezes os paus secos dos mangais ou que vão pescar nos mangais e vão lá cantar, elas sempre nos disseram que não podemos cortar o ramo do mangal. Porque se nós cortarmos aquele ramo e levarmos para casa para cozinhar, a nossa comida não vai cozer. Isso não é verdade, mas era só uma forma delas nos convencerem a proteger o mangal. Então existem muitas narrativas e contos na ilha que são ligados à nossa identidade.
0: A identidade do povo Nahara.
4: Para mim, o povo Nahara, para quem não conhece, é o povo que vive na costa, o povo que vive do mar, o povo da Ilha de Moçambique. O que me faz feliz aqui na Ilha de Moçambique é a cultura e o mar. É como se nós fôssemos o resultado das várias interações que aconteceram durante os anos. Como, por exemplo, a presença portuguesa, a presença suahili, árabe, a presença indiana, hindu e mesmo a presença das pessoas originárias daqui, o povo Makua, que hoje é chamado de Nahara, nós somos fruto destas interações.
0: Qual é a relação da mulher Nahara com o mar?
4: Porque ela é marisqueira. Na verdade, na ilha de Moçambique, as mulheres não são consideradas pescadoras. Elas saem de manhã, vão ao mar e elas se limitam à costa, porque disse que se o dia que ela entrar no barco ir ao outro mar, não haverá peixe, não haverá ordem no barco, que esse é um espaço para homens. Ela coleta as conchas, os mariscos, os moluscos. Por vezes ela até vai e faz a apneia com a lança para apanhar alguma lula, para apanhar algum polvo. E ela tem que voltar a tempo para casa. Há tempo para cuidar do filho, para cozinhar, esperar pelo marido ou pelo barco que vem só no final do dia para receber o peixe e vender, ou cozinhar e vender a comida feita nos mercados locais.
0: Samira desafiou essa fronteira. Um dia pediu aos pescadores para ir com eles para monitorar uma estação arqueológica. Ficaram muito admirados. Levaram-na e ela entrou no mar com um pescador.
4: Aí depois nós saímos para o barco. Ele disse, xi, tu pareces um peixe, uma mulher. Tu és daqui? Eu disse, sim, eu sou daqui. Daqui, eu tenho certeza. Disse, sim. Disse, é a primeira vez que eu vejo uma mulher a nadar assim, ou a mergulhar assim, e confiante, que fala português, fala macua. Eu fiquei tipo, mas isso aqui é normal. É normal, só que não é, para ele era uma novidade ver uma mulher naquela posição. Então nós saímos juntos e ele não conseguiu falar comigo até a costa. E voltamos, eu disse, o que é que se passa? Ele disse que não, estou muito emocionado. Porque é a primeira vez que eu entro na água assim ao lado de uma mulher e dizer que quer fazer a mesma coisa que eu. Eu disse que ai, deve vir mais, eu estou a treinar mais. E ele começou a rir e era uma mistura de um riso nervoso, porque ele estava tipo, talvez aqui, este aqui vai ser um problema. Mas eu não me importei muito.
0: Vamos ao mar conhecer as mulheres do Oxocolo, que em língua macua significa coletar frutos do mar e marisco. Samira avisa para termos cuidado com algas venenosas e marés vivas.
3: Queres ir para a direita ou para a esquerda? Essas que vão muitas, não é?
1: O que é que a tua intuição diz?
3: Eu acho que é melhor pegarmos elas aqui.
4: Ana!
0: Melucha tem 21 anos. Está a Oxocolar com a ajuda de duas meninas.
5: Melucha,
0: é natural de Mussouril. Diz que começou em 2014 e aprendeu com a irmã. Mas o vento impede a conversa. Daqui a uns dias, vamos falar com ela em casa. Lá ao fundo, estão mais duas mulheres.
6: Sifa
0: Usene, 60 anos, tem 9 filhos e nasceu em Nacala. Diz que apanhou maquetza, uma espécie de concha em formato de pena, e cauris, pequenas conchas coletadas para artesanato e outrora utilizadas como moeda de troca. Samira tenta saber quanto lhe pode render um saco cheio de cauris. Cerca de 6 euros. Dá para comprar farinha, alguns legumes e carvão para cozinhar.
4: Com chucurela.
0: Agradecemos. Ó chucurela. E à tarde iremos à casa da segunda mariscadora, Elsa Sultuane. A força do vento anuncia tempestade.
4: Aqui na Ilha de Moçambique nós podemos dizer que as mudanças climáticas são uma emergência e é um tema novo e pouco discutido, mas agora é um tema discutido até pela comunidade, que a comunidade já percebe o que é e já percebe quais são os efeitos e o impacto disso nas suas vidas. E na Ilha de Moçambique nós podemos notar vários efeitos, como por exemplo os ventos fortes, temos aqui as chuvas recorrentes.
0: As madrugadas de alguns destes dias de julho seriam com portas e janelas a bater de forma violenta e os telhados a estremecer.
5: E todas essas situações que eu andei a explicar, elas não são só sentidas para alguém, para um cientista, para alguém que está ali a pesquisar. São sentidas também pela comunidade, por pescadores, por marisqueiras, que vão ao mar à procura de caril, que vão ao mar à procura de sustento, e elas já conseguem ver de que há muito vento, já não há chocolo, já há muita chuva, não dá para ir para o mar. Como, por exemplo, esta semana, esteve muito vento, e quando nós conversamos com algumas pescadoras, elas acabaram dizendo que não deu para ir para o mar. Ou fomos, mas voltamos cedo, porque a maré encheu muito rápido por causa do vento.
0: Amanhece um horizonte cinzento e as mulheres não sabem se nesse dia vão conseguir coletar frutos do mar.
6: Bom dia.
7: Como está?
6: Oi. Tudo bem?
0: O sol veio. Encontramos uma voz conhecida.
4: Obrigada, não sei para ti. Mas vamos ali no... Está vendo Vila Sandes, Jardim da Memória. Sim, ali é que tem mulheres, muitas mulheres que
7: bem mesmo,
4: apanham o chocolate. Vamos tentar correr com o tempo para apanhar na gente
7: também e chegar. Sim, porque elas não saem dessa hora aqui. Elas saem 11, 12. Porque elas recolhem, depois vem partir aqui.
4: Tentar e partir. Então vamos tentar ir ver lá.
7: Sim, ok.
0: Caminhamos para a praia do Jardim da Memória, onde as mulheres costumam mariscar ou chocolar. Lá ao fundo, dentro de água, no horizonte azul índico, uma mulher de lenço cor-de-rosa fúcsia tem um balde branco na mão esquerda e um pau de madeira fininho na mão direita. Essa Afina tem 25 anos, dois filhos, é natural da ilha de Moçambique. Fala macua, não quer gravar, mas aceita falar connosco e autoriza ser fotografada. Mais tarde, quando estivermos a refletir sobre as histórias encontradas, Samira vai traduzir este encontro com Safina. Por que razão Safina tinha um pau de madeira na mão, fininho, enquanto caminhava na água?
2: É como um instrumento auxiliar, porque normalmente quando tu vais fazer pesca, além da costa, quando entras na água, tens que ter uma lança, que é para procurar por polvo, para alcançar alguns animais marinhos que estão escondidos, ou às vezes mesmo para te defenderes porque alguma coisa está presa e tens que tirar o teu pé para ajudar na caminhada também. E como nós fomos observando, ela caminhava e usava o pau, às vezes apertava, mexia o pé no sítio onde ela pisou para sentir a textura, porque é como se ela estivesse a trabalhar com todo o corpo, com as mãos, com a cabeça, com os olhos, com os braços e as pernas, para sentir a textura da alga marinha, se ela pisou em um combe ou não, se na verdade era um caranguejo. E ela ia coletando.
0: Mais adiante, Melucha Ibrahimo está de novo a mariscar com as crianças. Primeiro caminha na água, revolvendo a areia com os pés.
2: Quando é alguém que não sabe chocolar, por exemplo, né? Tu acordas, vais à praia. Quando chegas na praia, tu ficas a olhar para baixo e começas a procurar maqueta ou chocolo. E quando tu não conheces bem, tu podes chamar alguém que está ali também a chocolar e mostrar de que chocolo é assim que fica, é assim que se faz. Depois aí nós começamos a continuar com o nosso trabalho.
0: De seguida, põe-se de cócoras a cortar os chocolos. Dentro do balde, os frutos do mar parecem crepitar. Melucha, o que apanhou hoje?
2: Mas hoje eu não apanhei muita coisa. Apanhei os cores, apanhei um bocadinho de maqueta e um bocadinho de chocolos. E voltei para casa.
8: Maqueta leva carne, nem chocolate baguete.
0: Mais adiante, Elsa Soutuane está a mariscar. Para ela, a praia é um lugar sagrado.
9: É significar para ela o que?
2: A praia significa bênção ou algo bom que Deus manda para ti. Porque a praia é um sítio em que te dá algo para tu venderes e conseguires dinheiro, conseguires comer. Então é como se fosse uma fonte de algo que te dá a prosperidade.
0: Lembra-se de como começou?
2: Comecei a chocolar há muito tempo, antes de me casar, quando era menina, criança.
0: E o que costuma coletar?
9: Kimbara que chocolate corre.
2: Ela disse que apanha maqueta, compre, chocolate, tudo aquilo que ela apanha ela recolhe.
9: Tene.
0: Vai ensinar-nos como se faz.
9: Maqueta, anas, felia, bativale.
2: Primeiro, maqueta é algo que nasce como se fosse uma flor do chão e elas extraem. O compé, ele é mexido assim com os dedos, tipo, colocas os dedos ali, vais envolvendo os dedos na terra e vais extraindo, porque ela fica escondida lá. Que cura, isto apanha e vai apanhando assim na superfície do chão do mar. O polvo, ele vive em um sítio com pedras, constrói uma casa para proteger-se e é só lá que tu encontras.
0: O que apanha serve de caril, ou seja, uma mistura de frutos do mar. E como se cozinha?
9: É chocolate e na trocosa tocou primeiro.
2: Que sololia ni e chocolate, ela ferve com água só e quando é compe, ela tira a parte de dentro, corta, lava e ferve também. E depende muito daquilo que ela tem. Quando ela tem dinheiro para comprar coco, ela manda comprar coco. Quando não tem, faz com óleo, tomate, tempera com limão e faz para comer com shima ou com arroz.
0: Elsa fica muito feliz quando vai à praia. Nos últimos anos tem sido mais difícil porque os ventos sopram de qualquer maneira e com maior frequência.
2: Quando havia muito vento, nós andávamos a sofrer. Para mim é um bocadinho difícil, porque eu não vejo progressão. Claro, existem dias que uma pessoa vai apanhar alguma coisa, mas os dias se passam e não encontramos nada, não há nenhuma progressão.
4: Por causa da falta de oportunidades, as pessoas acabam muito ir ao mar como única opção. Grande parte delas não foram à escola, então não tem assim, um nível acadêmico que pode aumentar as oportunidades de trabalho. Únicas atividades assim, mais pilares na ilha é o turismo e a pesca. E a pesca, ela sente, tipo, o mar se sente pressionado porque as pessoas não têm oportunidades. A única opção é ir ao mar. E o mar também, tu precisas dar um tempo em que vamos pescar em cada 3 meses ou em cada 4 meses e deixar o peixe se reproduzir ou respeitar a época de veda. E as pessoas não têm como. Elas precisam ir para o mar porque não têm trabalho. Precisam alimentar as suas famílias, precisam vender o peixe, precisam ter dinheiro. Sim. E se eles não forem ao mar, eles morrem de fome. Claro.
0: Melucha também adora o mar.
2: Quando eu acordo, eu vou para o mar, porque eu fujo dos problemas aqui no bairro. As pessoas falam muito, há muita fofoca. E para mim, o mar serve como um sítio de refúgio. É onde eu vou, eu simplesmente acordo, vou para lá, basta a maré baixar. Eu arrumo, me organizo e vou para o mar chocolate. Depois volto para fazer os trabalhos de casa.
0: Ela também tem memória de mais chocolos, frutos do mar, na praia.
2: Antigamente havia muitos chocolos na praia, mas hoje não tem como tinha antes, porque nós vamos à praia, conseguimos apanhar chocolos, mas não na mesma quantidade que nós apanhávamos antes.
0: Desta vez que encontramos, Melucha e a família não tinham nem jantado no dia anterior, nem tomado pequeno almoço.
2: Vivo com a minha avó, o meu avô, o meu irmão e os 3 meninos ali.
0: Desta vez tem chocolos, mas vai aguardar que o avô chegue do trabalho para ver se há condições de comprar shima, farinha de milho, para acompanhar o caril.
2: Quando eu voltei, eu tratei dos chocolos e até agora eles estão aqui, mas eu ainda não apanhei shima para cozinhar.
0: Todos os dias, as mulheres tentam ir ao mar para garantir a soberania alimentar das famílias.
2: Nós ficamos desesperados porque nós nos alimentamos através do mar.
4: Aqui na ilha de Moçambique, nós temos desafios como a questão das mudanças climáticas, temos a questão da
5: da pressão sobre o mar, temos a questão da falta de empregos, em que acaba fazendo com que os pescadores e marisqueiras vão de forma muito intensa para o mar todos os dias, temos a questão da má gestão das espécies marinhas, e na Ilha de Moçambique a conservação da biodiversidade é muito novo, não existem várias instituições e organizações a trabalharem com isto.
0: Samira, como é que se envolve a comunidade de conservação da biodiversidade, uma vez que é uma luta diária pela sobrevivência?
5: Uma das soluções pensadas com a comunidade foi a questão da criação de áreas marinhas. E nós explicamos que não é saudável, é muito mal para o ecossistema, pescar o peixe muito pequenino, é importante esperar, deixar um tempo para o peixe crescer. Então, se nós criarmos juntos uma área de conservação marinha com a participação comunitária, vai ajudar muito, primeiro, a comunidade a perceber, segundo, a ter a comunidade como principal agente de conservação desses espaços.
0: A Ilha de Moçambique, património da humanidade, está sob ameaça.
5: Temos o branqueamento de corais, temos a questão da mudança da temperatura das águas, que muitas espécies, por causa da fraca capacidade de adaptação, acabam morrendo. Então, existem várias questões, mesmo a questão da erosão, que é sentida pelas pessoas que vivem mais próximas da costa. Temos a existência de novas espécies, eu faço mergulhos de monitoria para ver o que é que mudou em sítios arqueológicos, mesmo no ecossistema marinho, eu não tenho a presença de novas espécies que não fazem parte daqui.
0: Falas de que novas espécies?
5: Eu estou a falar de enguias, por exemplo. Aqui na Ilha de Moçambique, as enguias que existem na costa não são tão grandes. Elas são pequeninas, elas são inofensivas. Então, talvez por causa do aquecimento da água e do sol, ela acabou morrendo por falta de oxigênio, alguma coisa, ela acabou morrendo ali. Tirei uma foto, mandei para o meu colega, Nadim, olha para isto. Aí ele disse que, ah, Samira, isso não é normal, porque essa enguia, ela é originária daqui de Comores. Será que é por causa dos ventos fortes, a corrente? O que é que achas? Aí ele disse, ah, sim, sim, os ciclones, nós tivemos por aí 2, 3 ciclones, tivemos ventos fortes e tem piorado. Então acredito que isso tenha sido um contributo.
0: Os últimos ciclones e os temporais com ventos extremos deixam marcas profundas na ilha de Moçambique. A costa suaíli erode, as casas de coral desmoronam e as áreas de coleta desaparecem.
2: Eu acho que, para mim, muita coisa mudou, principalmente depois do ciclone. Muita coisa mudou e as coisas não ficaram boas. Porque mesmo na água, aqui na ilha, os socolos, antes nós pegávamos muitos, apanhávamos muitos, mas agora já não. Então, para mim, muita coisa mudou aqui na ilha.

0: Chamo-me Rabia Madjalé, estamos no bairro do Areal, sou jogadora, sou uma dançarina, sou uma vendedora, costumo vender bolos, biscoito.
1: Bia estava há pouco a dançar tufo, uma dança tradicional do norte de Moçambique. Nasceu na ilha, tem 31 anos, tem 3 filhos. Também costuma ir ao mar. Diz que aprendeu sozinha a ver outras mulheres. Quando entra no mar, agradece. Ela partilha as mesmas preocupações de Melucha Ibrahimo e Elsa Sultuane.
2: Nós, como mulheres, dependemos do mar. Então, quando há vento, há ventos fortes, nós ficamos preocupadas porque nós dependemos do mar.
1: No último ciclone, o telhado da casa caiu.
2: O ciclone que passou foi complicado e foi esse que me feriu aqui na perna. Todas as chapas saíram e estragou a minha casa e eu tive que comprar outras chapas e colocar no meu telhado.
3: Antes nós até conseguíamos nos gerir. Era tipo, se contássemos, nós tínhamos o ciclone em 2009 e depois desse tivemos um intervalo de ventos fortes de chuva, o que era normal para Moçambique, o clima sempre muda. E tivemos um ciclone em 2022 e nos últimos 2 anos nós estamos a ter ciclones de uma forma, assim, exuberante. Estamos a ter 2, 3 ciclones, ou mesmo 4 em 1 ano, e previsões. E nós nos sentimos muito desesperados, porque é uma nova realidade. E isso, a comunidade de Moçambique é uma comunidade muito pequena e é obrigada a adotar mecanismos de adaptação que nós ainda nem temos. Nós não temos serviços bons de saúde, não temos oportunidades de trabalho, não temos condições básicas de vida. Então, para alguma comunidade que vive em casas de macute, receber efeitos como os ciclones é muito complicado.
1: As mariscadoras Rita Alite, Atija Abdala e Fátima Ismael recordam esse dia.
4: O dia de ciclone é que eu estive em casa. Eu estava grávida de 5 meses. Primeiro foi ventania e veio de repente. Eu estava em pânico com gravidez, eu já estava com medo.
5: Aquele dia começou a chuviscar de madrugada, até 6 horas começou a piorar tudo. Plantas cair, casas, tipo vento de um lado, chapas a cair. Foi um dia muito triste e terrível.
6: Epa, começou com ventania até 17, com ventania 18 horas. Nessa altura ninguém tinha tempo de ajudar o outro, cada pessoa estava na casa dele, primeiro também salvar a vida, né? Sim. Só quando amanheceu, né? Tínhamos que visitar casa por casa, né? Vizinha, como está aí? Vizinha aí, vê lá aí. Vizinha aí, vê lá aí. Está tudo mal.
1: Nesse dia, o ciclone também devastou a exposição imersiva Na Rota e a Sereia, da artista moçambicana Yara Costa.
7: Foi no dia 13 de janeiro. Foi o ciclone de Kedeli, que era um ciclone que não se estava à espera, ou pelo menos não com tanta intensidade. Ele entrou e parecia que estava tudo bem, depois voltou mais tarde e o teto da estrutura não aguentou e as portas que dão para o mar também não aguentaram. Então acabaram abrindo-se e parte do teto voou. E então durante mais de 24 horas, talvez 48 horas, entrou bastante água, tanto da chuva como do mar.
1: O mar é impor-se na ilha.
7: Isso é uma das grandes ameaças aqui, é que o mar está a subir e estima-se que até 2030 deva subir mais 20 centímetros. Já se sente isso e só vai piorar. E então também era para mostrar que tudo isto estava ameaçado por essa questão do mar que está a subir, mas fazendo relação com o passado e, na verdade, que nós estamos em crise há muitos anos. Agora chama-se crise climática, mas essa crise já começou pelo menos há 500 anos.
1: Nos últimos 10 anos, a ilha de Moçambique enfrentou um aumento de ciclones tropicais e ventos extremos, com 9 eventos apenas nos últimos 4 anos, ameaçando a sobrevivência destas populações costeiras. Estas comunidades ancestrais enfrentam a destruição de infraestruturas, como casas, a perda de meios de subsistência ligados à pesca e o risco iminente de deslocações permanentes, colocando em causa a própria viabilidade da ocupação humana nesta ilha histórica.
7: Sempre conto essa história, que meu pai tem 80 anos, 81. Quando ele nasceu, os ciclones eram um evento de cada, talvez, 40 anos. Eu estou com 45. Quando eu nasci, os eventos passaram a ser a cada 20 anos. E a minha filha, que nasceu aqui, que tem 7 anos, já viu 4, pelo menos num ano só. Então, os últimos anos, estes fenómenos começaram a ser muito mais intensos e frequentes.
1: A experiência imersiva na Rota e a Sereia foi visitada por cerca de 1.800 pessoas até ao ciclone. Yara está já a trabalhar na reabertura com algumas adaptações. A ideia nasceu da vontade de contar as narrativas do mar e como metáfora artística contra o apagamento das histórias.
7: E com isso, além de afetarem principalmente as pessoas que moram na costa, também afetou a memória e a identidade dessas pessoas. E tinha a questão da guerra também, de Cabo Delgado. Muitas pessoas da costa, que sempre viveram na costa, estavam a ser deslocadas dos seus territórios. E eu senti que havia uma necessidade de criar um arquivo desse território e desses saberes.
1: Yara, o que mais te marcou durante as visitas à instalação?
7: Marcou-me um pouco ter pessoas a verem aqui a instalação que não eram daqui, que não necessariamente entendiam uma rua, que não necessariamente entendiam a cultura daqui, mas que entenderam e diziam-me isso. Eu estou-me a dar conta do quanto da minha história e da minha identidade a gente está a perder e não estamos a valorizar e não... Sei lá, uma senhora que veio aqui começou a chorar porque ela disse que eu lembrei-me como a minha avó, e naquela época o conhecimento era passado por canções. E quando se contava uma história, no final cantava-se. E nessa canção tinha algo da mensagem ou do conhecimento que ia sendo passado. Esse reconhecer das pessoas que nós estamos a perder de nós mesmos, não é?
1: Elsa Sultuane diz que, por vezes, canta músicas quando vai ao chocolar. Cante-nos uma. E tu, Melucha, lembras-te de alguma música?
8: Miano, quem lhe paga?
9: Se eu canto quando eu estou sozinha, às vezes quando me dá vontade, eu canto. Quando não me dá vontade, eu sou o chocolo calada. Mas eu, quando estou sozinha, estou ali a chocolar, cansada e não tem ninguém perto de mim, eu canto para me distrair um bocadinho.
1: Queres cantar?
8: Não é da música aí, ó. Se tem para cá, ganhou.
1: Sim, pode ser em Macua. A Samira vai ajudar a traduzir.
9: Quando era pequena, a minha mãe dizia que oh, minha filha, um dia tu vais perceber, um dia tu vais ver. E eu não percebia quais eram as dificuldades dos meus pais. Quando eu dormia zangada comigo mesma e eu não percebia as coisas. Mas agora, minha filha, as coisas são muito diferentes porque eu cresci e sei como é que é enfrentar a vida sozinha. E eu sei dizer que a realidade é super diferente daquela que eu imaginava quando era mais jovem. E um dia, minha filha, tu vais ter um bebê e também vais passar por aquilo que eu passei. E aí de ver como enfrentar o mundo sozinha. Agora eu sei como é que é ter uma figura paternal, como é ter uma figura maternal, e eu sei quais são as dificuldades que vêm com isso.
1: Outra vez, agora que já sabemos a letra, para nos embalar para o fim.
8: A mamãe é

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1: Hoje, em A Um Doc, recordamos a reportagem As Guardiãs do Índico. Autoria Vanessa Ribeiro Rodrigues e Samira Jamu. Sonoplastia de Edgar Barbosa. Manhã de segunda-feira.
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0: Uptown Funk, Mark Ronson e Bruno Mars.
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0: O ritmo e o andamento do trânsito também estão assim, como esta música, Sandra, que tal?
2: Neste momento já muito mais calmo, houve vários acidentes durante esta manhã, neste momento a circulação já retomou de certa forma a normalidade, alguma intensidade nos principais acessos, como é habitual, mas para já sem indicação de grandes dificuldades. Quanto ao Porto, apenas a Avenida AEP, na A28, com paragens até a Avenida Cidónio Paes.
0: Número para o trânsito gratuito e nacional 821-0101. 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
3: Desculpa, disseste que somos...

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1: E muito bom dia. Hoje com máximas de 32 graus para Évora, Beja e Faro. Castelo Branco 31 graus, Porto Alegre 30, Santarém 29, Bragança e Setúbal 28, Braga 27, Vila Real e Viseu 26, Coimbra 25, Viana do Castelo, Guarda e Leiria 24 graus, Aveiro 23, Porto Máxima 22 graus. Sol, previsão de nuvens no litoral centro do país, descida da temperatura máxima, exceto no Baixo Alentejo e Algarve.

0: Meio-dia no continente e na Madeira, 11 horas da manhã nos Açores. Vamos conhecer os títulos do Jornal do Meio-Dia.
1: A taxa de inflação em Portugal subiu para os 3,3% em agosto. A principal explicação para este aumento é a subida do preço dos combustíveis. Inês de Medeiros diz que a Almada tem um problema estrutural de falta de água no subsolo. A autarca avisa que a única forma de evitar novas falhas de abastecimento no futuro é através de um acordo com o município do Seixal para captação conjunta de água. Por causa da crise migratória em Ceuta, o governo de Itália decidiu prolongar a suspensão do acordo de Schengen com Espanha. Durante mais duas semanas, os viajantes vão ser sujeitos a controle de passaporte nas fronteiras.
0: As notícias com edição de Frederico Moreno.
1: É uma aceleração. A taxa de inflação em Portugal cresceu para 3,3% em agosto, é o que indica uma estimativa do Instituto Nacional de Estatística divulgada esta manhã. O INE explica que o aumento dos preços se deve quase na totalidade à subida do custo com os combustíveis. Quanto à evolução da economia nacional, Portugal registou um crescimento do PIB de 2,5% durante o segundo trimestre do ano, isto em comparação com o mesmo período do ano passado. Verificou-se este crescimento do produto interno bruto entre os meses de abril e junho, um crescimento mais intenso das exportações, que acabou por compensar uma aceleração das importações. É preciso manter a vigilância. No dia em que termina oficialmente a situação de alerta em Almada devido à falta de água, a Presidente da Câmara, Inês de Medeiros, avisa que o município de Almada continua em situação de fragilidade. Tudo por causa da falta de água no subsolo. Em declarações à Antena 1, Inês de Medeiros sublinha que existe um problema estrutural que não pode ser ignorado, apesar desta boa notícia do fim da situação de alerta.
2: Claro que é uma boa notícia não termos que continuar em estado de alerta, mas temos que continuar a estar vigilantes. Eu vou voltar a repetir, há um problema estrutural neste momento em Almada, assim como noutros concelhos, diga-se, e esse problema não pode ser nem esquecido, nem de repente atirado para trás das costas. O que aconteceu em Almada é, de facto, uma questão para além das deficiências, dos serviços que temos, obviamente, que continuar a melhorar, mas há um problema estrutural de falta de água em subsolo para podermos captar a água.
1: Presidente da Câmara de Almada diz que é necessário alcançar um acordo com o município do Seixal para evitar novas falhas no abastecimento de água no futuro. Inês de Medeiros defende um protocolo conjunto de captação da água e apela à população para que faça um uso consciente deste bem de primeira necessidade.
2: Almada tem uma situação muito particular porque depende muito do Seixal e, portanto, é fundamental que possamos chegar a um acordo com o município do Seixal para ter a certeza que estas situações não se repetem e que, em conjunto, conseguimos ter um protocolo e um sistema de captação de água que nos salvaguarde aos dois municípios. Temos que continuar a estar vigilantes e temos que continuar a ter uma utilização da água racional, consciente, porque o nosso município é particularmente frágil porque tem muito pouca água de subsolo.
1: Explicações de Inês de Medeiros no dia em que a Almada sai oficialmente de uma situação de alerta devido à falta de água que começou no início do mês de julho. Os administradores dos hospitais mostram-se preocupados com a falta de autorização superior para contratar enfermeiros. Apesar deste verão terem chegado ao mercado de trabalho 3 mil jovens enfermeiros recém-formados, a direção executiva do SNS ainda não deu luz verde para que possam ser contratados. Ouvido pela Antena 1, Xavier Barreto, o presidente da Associação Portuguesa de Administradores Hospitalares, diz que este atraso é preocupante, já que o Serviço Nacional de Saúde precisa de um reforço de enfermeiros.
3: Naturalmente nos preocupa muito, porque esses enfermeiros fazem falta no Serviço Nacional de Saúde, fazem falta nos hospitais, nos centros de saúde. É muito frequente os hospitais, as ULSs, tentarem a contratação de enfermeiros e ela não ser autorizada.

0: Quando não é porque não são aprovados os planos de desenvolvimento organizacional, as OLS não têm autonomia para o fazer de modo próprio, tem que ter uma autorização superior e geralmente essa autorização não é concedida e isso impede a contratação destes enfermeiros, que são absolutamente fundamentais para nós mantermos a prestação de cuidados e em muitos casos até para oferecermos novos serviços.
1: Lamento do presidente da Associação Portuguesa de Administradores Hospitalares face à falta de autorização para contratar enfermeiros. O Jornal Público desta manhã revela que a decisão está dependente da direção executiva do SNS. Já o Sindicato dos Enfermeiros Portugueses também não compreende este impedimento de contratação para o SNS. A dirigente sindical Guadalupe Simões, ouvida pela Antena 1, fala mesmo numa contradição relativamente às promessas feitas pela Ministra da Saúde de melhoria do Serviço Nacional de Saúde.
2: Nós temos vindo a alertar ao longo deste ano a situação em que estão os hospitais, nomeadamente do que diz respeito à carência de enfermeiros, e a nossa preocupação pela não disponibilização de vagas por parte do Ministério da Saúde e das Finanças no sentido da sua contratação, que são essenciais para o funcionamento do Serviço Nacional de Saúde e até para algumas das prioridades da própria ministra, que a própria ministra anunciou, como, por exemplo, a questão da rede de cuidados continuados e da rede de cuidados paliativos e reforçar os cuidados de saúde primários para impedir ou tentar minimizar aquilo que é a afluência das pessoas às urgências hospitalares.
1: Preocupação do Sindicato dos Enfermeiros Portugueses relativamente a esta falta de autorização superior para a contratação destes novos profissionais para o Serviço Nacional de Saúde. Uma turista espanhola morreu esta madrugada num hotel em Fátima, na sequência de um incêndio. O fogo obrigou à retirada de mais de meia centena de pessoas que estavam na unidade hoteleira. As chamas ficaram circunscritas ao quarto da vítima mortal, que tinha cerca de 60 anos. As autoridades estão a investigar as causas deste incêndio. O calor volta em força já na quarta-feira. Algumas zonas do país vão registar subidas das temperaturas entre os 10 e 12 graus. A meteorologista Maria João Frada avisa que os termómetros podem chegar aos 42 graus centígrados.
3: Estamos a falar de temperaturas máximas que, na generalidade do território, vão variar sensivelmente entre os 34 e os 37, 38 graus. No entanto, nas regiões a sul da Serra, do interior a sul da Serra da Estrela, incluindo o Val do Tejo, a Beira Baixa, o Alentejo, serão as regiões mais quentes, generalizadamente, e deverão verificar-se valores da ordem dos 40 a 42 graus.
1: Maria João Franda explica que a subida vai ser temporária. Na sexta-feira, a temperatura já começa a descer. A subida do preço dos combustíveis é a explicação apresentada pela TAP para o agravamento dos prejuízos da empresa durante os primeiros 6 meses deste ano. A companhia aérea registrou um saldo negativo de quase 100 milhões de euros, valor bastante acima dos 70 milhões de prejuízo contabilizados no mesmo período do ano passado. Em comunicado, a TAP refere que o aumento do custo com os combustíveis teve um grande impacto na operação. Na leitura do comentador de economia da Antena 1, Pedro Sousa Carvalho, este desempenho negativo não vai ter impacto no processo de privatização da TAP, já que as propostas apresentadas no mês passado pela Lufthansa e pela Air France KLM são propostas vinculativas.
4: A palavra vinculativa quer dizer isso mesmo, ou seja, já apresentaste a proposta, já não podes voltar atrás, e em meados de setembro, na próxima semana, ou eventualmente daqui 2 semanas, o governo vai nos anunciar finalmente quem será o vencedor da privatização. Portanto, em termos de calendário, já não há volta atrás, portanto, isto já está a andar. E eu acho que já agora, mesmo que elas pudessem eventualmente, por causa destes prejuízos, poder rever o preço da privatização, eu acho que não o fariam. Primeiro, porque elas próprias, essas duas empresas, tal como a TAP, também estão a ter prejuízos por causa dos combustíveis. A Lufthansa fecha o semestre com um prejuízo superior a 500 milhões de euros e a Air France com um prejuízo superior a 60 milhões de euros.
1: Apesar destes prejuízos, a TAP registrou um crescimento de receitas e também atingiu, no primeiro semestre do ano, um número recorde de passageiros transportados. O governo italiano decidiu manter por mais 15 dias a suspensão da liberdade de circulação para viajantes que cheguem do país ao país vindos de Espanha. Na sequência da entrada de milhares de migrantes em Ceuta no mês passado, o executivo de Giorgia Meloni anunciou no dia 1 de agosto a suspensão do acordo de Schengen com Espanha, repondo o controle de fronteiras a todos os passageiros. que chegam à Itália vindos de Espanha, incluindo cidadãos da União Europeia. A medida foi fortemente criticada pelo governo espanhol, que respondeu impondo controlos semelhantes a quem chega de Itália. A medida de suspensão do Acordo de Schengen já tinha sido prolongada, devia terminar esta segunda-feira. No entanto, o governo de Roma decidiu prolongá-la por mais 15 dias. Se as eleições brasileiras fossem hoje, Lula da Silva seria o vencedor, é o que revela uma sondagem divulgada esta segunda-feira, projetando as presidenciais que estão marcadas para outubro. O estudo de opinião coloca um cenário de segunda volta entre Lula e o senador Flávio Bolsonaro. O atual presidente brasileiro seria reeleito com 47% dos votos. O filho de Jair Bolsonaro obteria o apoio de 42,6% da população. Um cenário preocupante na região de Cabo Delgado, em Moçambique. A esmagadora maioria das crianças vive abaixo do limiar de pobreza. Dados da Unicef revelam que 45% destas crianças sofrem de desnutrição. Mais de 200 mil foram obrigadas a abandonar as casas, Carolina Malheiro, devido aos conflitos armados no norte do território moçambicano.
5: Os dados foram divulgados no final da semana passada pela Unicef no relatório anual de 2025 sobre a situação na região. Cabo Delgado tem também a maior taxa de mortalidade de crianças com menos de 5 anos em Moçambique. Entre as principais causas estão doenças como a malária, a diarreia, a pneumonia, além de problemas durante o parto. Na educação, muitos menores continuam fora da escola. Entre os adolescentes dos 12 aos 14 anos, cerca de 40% não frequentam as aulas. Segundo a Unicef, mais de 60% das mulheres entre os 20 e os 24 anos casaram-se ainda menores. Apesar dos desafios, a Unicef diz ter ajudado milhares de crianças e adolescentes em 2025. Mais de 140 mil tiveram acesso a cuidados de saúde primários. Na área da nutrição, é superior a 7 mil o número de crianças desnutridas que receberam tratamento. A Unicef considera Cabo Delgado uma das maiores operações humanitárias da organização e diz que vai continuar a reforçar o apoio às crianças e às famílias.
1: Retrato feito pelo Fundo das Nações Unidas para a Infância relativamente às crianças que vivem em Cabo Delgado. As forças de segurança da Guiné-Bissau prenderam um jornalista da Rádio Capital. A detenção ocorreu ontem, estará relacionada com o facto do jornalista Sulay Saidi ter partilhado uma notícia a dar conta de uma fraca adesão dos eleitores às assembleias de voto no referendo realizado ontem na Guiné-Bissau. A RTP África sabe que a direção de informação da Rádio Capital foi chamada à segunda esquadra, onde está detido este jornalista. Os motivos para a detenção colocam em evidência a guerra de números no seguimento do referendo de ontem. A Comissão Nacional de Eleições garante que mais de 50% dos guineenses votaram. Já do lado da oposição, aponta-se para números inferiores a 10%. Ele está de parabéns. Sérgio Godinho faz hoje 81 anos.
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0: Como se de um presente se tratasse, é hoje divulgado um registro vídeo inédito de O Primeiro Dia, captado ao vivo no passado dia 14 de agosto, no concerto realizado no Festival Paredes de Coura. Neste concerto, Sérgio Godinho contou com a companhia de Os Assessores e dos amigos, a Garota Não, Ana Lua Caiano, Capicua, Manuela Azevedo, Milhanas, Samuel Úria e o público fizeram do momento a celebração de carreira. No final, cantou esta que é uma das músicas mais marcantes do percurso e Sérgio Godinho brindou com um copo de vinho.
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0: Sérgio Godinho, o homem que ensinou ao país que a vida pode caber toda numa canção, como se estivéssemos sempre no primeiro dia, aos 81 anos, continua a haver estrada, palco e canções.
1: As notícias com Frederico Moreno, num simultâneo com a RTP Antena 1 Madeira, Açores e RTP Mundo. A informação também disponível em noticias.rtp.pt. Avançamos com a informação de trânsito disponível a esta hora, Sandra.
2: Esta hora, atenção ao Porto, na A28, no sentido Viana do Castelo Porto, há filas entre o nó da A4 e VCI. Depois, por Lisboa, temos já trânsito em direção a sul, para a ponte, na Avenida da Ponte, com bastante intensidade a partir do acesso das Amoreiras. Nos restantes acessos, depois da segunda circular, há também paragens nos dois sentidos, entre a Escola Alemã e as Calvanas.
1: 800-21-0101 é o número gratuito e nacional que o liga ao trânsito. Para continuar a correr tudo bem desse lado.
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1: Cá está Ana Moura.

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0: Portugal em que se memória ainda esta semana. Bom, e para escutar daqui a 30 segundos.
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7: Diz a imprensa que Elon Musk está prestes a tornar-se o primeiro trilionário do mundo, com uma fortuna que dava para comprar 3 vezes Portugal ou 2 pães de trigo Barbela numa padaria da moda.
8: Quem fez as contas diz que é praticamente impossível gastar tanto dinheiro numa vida, mas o nosso especialista em torrar dinheiro, José Sócrates, tem uma ideia diferente.
9: Mas será que não entra nessas cabecinhas que US$1 bilhão se gasta no instante, pá? Uma pessoa vai a Paris, come uma baguete ou fromage, bebe um bom vinho e já nem sobra para comprar um T1 em Lisboa, pá. Se o Musk precisar de ideias para gastar, ele que me ligue, que eu e as minhas amigas damos uma ajuda, pá.
8: A vidente Vó Baiana previu um rapto em massa por extraterrestres durante o jogo Brasil-Escócia no dia 24 de junho.
7: Vamos saber o que tem a dizer sobre este assunto o nosso enviado especial ao Mundial de Futebol, Nuno Luz. Alô, Nuno?
10: Alô, dizer que falei com algumas pessoas que pretendem assistir a esse jogo e elas disseram-me que pelo sim, pelo não, vão levar uma mochila com uma muda de roupa, uma garrafa de água e algumas barritas energéticas. Assim, para as primeiras impressões lá no planeta, para onde forem.
7: A vidente não deixou pistas sobre qual será?
10: Dizer que não, mas em princípio não deve haver restaurantes no espaço. Se houvesse, o Exaltino Moraes já lá tinha ido.
7: E por que será que os ETs querem raptar jogadores de futebol?
10: A dizer que há várias teorias, uma delas é que estão a fazer a caderneta de cromos do Mundial e vão raptar os jogadores que ainda não têm. Dizer que os ETs devem ser grandes cromos. De grandes cromos, perceberam? Os ETs são...
7: Acho que sim. Obrigado, Nuno, e até breve.
8: Entretanto, já circula uma petição a pedir aos ETs que deem um saltinho a Portugal para raptar também a Maria Vieira e que seja a Tânia Laranjo a fazer a reportagem destes raptos em direto.
11: Pois vocês querem é que eu leve com uma nave no focinho, não é? E que pergunte aos ETs se foram eles que pediram as p**as das cervejas. Eu vou ver como é que está a minha agenda para dia 24.
8: Vários escritores enviaram uma carta aberta ao Ministro da Educação a pressionar para que Saramago continue a ser leitura obrigatória no ensino secundário.
7: Através de uma médium amiga, o Portugalex conseguiu obter a opinião de António Lobo Antunes, uma das nossas personagens mais queridas.
12: Mas, sinceramente, estou a cagar. Acho que é indiferente para os miúdos a ler livros do Saramago ou da Cristina Caras Lindas. É tudo a mesma merda. Deviam ensiná-los a ser homens. Ir para a guerra ou fazer uma matança do porco. E sim, mas preferem maricões que nem umas ETs sabem usar para matar os ETs que aí vêm, quer dizer. Olha lá, é o ET, o guerreiro, o ET, vem aqui na nave, faz a nave. Cambada, pá.
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0: Damiano David, Tyler, Nell Rogers, Talk to Me, música.
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0: E trânsito também, ponto de situação a esta hora da tarde, Sandra Pereira.
2: Neste momento, atenção à segunda circular no sentido Benfica-Aeroporto, para-se entre o Campo Grande e a zona dos Calvanas. Tivemos conhecimento de um acidente nessa zona. E no sentido Aeroporto-Benfica, há filas entre o Prior Velho e a saída para a Encarnação. Quanto ao Porto, na A28, Viana do Castelo-Porto, há também bastante intensidade na Avenida EIP, em direção à Avenida Sidónio Paes.
0: Muito boa tarde, boa viagem. 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

0: Segunda-feira, 31 de agosto, está com a RTP Antena 1. É meio-dia 30. A hora do Jornal de Desporto, vamos agora conhecer os títulos desta edição.
1: Palhinha e mais 10. Médio vai ser o chefe de orquestra que faltava ao Benfica. Hélder Cristóvão na projeção do Benfica Estoril esta noite na Luz. Dia D para seleções de voleibol e basquetebol. Portugal-Polónia em Istambul. Portugal-Geórgia em Matosinhos. O rescaldo da melhor participação de sempre em mundiais de canoagem. O camião de medalhas nos Jogos do Mediterrâneo. E Djokovic em lágrimas após a eliminação no Open dos Estados Unidos logo na primeira ronda.
0: Jornal do Desporto, a edição é de Fernando Eurico.
1: Estreia à vista para o médio que vai ser a bússola do Benfica. João Palhinha tem estreia apontada para as 20h15 no jogo com o Estoril Praia da Ronda 4. O médio foi convocado pelo técnico Marco Silva e para Hélder Cristóvão, o ex-jogador do Bayern, vai ser o senhor do centro encarnado.
2: Vai sentar que nem uma lupa, vai ser a bússola, tipo o orientador de todo o jogo do Benfica, quer no processo ofensivo, quer no defensivo. No processo defensivo será ele o coordenador de todo o processo, mesmo a própria ajuda em colaboração aos colegas na sua orientação. E depois estamos à espera que o Arsenal também consiga dar o seu conteúdo bruto. E a partir daí a equipa vai ser muito mais forte nessa transição defensiva que eu acho ainda que falta um pouco, principalmente no 1 contra 1. Jogadores um bocado ainda fáceis de ultrapassar, falta-lhe ali um pingo de agressividade. Também um pouco pelas características dos jogadores, mas Palhinha que vai dar isso e vai equilibrar a equipa em todo momento.
1: Em entrevista ao jornalista José Pedro Pinto, Hélder Cristóvão reconhece que a equipa encarnada está a evoluir com o decorrer da época.
2: É uma evolução normal. Para uma equipa que se quer ser grande, quer ser dominadora em todo momento do jogo, acho que o Marco traz essa ideia muito clara de ser uma equipa dominante em todos os aspectos, uma equipa com fome, muito rápida na recuperação da bola, com gente muito próxima para poder ter superioridade numericamente mesmo nesse momento e estar constantemente em ataque posicional. Creio que essa é a ideia principal do Marco e acho que é a ideia que o Benfica tem que assumir e tem que ser assim até ao fim.
1: Para o Estoril Praia, que também bem conhece, Hélder Cristóvão entende que os canarinhos têm que ser atrevidos na Luz para ganhar algo no jogo.
2: É uma boa pergunta até para o Vasco, não? Atendendo ao ciclo do Estoril e ao ciclo do Benfica, se o Estoril quiser ser muito para o jogo, poderá ter muitas dificuldades, porque aí o Benfica vai ser uma equipa dominadora, com muita gente no último terço, e cria muitas dificuldades a uma equipa que joga baixo. Portanto, acho que o Estoril tem que ser um pouco mais atrevido, tem que jogar ligeiramente mais subido, terá que ser muito, muito preciso na transição ofensiva, que eu acho que ainda o Benfica, nesse particular, ainda tem algumas dificuldades na transição defensiva. Ainda liberta ali jogadores no 1 contra 1, ainda não é uma equipa muito, muito agressiva no 1 contra 1 defensivo. Não estou a dizer só na parte da defesa, mas também em zonas de meio campo.
1: Enquanto jogador, Hélder foi central e capitão de equipa, deixa também uma análise ao remodelado eixo defensivo.
2: Olhou-se primeiro para a qualidade do jogador em termos de construção de jogo, porque o Benfica, na maior parte dos jogos, poderei dizer, na Liga Portuguesa, em 80, 90% dos jogos vai ser a equipa mais dominante, portanto o fator defensivo não vai pesar tanto, mas sim o fator da construção do jogo entre linhas. Lenglet consegue descobrir espaços muito bem dentro. A maior dificuldade para eles vai ser nesse espaço nas costas para poder reduzir a transição defensiva. Cicati vem no campeonato tático, é um jogador taticamente muito completo. Parma não é o Benfica, nem de perto nem de longe. O Benfica joga com 40 metros nas costas, o Parma jogava a 20 metros da baliza, portanto a diferença está um pouco aí, mas é um jogador que sente-se muito cómodo quando tem uma referência direta para marcar. Fez muito bem nesta contratação, tem muita margem de crescimento e pode vir a ser uma mais-valia no futuro também.
1: Hélder Cristóvão na Antena 1, análise ao Benfica Estoril Praia. O jogo está marcado para as 20h15 no Estádio da Luz. À mesma hora, o empolgante derby do Minho entre Braga e Vitória. Braga que, entretanto, emprestou o lateral esquerdo Leonardo Lelo ao Almeria do futebol espanhol. O jogador já viajou para Espanha, empréstimo com opção de compra de 3 milhões de euros. No relevado Carlos Vicente, não tem dúvidas, este derby vai ser renhido.
3: Os partidos da Liga todos são difíceis.
4: Todos os jogos da Liga são difíceis. Os rivais colocam problemas e desafios diferentes do ponto de vista emocional e tático. Temos de estar preparados para responder bem, com energia, caráter, personalidade e agressividade. E, obviamente, lutar para conseguir os três pontos.
3: Obviamente, lutar para conseguir os 3 pontos.
1: Para Tiago Margarido, estes jogos são especiais e os mais saborosos de ganhar.
5: Será um derby quente, certamente, um dos derbys mais quentes do futebol português, onde não há favoritos, aquele tipo de jogo onde não há favoritos, e onde nós vamos entrar única e exclusivamente com o objetivo de ganhar. Sabemos, obviamente, que o nosso adversário tem um ritmo competitivo diferente do nosso ao momento atual, mas isso não servirá como desculpas. A partir do momento em que o árbitro apitar, tudo isso é esquecido e entraremos para o campo única e exclusivamente com o objetivo de ganhar.
1: Conto com informações desta partida com Ariana Azevedo. A 5 dias do fecho do mercado futebolístico, os grandes jogam os últimos trunfos. Mais ativo nas últimas horas, o Futebol Clube do Porto, que vai vender Denis Gull ao Galatasaray por 10 milhões de euros. Em sentido contrário, Santiago Jiménez, avançado mexicano, já está na Invicta e pode ser apresentado ao longo desta segunda-feira. O jogador vem do Milan para o Dragão por empréstimo com opção de compra na casa dos 18 milhões. Diz estar pronto para esta nova oportunidade.
6: Pronto, emocionante e feliz porque é uma nova oportunidade.
1: Ainda com a língua italiana debaixo, precisamente dos lábios, Jiménez, reforço do Porto, a dizer que esta é uma nova oportunidade na carreira. Sousa, lateral esquerdo, também vai ser reforço, alinhava no Tottenham e mais importante se torna esta vinda porque Zaidu lesionou-se em Viseu e o nigeriano vai parar pelo menos 2 meses. Ainda o promissor Gabriel Mack, 18 anos, avançado do Grêmio de Porto Alegre, custa 10 milhões, mas vale cada cêntimo. Basta escutar Luís Castro, que orientou o MEC até ao dia de ontem.
7: O que é o MEC? O MEC é um jogador tecnicamente muito talentoso, que consegue rodar para a direita, para a esquerda com a mesma facilidade, é muito imprevisível naquilo que é a sua recepção e rotação. É um jogador muito espontâneo nas suas finalizações e é um jogador que está a aprender a ser mais eficaz no seu momento defensivo. É um jogador que está em progressão clara. Quem comprou, entre aspas, os serviços do MEC para trabalhar, comprou um puro talento e eu penso que o MEC vai se destacar muito à medida que vai maturando o seu jogo.
1: O Benfica também se mostrou ativo pela vinda do lateral esquerdo El Karaouni. Estava no Al-Qadsiyah da Arábia Saudita. O jogador já está na capital e vai ser apresentado a qualquer momento. Em declarações, a BTV diz que vem para ganhar títulos.
8: Quero ganhar títulos e fazer uma boa época no Benfica. É um clube que tem a obrigação de vencer e nem é preciso hesitar. É esse o meu objetivo.
1: A opção pelo Benfica tem muito a ver com a grandeza do clube.
8: É uma sensação fantástica estar aqui e mal posso esperar por começar. Tive a oportunidade de regressar à Europa e o Benfica é um dos maiores clubes do continente. Não precisei de pensar muito nesta oportunidade.
1: El Karaouni no Estádio da Luz para ingressar no Benfica. Recordo que o mercado futebolístico vai fechar sexta-feira, dia 4 de setembro.
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1: O que vier mais vem por bem. A seleção feminina de voleibol passou de forma histórica aos oitavos de final do Campeonato da Europa e agora a eliminar encontra a poderosa Polónia. Mas Hugo Silva, o timoneiro da equipa nacional, diz ter armas para contrariar as adversárias.
12: Eu acho que temos que, de facto, fazer um jogo similar em relação àquilo que é a combatividade, mas temos que arriscar muito no serviço. Acho que o serviço pode ser a arma para conseguirmos equilibrar e até conseguir surpreender esta Polónia. De qualquer das formas, vamos ter que ter sempre um nível de ataque muito forte, com atletas altíssimas, com mais de 2 metros, várias delas. E, portanto, vai ser um jogo onde quer o ataque, quer o serviço, podem ser gestos fundamentais e fundamentos fundamentais para aquilo que será o desfecho do jogo.
1: Há momentos, a capitã Ana Figueiras também abordou esta decisiva partida.
13: O grupo está muito focado, nós queremos continuar a fazer história. Sabemos que, se calhar, a equipa é um bocadinho um nível bem acima na Europa, mas nada é impossível e, se nós conseguirmos sonhar, conseguimos fazê-lo como fizemos até agora. Por isso, vamos a isso.
1: O Portugal-Polónia dos oitavos de final do Campeonato da Europa está marcado para as 5 da tarde em Istambul. Vai ser seguido de perto pelo enviado Bruno Malveira Marques. Bruno, boa tarde. A seleção já treinou esta manhã. Alguma nota de destaque no teu caderno de apontamentos?
14: Já treinou no treino que durou cerca de uma hora e, à semelhança do que já tinha acontecido ontem, Portugal voltou a trabalhar o serviço, uma das armas que o selecionador Hugo Silva, como ouvimos, considera determinante para criar dificuldades e algum desconforto à Polónia. Seguiu-se depois o trabalho específico de recepção e bloco numa sessão marcada por um ambiente muito positivo, de confiança e concentração, a poucas horas daquilo que é um dos jogos mais importantes desta caminhada lusa. Portugal entra em campo mais logo, a partir das 5 da tarde, em Portugal, aqui no Sinan Erdem Sport Salonu, e se há algo que impressiona desde logo é a dimensão deste recinto, um autêntico caldeirão com capacidade para 16.500 espectadores em eventos desportivos. É o maior pavilhão coberto da Turquia e o terceiro maior da Europa. É aqui, portanto, que Portugal vai tentar conquistar um lugar nos quartos de final do Campeonato da Europa.
15: Bruno, estás aí em Istambul, cidade onde mora o Galatasaray. Nas últimas horas, os adeptos do popular Gala devem andar loucos com a contratação de Rafael Leão.
14: Sem dúvida, impressionante a adesão dos adeptos do Galatasaray, o tetracampeão da Turquia, na corrida às camisolas do novo reforço dos Leões de Istambul. Tive a oportunidade nestes últimos dias de visitar duas lojas em dois pontos distintos da cidade. De manhã os charriots estavam bem compostos, à tarde já não tinham camisolas, só mesmo por encomenda. Por isso os adeptos, de facto, gostam muito que Rafael Leão venha para o Galatasaray, e é mais um português que vai tentar ter sucesso aqui na Turquia e em Istambul em específico.
15: Bruno Malfeira Marques, enviado da Antena 1 a Istambul, na Turquia.
16: Olá, eu sou o Nemias Quieta, sei que me seguem nas seleções e nos Boston Celtics, e por isso queria mandar um abraço ao ouvinte da Antena 1, sempre juntos.
15: Depois da épica vitória em Espanha na última sexta-feira, a seleção de basquetebol tem novo encontro esta tarde em Matosinhos, frente à Geórgia, jogo de qualificação para o Mundial do próximo ano no Qatar. Mário Gomes, o selecionador nacional, diz que os linces não podem perder o embalo do último triunfo.
17: Estamos numa altura da competição em que, como eu tenho dito, cada jogo que ganharmos, aproximamos-nos do nosso objetivo, e, portanto, não temos que pensar em mais nada. E, portanto, nesta altura, só temos um jogo. Com uma particularidade, não é? Ganhámos eventualmente uma vantagem pelo facto de termos ganho onde ainda ninguém ganhou, e, portanto, isso é particularmente importante. Passa por, obviamente, ganhar o jogo.
15: Até porque, bem vistas as seleções, a Geórgia não é mais forte do que a Espanha.
17: Nós temos que ser uma equipa igual ou muito parecida com aquela que fomos na sexta-feira, porque o jogo exige-nos o mesmo tipo de armas que tivemos na sexta-feira. Portanto, com uma diferença, a equipa da Geórgia é talvez um bocadinho mais imprevisível do que a equipa de Espanha, mas não é mais forte do que a Espanha.
15: Classificação nesta altura do grupo I de apuramento para o Campeonato do Mundo. Espanha e Ucrânia lideram com 12 pontos, Montenegro 11, Portugal 11, tal como a Geórgia fecha o grupo, a Grécia com 10 pontos somados. Só os três primeiros do grupo têm acesso ao Campeonato do Mundo. O jogo está marcado para as 19 em Matosinhos, partida para acompanhar com informações do jornalista Paulo Vidal. Melhor presença de sempre da delegação portuguesa em Mundiais de Canoagem, 4 medalhas conquistadas em pós na Polónia, num campeonato que foi seguido de perto pelo enviado Horácio Antunes.
18: É bicampeão mundial e tornou-se o canoista mais velho a vencer a prova olímpica de K1 mil metros. Fernando Pimenta, aos 37 anos, também venceu o K1 5 mil metros, numa prova que descreveu como perfeita.
19: Das mais perfeitas que eu fiz até hoje em 5 mil metros, com as pilotagens, liderei e fui tentar dominar a prova toda, consegui fazê-lo de uma forma perfeita, categoria. Demonstra muito o nível com que cheguei aqui, fazer 5 km praticamente todos à frente, a responder a todos os sprints, e na parte final ainda consegui ter energia para sprintar e vencer. Sem dúvida, é um momento muito bonito. Consegui fazer esta dobradinha especial. Desfrutei o ano e a época. Estou super feliz e contente.
18: Em Poznań, na Polónia, aumentou para 187 o número de medalhas internacionais. Só em campeonatos do mundo somou 14 títulos e provou porque é um dos melhores.
19: Quando eu disse em 2023 que muito provavelmente era um dos atletas mais resilientes e mais fortes em termos do planeta, provavelmente este fim de semana eu mostrei isso mesmo, que apesar de todas as dificuldades que ultrapassei, principalmente em 2024, depois dos jogos, que estou aqui a lutar pelos títulos. E pronto, neste momento o que conta é que são 14 títulos de campeão do mundo.
18: A seleção portuguesa bateu o recorde de Milão. Aos ouros de Pimenta somou a prata no K2 500 metros. João Ribeiro e Messias Batista, campeões em 2023, repetiram o lugar do ano passado e juntaram-se a Gustavo Gonçalves e Pedro Casinha no K4 500 metros, que conquistou a medalha de bronze após terem vencido o título mundial em 2025. As quatro medalhas colocam Portugal em sétimo lugar entre 77 nações presentes na Polónia.
15: A delegação portuguesa chega esta tarde, por volta das 14h, a Portugal, com as medalhas ao peito. A nação mais poderosa no caiaque masculino, assim reconheceu já esta manhã o presidente da federação ao enviado Horácio Antunes.
20: É factual, nós no caiaque masculino tivemos medalhas em todas as provas, portanto somos a única nação que conseguiu esse feito, temos 2 ouros, uma prata e um bronze. É um mundial em que encaramos com muita responsabilidade desde o início, apesar de nós sempre termos o hábito de nunca prometer aquilo que não podemos controlar, que é prometer medalhas, porque nós não controlamos os nossos adversários. Voltamos a superar um recorde que já era do ano passado, 3 medalhas em mundiais absolutos, com 4 medalhas, que nos dá grandes perspectivas daquilo que é o próximo ano em termos de ranking de apuramento e o futuro em termos de participação em Los Angeles 2028.
15: Ricardo Machado, presidente da Federação Portuguesa de Canoagem, sobre o momento dourado da modalidade em Taranto, nos Jogos do Mediterrâneo, esta segunda-feira, vai trazer, com toda a certeza, mais medalhas a Portugal, como lhe conta o enviado da RTP, Eduardo Pestana.
21: Esta segunda-feira há muitas modalidades em destaque, desde logo essa final do futebol feminino, frente a frente, a equipa da casa, a Itália e Portugal. Portugal já garantiu a prata, mas quer, obviamente, o ouro frente à seleção transalpina. Depois também há o jogo do ténis, o jogo pelo bronze. Francisco Rocha vai defrontar um tenista da casa, Caniato, um jogo que pode valer a medalha de bronze a Portugal e a Francisco Rocha. Também o handball masculino, Portugal vai defrontar a Argélia e, se vencer, conquista a medalha de bronze para Portugal. No atletismo há também muitas atletas em ação nesta segunda-feira, desde logo o lançamento do disco, Emanuel Sousa, lançamento do peso com Oriol Dogmo, Jéssica Inchude, 10 mil metros com Mariana Machado e a estafeta feminina 4 por 100 metros. Por isso, muitas modalidades em destaque. Portugal já garantiu, como disse, mais uma medalha. Neste momento, oficialmente são 21, mas vão ser 22 por causa do jogo da final futebol feminino frente à Itália e podem ser ainda mais nesta segunda-feira.
15: E houve surpresa no Open dos Estados Unidos, em ténis. O sérvio Novak Djokovic, recordista de títulos no Grand Slam, foi afastado na primeira ronda do Open dos Estados Unidos ao perder esta madrugada com o argentino Mariano Navone. Djokovic, que venceu o US Open em 4 ocasiões, caiu perante o 49º da hierarquia em 5 sets, parciais de 7-6, 5-7, 4-6, 6-2 e 6-1, num embate que durou 4 horas e 36 minutos. Também na madrugada, o português Jaime Faria qualificou-se para a segunda ronda, bateu o norte-americano Jenson Brooksby e vai agora enfrentar Alcaraz de Espanha ou o russo Safiulin. Para hoje, Nuno Borges, o melhor tenista português, defronta o norte-americano Leonard Tien, número 15 mundial, a partir das 22h30 em Flushing Meadows.
0: Jornal de Desporto, a edição foi de Fernando Eurico. 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
0: Faltam 11 minutos para 13h. Avançamos de novo com informações de trânsito. Naturalmente aqui, Sandra, para ajudar os nossos ouvintes que eventualmente estejam em viagem
24: a
0: esta hora.
24: Exatamente. Atenção à segunda circular no sentido Benfica-Aeroporto, ainda com bastante trânsito entre o nó do Eixo Norte-Sul e a zona das Calvanas. E no sentido Aeroporto-Benfica há paragens e na saída para a Encarnação, ou seja, para a zona do aeroporto. Depois há 5 de Cascais para Lisboa, também com filas na descida de Monsanto em direção às Amoreiras. No Porto, mais tranquilo, embora a A28 haja paragens na Avenida AEP em direção à Avenida Sidónio Paes.
0: Sandra, até amanhã.
24: Até amanhã, Augusto.
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0: 31 de agosto, hoje Sérgio Godinho completa 81 anos, muitos parabéns. E em dia de aniversário, temos aqui algumas canções com os parabéns dados por alguns dos artistas que estiveram com Sérgio Godinho no concerto de Paredes de Coura. É o caso de Capicua.
2: Olá, olá, parabéns aos gigantes daqui Capicua. Sei que eles estão aí com o Sérgio a celebrar o seu aniversário, a celebrar o concerto incrível de Paredes de Coura, em que tive o prazer e a honra de participar. É sempre, sempre um momento especial partilhar o palco com o Sérgio. Ele tem sido muito generoso comigo ao longo dos anos, tem-me convidado muitas vezes, tem-me deixado mexer nas suas canções. É um amigo daqueles mesmo em que se aplica a frase que coisa mais preciosa no mundo não há. E queria deixar aqui um beijinho de parabéns, parabéns duplos, né? Pelo aniversário e também pelo concerto de Paredes de Coura e por tudo. O Sérgio está sempre de parabéns, né? Todos os anos temos de celebrá-lo muito, porque de facto as canções, os discos, os livros, tanta coisa que nos deixou em tantas artes diferentes, tantos ofícios, não é? Até teatro e cinema, até um livro de fotografias o Sérgio tem. Portanto, ele nunca cessa de nos surpreender e eu sou uma admiradora desde a infância, toda a gente sabe. Já esgotei todas as palavras que tinha para falar sobre o Sérgio. Então, queria só mandar aquele abraço, parabéns e que seja uma grande festa aí na Antena 1. É isso, um beijinho.
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0: 31 de agosto, hoje Sérgio Godinho completa então 81 anos, muitos parabéns, e em dia do seu aniversário, bom, temos aqui algumas canções então com os parabéns dados por alguns dos artistas que estiveram com o Sérgio Godinho no concerto de Paredes de Coura, o caso de Capicua que deixou há pouco aqui o seu testemunho.
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0: E antes da palavra do dia, canta Salvador Sobral.

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0: Muito boa tarde. Segunda-feira, 31 de agosto, Mafalda Lopes da Costa. Hoje a palavra do dia é...
2: A palavra do dia é zombaria. E uma zombaria é o ato ou o efeito de zombar, uma troça, uma chacota. E também se chama zombaria a um dito ou um palavreado zombeteiro. A palavra zombaria deriva do verbo zombar. E este verbo, zombar, tem origens incertas e significa rir ou ridicularizar. E segundo alguns dicionários, zombar e zombaria podem ter origem ou numa tupaica, ou seja, estarem relacionadas ao som, no caso, ao zumbido de uma abelha, bzz, e no caso também usado este bzz para incomodar alguém e troçar alguém.
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0: Temperaturas máximas: Porto 22 graus, Coimbra 25, Lisboa 26, Faro 32 graus.
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0: Uma hora da tarde no continente e na Madeira, é meio-dia nos Açores. Vamos conhecer os títulos desta edição.
4: As transportadoras em Portugal avisam que a instabilidade no Médio Oriente está a prejudicar a viabilidade das empresas. A subida do preço dos combustíveis está a ter um impacto devastador neste setor. Luís Neves recusa comentar a ameaça de uma moção de censura apresentada pelo Chega. O ministro da Administração Interna, contestado pela oposição, não responde aos pedidos de saída do governo. A Ordem dos Enfermeiros pede a intervenção urgente da ministra da Saúde em causa à falta de autorização para os hospitais contratarem 3 mil jovens enfermeiros recém-formados.
0: Notícias com edição de Frederico Moreno.
4: O impacto está a ser devastador. A presidente da Associação Nacional de Transportes afirma que a subida do preço dos combustíveis está a fazer moça nas empresas deste setor. Após 6 meses de conflito no Médio Oriente, a presidente da Associação, Sónia Valente, ouvida pela Antena 1, sublinha que as medidas de apoio implementadas pelo governo não estão a ser suficientes para acabar com a instabilidade na atividade destas empresas de transportes.
5: Estas oscilações são devastadoras para as empresas de transporte. São impactos brutais. Estamos a falar de empresas que consomem milhares ou dezenas de milhares de litros por mês e que representam custos adicionais todos os meses. As empresas não conseguem fazer essa alteração de preço num serviço de transporte todas as semanas.
6: As medidas do governo foram as suficientes?
5: Não. Podemos olhar logo aqui para o país vizinho, pela diferença de preço que existe e também a carga de fiscalidade que tem um peso bastante significativo.
4: A presidente da Associação Nacional de Transportes, ouvida pela jornalista Cláudia Aguiar Rodrigues, a dizer que as oscilações no preço dos combustíveis estão a ter um impacto devastador nas empresas deste setor. Também a ANTRAM, a Associação de Transportadores Públicos Rodoviários de Mercadorias, olha com muita apreensão para a oscilação de preços do gasóleo e da gasolina. O porta-voz André Almeida diz que a ANTRAM considera voltar a reunir com o governo se o cenário internacional continuar instável. O porta-voz da ANTRAM diz que agora tudo depende dos desenvolvimentos da guerra entre o Irão e os Estados Unidos.
7: Sabemos que as reservas americanas estão a reduzir substancialmente e isso causa alguma apreensão relativamente a qualquer setor que dependa com cerca de 35% a 40% da fatia de custos, que é o que este, o que o combustível representa na folha de custos de uma empresa de transporte de mercadorias nacional ou internacional,

0: e por isso é com muita apreensão que seguimos mais uma subida do preço do combustível, que obviamente terá algum impacto nestas empresas, e portanto seguimos com muita atenção para perceber se é ou não uma terceira vaga e que dimensão terá esta terceira vaga, para perceber se este setor terá novamente que ter e conversar com o Governo relativamente a novas medidas em função daquilo que sejam as alterações da guerra.
1: Preocupação da Associação de Transportadores Públicos Rodoviários de Mercadorias perante novos ataques entre Irão e Estados Unidos, numa altura em que o preço do barril de petróleo volta a aumentar. Precisamente o aumento do custo com os combustíveis foi o principal fator para a subida da taxa de inflação em Portugal no mês de agosto. A inflação cresceu para 3,3%, é o que indica esta manhã uma estimativa do Instituto Nacional de Estatística. Quanto à evolução da economia portuguesa, foi registado um crescimento do PIB de 2,5% durante o segundo trimestre do ano, em comparação com o mesmo período do ano passado. Verificou-se entre os meses de abril e junho um crescimento mais intenso das exportações, que acabou por compensar uma aceleração das importações. Luís Neves recusa comentar o ultimato do Chega. O partido de André Ventura exige a demissão do ministro da Administração Interna até amanhã. Caso contrário, promete avançar com uma moção de censura ao governo. Confrontado com esta ameaça esta manhã, durante uma visita à região autónoma da Madeira, o ministro Luís Neves não quis responder às perguntas dos jornalistas.
2: Ministro, não se sente responsável por uma certa instabilidade no país? Há um ultimato sobre si? Se não sair, há uma moção de censura?
3: Agora, peço desculpa. Com licença.
4: Obrigado. Amanhã falaremos sobre isso. Sobre esses assuntos todos. Estou absolutamente tranquilo. Estou aqui a trabalhar em prol da segurança do nosso país.
2: Mas porquê amanhã?
4: Porque é quando eu decido. Não é quando os senhores decidem, é quando eu decido.
5: O senhor Presidente fez praticamente o ultimato, senhor Ministro.
1: Luís Neves a remeter declarações para amanhã, precisamente no dia em que termina o prazo dado pelo Chega para que o ministro da Administração Interna saia do governo. Luís Neves está reunido a esta hora com o presidente do Governo Regional da Madeira, Miguel Albuquerque. Depois de ontem ter estado no Porto Santo, esta manhã o ministro esteve a visitar esquadras da PSP em vários concelhos da região autónoma da Madeira. A Ordem dos Enfermeiros pede a intervenção urgente da ministra da Saúde em causa à falta de autorização para contratar 3 mil jovens enfermeiros recém-formados que estão disponíveis para trabalhar a partir deste verão. O bastonário diz que é incompreensível que a direção executiva do SNS não tenha dado luz verde até agora à contratação de profissionais que são necessários nos centros de saúde e nos hospitais. Ouvido pela Antena 1, Luís Filipe Barreira teme que seja desperdiçada esta oportunidade de reforçar as unidades locais de saúde.
6: As OLSs enfrentam uma carência estrutural de enfermeiros em todo o país, com os serviços a funcionar sob forte pressão e os profissionais sujeitos de forma reiterada a uma sobrecarga de trabalho com excesso de horas extraordinárias. Ora, a impossibilidade de contratar os recursos necessários por ausência desta aprovação destes planos de desenvolvimento, esta situação é difícil de compreender quando neste momento Portugal tem disponíveis novos enfermeiros, cerca de 3 mil novos enfermeiros.
1: A Ordem dos Enfermeiros pede a intervenção urgente da Ministra da Saúde no processo de autorização às OLS. O bastonário avisa que se não forem contratados estes enfermeiros, o país estará a desperdiçar mais de 3 mil novos profissionais. A Autoridade Nacional de Comunicações aplicou uma multa à NOS no valor de 350 mil euros em causa o facto da empresa de telecomunicações ter introduzido a visualização obrigatória de publicidade na funcionalidade de gravações avançadas e automáticas do serviço TV. O órgão regulador diz que mais de 820 mil clientes da NOS foram abrangidos por esta alteração unilateral das condições contratuais. A Anacom refere em comunicado que a multa se deve ao facto da NOS ter feito esta introdução de publicidade sem comunicação prévia por escrito aos clientes e sem o direito dos clientes poderem rescindir o contrato sem qualquer encargo, caso não concorde com a mencionada alteração. A NOS já apresentou recurso de impugnação judicial contra a decisão da Anacom para o Tribunal da Concorrência, Regulação e Supervisão. É preciso manter a vigilância. No dia em que termina oficialmente a situação de alerta em Almada devido à falta de água, a Presidente da Câmara, Inês Medeiros, avisa que o município de Almada continua em situação de fragilidade. Tudo por causa da falta de água no subsolo. Em declarações à Antena 1, Inês Medeiros sublinha que existe um problema estrutural que não pode ser ignorado, apesar desta boa notícia do fim da situação de alerta.
7: Claro que é uma boa notícia não termos que continuar em estado de alerta, mas temos que continuar a estar vigilantes. Eu vou voltar a repetir, há um problema estrutural neste momento em Almada, assim como noutros concelhos, diga-se, e esse problema não pode ser nem esquecido, nem de repente atirado para trás das costas. O que aconteceu em Almada é, de facto, uma questão para além das deficiências, dos serviços que temos, obviamente, que continuar a melhorar, mas há um problema estrutural de falta de água em subsolo para podermos captar a água.
1: A Presidente da Câmara de Almada diz que é necessário alcançar um acordo com o município do Seixal. O objetivo é evitar novas falhas no abastecimento de água. Inês Medeiros defende um protocolo conjunto de captação de água e apela à população para que façam uso consciente deste bem de primeira necessidade. Hoje, quem andar de comboio não vai conseguir usar o bar. Os trabalhadores dos bares dos comboios da CP, Alfa Pendular e Intercidade estão em greve por tempo indeterminado. Protestam porque a empresa que explora este serviço de refeições, a Itaú, não respeita o acordo de empresa que tinha sido estabelecido antes da concessão em abril de 2025. Por isso, explica Karina Castro, do Sindicato de Hotelaria do Norte, hoje a adesão à greve foi quase total.
8: Só uma Intercidade, ou das 6h45 da manhã, a trabalhadora apresentou-se ao serviço, porque é uma trabalhadora com vínculo precário que está aqui para substituição de férias, e só essa trabalhadora é que se apresentou ao serviço. Os restantes comboios até a esta hora vão sem serviço de bar e refeições.
1: A recusa da Itaú, a concessionária de serviços de bares dos comboios da CP, em cumprir o que está estabelecido no acordo de empresa, está a fazer com que os trabalhadores sejam prejudicados em cerca de 200 euros todos os meses, diz o sindicato, o que tem nos últimos anos degradado o serviço prestado ao cliente, garante Karina Castro.
8: Os trabalhadores tentam sempre prestar o melhor serviço possível, mas o que é um facto é que nos últimos anos os serviços também têm se vindo a degradar, o que não se compreende a CP pagar tanto dinheiro a estas empresas concessionadas e o serviço cada vez ter menos condições. Okay. Eu trabalho aqui há 25 anos e portanto o serviço já teve realmente um serviço que era considerado um serviço de excelência. E neste momento não podemos considerar isso.
1: Dirigente sindical Karina Castro, escutada pela jornalista Alexandra Sofia Costa, depois de ter enfrentado vários meses de remunerações em atraso com concessionárias anteriores, a expectativa era de que a Itaú, que assumiu a gestão em abril de 2025, viesse assegurar estabilidade ao serviço. A Antena 1 tentou, sem sucesso, escutar a administração da empresa Itaú. Esta greve nos bares dos comboios da CP vai durar por tempo indeterminado. Foi detido na Suíça o alegado autor de um tiroteio numa festa de música eletrónica. O suspeito terá disparado numa rave em Aarau, perto de Zurique, na noite de sábado, causando um morto e 5 feridos. As autoridades suíças anunciaram esta manhã a detenção do homem de 43 anos. A detenção ocorreu durante a última madrugada. O homem terá, ao que tudo indica, agido sozinho na prática destes crimes. As forças de segurança da Guiné-Bissau prenderam um jornalista da rádio Capital. Soulay Saidi está a ser ouvido neste momento no Ministério do Interior. Espera-se que o jornalista seja libertado após a audição. A detenção ocorreu ontem. Estará relacionada com o facto do jornalista ter partilhado uma notícia a dar conta de uma fraca adesão dos eleitores às assembleias de voto durante o referendo realizado ontem na Guiné-Bissau. A Comissão Nacional de Eleições do país garante que mais de 50% dos eleitores votaram ontem. Já do lado da oposição, repetição aponta-se para números muito inferiores, a rondar os 10% de participação. O último a reagir foi o candidato presidencial Fernando Dias da Costa. Diz que venceu as eleições do passado mês de novembro. Recorde-se que depois os militares avançaram com um golpe de Estado e controlam a Guiné-Bissau desde então. Fernando Dias da Costa defende que foi baixa a participação popular no referendo e deixa uma saudação ao povo guineense.
9: Quero, neste momento de particular importância, prestar uma sentida homenagem ao povo guineense pela coragem, maturidade e consciência cívica que voltou a demonstrar. A reduzir a participação popular verificada neste referendo constitui uma mensagem política que ninguém deve ignorar. O povo guineense demonstrou que não está disposto a legitimar um processo constitucional conduzido sem o necessário consenso nacional.
1: O candidato presidencial Fernando Dias da Costa, um dia depois desse referendo na Guiné-Bissau, a situação está calma na capital do país, nas ruas não há registro de incidentes. Se as eleições brasileiras fossem hoje, Lula da Silva seria o vencedor, é o que revela uma sondagem divulgada esta segunda-feira, projetando as presidenciais que estão marcadas para outubro. O estudo de opinião coloca um cenário de segunda volta entre Lula e o senador Flávio Bolsonaro. O atual presidente seria reeleito com 47% dos votos. O filho de Jair Bolsonaro obteve o apoio de 42,6% dos inquiridos.
10: Foi a informação com Frederico Moreno, num simultâneo com a RTP Antena 1 Madeira, Açores e RTP Mundo. 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Muito boa tarde e um ótimo início de semana. Ligamos Portugal deste lado.
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0: nada a perder. É o título desta canção, na voz de David Fonseca.
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0: Com concertos marcados, Lisboa, Campo Pequeno, 28 de novembro, Porto Superboc Arena, 21 de novembro.
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0: Márcia, no seu álbum Ana Márcia.
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0: 40 anos depois, as canções de 1986 continuam a reacender memórias, emoções e momentos também. Bom, por isso voltam a tocar. Até ao final desta semana, a Liga dos Quarentões recupera alguns dos episódios apresentados durante o primeiro semestre. A edição é de Jorge Alexandre Lopes.

0: junho de 1986.
1: A canção de hoje na Liga nasceu de um relâmpago criativo, mas um relâmpago em modo de sobrevivência. A banda estava no topo do mundo e encurralada por ele. O disco anterior dominara rádios, tabelas de vendas e a própria cultura popular, impulsionado por um tema associado a um grande sucesso de cinema. A pressão era enorme. Em 1986, já não bastava lançar uma nova música, era preciso provar que o triunfo do ano anterior não tinha sido pura sorte. Durante meses procuraram a tal canção, mas sem sucesso. A editora estava a apertar, o tempo corria e era preciso voltar a entregar êxitos. Foi então que o guitarrista se fechou em estúdio, acompanhado apenas pela sua guitarra, algumas cervejas e o instinto. A música apareceu primeiro, a letra viria depois, e trouxe uma honestidade pouco habitual. Falava de duas pessoas que já tinham pensado desistir, que sabiam que a paixão inicial não ardia da mesma forma, mas continuavam juntas, não por ilusão, mas porque existia uma história construída e um contexto difícil de abandonar. Daí nasceu a ideia central: estar preso a alguém não é uma prisão, é uma escolha. Uma aceitação quase bem-humorada de que o amor nem sempre é épico. Às vezes é só confortável, imperfeito e suficiente. A sonoridade recupera ecos dos anos 50, como um refrão cantado sob o candeeiro de rua, mas vestido com a produção limpa dos anos 80. Talvez seja essa a melhor definição da canção: nostalgia no som, pragmatismo na mensagem. O resultado foi imediato. Mais um número 1 nos Estados Unidos, repetindo o feito de The Power of Love do filme Regresso ao Futuro. Chegou também ao topo no Canadá e ao primeiro lugar no top europeu de vendas. Porque no amor, como na vida, nem tudo é fogo de artifício. Às vezes, o segredo está apenas em aceitar, relativizar e aproveitar. Aí está Huey Lewis e os seus The News. Há precisos 40 anos, era editado Stuck With You.

Até ao final desta semana, a Liga dos Quarentões recupera alguns dos episódios apresentados durante o primeiro semestre. Esta hora, Stuck With You, Huey Lewis and the News. De segunda à sexta, depois das 10 para as 5 da tarde, voltam a abrir-se novas páginas e a percorrer a banda sonora de 86. Mas neste horário recuperamos então algumas das apresentadas até ao mês passado. A edição é de Jorge Alexandre Lopes, na RTP, Antena 1.

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Lola Young. Bom, e parece que as vozes femininas querem conquistar a nossa tarde. Agora está aí Carolina Deslandes e Yolanda. É, vamos recebê-las.

0: Paul Simon em 1972, numa canção bem inspirada num restaurante em Chinatown, Nova York. Mother and Child Reunion. Mas uma canção também inspirada em Vietnam, de Jimmy Cliff. E agora um tema que ficou famoso na voz de Harry Nilsson, aqui na voz dos The Beautiful South.
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1: Temperaturas mínimas para esta noite e madrugada: Porto 13 graus, Coimbra 14, Lisboa 17 e Faro 20 graus de mínima. Amanhã entra o mês de setembro com sol, embora com nuvens durante a parte da manhã no litoral norte e centro do país, com uma pequena subida da temperatura mínima e vento por vezes forte no litoral oeste e nas terras altas do continente. Notícias às 14 horas.
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1: Duas horas da tarde no continente e na Madeira, uma hora da tarde nos Açores. Os títulos desta edição.
2: O Ministro da Administração Interna recusa comentar a ameaça do Chega de uma moção de censura ao Governo. Contestado pela oposição, Luís Neves diz-se tranquilo e não responde aos pedidos de saída do cargo. As empresas de transportes em Portugal queixam-se da instabilidade no Médio Oriente. As associações que representam o setor dizem que a subida do preço dos combustíveis está a ter um impacto devastador. Os trabalhadores dos bares dos comboios da CP, Alfa Pendular e Intercidades estão em greve por tempo indeterminado.
1: Notícias com edição de Frederico Moreno.
2: Luís Neves recusa comentar o ultimato do Chega. O partido de André Ventura exige a demissão do Ministro da Administração Interna até amanhã. Caso contrário, promete avançar com uma moção de censura ao Governo. Confrontado com esta ameaça, esta manhã, durante uma visita à região autónoma da Madeira, o ministro Luís Neves não quis responder às perguntas dos jornalistas.
3: Ministro, não se sente responsável por uma certa instabilidade no país? Há um ultimato sobre si, se não sair, há uma moção de censura?
4: Agora, peço desculpa, com licença.
5: Obrigado. Amanhã falaremos sobre esses assuntos todos. Estou absolutamente tranquilo, estou aqui a trabalhar em prol da segurança do nosso país.
3: Mas porquê amanhã?
5: O que é quando eu decido? Não é quando os senhores decidem, é quando eu decido.
6: O senhor Presidente fez praticamente o ultimato, senhor Ministro.
2: Luís Neves remeteu declarações para amanhã, precisamente no dia em que termina o prazo dado pelo líder do Chega para que o ministro da Administração Interna saia do governo. Luís Neves esteve reunido esta tarde com o presidente do Governo Regional da Madeira. Ontem passou pelo Porto Santo e esta manhã esteve a visitar esquadras da PSP em vários concelhos. O líder do PS diz que o governo já cumpriu metade das exigências apresentadas pelos socialistas para uma eventual viabilização do próximo Orçamento do Estado. José Luís Carneiro diz que falta que o Governo se comprometa com a resposta às tempestades e esclareça também a questão da revisão constitucional, mas registra alguns avanços.
7: Das pensões, veio dizer que nesta legislatura não haverá qualquer mudança das pensões. Isso para nós é uma palavra pública importante. A segunda tem que ver com a garantia também que veio dar o Governo de que pretende garantir financiamento para os projetos que estavam em curso mesmo depois do plano de recuperação e de resiliência. É preciso agora dar seguimento prático a essa, digamos, mensagem que foi transmitida, e há que aguardar pelas duas outras questões, a revisão da Constituição e a resposta às tempestades. E depois, então, entraremos na avaliação do próprio Orçamento do Estado quando ela for apresentada na Assembleia da República.
2: José Luís Carneiro diz que metade do caminho está feito pelo Governo para que o PS possa olhar para o Orçamento do Estado de 2027.
7: Sim, neste momento diria que estamos quase que a meio caminho para depois podermos olhar para o Orçamento do Estado.
2: O líder do PS, em declarações registadas pelos jornalistas durante a Feira Internacional de Maputo, que arrancou hoje na capital de Moçambique, com cerca de uma centena de empresas portuguesas, entre quase 3 mil expositores. O impacto está a ser devastador. A presidente da Associação Nacional de Transportes afirma que a subida do preço dos combustíveis está a fazer moça nas empresas deste setor. Após

0: Meses de conflito no Médio Oriente, a presidente da Associação, Sónia Valente, sublinha que as medidas de apoio implementadas pelo governo não têm sido suficientes para acabar com a instabilidade na atividade das empresas.
1: Estas oscilações são devastadoras para as empresas de transporte. São impactos brutais. Estamos a falar de empresas que consomem milhares ou dezenas de milhares de litros por mês e que representam custos adicionais todos os meses. As empresas não conseguem fazer essa alteração de preço num serviço de transporte todas as semanas.
2: As medidas do governo foram as suficientes?
1: Não. Podemos olhar logo aqui para o país vizinho, pela diferença de preço que existe e também a carga de fiscalidade que tem um peso bastante significativo.
0: A presidente da Associação Nacional de Transportes, entrevistada pela jornalista Cláudia Aguiar Rodrigues, a propósito do impacto no negócio das empresas da subida do preço dos combustíveis. Também a ANTRAM, a Associação de Transportadores Públicos Rodoviários de Mercadorias, olha para a oscilação que se tem verificado nos preços dos combustíveis com muita preocupação. Porta-voz André Almeida diz que a Associação considera voltar a reunir com o Governo perante a instabilidade do cenário internacional. André Almeida diz que agora tudo depende do desenvolvimento da guerra entre Irão e Estados Unidos.
3: Sabemos que as reservas americanas estão a reduzir substancialmente e isso causa alguma apreensão relativamente a qualquer setor que dependa com cerca de 35 a 40% da fatia de custos, que é o que o combustível representa na folha de custos de uma empresa de transporte de mercadorias nacional ou internacional, e por isso é com muita apreensão que seguimos mais uma subida do preço do combustível, que obviamente terá algum impacto nestas empresas, e portanto seguimos com muita atenção para perceber se é ou não uma terceira vaga e que dimensão terá esta terceira vaga, para perceber se este setor terá novamente que ter e conversar com o governo relativamente a novas medidas em função daquilo que sejam as alterações da guerra.
0: A preocupação da Associação de Transportadores Públicos Rodoviários de Mercadorias perante nova subida do preço do barril de petróleo, que resulta de novos ataques entre Irão e Estados Unidos. O presidente do Irão garante que o país pretende negociar uma solução para este conflito em curso. Masoud Pezeshkian afirmou hoje que o prolongamento da guerra não serve o interesse de nenhum país e transmitiu a ideia de que o diálogo e a cooperação são o único caminho para resolver os atuais problemas. Também esta segunda-feira, os órgãos de informação estatais de Teherão anunciaram que os ataques concretizados pelos norte-americanos na ilha de Larak, no Estreito de Hormuz, provocaram 2 mortos. A Ordem dos Enfermeiros pede a intervenção urgente da Ministra da Saúde por causa da falta de autorização para contratar 3 mil jovens enfermeiros recém-formados disponíveis para trabalhar a partir deste verão. O bastonário diz que é incompreensível que a direção executiva do SNS não dê luz verde à contratação de profissionais necessários nos centros de saúde e hospitais. Ouvido pela Antena 1, Luís Filipe Barreira teme que seja desperdiçada esta oportunidade de reforço das unidades locais de saúde.
4: As OLSs enfrentam uma carência estrutural de enfermeiros em todo o país, com os serviços a funcionar sob forte pressão e os profissionais sujeitos de forma reiterada a uma sobrecarga de trabalho com excesso de horas extraordinárias. Ora, a impossibilidade de contratar os recursos necessários por ausência desta aprovação destes planos de desenvolvimento, esta situação é difícil de compreender quando neste momento Portugal tem disponíveis novos enfermeiros, cerca de 3 mil novos enfermeiros.
0: A Ordem dos Enfermeiros pede a intervenção urgente da Ministra da Saúde no processo de autorização às unidades locais de saúde. O bastonário avisa que se estes enfermeiros não forem contratados, o país estará a desperdiçar cerca de 3 mil novos profissionais. A Autoridade Nacional de Comunicações aplicou uma multa à NOS no valor de 350 mil euros. Em causa, o facto da empresa de telecomunicações ter introduzido a visualização obrigatória de publicidade na funcionalidade de gravações avançadas e automáticas do serviço TV. O órgão regulador diz que mais de 800 mil clientes da NOS foram abrangidos por esta alteração unilateral das condições contratuais. A Anacom refere em comunicado que a multa se deve ao facto da NOS ter feito esta introdução de publicidade sem comunicação prévia por escrito aos clientes, juntamente com o direito dos clientes poderem rescindir contrato sem qualquer encargo, mesmo que não concordem com a mencionada alteração. A NOS já apresentou, entretanto, recurso desta decisão da Anacom. Hoje, se vai andar de comboio, provavelmente não vai poder usar a carruagem bar. Os trabalhadores dos bares dos comboios da CP, Alfa Pendular e Intercidades, estão em greve por tempo indeterminado. Protestam devido ao facto da empresa que explora o serviço de refeições, a Itaú, não respeitar o acordo da empresa que tinha sido estabelecido antes da concessão em abril de 2025. Por isso, explica Karina Castro, do Sindicato de Hotelaria do Norte, a adesão à greve hoje foi praticamente total.
5: Só uma Intercidades, ou das 6h45 da manhã, a trabalhadora apresentou-se ao serviço, porque é uma trabalhadora com vínculo precário, que está aqui para substituição de férias, e só essa trabalhadora é que se apresentou ao serviço. Os restantes comboios até a esta hora vão sem serviço de bar e refeições.
0: Recusa da Itaú, concessionária dos serviços de bares nos comboios da CP, em cumprir o que está estabelecido no acordo da empresa, está a fazer com que os trabalhadores sejam prejudicados em cerca de 200 euros todos os meses, diz o sindicato, o que tem, durante os últimos anos, degradado o serviço prestado ao cliente, garante Karina Castro.
5: Os trabalhadores tentam sempre prestar o melhor serviço possível, mas o que é um facto é que nos últimos anos os serviços também têm-se vindo a degradar, o que não se compreende a CP pagar tanto dinheiro a estas empresas concessionadas e o serviço cada vez ter menos condições. Okay. Eu trabalho aqui há 25 anos e portanto o serviço já teve realmente um serviço que era considerado um serviço de excelência e neste momento não podemos considerar isso.
0: Depois de ter enfrentado vários meses de remunerações em atraso, a expectativa era que a Itaú, que assumiu a gestão em abril de 2025, viesse assegurar estabilidade ao serviço. Esperanças agora guradas, diz o sindicato. A Antena 1 tentou sem sucesso ouvir a administração da Itaú. A greve vai durar por tempo indeterminado. Os guineenses votaram pela entrada em vigor da nova Constituição, é o que afirma um porta-voz do Conselho Nacional da Transição do país, Alberto Pinto Lopes, afirmou hoje que os cidadãos votaram a favor da entrada em vigor da nova Constituição do país no referendo que foi realizado este domingo. Em conferência de imprensa, este porta-voz diz que é com base nas projeções apresentadas pela Comissão Nacional de Eleições, que afirma que houve uma participação acima de 50% de eleitores no referendo à Constituição proposto por militares. A maioria daqueles que foram votar votaram sim. Concluindo e resumindo, a vitória do sim está garantida, foi o que sublinhou Alberto Pinto Pereira após este polémico referendo realizado ontem na Guiné-Bissau. Terminamos com Sérgio Godinho, que faz hoje 81 anos.
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0: Se de um presente se tratasse, é hoje divulgado um registro vídeo inédito de O Primeiro Dia, captado ao vivo no passado dia 14 de agosto num concerto realizado no Festival Paredes de Coura. Neste concerto, Sérgio Godinho contou com a companhia da banda, os assessores e dos amigos A Garota Não, Ana Lua Caiano, Capicua, Manuela Azevedo, Milhanas, Samuel Lúria e também o público fizeram do momento a celebração de carreira. No final, cantou esta que é uma das músicas mais marcantes do percurso e brindou Sérgio Godinho com um copo de vinho.
1: 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Canta.
0: Aos 81 anos, Sérgio Godinho continua a ter estrada, palco e canções. O músico que ensinou o país que a vida pode caber toda numa canção, como se estivéssemos sempre no primeiro dia.

0: E está fechado, e muito bem fechado, com um grande final este jornal, com a edição de Frederico Moreno. 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Passam 14 minutos das 2 da tarde. Paulo Galvão, como estão as coisas no trânsito esta hora?
1: Olá, Edgar Canelas, boa tarde. Olá, uma boa semana para todos. Começamos aí embaixo, no Algarve, com um acidente na Via do Infante, no sentido Faro-Portimão, junto à saída da Albufeira. Não está demorado, mas requer alguma atenção. Temos na região do Porto um acidente no final da Avenida AEP. Para quem vem de Matosinhos para o Porto, o trânsito está demorado a partir do nó da A4. Na região de Lisboa está já com luz verde a segunda circular. Tinha um acidente junto às Torres de Lisboa, trânsito a escoar. Há filas no sentido inverso entre a zona da Escola Alemã e a saída para a Alta de Lisboa. A ponte 25 de Abril não tem problemas.
0: E se tiver informações complementares a estas que o Paulo Galvão aqui nos deixou, pode utilizar a nossa linha verde de trânsito da RTP Antena 1. A chamada é grátis, 800-21-0101.
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0: 2 da tarde, 15 minutos, a Filomena Crespo está em merecido descanso e eu vou estar aqui nestas emissões de 2 de prosa consigo aí desse lado da Rádio Pública. Espero fazer-lhe a melhor companhia possível.
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0: Depois da música que temos dentro de instantes, vamos ter aqui alguns momentos de conversa, vamos abrir o almanaque de ouvido e saber de onde é que vem essa expressão de Portugal, de que Portugal é um país, é um jardim, à beira-mar plantado. Vamos saber também notícias de quem está a trabalhar na área da ciência e vamos ter uma grande conversa que recuperamos nesta hora com uma família que tem 12 filhos, a propósito de uma conversa que aconteceu no Dia Mundial da Criança. É uma conversa para ouvirmos mais daqui a pouco. Para já, primeira canção da hora. Chega com Teddy Swims.

0: Chama-se The Door, esta canção de Teddy Swims, a primeira canção desta hora aqui no Duas de Prosa, do norte-americano cantor e compositor. E agora deixo-lhe alguns recados e depois vamos abrir o almanaque de ouvido.
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0: Vamos abrir o almanaque.
3: Ora, hoje no almanaque de ouvido, Mafalda, vamos tentar perceber porque é que se diz que, de Portugal, que é um jardim à beira-mar plantado. Nós ouvimos isto tantas vezes e se calhar as pessoas que dizem não sabem porque é que estão a dizer. Repetem simplesmente aquilo que ouvem. De onde é que isto vem? O que é que isto significa? Queremos saber tudo.
4: A frase jardim à beira-mar plantado originalmente era jardim da Europa à beira-mar plantado e remonta ao século XIX e nasceu da pena do poeta e político português Tomás Ribeiro na sua obra épica e muito nacionalista Dom Jaime, que foi publicada no ano de 1862. E os versos originais descrevem a paisagem e a essência do país da seguinte forma: jardim da Europa à beira-mar plantado, de loiros e de acácias olorosas, de fontes e de arroios serpenteado, rasgado por torrentes alterosas. A metáfora foi criada para enaltecer a beleza, a diversidade natural e o clima ameno de Portugal. Contudo, ao longo dos anos, a expressão começou a ser usada para referir Portugal, em geral, e sobretudo Portugal de forma irónica. Ou seja, este jardim à beira-mar plantado e depois que algo que não funciona, que não se faz, etc.
3: Muito bem, que não acontece. Muito bem, obrigada, Mafalda Lopes da Costa. É assim o almanaque de ouvido. Estamos aqui diariamente a tentar explicar expressões, lendas, tradições, sempre com a Mafalda Lopes da Costa. Fica tudo disponível para ouvir quando quiser na RTP Play.
0: Muito bem, tudo explicadinho numa conversa conduzida por Filomena Crespo.

0: 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Já há pouco ouvimos isso nas notícias, a fechar o jornal das 2 da tarde. Hoje damos os parabéns e vamos fazê-lo ao longo do dia aqui na Rádio Pública. Damos os parabéns a um grande senhor das artes, posso dizê-lo, das cantigas, da escrita, da posição social interventiva que desde sempre lhe conhecemos. Sérgio Godinho faz hoje 81 anos. Vamos dando os parabéns aqui na Rádio Pública, como lhes dizia há pouco. E agora pedimos ajuda. Pedimos ajuda a uma parceira de canções, de palcos, de Sérgio Godinho, Manuela Acevedo.
1: Caríssimo Sérgio, estou a gravar esta mensagem no meio de um simpático e fresco bosque em paredes de coura. E apesar deste sossego todo à minha volta, ainda tenho na memória e no corpo o eco daquele concerto absolutamente eletrizante que foi o teu concerto no Festival Paredes de Coura. Foi um privilégio poder fazer parte daquele acontecimento, de poder partilhar o palco com os teus fiéis assessores, com os teus muitos amigos e convidados e com aquela multidão extraordinária que enchia toda a colina, todos nós guiados e confortados pela tua voz e pelas tuas canções. Foi mesmo um momento absolutamente mágico. E neste dia de aniversário trago também um abraço feito de 12 braços de todo o clã para ti, certos de que poderemos continuar a contar contigo enquanto ouvintes, enquanto teus fãs e também enquanto teus parceiros nesta coisa de fazermos músicas e inventarmos canções e pensarmos o mundo todos juntos. Um grande abraço de todo o clã.

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0: Mais uma das grandes canções de um grande escritor de canções que hoje celebra 81 anos. Chama-se Dancemos no Mundo, uma canção aqui de Sérgio Godinho, uma canção de Sérgio Godinho, aqui partilhada com os Clã, um tema que ouvimos pela primeira vez no álbum O Irmão do Meio, de 2003.
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0: 2:30 PM, é a altura de fazermos novo ponto de situação no trânsito. Paulo Galvão, férias ainda se notam, não se notam? Conta-nos tudo.
2: Ainda se nota, claramente, mas temos aqui algumas ocorrências. Temos apenas em Lisboa a segunda circular, lenta de Telheiras para o aeroporto, também à chegada às Amoreiras, o final da A5 com trânsito a acumular, do viaduto Duarte Pacheco em diante, para entrar na cidade de Lisboa. Na região do Porto, esta hora temos a A28 parada de Matosinhos para o Porto, porque há um acidente à chegada à Via de Cintura Interna. O trânsito está demorado já muito próximo da ponte de Lessa em direção à VCI. Na cidade do Porto também há trânsito lento na VCI, na zona da Boa Vista, para quem vai da Rábida para o Freixo. Também na A44 de Valadares para o Porto, junto ao nó de Coimbrões para a ponta Rábida. E a Marginal do Porto também já a acumular entre a ponte do Infante e a zona do Palácio da Bolsa.
0: Se nos quiser fazer chegar as suas informações, pode utilizar a linha Verde Trânsito da RTP Antena 1, chamada grátis 800-21-0101. Quem está na estrada, especialmente quem está na estrada, agradece. E agora, a ciência.
3: Olá, eu sou a Diana Lousa, sou investigadora no Laboratório de Modelação de Proteínas do ITQB Nova. Juntamente com o professor Cláudio Soares, estou a co-coordenar o projeto EvaMobs. Como todos percebemos, durante a pandemia de SARS-CoV-2, causador da Covid-19, precisamos de estar mais preparados para responder a pandemias. E dado que não sabemos qual é o vírus que causará a próxima pandemia, ou mesmo a bactéria, qual é o organismo que a causará, precisamos ter estratégias que sejam suficientemente abrangentes para poder responder a uma pandemia independentemente de o organismo que a cause. Como é muito difícil ter um medicamento, uma molécula que possa ser usada para qualquer vírus, nós propomos uma estratégia diferente neste projeto EvaMobs. E esta estratégia tem como objetivo usar moléculas conhecidas como monobodies ou MOBs, que não são mais do que pequenas proteínas semelhantes a anticorpos, e estas proteínas têm a característica de se conseguirem ligar a diferentes alvos. E aqui uma das grandes características do EvaMobs é que estamos a usar estratégias e metodologias de ponta de inteligência artificial e outros métodos computacionais que nos permitem prever quais são as alterações que nós temos que fazer ao nosso MOB para que ele se ligue à proteína do nosso vírus, independentemente desse vírus ser o SARS-CoV-2 ou o vírus X.
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0: Passe por lá e é sempre bom ouvir ou voltar a ouvir e, sobretudo, partilhar. Já a seguir fazemos uma viagem no tempo, ou seja, vamos recordar aqui uma das conversas que aconteceu aqui numa das emissões do Duas de Prosa. Vamos receber aqui uma família e que família! Os detalhes já a seguir numa conversa conduzida por Filomena Crespo.
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6: Ora, e hoje temos o gosto de receber a família Pinto, a Madalena, o António e as duas filhas Matilde e Mónica. Bem-vindos, boa tarde, obrigada por estarem cá connosco, porque este é um dia especial para todos, sobretudo para quem tem filhos. Agora, quem tem 12 filhos, 12, uma dúzia, é verdade, ouviram bem, isto deve ser um dia ainda mais especial. Não sei quem é que quer começar por...
7: É uma animação pegada.
6: Madalena, é uma animação, sempre foi.
7: Sempre foi uma animação, sempre foi, é zero. No início eram menos, não é? Mas depois acho que até para eles era uma animação pegada, um dia de cada vez. Que nada dava para programar o dia, porque às vezes saía sempre tudo ao contrário ao fim do dia.
6: Nós já vamos conhecer melhor a vossa família, os vossos hábitos, mas eu gostava de vos recordar uma reportagem que a Rita Roque fez há precisamente 12 anos, em 2014, com a vossa família, família numerosa de Oeiras, com 12 filhos. Não sei se se lembram disto.
5: 1. Mariana tem 19 anos.
8: 2.
5: Maria, 15 anos.
8: 3.
5: Sou Joana Pinto e tenho 13 anos.
8: 4, 5, 6, 7, 8, 9, 10.
9: Eu sou o André e tenho 12 anos.
10: Sou Miguel e tenho 10 anos.
11: Sou o Zé e tenho 9 anos.
12: Sou Mónica.
13: Sou Vera e tenho 5 anos.
14: Catarina, tenho 2 anos.
15: Sou Matilde.
6: Ao todo são 12.
15: Fica a faltar 2.
6: 12 filhos do mesmo pai e da mesma mãe.
16: Não, ninguém acredita.
6: Casa cheia, naturalmente barulhenta. A de Madalena e António, 46 anos.
16: Quando entro em casa, os meus filhos não sabem os problemas do pai nem da mãe, nem o que é a crise, nem a austeridade. Chega-se aqui, há uma alegria natural, espontânea, e isso faz passar tudo.
6: Têm 4 rapazes, 8 raparigas.
15: Croquetes, ontem foi croquetes, foram 50 croquetes.
6: A mais velha tem 21, a mais nova vai fazer 2 anos. E nunca se sabe se ficam por aqui.
16: A porta dos filhos nunca se fecha.
6: E não é, porque o dinheiro abunda.
15: O António é vendedor, trabalha por conta própria. Eu, licenciado em economia, mas depois deixei de trabalhar logo.
6: Vivem num apartamento simples, em Oeiras.
16: Tem tido a graça de ter trabalho, vai-se alimentando esta gente, também não precisam de muito.
6: Enquanto o António trabalha, trabalho incerto, é Madalena, a mãe, que fica em casa, a gerir tudo e todos.
15: Não tenho segredo nenhum, é um dia de cada vez.
6: Mesmo assim, não deve ser fácil, por isso Madalena revela-nos que truques, que milagres se fazem para do pouco fazer muito.
15: Gerir bem um bocado, quer dizer, não há supérfluo. Não fazemos compras de mês, é muito diariamente. E aproveitando às vezes muitas promoções também, normalmente depois nos aniversários, normalmente é tudo caseiro. O bolo de anos sou eu que faço. Pois entre eles às vezes estão sempre a reparar se receberam um chocolate a mais ou um a menos. Temos que rodar pelos outros. É muita comida que dê para quantidades, se sobra aproveitar os restos. A roupa é que eu gostava de ter uma magia, mas isso não tem. Recebemos, por exemplo, roupas, dão-nos imensa coisa.
6: Tudo por uma vida bem diferente do que o casal Pinto pensou há 24 anos.
15: Estávamos abertos aos que viessem, mas nunca pensei que fossem tantos.
16: No fundo é futuro que está aqui.
17: O seu contributo ao país?
16: Sim, é 12 pessoas que vão descontar para a Segurança Social, que vão pagar os seus impostos, não é? São 12 pessoas que andam aqui.
6: 12 filhos. Esta reportagem tem precisamente 12 anos também. Foi feita pela Rita Roque, na altura, para assinalar qualquer coisa que tinha a ver com as famílias numerosas. Oh, António, vou começar aqui por si. 12 filhos, 12 contributos para a Segurança Social. Tem a reforma assegurada, não há dúvidas sobre isso.
16: Oxalá que sim, não é? Eu acho que é fundamental haver crianças. Acho que é fundamental pensarem na natalidade seriamente, não é? Quer dizer, acho que não é o meu futuro que está em causa, acho que é o futuro
6: de todos
16: nós. Muita gente, de muita gente.
6: Vocês, antes de se conhecerem, já pensavam em ter muitos filhos ou não?
16: Não. Eu não? Não.
6: Dois, três.
7: Eu dizia três. O António pensava nos 5.
16: Eu pensava nos 5, ela pensava nos 3, mas não, nunca assim.
6: Então o que é que vos aconteceu para terem 12 filhos? Contem-nos lá. Qual era a meta? Qual foi o... Não sei se é um truque, um objetivo, foi acontecendo, deixaram-se levar, mais um, porque isto não é só ter 12 filhos, não é? É tudo o que isso implica, de despesa, de atenção, de cuidado.
7: Eu penso que, pronto, eu acho que quando até casámos, que gostava muito de ser mãe, até brevemente, pronto, e a Inês nasceu no ano a seguir, e pronto, a segunda gravidez foi muito rápida, é verdade, aconteceu rapidamente. Mas pronto, mas acho que fomos vivendo e na altura depois, como eram as duas muito seguidas, fiquei em casa e quando engravidei pela terceira vez, aconteceu que eu não tive, perdi o bebê. E eu acho que isso foi o clique de dizer realmente, as pessoas não programam as coisas, nem tudo pode sair como a pessoa quer.
6: Uhum.
7: E ver que uma criança é um dom, eu acho que uma criança é vida. E ao ser vida, quem sou eu para dizer que não? Por isso, se aparecerem, porque lá está, há bocado falávamos de tanta gente que deseja ter e que não consegue, não é? Não quer dizer que eu vá ter 20 filhos, mas... se aparecerem...
6: Mas 12 não faz mal.
7: Não, as 12 não era programável, mas também... porque apareceu e são todos bem-vindos, pronto, lá está, não é tudo luxo, não é? Mas acho que tudo
15: Tudo se cria.
6: Eu acho que na prática há coisas que não entram na cabeça das pessoas que não têm 12 filhos, nomeadamente as despesas, que devem ser assim uma loucura, com alimentação, com vestuário, com tudo. Como é que isso depois se foi adaptando? Eu sei que a Madalena deixou de trabalhar, não é? Para ficar em casa com as crianças. Assim, uma ida ao supermercado é assim coisa para vocês gastarem quanto? Numa semana, em alimentação para 14 pessoas.
7: Eu não sei.
6: É uma loucura.
7: É uma loucura, sim, é. É muita gente a comer, mas lá está, como eu dizia, é muito diariamente. Quer dizer, normalmente a pessoa tende a ter o pão, a coisa para o pequeno almoço. Depois, durante o dia, vamos ver o que é para o jantar, porque normalmente eles comem na escola ou nos trabalhos.
6: E comem muito, pronto, não é? As crianças comem muito.
7: Há um tempo atrás eram mais e comiam menos. Agora são menos crianças, mas estão todos maiores e comem muito.
6: Ainda há pouco se dizia na reportagem que, eu não sei se era almoço ou era jantar, tinha sido croquetes, eram 50 croquetes.
16: Sim. Mas esse número continua.
7: Continua. São menos, mas comem mais.
6: Porque sim, hoje em dia já não estão todos em casa, não é? Estão quantos?
7: São sete em casa.
6: Ainda são sete?
7: Ainda estão sete em casa, sim.
6: Há uma coisa que me faz alguma confusão, que é pensar nas deslocações. Nós temos dois filhos, três filhos, e às vezes é preciso mudar o carro porque já não cabem as cadeirinhas e é preciso comprar um carro maior. Vocês com 12 filhos tinham que ter um autocarro, não?
7: Não, dois carros.
6: Duas carrinhas.
7: Uma carrinha de 9 e outra de 7 lugares.
16: Havia dois carros de 5 lugares. Depois a família realmente foi aumentando, conseguiu-se um carro de 7 lugares. Depois continuou a aumentar e arranjou-se um carro de 9 lugares. 9 mais 7 já dava 16, portanto já íamos bem à vontade. Acima de tudo foi isso. As coisas foram acontecendo, no fundo.
6: Deixem-me ouvir aqui as vossas filhas. São duas filhas que estão aqui em representação dos outros todos, dos outros 10 que estão a faltar. Mónica, tu és a mais velha das duas que aqui estão. Tens 19 anos, não é?
12: Sim.
6: Como é que foi, como é que é crescer com tantos irmãos? Alguma vez pensaste nisso ou deixas ir e pronto, e é normal?
12: Quer dizer, no meu caso, eu sou das mais novas. Portanto, eu já cresci com muita gente. Eu nasci e já existiam 8 pessoas antes de mim. Portanto, cresci logo na confusão e foi muito giro, crescer com irmãos, crescer com aquela... Todos nos ajudamos, todos partilhamos tudo. E sim, foi muito bom. E é muito bom.
6: Isso é quando corre bem. E quando corre mal? Aquelas zangas e aquelas coisas?
12: Pois, quando corre mal não temos bem assim um espaço para nós, mas... Mas pronto, qualquer coisa vai-se lá fora, dar uma volta e depois volta-se. E no final do dia somos todos amigos, falamos, pedimos desculpa, damos um abraço e somos amigos outra vez.
6: Que bom. A Matilde tem 13 anos, é a mais pequenina, não é?
12: Sim.
6: Era aquela Matildezinha pequenina que nós ouvíamos ali a mãe dizer: esta é a Matilde, tinha um ano ou um ano e tal.
7: Ia fazer dois.
6: Dois anos. Matilde, como é que é ter 11 irmãos? Conta-me lá. Não conheces ninguém que tenha 11 irmãos, pois não?
12: Não.
6: Ninguém. Imagino. Nem 10, se calhar. Nem 8. É muito complicado.
12: É, mas tipo, eu também não tenho aquela mentalidade das pessoas que às vezes dizem: ah, tens logo 11 irmãos. Eu fico tipo, para mim já é normal, claro. Mas para outras pessoas ficam tipo: ah, é muito diferente, mas eu já estou mesmo habituada e não...
6: Não te imaginas a viver sem esses irmãos todos?
12: Sim.
6: Porque, aliás, hoje em dia tu tens 13, portanto já tens uma irmã com 32. Portanto, há uma diferença grande e há momentos em que eles podem conversar de coisas diferentes com o irmão mais velho, com o irmão mais novo, com o irmão a seguir e, portanto, há ali também um acompanhamento que é diferente. Há pouco a Mónica dizia que não tem um espaço para mim quando se zangam. Espaço é outra coisa importante em casa. Onde é que se põem a dormir 12 filhos, numa casa que não é uma casa com 18 assoalhadas, não é?
7: Não, a casa tem 5 assoalhadas.
6: Portanto, há 4 quartos, não é? Se eu percebi bem.
7: 4 quartos e a sala, sim.
6: Portanto, 4 quartos, tirando um que é vosso, dos pais.
7: Há
6: 3 quartos para 12 crianças.
7: Um quarto dos rapazes e os outros dois para as outras raparigas.
6: Porque são, ajude-me, são 4 rapazes, não é?
7: São 4 rapazes.
6: E 8 raparigas.
7: E 8 raparigas, pronto. Mas neste momento estão 3 rapazes, certos, o outro volta e não volta. E depois estão mais 2 num e 2 noutro. Pronto.
6: Elas agradecem que as irmãs vão saindo, não é?
7: Pronto,
6: o quarto vai ficando vazio.
7: Sim, sim, sim.
6: Vai havendo mais espaço.
7: Sim. Mesmo assim, pronto, já tem o espaço deles. Eu penso que às vezes lá está, como a Mónica dizia, que às vezes se calhar precisam de respirar fundo porque houve algum problema entre elas E pronto, mas lá está. Vão dar uma volta ali ao quarteirão e depois voltam mais aliviadas.
6: Há outro assunto que eu acho que nós também temos de falar hoje aqui. Há muitos, se calhar alguns vão escapar, mas este a mim deixa-me a pensar, que é reuniões da escola. 12 filhos. Normalmente nós não temos tempo de ir a uma reunião, porque é ao final do dia, estamos a trabalhar, temos de ir a correr. Como é que vocês se organizavam, ou se organizam, para ir a reuniões, agora já não, que já são crescidos, 12 crianças na escola?
16: Era mais a Madalena.
6: Assim,
16: era
6: não estavam,
16: Madalena.
6: Não...
16: Às vezes pediam-me ajuda e eu lá ia, mas era mais a Madalena, sempre, que organizava isso.
7: Não estão todos no mesmo ano, não é? Estão em anos diferentes.
6: Mas há reuniões, não é?
7: Há reuniões. Quando estavam na altura do básico e secundário, depois normalmente, como é o mesmo agrupamento normalmente, marcam sempre as reuniões para a mesma altura. Eu pois. Cheguei a sair de uma escola, ir para a outra e na mesma escola ter que mudar de salas.
6: Dizer, porque é tudo à mesma hora.
7: Porque os professores também percebiam e sabiam da família e acabavam por compreender a situação. Mas acho que tudo se fez e pontualmente, se era preciso falar mais com um professor ou outro, marcava-se uma reunião depois, no outro dia, outra hora, e assim se resolviam as questões.
6: E se tivesse que faltar, faltava, não é?
7: E se tivesse falta, cheguei
6: ninguém
7: a faltar.
6: Morria por isso.
7: Não, ninguém morria por isso, lá. Lógico, havia se calhar mais um filho que precisaria mais de estar presente nessa reunião do que outros, e então optava sempre por aquela turma do que a outra.
6: Madalena e António, o que é que foi mais difícil nestes anos todos, nesta caminhada? O que é que está... Agora já são mais crescidos, alguns já saíram de casa, mas quando eles estavam todos em casa e eram mais pequeninos, o que é que foi o mais difícil de tudo?
16: Eu acho que foi o aumento gradual da família. No fundo, houve uma ideia que eu obtive há muito tempo, que é que a pessoa tinha dois filhos, havia dois colos. Quando veio o terceiro, já começa a lutar pelos colos.
6: Uhum.
16: E aí começou a ser também um desafio para nós dar atenção a todos.
6: E consegue-se dar atenção a 12?
16: Consegue-se. Há sempre um amor diferente por cada um deles. E consegue-se. Eu acho que se consegue. Ela falava aqui do espaço que não tenho. Mas isso também obriga eles a relacionarem-se, não é? E perceber, pera, eu daqui a um bocadinho vou estar com este que me zanguei. E daqui a um bocadinho é isto, é o perdão, é a desculpa,
6: é o abraço que ela dizia.
16: É o abraço. Acho que é uma escola de vida, de afetos.
7: Recorrerem,
16: também,
7: é? Por exemplo, aos irmãos mais velhos, às vezes até penso eu para desabafar algum problema ou para pedir ajuda para qualquer outra coisa. Eu acho engraçado agora ver estas mais novas. Por exemplo, uma delas está a ter explicações com a outra mais velha, que percebe do assunto, das matemáticas, e pediu à irmã se lhe dava explicações. O outro precisa de qualquer coisa, recorre ao outro irmão, olha, dá-me uma boleia para qualquer lado. E acho engraçada esta interligação deles com os mais velhos. E agora a mais velha pede às irmãs mais novas babysitting dos filhos. Oh, quem é que pode ir para a minha casa?
6: Ainda não falámos disso, porque os 12 filhos, pronto, já cá estão, está tudo bem, não houve mais, entretanto, desde aquela reportagem, desde há 12 anos, ficaram nos 12, mas agora já há netos, não é?
7: 5 a caminho de 6.
6: 5 a caminho de 6. E convém dizer que os 5 são da mesma filha.
7: Da mais velha, sim.
6: Muito bem. E a pergunta que vos faço é, já imaginaram se os vossos 12 filhos resolverem ter 12 filhos cada um?
7: Não.
6: Como é que vai ser isso?
7: Não sei.
16: Vamos comprar um T2. Comprar um T2 pequenininho.
7: Que é para não caber lá ninguém.
16: Opa, é a sua casa. Isto... Não pode ser.
6: Como é que vocês fazem com os natais? E nessa altura, quando estavam todos em casa, como é que era com os natais? Juntavam todos? Avós?
7: Nos natais nós dividimos sempre. Temos a família do António, que fazíamos sempre o 24 à noite com a família dos meus sogros. E o 25 com a família dos meus pais, que aí também já é muito grande a família, porque somos 6 irmãos.
6: Então, já vem de trás.
7: O meu pai, sim. Os meus pais já têm 32 netos.
6: Por isso, meu Deus!
7: Pronto, e agora bisnetos também já vão em 6 bisnetos.
16: 6?
7: A caminho de 7.
6: Nós estamos no final desta nossa conversa. Queria voltar a ouvir a Matilde e a Mónica a propósito. Vocês pensam ter, assim, um filho ou 12 filhos? Ou 3? Ou quantos? Ou não querem ter filhos?
17: Eu
6: acho que era o desgosto para os pais, não era? Ah, eu não quero ter filhos. Olha, o António está a fazer uma careta. Aceita-se, obviamente, é legítimo, mas para quem tem 12 filhos é difícil de engolir, não é?
16: Não propriamente, é uma escolha acima de tudo, que tem que ser eles, não é? Mas eles percebem. Acho que a vida é a vida, não há contorno, não há volta a dar. Quer dizer,
6: nós achamos que controlamos tudo, mas não controlamos nada, não é?
16: Não, eu tenho a certeza que não.
6: Mónica, estavas a dizer que, desculpa, interrompi-te.
17: Não, tudo bem. Eu gostava de ter filhos, mas nunca pensei num número assim tão grande como 12. Acho que para mim uma máxima era como o pai te achava quando era mais novo, assim 5 filhos, acho eu. Uhum. Acho que assim, acho que está bom. Assim como a Inês tem.
6: Muito bem.
17: Acho que para mim é o que.
6: Matilde, e tu? Eu sei que ainda é cedo. Não se pergunta uma menina de 13 anos se quer ter filhos e quantos é que quer. Mas já que estamos a falar disso, já que tu cresceste neste ambiente com 12, com 11 irmãos, não é? Contigo 12, isto influenciou-te de alguma maneira ou não?
12: Sim, sim. Eu também gostava de ter filhos, não muitos, uhum. mas tipo entre os 5, 4, assim.
6: Eu recordo-vos que os vossos pais, quando nós começámos esta conversa hoje, também disseram, ah não, eu também não tinha nada em mente ter muitos filhos. Eu queria ter 5, dizia o pai. E a mãe dizia, ah, 3. E têm 12. Bom, meus senhores, foi um gosto conhecer-vos. Obrigada por partilharem connosco. Querem deixar aqui uma mensagem especial?
7: Querem deixar uma criança feliz, deem-lhe o irmão. Eu acho que acima de tudo é isso.
6: Muito bem. E vocês queriam deixar as vossas crianças?
7: Muito felizes.
6: Muito felizes. Eram 11 irmãos. Muito obrigada por terem vindo à Antena 1 partilhar a vossa história connosco. É sempre um gosto ouvir estas histórias felizes. 12 crianças, mais o pai e a mãe, são todos do mesmo pai e da mesma mãe. Portanto, 14 pessoas em casa durante muitos anos. Agora já são só 9, não é? 7 filhos com 9. Ainda assim é uma luta diária, acredito que sim. Obrigada.
7: Obrigada.
6: Corra tudo bem com vocês. Boa tarde.
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0: E esta foi mais uma das boas conversas que se ouvem aqui no Duas de Prosa. Recuperámos uma conversa tida aqui na Rádio Pública há uns tempos atrás, conduzida por Filomena Crespo, exatamente no Dia Mundial da Criança.
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0: E estamos a 8 minutos e meio das 3 da tarde, a hora certa, como sempre, as notícias. Para já, notícias do trânsito. Paulo Galvão.
2: Há um acidente no Porto, na via de cintura interna, antes da saída para a A3, no sentido Freixo Rábida. Via direita ocupada com duas viaturas, trânsito a acumular a partir do Estádio do Dragão, trânsito lento também do outro lado da cidade, na VCI, entre Bessa Leite e a saída para o Nó de Francos. Quem vem de Matosinhos para o Porto vem no Pararranca, há trânsito demorado junto à Ponte Lessa, porque mais à frente há um acidente à chegada à via de cintura interna, com bastante demora, trânsito também lento na zona de Valadares, na ligação à cidade do Porto, junto ao nó de Coimbrões, na região de Lisboa, para já não há dificuldades.
0: E as suas informações podem chegar até nós gratuitamente através da linha verde trânsito Antena 1 800 21 0101. E agora, regressamos à música.

Guarda 11, Viseu 14, o Porto também com 14, Vila Real 13, Bragança também com uma noite de 13 graus, Braga com 14, Viana do Castelo com 13.

0: 3 da tarde no continente e na Madeira, 2 da tarde nos Açores. Abrimos aqui o jornal, vamos conhecer as notícias em destaque a esta hora.
1: Os cidadãos da Guiné-Bissau votaram a favor da entrada em vigor da nova Constituição, é o que afirma o Conselho de Transição do país lusófono, um dia depois do polémico referendo. O PS quer ouvir no Parlamento o Ministro da Economia e da Coesão Territorial a propósito do PRR. Os socialistas solicitaram a audição de Castro Almeida para perceber o estado efetivo de execução do Plano de Recuperação e Resiliência. O Liverpool contrata Barcola no maior negócio do mercado de transferências até ao momento. O clube inglês vai pagar ao Paris Saint-Germain mais de 125 milhões de euros.
0: Temperaturas atuais, 25 graus aqui em Faro, 26 em Lisboa, 27 em Coimbra. O Porto está com 22 graus esta hora, no Funchal 26, 24 em Ponta Delgada. Jornal com edição de Frederico Moreno.
1: O sim ganhou no referendo da Guiné-Bissau. O Conselho Nacional da Transição revela que a maioria dos eleitores votou a favor de uma nova Constituição no país africano. O referendo ontem tem provocado muita polémica, antes de mais pela taxa de participação. É um tema a que vamos regressar mais à frente neste jornal, porque nesta altura regressaram a Portugal com mais peso nas bagagens os atletas portugueses que participaram nos Mundiais de Canoagem de Poznan, na Polónia. Acabam de aterrar no aeroporto Francisco Sá Carneiro, no Porto, para onde vamos em direto ao encontro do repórter Luís Peixoto. Os canoístas, Luís, trazem com eles várias medalhas conquistadas nestes campeonatos do mundo.
2: Trazem 4 medalhas deste Mundial de Canoagem, de resto o melhor resultado de sempre para Portugal nesta competição. Neste momento chega Messias Batista, são cerca de 20 pessoas, 20 a 30 pessoas, muitas delas familiares, que esperam os atletas portugueses. Vejo também já o atleta Fernando Pimenta, o mais medalhado dos canoístas portugueses, ele que alcançou o ouro por 2 vezes neste Mundial de Canoagem, em K1 5 mil metros e em K1 mil metros, é de resto bicampeão mundial. Aguarda-se também declarações destes canoístas portugueses à comunicação social. Estamos aqui na zona de chegadas do aeroporto Francisco Sá Carneiro. Aguarda-se que a qualquer momento estes atletas portugueses, que trazem o melhor resultado de sempre para Portugal, falem. Este é de resto um dia histórico, como já assinalou o próprio Presidente da República, com a prestação dos atletas portugueses na prova em Poznan, na Polónia. Chega-se agora a Fernando Pimenta. Penso que estamos prestes a poder ouvir declarações do atleta português. Vamos aguardar aqui um pouco. Fernando Pimenta está a preparar-se aqui junto de jornalistas para prestar declarações. Cumprimento agora também aqui algumas crianças que vieram receber aqui os atletas portugueses. Vamos procurar então ouvir Fernando Pimenta, ele que tem 187 medalhas, 14 delas são de ouro. Neste momento já é possível, vamos escutar então Fernando Pimenta.
3: Sabe sempre muito bem, ainda para mais com os meus filhotes, fico já emocionado, toca logo nisso. Sabe sempre bem chegar a casa com 2 medalhas de ouro, voltar a bater recordes, voltar a subir ao patamar mais alto do pódio. No ano passado foi terceiro e vim lá com um agridoce de não ter conseguido o título mundial. Eu sabia que estava em condições para poder lutar pelo título, fiquei também a umas milésimas de eu conseguir fazer. E este ano as coisas foram muito, muito tranquilas, a preparação também correu muito bem nesta última parte da época, e pronto, estava tranquilo, estava feliz, estava bem em termos físicos e consegui esta dobradinha.
4: Fala com uma tranquilidade que me surpreende, confesso, parece que tudo é fácil, é o treino que...

0: faz com que isso aconteça, como pareça tudo natural?
1: Sim, eu trabalho, treino, são 7 dias por semana dedicados ao alto rendimento, são 24 horas sobre 24 horas, e depois estes momentos tornam-se curtos e pequenos para aquilo que foi a preparação e o processo até lá chegar. E pronto, e sem dúvida que foram duas excelentes regatas. Eu gostei muito dos 1000 por ser aquela a ferros, sacada a ferros. Os 5000 gostei porque senti mesmo que estava num patamar um bocado superior aos meus adversários, e às vezes isso também nos faz bem, porque faz-nos acreditar ainda mais no trabalho e tudo aquilo que nós temos vindo a fazer.
2: Fernando, aos 37 anos, onde é que vais buscar energia, resiliência e o que é que falta ainda conquistar?
1: Essa foi uma pergunta que me foram fazendo este fim de semana lá, adversários meus, colegas meus, pessoas de outras equipas. É assim, sem dúvida que vou buscar sempre com os objetivos que eu tenho a curto, a médio e a longo prazo. É estes momentos que também vou buscar energia para...
3: O essencial de Fernando Pimenta, ele que traz duas medalhas de ouro naquele que é o melhor resultado de sempre para Portugal em mundiais de canoagem.
4: Luís Peixoto com a reportagem direto no aeroporto Francisco Sá Carneiro, a registar essa emoção do atleta Fernando Pimenta no regresso a casa nos mundiais de canoagem na Polónia. Portugal conquistou no total 4 medalhas. O Sim ganhou no referendo da Guiné-Bissau. O Conselho Nacional de Transição revelou esse resultado. A maioria dos eleitores guineenses votou a favor de uma nova constituição no país lusófono. Este referendo tem gerado muita polémica, antes de mais pela taxa de participação. A Comissão Nacional de Eleições adianta que mais de 50% dos guineenses participaram na consulta popular, mas a oposição fala em apenas 10%, e agora é anunciado, Alexandra Sofia Costa, o resultado deste referendo.
5: Os militares da Guiné-Bissau garantem que o Sim venceu no referendo. Quem o diz é o porta-voz do Conselho Nacional de Transição. Alberto Pinto Pereira garantiu numa conferência de imprensa que a maioria das pessoas que foram votaram sim. Ainda assim, os dados não são oficiais. A Comissão Nacional de Eleições prometeu para quinta-feira os primeiros resultados provisórios. Já a oposição garante que a participação nem chegou aos 10%. O candidato presidencial das eleições de novembro, Fernando Dias da Costa, garantiu que a participação foi baixa e saudou o povo guineense.
6: Quero, neste momento de particular importância, prestar uma sentida homenagem ao povo guineense pela coragem, maturidade e consciência cívica que voltou a demonstrar. A reduzida participação popular verificada neste referendo constitui uma mensagem política que ninguém deve ignorar. O povo guineense demonstrou que não está disposto a legitimar um processo constitucional conduzido sem o necessário consenso nacional.
5: Esta Constituição dá mais poderes ao presidente da Guiné-Bissau. Entretanto, foi libertado o jornalista guineense Sulay Seyd. Ele tinha sido detido durante o dia de ontem, a par do técnico Nelson Silva. Ambos são trabalhadores da Rádio Capital FM. Eles já estão em liberdade, mas o Ministério do Interior já veio esclarecer, já veio negar o rapto deste jornalista. Esclarece que o incidente ocorreu na sequência de uma discussão entre o jornalista e o presidente de uma mesa de voto.
4: Os cidadãos da Guiné-Bissau votaram a favor da entrada em vigor da nova Constituição, é o que afirma o Conselho de Transição do país africano, um dia depois do polémico referendo. Salvar vidas e localizar pessoas desaparecidas é a prioridade número um das autoridades do Nepal. 6 dias depois das graves enxurradas que atingiram o país asiático, o chefe de divisão da diplomacia pública, Lok Badaur Chetri, garantiu a mobilização de todos os recursos para responder às pessoas afetadas pelas cheias.
7: Até agora foram recuperados 903 corpos nas áreas afetadas e há cerca de 4.200 desaparecidos. Mais de 10 mil pessoas foram resgatadas, incluindo mais de 323 estrangeiros. De acordo com os dados disponíveis, cerca de 590 estrangeiros de 38 países continuam desaparecidos. A nossa prioridade nacional é clara: salvar vidas, localizar pessoas desaparecidas, resgatá-las, prestar ajuda urgente e garantir que que todas as pessoas afetadas, tanto nepaleses como estrangeiros, recebem assistência e apoio adequados. Para isso, o governo do Nepal mobilizou todos os recursos disponíveis para as operações de busca, salvamento, socorro e recuperação. Está a ser feita uma coordenação eficaz com os países vizinhos e com a comunidade internacional para avaliar, pedir, receber e mobilizar todos os recursos necessários para as operações de busca, salvamento e socorro em curso.
4: O número de desaparecidos no Nepal aumentou de forma drástica à medida que os esforços de resgate entraram no sexto dia. Dezenas de corpos estão a ser encontrados diariamente e o número confirmado de vítimas mortais no Nepal subiu para 903 pessoas face às 781 de domingo. Satisfeito com o anúncio do cumprimento dos marcos e metas assumidos no plano de recuperação e resiliência, o Partido Socialista defende, no entanto, que há ainda muito por cumprir no terreno. O partido quer, por isso, chamar ao Parlamento o Ministro da Economia e Coesão Territorial, bem como a estrutura de missão Recuperar Portugal e a Comissão Nacional de Acompanhamento do PRR. Ouvido pela Antena 1, o socialista Nuno Fazenda considera que há muito por esclarecer e que o plano ainda está longe de estar concluído.
8: Nós temos ainda muitas obras a meio, temos promotores que estão à espera de pagamentos, há projetos aprovados e financiados pelo PRR que estão no seu início de concretização e, portanto, tudo isto importa apurar, porque nós podemos ter cumprido marcos e metas, mas falta muito para cumprir no terreno. E é por isso mesmo que queremos que o Sr. Ministro possa vir ao Parlamento para esclarecer aquilo que está por fazer, o que está por concluir, quais são as fontes de financiamento, porque, enfim, há mesmo muita matéria para esclarecer e aquilo que resultou da conferência de imprensa do Sr. Ministro, para quem ouve lá em casa essas declarações, fica a ideia que o PRR está concluído. Ora, ele está muito longe de estar concluído.
4: Socialista Nuno Fazenda considera que há muito por esclarecer e diz-se preocupado em particular com o setor social. Também aqui o PS quer ouvir um conjunto de entidades na Assembleia da República, nomeadamente a União das Misericórdias e a Confederação Nacional das Instituições de Solidariedade. Luís Neves garante estar absolutamente tranquilo, apesar da pressão dos partidos da oposição para que abandone o governo. O ministro da Administração Interna diz apenas que está a trabalhar em prol da segurança do país. De visita à região autónoma da Madeira, Luís Neves foi hoje questionado sobre a ameaça do Chega de apresentar uma moção de censura caso o ministro não se demita até amanhã. Luís Neves remete para, precisamente, esta terça-feira, declarações sobre esse assunto.
9: Amanhã falaremos sobre esses assuntos todos. Estou absolutamente tranquilo. Estou aqui a trabalhar em prol da segurança do nosso país.
10: Mas porque amanhã?
9: Não é quando os senhores decidem, é quando eu decido.
4: O ministro da Administração Interna a remeter declarações para amanhã, precisamente o dia em que termina o prazo dado pelo Chega para que o ministro saia do governo. Dois homens foram detidos pela PSP no Porto por suspeitas de agressão a turistas junto a estabelecimentos de diversão noturna. A Polícia de Segurança Pública realizou uma operação de grande visibilidade na noite do passado sábado, na Baixa da cidade, que culminou na detenção destes dois suspeitos alegadamente envolvidos no episódio de agressões recentemente divulgado nas redes sociais e pelos órgãos de comunicação social, um caso ocorrido a 15 de agosto, que teve como vítimas turistas de nacionalidade alemã. Em declarações à Antena 1, a comandante Cátia Moura, da Polícia Municipal do Porto, explica que a operação envolveu este caso de agressões e também o tráfico de droga.
11: Desta operação, tivemos os resultados de ter identificado 21 suspeitos, dois suspeitos foram detidos, pela prática do tráfico de estupefaciente e tivemos também a apreensão de 170 doses de cannabis. Foi essa operação que foi relacionada com essas agressões que foram denunciadas pelos turistas alemães também no âmbito do tráfico de droga.
4: A polícia esclarece que a operação surge na sequência do trabalho de investigação desenvolvido pelas autoridades relativamente a diversas ocorrências criminais registadas na zona da Movida do Porto, gerando natural preocupação junto da população, reforçando a necessidade de uma resposta policial firme, direcionada e articulada. Fechamos com mais uma transferência astronómica no futebol. O avançado Bradley Barcola é o novo reforço do Liverpool. Deixa o Paris Saint-Germain por mais de 123 milhões de euros. O negócio pelo internacional francês de 23 anos pode chegar aos 143 milhões e meio, consoante o cumprimento de objetivos. Este é mesmo o maior negócio até agora neste mercado de transferências.
10: Está fechado o jornal. Notícias com a edição de Frederico Moreno. 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E estamos com 14 minutos do lado de cá das 3 da tarde. Como sempre, depois das notícias, olhamos as estradas. E a esta hora, Paulo Galvão, quais são os principais destaques?
12: Em Lisboa não há problemas. A cidade do Porto tem duas ocorrências. Uma na via de cintura interna, entre o nó das Antas e a saída para Braga, na VCI, entre, no sentido Freixo Rábida, com duas viaturas a ocupar a via mais à direita, com um acidente. O trânsito está demorado a partir de Bonjoia. Quem vem de Matosinhos para o Porto vem também lentamente junto à ponte de Leça, depois com demora até à chegada à VCI, onde houve uma ocorrência. A VCI também com trânsito lento para quem entra no Porto pela ponte Arrábida, a partir de Bessa Leite até ao Nó de Francos.
10: Para nos fazer chegar as suas informações de trânsito, utilize a linha verde trânsito da Antena 1, chamada grátis 821-0101.
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10: E daqui a pouco vamos ter uma grande conversa sobre adição ao jogo. Para já, a música.

0: Exatamente, uma canção partilhada por À Toa, a canção é deles, com Luís Trigacheiro e Buba Espinho.
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Revisitando a canção Until I Found You, Stephen Sanchez e Ham Behold, uma canção lançada em abril de 2022. Hoje, ao longo do dia, aqui na Rádio Pública, vamos assinalando o aniversário de um grande senhor da cultura portuguesa, Sérgio Godinho. Ele faz 81 anos hoje e ainda tem muito para nos dar. Partilhamos já a seguir uma canção de Sérgio Godinho, aqui na leitura do Silence 4, convidando o próprio Sérgio.

0: Feels Like I'm Falling in Love, Coldplay, aqui na Antena 1. Daqui a pouco, daqui a muito pouco tempo, vamos falar de adição ao jogo. Para já, falamos de trânsito. Paulo Galvão, notícias a esta hora.
1: Vamos começar em Lisboa, ponte 25 de Abril, acidente no sentido Lisboa-Almada, no início do tabuleiro, filas já com o trânsito a ficar demorado em todos os acessos para sair de Lisboa, mas também com a curiosidade, já para também o tabuleiro no sentido Almada-Lisboa. A ponte Vasco da Gama é uma boa alternativa, não tem qualquer problema no sentido Lisboa-Alcochete. Temos esta hora na região do Porto A28 bastante parada, de Matosinhos para o Porto, houve um acidente à chegada à Via de Cintura Interna, a VCI também está com filas compactas no sentido Freixo-Rábida, porque há um acidente junto à saída para a A3 e para Braga, via direita ocupada, trânsito acumulado a partir da zona de Bonjoia, ligação de Valadares ao Porto, também com um acidente na zona de Norte Coimbrões, na A44, trânsito a acumular para quem vai em direção ao Porto.
0: Se tem desse lado informações complementares a estas que o Paulo Galvão aqui deixou, já sabe, faça-nos chegar essas informações através de uma chamada grátis para o número 821-0101, linha Verde Trânsito da Antena 1. E já a seguir vamos falar, como vos disse, de adição ao jogo. Um cada vez maior número de pessoas tem adição ao jogo, uma tendência que tem vindo a agravar-se com o crescimento do jogo online. Em Portugal gasta-se cada vez mais em jogo, crescem os pedidos de autoexclusão, o que mostra a dimensão e gravidade do problema, sobre o qual o psiquiatra João Reis conversou com Filomena Crespo numa edição aqui há uns meses do Duas de Prosa, uma conversa que vamos recuperar já a seguir.
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3: Ora, e hoje a conversa é sobre o vício do jogo. Ouvi dizer que se chama ludopatia. Já vamos saber se isso é verdade ou não. É um comportamento aditivo que afeta cada vez mais pessoas. Trata-se de um vício, mas não depende de nenhuma substância. Implica um desejo constante de jogar e depois a perda de controle perante esse mesmo jogo. E a tendência, ao que sei, tem vindo a agravar, sobretudo com o crescimento do jogo online. Ora, hoje é também tema de conversa aqui no Duas de Prosa com o psiquiatra João Reis, do Hospital Júlio de Matos, em Lisboa. Doutor, boa tarde.
4: Olá,
3: obrigada
4: muito
3: por estar connosco. Deixe-me perguntar-lhe, a dependência do jogo é comparável ou não a outro tipo de dependências, por exemplo, com substâncias?
4: Portanto, é enquadrado hoje atualmente como uma dependência, porque partilha muitos sinais e sintomas e, portanto, a experiência da pessoa é semelhante, tem essa diferença que não envolve o consumo de uma substância, mas do ponto de vista psicológico, o que a pessoa sente, até as próprias intervenções que nós fazemos a nível médico e psicológico, têm muitas afinidades. E houve uma evolução em que tradicionalmente era considerada uma perturbação de controle de impulso, em que impulso em psicopatologia quer dizer agir sem pensar, e que quem tem experiência com este tipo de patologias percebe que aquilo é muito mais do que um agir sem pensar, que muitas vezes envolve uma luta interna que é resolvida depois com a decisão de ir jogar, mas que não se pode classificar como um impulso, que isso seria uma pessoa do nada ter um comportamento. E muitas vezes as pessoas que têm esta doença têm um comportamento premeditado em que envolve ir levantar dinheiro, alterar as rotinas e que não pode ser classificado do ponto de vista psicopatológico como um impulso.
3: Falou aí de doença, portanto estamos perante uma doença, não há dúvidas sobre isso.
4: Portanto, isto é classificado na classificação internacional das doenças como uma perturbação psiquiátrica, porque tem um impacto no funcionamento e causa sofrimento ao próprio e aos outros.
3: Claro.
4: Isso, por definição, teria que ter algum enquadramento. E depois, houve esta necessidade de arrumar de outra forma, que não fazia sentido classificar isto como um impulso, porque é um comportamento muito mais complexo do que o impulso.
3: Claro, sim.
4: E houve estudos, principalmente nas últimas duas décadas, que trouxeram afinidade com dois grandes grupos de doenças, que é as perturbações aditivas, que foram as que tomaram a dianteira e neste momento é classificada assim, portanto como dependência, e o grupo da perturbação obsessiva compulsiva, que era também outra área que faz algum sentido pela forma como é experienciado pelo próprio, mas neste momento é aceito de uma forma praticamente universal como uma dependência, e dentro das dependências sem substância, a perturbação que vamos falar aqui hoje, que se chama oficialmente perturbação de jogo ou perturbação de jogo a dinheiro, e não ludopatia, que é uma terminologia já mais antiga, mas é considerada assim, vamos dizer, a grande doença das dependências comportamentais e aquela que tem mais investigação e... Para ter ideia, assim, neste grupo de patologias, só a perturbação de jogo a dinheiro e a perturbação de uso de videojogos, ou em inglês gaming, são as únicas que têm atualmente critérios bem definidos. As outras ainda estão a precisar de mais investigação e não são classificadas como dependências comportamentais ainda.
3: Assim, de uma forma geral, o que é que está na origem das dependências? Há causas conhecidas?
4: As dependências, tal como as outras doenças todas que afetam o corpo humano, são decorrentes assim de fragilidades que existem na mente humana e também há determinantes socioculturais, não é? Que se vivêssemos num mundo em que fosse impossível a pessoa ter acesso a uma coisa destas, como não é essencial para a vida, podíamos conceptualizar um mundo em que estas questões não existissem. De qualquer forma, pensa-se que isto utiliza vias que nós precisamos para sermos, vamos dizer, quem somos, e que basicamente estão associadas às vias do prazer e da aprendizagem, que está bem definido, que são as áreas que estão alteradas e que são utilizadas quando a pessoa está a ter aquela gratificação associada ao jogo, e o interesse está associado a estas áreas. E depois isto, vamos dizer, é quase um preço a pagar para nós termos vias que nos permitam aprender com a experiência e coisas que, na verdade, vamos dizer, condicionam toda a experiência humana, que é termos prazer e atividades prazerosas. Mas isto aqui está no extremo patológico, em que coisas associadas a isto, que em princípio é fisiológico e natural, portanto, aprendermos, termos os nossos prazeres, mas depois a pessoa fica captada num ciclo que não se consegue libertar, e que a partir do momento que já tem a quebra no funcionamento e sofrimento para o próprio, chamamos de doença.
3: Há ali uma fronteira que se calhar é ténue, não é? Entre o gostar de jogar e depois o não conseguir deixar de jogar. Portanto, essa tal dependência. E se calhar é ténue essa fronteira, não sei, pergunto.
4: Sim, portanto, há estudos feitos no nosso país que mostram assim que cerca de 2/3 dos portugueses jogam algum tipo de jogo a dinheiro, e obviamente que não estamos a falar de 2/3 da população doente, seria um problema de saúde pública e não um problema para psiquiatras resolverem. E portanto, o que se considera é que isso será aquilo que podíamos considerar um mau hábito, como fumar, e que, terá as suas vantagens para o próprio, e que neste caso é ser divertido, a pessoa tentar ganhar dinheiro, coisas que não são necessariamente patológicas, mas o que sabe é que depois uma percentagem, que se pensa assim, que será inferior a 1% da população, ultrapassa isto,
3: além,
4: que é o jogo, e são pessoas que de facto começam depois a ter uma série de critérios que já são classificados como doença.
3: Há uma certa predisposição genética ou, enfim, de outra ordem nessas pessoas que não conseguem parar e que avançam para além do simples gosto de jogar?
4: Portanto, as doenças psiquiátricas têm várias dimensões, em que costumamos dizer que é a dimensão biológica, onde se enquadra a parte genética, a dimensão psicológica e a dimensão cultural. E esta doença tem condicionantes a todos esses níveis, e a nível biológico, no fundo é aquilo que estava a perguntar. Pensa-se assim que pessoas que tenham outras adições e adições na família vão ter um risco aumentado, e existem certas características da personalidade, principalmente associado à impulsividade, como tínhamos falado na perturbação de controle de impulsos. As pessoas têm uma característica da personalidade que é a procura de novidade, e que têm muita apetência para procurar emoções fortes.
3: Experiências novas, não é?
4: Sim, e até alterações cognitivas que estão associadas àquela patologia que também tem estado bastante em voga, que é a perturbação de hiperatividade e déficit de atenção, e sabe-se que existem pessoas que têm certas características que, se depois forem expostos, e que aí já entram as outras dimensões psicológicas e até culturais, porque se houver uma família que é muito avessa a jogar, pode ser que essa pessoa esteja mais protegida por já ter alguma precaução em relação ao jogo, ou se estivéssemos em culturas mais restritivas, como por exemplo existe na Ásia, onde é proibido jogar, que em Portugal tem sido liberalizado, poderá haver um segmento da população que recusa jogar ilicitamente, que também presumo que existirá nesses países, e que vai estar protegida dessa forma. E, portanto, isto é uma coisa que vai desde a nossa predisposição genética, vamos dizer assim, até à cultura familiar, à nossa maneira de ser, e depois coisas que já são
3: e
4: até
3: o ambiente, não é?
4: Da esfera política. Sim.
3: Em relação ao que é lícito, o que é ilícito, se calhar há também aqui algumas dúvidas. Independentemente de tudo isso, vamos olhar para o jogo em si, o jogo a dinheiro, porque é preciso haver dinheiro neste caso. Que complicações e que consequências é que pode trazer e traz para o próprio e para os que estão à volta? A família, nomeadamente, os amigos, etc. O trabalho?
4: Portanto, dentro das dependências há umas dependências que sacrificam mais a saúde, outras mais o tempo, outras mais a parte financeira. E este jogo,
3: é
4: como
3: o caso
4: é dinheiro,
3: deste caso. Deste jogo.
4: É o caso. E, portanto, o que a pessoa muitas vezes faz é continuar a jogar, apesar de já estar em dificuldades. Aliás, a pessoa recorrer a métodos ilícitos ou burlas, pedir emprestado e depois não pagar, coisas que não são necessariamente crimes, porque depois depende das ações que possam ser tomadas em relação a isso, são critérios de gravidade, porque quer dizer que a pessoa não está só a jogar aquilo que tem, mas o que é muito comum é a pessoa perder o controle sobre o comportamento e não pedir ajuda e começar a gastar reservas que tem, mentir às pessoas que seriam relevantes. Estou a pensar, por exemplo, no cônjuge, nos pais, se for uma pessoa mais jovem e a pessoa esconde a doença e continua a jogar. E depois...
3: Porque se calhar não tem noção de que é uma doença e de que precisa de ajuda, não é? Esse é também um fator importante, porque para ser ajudada precisa de reconhecer que tem um problema, não é?
4: Sim.
3: E se calhar muitos não reconhecem.
4: Há uma fase inicial da doença e que está estudado, que envolve a pessoa ter o primeiro ganho, que é uma coisa que muitas vezes os jogadores se lembram, de terem ganho uma soma avultada com uma aposta pequena, e que é uma experiência que tentam repetir,
3: não é? Claro.
4: E depois a esse nível existe um fenómeno também associado ao jogo a dinheiro, que é a pessoa correr atrás das dívidas, que é ter jogado um bocadinho mais do que queria, e depois tentar, naquela sessão de jogo, tentar recuperar o dinheiro que perdeu. E como, basta fazer as contas, sabemos que as probabilidades estão contra a pessoa, em regra geral a pessoa não consegue fazer isso e depois acaba por perder o controle, entrar em desespero, angústia e muitas vezes depois a pessoa manifesta um arrependimento depois do jogo. E
3: todos nós já ouvimos histórias de pessoas que vão muito além daquilo que deviam, não é? De vender tudo o que têm, de vender casas, inclusive, e, portanto, para evitar chegar aí é preciso pedir ajuda. Para pedir ajuda é preciso reconhecer que tem um problema. A minha pergunta é, há tratamento? É possível sair-se de uma situação destas de uma forma tranquila ou é muito difícil?
4: Eu diria que temos feito avanços nessa área em Portugal e que estávamos um bocadinho atrasados. Em países, por exemplo, anglófonos, já existem programas mais organizados, mas acho que tem sido feito um papel importante. E, basicamente, existem já hoje em dia bastantes ferramentas, algumas do ponto de vista da saúde mental, mas outras que estão à disposição de qualquer pessoa. Pronto, e, portanto, queria começar por citar aqui os programas de jogadores anónimos que são organizados pelos próprios jogadores e que vêm de programas ligados às dependências de substâncias, e que existem muitos grupos e que hoje em dia as pessoas podem participar até através de vídeo, e que é uma mais-valia. Existem a possibilidade da pessoa bloquear o seu número de contribuinte no site do Instituto do Turismo, ou mesmo em lugares de jogo, mas eu pessoalmente não aconselho isso, porque acho que existe portanto um conflito de interesse, e portanto acho que a pessoa pode fazer hoje em dia através da internet, e portanto pode bloquear quer a entrada em jogo legal online, quer em casinos, e depois já no plano mais técnico, pensa-se que os melhores resultados serão num acompanhamento psicológico, que é a base do tratamento desta patologia, e em casos mais graves, e particularmente em situações em que possa haver comorbilidades, porque isto é uma patologia que, quando já está instalada, está descrito que, por exemplo, 50% das pessoas têm ideação suicida por períodos, e coisas que, se não forem tratadas, a pessoa vai ter, no fundo, vamos dizer, menos capacidade psíquica de conseguir dar os passos necessários para conseguir libertar-se. E, portanto, hoje em dia existem, por exemplo, no setor público, consultas, quer nos hospitais gerais, quer nas unidades ligadas às dependências, como o ICAD, em que já existe atenção a esta situação, e com programas que começam até na saúde escolar, e que conseguem fazer o acompanhamento com algumas nuances, mas taxas de sucesso, pronto, que tentamos replicar programas que já estão mais avançados fora, e que são significativas. E depois existem também, para os casos mais graves, a possibilidade das pessoas integrarem comunidades terapêuticas, em que, no fundo, é uma situação já extrema, em que a pessoa tem que ficar de baixa se estiver a trabalhar, desenraizada do seu meio ambiente,
3: afastada de tudo e de todos, não é?
4: E que aí, no fundo, o que vai fazer é uma psicoterapia intensiva, e que em princípio tem que estar meses fora do seu ambiente para conseguir libertar-se. E sabe-se hoje em dia que os primeiros 6 meses depois da pessoa parar de jogar é quando existe a grande maioria das recaídas, e portanto fazer esse trabalho num ambiente fora do ambiente em que a pessoa tem memórias que permitem jogar, tem um acesso mais facilitado ao jogo, é aquilo que nós usamos. Mas eu diria que isso é o caso extremo e é a exceção nisso. Alguns casos que tiveram que ter esse tipo de apoio, mas não é a regra.
3: Isso é válido para este tipo de dependência do jogo, a dinheiro, não é? É válido para as outras dependências todas também, não é? Há sempre a possibilidade de uma recaída, que às vezes pode ser pior, mais grave do que o princípio da situação.
4: Sim, de facto, é uma doença que evolui muitas vezes dessa forma, como descreveu muito bem, que muitas vezes a pessoa para o comportamento aditivo e sente um certo alívio por recuperar algum controle, mas o que nós que trabalhamos com as pessoas que desenvolvem esta patologia vemos é que depois, a pouco e pouco, começam a surgir as verdadeiras razões para a pessoa ter a doença, e que isso, de facto, depende um bocadinho do perfil, mas que se calhar podia tipificar assim em alguns casos. Pode ser, por exemplo, a pessoa ter alterações do humor, que aprendeu a lidar com uma fuga para este mundo do jogo, em que vai ter algum grau de estímulo, e que a pessoa ilude-se com o de ganhar dinheiro para isso. Outras questões mais relacionadas, por exemplo, com aquelas questões cognitivas que falámos da PHDA, em que estudos mostram que a pessoa não tem tantas dificuldades na atenção, na concentração, no raciocínio, quando está a fazer atividades destas, que são consideradas atividades de grande envolvimento. E depois existem pessoas que estão ainda iludidas e que veem isto como uma forma de conseguir ganhar dinheiro, e que até substituem coisas, como por exemplo é muito comum no nosso país, as apostas desportivas, e misturam quase o apoio que dão ao seu clube, ao seu entusiasmo por acompanhar jogos de futebol, por exemplo, que é muito comum no nosso país, e que substituem isso por estas apostas a dinheiro.
3: E o jogo online não veio ajudar nada, não é? O jogo online veio aumentar ainda mais esta tendência. Sr. Doutor, mesmo para terminar, portanto, basicamente a recuperação é possível, com o apoio certo.
4: Sim, sim.
3: Quer deixar um conselho final ou uns conselhos finais? Temos já há muito pouco tempo.
4: Pronto, eu acho que as pessoas conseguirem pedir ajuda, e muitas vezes até é a família que acaba por sinalizar estas situações, é muito importante. E muitas vezes as pessoas que estão com esta doença estão assim quase com uma espécie de orgulho e uma proteção que fazem da própria doença, que eu acho que o ideal é as pessoas conseguirem sair desse ciclo, conseguirem pedir ajuda e parar de proteger a doença, vamos dizer assim.
3: Muito bem. Obrigada por ter vindo à Antena 1, por nos ter ajudado também a pensar em conjunto sobre esta dependência. Há muitas, mas hoje olhámos sobretudo para este jogo, o jogo a dinheiro. O psiquiatra João Reis, do Hospital Júlio de Matos, foi hoje nosso convidado. Boa tarde, bom trabalho.
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0: E estamos a cerca de 7 minutos das 4 da tarde. Daqui a pouco, na ponta da língua, vamos tirar mais uma dúvida sobre o português. Agora, tiramos dúvidas sobre o trânsito. Paulo Galvão, é contigo.
1: Vamos a isso. Já está resolvido o acidente para sair de Lisboa para Almada, no início do tabuleiro da ponte 25 de Abril. Começa a escoar, mas está demorado no eixo norte-sul a partir de Sete Rios, e os acessos estão também preenchidos. Também o sentido inverso começa agora a circular mais rapidamente, uma vez que, com a curiosidade, também há filas a partir de agora na zona da Baixa da Almada, no nó da A2, em direção à Praça das Portagens. No interior da cidade de Lisboa, na Avenida Almirante Gá Coutinho, em direção ao cruzamento da Avenida dos Estados Unidos da América, para quem vai do Areiro, há semáforos avariados a pedir atenção. Atenção também à A13. Está cortada no sentido Tomar-Leiria, com um acidente. Um despiste de um pesado está tombado junto à saída para Avelar e Figueiró dos Vinhos, com carga na faixa de rodagem. As indicações serão dadas pelas autoridades. Temos esta hora, na cidade do Porto, trânsito compacto na Via de Cintura Interna, no sentido Freixo a Rábida, com um acidente junto à saída para Braga, com trânsito acumulado a partir de Bonjoia. Trânsito também acumulado de norte para sul na A28, junto à Ponte Lessa para a AVCI, com uma ocorrência que já está resolvida. Entrada no Porto pela Ponta Rábida, também com filas na A1, na zona das Devesas, em direção ao Rio Douro.
0: As notas essenciais do trânsito a esta hora, aqui no mapa do Paulo Galvão. Se quiser fazer-nos chegar as suas informações, pode utilizar, como sempre, a linha Ver Trânsito da Antena 1, a chamada é grátis, recordo o número 800-21-0101.
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0: Daqui a pouco tiramos uma dúvida de português. Agora, Nobles.

0: Call You Again, esta canção que conhecemos em 2025, é do português Pedro Fidalgo, nome artístico Noble. E agora, dúvidas de português esclarecidas já a seguir.
1: Tenho aqui uma dúvida para tirar. Oh, Sandra, vou dar-te duas frases e queria que me dissesses, por favor, qual é que está correta. Ninguém faltou à reunião em que se elegeu o novo presidente. Ou ninguém faltou à reunião onde se elegeu o novo presidente. E agora?
2: Oh, Filomena...
1: Em que ou onde?
2: Provavelmente há ouvintes que estarão a pensar assim. Então, mas eu não vejo erro nenhum...
1: Nem numa nem noutra.
2: Nem numa nem noutra, mas em que, onde? Filomena, é um erro que passa despercebido ao ouvido, se for uma palavra falada, e ao olho, se for uma palavra, a frase for lida, ouvido ou olho menos atentos. O que é que acontece? A palavra onde tem na sua semântica interna lugar. Só pode associar-se a palavras que expressem lugar. O talho onde compro carne é aquele. Talho é um lugar. Sim, então não é. Vou ao talho. É um lugar onde. A ourivesaria onde. A universidade onde estudei. Lugares. A casa onde moro. A rua onde moro. Reunião não é nenhum lugar. Já pensaste?
1: Pois.
2: Vamos ter uma reunião? Sim, onde? No estúdio. O estúdio é um lugar. O estúdio onde gravamos. Reunião não é um lugar. Tem mais que ver com tempo. Programa, reunião, jogo, são nomes de eventos. Então, com nomes de eventos, em que não, nomes que não são locativos, não são lugares, eu devo optar pela expressão em que ou na qual. Reunião na qual.
1: Exatamente. Portanto, onde não.
2: Seria uma incorreção, já agora, para os nossos ouvintes que têm uma veia linguística e têm um gostinho especial pelas questões linguísticas, é uma questão sintático-semântica. É até mais semântica. É semântica. Não casa. É como nota final. O adjetivo grávida tem um valor intrínseco temporário. Não casa com um adjetivo que não seja temporário. Aquela mulher é grávida. Não bate certo. Porque o ser não é temporário. Claro. Aquela mulher está grávida. Não, estar é temporário. Estão a ver, isto é sintaxe semântica. O onde não bate certo com a reunião.
1: Muito bem. Portanto, a frase. Clara. Sim, sim. A frase correta então é: ninguém faltou à reunião em que se elegeu o novo presidente. É isso, está explicado. Sempre aqui a esta hora com a Sandra Duarte Tavares, tiramos dúvidas de português na ponta da língua. Se quiser utilizar o nosso número do WhatsApp, esteja à vontade. É para isso que ele também serve. 912120501 ou filomena.crespo@rtp.pt. São as duas formas de nos fazer chegar as suas dúvidas. Depois aqui a esta hora, a Sandra responde na ponta da língua.
0: Muito bem, tudo explicadinho por hoje. Mínimas para a noite que aí vem. 19 graus aqui para Faro, 13 para Beja, 14 para Évora, Lisboa com uma noite de 17, Santarém 15, Porto Alegre com 14, Leiria 16, a noite de Castelo Branco com 15 graus, Coimbra com 16, Aveiro 17, Guarda 11, Viseu 14, o Porto também com uma noite de 14 graus,

0: não terminados e, por isso, o PS vai chamar com urgência ao Parlamento o Ministro da Economia para dar explicações. Fernando Pimenta chegou a Portugal com as duas medalhas de ouro ao peito no regresso da Polónia do Mundial de Canoagem. Fernando Pimenta diz que agora pouco tem a provar. A Guiné-Bissau votou a favor de uma nova Constituição, é o que garante o Conselho Nacional de Transição depois do referendo no país para uma nova Constituição que dá mais poderes ao Presidente.
1: Estão 22 graus no Porto a esta hora, 25 em Coimbra e em Ponta Delgada, 26 em Lisboa, 27 no Funchal e 29 em Faro. São as notícias às 4 da tarde na Antena 1 com Rita Fernandes.
0: O PS quer saber no Parlamento o que falta fazer dos projetos do PRR que foram prometidos, mas que ainda não estão terminados. Por isso, o PS quer ouvir no Parlamento o Ministro da Economia e Coesão Territorial. O deputado do PS, Nuno Fazenda, diz que há ainda muitos projetos por cumprir.
2: Nós temos ainda muitas obras a meio, temos promotores que estão à espera de pagamentos, há projetos aprovados e financiados pelo PRR, que estão no seu início de concretização, e, portanto, tudo isto importa apurar, porque nós podemos ter cumprido marcos e metas, mas falta muito para cumprir no terreno. E é por isso mesmo que queremos que o Sr. Ministro possa vir ao Parlamento para esclarecer aquilo que está por fazer, o que está por concluir, quais são as fontes de financiamento, porque, enfim, há mesmo muita matéria para esclarecer, e aquilo que resultou da Conferência de Empresas do Sr. Ministro, para quem ouve lá em casa essas declarações, fica a ideia que o PRR está concluído. Ora, ele está muito longe de estar concluído.
0: O deputado Nuno Fazenda diz que o PS está sobretudo preocupado com projetos por fazer no setor social.
2: Aquilo que temos recebido no terreno por parte de várias entidades do setor social, de IPSS, é que neste momento estão com as obras ainda em curso, não estão concluídas e o Governo ainda não lhes apresentou nenhuma resposta, nenhuma solução, em que os investimentos já foram feitos, são investimentos avultados e por isso é isso que temos recebido feedback de várias entidades e por isso é preciso que o Governo esclareça também o que é que pensa para esses projetos e por isso queremos ouvir também a União das Misericórdias e também a Federação das Instituições de Solidariedade Social, para que elas próprias também nos possam dar conta daquilo que são o ponto de situação dos projetos no terreno, para que possamos dar aqui um contributo a resolver o problema dessas entidades e que, repito, são muitas que existem pelo país.
0: O deputado Nuno Fazenda, do PS, sobre o requerimento para ouvir com caráter de urgência o ministro Manuel Castro Almeida, o ministro da Economia no Parlamento, e ouvir também outras entidades sobre os projetos do PRR que ficaram por fazer, projetos que foram prometidos, mas que ainda estão em andamento ou nem sequer começaram a ser feitos. Este requerimento para ouvir com caráter de urgência o Ministro da Economia no Parlamento já deu entrada também no Parlamento. Sob promessa de entrar também no Parlamento, mas amanhã está a moção de censura ao Governo, prometida pelo Chega. Luís Neves deixa para depois, só amanhã é que vai responder sobre esta ameaça do Chega, que diz que vai apresentar uma moção de censura ao Governo, com pedidos de que o Ministro da Administração Interna seja retirado do Governo. Luís Neves está na Madeira, numa visita a propósito do aniversário da polícia, da PSP Madeira, e foi confrontado com jornalistas sobre esta ameaça do Chega. O Ministro da Administração Interna deixa comentários para depois.
3: Estou absolutamente tranquilo, estou aqui a trabalhar em prol da segurança do nosso país.
4: Mas porque amanhã?
3: Porque é quando eu decido. Não é quando os senhores decidem, é quando eu decido.
5: O senhor Presidente fez praticamente o ultimato, senhor Ministro.
0: Decide quando quer falar e diz que vai falar amanhã, Luís Neves, sobre as perguntas dos jornalistas a propósito da moção de censura que está prometida pelo Chega. André Ventura disse na semana passada que vai apresentar amanhã uma moção de censura, vai entregá-la no Parlamento, uma moção de censura ao Governo, se o Primeiro-Ministro não retirar Luís Neves do Governo, o Ministro da Administração

0: Interna está na Madeira, numa visita para comemorar o aniversário do Comando Regional da PSP Madeira e recusou responder sobre a moção de censura que o Chega promete que vai apresentar. Na contagem decrescente para começar o ano letivo, o PCP insiste que é preciso criar uma rede pública de creches com 100 mil vagas nos próximos 4 anos. O PCP quer marcar este último dia antes da entrada em setembro com o tema da educação. Margarida Botelho, do PCP, diz que o investimento numa rede pública de creches é uma opção política e faz as contas ao dinheiro que será preciso.
1: Essa rede pública de creches custaria 2 mil milhões de euros, que dito assim parece muito dinheiro, e é. Mas é o correspondente a descer o IRC de 21% para 20%. E é uma decisão que já foi tomada no ano passado no Orçamento de Estado. O PSD, o Chega, a Iniciativa Liberal e o CDS decidiram gastar este dinheiro, que dava para construir 100 mil vagas numa rede pública de creche, decidiram dar este benefício de baixar 1% do IRC às grandes empresas. Portanto, é tudo uma questão de opções.
0: Margarida Botelho, do PCP, dá conta também de outras reivindicações do partido, por exemplo, refeições gratuitas nas escolas e material escolar obrigatório gratuito para todos os alunos.
1: O PCP propõe a gratuitidade dos livros de fichas, a dispensa gratuita do material escolar obrigatório e a gratuitidade das refeições e apresentará um projeto de resolução na Assembleia da República neste sentido. Paralelamente, voltará a apresentar a proposta de criação de uma rede pública de creches integrada no sistema educativo, que garanta as 100 mil vagas em falta nos próximos 4 anos, bem como a proposta de alargamento da rede pública de pré-escolar, assegurando pelo menos 150 novas salas, cerca de 3 mil vagas no próximo ano letivo. São propostas indispensáveis para garantir a igualdade das crianças e dos jovens no acesso à educação e para garantir a escola pública com os meios que lhe permitam proporcionar a educação de qualidade que o nosso país precisa.
0: Margarida Botelho, do PCP, com várias medidas que o partido gostaria de ver realizadas neste dia em que o PCP decidiu dedicar ao tema da educação, também na contagem decrescente para começar o ano letivo. O PCP insiste na criação de uma rede pública de creches com 100 mil vagas nos próximos 4 anos e também em refeições gratuitas nas escolas e material escolar obrigatório gratuito. Foi o que disse Margarida Botelho, declarações na sede nacional do PCP em Lisboa. O Estado registrou um saldo positivo de 282 milhões de euros até ao mês passado, julho. É um resultado que representa uma descida de 2 mil milhões de euros se compararmos com o mesmo período do ano passado. É o que revelam os números da síntese de execução orçamental, o documento que mostra ao longo do ano quanto dinheiro o Estado está a receber, quanto está a gastar. São números divulgados há minutos. Esses dados que mostram que o Estado registou um saldo positivo de mais de 280 milhões de euros até julho. O atleta Fernando Pimenta diz que agora pouco tem a provar. Já está em Portugal, depois do Mundial de Canoagem, na Polónia, com 2 medalhas de ouro ao peito. No Porto, como conta o jornalista Luís Peixoto, Fernando Pimenta e também os restantes atletas portugueses que representaram o país na Polónia foram recebidos no aeroporto com alegria.
2: Trazem 4 medalhas deste Mundial de Canoagem. É, de resto, o melhor resultado de sempre para Portugal nesta competição. Vamos procurar, então, ouvir Fernando Pimenta. Ele que tem 187 medalhas, 14 delas são de ouro. Vamos escutar, então, Fernando Pimenta.
3: Sabe sempre muito bem, ainda para mais com os meus filhotes. Fico já emocionado de tocar logo nisso. Sabe sempre bem. Chegar a casa com 2 medalhas de ouro, voltar a bater recordes, voltar a subir ao patamar mais alto do pódio. No ano passado fui terceiro e vim lá com um agridoce de não ter conseguido o título mundial. Eu sabia que estava em condições para poder lutar pelo título, fiquei também a umas milésimas de o conseguir fazer. E este ano as coisas foram muito, muito tranquilas, a preparação também correu muito bem nesta última parte da época, e pronto, estava tranquilo, estava feliz, estava bem em termos físicos e consegui esta dobradinha.
2: Fernando Pimenta, ele que traz duas medalhas de ouro naquele que é o melhor resultado de sempre para Portugal em mundiais de canoagem.
0: Duas medalhas de ouro ao peito de Fernando Pimenta. Ao todo, foram 4 as medalhas conquistadas por Portugal no Mundial de Canoagem que aconteceu na Polónia. A maior parte dos atletas chegou esta tarde a Portugal. Foram recebidos de braços abertos no Porto. A Guiné-Bissau votou a favor da nova Constituição, é o que diz o porta-voz do Conselho Nacional da Transição da Guiné-Bissau. A nova Constituição dá mais poderes ao presidente. É uma proposta feita durante a transição militar depois do golpe de Estado de novembro do ano passado. Alexandra Sofia Costa, o Conselho de Transição da Guiné-Bissau, adianta que o sim a favor de uma nova Constituição ganhou.
4: Os militares da Guiné-Bissau garantem que o sim venceu no referendo. Quem o diz é o porta-voz do Conselho Nacional de Transição, Alberto Pinto Pereira, garantiu numa conferência de imprensa que a maioria das pessoas que foram votar, votaram sim. Ainda assim, os dados não são oficiais. A Comissão Nacional de Eleições prometeu para quinta-feira os primeiros resultados provisórios. Já a oposição garante que a participação nem chegou aos 10%. O candidato presidencial das eleições de novembro, Fernando Dias da Costa, garantiu que a participação foi baixa e saudou o povo guineense.
5: Quero, neste momento de particular importância, prestar uma sentida homenagem ao povo guineense pela coragem, maturidade e consciência cívica que voltou a demonstrar. A reduzir a participação popular verificada neste referendo constitui uma mensagem política que ninguém deve ignorar. O povo guineense demonstrou que não está disposto a legitimar um processo constitucional conduzido sem o necessário consenso nacional.
4: Esta Constituição dá mais poderes ao presidente da Guiné-Bissau. Entretanto, foi libertado o jornalista guineense Sulay Seide. Ele tinha sido detido durante o dia de ontem, a par do técnico Nelson Silva. Ambos são trabalhadores da Rádio Capital FM. Eles já estão em liberdade, mas o Ministério do Interior já veio esclarecer, já veio negar o rapto deste jornalista. Esclarece que o incidente ocorreu na sequência de uma discussão entre o jornalista e o presidente de uma mesa de voto.
0: Alexandra Sofia Costa, com as informações que chegam da Guiné-Bissau, também essa informação que ouvimos sobre o referendo, o Conselho Nacional da Transição da Guiné-Bissau garante que o país votou pela entrada em vigor da nova Constituição.
6: Rita Fernandes, nesta edição das 4 da tarde na Antena 1, também em simultâneo com a RTP Mundo e em permanência em noticias.rtp.pt. Avançamos juntos nesta tarde, também com a companhia de Paulo Galvão, com os olhos postos no trânsito. Olá, Paulo, bem-vindo.
7: Olá, Carolina Jorge, boa tarde.
6: O que é que fez a esta hora?
7: Vamos começar pela cidade do Porto. Já tinha um acidente na via de cintura interna, com duas viaturas, junto à saída para a A3, com filas e com demora no sentido Freixo Rábida. Agora, exatamente no mesmo local, mas no sentido oposto, há também um acidente com 3 carros envolvidos, via esquerda ocupada, a complicar o sentido a Rábida Freixo. A A28 está lenta nos dois sentidos, entre Matosinhos e o Porto. A A13 já há cerca de 40 minutos que está com um corte no sentido Tomar-Leiria, no sentido Tomar-Coimbra, assim é que é, com um acidente, um despiste de um pesado tombado junto à saída para Avelar e Figueiró dos Vinhos, junto ao nó do IC8, à carga na faixa de rodagem. As indicações são dadas pelas autoridades. Na região de Lisboa, Estrada Nacional 10, 2 acidentes de Lisboa para Santiria da Zoia, um na Bobadela, outro na Póvoa de Santiria, ambos sujeitos a demora. A segunda circular com uma avaria na zona das Calvanas, junto à saída para Alta de Lisboa, com fila compacta no sentido Benfica Aeroporto. A ponte 25 de Abril de Lisboa para Almada está a escoar com demora a partir sentido Campo Lide e nos restantes acessos, a ponte Vasco da Gama tem luz verde para sair de Lisboa, na margem sul, Nacional 10, do Fogoteiro para a Quinta do Conde, com trânsito a complicar, com um incêndio que está a ser combatido numa zona de mato, nas imediações da A33, o trânsito está sujeito a demora.
6: Obrigada, Paulo. Até já.
7: Até já.
6: Linha Verde, 821-0101, 821-0101. Boa tarde, boa viagem.
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1: Mais à frente ligamos a mais uma ronda de escolhidas a dedo esta semana com Wanda Stewart e garanto é imperdível.
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Os homens do hip-hop português, Missy Miles, Vanzi e também Bispo, juntos nesta bênção e nesta tarde de segunda-feira também. O desporto chega já daqui a pouco com João Gomes Dias, é uma síntese que vai desde a decisão de Messi à canoagem e ao futebol português. É para ouvir, não tarda nada, daqui na Antena 1. Para já, seguimos com esta lei do compasso, são os Sal. Boa semana!

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1: Agora o trânsito com Paulo Galvão.
2: Começamos pelo centro do país, pela A13, está cortada no sentido Tomar-Coimbra. Houve um acidente junto ao nó do IC8, com um pesado que está tombado, com a carga espalhada na faixa de rodagem. O trânsito é desviado pelas autoridades. Um outro pesado tombado nos últimos minutos, nas curvas da Caneira, entre Almeirim e Corus, na Nacional 114. Ainda não é possível saber se o trânsito está cortado ou se está, ou se é possível circular. Na Nacional 10, na margem sul, trânsito sujeito a demora para quem vai do Fogoteiro para a Quinta do Conde. Há um incêndio a ser combatido ali junto à zona dos estaleiros da Câmara Municipal do Seixal. O trânsito está, portanto, muito condicionado. Na região de Lisboa há também filas compactas entre o Estádio da Luz e a saída para a Alta de Lisboa, onde há uma avaria. Trânsito lento também entre o relógio e a chegada ao Campo Grande, para a Ponte 25 de Abril Norte-Sul. Filas em Campo Lido, acessos completos para sair de Lisboa. Há trabalhos na subida de Monsanto, na A5, estão a deixar o trânsito parado a partir das Amoreiras, mas também já no tabuleiro da Ponte 25 de Abril. Não está a conseguir escoar devidamente em direção a Cascais. Dois acidentes na Nacional 10, um na zona da Bobadela, outro na zona da Póvoa de Santiria, ambos em direção a Santiria da Zoia, com o trânsito ali parado para quem vai na zona de Sacavém. Na região do Porto, esta hora temos trânsito compacto na via de cintura interna. Já estão resolvidos os dois acidentes na zona de saída para Braga, filas apenas na ligação do Dragão A3, também entre o Norte Francos e o tabuleiro da Ponta Rábida. Mais à frente há um acidente à chegada a Coimbrões, a complicar a saída do Porto para Gaia. A avenida é apenas dois sentidos no Pararranca, A3 também entre a Circunvalação e a VCI.
1: Boa viagem.
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1: E nesta cinta do desporto, João Gomes Dias, começamos com uma notícia fresca. Messi deixa a seleção.
4: É o ponto final na ligação com a Alviceleste, depois de ter conquistado o Mundial em 2022, de ter jogado outras duas finais de campeonatos do mundo. Messi, que pelo meio ainda levantou duas Copas América, diz que chega ao fim o percurso com a camisola da Argentina. Numa carta escrita à mão e que foi divulgada esta tarde nas redes sociais, Messi diz que esteve em reflexão após a derrota com a Espanha e que esta é uma decisão que dói, dói muito, garantindo ainda assim que sempre deu tudo pela camisola do país. O lateral brasileiro Sousa já está em Portugal para representar o Futebol Clube do Porto. Sem espaço no Tottenham de Roberto De Zerbi, o jogador de 20 anos vem para jogar do lado esquerdo da defesa, numa altura na qual se fala com insistência da saída de Francisco Moura. No Benfica, as atenções estão agora centradas em Cláudio Etcheverry, jogador argentino de apenas 20 anos de idade, que não entra nas contas do Manchester City e que pode chegar à luz por empréstimo para ser alternativa a Sudakov. Recordo que o Benfica entrou hoje em campo para defrontar o Estoril a partir das 20h15 da noite na Luz, jogo do campeonato, sendo que à mesma hora tem lugar outra partida da Liga, o frente-a-frente sempre escaldante entre Braga e Vitória de Guimarães. Para as 5 da tarde estava agendado o encontro de vôlei da seleção feminina, oitavos de final do Campeonato do Mundo em Istambul, na Turquia, duelo que devia ser marcado então para as 5 frente à Polónia, mas Bruno Malveira Marques, agora em direto nesta cinta, o encontro está adiado, isto porque no mesmo pavilhão há ainda outro jogo em andamento que está a durar mais do que era previsto.
5: O primeiro dos oitavos de final aqui na Turquia, que nesta altura no set número 5, na negra, vai dando empate entre Países Baixos e Eslovénia, 3-3. Deste jogo vai sair o adversário nos quartos de final ou para Portugal ou para Polónia. Portugal e Polónia vão jogar 40 minutos depois deste jogo terminar e por isso não vai começar certamente às 5 da tarde, à hora marcada. Portugal está no 45º lugar do ranking mundial do voleibol. Quanto à Polónia, é a quarta classificada, por isso Portugal vai tentar sonhar diante da formação polaca.
4: Vamos continuar a acompanhar com informações de Bruno Malveira Marques, ainda nos pavilhões, mas no basquetebol. E depois do brilharete em Saragossa frente à Espanha, a seleção nacional masculina vai defrontar a Geórgia a partir das 7 da tarde em Matosinhos. Lá estaremos também com informações de Paulo Vidal naquele que é mais um encontro de apuramento para a fase final do Campeonato do Mundo, que se realiza no próximo ano. E depois de ter conquistado duas medalhas e ambas de ouro nos Mundiais de Canoagem, Fernando Pimenta regressou esta tarde a Portugal e não escondeu a emoção ao ser recebido pela família.
6: Os meus filhotes, fico já emocionado de tocar logo nisso. Sabe sempre bem chegar a casa com duas medalhas de ouro, voltar a bater recordes. As coisas foram muito, muito tranquilas, a preparação também correu muito bem nesta última parte da época e pronto, e estava tranquilo, estava feliz, estava bem em termos físicos e consegui esta dobradinha.
4: Fernando Pimenta, depois de mais um Mundial de pleno sucesso para o canoísta de Ponte de Lima.
1: João Gomes Dias, nesta síntese de desporto na Antena 1, também na RTP Mundo, em permanência em desporto.rtp.pt e à nova síntese às 5h30. Vamos iniciar mais uma ronda de escolhidas a dedo no programa da tarde.
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1: Com a cantora, atriz, apresentadora e produtora portuguesa e eternamente o nosso cabelo azul do mundo do espetáculo português, estamos a falar de Wanda Stewart, que esta semana toma conta do Escolhidas a Dedo. Ora, o primeiro desafio só pode ser uma canção para ouvir em dia de estreia.
8: Uma canção para ouvir antes de uma estreia. Uma das canções que eu poderia ouvir e que ouço será talvez This Is My Life, da Shirley Bassey, porque fala precisamente da vida de uma artista. E nós, cada vez que vamos para uma estreia, vamos começar uma vida nova. E essa canção fala precisamente da vida dos artistas. Portanto, acho que é uma boa canção para ouvir antes da estreia. This Is My Life, de Shirley Bassey. 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

0: Curiosamente, podia ser também cantada por Wanda Stewart. This Is My Life, de Shirley Bassey, a abrir esta semana com a nossa artista e cantora e apresentadora, produtora portuguesa, enfim, nesta semana de Escolhidas a Dedo. Amanhã há mais e a semana vai ser surpreendente. Também pode ouvir tudo isto na RTP Play e em antena1.rtp.pt.
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0: E está na hora de espreitarmos a entrada direta para a Liga dos Quarentões de hoje, mas é só uma pequena espreitadela. Daqui a pouco vai ouvir tudo. Neste momento, o Jorge Alexandre Lopes vai só levantar aqui um pouquinho a ponta do véu.
2: Houve um momento nos anos 80 em que a pop parecia saída de um desfile de excessos. Muito cabelo, muito eyeliner, muita atitude, uma sensação permanente de que toda a gente estava a representar uma personagem maior do que a própria vida.
0: E tudo isto numa canção cheia de estilo, já deu para perceber, que transformou tensão, desejo e medo da rotina num hino teatral. Daqui por 15 minutos é a Liga dos Quarentões.
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0: Acho sempre que esta é uma delícia para ouvir no carro, claro, numa viagem agradável, e por isso vamos saber como está o trânsito a esta hora com o nosso Paulo Galvão. Está agradável ou nem por isso, Paulo?
1: Nem por isso, temos aqui uma série de problemas. Começamos pelo Alentejo, esta hora com o IC1 cortado à circulação na zona de Ermidas do Sado, com o incêndio numa viatura que alastrou à zona de Mato, com longas filas nos dois sentidos. Na região de Lisboa também houve incêndio na Nacional 10, do Fogoteiro para a Quinta do Conde. O trânsito vai-se complicando ali, depois do Casal do Marco, com o incêndio que está a ser combatido numa zona de Mato, junto à A33, e, portanto, com alguma demora. A segunda circular mantém-se com demora também entre as Torres de Lisboa e a chegada ao aeroporto. Temos a A5 com trabalhos na subida de Monsanto, complicam a saída de Lisboa para Cascais, com demora nas Amoreiras, mas também o acesso da ponte 25 de Abril está parada no tabuleiro para chegar a Lisboa, porque não consegue escoar para a A5 devido a estes trabalhos. Temos esta hora a ponte 25 de Abril de Lisboa para Almada, com trânsito compacto, de Campolide para o tabuleiro, ponte Vasco da Gama sem problemas. A Grilo tem um acidente na descida do túnel do Grilo para Sacavém, a evitar, está com demora. Nacional 114, entre Santarém e Coruche, com pesado tombado nas curvas da Caneira, está a afetar os dois sentidos. Atenção à velocidade nesta zona. A A13, no sentido de Tomar, Coimbra, também tem um acidente com pesado, que está tombado também, junto à saída para o IC8, junto ao nó de Figueiró dos Vinhos. Dá para passar agora na Via Central, mas o trânsito está condicionado. Na cidade do Porto, deixamos só fazer aqui uma atualização.
0: Sim,
1: vamos,
0: podes fazer.
1: Com trânsito demorado para sair do Porto para Gaia, porque há um acidente na A1 à chegada a Coimbrões, trânsito demorado a partir do nó de Francos, sentido inverso também, com uma ocorrência na Boa Vista, a complicar a entrada no Porto pela Ponta Arrábida. Do outro lado da cidade há apenas trânsito lento entre o Estádio do Dragão e a saída para Braga, também entre a zona da Circunvalação e a VCI, para quem vem na A3 à chegada ao Porto, e também para quem vai do Porto para Matosinhos, trânsito lento na A28.
0: Voltando ao início da conversa, não está mesmo agradável, não é verdade? Voltamos a atualizar o trânsito depois das notícias das 5 da tarde. Linha Verde continua disponível, é o 821-0101, nacional e gratuita. Boa viagem.
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0: Olha a recordação fresquinha agora para ouvir na tarde da Antena 1 com os Blur. Chama-se Country House. Boa tarde.

Country House dos Blur em recordação na Antena 1. Boa tarde, boa viagem se for o seu caso. Estamos a 10 minutos das 5 da tarde, o que quer dizer que já daqui a pouco há a Liga dos Quarentões com Jorge Alexandre Lopes, que hoje nos fala de uma canção que também fala de paixões que acabam no instante exato em que deixam de ser novidade. Estou curiosa para saber qual é esta entrada. Para já, a Napa.

0: Amor que morre, o tributo dos Napa Flor Bela Espanca. Está na hora da Liga dos Quarentões, hoje com uma canção que transforma tensão, desejo e medo da rotina num hino teatral. Seguimos viagem com Jorge Alexandre Lopes.
1: Agosto 1986.
2: Houve um momento nos anos 80 em que a pop parecia saída de um desfile de excessos. Muito cabelo, muito eyeliner, muita atitude, uma sensação permanente de que toda a gente estava a representar uma personagem maior do que a própria vida. Nesse carnaval elétrico apareceu um homem impossível de ignorar. Voz agressiva, visual, andrógeno, língua afiada e uma capacidade rara de transformar conflito em espetáculo. O nome da sua banda parecia uma ameaça saída dos velhos cartazes do faroeste americano, com recompensas para os fugitivos que davam demasiado trabalho para serem apanhados com delicadeza. Ora, esta era uma banda que queria ser tudo menos confortável. Queria provocar, depois da fórmula do primeiro sucesso no ano anterior, foram para estúdio com os produtores da moda Stock Aitken and Waterman, que fabricavam hits em série. Mas a coisa correu mal. Meio ano de discussões, choques de ego e a editora perdida no meio do fogo cruzado. O líder do grupo detestava sentir-se moldado por executivos ou produtores. A sua identidade, imagem, atitude e música eram uma coisa só. E assim nasceu a música de hoje, para dançar nas pistas do mundo com energia, mas, no fundo, uma despedida emocional disfarçada de refrão explosivo. A letra é sobre quem é incapaz de viver dentro de uma relação previsível e a confissão quase cruel de que algumas pessoas se apaixonam mais pela novidade do que pela estabilidade. E isso é desconfortavelmente humano, adorar o início das histórias e sufocar quando chega à rotina, como quem compra bilhete só pela descolagem e perde o interesse quando o avião entra em velocidade de cruzeiro. 40 anos depois, ela representa perfeitamente uma época em que a pop podia ser exagerada, teatral e artificial, mas a revelar verdades reais sobre relações, identidade e desejo. Mudam as modas, os penteados e até as pistas de dança, mas há sempre pessoas que procuram apenas as próximas emoções e versões de si mesmas. Ou a vida num scroll de adrenalina. Há 40 anos, liderados por Pete Burns, estes eram os Dead or Alive com Brand New Lover.

0: Bem, não há dúvida, respira anos 80 por todo o lado. Esta Brand New Lover dos Dead or Alive, com entrada direta para a Liga dos Quarentões de hoje. 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Sobre amanhã, terça-feira, vai poder contar com céu pouco nublado ou limpo, mais nublado, porém, pela manhã, no litoral centro. O vento estará mais forte no litoral oeste e também em zonas de serra, e a noite vai ser mais fresquinha amanhã. 22 graus de máxima para o Porto, 23 em Viana do Castelo e Aveiro, 24 em Leiria, 25 também na Guarda e em Coimbra, 27 em Braga, Viseu e Lisboa, 28 em Vila Real e Santarém, 29 em Porto Alegre e Setúbal, Bragança e Beja 30, Castelo Branco, Évora e Faro 31.
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0: Já são 5 horas no continente e na Madeira, 4 nos Açores. De regresso à informação, Rita, principais títulos a esta hora.
2: Lionel Messi decidiu deixar a seleção da Argentina. Publicou nas redes sociais uma carta escrita à mão, um mês depois da final do Mundial de Futebol. Fernando Pimenta chegou a Portugal com as duas medalhas de ouro ao peito no regresso da Polónia do Mundial. Fernando Pimenta chegou a Portugal com as duas medalhas de ouro ao peito no regresso da Polónia do Mundial de Canoagem. Fernando Pimenta diz que agora já

0: esta tarde, depois de o jogador ter feito um anúncio nas redes sociais, João Gomes Dias. Lionel Messi publicou uma fotografia de uma carta escrita à mão em que confirma que vai deixar a seleção argentina.
1: Messi diz que esteve em reflexão após a derrota com a Espanha e que esta decisão dói, dói muito, garantindo que sempre deu tudo pelo país. O camisola 10 ganhou um campeonato do mundo, venceu a Copa América por duas ocasiões e com 8 bolas de ouro reconhece que tudo tem um fim, mas que vai ser agora um adepto mais nas bancadas. Agradece à família, a cada um dos selecionadores, aos colegas e a todos os argentinos que estiveram ao lado dele. Diz que sai em paz e orgulhoso, agradece a Deus por tê-lo feito argentino e reconhece que a morte recente do pai acelerou esta decisão.
0: O resumo do que está escrito numa carta com a letra de Lionel Messi, uma carta escrita à mão que o jogador publicou esta tarde no Instagram, fez o anúncio nas redes sociais de que vai deixar a seleção da Argentina. Decisão tomada cerca de um mês depois da final do Mundial de Futebol. O atleta Fernando Pimenta diz que agora pouco tem a provar. Ele já está em Portugal, chegou do Mundial de Canoagem na Polónia com as duas medalhas de ouro ao peito no Porto. Como conta o jornalista Luís Peixoto, Fernando Pimenta e também outros atletas que estiveram no Mundial de Canoagem, atletas premiados, todos foram recebidos com alegria.
2: Portugal fechou o Campeonato do Mundo de Canoagem com chave de ouro. Fernando Pimenta, nome maior da canoagem portuguesa, voltou a brilhar em K1 5.000 metros e K1 1.000 metros.
3: Sabe sempre muito bem, ainda para mais com os meus filhotes. Fico já emocionado, toca logo nisso. Sabe sempre bem chegar a casa com duas medalhas de ouro, voltar a bater recordes. As coisas foram muito tranquilas, a preparação também correu muito bem nesta última parte da época. E pronto, estava tranquilo, estava feliz, estava bem em termos físicos e consegui esta dobradinha.
2: Recebido pela família no aeroporto Francisco Sá Carneiro, o atleta de Ponte de Lima, bicampeão mundial, não esconde a ambição para os Jogos Olímpicos de Los Angeles, mas garante que as medalhas não são tudo.
3: A medalha nos Jogos Olímpicos seria... Uma terceira medalha seria a cereja no topo do bolo, mas sinceramente já não me movo só por causa das medalhas, movo-me por causa das emoções que estou a conseguir criar nas pessoas.
2: Em Poznan, na Polónia, houve ainda mais duas medalhas para Portugal. O bronze em K4 500 metros e a de prata em K2 500 metros, conquistada por Messias Batista e João Ribeiro, que perspectivam um grande futuro para a modalidade.
4: A canoagem portuguesa está de boa saúde. Há muitos atletas de grande nível a surgir. Não estão aqui mais porque não podem participar. Estamos nós a tapar esses lugares. Mas continuam a trabalhar e quando o João e o Fernando, que somos os mais velhos, nos retirarmos e teremos uma equipa muito forte por trás a substituir.
2: Portugal trouxe 4 medalhas dos Mundiais de Canoagem da Polónia. É a maior prestação lusa de sempre.
0: Luís Peixoto, que esteve no aeroporto a receber os atletas depois do Mundial de Canoagem, são 4 medalhas conquistadas por Portugal nesta competição. Os atletas foram recebidos com alegria no aeroporto do Porto. O PS quer saber no Parlamento o que falta fazer dos projetos do PRR que foram prometidos, mas que ainda não estão terminados. Por isso, o PS quer ouvir com urgência no Parlamento o Ministro da Economia. O deputado do PS, Nuno Fazenda, diz que ainda há muito por cumprir.
5: Nós temos ainda muitas obras a meio, temos promotores que estão à espera de pagamentos, há projetos aprovados e financiados pelo PRR que estão no seu início de concretização e, portanto, tudo isto importa apurar, porque nós podemos ter cumprido marcos e metas, mas falta muito para cumprir no terreno. E é por isso mesmo que queremos que o Sr. Ministro possa vir ao Parlamento para esclarecer aquilo que está por fazer, o que está por concluir, quais são as fontes de financiamento, porque, enfim, há mesmo muita matéria para esclarecer e aquilo que resultou da Conferência de Empresas do Sr. Ministro, para quem ouve lá em casa essas declarações, fica a ideia que o PRR está concluído. Ora, ele está muito longe de estar concluído.
0: O deputado Nuno Fazenda diz que o PS está sobretudo preocupado com projetos que estão em andamento.

0: ou que ainda nem sequer começaram no setor social.
1: Aquilo que temos recebido no terreno por parte de várias entidades do setor social, de IPSS, é que neste momento estão com as obras ainda em curso, não estão concluídas e o Governo ainda não lhes apresentou nenhuma resposta, nenhuma solução, em que os investimentos já foram feitos, são investimentos avultados e por isso é isso que temos recebido feedback de várias entidades e por isso é preciso que o Governo esclareça também o que é que está, o que é que pensa para esses projetos e por isso queremos ouvir também a União das Misericórdias e também a Federação das Instituições de Solidariedade Social, para que elas próprias também nos possam dar conta daquilo que são o ponto de situação dos projetos no terreno, para que possamos dar aqui um contributo a resolver o problema dessas entidades e que, repito, são muitas que existem pelo país.
0: É uma audição que o PS quer no Parlamento, o requerimento para ouvir com caráter de urgência o Ministro da Economia e também outras entidades envolvidas nestes projetos que ainda não estão terminados, projetos que foram prometidos no PRR. Este requerimento já foi entregue no Parlamento pelo PS. Até ao mês passado, o valor dos pagamentos em atraso por parte de entidades públicas aumentou, pagamentos que até ao final do mês passado tinham mais de 700 milhões de euros por entregar. Esta é uma das conclusões da síntese orçamental, o documento que acompanha a evolução das contas do Estado ao longo do ano. A síntese orçamental mostra que diminuiu o saldo positivo do Estado até ao mês passado. Até julho, as contas públicas registaram menos cerca de 2 mil milhões de euros do que até julho do ano passado. Este documento, a síntese orçamental, mostra também que o Estado arrecadou mais dinheiro com impostos, arrecadou mais cerca de 1.300 milhões de euros, mais do que até julho do ano passado. Na contagem decrescente para começar o ano letivo, o PCP marca este dia com o tema da educação. O PCP insiste que é preciso criar uma rede pública de creches com 100 mil vagas nos próximos 4 anos. Margarida Botalho, do PCP, diz que este investimento é uma opção política e faz contas ao dinheiro que será preciso.
2: Essa rede pública de creches custaria 2 mil milhões de euros, que dito assim parece muito dinheiro, e é. Mas é o correspondente a descer o IRC de 21 para 20%. E é uma decisão que já foi tomada no ano passado no Orçamento de Estado. O PSD, o Chega, a Iniciativa Liberal e o CDS decidiram gastar este dinheiro, que dava para construir 100 mil vagas numa rede pública de creche, decidiram dar este benefício de baixar 1% do IRC às grandes empresas. Portanto, é tudo uma questão de opções.
0: Opção política para criar uma rede pública de creches com 100 mil vagas nos próximos 4 anos, é o que pede o PCP. O partido pede também refeições gratuitas na escola e material escolar obrigatório gratuito para todos os alunos.
2: O PCP propõe a gratuitidade dos livros de fichas, a despensa gratuita do material escolar obrigatório e a gratuitidade das refeições e apresentará um projeto de resolução na Assembleia da República neste sentido. Paralelamente, voltará a apresentar a proposta de criação de uma rede pública de creches integrada no sistema educativo, que garanta as 100 mil vagas em falta nos próximos 4 anos, bem como a proposta de alargamento da rede pública de pré-escolar, assegurando pelo menos 150 novas salas, cerca de 3 mil vagas, no próximo ano letivo. São propostas indispensáveis para garantir a igualdade das crianças e dos jovens no acesso à educação e para garantir a escola pública com os meios que lhe permitam proporcionar a educação de qualidade que o nosso país precisa.
0: Margarida Botalho, do PCP, em declarações na sede nacional do PCP, em Lisboa, o partido marcou o dia de hoje com o tema da educação na contagem decrescente para o início do ano letivo. A Carris quer ter a funcionar daqui a 3 anos. O novo elevador da Glória vai ser um ascensor totalmente novo, que a Carris quer ter a funcionar em 2029, daqui a 3 anos. A Carris está, nesta altura, a apresentar este novo plano, quase um ano depois do acidente em Lisboa, 3 de setembro do ano passado, 2025, um acidente em que morreram 16 pessoas. A Carris diz que quer lançar um concurso para construir um elevador da glória totalmente novo. A esta hora, no vôlei, Portugal entra em campo com a Polónia, ou melhor, entraria às 5 da tarde em campo com a Polónia. Joga a esta hora Bruno Malveira Marques os oitavos de final do Europeu de Vôlei Feminino em Istambul, mas o jogo está um pouco atrasado, Bruno.
3: Está um pouco atrasado devido à primeira partida dos oitavos de final. Ganha pelos Países Baixos por 3-2 diante da Eslovénia. Os Países Baixos estão nos quartos de final e estão à espera de adversário que vai sair deste jogo, que vai começar daqui a pouco, daqui a praticamente 18 minutos, entre Portugal e Polónia. Portugal vai fazer história, vai ser a primeira vez de sempre que vai disputar um jogo nos oitavos de final. Hugo Silva, o selecionador, já escalou o 6 que vai ser titular. Amanda Cavalcante e Mariana Garcês, Ana Rui Monteiro, Júlia Cavalenca, Margarida Maia e Joana Garcês. São estas as 6 jogadoras que vão então defrontar a Polónia, que está na 4ª posição do ranking mundial da FIFA. Portugal ocupa o 45º posto. Então às 5h30 da tarde, início deste Portugal-Polónia.
0: Bruno Malveira Marques, que acompanha este jogo dos oitavos de final para a equipa, a seleção portuguesa de vôlei.
4: Notícias às 5 da tarde, na Antena 1 com Rita Fernandes, também em simultâneo com a RTP Antena 1 Madeira e RTP Mundo, em permanência em noticias.rtp.pt. Cinco horas, 13 minutos no relógio e no trânsito as coisas parecem não estar ainda muito famosas, não é assim, Paulo Galvão?
5: É, temos um incêndio que está a ser combatido no IC1, no Alentejo, na zona de Ermidas Sado. O trânsito está cortado à circulação, com muitos meios no local. Começou numa viatura, alastrou à zona de Mato e o trânsito está cortado. A alternativa é A2. Na região de Lisboa, a Grilo também tem dificuldades. Houve um acidente na descida do túnel do Grilo para Sacavém, deixar dificuldades também no eixo norte-sul a partir do Alto do Lumiar. Segunda circular demorada entre o Estádio da Luz e a zona das Calvanas, onde houve uma avaria, mas também há trânsito acumulado entre o relógio e o Estádio da Luz, onde o Benfica joga hoje ao início da noite. Na A5, trabalhos na subida de Monsanto estão a complicar e muito a saída de Lisboa para Cascais, com demora já a chegar ao interior da cidade, mas também no acesso da Ponte 25 de Abril, que está com demora no tabuleiro para chegar a Lisboa, porque não consegue escoar devidamente para a A5. A Ponte 25 de Abril, de norte para sul, tem filas de Campolide para o tabuleiro, os acessos estão completos, a Ponte Vasco da Gama não tem problemas, o único problema é o acesso da Cril, com o acidente de que já falámos, em direção ao tabuleiro. Na Nacional 114, entre Santarém e Coruj, um pesado tombado. Nas curvas da Caneira, o trânsito está a fazer-se de forma alternada. Centro do país, na A13, sentido Tomar, Coimbra, também com um pesado que está tombado junto à saída para Figueiró dos Vinhos. Passa-se pela via central com trânsito condicionado. Na região do Porto houve acidente em A20, na Nacional 222, com filas para quem vem de Vilar de Andorinho. Na A1, uma ocorrência com pesado da Ponta Arrábida para os Carvalhos, via direita ocupada antes do Nó de Coimbrões. As filas começam no Nó de Francos, A28 lenta nos dois sentidos entre Matosinhos e o Porto, e depois a VCI também tem trânsito lento do Dragão para a Atriz.
4: Informação de trânsito na tarde da Antena 1 com Paulo Galvão e também através da linha verde 800-21-0101. É nacional e gratuita. Boa viagem, boa tarde.
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4: Ouvimos Bruno Mars sem perder tempo. Seja bem-vindo.

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1: 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Vamos a isso.
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Mancha. Está no novo álbum de Luísa Sobral, chama-se Cartas de Desamor, o álbum, e é lá que está esta felicidade que, como se pode ouvir, vai buscar também as nossas raízes, as nossas tradições musicais, para abrilhantar ainda mais a voz de Luísa Sobral. 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

0: Os 50 anos de YouTube são assinalados este ano. No finalzinho do ano há de sair um álbum comemorativo que ainda não tem nome, mas é lá que está, Street of Dreams. Continuam frescos, é impressionante. E nós também estamos cheios de música fresca por aqui, na Antena 1. Bom, por falar em frescura, há notícias também acabadinhas de sair e que temos também de ouvir na síntese do desporto já daqui a pouco, a saída de Messi, a chegada dos nossos medalhados da canoagem e também o jogo do Benfica, hoje, ao início da noite.
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0: E é por isso que damos também uma espreitadela ao trânsito agora com o Paulo Galvão. Hás de falar também da zona do Estádio da Luz, mas por onde começamos agora?
2: Vamos começar pelo Alentejo. Tem estado cortada a ligação do Algarve a Lisboa pelo IC1. O trânsito está cortado com um incêndio que está a ser combatido na zona de Ermidas Sado e, portanto, quem puder deve optar pela A2 entre Aljustrel e a saída para Ferreira do Alentejo nos dois sentidos. Na região do Porto, trânsito demorado na VCI, entre a Ponte do Freixo e a saída para Braga, entre o Hospital da Perlada e a A1 em Coimbrões, onde há um pesado que está avariado a ocupar a via mais à direita. Para entrar no Porto também há filas na A1 em Gaia, em direção à Ponte da Rábida. A A3 está preenchida de pedroços para a via de cintura interna. Está já resolvido o acidente na Nacional 222 em A20. O trânsito está a escoar para quem vai de Vilar de Andorinho. Na região de Lisboa, trânsito demorado na segunda circular entre o Estádio da Luz e a zona do aeroporto, mas também no sentido inverso, entre os Olivais e a chegada a Benfica, com muitos adeptos a caminho do estádio, com a A1 também nestes dias de jogo já preenchida na zona do Rio Trancão para entrar em Lisboa, com muito movimento também na A2 a partir do Feijó em direção à Praça das Portagens, mas depois com marcha lenta também no tabuleiro, porque não consegue escoar devidamente para Cascais, porque há trabalhos na A5 que deixam também o trânsito parado junto ao Marquês de Pombal. Para si, Lisboa, as filas estão em Campo Lido. Temos a Radial Benfica preenchida a partir dos Pupilos do Exército para o IC19 e depois filas de Alfragide para a reta dos comandos da Amadora. Trânsito já a escoar na Cril, com um acidente a ser resolvido no sentido do túnel do Grilo-Sacavém, a afetar o final da zona de Camarate no Oeste Norte-Sul em direção ao túnel do Grilo. E, por último, os dois pesados despistados desta tarde, Nacional 114 entre Santarém e Coruche, nas curvas da Caneira, está a fazer-se forma alternada. Na A13, sentido Tomar Coimbra, um acidente com pesado também está tombado junto ao nó do IC8, passa-se e o trânsito está condicionado apenas.
0: Faça boa viagem com a Antena 1, vem a síntese do desporto.
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0: Onde focamos a nossa atenção neste momento, João Gomes Dias, na seleção feminina de voleibol.
4: Que começa a jogar precisamente a esta hora em Istambul, oitavos de final do Campeonato da Europa, diante da super favorita Polónia. Acompanhamos este europeu com o enviado especial Bruno Malveira Marques. Agora em direto, Bruno, o jogo começou de facto há muito pouco tempo, há um minuto sensivelmente, e por isso, como foi o primeiro ponto desta partida?
5: Foi para a Polónia. Joana Garcês deu início à partida. Bola cá, bola lá. E a Polónia a conquistar então o primeiro ponto. Vai vencendo Portugal por 1-0. Portugal, a linha de início com Amanda Cavalcante e Mariana Garcês, Ana Rui Monteiro, Júlia Cavalenca, Margarida Maia e Joana Garcês. Por isso, é esta então a equipa do selecionador Hugo Silva, que agora acaba de empatar com Amanda Cavalcante e precisamente a fazer o primeiro ponto para Portugal. Agora Polónia 1, Portugal 1.
4: Bruno Alder Marques, que vai acompanhar esta partida para escutar em futuros passos noticiosos aqui na Antena 1, com Portugal a tentar chegar aos quartos de final do Campeonato da Europa de Voleibol Feminino. Ainda nos pavilhões, mas no masculino, vamos acompanhar a partir das 7 da tarde o jogo da Seleção Nacional de Basquetebol, que vai defrontar a Geórgia em Matosinhos, jogo de apuramento para o Campeonato do Mundo do próximo ano, depois desse brilharete alcançado há poucos dias em Saragoça com o triunfo diante da Espanha. É o ponto final na ligação com a seleção argentina. Lionel Messi, depois de ter conquistado o Mundial de 2022, também ter jogado outras duas finais de campeonatos do mundo e de ter levantado duas Copas América, acaba agora de dizer, através de uma carta escrita à mão e divulgada nas redes sociais, que não vai continuar a representar o país. Messi diz que esteve em reflexão após a derrota diante da Espanha na final do último Mundial e que esta é uma decisão que dói muito, garantindo que sempre deu tudo pela camisola do país. O lateral brasileiro Sousa já está em Portugal para jogar ao serviço do Futebol Clube do Porto, sem espaço espaço no Tottenham de Roberto De Zerbi. O jogador de 20 anos vem agora jogar para o lado esquerdo da defesa do Dragão, numa altura na qual se fala da saída de Francisco Moura. Quanto ao Benfica, as atenções estão centradas em Cláudio Etcheverry, jogador argentino de apenas 20 anos de idade. Ele que não está a ser utilizado no Manchester City e pode chegar à luz por empréstimo para ser alternativa a Sudakov. Recordo que o Benfica joga hoje a partir das 8:15 na Luz, diante do Estoril em jogo do campeonato, à mesma hora, e também para a Primeira Liga. Temos esse sempre derby escaldante entre Braga e Vitória de Guimarães. Depois de ter conquistado duas medalhas nos Mundiais de Canoagem, Fernando Pimenta regressou esta tarde a Portugal e foi questionado sobre as perspectivas e ambições que tem para os Jogos Olímpicos daqui a 2 anos.
6: Acho que não tenho muito mais a provar. A medalha nos Jogos Olímpicos seria uma terceira medalha, seria a cereja no topo do bolo, mas sinceramente já não me movo só por causa das medalhas, movo-me por causa das emoções que estou a conseguir criar nas pessoas. Tudo isso acho que são as coisas mais bonitas que nós conseguimos, e deixar esse legado para os mais novos, para os meus filhos, que as medalhas são importantes, mas não é tudo na vida.
4: Fernando Pimenta, escutado no aeroporto Francisco Sá Carneiro pelo jornalista Luís Peixoto. Fez com ténis para lhe relembrar que hoje Nuno Borges entra em ação no US Open. Primeira ronda diante de um tenista da casa, o 16º de cabeça de série, Learner Tien.
0: 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Há sempre tempo e espaço para ouvirmos mais uma vez a voz inconfundível, inesquecível também e mágica de Lina D'Água. Chama-se Pop Toma. Divirta-se. Boa tarde. Boa semana.

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0: Uma coisa eu sei, desse lado nunca vai mandar devolver à Antena 1, até porque é a rádio que liga Portugal, e é mesmo. Há pouco pedi que nos enviasse as suas mensagens através do WhatsApp da Antena 1, 912-120-501, e eis que começaram a chegar. E é incrível, é absolutamente maravilhoso saber que há quem nos ouça em viagem de trabalho na A17, por exemplo. Há quem tenha hoje regressado ao trabalho depois das férias e está a ouvir a rádio, claro. Também que esteja sentado no carro a ouvir a rádio e a ler. E há até quem nos esteja a ouvir dentro de um trator na floresta, que foi o que o Silvio fez. Enviou uma fotografia e tudo para provar que neste momento está dentro de um trator na floresta. E também há mensagens de voz, claro.
1: É com muito prazer que ouço todos os dias a Antena 1. Estou em Guimarães, claro, e no meu trabalho. Trabalho numa empresa de fazer caixas de cartão. A famosa José Neves. Obrigado, Antena 1, por fazer parte da minha vida.
0: É ou não é bonito? Pode fazer o mesmo através do WhatsApp da Antena 1, 912-120-501, onde quer que esteja. E se nos estiver a ouvir no seu rádio, também.
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0: Há mortinhos por sair de casa para ouvir já de seguida, e é uma dúvida que tenho. Como é que Rui Alves de Sousa consegue misturar cebola, bombeiros e Martin Scorsese numa só edição?
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0: Olá, olá. Vamos começar a semana a trocar os R's pelos L's.
1: 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E se não tem Mónica, não tem problemas.
0: Esta era a voz, é a voz de uma versão animada do Cebolinha da Turma da Mónica. Lembram-se aquele rapazinho com 5 fios de cabelo e que troca os R's pelos L's. Bom, lembrei-me disto apenas porque há a Frimor Feira Nacional da Cebola. Acontece de amanhã, 6 de setembro, em Rio Maior, no Pavilhão Multiusos e na zona envolvente. Tem 304 anos de história. Esta feira vai celebrar com pompa e circunstância ao longo destes dias e com várias atividades: gastronomia, vinhos, licores, doçaria, exposições agroalimentares, empresariais, artesanato e maquinaria agrícola, e também com música. Nema nos 3 de setembro, Vizinhos no dia 4 e Matias Damásio a 5. Também há ceboleiros presentes e um fun park para entretenimento adicional, diz-nos a organização. Frimor, uma oportunidade para explorar a cultura local, Feira Nacional da Cebola, de 1 a 6 de setembro em Rio Maior. Já por Borba vai chegar o Cor do Vagar. É uma iniciativa de Évora 27 com direção artística da Mara e quer proporcionar uma viagem feita de vozes, encontros e partilha. Todas as idades e vozes são bem-vindas, não é preciso saber cantar, basta querer fazer parte deste Coro do Vagar. As inscrições são realizadas nos ensaios, com uma limitação de 50 participantes, e o primeiro ensaio é hoje mesmo às 20 horas no Celeiro da Cultura em Borba. Cor do Vagar, podem saber mais em cm-borba.pt. Apareçam logo à noite se quiserem juntar-se ao coro.
2: Estou aqui para vos explicar que foi precisamente neste local,
3: sim,
2: que no século XVIII se erguiu uma lindíssima roulotte de bifanas.
0: Aqui o Herman a fazer de José Herman de Saraiva, e lembrei-me disto porque há aqui uma iniciativa muito engraçada na Lourinhã. É à volta da campanha arqueológica de São Lourenço dos Francos, entre o mundo romano e a Alta Idade Média. Este é um projeto de investigação na Lourinhã que deu origem a esta campanha para dar continuidade aos trabalhos de escavação e estudo do sítio arqueológico de São Lourenço dos Francos. A campanha vai estar aberta à comunidade local entre hoje e 11 de setembro. A oportunidade de conhecer a história e a importância arqueológica de São Lourenço dos Francos, observar os trabalhos, descobrir vestígios arqueológicos e perceber mais sobre o assunto e colocar questões com quem sabe do assunto. É toda uma viagem histórica a São Lourenço dos Francos, sítio arqueológico da época romana, que tem vindo a revelar importantes vestígios do passado da região. Já foram recolhidos por lá mais de 2 mil artefactos arqueológicos. Há também um workshop dia 5 de setembro, das 9h30 às 12h30, arqueologia, história local e novas tecnologias à volta desta ideia de redescobrir o património através da arqueologia. É um workshop aberto a todos e para mostrar como as novas tecnologias podem aliar-se à arqueologia. Para saberem mais sobre tudo isto, vão a cm-lourinha.pt, porque nos sites não há tiles, portanto, em vez de ser Lourinha, é Lourinha. Já por Cascais, uma exposição gratuita que vai estar por muito tempo ainda na Casa Sómar até 11 de outubro, está por lá desde novembro do ano passado, chama-se Soldados da Paz, Histórias dos Bombeiros do Conselho de Cascais. Histórias com o S entre parênteses, que é a história e as histórias individuais. É uma bela homenagem aos soldados da paz. Eu vi esta exposição há uns tempos, quando estive de férias e passei por Cascais, e é uma exposição cheia de relíquias históricas da história dos bombeiros, desde 1888, dos bombeiros de Cascais. Também é uma homenagem aos sacrifícios feitos pelos bombeiros ao longo das décadas. É uma exposição muito, muito interessante. Entrada livre, então, até 11 de outubro na Casa Sómar, que tem sempre exposições imperdíveis, de segunda à sexta, das 9 às 13 e das 14 às 17, sábados, domingos e feriados, das 10 às 13 e das 14 às 18. 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

0: A voz de quem ouvimos a falar era de Ray Liotta. Quem cantou Tony Bennett era assim o início, e é assim o início de um dos filmes mais emblemáticos e divertidos de Martin Scorsese, Goodfellas, tudo bons rapazes. E recordo este grande filme de 1990 a fechar a rubrica de hoje, porque amanhã, precisamente na Cinemateca Portuguesa, começa um grande ciclo à volta de Martin Scorsese. Entre a Raiva e o Silêncio é a oportunidade de ver ou rever os filmes que marcaram todas as muitas já décadas de carreira do grande realizador, de Goodfellas, a Casino, a Mean Streets, aos filmes mais recentes com Leonardo DiCaprio. Entre a ficção e o documentário, a Cinemateca vai trazer a obra vasta e muito influente de Martin Scorsese. O ciclo começa amanhã com Goodfellas às 15h30, Mean Streets, Os Cavaleiros do Asfalto às 19h, e ainda vai passar a primeira longa-metragem de Martin Scorsese, com algumas curtas, duas curtas mais, Who's That Knocking at My Door, às 19h30. E todos estes filmes repetem, e há muito mais para ver. Vejam o programa completo em cinemateca.pt deste grande ciclo de Martin Scorsese, que dura ao longo das próximas semanas. E é tudo por hoje, tenham uma boa semana. Amanhã eu trago mais ideias. Até lá.
1: Fica prometido. Rui Alves de Sousa em mais um Mortinhos por Sair de Casa. Se perdeu alguma destas sugestões, está tudo aqui.
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1: Paulo Galvão, estamos a receber muitas mensagens no WhatsApp da Antena 1, de quem nos ouve no trânsito, está na estrada nesta altura, por isso com o que é que pode contar também?
4: Na cidade do Porto temos agora mais um acidente, na A3, à chegada ao Porto, depois do nó da A4 em Pedrossos, a pedir atenção à velocidade, há trânsito parado, a VCI complica também para sair do Porto para Gaia pela Ponte do Freixo, com um acidente depois do tabuleiro, via esquerda ocupada e filas. Na A1, há também dificuldades na cidade de Gaia, com um pesado que está parado a ocupar a via mais à direita na zona de Coimbrões, a deixar o trânsito parado para sair do Porto para Gaia pela Ponte da Arrábida. A28 preenchida na região centro do país. Mantemos um pesado tombado na A13, no sentido de Tomar a Coimbra, junto à saída para Figueiró dos Vinhos, com trânsito apenas condicionado. Nacional 114, com trânsito alternado com outro pesado que está tombado entre Santarém e Coruche, nas curvas da Caneira, na região de Lisboa. Nacional 252, com alguns quilómetros de fila, com um acidente entre o Montijo e o Pinhal Novo, segunda circular a evitar nos dois sentidos. A A5 mantém trabalhos na subida de Monsanto. Há filas na zona das Amoreiras, mas também na Ponte 25 de Abril, não está a conseguir escoar devidamente para entrar em Lisboa. As filas já estão na zona do Feijó, na A2. A Nacional 10 está difícil, do Casal do Marco para a Quinta do Conde. A Nacional 10 tem também acidente na Ponte Marchal Carmona, em Vila Franca de Xira. Está a afetar os dois sentidos. A Ponte 25 de Abril, de Lisboa para Almada, com filas em Campo Lido, com acessos também completos para chegar ao tabuleiro. Túnel do Grilo, com acessos em hora de ponta. Na A1, trânsito acumulado à chegada a Lisboa. Para muitos destes condutores, o destino é o Estádio da Luz, para o jogo de mais logo. No IC1, no Alentejo, mantemos o corte na zona de Ermidas Sado. Há um incêndio que começou numa viatura e que alastrou à zona envolvente, zona de mato, com muitos meios no local a tentarem combater este incêndio. O trânsito está, portanto, sujeito a demora.
1: E a linha verde continua também disponível a esta hora e até às 8. É 821-0101. O importante é que faça boa viagem sempre com a Rádio que Liga Portugal. E também com a música dos Anjos, com Anselmo Ralph. O resultado é esta Até ao Fim.

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0: Ao som dos três tristes tigres, que será sempre um desafio para quem trabalha em comunicação, dizer o nome desta banda, eu acho, sempre tive a teoria de que fizeram isto de propósito, só para nos testar. O mundo a meus pés a tocar na tarde da Antena 1 e continuamos também a receber as suas mensagens através do WhatsApp da rádio 912-120-501 e a pergunta é muito simples, onde é que está a ouvir a sua rádio neste momento? As mensagens de voz são bem-vindas, tal como esta.
1: É um prazer estar a ouvir a rádio Antena 1. Neste momento estou dentro de um caminhão, estou em Porto Alegre. E uma boa tarde.
0: E está mesmo, porque o Abílio enviou a fotografia das placas com a sinalética Porto Alegre para a esquerda. Abílio, muito boa viagem com a Antena 1.
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0: E como é que está o tempo amanhã? Pergunta desse lado e pergunta muito bem. Céu pouco nublado ou limpo amanhã, mais nublado pela manhã no litoral centro, vento mais forte no litoral oeste e também junto às serras. Noite mais fresquinha, isso está prometido. 22 graus de máxima no Porto, 23 em Viana do Castelo e também em Aveiro, 24 em Leiria, 25 na Guarda e em Coimbra, 27 em Braga, Viseu e Lisboa, Vila Real e Santarém 28, Porto Alegre e Setúbal 29, Bragança e Beja 30 e por fim Castelo Branco, Évora e Faro chegam aos 31 graus de máxima amanhã.

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1: Boa tarde. São 6 horas no continente e na Madeira, 5 nos Açores. Rita, a esta hora, principais títulos.
2: A Carris promete um novo ascensor da glória daqui a 3 anos, um elevador mais seguro e com tecnologia mais avançada, diz o presidente da Carris, sobre os planos de construção que foram apresentados esta tarde. O PS quer saber no Parlamento o que falta fazer dos projetos do PRR que foram prometidos, mas que ainda não estão terminados. O PS vai chamar com urgência o ministro da Economia. Lionel Messi decidiu sair da seleção da Argentina. O jogador publicou nas redes sociais uma carta escrita à mão, um mês depois da final do Mundial de Futebol.
1: Voltamos às temperaturas atuais: 22 graus no Porto, 25 em Coimbra e Ponta Delgada, 26 em Lisboa, 27 no Funchal e 29 em Faro. Notícias às 6 da tarde, na Antena 1, edição de Rita Fernandes.

0: quer que dentro de 3 anos seja lançado o concurso para construir este novo elevador.
1: Queremos que até ao final do primeiro semestre e do primeiro trimestre de 2027 o concurso esteja lançado, de forma a que até ao final, até ao ano 2029 seja possível inaugurar. Eu não queria deixar de alertar, no entanto, que esta programação está sempre sujeita a algumas eventuais vicissitudes, umas de natureza que têm a ver com conflitos, situações de conflitualidade no âmbito de concursos públicos, que nós sabemos que podem existir, e a outra tem a ver com a questão da arqueologia, porque nós estamos a trabalhar numa área de elevadíssima sensibilidade arqueológica e às vezes há surpresas, outras vezes não há. Vamos ver como é que as coisas vão correr, mas de qualquer forma estamos a trabalhar para que o objetivo de 2029 seja cumprido.
0: É esse o ano em que a Carris espera ter construído um novo elevador da glória. A Carris apresentou esta tarde um novo plano, quase um ano depois do acidente em Lisboa, em que morreram 16 pessoas, depois do descarrilamento do ascensor da Glória. A Carris apresentou esse plano para construir um novo elevador para a Calçada da Glória, em Lisboa. Luís Gonçalves, diretor de Novos Empreendimentos da Carris, a explicar que conta que o concurso internacional deve ser lançado no primeiro trimestre do próximo ano. O PS quer saber no Parlamento o que falta fazer dos projetos do PRR que foram prometidos, mas que ainda não estão terminados. O PS quer, por isso, ouvir no Parlamento o Ministro da Economia. É isso que avança o deputado do PS, Nuno Fazenda, que diz que ainda há muito por cumprir.
2: Nós temos ainda muitos obras a meio, temos promotores que estão à espera de pagamentos, há projetos aprovados e financiados pelo PRR que estão no seu início de concretização e, portanto, tudo isto importa apurar, porque nós podemos ter cumprido marcos e metas, mas falta muito para cumprir no terreno. E é por isso mesmo que queremos que o Sr. Ministro possa vir ao Parlamento para esclarecer aquilo que está por fazer, o que está por concluir, quais são as fontes de financiamento, porque, enfim, há mesmo muita matéria para esclarecer e aquilo que resultou da conferência de imprensa do Sr. Ministro, para quem ouve lá em casa essas declarações, fica a ideia que o PRR está concluído. Ora, está muito longe de estar concluído.
0: O deputado do PS, Nuno Fazenda, a sublinhar essa conferência de imprensa da semana passada, em que o Ministro da Economia revelou que foi executado todo o PRR, 100% do Plano de Recuperação e Resiliência. O PS, que quer agora ouvir com caráter de urgência o Ministro da Economia, Manuel Castro Almeida, quer ouvi-lo no Parlamento sobre os projetos do PRR que foram prometidos, mas que ainda não começaram a ser feitos ou que estão em andamento, mas não estão terminados. Ora, hoje é o dia oficial em que termina o prazo para a execução do PRR e a Comissão Europeia revela que apenas a Dinamarca tem todos os marcos cumpridos, todos os fundos desembolsados ao abrigo do Plano de Recuperação e Resiliência. É uma informação avançada pela Comissão Europeia à agência de notícias Lusa. O anúncio surge hoje, dia em que termina o prazo para executar os planos de recuperação e resiliência entre os Estados-membros. A Comissão Europeia espera que o último pedido de pagamento do plano português seja apresentado até ao final deste mês. Diminuiu o saldo positivo do Estado até ao mês passado. Até julho, as contas públicas registaram menos cerca de 2 mil milhões de euros do que até julho do ano passado. É o que mostra a síntese orçamental, o documento que acompanha a evolução das contas do Estado ao longo do ano, mostra que o Estado arrecadou mais dinheiro com impostos, mais cerca de 1.300 milhões de euros do que até julho do ano passado. Aumentou também o valor dos pagamentos em atraso por parte de entidades públicas que

0: que até ao final do mês passado tinham mais de 700 milhões de euros de pagamentos em atraso. É o que mostra a síntese orçamental. Espanha confirma 21 casos de agressão sexual que têm como envolvidos migrantes que entraram em Ceuta. As informações foram dadas pela ministra espanhola da Igualdade no Congresso Espanhol, tendo em conta números de investigações feitas pelas autoridades. A maioria destes casos aconteceram com o caos na entrada de migrantes em Ceuta, que gerou um cenário de muita confusão nos postos de acolhimento, onde homens, mulheres e menores ficaram em espaços comuns antes de serem separados. No Congresso Espanhol, a ministra da Igualdade anunciou que vai abrir um espaço de acolhimento específico para mulheres. Este espaço vai ter cerca de 300 vagas e vai também criar uma unidade especializada para ajudar mulheres e crianças. Lionel Messi vai deixar a seleção da Argentina. O jogador fez o anúncio nas redes sociais com uma fotografia de uma carta escrita à mão. Lionel Messi revela esta escolha, tomada cerca de um mês depois da final do Mundial de Futebol. João Gomes Dias.
1: Messi diz que esteve em reflexão após a derrota com a Espanha e que esta decisão dói, dói muito, garantindo que sempre deu tudo pelo país. O camisola 10 ganha um campeonato do mundo, venceu a Copa América por duas ocasiões e com 8 bolas de ouro reconhece que tudo tem um fim, mas que vai ser agora um adepto mais nas bancadas. Agradece à família, a cada um dos selecionadores, aos colegas e a todos os argentinos que estiveram ao lado dele. Diz que sai em paz e orgulhoso. Agradece a Deus por tê-lo feito argentino e reconhece que a morte recente do pai acelerou esta decisão.
0: As razões que levam Lionel Messi a abandonar a seleção da Argentina. A decisão é conhecida hoje. Lionel Messi fez um anúncio nas redes sociais com uma fotografia de uma carta escrita à mão em que anuncia que vai deixar de jogar pela seleção da Argentina. A esta hora jogam-se os oitavos de final do Europeu de Vôlei Feminino. Portugal com Polónia, um jogo que está a ser acompanhado pelo repórter Bruno Malveira Marques. Bruno, a esta hora, como é que está o resultado?
2: Para já, em termos de sets, Portugal vai perdendo por 1-0. A Polónia venceu o primeiro set por 25-18, graças a dois momentos em que conseguiu ganhar uma vantagem considerável. Do 1-1 para o 6-1 e depois dos 14-11 para os 20-11. Amanda Cavalcanti, com 5 pontos, foi a melhor pontuadora no primeiro set. No segundo set, Portugal está em vantagem, está a surpreender, está para já a ganhar 11-7, tem uma vantagem minimamente confortável de 5 pontos e vai então conseguindo ganhar confiança. Os índices anímicos vão estando mais altos porque, de facto, Portugal então para já vai estando em vantagem. Nesta altura, Portugal 11, Polónia 8 no segundo set.
0: Bruno Malveira Marques a acompanhar este jogo, Portugal com Polónia, jogo dos oitavos de final do Europeu de Vôlei Feminino. O atleta Fernando Pimenta diz que pouco tem a provar. Ele já está em Portugal, depois do Mundial de Canoagem na Polónia, chegou ao aeroporto com as duas medalhas de ouro ao peito. No Porto, como conta o jornalista Luís Peixoto, os atletas portugueses foram recebidos com alegria.
3: Portugal fechou o Campeonato do Mundo de Canoagem com chave de ouro. Fernando Pimenta, nome maior da canoagem portuguesa, voltou a brilhar em K1 5.000 metros e K1 1.000 metros.
4: Sabe sempre muito bem, ainda para mais os meus filhotes. Fico já emocionado de tocar logo nisso. Sabe sempre bem chegar a casa com duas medalhas de ouro, voltar a bater recordes. As coisas foram muito, muito tranquilas, foi a preparação também correu, correu muito bem nesta última parte da época e pronto, e estava tranquilo, estava feliz, estava bem em termos físicos e consegui esta dobradinha.
3: Recebido pela família no aeroporto Francisco Sá Carneiro, o atleta de Ponte de Lima, bicampeão mundial, não esconde a ambição para os Jogos Olímpicos de Los Angeles, mas garante que as medalhas não são tudo.
4: Acho que não tenho muito mais a provar. A medalha nos Jogos Olímpicos seria uma terceira medalha, seria a cereja no topo do bolo. Mas sinceramente já não me movo só por causa das medalhas, movo-me por causa das emoções que estou a conseguir criar nas pessoas.
3: Em Poznan, na Polónia, houve ainda mais duas medalhas para Portugal. O bronze em K4 500 metros e a de prata em K2 500 metros, conquistada por Messias Batista e João Ribeiro, que perspectiva um grande futuro para a modalidade.
5: A imagem portuguesa está de boa saúde, há muitos atletas de grande nível a surgir. Não estão aqui mais porque não podem participar, estamos nós a tapar esses lugares, mas continuam a trabalhar e quando o João e o Fernando, que somos os mais velhos, nos retirarmos e teremos uma equipa muito forte por trás a substituir.
3: Portugal trouxe 4 medalhas dos Mundiais de Canoagem da Polónia, é a maior prestação lusa de sempre.
0: A chegada dos atletas portugueses depois do Mundial de Canoagem que aconteceu na Polónia. Ao todo, Portugal conquistou 4 medalhas e foram recebidos estes atletas de braços abertos no Porto.
6: 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Está na hora de espreitarmos o trânsito mais uma vez com Paulo Galvão. Vejo aqui alguns sinais vermelhos, Paulo.
7: E vejo bem, temos esta hora no IC1 o corte ainda na circulação, na zona de Ermidas do Sado, o incêndio a ser combatido nesta zona com demora e, portanto, o trânsito, quem puder, deve ser feito pela A2. Na ponte 25 de Abril, Lisboa-Almada, há filas de Campolide para o tabuleiro, com acessos completos. A ponte Vasco da Gama não tem demora no tabuleiro, mas está com filas. O acesso da Cril para quem vem do túnel do Grilo, a A5 tem trabalhos na subida de Monsanto, estão a complicar a saída de Lisboa para Cascais, com demora nas Amoreiras, mas também o acesso da ponte 25 de Abril mantém-se com filas compactas para chegar a Lisboa a partir da A2 no Feijó. A A5 de Lisboa para Cascais tem também uma avaria antes da saída para Carnaxide, via direita a pedir atenção. Na segunda circular demora-se do Prior Velho para Benfica, mas também há filas entre as Torres de Lisboa e o aeroporto. O túnel do Grilo com acessos em hora de ponta, nomeadamente no eixo norte-sul, a partir do Alto do Lumiar, a ligação a Loures está parada com um acidente à entrada da A8 e filas no túnel do Grilo. A A1 tem também trânsito acumulado à chegada a Lisboa. O IC19 tem um acidente na descida de Queluz, via esquerda ocupada e já com demora. Temos também a Nacional 252 com um acidente a ser resolvido à saída do Montijo em direção ao Pinhal Novo. Nacional 114 com um pesado tombado entre Santarém e Coruche nas curvas da Caneira, condicionado. A13 com um pesado tombado no sentido Tomar Coimbra, antes do nó, junto ao nó do IC8, na saída para Figueiró dos Vinhos e para Avelar, apenas com trânsito condicionado, passa-se pela via central. Cidade do Porto, A3 tem um acidente à chegada ao Porto, depois do nó da A4 em Pedroços, a pedir atenção à velocidade. Há filas na VCI, complica-se para sair do Porto pela Ponte do Freixo, com um acidente depois do tabuleiro. Via esquerda ocupada, com demora. Na A1 mantemos um pesado avariado na ligação da Ponte da Rábida ao nó de Coimbrões, também com filas compactas para sair do Porto a partir do Hospital da Perlada. A 28 está também sujeita a demora nos dois sentidos entre Matosinhos e o Porto.
6: É este o cenário às 6h15 da tarde. No trânsito, a linha verde está disponível, pode utilizá-la. É nacional e gratuita, é 821-0101. Boa viagem nesta tarde de segunda-feira.
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6: O desporto fervilha de notícias frescas por estes dias e por isso às 6h30 vamos poder olhar para elas e ouvi-las também com atenção. Com João Gomes Dias vem aí mais uma edição do Jornal de Desporto e não só, mais à frente há ainda postal do dia e até temos tempo para dar os parabéns a Sérgio Godinho, que hoje faz 81 anos.

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1: Neste último dia de agosto, nascia na cidade do Porto Sérgio de Barros Godinho, o homem que viria a ser dos sete instrumentos, o multifacetado, o escritor, o dramaturgo, guionista e também ator. O artista que, como sabemos, com um brilhozinho nos olhos nunca se rendeu, mas deu-se sempre a nós e a todos os que vivem no seu tempo e aos que continuarão a espalhar a notícia. Hoje é o dia em que Sérgio Godinho comemora 81 anos e lá está. Marcou-nos a todos, também a Samuel Lúria, que deixa uma mensagem de parabéns a Sérgio Godinho.
3: Olá, ouvintes da Antena 1, aqui é o Samuel Lúria, a mandar-vos um grande abraço, mas também a pedir-vos que sejam os retransmissores, os condutores, os amplificadores de um abraço ainda maior para o Sérgio Godinho, que faz anos hoje. Para mim é sempre muito fácil estar a par, quer da data de aniversário do Sérgio, quer da idade dele, porque ele nasceu quase exatamente um mês antes do meu próprio pai. Isso também de uma forma simbólica, legitima que eu me esteja a dirigir a ele, quase que num espírito filial, e eu sei que fazendo o que eu faço, na língua que eu faço, pode parecer muito presumido eu estar a autoproclamar-me filho do Sérgio Godinho, mas é uma expressão que vem com uma grande responsabilidade e que só acontece por causa da profunda, constante e crescente admiração que eu tenho pela obra do Sérgio. E muito recentemente tive o prazer de mais uma vez estar em palco com ele no Festival Paredes de Coura, e junto a nós estavam outros músicos de vários estilos, que tenho a certeza que também se congregam neste espírito de olharmos para o Sérgio como uma figura paternal na música. E eu, não querendo ser porta-voz de todos esses músicos, eu acho que eles concordariam comigo quando digo que estou muito contente, muito feliz, porque ainda em vida, e muito em vida, nós recebemos desse pai uma herança preciosíssima, que é uma herança que nos inspira e que nos ajuda significativamente a inspirar os outros.

0: E é tão bom ter Sérgio Godinho connosco há 81 anos.
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0: E seguimos embalados por Marvin Gaye nesta tarde de segunda-feira na Antena 1 e também com a informação de trânsito com Paulo Galvão, que nos leva até às 6h30.
1: Vamos começar pelo Alentejo. O IC1 tem estado cortado nas últimas horas com um incêndio que está a ser combatido na zona de Ermidas Sado, entre Ermidas e Azinheira dos Barros. Quem puder deve optar pela A2. Na região do Porto, uma tarde difícil. Há demora para sair do Porto para Gaia em ambas as pontes, do Freixo e da Arrábida. Na ponte do Freixo há um acidente depois do tabuleiro, via esquerda ocupada. As filas começam na zona do Amial. Na zona da Arrábida há um acidente também, está na berma, e depois um pesado avariado junto ao nó de Coimbrões, com demora para quem sai do Porto para Gaia, com filas que começam junto ao Hospital da Perlada. A A3 tem um acidente na zona de Pedroços, no sentido Braga, Porto também, com trânsito acumulado ali junto ao nó da A4. A A28 está parada a partir da Expo Norte para entrar na VCI. Há também demora na Via Panorâmica, como é natural, para sair do Porto para a Arrábida. Na região de Lisboa, há um acidente no início do IC19, está a deixar o trânsito parado a partir da Rotunda do Ramalhão, com filas já também a partir do Lignó para quem vem na Nacional 9 e também na A16 junto à área de serviço. Atenção à velocidade. Já foi resolvido o acidente na descida de Queluz, no IC19, em direção a Lisboa. O trânsito está a escoar com filas a partir da zona de Paiões. Para a ponte 25 de Abril, para-se a partir do Feijó, na A2, em direção à Praça das Portagens, para chegar a Lisboa, com demora também nos acessos do IC20 e do Centro-Sul. Para sair de Lisboa, o trânsito está acumulado a partir do Reduto das Águas Livres, ainda com acessos preenchidos de norte para sul. Há 5 com trabalhos na subida de Monsanto e com filas nas Amoreiras. Segunda circular está preenchida entre o Prior Velho e a zona de Benfica, mas também entre o eixo norte-sul e a chegada ao aeroporto, a afetar também a circulação no eixo norte-sul a partir do Lumiar em direção ao Estádio da Luz, para o jogo que começa já daqui a pouco. Com isto, há também filas compactas para entrar em Lisboa na A1, a partir de São João da Talha, zona do Túnel do Grilo, com muito movimento em todos os acessos. Ligações à zona do Ramal de Frielas, também com trânsito acumulado para a 8 e também para a zona de Odivelas, pela Cril. Na região centro do país, mantemos o despiste de um pesado na A13, sentido Tomar Coimbra, condicionado, e também Nacional 114, com o despiste de um pesado entre a zona de Almeirim e Cruz.
0: Impressionante. Eu pedi-te, leva-nos até às 6h30 e tu fizeste isso. É incrível, Paulo Galvão. Até já.
1: É um relógio suíço só às vezes.
0: É, não, mas é incrível. Linha Verde 821-0101. Boa viagem.
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3: Seleção feminina de voleibol joga os oitavos de final do europeu neste momento. Vamos em direto até Istambul conferir o marcador. Ponto final na carreira pela seleção. Messi não joga mais pela Argentina. Sem espaço no Manchester City, Cláudio Echeverri deve chegar ao Benfica por empréstimo para conferir a apreciação do jogador na voz de Andrés Madrid. Sousa já está em Portugal para reforçar o Futebol Clube do Porto. Portugal defronta a Geórgia no apuramento para o Mundial de Basquetebol. E Fernando Pimenta chegou hoje emocionado depois das 2 medalhas de ouro conquistadas na Polónia.
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3: Já vamos ao adeus de Lionel Messi da seleção da Argentina e conhecer também um pouco melhor de Cláudio Echeverri, que está perto de reforçar o Benfica por empréstimo, mas primeiro impõe-se o direto e a ligação até Istambul, onde a Seleção Nacional Feminina de Voleibol está a jogar neste momento os oitavos de final do Campeonato da Europa. Duelo muito difícil diante da super favorita Polónia, que Bruno Álvaro Marques, agora em direto da Turquia, está a confirmar no papel aquilo que era na teoria.
4: Sem surpresas, a Polónia vai vencendo por 2-0, venceu o primeiro por 25-18, venceu o segundo por 25-17, um segundo set onde Portugal até esteve em vantagem, chegou a estar a vencer por 11-7, no entanto a Polónia numa sequência primeiro de 5 pontos de forma consecutiva e depois de 7 pontos também consecutivos, digamos que de forma muito fácil conseguiu chegar ao 25º ponto de forma rápida. Um set que durou 26 minutos. No primeiro set, Amanda Cavalcanti foi a melhor pontuadora com 5 pontos. Já no segundo set, Alice Clemente para Portugal, também com 5 pontos, foi a melhor pontuadora. Estamos na parte final do intervalo entre o segundo e o terceiro set. Daqui a pouco, o início desse Terceiro set, para já, a Polónia vence Portugal por 2-0.
3: Obrigado, Bruno Malveira Marques. Vamos voltar de Istambul no final desta edição para voltarmos a conferir o resultado. É o ponto final na ligação com a seleção da Argentina, depois de ter conquistado o Mundial em 2022, também de ter jogado outras duas finais de campeonatos do mundo. Messi, que pelo meio ainda levantou duas Copas América, diz que chegou ao fim o percurso com a camisola alviceleste. Numa carta escrita à mão e que foi divulgada esta tarde nas redes sociais, Lionel Messi diz que esteve em reflexão após a derrota diante da Espanha e que esta é uma decisão que dói, dói muito, garantindo que sempre deu tudo pela camisola do país. A propósito deste adeus, a Antena 1 esteve há instantes a falar com Andrés Madrid, o argentino que representou Braga e Futebol Clube de Porto e que há muitos anos está radicado em Portugal, explica aquilo que significa Messi para um argentino.
5: É quase como uma religião, né? Às vezes as pessoas não conseguem perceber, às vezes quando vêem os adeptos nos mundiais e perdem a cabeça e largam o trabalho e vendem propriedades para pagar o bilhete. Às vezes parece uma doença, mas depois de tantas coisas que nos passamos e a Argentina é um país muito típico, desde há muitos anos que pronto, sofremos a base do país e todas estas alegrias que nos dá o futebol, esta paixão que nós temos, acaba por libertar-nos um bocado do dia-a-dia, por assim dizer.
3: Os argentinos viram Messi, Maradona, Di Stefano, entre outros, mas o futuro será bem diferente.
5: Hoje em dia se vê tudo igual, toda a base técnico-táctico, e acaba por perder-se isso. Por isso não acho que apareça outro como eles. Felizmente, em uma ou outra geração, tivemos a possibilidade de vê-los. Nós tivemos a possibilidade magnífica de disfrutar do Maradona um pouco tempo, e agora toda esta carreira do Messi, que antigamente os jogadores brilhavam e era uma coisa louca durante duas ou três temporadas, Messi fez algo completamente fora deste planeta e nos deu 20 anos de diversão, de prazer, de aprender e de reinventar-se.
3: Nesta conversa com a Antena 1, Andrés Madrid também falou de Cláudio Echeverri, o médio argentino de 20 anos, que despertou no River Plate, não conseguiu convencer o Manchester City, que o contratou há cerca de um ano, e pode agora chegar por empréstimo ao Benfica e encontrar o compatriota Prestiani, que é precisamente do mesmo ano de Echeverri.
5: São da mesma geração, os dois têm características similares de um para um, uno con más visión táctica, otro con más agresividad, más intensidad. Pienso que sí, que tienen posibilidades, claro, más depende de la posición de donde juegue, depende de lo que el entrenador fornece para él al lado. Pienso que en estos momentos, por ejemplo, con el medio campo que tengo o Benfica, o que está formado Benfica, sería justo acreditar de que él puede hacer la diferencia porque tendría jugadores experientes y con capacidad de ayudarlo.
3: Andrés Madrid sobre Cláudio Echeverri. Ainda no Benfica, Gustavo Puerta, várias vezes apontado à luz, está agora mais perto do Olympiacos e já não deve ser reforço para Marco Silva. Recordo que tudo isto acontece num dia no qual as águias vão entrar em campo, defrontam o Estoril a partir das 20h15 da noite, para seguir com o relato aqui na rádio de João Santos Correia. À mesma hora e também para o campeonato joga-se o sempre escaldante derby minhoto entre Braga e Vitória, duelo entre os dois grandes, para seguir diretamente do Municipal Bracarense, com as informações de Ariana Azevedo. O lateral brasileiro Sousa já está em Portugal para jogar no Futebol Clube do Porto. Sem espaço no Tottenham, o jogador de 20 anos vem para jogar do lado esquerdo da defesa. O Porto vai ainda garantir a chegada de mais dois jogadores, mas para a zona adiantada do terreno. O também brasileiro Gabriel Mec, de apenas 18 anos, que pertence ao Grêmio, e o mexicano Santi Jiménez, de 25 anos, que não entra nas contas do Milan de Ruben Amorim. Entretanto, e ainda nos Dragões, boas notícias para Farioli. Ian Bednarek treinou esta manhã sem limitações e está apto para jogar com o Moreirense na próxima sexta-feira. Quanto ao Sporting, tudo ainda por decidir, em termos de saídas no que diz respeito a Pote e também Daniel Bragança, ainda que as próximas horas possam ser decisivas para que Bragança seja anunciado na equipa do Torino. Por falar em Itália, onde joga precisamente o Torino, neste momento ao intervalo a Roma já está a vencer em casa do Lecce por 3-0. Rodrigo Mora desta vez começou no banco. Às 7h40 21h45 há mais um encontro da Série A, o Atalanta-Bolonha. No que diz respeito aos jogos da La Liga, hoje temos Barcelona-Rayo Vallecano a partir das 8h30 da noite, sendo que já se joga há 8 minutos, o Osasuna 0, o Retafe 0. Finalmente, em Inglaterra, Aston Villa-Arsenal a partir das 8 da noite, sendo que é precisamente neste país que se verificou o negócio mais caro da presente janela de transferências. A contratação de Barcola custou qualquer coisa como 125 milhões de euros à equipa do Liverpool. Depois de ter conquistado as medalhas nos Mundiais de Canoagem, Fernando Pimenta regressou esta tarde a Portugal e não escondeu, no aeroporto Francisco Sá Carneiro, a emoção ao ser recebido pela família.
6: Os meus filhotes, fico já emocionado de tocar logo nisso. Sabe sempre bem chegar a casa com duas medalhas de ouro, voltar a bater recordes. As coisas foram muito, muito tranquilas, foi a preparação também correu muito bem nesta última parte da época e pronto, estava tranquilo, estava feliz, estava bem em termos físicos e consegui esta dobradinha.
3: Escutado pelo jornalista Luís Peixoto, o canoísta de Ponte de Lima também falou dos Jogos Olímpicos de 2028 e das ambições que tem para Los Angeles.
6: Acho que não tenho muito, muito mais a provar. A medalha nos Jogos Olímpicos seria uma terceira medalha, seria a cereja no topo do bolo, mas sinceramente já não me movo só por causa das medalhas, movo-me por causa das emoções que estou a conseguir criar nas pessoas. Tudo isso acho que são as coisas mais bonitas que nós conseguimos, e deixar esse legado para os mais novos, para os meus filhos, que as medalhas são importantes, mas não é tudo na vida.
3: Pimenta, que foi campeão no K1 1000 metros e no K1 5000 metros em Poznan. É já a partir das 7 da tarde que a Seleção Nacional de Basquetebol defronta a Geórgia. Mais um encontro de qualificação para o Mundial que se realiza no próximo ano. E depois do Brilharete frente à Espanha, em Saragoça, a equipa orientada por Mário Gomes joga hoje em Matosinhos, com casa cheia e com a Antena 1 também já na tribuna de imprensa, onde está o Paulo Vidal. Agora em direto, Paulo, já se nota esse ambiente que era prometido de grande apoio à Seleção?
7: Boa tarde, está praticamente lotado o pavilhão aqui em Matosinhos. De resto, grande explosão de alegria a conta da entrada da equipa portuguesa aos linces para o aquecimento que antecede o início da partida. Estamos em contagem crescente, a cerca de 20 minutos para o arranque deste segundo duelo de Portugal na segunda ronda de qualificação. Depois dessa vitória em Saragoça, diante da Espanha por 89-95, Portugal tem aqui, teoricamente, um jogo mais difícil perante a seleção da Geórgia, que de resto reparte a classificação com Portugal, ambos com 11 pontos. Este será o segundo de 6 jogos que Portugal irá executar perante Espanha, Geórgia e também a Ucrânia, seleções que irá medir forças nesta segunda fase da competição. Já estão na quadra os 12 atletas portugueses, os linces, a equipa orientada por Mário Gomes para este duelo perante a seleção da Geórgia, marcado para daqui a 20 minutos. Está praticamente lotado o pavilhão em Matosinhos.
3: Paulo Vidal vai acompanhar esta partida em Matosinhos, Portugal-Geórgia em basquetebol. No que diz respeito ao ténis, Nuno Borges estreia-se hoje no Open dos Estados Unidos. Vai jogar a primeira ronda diante do norte-americano e 16º cabeça de série, Lerner Tiene. Recordo que ontem Jaime Faria garantiu a qualificação para a segunda ronda, depois de ter batido também um tenista da casa. Voltamos para fechar este jornal até Istambul. Estamos a acompanhar o voleibol feminino, o 8º final do Campeonato da Europa. E Bruno Alveira Marques, depois de Portugal ter perdido os dois primeiros sets diante da Polónia, está agora a dar uma excelente réplica no terceiro parcial.
8: Entrou bem no terceiro set, numa altura em que Hugo Silva pediu time-out. Portugal entrou com um parcial de 6-0. Entretanto, a Polónia já reduziu para 6-4, o que obrigou o selecionador português a reunir a equipa para ajustar novamente as arestas que não estão a funcionar. Ainda assim, como disseste, uma belíssima réplica de Portugal diante da super favorita Polónia. É a seleção que está na 4ª posição do ranking mundial do voleibol. Por isso, para já, em termos de sets, Portugal perde por 2-0, neste terceiro vai vencendo por 6-4.
3: Bruno Malveira Marques em Istambul a acompanhar a campanha da seleção feminina de voleibol no Campeonato da Europa.
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1: Último dia de agosto, setembro está já aí à porta e o trânsito chegou com ele, Paulo Galvão, é ou não é?
2: É, já vamos a Lisboa com uma tarde difícil, o Porto está ainda pior, mas começamos pela ligação do Algarve a Lisboa, pela A2, quilómetro 139,5, há acidente depois da saída para Aljustrel, com a via direita ocupada e a pedir atenção, porque há trânsito a parar. Temos na mesma zona o corte do IC1, na zona de Ermidas Sado, na Nacional. O trânsito está cortado com o incêndio que tem estado a ser combatido esta tarde nesta zona. Na região de Lisboa, filas compactas em direção ao Estádio da Luz. Há jogo daqui a pouco mais de uma hora. Filas para entrar em Lisboa na A1 a partir de São João da Talha, para entrar em Lisboa na A2 a partir da zona do Feijó, praticamente em Corroios, em direção à Praça das Portagens da Ponte 25 de Abril, com acessos do IC20 e Centro-Sul também preenchidos. O eixo Norte-Sul, pelo mesmo motivo, tem esta tarde também filas a partir da Ameixoeira até à saída para a Segunda Circular em Telheiras. Há também filas para entrar em Lisboa no IC19, a partir da Amadora e também na Cril, na zona de Alfragide, em direção a Pinamanica. Há também trânsito compacto esta hora na zona do Túnel do Grilo, com o trânsito a parar principalmente em direção à zona de Olival Basto, um acidente por resolver na Nacional 249-4 da Albarraque para o IC19, com trânsito demorado, estrada de Passo de Arcos também em hora de ponta. Na região do Porto, a tarde é de filas compactas na VCI para sair do Porto para Gaia, com um caminhão que está avariado já há mais de 2 horas antes da saída para Valadares, com filas compactas a partir do Amial. Houve também do outro lado da cidade um acidente depois do tabuleiro da Ponte do Freixo, já em Gaia, na zona de Oliveira do Douro, com via esquerda ocupada e com filas a partir da zona do Amial. A Avenida AEP está completa, mais para quem vem de Matosinhos para o Porto. Na A3 há um acidente à chegada ao Porto, na zona de Pedrosos, também com o trânsito ali a parar e a dificultar a circulação. Na A4, mais a norte em Braga, filas compactas na circular urbana, em direção à saída para Vila Verde e depois de mora-se na variante do Cábado em direção a Vila de Prado. E por último, o caminhão tombado esta tarde na A13 no sentido Tomar Coimbra, antes da saída para o IC8 e para Figueiró dos Vinhos, está condicionado. O mesmo para a Nacional 114 entre Santarém e Coruche, também com caminhão tombado nas curvas da Caneira, com trânsito alternado.
1: Voltamos à estrada depois das notícias das 7. Enquanto isso, a linha verde está disponível até às 8. 821 0101, faça boa viagem com a Antena 1.

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1: Enquanto não regressa a nova temporada de Postal do Dia, recordamos alguns dos melhores de Luís Osório. É logo a seguir a Dino de Santiago.

0: sons de Cabo Verde na Antena 1 com nós. Funaná é Dino de Santiago e ele é Luís Osório, claro. Cá está ele para ouvirmos mais um Postal do Dia.
1: Durante muito tempo apenas tinha a minha página de Facebook. Foi lá que nasceu o Postal do Dia e que a minha proximidade com os leitores se tornou real. A partir do que fui escrevendo, das partilhas, das mensagens e de tudo o resto, a minha vida mudou, o que não deixou de ser um paradoxo. Com a minha saída dos jornais e a entrega da carteira de jornalista, perdera a possibilidade de manter uma relação com quem me lia. Afinal, não perdera. Não é por isso que hoje te escrevo, mas para te contar de uma insistência que cresceu nos últimos anos. Tinha de começar a publicar no Instagram, porque o Facebook era para velhos e isso não me convinha. Precisava dos mais novos, dos que eram futuro, dos que me ofereceriam a possibilidade de ser futuro. Durante vários anos, não liguei ao que me diziam. E continuo a não ligar. Acho a insistência profundamente ridícula. Já escrevo no Instagram, é verdade, embora me mantenha no Facebook. Os mesmos que me falavam do Instagram insistem agora para que vá para um outro lado qualquer, onde estão os que ditam as regras ou a malta que consome cultura está a migrar, ou o raio que os parta. Implicitamente, sem darem por isso, lá está o culto da juventude ou o culto da marginalização dos mais velhos. Como se os mais velhos não contassem para o Totobola, como se fossem menos dignos ou incapazes de estar no lado que interessa. Tenho quase 200 mil seguidores no Facebook, mas há quem me diga que bom era se os tivesse no Instagram. Encho quase todos os espetáculos que faço nos mais variados lugares, mas há quem me diga que bom era se aqueles milhares fossem, em média, 10 anos mais novos. Vendo muitos milhares de livros e as minhas sessões de autógrafos estão cheias, mas há quem me diga que bom era se os livros fossem dirigidos a um público mais jovem. Os postais do dia são populares, mas há quem me diga que bom era se fossem um pouco menos populares, um pouco mais elitistas. Não preciso dar entrevistas nos órgãos de comunicação tradicionais para que as pessoas saibam o que estou a fazer, mas há quem me diga que bom era se as desse para que o meu nome não pertencesse apenas a um nicho. Digo-lhes que 200 mil seguidores que me leem todos os dias são em maior número do que 90% dos jornais em Portugal. Mas há quem me diga que bom era se esses tantos que leem fossem outros, os que leem coisas a sério. Digo-lhes que os livros que os mais velhos compram valem o mesmo que se fossem comprados por adolescentes. Mas há quem me diga que bom era se eles fossem eternos. Não o sendo, tendo uma esperança de vida menor, só me resta gozar da fama nos anos em que ainda aqui estão. Depois, a mama acaba. Era isto. Para estes teóricos de merda, envelhecer é um embuste, um inferno, uma morte antes da morte. Temos nas suas cabecinhas pensadoras de fugir, enquanto é tempo, dos velhos, como o diabo foge da cruz. Pela minha parte, estarei aqui. Escrevo para todos, velhos e novos, mas estar ao lado dos que envelhecem, ter a sua confiança, as suas palavras e a sua presença é das coisas mais sublimes que alguém pode conquistar. Orgulho-me muito disso.
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0: São 7 horas no continente e na Madeira, 6 nos Açores. De regresso à informação, Rita Fernandes, a esta hora, no topo da atualidade.
3: A Carris quer ter um novo elevador da glória a funcionar dentro de 3 anos, em 2029. A empresa já tem o plano de construção de um novo ascensor mais seguro e moderno, quase um ano depois do acidente. A Comissão Europeia revela que a Dinamarca é o único país que cumpriu todas as metas e recebeu todos os fundos ao abrigo do PRR. Diz que em Portugal falta ser apresentado o último pedido de pagamento. Messi abandona a seleção da Argentina.
0: Estão 20 graus neste momento no Porto, 23 em Coimbra e também em Ponta Delgada, 24 em Lisboa, 25 no Funchal e 27 em Faro. São as notícias às 7 da tarde na Antena 1 com Rita Fernandes.
3: A Carris quer ter a funcionar um novo ascensor da Glória daqui a 3 anos, em 2029. Quase um ano depois do acidente em Lisboa, em que morreram 16 pessoas, a Carris apresentou o plano para construir um novo elevador para a Calçada da Glória. O presidente da Carris, Rui Lopo, explica que não era possível reparar o elétrico que teve o acidente e por isso apresenta um plano para um novo ascensor dentro de 3 anos.
4: O novo ascensor da Glória, um equipamento seguro que cumpre todas as normas de segurança no âmbito desse regulamento e, portanto, que não será uma cabine em madeira, que é uma cabine que não pode arder com facilidade, que não se quebra com facilidade, que tem um conjunto de elementos de detecção tecnológica que vamos imaginar, porque isto tem que ser agora a seguir, é só para ficarem com a ideia, como me perguntou, que se alguém se atravessa em frente à cabine, ela trava automaticamente. Enfim, um conjunto de mecanismos de segurança que não estavam previstos. Exemplo, a calça

0: deixar de alertar, no entanto, que esta programação está sempre sujeita a algumas eventuais vicissitudes, umas de natureza que têm a ver com conflitos, situações de conflitualidade no âmbito de concursos públicos, que nós sabemos que podem existir, e a outra tem a ver com a questão da arqueologia, porque nós estamos a trabalhar numa área de elevadíssima sensibilidade arqueológica e às vezes há surpresas, outras vezes não há. Vamos ver como é que as coisas vão correr, mas de qualquer forma estamos a trabalhar para que o objetivo de 2029 seja cumprido.
1: 2029 é esse o ano apontado pela Carris para ter a funcionar o novo ascensor da Glória. O plano da Carris foi apresentado esta tarde, quase um ano depois do acidente em Lisboa, acidente que aconteceu a 3 de setembro do ano passado. Morreram 16 pessoas depois do descarrilamento do elevador da Glória. Agora a Carris promete um novo ascensor para daqui a 3 anos, em 2029. Depois de ter dito que amanhã iria entregar no Parlamento uma moção de censura ao Governo, André Ventura volta a uma área cinzenta sobre o assunto. Agora diz que ainda vai reunir com os órgãos do partido e quer reunir também com o Presidente da República para falar sobre o Ministro da Administração Interna. Luís Neves voltou a ser tema no Chega, mesmo quando André Ventura chamou os jornalistas esta tarde para falar sobre educação, Teresa Borges.
2: Declaração marcada para reagir ao discurso de Luís Montenegro sobre educação, a tocar ao de leve no negócio das fragatas, mas por estes dias todos os caminhos de André Ventura vão dar ao Ministro da Administração Interna.
3: Só mostra que a escola Luís Neves tomou absolutamente conta do governo. Luís Neves, afinal, não é um mero epifenómeno, é uma escola. Eu falo quando quero, do que quero.
2: O líder do Chega ameaçou avançar com uma moção de censura ao governo caso não haja uma resolução no episódio que envolve Luís Neves até esta terça-feira. Com o relógio a contar, Ventura diz agora que vai reunir primeiro com o grupo parlamentar e com a direção nacional do partido. Quer também falar com o Presidente da República.
4: Fiz um pedido para conversar com o Presidente da República, que espero que possa acontecer nas próximas horas, sobre esta questão.
2: E só depois de tomar uma decisão, Luís Neves prometeu falar amanhã aos jornalistas, e André Ventura agarra-se a essas declarações para apontar sinais positivos.
3: Ouvir falar amanhã, não sei quando é que falará, mas ouvir falar amanhã é um sinal que também respondeu a esta necessidade de escrutínio.
2: Mas acha difícil ficar esclarecido, insiste, esta é uma situação insustentável.
3: Nós não sabemos quais são esses sinais. Eu vejo difícil, para lhe ser franco, eu vejo difícil que haja uma resposta capaz a isto.
2: Até porque...
3: Se parece um gato, se anda como um gato, se mia como um gato, é um gato. Como se costuma dizer. E, portanto, nós temos, ou das duas, uma, ou temos medo de fazer esse escrutínio ou exigimos o escrutínio.
2: O líder do Chega a manter o suspense até à última hora e sem abrir mão da comissão de inquérito já anunciada pelo partido.
1: Mesmo depois de ter dito na semana passada que amanhã, terça-feira, iria entregar no Parlamento uma moção de censura ao governo, André Ventura chegou mesmo a dizer que dava esse prazo ao Primeiro-Ministro, esse prazo até amanhã, para tomar uma decisão sobre a manutenção de Luís Neves no governo. No dia em que termina oficialmente o prazo para a execução do PRR, a Comissão Europeia revela que a Dinamarca é o único país da União Europeia que cumpriu todas as metas e recebeu todos os fundos ao abrigo do Plano de Recuperação e Resiliência. Na semana passada, o Ministro da Economia, Manuel Castro Almeida, adiantou que estava cumprido todo o Plano de Recuperação e Resiliência em Portugal. Agora, a Comissão Europeia diz, numa resposta enviada à Agência de Notícias Lusa, diz que ainda falta o pedido do último pagamento que tem de ser apresentado até ao final deste mês. O presidente da Confederação Empresarial de Portugal, Armindo Monteiro, lamenta que as dúvidas que tinha sobre a execução do PRR estejam agora a ser confirmadas.
5: Estávamos não ter razão. Quando alertámos para as preocupações que manifestámos, estávamos não ter razão, porque naturalmente somos portugueses, somos dirigentes empresariais, dirigentes associativos e, portanto, gostávamos de não ter razão e dizer que Portugal conseguiu realizar tudo. Aquilo que é importante agora é nós termos o cuidado de esforço e empenho para, efetivamente, conseguirmos encerrar bem

0: este assunto.
1: O pedido feito pelo presidente da Confederação Empresarial de Portugal, Armindo Monteiro, sobre todos os projetos que foram confirmados ao abrigo do Plano de Recuperação e Resiliência. Na semana passada, o ministro da Economia adiantou que em Portugal todo o plano estava cumprido. Agora, a Comissão Europeia diz que a Dinamarca é o único país da União Europeia que cumpriu todas as metas do Plano de Recuperação e Resiliência. Espanha confirma 21 casos de agressão sexual ligados a migrantes que entraram em Ceuta. As informações são da ministra espanhola da Igualdade, foram dadas no Congresso Espanhol ao longo da tarde. São números, Sérgio Infante, que a ministra espanhola da Igualdade revela no Congresso depois de investigações feitas pelas autoridades.
2: E a ministra admite um aumento no número de casos de abuso sexual. Ana Redondo fez o aviso no Congresso explicando que os números oficiais podem não refletir o total de vítimas devido à barreira da língua, ao medo de retaliação e à desorientação inicial das vítimas. A ministra espanhola explicou que a maioria das situações de agressão sexual aconteceu devido ao caos com a entrada dos migrantes. Não houve qualquer triagem em relação às mais de 70 mil pessoas que chegaram, o que provocou um cenário de colapso nos pontos de acolhimento temporário, onde homens, mulheres e menores ficaram nos mesmos espaços. Para evitar a repetição deste cenário, Ana Redondo anunciou hoje a abertura em Ceuta de espaços seguros, exclusivos, separação física imediata em instalações diferentes. E desde já vão chegar ao terreno psicólogos, tradutores e assistentes sociais formados especificamente em violência de género e proteção de menores.
1: Anúncios feitos pela ministra espanhola da Igualdade depois de ter revelado no Congresso Espanhol que já houve mais de 20 casos de agressão sexual em que estão envolvidos migrantes que entraram em Ceuta. Foram informações divulgadas pela própria ministra espanhola da Igualdade. Portugal acaba de perder o jogo com a Polónia no Europeu Feminino de Vôlei. Bruno Malveira Marques, tu que tens estado a acompanhar este jogo, neste jogo dos oitavos de final, como ficam as contas, Bruno, agora?
3: Neste caso, a Polónia avança para os quartos de final, vai defrontar os Países Baixos. Portugal encerra a participação neste Campeonato da Europa, que já foi histórico, porque pela primeira vez Portugal conseguiu duas vitórias, pela primeira vez Portugal conseguiu avançar para a fase eliminar e experienciar um jogo dos oitavos de final frente a uma das melhores seleções do mundo. Recordo que a Polónia está no quarto lugar no ranking da Federação Internacional de Voleibol. 3-0 foi o resultado, com os parciais 25-18, 25-17. E este último set, o mais equilibrado, 25-23. Portugal despede-se assim do Campeonato da Europa de Voleibol Feminino.
1: Fica por aqui a participação de Portugal depois de perder esta tarde com a Polónia. No basquetebol, está marcado para esta hora e já em andamento o jogo de apuramento para o Mundial do próximo ano no Qatar. O jogo começou às 7 da tarde e está a ser acompanhado pelo Paulo Vidal em Matosinhos. Paulo, como está o jogo a esta hora, este jogo de basquete?
4: Boa tarde. Vantagem mínima para Portugal, 10-9. Nesta altura estamos ainda no primeiro de quatro períodos deste jogo, a 4 minutos e 45 segundos de fechar este primeiro período. Portugal em vantagem, 10-9, perante a Geórgia. Ora, Nemias Queta foi o atleta que marcou os primeiros pontos de Portugal. Duplo ponto para Portugal, o jogador dos Bolt, dos Boston Celtics, e agora novamente Portugal a marcar neste segundo encontro depois da vitória em Saragossa frente à Espanha na passada sexta-feira. Portugal prossegue esta fase de apuramento para o Campeonato do Mundo, que vai decorrer no Qatar, com o pavilhão de Matosinhos a arrebentar pelas costuras, totalmente lotado, com o apoio aos Linces, a equipa orientada por Mário Gomes. Portugal tem agora nova oportunidade para aumentar a vantagem com lances livres. Estamos nesta altura a 4 minutos e 25 do final do primeiro período. Portugal ganha 12-9 à seleção da Geórgia.
1: Paulo Vidal, neste jogo de apuramento para o Mundial de Basquetebol do próximo ano no Qatar, Portugal joga esta hora com a Geórgia. Lionel Messi vai deixar a seleção da Argentina. O jogador fez o anúncio nas redes sociais, publicou uma fotografia de uma carta escrita à mão em que revela esta escolha, a escolha de abandonar a seleção, uma decisão que é tomada cerca de um mês depois da final do Mundial de Futebol, João Gomes Dias.
0: Messi diz que esteve em reflexão após a derrota com a Espanha e que esta decisão dói, dói muito, garantindo que sempre deu tudo pelo país. O camisola 10 ganhou um campeonato do mundo, venceu a Copa América por duas ocasiões e com 8 bolas de ouro reconhece que tudo tem um fim, mas que vai ser agora um adepto mais nas bancadas. Agradece à família, a cada um dos selecionadores, aos colegas e a todos os argentinos que estiveram ao lado dele. Diz que sai em paz e orgulhoso, agradece a Deus por tê-lo feito argentino e reconhece que a morte recente do pai acelerou esta decisão.
1: As razões que levam Lionel Messi a abandonar a seleção da Argentina.
5: Rita Fernandes, nesta edição das 7 na Antena 1, também em simultâneo com a RTP Antena 1 Madeira e RTP Mundo, online já sabem, notícias.rtp.pt. Paulo, mais uma moedinha, mais uma voltinha. Vamos lá então espreitar o trânsito a esta hora.
6: Vamos a isso. Começamos no Alentejo, quilómetro 139,5 da A2, sentido Algarve-Lisboa, com um acidente depois da saída de Aljustrel, com trânsito condicionado. Na mesma zona do Alentejo, mantemos o corte nos dois sentidos do IC1, na zona de Ermidas Sado, entre Ermidas e Azinheira dos Barros, com o incêndio que está a ser combatido esta tarde nesta zona, com o trânsito a ser desviado para a zona do Lousal e, portanto, muito condicionado nesta zona. Temos filas com muita demora para a zona de Benfica, em direção ao Estádio da Luz, na segunda circular a partir da Encarnação, no eixo Norte-Sul a partir da Amachoeira, no IC19 com filas a partir da Amadora para entrar em Lisboa, na A2 a partir de Corroios em direção ao Tabuleiro, com os acessos do IC20 e Centro-Sul também preenchidos, na A1 também há trânsito lento para chegar a Lisboa na zona do Rio Trancão, acessos ao Túnel do Grilo também sujeitos a demora, houve um acidente no ramal de Friel em direção a Loures, com trânsito acumulado a partir do Norte de Sacavém, com filas também para Olival Basto. Há também trânsito acumulado esta hora para sair de Lisboa para Cascais, na A5 das Amoreiras para a subida de Monsanto, onde há trabalhos. Há também filas na Cril, na zona de Alfragide, em direção ao nó de Pinamanique. Acidente na Estrada Nacional 249-4, à chegada ao IC19, na zona de Albarraque, também com alguma demora, e nos dois sentidos, com filas, a Estrada de Passo de Arcos, com acidente junto ao IC19. Na região do Porto, é uma tarde difícil do Porto para Gaia, porque há um acidente por resolver junto à Ponte do Freixo, já do lado de Gaia, a complicar com o trânsito a parar na zona do Amial. Há do outro lado da cidade também problemas na A1 em Coimbrões, com pesado que está variado já há largas horas, com filas que começam também no Amial. Com isto tudo, a A28 fica também mais difícil de norte para sul, com o trânsito parado junto à Ponte Leça.
5: Pode utilizar a linha verde ainda, 821-0101. Está disponível até às 8, é nacional e gratuita. Faça boa viagem.
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1: 7h20 na rádio, tarde de segunda com Sheryl Crow já a seguir e logo depois um clássico dos Queen.
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0: músicas e músicas, aquelas que podemos ouvir vezes e vezes sem conta, que sabemos de cor, gostamos sempre de ouvir de novo, e esta é uma delas. I Want to Break Free, os incríveis Queen, e a voz de Freddie Mercury. Vamos lá então agora olhar para amanhã. O tempo, como é que vai estar? Vai estar com céu pouco nublado ou limpo, mais nublado pela manhã no litoral centro e com o vento mais forte, que se vai se fazer sentir no litoral oeste e nas terras altas. Quanto à noite, amanhã pode contar com tempo mais fresquinho. No Porto chegamos aos 22 graus amanhã, Viana do Castelo e Aveiro 23, Leiria 24, Guarda e Coimbra 25. Em Braga, Viseu e Lisboa 27, Vila Real e Santarém 28, Porto Alegre e Setúbal 29, Bragança e Beja 30 e por fim Castelo Branco, Évora e Faro 31 graus de máxima. A caminho também do dia de amanhã, mas ainda neste final de tarde, temos de olhar para o trânsito com o Paulo Galvão.
1: Vamos fazer uma ronda de norte para sul. Começamos em Braga, circular urbana em hora de ponta, acessos ao estádio também com um trânsito sujeito a demora, filas na ligação de Braga à Vila Verde, junto ao Rio Cávado, na Variante, também na cidade do Porto, trânsito com final de tarde difícil para sair do Porto para Gaia, com um acidente ainda por resolver, depois do tabuleiro da Ponte do Freixo, já na zona de Oliveira do Douro, com trânsito parado lá mais atrás, a partir de Paranhos, do Porto para Gaia, e do outro lado também um caminhão que está avariado, junto à saída para Coimbrões, na A1 em Gaia, com filas compactas lá mais atrás, na zona do Amial. Com isto tudo, a A28 fica também mais complicada para quem vem de Matosinhos. O trânsito está parado junto à Ponte de Leça. Pelo meio tem também um acidente depois da rotunda AEP. Esta hora temos na região centro do país ainda por resolver um despiste de um pesado. Aconteceu esta tarde no sentido Tomar-Coimbra, na A13, junto ao nó do IC8, junto à saída para Figueiró dos Vinhos e para Avelar. O trânsito está condicionado, passa-se por uma das vias. Na região de Lisboa, Nacional 116, evitar a entrada Mafra Este para quem vem da A21. O trânsito está parado a partir da Carapinheira, porque há trabalhos em frente ao Palácio Nacional de Mafra. Na cidade de Lisboa, trânsito demorado em direção ao Estádio da Luz, na segunda circular, a partir da Encarnação. Também no IC19, a partir da Maia, a afetar o acesso da Cril para quem vem de Alfragide. Na A2 também há filas para chegar a Lisboa a esta hora, na descida do Feijó em direção à zona de acesso à A5, que tem trabalhos que complicam também a saída das Amoreiras em direção a Cascais. Túnel do Grilo contando trânsito lento na subida de Sacavém em direção à zona de Camarate, também depois trânsito lento do Túnel do Grilo para a zona de Olival Basto. Há filas esta hora também na zona do Alentejo, com o corte do IC1, na zona de Ermidas do Sado, entre Ermidas e Azinheiro dos Barros. Há um incêndio que tem estado a ser combatido esta tarde. Começou numa viatura, alastrou à zona envolvente e os trabalhos continuam. O trânsito está a ser desviado para o Lousal. E, por último, mantemos nessa zona um acidente no sentido Algarve-Lisboa, na A2, depois da saída para Alstrel, entre Alstrel e a saída para Ferreira do Alentejo, também com trânsito condicionado.
0: Que segunda-feira, Paulo Galvão.
1: É verdade.
0: Daqui a pouco voltamos a atualizar o trânsito. Enquanto isso, Linha Verde, já sabe, 821-0101. Boa viagem.
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0: Hoje é dia de Liga Portugal, exatamente, é justamente isso. João Gomes Dias chega daqui a pouco às 8 da noite para acompanhar o Benfica Estoril Praia, também com relato de Paulo Sérgio, reportagem de Eduardo Gonçalves e comentários de Nuno Coelho, a produção é de Alexandra Alho, mas também acompanharemos por aqui o derby do Minho, Braga, Vitória de Guimarães, com acompanhamento de Ariana Azevedo. Tudo depois das 8 da noite, aqui na Antena 1.

0: É o final de tarde na rádio com a Carolina de Deus. Tu não fazes ideia. Sei que mais música a seguir. Voltamos também ao trânsito. Entretanto, para que faça boa viagem, bom regresso a casa.
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0: Tendo em conta o balanço desta dos Virgem Suta, vamos ver como está o trânsito a esta hora. E Paulo Galvão desafio-te então a fazer uma bela ronda a esta hora para sabermos como está tudo.
1: Vamos a isso. Está por resolver ainda o acidente na A2 no sentido Algarve-Lisboa, entre as saídas de Aljustrel e Ferreira do Alentejo. A pedir atenção, estará a ser reaberto neste instante o trânsito no IC1, na zona de Ermidas Sado, com o incêndio já em fase de rescaldo aqui nesta zona, e portanto o trânsito retoma a circulação nos dois sentidos. Esteve cortada esta tarde cerca de 3 horas na região de Lisboa. Temos filas para a ponte 25 de Abril no sentido Almada-Lisboa, na descida do Feijó, na A2, em direção à Praça das Portagens, depois em marcha lenta também o tabuleiro até à saída para a A5, onde há trabalhos que complicam este acesso da ponte a Cascais. A saída de Lisboa pela A5 também está mais parada a partir das Amoreiras em direção à subida de Monsanto. Acessos à ponte 25 de Abril com trânsito com luz verde de norte para sul. Saída da segunda circular para Benfica com filas já na zona dos Olivais em direção ao Estádio da Luz, onde há jogo daqui a pouco. Ainda com o trânsito lento também na zona de Telheiras para quem está no Norte-Sul, também na zona de Pinamanica em direção ao estádio, no final do IC19, túnel do Grilo ainda com algum movimento, filas esta hora mais a norte na cidade do Porto, com uma tarde difícil de norte para sul, com duas ocorrências, uma na A1 ainda por resolver, um pesado avariado ocupar a via mais à direita na zona de Coimbrões, trânsito compacto na zona do Norte Francos, para sair do Porto pela Ponta Rábida, um outro acidente junto à Ponte do Freixo, para quem vem do Porto para Gaia, depois do tabuleiro, também com filas compactas a partir do Estádio do Dragão. Agora há também um acidente na A44, à chegada ao Norte de Coimbrões, com filas para quem vem do Freixo para Valadares. Estão já na zona dos túneis, mais a norte em Braga, há alguma demora na circular urbana, nos dois sentidos, em direção à saída para Vila Verde, e depois a ligação de Braga ao Rio Cabo, apenas com trânsito lento na zona de Vila do Prato. Já agora, temos ainda por resolver dois pesados que se despistaram esta tarde, um na A13, no sentido sul-norte, de Tomar para Coimbra, junto ao nó do IC8, passa-se pela via central, com trânsito condicionado, e no Ribatejo mantemos também o pesado que se despistou esta tarde entre Santarém e Cruz, na zona das curvas da Caneira, aqui com o trânsito a fazer-se de forma alternada.
0: Obrigada, Paulo. Voltamos a atualizar tudo isto ainda antes da emissão especial de Desporto, logo a seguir à síntese de notícias. 800-21-0101, ainda disponível, é a linha verde, nacional e gratuita.

0: Música alentejana com um pouquinho de tempero de forró do Brasil a tocar aqui na Antena 1 Hora. Daqui a pouco, depois da síntese de notícias, há a emissão especial de desporto Liga Portugal aqui na Antena 1. Benfica Estoril Praia com João Gomes Dias, produção de Alexandra Alho, relato de Paulo Sérgio, reportagem de Eduardo Gonçalves e também comentários de Nuno Coelho. E acompanharemos também o derby do Minho, Braga, Vitória de Guimarães, com Ariana Azevedo. Tudo isto depois da síntese das 8, não se esqueça. Entretanto, podemos olhar para amanhã, ainda temos tempo para olhar para o tempo. Céu pouco nublado ou limpo, mais nublado pela manhã no litoral centro e vento mais forte no litoral oeste e também nas terras altas. A noite, essa está prometido, vai estar então um pouco mais fresquinha, as temperaturas mínimas vão descer. Começamos no Porto, 22 graus de máxima amanhã, Viana do Castelo e Aveiro 23, Leiria 24, Guarda e Coimbra 25, Braga, Viseu e Lisboa 27, Vila Real e Santarém 28, Porto Alegre e Setúbal 29, Bragança e Beja 30 e, por fim, Castelo Branco, Évora e Faro chegam amanhã aos 31 graus. Onde quer que esteja a ouvir a sua rádio, seja bem-vindo. Aproveite bem também este final de tarde, início de noite, com a rádio que liga Portugal, com uma síntese de notícias que chega às 8 em ponto na sua rádio. Boa tarde, boa noite, faça bom regresso a casa.
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0: Horas no continente e na Madeira, 7 nos Açores. Síntese de notícias na Antena 1 com Rita Fernandes.
2: O Presidente da República promulgou a lei do retorno e asilo. Na semana passada a lei passou no Tribunal Constitucional, tinha sido enviada ao Tribunal precisamente por António José Seguro, que tinha dúvidas sobre a lei. Agora, Inês Ameixa, a lei está promulgada.
3: É o desfecho esperado, depois do Presidente da República ter pedido a fiscalização preventiva da lei do retorno e asilo. O Tribunal Constitucional validou o diploma. Agora cabia a António José Seguro promulgar ou vetar, mas acaba a dar luz verde à lei que vai facilitar a deportação de imigrantes em situação ilegal. Na nota publicada no site da Presidência, o chefe de Estado lembra que tinha pedido a intervenção dos juízes do Palácio Raton por segurança jurídica, defendendo que estas reformas são desejáveis, mas que devem ser feitas respeitando a Constituição portuguesa e os instrumentos internacionais vigentes. António José Seguro refere agora que a decisão do TC permite Permitiu ainda esclarecer dúvidas interpretativas, nomeadamente sobre as preocupações levantadas acerca da expulsão de crianças nascidas em Portugal, da possibilidade de separar pais e filhos ou de expulsar refugiados merecedores de proteção internacional. O PSD, o partido do governo, tinha já mostrado confiança na promulgação do diploma por parte de Belém. Agora o Presidente Seguro dá luz verde à lei do retorno e asilo, permitindo assim a conclusão de uma reforma da AD para a área da imigração.
2: Depois de, na semana passada, a lei do retorno e asilo ter passado no Tribunal Constitucional, a Carris promete a Lisboa um novo elevador da glória dentro de 3 anos, em 2029. A empresa já tem o plano para o novo elétrico e prevê que o concurso internacional para a construção seja aberto até março do próximo ano. Mais de 60 mil pessoas precisam de ajuda de emergência no Nepal para terem acesso à água. As Nações Unidas dizem também que há mais de 20 mil crianças que estão desprotegidas, não têm alguém que cuide delas. É o que diz o porta-voz da ONU, que coloca como prioridade nesta altura procurar e reunir famílias, por haver mais de 20 mil crianças desprotegidas no Nepal depois das cheias. A circulação no terreno é agora a principal dificuldade.
0: Obrigada, Rita. Até amanhã.
2: Até amanhã.
0: Tempo de notícias com Rita Fernandes na Antena 1. Amanhã.
2: Até amanhã.
0: Tempo de notícias com Rita Fernandes na Antena 1. Ainda passamos pelo trânsito com Paulo Galvão.

0: Boa, acessos ao Estádio da Luz, ainda com trânsito lento na zona do relógio, em direção ao Benfica, também no final da A2, em direção à Praça das Portagens da Ponte, 25 de Abril, com filas na subida do Pragal. Já não há demora para sair de Lisboa para Almada pela Ponte 25 de Abril. E assim fechamos o dia. Bom jogo, bons jogos e até amanhã.
1: Bom regresso a casa, Paulo. Paulo Galvão, na informação de trânsito. Há emissão especial de desporto para acompanhar já a seguir na Antena 1. Boa noite, até amanhã.
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0: Boa noite, bem-vindos a mais uma emissão de Desporto na RTP Antena 1, em simultâneo com várias antenas da nossa rádio e, claro, dezenas de estações emissoras que se ligam agora a partir de agora ao som da Rádio Pública Portuguesa para acompanharmos com relato o jogo entre o Benfica e o Estoril Praia da Primeira Liga Portuguesa, também para acompanharmos com informações o sempre escaldante derby minhoto entre o Braga e o Vitória de Guimarães. São os pratos fortes de uma emissão que também traz outros pontos de interesse e vamos atalhar caminho, uma vez que o jogo na Luz e o jogo em Braga arrancam daqui a 9 minutos para o primeiro direto, mas noutro ponto do país, em concreto em Matosinhos, para sabermos junto ao Paulo Vidal. Paulo, muito boa noite. Como está esse Portugal-Geórgia? Mais um encontro de apuramento da seleção masculina de basquetebol rumo ao Mundial do próximo ano.
1: Olá João, boa noite. Está em tempo de intervalo nesta altura, a partir daqui em Matosinhos, vantagem de Portugal. Os Linces vencem pela margem mínima, nesta altura 42-41. Estamos já por isso no intervalo deste encontro. Pavilhão lutado em Matosinhos para este segundo encontro da segunda ronda da fase de qualificação para o Campeonato do Mundo que vai decorrer no Qatar. No primeiro período, Portugal esteve melhor, terminou com uma vantagem de 8 pontos. De resto, depois dos 8-9, Portugal passou para a frente e não mais permitiu georgiana, mas o segundo período foi de facto mais equilibrado com o parcial de 18-25, vantagem da seleção da Geórgia nesse segundo período. Portugal entrou a perder por 2-0, Nemias Queta marcou os primeiros pontos dos Linces, empatando o jogo a 2. Nesta altura, o melhor pontuador da equipa, orientada por Mário Gomes, é Travante Williams, tem 9 pontos, com Nemias Queta a somar 5 pontos. Vai recomeçar a partida. Vamos iniciar o terceiro período. Portugal, que espreita aqui uma segunda vitória consecutiva depois de ter derrotado a Espanha. Espanha que hoje voltou a perder diante da Grécia. Em caso de vitória, Portugal consegue entrar nos 3 primeiros lugares que dão acesso a esse Campeonato do Mundo que vai decorrer no Qatar. Portugal faz os primeiros pontos agora neste terceiro período, nesta altura 45-41.
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0: No voleibol feminino, Portugal está afastado do Campeonato da Europa, perdeu diante da Polónia no

0: Oitavos de final por 3-7-0, parciais de 25-18, 25-17 e 25-23. Teremos reportagem ao intervalo do jogo do Benfica frente ao Estoril. Falaremos também mais à frente dos jogos do Mediterrâneo. Hoje várias medalhas, incluindo ouros. Por exemplo, no futebol feminino, 4-0 triunfo sobre a Itália, que deu esse primeiro lugar à formação portuguesa. Vamos agora abrir o cenário do jogo entre o Braga e o Vitória. Primeiro, os dados estatísticos do Carlos Manuel Santos.
1: 68º derby Minhoto em Braga, 67 jogos, 41 vitórias do Braga, 12 do Vitória e 14 empates. Últimos 3 confrontos, uma vitória para cada equipa e um empate. Atualmente, Sporting Clube Braga, nas últimas 4 jornadas da Liga Principal, 4 empates, 3 da última época e uma já desta época. Vitória e Sport Clube, depois de 2 derrotas nas 2 primeiras jornadas, venceram na última jornada.
0: É um jogo que terá o acompanhamento da Ariana Azevedo. Ariana, muito boa noite. Vamos conhecer as escolhas iniciais de Braga e Vitória para esse encontro muito especial, claro, para os dois emblemas.
2: E até podemos começar por aí. Muito boa noite, João Gomes Dias, ouvintes da RTP Antena 1. Percebe-se precisamente pelo ambiente do estádio que já há aquele frenesinho de um jogo que não é só mais um jogo. É Braga e Guimarães, é o Minho dividido ao meio, a rivalidade a voltar a escrever-se nesta edição 163 do derby mais acicatado de todos os derbys. Vamos então àquilo que me pediste, vamos às equipas. Carlos Vicente faz 3 alterações, mexe 3 peças em relação ao empate sem golos em Viana. Sérgio Bárcia, Diogo Travassos e Mário Dorgelês entram para os lugares de Bairam e Diego Rodrigues e Fran Navarro. Já Tiago Margarido não altera uma única peça. Confiança total no 11 que venceu na última jornada a equipa do Nacional. Os da casa, com Bernardo Fontes na baliza, na linha mais recuada, Gustavo Lagerbielke, Vítor Carvalho e Sérgio Bárcia. Nas alas, Victor Gomes pela direita, Diogo Travassos pela esquerda. No centro do terreno, Demir Tignas e o capitão João Moutinho. Na frente, Gabriel Silva, Mário Dorgelês e Paul Victor. Do lado, conquistador, Oliver Svitch é o guarda-redes do Vitória. Defesa a 4 com Tony Strata, Tiago Baleiro, Oscar Rivas e João Mendes. À frente da defesa aparecem Loan Ducé e Gonçalo Nogueira. Mais adiantados, Miguel Nogueira, o capitão Samu Silva e Gustavo Silva. Na referência ofensiva, Aliun Nedói. Braga de um lado, Vitória do outro, separados por pouco mais de 20 quilómetros, unidos por uma rivalidade com mais de um século. É noite de derby domingo, está a ficar tudo a postos na pedreira.
0: E são dois grandes, seja lá o que pudermos dizer da história do futebol português, mas são dois grandes que estão aí em confronto.
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0: O Porto anuncia Santiago Jiménez, chega por empréstimo do Milan, a cláusula para já opcional de 18 milhões, que pode tornar-se obrigatória, isto dependente de alguns jogos e de alguns objetivos que possam ser concretizados na época portista. E por falar em Porto, o ex-dragão Rodrigo Mora já marca com a camisola da Roma, marcou um dos golos do triunfo da equipa de Gianpiero Gasperini na vitória contundente 4-0 no terreno do Lecce. Vamos avançar também para o jogo entre o Benfica e o Estoril, começando com os dados do Carlos Santos.
1: É o 32º confronto na Luz. 31 jogos, 23 vitórias do Benfica, 3 do Estoril e 5 empates. Últimos 10 confrontos, 10 vitórias do Benfica. O Estoril não vence na Luz há 76 anos. O Benfica marcou sempre em casa ao Estoril. Nos 31 jogos, nunca ficaram a zeros. Atualmente, o Benfica não perde há 51 jornadas, um ano e meio sem perder na Liga, e o Estoril sem ganhar há 11 jornadas na Liga Principal. As últimas 8 da época passada, mais as 3 jornadas desta época.
0: Benfica-Estoril, para seguir aqui na rádio.
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0: E tem os cuidados técnicos do Eric Arizanos, a reportagem do Eduardo Gonçalves, comentários de Nuno Coelho, o relato de João Santos Correia. Vamos lá e na Luz para o Benfica Estoril.
5: João Gomes Dias, ouvinte RTP, entrou no Estádio da Luz em Lisboa, quarta jornada do Campeonato da Primeira Liga. O Benfica recebe o Estoril, o primeiro jogo da Liga em que o Benfica tem na Luz adeptos para apoiar a equipa de Marco Silva. Muito se queixou o treinador do Benfica da falta que fizeram os adeptos no empate caseiro frente ao Académico de Viseu, em que o Benfica escorregou e perdeu pontos logo na ronda inaugural deste campeonato 2026-2027. Não há muito tempo e por isso vamos já às escolhas dos treinadores no Benfica. É fácil, Marco Silva utiliza o mesmo 11 no quarto jogo consecutivo. Samuel Soares na baliza. Dal, Lenglet, Tomás Araújo e Alexander Mann num quarteto defensivo. Barrenet Cheia, Leandro Barreiro e Sudakov no meio-campo, com Rafa Silva e Prestiani nos corredores. Pavlidis é o ponta de lança das Águias nesta recepção à formação canarinha, orientada por Vasco Matos, que mexe em duas peças em relação à última partida, a derrota caseira frente ao Rio Ave. Joga a equipa do Estoril com Joel Robles na baliza, Ferro e Sierra no centro da defesa, Sanchez à direita, Medrano à esquerda. Andriu joga no meio dos centrais, há depois Checa e Tsungui mais à frente, Laximiquê e João Carvalho. Begraoui é o ponta de lança da equipa canarinha, que hoje até apresenta o equipamento alternativo no relvado da Luz. Perto do relvado da Luz está o repórter da RTP Antena 1 para esta partida, Eduardo Gonçalves. Boa noite. Casa a ficar composta, mas a curiosidade de há pouco, a Águia não aterrou no sítio habitual, preferiu as bancadas do estádio. Boa noite.
6: Boa noite, João Santos Correia, ouvinte da Antena 1. De facto, a Águia hoje não estava para amar, fez ali as suas voltinhas aéreas, mas depois, na altura de aterrar, não foi para o local habitual, ali no centro do relvado, mas infiltrou-se ali numas bancadas do segundo anel, provocou ali alguma apreensão. Mas julgo que o problema já está sanado. À medida que as bancadas do Estádio da Luz se vão enchendo de mais e mais público, vamos certamente ter para este Benfica Estoril uma excelente moldura humana aqui no Estádio da Luz. Já foi tempo dos capitães de equipa escolherem se preferem bola ou escolher o sentido de ataque no campo. E agora mesmo está ali a equipa do Estoril, muito junta no seu meio-campo. Do outro lado também a equipa do Benfica.
5: E parece que
2: arranca a partida na Pedreira.
5: Ariana Azevedo, nesse grande derby entre Braga e Vitória. Estamos também no Portugal-Geórgia de qualificação para o Campeonato do Mundo de Basquetebol. Parece que são trocadas as voltas, dizia eu, à equipa do Benfica. Vai ter de atacar para a bancada sul nesta primeira parte. Nuno Coelho, comentador antenão para esta partida. É o Benfica que vem agora com a máquina oleada. Três vitórias consecutivas. Recebe um Estoril que ainda não venceu nesta edição do Campeonato. E está frágil a equipa de Vasco Matos.
7: Sim, boa noite, João, é verdade. O Estoril apresenta-se hoje aqui apenas com um ponto conquistado e obviamente que vir à Luz não é de todo o jogo ideal para iniciar essa recuperação. Ainda assim faz parte do calendário e por isso é este o desafio que o Vasco Matos e a sua equipa têm aqui hoje na Luz, frente a um Benfica obviamente muito motivado com as vitórias europeias, com a última vitória também no campeonato, com uma grande goleada, e por isso a verdade é que Marco Silva para já não abdica deste 11, já o disseste, quarta vez consecutiva que repete os mesmos 11 jogadores, e por isso vamos ver como é que o Estoril consegue aguentar, acredito eu, um Benfica muito, muito intenso.
5: A bola colocada ao centro, peças dispostas no tabuleiro verde, e a partir de agora está a contar Benfica Estoril, a quarta jornada. Apitou Helder Carvalho, árbitro da Associação de Futebol de Santarém Natural do Funchal. Bola para Benfica, já perdida por Alexander Bá, tenta sair a formação do Estoril, vem pelo corredor canhoto, já entrou no meio campo ofensivo, procura o espaço, passa na profundidade, é bem jogado para Begraoui, lado esquerdo da grande área, procura alguém na grande área, encara Lenglet, vai para a finta, desarmado por Tomás Araújo, coloca a bola fora, em lançamento para a equipa do Estoril.
6: Tomás Araújo, muito bem a perceber o perigo e a tirar a bola ali atrás.
5: Lançamento para o Estoril junto ao banco de suplentes da Vasco Matos, lançado longo por Medrano, à procura de um companheiro, aparece Alexander Bá meio do caminho, colocando a bola fora, é de novo lançamento para a formação canarinha. Vai o madrileno de 26 anos, que chegou neste verão do Mirandés de Espanha, para efetuar este arremesso. Toma balanço tanto quanto possível. Lançamento já no enfimento da área do Benfica, coloca a bola atrás da nuca, lançou para a zona do primeiro posto, não aparece o cabeceamento em corte para o Lindis, mas a bola salpica no interior da grande área. Tenta afastar para este ano e consegue bom tapião de bola para o meio campo contrário, onde à vontade está o internacional cipriota Stelios Andriou, a atrasar para o interior da grande área para Joel Robles. Mato do pé direito, a bola voa, entra no meio campo do Benfica, dá-lo ao duelo aéreo, perdeu para lá que Simica, mas aparece a colocar ordem, Barreneche recebe junto de Lenglet e perto da grande área, oferece bola para Tomás Araújo, constrói a equipa do Benfica no campeonato, empatou aqui frente ao Académico de Viseu, venceu depois em Rio Maior o Casa Pia por 7-0, equipa que ainda tem um jogo em atraso, vai a Moreira de Cónegos no dia 9 de setembro às 8h45 para repor o calendário. Bola para João Carvalho, é o Estoril a ter a bola no meio campo defensivo, combina com o Megaui, aparece pela esquerda com algum espaço de progressão, domina ali em cima da linha, vai para a finta, desarmado, lançamento para a equipa canarinha. Lançamento para ser efetuado então por Fernando Medrano, a colocar a bola em João Carvalho, devolve de primeira ao número 3, do lado esquerdo da grande área do Benfica, pode tirar cruzamento, aparece Rafa Silva ao caminho com um toque maroto, mete a bola fora, lançamento novo para a equipa do Estoril, vai ganhando metros e vai entrando com posse de bola no relvado da luz, lançamento para Fernando Medrano. Vai pegar agora na bola, tomar balanço número 3 da equipa do Estoril, equipamento alternativo em tons de dourado e azul escuro, lançamento novo para a zona do primeiro posto, corta de Pavlidis, a bola cai perto da grande área do Benfica, recolhe Antef Tsungui, o belga de 23 anos no passe em profundidade, corta Tomás Araújo, a bola sobra para Barreneche, há espaço agora, lá vai o Benfica com o Brastiani, acelera a pulga, vai pelo corredor canhoto, já meio do meio campo contrário, encaminha-se na grande área, olhou, pensou, parou a bola, faz a assistência, Sudakov, pé esquerdo, remate contra! O corpo do Tsungui, bola ainda para a formação do Benfica, compra este do lado esquerdo da grande área, a atrasar a bola para Samuel Dão e bola a tocar para Enzo Barreneche, deixa na meia direita para Tomás Araújo, é o Benfica já perto da grande roda do meio campo, pisa a bola Tomás Araújo e toca para Lenglet, joga o francês com a bola controlada no pé canhoto, Lenglet a deixar para Dão, devolve da primeira a bola para Lenglet, perto da grande roda do meio campo, entrega a Tomás Araújo que vem com a marcha atrás engatada até o meio campo defensivo, para Barreneche, bem jogado agora pela equipa do Benfica, tenta acelerar com Rafa Silva, sem sucesso, recupera Checa, pé furado ali por parte da ala, parece Lenglet resolver, vai atrasar bola para a equipa do Benfica, para Samuel Soares, Nuno Coelho, a equipa do Benfica entrou com a ver o Estoril a jogar nos primeiros 3 minutos.
7: Sim, é verdade, uma entrada personalizada do Estoril, a ter alguma bola, algo que não seria talvez de esperar tanto, pelo menos no início do jogo, foi uma entrada personalizada da equipa comandada pelo Vasco Matos, a querer dar também, como já dissemos, resposta àquilo que foi e que está a ser um mau início de campeonato. Vamos ver durante quanto tempo aguenta este ímpeto e esta intensidade. O Estoril tem jogadores com muita qualidade na frente, principalmente o Laxi Mikan, o Begraoui, o João Carvalho, jogadores que já estavam aqui da temporada passada. E se quiser ter a bola, na verdade tem qualidade para isso.
5: Estica, joga a equipa do Benfica com o Sudakov já a meio do meio campo contrário, o lado canhoto, embala o ucraniano, vai para perto da grande área, controlada a bola no seu pé direito, serviu para Pavlidis, de costas para a baliza, tenta encontrar espaço, pé esquerdo, colocou corta a defensiva do Estoril, a bola sobe aos céus de Lisboa, ganha tal de cabeça, atrasando para Clément Lenglet, aplaude o estádio da Luz, o Benfica estica a rolo, vai carregar com Tomás Araújo na meia direita, a tocar a bola para Rafa orienta com o pé canhoto, a bola para a frente, agora pisa com o direito, colocando atrás para Tomás Araújo de novo, Tomás Araújo para Barreneche, faz ali o drible, passa no adversário, dá para Prestiani, já perto da grande área do Estoril, ainda Prestiani, vai ali na Revianga, é desarmado, corte limpinho de João Carvalho, mas a bola sobra para Tomás Araújo, carrega no acelerador, a equipa do Benfica à direita com Prestiani, já perto da grande área, vai tirar cruzamento, tira Tsungui, tenta sair João Carvalho, dá para Laximica, tabela bem jogada, atenção à formação do Estoril, vem com espaço, liga a moto, carrega no acelerador, embala pelo corredor direito, lá vai Ricardo Sanches, o espanhol, já perto da grande área, olhou, toca atrás, a bola para Laximica, sai ponta, pega Samuel Soares.
8: Para além de ser um remate com pouca força, foi direitinho ao guarda-redes do Benfica.
5: 5 minutos e Nuno Coelho, o primeiro remate é da equipa canarinha.
7: Primeiro remate do Estoril, boa saída, o Benfica a tentar uma reação rápida à perda de bola no momento que o Prestiani ali não decidiu bem, e o Estoril a ter essa saída rápida, a envolver-se muita gente no ataque, Laximica, o Ricardo Sanches a chegar de trás e a ter também o primeiro remate na partida.
5: Bola para a equipa do Benfica de novo com Tomás Araújo a jogar no meio campo ofensivo, procura Pavlidis, dá para Sudakov, Sudakov primeiro a tocar atrás, oferece a bola a Begraoui, atenção à velocidade do Burkina, tem 3 jogadores à volta ainda, Begraoui passa em Lenglet, cai na relva, diz o árbitro que não há falta sobre o jogador de 25 anos da equipa do Estoril, aproveita o Benfica, vai Sudakov já a meio do meio campo contrário, aproxima-se da grande área sem oposição, entrou agora, tocou para Pavlidis, corta a defensiva, canarinha com a bola a rolar, redonda na relva até Samuel Dal. É o o Estoril já a defender nos últimos 30 metros. Bola para Barrena Tchea, a tocar na meia-direita, o toque para Tomás Araújo. E Tomás Araújo à procura das soluções, vai devolver o Lenglet. De central em central joga a equipa do Benfica. Benfica que vem de 3 vitórias consecutivas e 7 jogos sem perder. Lenglet na variação de costa a costa, da esquerda à direita para pá. No enfiamento da grande área, prefere jogar atrás, a bola para Tomás Araújo. Domina no pé esquerdo, procura Pavlidis. Na desmarcação está o grego, prefere jogar curto, bola para Rafa. Baixa Rafa a receber, combina com Bá. E Bá devolver ao antigo internacional português. Rafa Silva a vir para uma zona mais central, onde está Tomás Araújo. A movimentar bola para Lenglet, tira o cruzamento para Barreiro. É ali carregado nas costas, o árbitro diz que tem falta. A bola para Bá, junto à bandeira lá de canto, lado direito. Movimento ofensivo do Benfica, Tomás Araújo para Rafa. Rafa procura, tocou para Tomás Araújo, corte. E na extremis da defensiva do Estoril, ponta, peia na frente, Medrano, de qualquer maneira. A bola vai sobrar de novo para a equipa do Benfica. Gostam os adeptos, Eduardo?
9: Exatamente, os adeptos do Benfica incansáveis nesta fase inicial do encontro, a puxar permanentemente pela equipa encarnada.
5: E lá vem a equipa encarnada de novo com Enzo Barrenechea, segunda temporada agora com a concorrência no banco de suplentes. Há pouco não tivemos tempo, eu digo-lhe agora, banco do Benfica, Trubina, Tchirkati, Lukebakio, Kaminski, Manu, Richard Rios, Sheldrup, Duran e João Palhinha, José Neto, Anísio e também Gonçalo Moreira. Do lado da equipa do Estoril está Turco, está Diogo, está Alzegrove, está Peixinho, Parente, Carvalho, Jordan, Luís Gomes, Brito, Fabrício e também Guitano. Ataca o Benfica, a bola com Preston e perto da grande área, a conseguir rodar, toca para Dal. Dal pode ensaiar, pontapé, prefere tocar para Pavlidis no interior da grande área, faz a fim do pé esquerdo, no cruzamento, corta! Ao segundo posto, CR100 contra-ataque, a formação do Estoril. Corta, Tomás Araújo. O Benfica vai carregar, lá vai Tomás Araújo. O jogador natural de Vila Nova de Famalicão já aperta a grande área da equipa do Estoril. Dá para Prestiani. Zona central, pé direito, ajeitou. Não tem espaço para rematar. Toca para Tomás Araújo. Parece um médio ofensivo. Toca agora para Dala à esquerda. Dala a pisar bola. Escapou-lhe ao controlo. Tocou para Sudakov. E Sudakov para Prestiani. Animam-se as bancadas do Estádio da Luz. O som é do Edi Carizanos. A bola agora do Benfica, com Prestiani a tocar a bola para Sudakov. Sudakov à procura, tocou para Lenglet. Lenglet a deixar para Tomás Araújo. É o Benfica a pisar jogo no meio campo ofensivo, com todos os jogadores de campo em 40 metros. A bola para Lenglet, Lenglet para Sudakov, Sudakov para Prestiani, lado esquerdo da grande área. Convida Ricardo para dançar, toca atrás, a bola para Sudakov. Ensaia cruzamento, pé direito, bola larga, segundo posto, cabeceamento. A bola salpica no interior da grande área, afasta a equipa do Estoril. Ainda dá a tentar insistir, sobrou Prestiani, o remate por cima. Prestiani fez um golaço na Dinamarca, tentou repetir o feito, Eduardo.
9: Espontaneidade de Prestiani, é um perigo à solta quando decide rematar desta forma. A bola ainda descreveu o efeito, mas passou ligeiros centímetros acima da trave do guarda-redes Joel Robles.
5: Que bate agora o espanhol, esse pontapé de baliza com a bola a chegar à cabeça de Barrenechea. Movimenta para o rei de ação de Pavlidis, não consegue ficar com a redonda, recupera checa. Ao duelo com Barrenechea, entrada durinha de Barrenechea, o árbitro assinala, a falta é livre para o Estoril.
9: Ali na zona do meio-campo, o Estoril a tentar iniciar o seu ataque organizado e a sofrer ali uma falta nessa zona intermediária.
5: Para Nuno Coelho, aqueles 3 minutos iniciais do Estoril foi fogo de vista.
7: É, falávamos quanto tempo o Estoril, na verdade, iria conseguir aguentar essa maneira de abordar o jogo aqui na Luz. Difícil, muito difícil. A grande questão do Estoril é que, na verdade, quando defende, defende mesmo muito baixo. Usa uma linha de 5, outra de 4, o Berrão e praticamente sozinho na frente. E se colocar tão baixo como está já nestes primeiros 10 minutos, será um autêntico massacre em termos de posse de bola do Benfica, com muitas finalizações, e acredito que mais minuto menos minuto a bola vai entrar, porque é realmente muito baixa a maneira como o Estoril está a defender.
5: A bola está em Samuel Dalla, o Benfica de novo em meio campo ofensivo com Prestiani a combinar com o Swag, deixou passar, olha que bem jogado o Sudakov, serviu Dal, parou a corrida de Dal, não chega a tempo ao passo do ucraniano, é ponta pé de baliza para a formação do Estoril. Aproveitamos porque 10 minutos já estão cumpridos no Estádio da Luz. O placar diz Benfica 0, Estoril 0.
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0: 0-0 também Arena Azevedo nesse Braga Vitória. Pontos fortes dessa primeira dúzia de minutos.
2: Para já, bastante acicatado o jogo, como era expectável. Oscar Rivas a ver um cartão amarelo ao minuto 4. Amarrou ostensivamente Gabriel Silva, impediu a progressão. Há um duelo acicatado ali entre Gustavo Silva e Diogo Travassos, mas eu diria que sinal mais para a formação de Vitória. Precisamente Gustavo Silva rematou ao lado ao minuto 10, sprintou pela faixa direita depois de uma perda de bola infantil em zona proibida de Tignas. Bernardo Fontes controlou, mesmo que a bola tenha saído pela linha de fundo. O mesmo Gustavo Silva que ao minuto 12 combinou com Gonçalo Nogueira e Tony Strata. Strata apareceu à entrada da área, mas atirou à figura do guarda-redes do Sporting Clube Braga. Braga com mais posse de bola, mas o Vitória tem andado mais perto da baliza guardada pelo arsenalista Bernardo Fontes.
0: Obrigado, Arina Azevedo. Em Matosinhos, Paulo Vidal, como está o Portugal-Geórgia em basquetebol?
10: Termina nesta altura o terceiro período. Portugal está a perder, perde pela primeira vez ao fim de um período. Tinha ganho os dois primeiros. Nesta altura, diferença de 3 pontos. Portugal 66, Geórgia 70. Aliás, 4 pontos, para ser mais correto. Termina então esse terceiro período com Neemias Queta, nesta altura, a tornar-se o melhor pontuador português. Tem 13 pontos executados nesta partida. Vamos entrar no derradeiro período deste encontro aqui em Matosinhos. Portugal está em desvantagem nesta altura, perde por 4 pontos, 66-70.
0: E voltamos à Luz. Benfica, há pouco, uma excelente oportunidade de João Santos Correia para até Sudakov ganhar outro ânimo.
11: Com a bola a bater na barra da baliza de Ruel Robles, o Frão desviou o meio caminho, ataca o Benfica, Rafa à esquerda, encara o adversário, vai para cima, pé direito, colocou a entrada, barra net cheia, amorteceu, Pavlidis, grande confusão, corta a defensiva do Estoril, a bola para Becaway, tenta aguentar, é desarmado, a bola para Sudakov, lá direita, grande área, aparece o corte por parte de Medrano e muito bem, noção, Ismael Sierra, ponta, pé de baliza para o Estoril.
9: Sierra com grande propósito a conseguir ganhar este pontapé de baliza e entretanto ficou ali na sequência da jogada Barrena Cheia prostrado no relvado, o árbitro já a autorizar a assistência médica para o jogador do Benfica. Foi um choque ali na disputa de bola com o Sierra, jogador encarnado que já se levanta, mas seja como for, a equipa médica vai dentro do relvado. Julgo que é ali um problema na canela esquerda, ou pelo menos com uma extensão ao joelho. O jogador do Benfica muito muito combalido ali, com os garros de dor, mas já está a ser aplicado o milagroso.
11: Já estava de pé, entretanto a equipa médica já tinha ordem para entrar e por isso entrou no relvado. Vai ter que ficar o Benfica a jogar momentaneamente com 10 unidades. Nuno Coelho, é um Estoril a defender a meio do seu meio campo.
7: Sim, é um Estoril que defende muito baixo, como eu dizia. No momento em que o Benfica está em organização ofensiva, o Estoril coloca uma linha de 5, uma linha depois de 4 médios com os dois alas bem abertos e deixa por completo o Begraoui sozinho na frente. A grande questão é que quando o Benfica vai acelerando essa circulação, o Estoril praticamente defende quase dentro da área. Isso leva a que o Benfica tenha muita circulação, tenha possibilidades de remate fora da área, tenha muita capacidade também para tirar cruzamentos, e é difícil aguentar isto durante 90 minutos. Por isso vamos ver, eu percebo que o Vasco Matos também não seja fácil por aquilo que é o não querer sofrer golos já muito cedo, porque quando se vem jogar à Luz, ao Dragão, ao Alvalade, sofrer muito cedo é difícil. E por isso vamos ver quanto tempo o Estoril consegue aguentar a baliza a zero.
11: Vasco Matos, que na última temporada veio ao Estádio da Luz empatar com o Santa Clara um golo num erro tremendo de Otamendi no início do fim de Bruno Lage. Bola para a equipa do Estoril, joga Sierra em meio campo defensivo, o espanhol a trocar para alguém que conhece bem os cantos à casa, é ferro natural de Oliveira das Mães. Fez 67 jogos com a camisola da equipa principal do Benfica. Joga Sierra, e Sierra para Medrano, é a equipa do Estoril a trocar em cima da linha divisória. Agora Ferro recebe no pé direito, pisa, devolve ao colega, a Ismael Sierra, 23 anos deste espanhol, transporta a bola já a meio do meio campo, oferece a Rafa. Rafa tenta acelerar, coloca ali o pé na marcha, tentava dar para Pavlidis, oferece bola à equipa do Estoril, tenta sair Medrano, bola fora, lançamento para a equipa canarinha.
9: E foi Alexander Bá a tirar a bola pela linha lateral.
11: Lançamento efetuado com a bola a chegar até o meio campo defensivo. A subir os adeptos porque Barrenetxe não entra. Agora sim tem ordem. A bola para Ferro. Ferro a tocar para Laximican do lado direito. Junto à linha está Ricardo. Tem Prestini à frente. Ainda Ricardo a pisar e a devolver ao corredor onde está Laximican. Recebe no pé esquerdo e devolve ao interior do seu meio campo defensivo. Onde Ferro vai receber. Junta-se ali na construção. A equipa do Estoril com Andreu. Andreu a deixar na linha a bola para Ricardo Sanches, ultrapassa a linha de meio campo, pontapé na frente, ganha Samuel Al no meio caminho. Toca a bola para Sudakov e Sudakov para Barreiro. É o Benfica no meio campo defensivo com Barrenetxea. Agora a organizar, tocando bola para Tomás Araújo. E Tomás Araújo a movimentar a bola para Alexander Ba. A devolver a Tomás Araújo. É o Benfica no meio campo defensivo. Já passou agora o meio campo ofensivo. Com o 44 a abrir no 6, Alexander Ba. Domina no pé direito. Compra Leandro Barreiro, que aparece nas costas defensivas do Estoril. A ganhar de costas com Tsungui na marcação. Lá direita, grande área. Vai mal o duelo. Não consegue passar por Medrano. Posse de bola ainda para a equipa do Benfica. Com Tomás Araújo. Benfica que marcou em todos os jogos esta temporada. E frente ao Estoril na Luz. 31 jogos a marcar. A bola para Dal. Dal para Prestiani. Lado esquerdo, a grande área do Estoril. Volta atrás para Barrenetxea. Este já a meio do meio campo. A bola chega de novo a Prestiani. Prestiani com três homens ao caminho. Tentava colocar para Sudakov. Vai ganhar a segunda bola. Ainda está no ucraniano. Entra na área. Pé direito. Olha para a baliza. Caiu. O árbitro diz que não há falta. Pareceu-me evidente.
12: A mim pareceu.
11: É, sai a equipa do Estoril. Foi mesmo à frente de Helder Carvalho. Fez talvez vista grossa. Já passamos pela Marchal Gomes da Costa para o João Gomes Dias dizer se temos ou não razão. Cai agora Rafa no duelo com Medrano e agora apita o árbitro da Associação de Futebol de Santarém.
13: Foi claramente derrubado Rafa ali naquela zona do terreno quando o Benfica tentava organizar a sua jogada de ataque.
11: João Gomes Dias, o lance de há pouco com Sudakov.
0: Sim, não tivemos ainda repetição, uma vez que há um certo delay entre a transmissão da BTV e aquilo que se passa em tempo real. Ainda assim, também numa primeira imagem sem direito a essa repetição, pareceu-me claramente falta a favor do Benfica.
13: João Palhinha está a aquecer no Benfica.
11: É porque sai agora para aqueles exercícios juntamente com Manu. Barrenetxea pode não estar a 100%. Já vamos ao Nuno Coelho. Bola no argentino. A deixar agora para Dal. Vai ensaiar o toque. Era para Prestiani. Fica Prestiani. Está de lado no relvado. Depois do duelo com o Ricardo Sanches. Diz o árbitro que não há nada. O jogo segue. A bola na equipa do Benfica. Com o Lenglet, o francês, a meio do meio campo contrário. Variação da esquerda à direita à procura de Ba. Dá de pé direito, a bola para a flor da relva onde está Tomás Araújo. Vem o Benfica para trás. No meio campo defensivo, Tomás Araújo, capitão das Águias, vai movimentando Nuno Coelho. Esta saída de Manu e de Palhinha é porque Barrenetxea poderá não estar a 100%.
7: Sim, o Enzo levou ali um toque no momento em que teve até de ser substituído. E sim, à partida, se os dois estão ali, é claramente porque o Enzo poderá não estar a sentir bem. Aparentemente, vemos ele a continuar a tocar na bola e a fazer passos de forma relativamente tranquila, irá dar certamente o sinal entretanto se tudo estará bem ou não.
11: Livre para a equipa do Benfica, Eduardo, falta sobre Leandro Barreiro.
13: É feita por Tsongui de forma persistente e acabou por o árbitro Helder Carvalho assinalar mesmo esta infração.
11: É livre para o Benfica, Sudakov e Samuel Dahl junto à bola. Um ucraniano e um sueco, dois jogadores de 23 anos. Já colocada a espuma de barbear no relvado. Sudakov levanta os dois braços para dar a indicação aos companheiros. Está lá também Samuel Dalla, guarda o apito de Helder Carvalho. Bola para a equipa do Benfica, bola parada. Sudakov bateu o pé direito, largo, segundo posto para Renetxea, cabeceou a bola viva, tira a defensiva. Ainda mais para a equipa do Benfica, tenta ficar com a bola perto da grande área, onde está Samuel Dal, cabeça a deixar para Prestiani. E este argentino em argentino dá para Renetxea, atrasa para Samuel Dal. O Benfica volta a organizar, acelera Dal, vai entre linhas, grande velocidade, entrou na grande área, assistiu, corta. Tsungui de qualquer maneira é canto para o Benfica.
13: Um chutão para o ar, por cima da baliza do seu próprio guarda-redes, canto para o Benfica.
11: Canto para o Benfica, à esquerda vai Jorge Sudakov para levantar 27 milhões de euros a caminho para bater este pontapé de canto. Ainda por convencer os adeptos do Benfica. Tem esta segunda temporada com o Marco Silva para o fazer. Vamos ver, canto para o Benfica. Sudakov. Braço direito levantado, canto à esquerda, bola batida, primeiro poste, corta, ainda mais para este ano e o remate, bola enrolada, tira. A equipa canarinha vai sobrar ainda para a formação do Benfica com Samuel Dal. E dá lá a atrasar tudo, joga com Samuel Soares. está a saída da sua grande área, Samuel Soares, pisa a bola, espera apoio, vai bater, a bola longa na direção de Rafa, obriga Rafa ao duelo aéreo que ganhou, vai para Pavlidis, primeiro, Ruel Robles sai seguro dos postes.
13: Está à vontade o guarda-redes do Estoril para manobrar como entender, bola debaixo do braço, vai repor dentro de instantes.
11: Vai pontapear o guarda-redes espanhol, ui, que rosca a bola, vai cair ainda no meio campo do Estoril, Xhaka não consegue livrar-se dela, vai Barreiro na pressão, ganhar dupla para Prestiani, já aperta a grande área para Prestiani, olha para a baliza, pé direito, faz a finta, Sudakov tocou, que bem jogado, remate por cima! Sudakov de primeira acertou nas orelhas da bola.
13: Nas orelhas e a bola a ganhar muita altura, sem representar este lance qualquer perigo para o Estoril.
11: Ponta de balança para o Estoril, aproveitamos porque mais 10 minutos passaram no Estádio da Luz, agora 21 no cronómetro. O placar ainda sem cor, Benfica 0, Estoril 0.
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0: Resultado que é tendência na Primeira Liga esta noite, porque Ariana Azevedo também não há golos na Pedreira.
2: Estamos com 23 minutos, ao minuto 15, o Victor não conseguiu dominar da melhor forma dentro da área, depois de um toque curto de Victor Gomes, o Vitória rapidamente conseguiu compor-se e neutralizar essa tentativa de criar perigo de Paul Victor. É um jogo que está equilibrado, sem grandes oportunidades, é verdade que o Vitória tentou surpreender, mas o Braga tem assumido mais a posse de bola, a batuta da partida, também há pouco, ao minuto 20, Samu apareceu solto, com mais espaço na meia esquerda, foi na raça e precisamente com o seu melhor pé de pé canhoto, arrematou forte e potente, mas rumo à linha de fundo, Bernardo Fontes nem se mexeu. Há também uma homenagem dos adeptos arsenalistas, autor da música da nossa vida, jamais será esquecida, isto porque Teixeira Pinto, o autor do hino do Sporting Clube Braga, morreu a semana passada. Estamos com 24 minutos, quanto a golos, nem vê-los. Braga 0, Vitória também 0.
0: Tendência também na Europa, 7 minutos primeira parte, Barcelona 0, Rayo Vallecano 0, 39 da primeira parte, Aston Villa 0, Arsenal 0. Mais à frente vamos voltar ao basquetebol, para já novamente na luz, sem golo, João Santos Correia entre Benfica e Estoril.
11: Aparece o Estoril agora, meio campo ofensivo, a bola à direita era para lá, Tsimikas, espirrou o taco, a bola sai da linha final, é para a baliza para o Benfica, Nuno. O Estoril está a jogar com o relógio, enquanto o Benfica vai tendo sempre a bola no meio campo ofensivo.
7: Sim, o Estoril vai tentando aproveitar quase todos os momentos que consegue para conseguir respirar, ou seja, quando há pontapé de baliza, o Robles aguenta um pouco, a bola vai fora para a linha lateral. Os jogadores tentam respirar, normal, porque entretanto o Benfica já tem novamente a bola, já está em circulação e praticamente, se analisarmos, o Estoril tem na verdade aqui muitos jogadores que na temporada passada jogavam num estilo completamente diferente e que estavam habituados quase sempre a ter a bola, por isso é difícil não a ter e desgasta muito mais, por isso sempre que tiver possibilidades vão aproveitar para respirar um pouco.
11: Bola para a equipa do Benfica, sublinhando que esta equipa do Estoril mudou de treinador, mas o cenário de início de temporada é exatamente o mesmo das últimas duas épocas, onde o Estoril não venceu nas primeiras quatro jornadas. Acelera Beckham e ao gol com Tomás Araújo. Muito bem, Tomás Araújo a ganhar a frente e a receber o aplauso da luz. Bola para o Benfica com Rafa. A abrir na esquerda para Dala. A recepção é longa, mas consegue ficar ainda com ela ao sueco. Levou, tocou para Sudakov, o calcanhar. Dal furou. Bola para Sudakov, grande área, cruzamento. A bola salpica para a entrada da grande área. Corta João Carvalho. Mas há a posição irregular. Fora de jogo tirado ao ucraniano.
13: Havia sim, apesar de tudo, Pavlidis ainda se tentou integrar nesta manobra atacante do Benfica, mas a bola também não lhe chegou.
11: Livra para o Estoril no interior da grande área, vai lá Ruel Robles, o guarda-redes que chegou há três temporadas do Al-Qadiziyah da Arábia Saudita. Coloca a bola fora da área, só uns 5, 6 metros à frente. Vai bater a Ruel Robles, 36 anos experiente. Bate a bola para o meio campo contrário, vai Barrenet a ganhar de cabeça, mas empurra a bola pela linha lateral, é lançamento para o Estoril.
13: E para Ricardo.
11: Lá vai Ricardo Sanchez, o catalão de 26 anos. Bola nas mãos, à procura de apoio, Laximican estica jogo, aparece Tsungui, prepara-se para lançar, coloca a bola atrás da nuca, lança curto para o belga, recebe Tsungui e toca atrás para o meio campo defensivo do Estoril, com ferro a variar da meia direita à meia esquerda, onde está Ismael Sierra, e Sierra de pé direito a provocar o rasgo, atenção Ricardo, vai sair a garra, Samuel Soares!
13: Muito a propósito também, a evitar que o adversário ganhasse posição e conseguisse chegar à bola. Samuel de Soares já repôs para novo ataque do Benfica.
11: Transporta a equipa do Benfica com Alexander bater bola. Vê a marcação do Barreiro, prefere jogar curto com Tomás Araújo. É os adeptos, são os adeptos do Benfica que se fazem ouvir naturalmente ao chegar em casa. Puxam pela equipa de Marco Silva. Lá vai para este ano, é uma avenida para ele. Entrou na grande área, faz a assistência, canta para a equipa do Benfica.
13: Outra ali a muralha defensiva do Estoril Praia, Tsogui também a dar o corpo ao manifesto. Sudakov já está ali preparado para bater o pontapé de canto.
11: Mas estou, alguém adormeceu, porque para este ano tinha o corredor todo só para ele. Canto à esquerda, Sudakov tem de ao perto, levanta o braço direito, vai pontapear, primeiro posto, tira, Becaui, a bola vai viajar devagar, devagarinho, até à linha lateral, é lançamento para o Benfica, do lado canhoto, para este ano e não perde tempo e lança para Samuel Dal, que deixa a bola rolar no pé do jogador argentino, La Pulga. Para Estiani, a deixar para Dal, Dal vai procurando, ainda Dal, pisa, tocou agora para Alexander Bá, no interior do grande círculo, a deixar para Tomás Araújo, e Tomás Araújo vem Rafa chegar perto, prefere fazer uma rotunda e jogar à procura de Lenglet, Lenglet numa defensiva, o Benfica como o caranguejo, mal passa Lenglet, recupera o Estoril, vai jogar Ismael Sierra. Tocando a bola para Stélios Andriou, o cipriota a deixar para Ruel Robles. E Robles a levantar à procura de Ricardo Miró Catalão. De pé esquerdo tira ali o Prestiani do caminho. E vai orientar a bola para uma zona mais central, atrasando agora de novo para Andriou. Do lado direito da grande área. Deixa agora no interior desta para Robles. E Robles de pé esquerdo a movimentar. Toque para Sierra. Sierra e para Medrano. Medrano para Becraui. Acaba por falhar a recepção. Becraui aproveita a equipa do Benfica para ter bola. É Lenglet a jogar com Enzo Barrenechea. Posse de bola para a equipa do Benfica. Acelera Sudakov ao meio do meio campo contrário. Lado esquerdo vê marcação de Prestini. Prefere guardar e meter gelo. Atrasou agora para Barrenechea. Zona central varia. Em feito carrossel do Benfica. Vá do lado direito da grande área. A atrasar para Tomás Araújo. Tomás Araújo para Rafa. Mau passe de Rafa. Recupera a formação do Estoril. A bola vai sobrar de novo para a equipa do Benfica. Para Lenglet. Está completamente à vontade. Vai tocar a bola para Barrenechea. No interior do grande círculo, acelera com a parte fora do pé direito. O argentino de 25 anos, campainha agora a ser concorrência para o lugar deste número 5. Bola para Tomás Araújo. Tomás Araújo passa entre linhas. Prestiani dominou, tocou para Dal. Dal levantou, Pavlidis corta a defensiva. Ainda Prestiani, entrada grande área, vai Lobreu. A bola para a direita. Atenção a Bá. Atrapalhou-se na recepção. Tomás, o remate fora! Tentou Tomás Araújo, a ponta para a baliza.
13: Servido por Bá, Tomás Araújo a mirar a baliza do Estoril, a rematar cruzado a poucos centímetros do posto direito de Robles.
11: Ponta para a baliza então para Raul Robles. Vai bater o guarda-redes do Estoril, a bola longa até o meio-campo contrário. Subiu para a radiação de Barrenechea, fica no relvado, ganha Laxi Micael, duelo com Barreiro. Posse de bola para Tomás Araújo, a falta de Barreiro é livre para a equipa do Estoril.
13: Laxi Micael a ser ali derrubado, está muito queixoso numa das pernas, a perna direita. Vamos se será necessário entrar na equipa médica do Estoril, também por terra um jogador do Benfica. Na circunstância, o Barrenechea já tinha sofrido um toque há uns minutos. Vamos ver se não será agora com mais esta pancada motivo para que tenha de ser substituído.
11: Aí, Nuno Coelho, estamos a chegar ao fim da primeira meia hora de jogo. O Benfica não marca e isso aumenta sempre o nervosismo da equipa que está obrigada a ganhar.
7: Sim, bastante. Aumenta o nervosismo, até porque sabe que do outro lado está uma equipa que defende baixo, que se fecha muito. E obviamente que vai aumentando esse nervosismo. O Benfica tem tentado fazer uma circulação muito à largura, na verdade dentro, em zonas interiores há muito pouco espaço, dificuldade para o Sudakov, o Barreiro, o próprio Rafa que vai muito para dentro, terem a possibilidade de ter influência no jogo, ou seja, quem consegue ter mais a bola são os alas, para este ano, neste caso o Bá também, à largura para tirar alguns cruzamentos. A questão é que depois também há muita gente do Estoril a defender numa linha defensiva e fica difícil para o Benfica ter oportunidades. Tem tentado o remate exterior para este ano, Sudakov, o próprio Tomás Araújo há pouco também tentou, e tem sido mais por aí que o Benfica tem conseguido que a bola vá à baliza do Robles.
11: Ora, está de pé de novo Eduardo Enzo Barrenechea.
13: Sim, já recuperado, ainda não foi desta, vai continuar em campo.
11: Olha, olha. Atenção que vamos ter estreia no Estádio da Luz, Eduardo Gonçalves.
13: João Palheira. Cura no Estádio da Luz com o anúncio de João Palhinha em campo.
11: Aí está João Palhinha. Já vamos detalhar mais um pouco disto, porque o Estoril tem livre, bola bombeada para a grande área, bem jogado, corta Tomás Araújo, a bola salpica ainda à entrada da grande área do Benfica, não consegue tirar Rafa, posse de bola para Ferro, aguenta a carga, descongestionou João Carvalho, ajeitou o pé direito, cruzou, a bola passa, tira Tomás Araújo, a bola vai cair ainda no interior da área, encarnada, vai subindo, subindo, bem ninguém lhe toca, parece futebol de praia, não para na relva, vai subindo mais uma vez Leandro Barreiro, bem, que confusão. Ninguém é capaz de meter a bola no chão. Incrível, a bola foi de saltito em saltito da área até ao meio campo. Isto culmina no livre favor do Estoril, Eduardo.
13: E agora uma falta assinalada sobre Andrew, ali do lado direito, da forma como vai atacando o Estoril Praia. Livre a favor da equipa de Vasco Matos.
11: Vai jogar então, checa o número 8, natural da Rebordosa, a atrasar a bola para Stélios Andriou, agora Ferro, em marcha atrás vem a equipa do Estoril, Nuno Coelho, aí está João Palhinha, a última vez que jogou na Primeira Liga, 14 de maio de 2022, no Sporting 4, Santa Clara 0, volta a Portugal, veste agora de vermelho.
7: Quem diria que o João Palhinha iria levar uma salva de palmas como esta aqui no Estádio da Luz? Deixa-me dizer só uma coisa, o futebol às vezes é
11: um... que eu não há muitos anos lembro-me de Yannick Tchaló entrar na Luz e o estádio quase vira baixa.
7: Certo.
11: Já voltamos, porque para este ano vem com briga, perto da grande área, acaba desarmado, continua Nuno.
7: Não, dizia apenas que o futebol muitas das vezes é injusto, e eu acho que hoje foi injusto para o Enzo, porque acho que não há pior sensação quando se sabe que chega um rival da mesma posição, com a importância e com o nome que tem o João Palhinha e com tudo aquilo que teve envolvido na sua transferência. E o Enzo, no primeiro jogo em que o João Palhinha está no banco, e nada contra o Palhinha, como é óbvio, sai lesionado num momento em que o argentino, até num dos melhores momentos provavelmente que estava a passar no Benfica. O futebol muitas das vezes tem este tipo de situações, acho que foi injusto hoje com o Enzo, sai lesionado, a verdade é que o estado veio completamente abaixo com a entrada do Palhinha.
11: E isso para um jogador que sai lesionado e que não vai poder tão de cedo lutar pelo lugar...
7: Pesa muito.
11: 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Bola para a equipa do Benfica, para Samuel Soares, no interior da grande área, toca para fora, onde está Clément Lenglet, 31 anos, cá está um dos reforços do Benfica, toca para João Palhinha, a receber no pé direito, a pedir apoio e dá para Samuel Dal. Dal vai para a finta, toca à frente para Pavlidis, um pouco fora do seu habitat natural, mas consegue mesmo assim encontrar o espaço onde estava Sudakov, e Sudakov para Prestiani, Prestiani vai devolver ao ucraniano. Sudakov no meio de dois adversários a tirar e a tocar para Palhinha. Palhinha para Dal. E Dal a movimentar para Araújo. Araújo a pisar e em dois toques devolveu para Lenglet. Repete o gesto, dá para Dal. Dal para Palhinha. O Benfica meio campo ofensivo. Agora na meia esquerda com Sudakov. Volta atrás, a bola para Samuel Dal. O sueco ex-Roma a dar para Palhinha. E Palhinha a movimentar para Tomás Araújo. O internacional português à procura. Vê Barreiro a pedir bola. Prefere tocar para junto à linha direita onde está Bá. Bá devolve para Tomás Araújo. É o Benfica no seu corte. Costura, a bola para Barreiro, pé furado, aparece Rafa ao salvamento, a bola para Palhinha, Palhinha para Barreiro, Barreiro para Tomás Araújo, Benfica com Palhinha de novo, meia direita, meio campo ofensivo, ao meio do meio campo contrário, Barreiro atrás para Araújo, Araújo para Lenglet, jogo de paciência da equipa do Benfica, rasga Lenglet, meteu para Palhinha numa zona central, pode pensar numa outra solução, da para Bá, a bola é boa, crescimento para fora, apareceu mal sozinho, não conseguiu direcionar a bola.
13: Cruzamento muito bem medido, só que Bá foi a cabecear para onde estava virado, a bola saiu direta pela linha de fundo, embora com a posição de Medrano.
11: Posse de bola para a equipa do Benfica com Leandro Barreiro de novo no meio campo ofensivo. A tocar à direita para junto do banco de Marcos Silva para Babá. Tenta ligar diretamente com o Pavlidis. Estava atrasado o grego. Recupera a formação do Estoril com Checa. A rodar para Laximicã. Vai Lenglet pontapear contra o jogador Lisboeta. Bola fora. Lançamento para o Benfica.
13: Para Bá.
11: Vai receber ali o dinamarquês à procura, mas o árbitro interrompe porque há pouco acabou a pilha para Barrenetes e agora parece ter acontecido o mesmo para Cheque, Eduardo.
13: Sim, está ali caído no, na zona central do relvado. Não me apercebi de que problema se tratou, se foi um toque ou se ao pisar a relva pode ter ali feito algum problema muscular, mas o que é facto é que está o jogador do, do Estoril por tanto.
11: Primeira parte, Nuno Coelho com muitas interrupções e isto também não beneficia a equipa que está a jogar para ganhar.
7: Não, aumenta aquele nervosismo que falavas há pouco, tira ritmo, tira intensidade e o Benfica obviamente querendo ir atrás do primeiro golo para, para de certa forma poder abrir mais o jogo. Essas constantes quebras não são boas, como é óbvio. No entanto, acho que o Benfica tem tentado. Na verdade, é difícil encontrar espaços quando uma equipa defende tão baixo. Há mérito também para o Estoril, como é óbvio, na maneira como o Vasco Matos monta aqui a sua equipa. Sabe que o Benfica tem tido uma grande capacidade de finalização e capacidade de goleador e por isso hoje, obviamente, que a primeira missão é não sofrer. O Benfica tem tentado, com a tal circulação que tem feito muito à largura, com dificuldade para encontrar zonas interiores, mas na verdade não me lembro de nenhuma grande defesa do, do Joel Robles e por isso é sinal que o Benfica não tem olhado muito para, para a baliza.
11: Larga demora e por isso lá subiu dela, Eduardo.
13: Sim, o público do Benfica impaciente, porque o 0-0 ainda não se desfez e todo o tempo que se perde é importante.
11: Bola para a equipa do Benfica com João Palhinha a acelerar para o meio campo contrário. Varia no corredor direito, onde aparece, vá completamente sozinho, dá de primeira para Rafa Silva, já no enfiamento da grande área. Devolve ao dinamarquês, ainda Barres. Essa não foi a melhor, mas consegue livrar-se para Palhinha. E Palhinha para Tomás Araújo. Tomás Araújo para Lenglet. Lenglet, meio do meio campo contrário, varia para a meia esquerda, onde está Dal. E Dal a combinar com Sadakov, abre na linha para Prestiani, lado canhoto. Prestiani de pé direito a encontrar João Palhinha. João Palhinha vai levantar a bola para a grande área no rede de ação de Bá com muita força. Ponta pé de baliza para o Estoril.
13: Força exagerada, vai ainda a correr ao lance, não conseguiu e sempre na cobertura, né, Drano?
11: Ponta pé de baliza de novo para a equipa do Estoril. Estoril que é a última vez que pontuou no Estádio da Luz foi na temporada 2012-2013, jornada 28. Empata uma bola que ditou que o Benfica com a derrota na semana seguinte do Dragão ou é o mítico golo de Kelvin ficasse de fora da conquista desse campeonato. Um jogo certamente de muito, muito, muito má memória para os benfiquistas, esse da Luz frente a esse Estoril. Estoril que a última vez que venceu na Luz para o campeonato foi a 12 de novembro de 1950. Joga a equipa do Benfica, meio campo ofensivo com Dal para Prestiani. Não conseguiu ali pisar, mas manteve posse de bola. Lá vai o argentino, tira dois do caminho. Tira o cruzamento. Robles.
13: A tentar apanhar ali a iniciativa de
11: Barreiro.
13: Do Barreiro. A bola veio em arco. Barreiro chegou tudo nada atrasado ao cabeceamento.
11: Bola para a equipa do Estoril, vai sair a jogar do interior da grande área com Ferro. E Ferro, ui, passa armadilhado de Ferro. Consegue Robles, ponta pior na frente para Medrano. Medrano para Becrão e fez a simulação. Palhinha, colocaram um sinal de stop na jogada de ataque da equipa do Estoril. A bola para Tomás Araújo e Tomás Araújo para Bá. Palhinha mostra-se ao jogo que recebe o Lisboeta de 31 anos. E ali importunado, o árbitro diz que a ação não é faltosa no meio de dois adversários. Vai para a relva, grande confusão, é lançamento para o Benfica.
13: Alder Carvalho a observar à distância, bola já lançada.
11: Com a bola para Tomás Araújo, pé de apoio. É para Palhinha, ainda bem confuso do lance de há pouco. Recebe no pé direito e vai movimentar a meia esquerda para Lenglet. É o Benfica a jogar no meio campo defensivo, passa para o lado contrário. Dá lá à esquerda, pisou o sueco, toca para Palhinha. Palhinha no pé direito, tocou para Pavlidis, que se mostrou. Sudakov faz a finta, tira um adversário do caminho. Abre na esquerda para Estiani, cruzamento. O corta, a bola sobra, dá o remate na atmosfera. Que confusão, puta para a gola! Vermelho Benfica! Quem foi? Pavlidis!

0: tentou numa primeira incursão fazer o golo, depois a jogada parecia estar a perder-se, voltou tudo à estaca zero ali no miolo da grande área, no interior da grande área do Estoril, e de costas para a baliza, Pavlidis a fazer a rotação e a fazer também com que o esférico se anichasse ali na malha lateral no posto esquerdo de Joel Robles.
1: 5 na liga, 11 na temporada. Que arranque de Pavlidis! 40 minutos na luz, o placar tem cara vermelho. Benfica 1, Estoril 0.
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3: Já vamos à leitura do Nuno Coelho, este gol de Pavlidis. Como disse o João, 11 na temporada e ainda estamos em agosto. Passo por Braga, aí Ariana, não ata nem desata, mantém-se o nulo.
4: Não, mas o Braga é claramente a equipa mais perigosa e está a começar a apertar e muito o Vitória junto à área. Victor Gomes, ao minuto 34, apareceu na meia-direita à entrada da área, levantou a cabeça, não viu ninguém e rematou ao posto esquerdo de Olivier Sick com estrondo, o melhor lance do jogo até agora. O guarda-redes que, ao minuto 40, se atrapalhou com a bola na área, permitiu que Gabriel Silva aparecesse para a disputa do lance e depois acabou a pedir penalti, arriscou e muito o guarda-redes do Vitória. O Braga está por cima, mas é isso mesmo. Não ata nem desata. 43 minutos, 0-0 na Pedreira.
3: E no basquetebol, Paulo Vidal, Portugal mais perto de perder diante a Geórgia depois do triunfo épico frente à Espanha.
1: Vida muito complicada, minuto e meio para acabar a partida aqui em Matosinhos. Portugal perde nesta altura por 14 pontos de diferença, 80-94. A desvantagem chegou já a ser de 16 pontos neste derradeiro período da partida. Tudo aponta para a quarta derrota de Portugal nesta fase de qualificação. Nesta altura, minuto e meio para acabar, Portugal 80-94.
3: Vamos depois aí carimbar o resultado final, que será, tudo indica, favorável à Geórgia após o final das primeiras partes no futebol. Voltamos à luz, agora sim com a leitura do Nuno Coelho. Repito, ao 11º gol da temporada de Pavlidis, estamos a 31 de agosto.
1: Nuno, está intratável Pavlidis.
5: Sim, está on fire. A bola acaba por lhe sobrar ali, ainda não tinha... A verdade é que é um jogo muito difícil para o Pavlidis, rodeado sempre de muitas defesas do Estoril. Tem tentado baixar para tabular com os colegas, mas onde ele é mortífero, que é dentro da área, e onde tem essa grande veia goleadora, que tem demonstrado cada vez mais, e este ano muito mais ainda, a fazer a diferença. Numa bola algo confusa, a ficar ali perto da zona do penalti, ele a conseguir rodar rápido e depois num remate muito rápido, a conseguir desfazer este 0-0, que para o Benfica obviamente será importante para que o jogo fique mais aberto. Vamos ver se a postura do Estoril muda ou não, ou se se mantém igual. Se mantém igual, para o Estoril obviamente que é muito mau sofrer tão perto do intervalo.
1: No lance em que dá um autêntico pontapé na atmosfera, ataca o Benfica, Sudakov na grande área, lado esquerdo, é desarmado, bola para Dal, deixa-se antecipar o sueco, lá vai Laximic em grande velocidade, numa altura em que chegamos às 9 horas da noite em Portugal continental e na Madeira, menos nos Açores, grande corta, fantástico João Palhinha!
0: Facto, categoria, lá segura, João Palhinha fitou bem o lance e esticou a perna na hora exata para desarmar os jogadores do Estoril.
1: Estamos a chegar ao minuto 45 e João Palhinha, Nuno, mostra aquilo que vem.
5: Sim, o João é fortíssimo neste tipo de situações, um contra-ataque rápido, e eu acho que ele vem muito mais para isto, que é roubar as bolas, ser um grande tampão ali à frente da defesa, do que propriamente para fazer a equipa jogar, onde o Enzo até provavelmente será bem mais forte do que ele, mas neste tipo de situações o João é um dos melhores médios em Portugal a fazer esta transição defensiva, grande corte.
1: Lenglen a jogar, a equipa do Benfica com bola no meio campo ofensivo, lado esquerdo Dal encosta na linha para Prestiani, já no envimento da grande área, devolve ao Sueco, vai sair cruzamento, primeira fita, deixou dois na saudade, meteu na grande área, a bola sobra, Rafa pé direito, simulou, rematou contra o adversário, ainda mais para o Benfica com a Palhinha, ui, oferece ao bandido, atenção à equipa do Estoril, tenta sair com o Becão e a abertura na esquerda é para a velocidade de Medrano, acaba por perder ali o fio à meada, mas consegue combinar com o Becão e hesitou Tomás Araújo, aproveita Medrano, mete a bola ao centro, o João Carvalho dá continuidade na meia-direita para Ricardo Sanches, vai para cima do adversário, já perto da grande área do Benfica, abriu à direita para Laximican pisou e o Estoril mete gelo no jogo. O Ferro a receber no interior do grande círculo, de novo o Ferro a receber de Checa, à frente para o João Carvalho, atrasa para Ferro, ferro parado no lance, dá na meia esquerda para Ismael Sierra, recebe o espanhol atrasando para Ruel Robles, é o Estrela a tentar chamar a equipa do Benfica, com Robles agora a despachar bola na frente para Ricardo Sanches, sozinho que e oferece bola à equipa encarnada, recebe a águia de Lenglet atrasando bola para Samuel Soares, sobe a placa
0: 3 minutos. 3 minutos de compensação.
1: É o que temos mais para os...
4: Deixem-me só aproveitar para assinalar o tempo de intervalo no Estádio Municipal de Braga. Mantém-se o 0-0 entre Braga e Vitória no derby domingo.
3: E daqui a pouco vamos ao basquetebol, mas para já Portugal perdeu mesmo com a Geórgia. Para já, João, ficamos aí nesses 3 minutos extra da primeira parte.
1: Bola para a equipa do Benfica com o Samuel Soares no interior da grande área e bate de pé esquerdo. A bola para o raio de ação da Prestene, não vai ao duelo, vai lá que sim, e quem cabecear, aliás, é Stelios Andreou, deixando bola para Robles à saída da grande área do Estoril. Dá para Ferro. Ferro a pisar jogo, toca para Andreou, jogador emprestado pelo Widzew Łódź da Polónia. Combinação de Tsongi a tentar projetar a velocidade de Laksimika. Já deu um bigode em Lenglet, vai para a grande área. Saiu o erro de Samuel Soares.
0: Muito seguro e à vontade o guarda-redes do Benfica. E erro por já para João.
1: Posse de bola para João Palhinha no meio campo defensivo, na meia esquerda. Transporta o internacional português a pisar bola. Palhinha vai voltar atrás, jogando para Lenglet. A meio do meio campo do Benfica, dá na meia direita para Tomás Araújo. Benfica volta a marcar, marcou em todos os jogos da temporada. Pavlidis está em grande forma. A bola para João Carvalho a abrir na esquerda, vai ser no limite. Medrano é no limite, até demais. Lançamento para o Benfica.
0: Para Alexandre Bá.
1: Alexandre Bá então para lançar. Coloca a bola atrás da nuca, lança longo para Sudakov.

0: passo ofensivo no Ada, atrás para Tomás Araújo, e este para Palhinha, muito bem Palhinha a descobrir Rafa Silva sozinho, Jota cobra Barreiro, calibrou o pé direito a servir, Paulinho, isso é um remate grande de defesa, ainda mexe, o pontapé, que confusão, entra, não entra, não entra, tira! A equipa do Estoril foi o lance do Matraquilhos, Eduardo Gonçalves.
1: Bem, parecia uma batalha, soldados a caírem, enfim, remates contra os adversários, ela não quis mesmo entrar a bola. Ainda podia ser possível que Pavlidis marcasse.
0: Grande defesa de Robles! Cruzamento de Bá, cabeceamento de Rafa! E estava no sítio certo Eduardo, guarda-redes do Estoril.
1: Mas estou a cair, a rojar-se ali ao relvado para bloquear. A defesa anterior foi de um grau de dificuldade maior, talvez também muito por instinto, quando Robles, com uma palmada, conseguiu travar o rebate de Pavlidis.
0: Isto também vou deixar aqui a nota para daqui a pouco ir ao Nuno Coelho quando o Hélder Carvalho apitar para o intervalo. Sudakov acelera a bola para Pavlidis. Pavlidis abre na esquerda para Prestiani. É o Benfica já perto da grande área e convida o adversário para dançar. Passou a linha final, cruzamento, sai ou não sai, saiu, bola fora! De radiação de alguém para finalizar, vai chegar até Alexandre Bado, lado oposto. Já estamos para lá dos 3 minutos. A bola para Rafa, lado direito da grande área, atrasou para Bá. Olhou, a bola entra em João Palhinha, o passo para Rafa, bem jogado, confusão, Pavlidis, Barreiro, remate, defende! Rolas! O Benfica a somar ocasiões, bola fora, ponta, pé de baliza para o Estoril.
1: Parte final desta primeira parte, termina agora a primeira parte e de facto o Benfica a pôr aqui, em muito sentido, o último reduto do Estoril, com as jogadas rápidas e a tentar o segundo golo ainda antes do intervalo.
0: Apita Hélder Carvalho então para as equipas irem para as balneárias. Nuno Coelho, antes de olhar para a primeira parte, eu tenho de dizer, um Rafa que sorri, um Rafa que marca, um Rafa que defende, só faltava um Rafa que faz gols de cabeça.
2: Sim, é verdade, é verdade, é verdade. O Rafa teve agora ali a oportunidade de molhar a sopa, como se costuma dizer. E sim, está um Rafa diferente, é verdade, ainda encontra aquilo que tu estás a dizer, num fim de primeira parte muito, muito forte do Benfica, com o Palhinha a servir, muitas vezes o Rafa em passos de primeira, no Rafa a atacar o espaço, foram 5 minutos avassaladores do Benfica. O Estoril acho que teve bastante sorte e um guarda-redes muito inspirado para estes minutos finais, para não ir com uma desvantagem maior para o intervalo. Permite obviamente agora à equipa descansar, repousar, receber as indicações do Vasco Matos. Mas primeira parte sentido absolutamente único, com o Benfica a ficar a dever, na minha opinião, vários golos para poder ter uma vantagem bem mais tranquila.
0: Ora bem, com as equipas já recolhidas aos balneários, cai o pano, fim do primeiro ato no Estádio da Luz, Benfica 1, Estoril 0.
3: Já vamos voltar ao Estádio da Luz para acompanhar a segunda parte desse encontro.
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3: Passo por Matosinhos. Há pouco, Paulo Vidal, davas praticamente como garantida a vitória da Geórgia, porque já faltava muito pouco tempo, e a verdade é que Portugal acaba mesmo por perder nesse encontro de basquetebol masculino, qualificação para o Mundial do próximo ano.
5: E falha desta forma o assalto aos 3 lugares de qualificação direta para o Campeonato do Mundo. Nesta altura, após o segundo jogo realizado depois da vitória em Espanha, Portugal perde por 90-98 em casa perante a Geórgia. Portugal ganhou apenas o primeiro período por 24-16, perdeu os restantes por 18-25, 24-29 e 24-28. Soma um ponto aos 11 que já tinha, está agora no quarto lugar com 12 pontos, lideram Espanha e Geórgia com 13. A Grécia, que ganhou hoje à Espanha, tem 12 pontos. Nota para Nemias Queta, foi o melhor pontuador de Portugal com 20 pontos, seguido de Ruben Prey com 15. Nesta altura, os jogadores estão a ser cumprimentados um a um por Luís Montenegro. O primeiro-ministro de Portugal surgiu agora na quadra de jogo, nesta parte final, está junto à entrada para os balneários, fazendo questão de cumprimentar um a um os linces que perderam então perante a Geórgia. Portugal volta a jogar no próximo dia 26 de novembro, outra vez em casa, recebe a seleção da Ucrânia nesta caminhada para o Campeonato do Mundo de Basquetebol no Qatar.
3: Obrigado, Paulo Vidal. Acompanhou este jogo da seleção masculina de basquetebol. Daqui a pouco vamos também olhar para o voleibol, mas feminino, e ao ponto final da prestação da equipa portuguesa no Campeonato da Europa, depois da derrota hoje diante da Polónia por 3-0 no europeu que está a decorrer.

0: ver em Istambul, na Turquia. Vamos também olhar para os Jogos do Mediterrâneo, hoje com várias medalhas para Portugal. Para já digo-lhe que no ténis, e num dia no qual Nuno Borges se vai estrear em mais uma edição do Open dos Estados Unidos em Flushing Meadows, Nova York, tivemos o regresso auspicioso de Carlos Alcaraz. O espanhol venceu há instantes Roman Safiulin com triplo 6-4 neste regresso à competição e logo num dos majors da temporada.
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0: Para já vamos fazer uma pequena pausa no desporto, quando são 9 horas e 9 minutos no continente e na Madeira, 8 e 9 nos Açores. E avançamos para uma síntese de notícias. A edição é da jornalista Cláudia Almeida.
2: O Presidente da República promulgou hoje a Lei do Retorno, 3 dias depois dos esclarecimentos do Tribunal Constitucional, que por unanimidade considerou que não havia matéria inconstitucional no diploma. A Carris não sabe quanto vai custar o novo ascensor da Glória, mas promete uma solução moderna e segura que, se tudo correr bem, deve entrar em funcionamento daqui a 4 anos. O diretor da empresa apresentou esta tarde o calendário. Os valores do novo equipamento é que não. A Câmara de Lisboa diz que valida a solução da Carris. O vice-presidente Gonçalo Reis garante que as vítimas do acidente e os familiares estão a receber todo o apoio.
3: Aquilo que nós sabemos é que a Fidelidade já apresentou propostas a todos. Já houve 4 que aceitaram e espero que sejam resolvidos o mais rapidamente possível, sem qualquer restrição financeira do lado, nem da Carris, nem da Câmara Municipal. Portanto, a Carris e a Câmara Municipal de Lisboa têm feito tudo para ir de encontro às vítimas, às familiares das vítimas, disponibilizando apoio médico, apoio psicológico, apoio social, contactando as embaixadas nos casos em que são estrangeiros, contactando os familiares e, portanto, esse trabalho vai continuar a ser feito.
2: 2029 é a data da inauguração do novo elevador da Glória. Nesta semana assinala-se 1 ano do acidente que provocou 16 mortes e várias dezenas de feridos. Morreu Lugero Marques, empresário e antigo presidente da Associação Empresarial de Portugal, cargo que ocupou durante 23 anos. O empresário tinha 88 anos. Entre as condecorações que recebeu está a Ordem do Infante Dom Henrique, que recebeu em 1999. Em França, morreu o antigo primeiro-ministro Édouard Balladur, considerado o primeiro grande impulsionador da liberalização da economia francesa. Foi ele que iniciou uma onda de privatizações quando assumiu a pasta da economia no segundo governo de Jacques Chirac. Estávamos em 1986. 7 anos depois, 1993, seria ele o primeiro-ministro francês sob a presidência de François Mitterrand. Édouard Balladur morreu em Paris, tinha 97 anos.
0: Foi uma síntese de notícias com a edição da jornalista Cláudia Almeida. Daqui a pouco vamos voltar ao desporto.
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0: Estamos de regresso a esta emissão de desporto aqui na Antena 1. Ao intervalo, o Benfica está a vencer o Estoril Praia na Luz por 1-0. Vale o gol marcado por o inevitável Vangelis Pavlidis. 11º gol na temporada para o avançado helénico. Também ao intervalo e igualmente para o campeonato a 0-0 no derby entre Braga e Vitória de Guimarães. Já que acompanhámos a derrota de Portugal no basquetebol diante da Geórgia, vamos agora falar de voleibol feminino. Também um desaire é certo, mas a equipa conseguiu chegar aos 8º de final do Campeonato da Europa. Hoje sucumbiu diante de uma das favoritas, a Polónia, 3-7-0. Parciais de 25-18, 25-17 e 25-23 para a formação polaca, que partia como favorito e acabou por confirmar na prática aquilo que era já escrito na teoria. Ainda assim, Hugo Silva, o selecionador nacional, estava naturalmente satisfeito com a exibição portuguesa no dia de hoje e, em concreto, com aquele terceiro set que deu muito trabalho às polacas.
5: A verdade é que nos batemos ali muito bem. Não foi só neste último set, acho que no segundo set também tivemos muito bem. Falhámos foi um bocadinho mais cedo, cedemos um pouquinho mais cedo, mas foi olhos nos olhos. Batemos com, de facto, com uma das melhores seleções do mundo. Tivemos fases brilhantes de jogo, brilhantes, do melhor que há na Europa, e falta um bocadinho de consistência. Falta passar muitas vezes por estas situações para que estes momentos finais de sets não aconteçam.
0: E qual o balanço que o selecionador nacional faz a este desempenho da seleção feminina no Campeonato da Europa?
5: O que é que acha que eu lhe posso dizer? É um balanço brilhante desta seleção. Acho que mexeu com o nosso país, com os adeptos do voleibol. Portugal parou, penso eu, para ver estas guerreiras a competir e a lutarem entre os melhores, coisa inédita no voleibol feminino. E portanto, chegar cá pela primeira vez e estarmos de olhos nos olhos com uma das melhores seleções do mundo e podermos discutir um lugar com elas na ronda seguinte, de facto, é de ficarmos todos orgulhosos. Eu acho que todos os portugueses e todos os apaixonados do voleibol têm ficado muito orgulhosos daquilo que foi esta campanha desta seleção feminina.
0: E a capitã Ana Figueiras também falou ao enviado especial Bruno Malveira Marques para falar sobretudo do enorme orgulho que tinha nas jogadoras portuguesas depois deste desempenho no europeu.
12: É um balanço bastante positivo. Nós vínhamos para esta competição com o objetivo de ganhar dois jogos que nunca tinha sido feito, conseguimos fazê-lo e passamos esta fase, lutamos de igual para igual, pelo menos neste último set, contra uma equipa como a Polónia, e só nos pode encher de orgulho em todas, e fez-nos também acreditar que todo o processo que se iniciou já há alguns anos, mas neste verão, desde o dia 20 de maio, fez sentido, e muito orgulho em todas, tudo o que fizeram até agora.
13: Muito obrigado.
0: Fez história a seleção portuguesa de voleibol feminino, ainda assim hoje essa tal derrota diante da Polónia nos oitavos de final, qualificada para os quartos para lá da Polónia, também a seleção da Itália, da Suécia e dos Países Baixos neste europeu de voleibol feminino.
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0: Tempo ainda para a reportagem diretamente de Taranto, em Itália, onde decorrem os Jogos do Mediterrâneo. Hoje, o Eduardo Pestana, jornalista da RTP, viu muitas medalhas a caírem no peito dos portugueses.
14: Uma mão cheia de medalhas para Portugal nestes Jogos do Mediterrâneo de Taranto, em Itália. Vamos começar pelo ouro no lançamento do peso. Auriol Dogmo foi a mais forte, leva para casa a medalha de ouro. A medalha de prata foi para Jéssica Inchude, por isso Portugal fazer primeiro e segundo no lançamento do peso feminino. Outra medalha de ouro para Portugal na estafeta feminina dos 4 por 100 metros, excelente prova das 4 atletas portuguesas. Depois também uma medalha de prata nos 10 mil metros para Mariana Machado, a fazer também uma excelente prestação e a levar a medalha de prata para casa. E há mais uma medalha de ouro, já não escapa a Portugal, é no futebol feminino. Portugal vence a Itália, a seleção da casa, por 4-0, por isso já se pode dizer que esse ouro já não foge à seleção nacional portuguesa, à seleção de sub-18. Por isso, esta segunda-feira, 5 medalhas para Portugal, são já 26, é o máximo, bate já por o máximo anterior, que era da Argélia, que eram 25 medalhas.
0: Eduardo Pestana, em Taranto, Itália, com estes belos resultados da comitiva portuguesa nos Jogos do Mediterrâneo.
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0: Lá por fora, o Arsenal marca agora Aston Villa 0, Arsenal 1. Estamos com 61 minutos. Golo de Bukayo Saka na partida que está a ser realizada no Villa Park em Birmingham. Em Espanha, o Barcelona esteve a perder por 1-0 diante do Rayo Vallecano, mas ainda não chegámos ao intervalo e o Barça já ganha por 3-1. Por cá, Braga e Vitória entram agora em campo. Daqui a pouco, o tiro de partida para a segunda parte do derby. Ariana Azevedo, a perspectiva-se alguma alteração nos dois conjuntos?
13: Para já não, as equipas já estão naqueles habituais exercícios de reativação muscular. Regressaram há pouco o árbitro do encontro, André Narciso, da Associação de Futebol de Setúbal. Foi o primeiro a chegar, agora já está cá o Braga, também o Vitória. Deixa-me só acrescentar que é um empate justo, face ao pouco que se foi criando. Vamos lá ver se a segunda parte nos traz aqui pelo menos um gol.
0: Essa a resposta que será dada também pela Ariana Azevedo ao longo desta emissão da Antena 1, na qual estamos a acompanhar com mais relevância o jogo entre o Benfica e o Estoril Praia. Atualiza aqui o resultado do Barcelona diante do Rayo Vallecano, uma vez que o terceiro golo de Koundé acaba de ser anulado. Portanto, em cima do intervalo, temos agora Barcelona 2, Rayo Vallecano 1. E depois, se puder ver, veja o golo, o segundo do Barça, marcado por Lamine Yamal. Vale a pena.
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0: Vamos voltar à luz para a segunda parte desse Benfica Estoril Praia.
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0: Cuidados técnicos de Eric Arizano, reportagem de Eduardo Gonçalves, os comentários do Nuno Coelho, o relato do João Santos Correia. Vamos lá para a segunda parte dessa partida.
16: Numa noite que Eduardo Gonçalves se pôs fresca no Estádio da Luz, regressam as equipas.
17: Exatamente, a equipa do Benfica já completa a fazer a tal reativação, também a do Estoril, para dentro de instantes o reatar da partida. Olhando para as bancadas do Estádio da Luz, vamos certamente ter aqui números elevados para esta casa que presencia este Benfica Estoril Praia.
16: Ora, do que vejo, não há alterações na equipa do Benfica. Já houve uma na primeira parte com a entrada da Palhinha, mas Eduardo Gonçalves vai mexer. A equipa do Estoril está já um jogador junto do quarto
17: Sim,
16: árbitro.
17: Sim, não consigo identificá-lo, está de frente para mim, mas vai fazer Vasco Matos uma alteração para o início desta segunda parte. A ver, vamos quem deixa a equipa do Estoril.
16: Olhando assim de cima, sai Checa, ele acabou a primeira parte com queixas físicas e vem a jogo o número 10, Jordan Olsgrove. Aí está Eduardo Gonçalves, vai subir a placa do quarto árbitro com essa mesma indicação.
17: E Olsgrove, que não havia jogado muito, mas de qualquer forma é sempre um bom contributo para a equipa do Estoril.
16: A bola está de novo então colocada ao centro do tapete verde do Estádio da Luz. Faltam jogar 45 minutos nesta quarta jornada do campeonato e estão a contar esses segundos 45 minutos a partir de agora. Benfica a vencer por 1-0, vale o gol de Mavlidis ao minuto 40. Nuno Coelho mexe Vasco Matos, sabendo que é uma troca mais por necessidade do que propriamente outra coisa.
18: Sim, acho que, como tu disseste, o Checa já estava ali com alguns problemas na parte final da primeira parte. Parecia até que iria fazer a substituição logo o Vasco nesse momento. O Checa aguentou e ao intervalo acaba por decidir colocar o Olsgrove. Jogadores relativamente parecidos, o Checa e o Olsgrove, jogadores com muita capacidade para ter a bola e que dependem muito de ter a bola para se fazer notar no encontro. Vamos ver como é que o Olsgrove entra. Não tem tido tanta utilização como tinha com o Ian Catro, muito menos mesmo. E por isso vamos ver aqui num jogo onde a partida do Estoril continuará sem ter essa bola, como é que o Olsgrove se consegue adaptar, e em relação ao Benfica, ver qual é a intensidade com que entra, se quer tentar fazer o segundo, terceiro golo para acabar de vez com o encontro.
16: Posse de bola para a equipa do Benfica, vai jogar Lenglet, meio campo ofensivo na meia esquerda, à procura de soluções, toca para Dalgo no pé canhoto a devolver ao francês Lenglet. Benfica que só por duas vezes esta temporada não sofreu golos, aqui na vitória por 5-0 frente ao St. Gallen e nos 7-0 em Rio Maior frente ao Casa Pia. Bola para Lenglet no interior do grande círculo, a abrir na esquerda para Dalgo, e Dalgo pé esquerdo mais à frente para Prestiani, bem junto à linha canhota, vai devolver ao sueco, joga Dalgo tocando com Palhinha, este devolver atrás para Lenglet, toca para Tomás Araújo, do outro lado da grande roda do meio campo, acelera Tomás Araújo a entrar, o passo para Sudakov, sai mal, recupera a formação do Estoril, tenta sair rapidamente em contra-ataque com Begraoui, e Begraoui a abrir na esquerda na velocidade de Medrano, aparece Bá à frente, leva a melhor e atrás a bola para Samuel Soares, merece o aplauso da Luz, bate Samuel Soares a bola para o meio campo contrário, onde vai ganhar ferro de cabeça. Tsungui repete o gesto, bola no peito do Barreiro, Barreiro para Palhinha, mata no peito, cola a bola na relva e entrega atrás para Lenglet. O francês a abrir na esquerda para Dal. É o Benfica a transportar a bola para o meio campo ofensivo. Vai subindo Dal em grande velocidade, marcado por Laxmi Cambre na esquerda para Prestiani. E Prestiani a deixar para Palhinha. Palhinha olhou, levantou o cruzamento, corta, ferro ao meio caminho. Bola de novo para a formação do Estoril. Escorrega Dal. Toca atrás, a bola do lado direito da grande área, onde está na posse o jogador André. Bateu na frente, recuperou a equipa do Benfica. Com Lenglet a reiniciar, tocando bola para Samuel Soares. Joga o Benfica. Benfica a 51 jogos sem perder no campeonato. A última derrota a 25 de janeiro de 2025. Em Rio Maior por 3-1 frente ao Casa Pia. Já na Luz, a última derrota a 4 de janeiro do mesmo ano. Aqui frente ao Sporting de Braga. Perdeu por 2-1. Pontapé na frente, Lenglet à procura da velocidade para Prestiani. A bola sai com muita força. Eduardo, é pontapé de baliza para o Estoril.
19: Sim, a Joel Robles também sem grandes pressas foi recolher o esférico. Já o colocou ali na pequena área e há de bater para junto.
16: Vai pisando bola, manda subir os companheiros. Início da confusão no meio campo ofensivo do Benfica, com muita gente por metro quadrado. Bola levantada por Robles à procura de alguém no corredor. Era Laxmi Cam, aparece para este time. Duelo com Ricardo, toca a bola para fora. É lançamento para o Estoril e Nuno. Não mudou nada, é um espelho da primeira parte.
18: Sim, não mudou nada. O Joel Robles, sempre que tem um pontapé de baliza, não tenta sair curto, abdica disso. E não mudou muito. O Estoril a tentar... está a ter até uma entrada relativamente parecida à da primeira parte, a tentar chamar o Benfica e ter alguma bola. A verdade é que o Benfica, a partir do momento que também já tem a vantagem no marcador, se calhar em alguns momentos vai deixar mesmo que o Estoril faça isso.
16: Pavlidis para Sudakov, Robles com os pés a meter bola fora em lançamento para o Benfica.
19: Quando Sudakov se aproximava perigosamente para tentar o remate à baliza.
16: Ora, com a experiência de Robles, irá esta bola com os pés dentro da área? Vi muitas vezes.
18: Sim, mas lá está um pouco aquilo que eu dizia. O Benfica provavelmente, e em alguns momentos, irá deixar o Estoril fazer isto, dar aquele engodo de deixar ter a bola para depois fazer alguma pressão e tentar roubar e estar mais perto da baliza adversária.
16: Vira a bola Sudakov para o corredor direito, onde está Alexander Bá. Vem Rafa chegar perto, prefere jogar com Palhinha um pouco mais atrás, e Palhinha na meia esquerda para Lenglet, com o pé canhoto orienta para Prestini, tem o adversário ao caminho, lá vem Prestini, não vai lá, tocou para Dal. Dal consegue rodar do interior da pequena área, ainda dá a linha de fundo, tira o cuxo, a bola bateu no pé direito, bateu no pé esquerdo, saiu para fora, tudo atrapalha, ponta pé de baliza para o Estoril.
19: A dois tempos e a bola a sair disparada pela linha de fundo, Estoril agora a poder respirar um pouco mais.
16: Pontapé de baliza para Joel Robles. Atenção que o árbitro já iniciou a contagem dos 5 segundos. Vai pontapear o espanhol. Bola longa para o meio campo do Benfica. Sobe aos céus de Lisboa. Ganha para a linha de cabeça. Tentava chegar para Pavlidis. Primeiro Olsgrove. A bola, depois de uma série de ressaltos, chega até aos pés de Ferro. Ferro a tocar para Robles. No interior da área, abre na esquerda à procura do espanhol Fernando Medrano. É pressionado por Bato, com atrás a bola para Sierra. Não faz melhor. Coloca fora. Lançamento para o Benfica.
19: E para Bá, já executado.
16: No meio campo ofensivo, a tocar atrás a bola para Tomás Araújo. Tomás Araújo à procura de soluções, liga ao GPS, dá para Lenglet. E Lenglet vai furar o Estoril em 30 metros. Lenglet!

0: espontaneidade de Langley, pisou a baliza, não perdeu tempo e cá vai disto, um tiro a entrar ali no canto superior direito da baliza de Joel Robles, golaço de Langley.
1: Que pontapé! Seja bem-vindo, Langley, 51 minutos da luz! Benfica 2, Estoril 0!
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3: Aí vão dois para Langley na temporada e certamente, ele também não tem muitos, é certo, mas um dos melhores golos da carreira do francês.
1: Nuno, meu Deus!
4: Que golaço, não há muito para dizer. Uma autêntica bomba do Langley, que se encheu de coragem. Acho que sentiu a vibração do estádio para tentar o remate, aquilo que tínhamos falado já na primeira parte. O Estoril estando sempre muito fechado, o remate exterior, o remate fora da área, era uma opção e foi, na verdade, durante a primeira parte para alguns jogadores. Nenhum o fez tão bem como o Langley. E é um golaço, certamente, é um dos melhores golos da sua carreira, se não mesmo o melhor.
1: Grande golo dele em inglês, 53 minutos, é livre para o Estoril. Do lado direito, a grande área do Benfica vai sair. Chaveirinho, prepara-se os escocês, pé canhoto, bola larga, segundo posto, Samuel aos papéis, o remate por cima. Ponta, pé de baliza para o Benfica.
5: Atarantado agora nesta jogada Samuel de Soares, andou ali de facto, como disseste, aos papéis, mas não representou então perigo de maior. Ainda tentou Sierra baralhar mais as contas ali na grande área, mas o que é facto é que Samuel já bateu para o jogo.
1: Eduardo Gonçalves, há pouco, um golo de levantar o estádio.
5: Sim, de facto, foi soberbo o remate, a colocação, tudo mais, sem qualquer hipótese para Joel Robles.
1: Posse de bola para a equipa do Estoril, tenta agora sair da toca. Do lado esquerdo está João Carvalho, a rodar e a tocar para Olsgrove, Olsgrove para João Carvalho. João Carvalho à procura, vai colocar no interior do grande círculo para Ferro. Ferro vai variar da esquerda à direita, fez ali só de ponto seguro de checkpoint pelo meio. A bola para Dal e Dal a tocar para Prestiani. Prestiani tocou, colocou para Pavlidis. Pavlidis tentava devolver ao argentino, é projetado para o relvado, é livre para o Benfica.
5: Derrubado pelas costas, muitos assobios no Estádio da Luz, protesto também por esta falta cometida pelo Estoril.
3: João, deixa-me para aproveitar essa interrupção, porque Ariana, há grande chance para o Braga inaugurar o marcador.
6: Grande penalidade assinalada a favor do Sporting Clube Braga. Paulo Victor ainda vai coxeando na sequência desse lance. Já lá vamos, cabe a João Moutinho a responsabilidade de poder inaugurar o marcador no derby domingo. Sites entre os postos, Moutinho vai ouvindo as indicações do árbitro do encontro. O Paulo Victor pareceu-me derrubado por Nedói, não estou certa, só vi à primeira, acho que me ajudar nisso, mas o que é certo é que André Narciso não teve qualquer dúvidas em apontar para a marca dos 11 metros. Há ali alguma expectativa ainda, João Moutinho está perto da bola.
3: Sim,
6: mas
3: eu acho que o árbitro
6: é
3: agora
6: habitual,
3: faz a indicação de colocar as linhas, porque provavelmente o lance pode ainda ser inviabilizado com um fora de jogo.
6: Poderá ter a ver com isso, mas eu creio que foi um Nedói, não foi, João? Pelo menos a olho nu, e tu bem sabes que eu estou só com o olho.
3: Não vou dar ainda a certeza absoluta porque não tive acesso à repetição e também não quero iludir os nossos espectadores.
6: Estava lá o Oscar Rivas, também um Nedói, mas bom, vamos se calhar esperar pelo andamento do lance para perceber, porque não me parece que seja para já.
3: Muito bem, então voltamos à luz quando for oportuno, seja penalti ou não, vais interromper. João, contigo novamente.
1: E sem medo, esteve perto a equipa do Benfica, Eduardo, de aumentar a vantagem, ganha pontapé de canto.
5: Paulo a cruzar a grande área, Prestiani a tentar desfatear Robles com mais uma grande defesa, pá agora para a marcação do canto.
1: Canto à direita para a equipa do Benfica, vai ser levantado para o interior da grande área, braço direito da Sudakov ao céu, bola bombeada para a zona de penalti, há um cabeceamento em corte defensivo do Estoril, a bola salpica ainda no interior, à procura de alguém para arrematar, para Prestiani simulou, ficou com ela, ofereceu a João Carvalho, a bola para Begraoui, e Begraoui a abrir rapidamente na esquerda, vai acelerar Ricardo Sanches, à procura da sua, faz ali o nosso cego em Dal, ainda o espanhol Ricardo Sanches, já ao meio do meio campo contrário, a pisar e a deixar no corredor esquerdo onde sobe Medrano, no apoio, e Medrano atrás para o João Carvalho.
6: Está anulado o penalti porque estava em fora de jogo para o Victor, portanto depois da análise do vídeo-árbitro na cidade do futebol. Fica tudo na mesma, João Moutinho já estava lá à espera, mas depois de Rui Costa avaliar o lance, acaba por ser invalidado por fora de jogo e por isso a reposição é para o guarda-redes Sites.
3: Se o derby já é quentinho por natureza, certamente vai aquecer um pouco mais. Vão novamente na luz, aí as coisas mais encaminhadas para uma das equipas, no caso o Benfica vence por 2-0.
1: Com golos de Pavlidis e um golaço da Clément Lenglet, Nuno Coelho, o Estoril com este segundo golo finalmente vai para o jogo.
4: Sim, o Estoril, aquilo que falámos no início da segunda parte, eu acho que poderia ser até bom para o Benfica se o Estoril se expusesse um pouco mais, se tentasse mais saídas de bola, porque iria obviamente dar mais espaço a partir do momento que a equipa se soltar um pouco, obviamente que também vai dar e ter mais espaço o Benfica para poder contra-atacar, pressionar e roubar a bola e ter mais espaços para fazer ataques com oportunidades de golo. E eu acho que é um pouco isso que está a acontecer. Normalmente acontece muito isto com as equipas que quando vêm jogar aos estádios grandes e já estão a sofrer ou já estão a perder por um, dois golos, a partir daí soltam-se, já nada têm a perder, começam a jogar outro jogo completamente diferente. E parece-me que sim, concordo contigo, o Estoril está a jogar neste momento um jogo já diferente daquele que jogou durante quase 60 minutos.
1: Bola para a equipa do Benfica, meio campo ofensivo, é livre à esquerda, é para Tal. Aguarda-se ali pela percepção da recuperação ou não de Ricardo Sanches, o jogador ex-Granada. Formação entre o Barcelona e o Atlético de Madrid. Agora ao serviço do Estoril desde a temporada passada. A bola para Lenglet no meio campo defensivo. É o Benfica colocar em Samuel Soares, joga todo cinzento. No interior da sua grande área tem a bola debaixo do pé direito. Ainda Samuel Soares a tocar agora para Tomás Araújo. E Tomás Araújo a movimentar para o raio de ação de Rafa. Amortece, combina com Pavlidis. Lá vai Rafa já no meio campo contrário. A receber, a rodar, é puxado. A falta é livre para o Benfica.
5: Puxado pelo braço. Muitos a subiu já no Estádio da Luz. Tapando por esta falta.
1: Livre então para a equipa do Benfica. Benfica que não perde pontos consecutivos em casa desde a jornada 11. E 13 da última época, empatou aqui 2-2 com o Casa Pia e depois empata uma bola frente ao Sporting. Bola para Prestiani, no bailado é desarmado, mas fica com bola na mesma. Toca para Dal, Dal de pé esquerdo a deixar para Lenglet, Lenglet para Tomás Araújo. Tomás Araújo procura, vê chegar Palhinha. Tomás Araújo a tocar para Lenglet, Lenglet vê Pavlidis, vê Rafa, acelera Lenglet, lá vai ele com bola controlada, já se ouve o broado, chuta, ficaram encantados com o remate há pouco, bola para Pavlidis, entra no interior da grande área, vai ali ao duelo, é desarmado, bola enrola, é lançamento para o Benfica.
5: Camisa 2, Ricard, a tentar salvar esta bola, mas não conseguiu, saiu pela linha lateral, Prestiani já lançou.
1: A lançar a bola para Dal, que cola de imediato na relva e atrasa para Lenglet, começa de novo o efeito carrossel da equipa do Benfica, com Tomás Araújo a passar a bola para Balinha, tocando para Sudakov, Sudakov a acelerar, já libertou para Prestiani, vai em velocidade a pulga no duelo, não consegue enganar a ação de Stelios Andriu, é ponta pé de baliza para a equipa do Estoril.
5: Andriu a cobrir muito bem, tem sido de resto uma constante no jogo, está sempre muito atento, conseguiu fazer mais uma cobertura e o pontapé de baliza que vai ser batido pelo Joel Ramos.
1: Vai então bater o guarda-redes espanhol, Estoril, que para sair da luz com pontos tem de fazer algo que só fez a 22 de setembro de 1991, quando aqui na quinta jornada do campeonato empatou a 2 golos. Única vez que o Estoril fez 2 golos no Estádio da Luz. Lançamento à direita, em meio campo ofensivo para Ricardo. Coloca o catalão a bola atrás da nuca para efetuar este lançamento. Demora algum tempo na decisão, oferece bola à Palhinha. E Palhinha a tocar para Prestiani, que fica sem bota, mas é tocado em falta, livre de novo para a equipa do Benfica em meio campo defensivo.
5: Queixoso ali a Prestiani, inclusivamente perdeu a bota, está a calçá-la agora. E os companheiros aí vão aguardando que se recomponha.
1: Posse de bola para João Palhinha a tocar para Dalla, o Benfica no meio campo defensivo. Com Dalla a tocar para Lenglet, Lenglet para Tomás Araújo. Pé direito, procura, chega Palhinha, devolve de primeira para Tomás Araújo. Este em sentido contrário a deixar para Samuel Soares, bate pé direito para o lado esquerdo da sua grande área onde está Lenglet, Lenglet dá na frente para Prestiani. Prestiani tenta rodar, tenta tirar Ricardo do caminho, dá com a parte fora da volta para Sudakov, Sudakov é ali amarrado por Andriu, mas consegue livrar-se do rival, abre no corredor direito, bola para Bá, já no meio campo ofensivo, liberta para Rafa Silva em velocidade, o calcanhar para Bá, olha que bem jogado, mas a bola escapa-se ao controlo de Bá, tenta agora sair João Carvalho, é tocado por Rafa, o árbitro assinala a falta, é livre para o Estoril.
5: Os jogadores a cumprimentarem-se, toda a gente a concordar que de facto a falta existiu.
1: Bola para a equipa do Estoril, vai jogar em meio campo defensivo com a posse de bola a pertencer a João Carvalho. Conhece os cantos à casa, fez 10 jogos pela equipa do Benfica, o clube da sua formação, este jogador natural de Castanheira de Pera. Varia da esquerda à direita, a bola para Ricardo Sanches, projeta para a grande área, a bola escapa-se ao controle de toda a gente e morre nas mãos de Samuel Soares quando Eduardo, o Benfica, prepara substituições.
5: Sim, há movimentações no banco do Benfica, vamos ver, parece-me esta distância que talvez seja Sheldrup que irá entrar.
1: E é mesmo, Sheldrup está ali junto a Marco Silva a receber as últimas indicações. O Benfica ataca com Pavlidis a tentar encontrar Rafa. Rafa toca na bola depois do corte defensivo do Estoril, encaminhando para Leandro Barreiro. E este a tocar para Tomás Araújo, que no interior do grande círculo dá para Lenglé. Lenglé para Sudakov, de pé direito recebe em sentido contrário. Orienta-se agora para a zona de progressão. Vê a desmarcação do Dal, vê Pavlidis a pedir, ainda Sudakov. Toca para Tomás Araújo, na meia-direita, a pisar e a tocar agora para Rafa, deixa correr para Pavlidis, ainda Rafa, e entrada Rafa sobre Tsongue, o árbitro assinala a falta, fica o cartão no bolso, mas Rafa, entrada dura, vem aí a troca na equipa do Benfica, Eduardo.
5: Exatamente, e sai Rafa Silva. Rafa está no seu lugar, André Chaldro. Rafa!
1: Ora, é, troca por troca, Nuno Coelho, Sheldrup para jogo e para este ano já se encaminha para o outro lado.
4: Sim, o Prestiani que tem agora jogado habitualmente sobre o corredor esquerdo, vai para a direita e sai o Rafa, Sudakov mantém-se, Sheldrup na esquerda, onde é a sua posição habitual e onde mais gosta de jogar. E onde faz também toda a diferença é o Marco Silva também a começar a dar minutos a jogadores importantes e a mexer um pouco com a equipa, essencialmente refrescar, meter oxigênio novo.
1: Bola para a equipa do Estoril, joga no interior da grande área, agora fora é Ferro, transporta o rapaz natural de Oliveira de Azemais, está há duas temporadas no Estoril, vindo do Estrela da Amadora. Já com 29 anos, longe dos tempos em que foi uma jovem promessa no centro da defesa do Benfica. Bola para Tsungui. Tsungui a receber o belga, atrasa para Ferro. E Ferro a pontapear à procura de Ricardo Sanches. De primeira, amortece de cabeça para Laximican. Combina os dois jogadores, bem feito. Lá vai o francês em velocidade. Caiu Laximican. Francês porque tem essa nacionalidade também, mas nasceu em Lisboa. Lançamento para o Estoril.
5: E provavelmente ali para... Não sei.
1: Vai deixar para Ricardo Sanches, jogador de 26 anos, a atrasar a bola para Stelios Andrius. Este para Olsgrove, a bater para o interior da grande área. Lenglet ganha à frente ao adversário e de cabeça coloca a bola em Dal, que despacha de qualquer maneira na frente para o rei de ação do camisola 4 do Estoril. É Ferro, Ferro a movimentar da central em central, bola para Ismael Sierra, este jogador formado no Betis, terceira temporada com contrato com o Estoril, mas nas duas últimas esteve emprestado em Espanha. 24-25 no Osasuna B, 25-26 no Villarreal B. Lançamento para o Estoril. Em meio campo ofensivo vai Ricardo lançar, a tocar bola atrás à procura de Stelios Andrius. O tempo passa, 64 minutos. O Benfica vence por 2-0. A bola para Olsgrove. O escocês a tocar para Ricardo. O Estoril no seu corte de costura. Meio campo defensivo com indicações dadas por Vasco Matos. A bola entra na meia esquerda com Sierra e Sierra atrás para Fernando Medrano. Medrano sem grande espaço de progressão, coloca a bola contra o corpo de um jogador vestido de vermelho, recupera o Benfica, meio campo ofensivo, atenção para Pavlidis, vai para a grande área, acaba por conseguir tocar para Prestiani, linha final, tira o cruzamento, já o não chega, porque é um toque maroto, a bola rola, a bolinha lateral, é lançamento para o Benfica.
5: E valeu Andrew é quem valeu agora ao Estoril, porque Sheldrup estava preparado para empurrar a bola para o fundo das redes e Andrew a atirar pela linha lateral.
1: Lançamento para o Benfica à esquerda, enfiamento a grande área, Dal deu atrás para Palhinha, devolve ao Sueco, ainda Dal agora à procura das soluções, vai tocar bola para Lenglet. Lenglet da pé esquerda deixou para Tomás Araújo, Tomás Araújo para Bá, Bá recebe no pé direito, vê chegar Palhinha, toca para o 36, pé esquerdo, pé direito, tocou para Tomás Araújo para Alexander Bá, Alexander Bá para Palhinha, Palhinha a receber no pé direito, olha, procura soluções, não tem, tocou para Prestiani. Estiani. E para Estiani, a meio do meio campo contrário, encostado à linha, vem da direita ao meio. Dá para Lenglet. Lenglet que transporta agora o francês. Bola no pé canhoto, pisou, tocou para Tomás Araújo. Tomás Araújo encontra baixo junto à linha do lado direito. Vê Palhinha a pedir em zona central, mas não dá, a linha de passe não está aberta. Toca para Tomás Araújo. E Tomás Araújo para Lenglet. Lenglet de pé esquerdo, faz de portagem, encosta junto à esquerda para Sheldrup. Este atrás para Dal. Dal para Lenglet. Lenglet para Araújo. Tomás Araújo para Dal, jogo de paciência, corta a costura do Benfica. Dal para Avelides, Dal a conseguir passar no meio de dois, a bola sobra para os pés dos escoceses, Olsgrove, e Olsgrove mais à frente para João Carvalho. Abre no corredor direito, muda a posse, agora o Estoril com bola. No meio campo defensivo, Andrew mete gelo no jogo, toca para Olsgrove e este atrás para Ferro. Ferro a jogar com Tsungui. Tsungui devolve a Ferro. Ferro no meio campo defensivo, zona central, deixa na meia direita para Andrew. Andrew à procura, vai tocar mais à frente para Ricardo. Ricardo acaba por na segunda tentativa colocar a bola num companheiro, ganha Tsungui nas alturas da barreira, aparece Lenglet, leva a melhor no primeiro adversário e não passa no segundo. Recuperação de João Carvalho, pisa ao jogo, dá para Laximicã, no meio de dois adversários, toca atrás para Ricardo Sanches. É o Estoril aqui nono a saborear esta posse de bola prolongada.
4: Sim, o Estoril claramente a partir dos 60 minutos começou a jogar como nós dizíamos, um jogo diferente, mais bola para Olsgrove, João Carvalho, Laximicã, jogadores que têm essa capacidade, e agora parece-me mais um problema físico ali para
1: André,
4: não é? É,
1: André fica sentado no relvado, Eduardo agarrado à perna direita e preparam-se desde logo mexidas na equipa do Estoril.
5: Sim, também, está muita gente ali fora do banco, o que é facto é que o camisa 25, André, o talvez tenha sido pelo esforço há pouco de fazer a cobertura para que Sheldrup não pudesse faturar o terceiro para o Benfica, que de facto é que está por terra o jogador do Estoril.
1: Aproveitamos, olhamos para o cronómetro, 68 minutos no Estádio do Luz, o Benfica vai com margem, Benfica 2, Estoril 0.
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3: E Ariane, em Braga, mantém-se esse 0-0. Há pouco o tal penalti que foi revertido pela equipa de arbitragem e que iria beneficiar a equipa da casa, como têm sido os últimos minutos.
6: Com alterações, Benny Mukendi e o Marco Amará entraram para os lugares dos Nogueiras. Miguel e Gonçalo Nogueira foram as alterações de Tiago Margarido. Respondeu Carlos Vicente com a entrada de Jovan Milosevic para refrescar o ataque. Saiu Pau Victor, que ficou também tocado na sequência daquele lance. Ânimos acicatados também nas bancadas, com muita pirotecnia de um lado e do outro. Há pouco, na sequência de uma falta, Gustavo Silva a cobrar o livre direto, ligeiramente descaído para a esquerda, à figura de Bernardo Fontes. Torqueou imediatamente o Braga com a velocidade de Diogo Travassos a travar, e passa aqui, parece que uma redundância com o nome, mas a travar em Toni Strata. Jogo mais equilibrado nesta altura, mantém-se o nulo, estamos com 71 minutos.
3: Voltamos ao Estádio da Luz, aí com um pouco menos de tempo, ainda assim 68, quase 69, Benfica na frente, 2-0.
1: Com Palhinha a sair da zona de pressão e a receber o aplauso da Luz, a bola para a equipa do Benfica, que está nesta altura, Eduardo, a jogar contra 10 da equipa do Estoril, 9 jogadores de campo.
5: Exatamente, por todas as vicissitudes que se vão passando e os jogadores a receberem assistência, agora está sem dois elementos.
1: Bola para a balinha final, caiu, a falta é livre para o Benfica.
5: Sim, falta de Medrano, ele considera que não, mas o árbitro considera que sim, e o auxiliar igualmente. E é uma falta muito perigosa, que é ali na zona lateral, entrada da grande área pela lateral, lado direito como ataca o Benfica, já vai pensando a forma de transformar este jogo.
1: Livre então para o Benfica, lado direito da grande área, prepara o Estoril, duas alterações, Peixinho está junto ao árbitro e também Fabrício, dois jogadores que vão aguardar pela indicação do treinador para ir a jogo. Vai ter o Estoril de defender com menos um este lance. Isto porque, depois da assistência médica, Andrew já não voltou ao terreno de jogo. Está com 10 a equipa do Estoril. É livre para o Benfica do lado direito da grande área. Sudakov e Dal. para este ano e pede a entrada. Ricardo Sanches parece uma barata tonta. Sudakov levantou a bola para o segundo posto. Pavlidis cabeceou, grande confusão, tira a equipa do Estoril. Ainda mexe para Antal, perto da grande área, lá direito, coloca no enfiamento. Sudakov simulou, devolveu ao sueco, pisou, tocou para Sudakov, para este ano e fugiu. Ainda Sudakov enrolou, embrulhou-se ali com o adversário. Ainda Sudakov toca atrás, dá ensaia cruzamento, levanta agora, segundo posto, o cabeceamento. Bem, agora aparece Pimbola, remate Tomás Araújo, bola fora. Seria pontapé de canto, mas há fora de jogo.
5: Há um adiantamento ali assinalado e agora as substituições.
1: São três. Na equipa do Estoril.
5: Sai Andreu, que já tinha saído. Sai também o Laximican. E o Ricardo.
1: Entradas então do 98, do 22 e do 17. Fabrício Garcia, Pedro Carvalho e Peixinho. São as trocas na equipa do Estoril. Três alterações de uma assentada por parte de Vasco Matos, com a entrada de dois laterais e um avançado. É assim, não é, Nuno?
4: Sim, é isso. É a entrada do Pedro Carvalho pelo Ricardo, lateral direito por lateral direito, em relação ao Fabrício, que é um lateral esquerdo. Vamos ver onde é que se irá posicionar, porque o Medrano continuou em campo e o Fabrício já dá para perceber aqui, ou conseguimos perceber aqui, que se posiciona ao lado do Begraoui. O Estoril acaba por mudar um pouco o seu sistema tático, porque abdica de um dos centrais, neste caso o André, que saiu lesionado, e aparentemente irá jogar com uma linha de 4, ou não, porque entretanto já está ali o Ricardo. Por isso, vamos ver, vamos analisar, mas o Fabrício entra para a esquerda, corredor esquerdo.
1: Então vamos então olhar e perceber como está disposta a equipa do Estoril no relvado. Para já, ataca, tem bola, a bola com Peixinho. Peixinho a colocar ao centro, vai lá Pedro Carvalho nas alturas, ganha a formação do Benfica com o Leandro Barreira. Ainda mexe com Tsungui, a despachar bola para os céus de Lisboa. Ganha Tomás Araújo no interior da grande área. A bola cai ainda no raio de ação dos jogadores estorilistas. Grande confusão, subiu, agarrou, é dela, é de Samuel Soares.
5: Brincar com o fogo, tanto uma como outra equipa. Bolas bombeadas dentro da grande área com toques de cabeça. Enfim, Samuel lá com conseguiu resolver o problema.
1: E devolve já a bola para a equipa do Benfica jogar em meio campo defensivo, no interior da grande área, mais precisamente com a bola a chegar até Lenglet. Transporta o francês, leva a bola controlada no pé esquerdo, à procura, abre no lado canhoto para Dal, obriga ali o sueco a um sprint. Dal consegue aguentar a bola dentro das quatro linhas e toca atrás para Lenglet. Lenglet mais à frente para Palhinha pisa, procura soluções. Palhinha tem Sudakov, tem também Sheldrup, joga com Dal e Dal atrás para Lenglet para Tomás Araújo. Vai subir o Internacional Português, natural de Vila Nova de Famalicão, 24 anos de Tomás Araújo. Vê Sudakov pedir bola, amarrado à linha defensiva do Estoril. Pavlidis também no limite do fora de jogo. A bola, caro ouvinte, de repente não está parada no relvado da luz. Rola agora nos pés do Bar. Bar atrás para Leandro Barreiro. Barreiro para Tomás Araújo. Vai passando ali o corpo por cima da bola para atrasar na direção de Samuel Soares. Natural de Sintra, este guarda-redes de 24 anos. Bate no pé direito. A bola sobra para Ferro ganhar de cabeça. E Alzegrove a impelir na frente, mas oferecendo à equipa do Benfica. Oferecendo a Dal. Dal para Pavlidis, a recepção não é a melhor do grego, escorrega, dá lançamento para Pedro Carvalho, o rapaz das Caldas a lançar para João Carvalho, que é desarmado. Recuperação por parte da equipa do Benfica, acelera para este já em zona central, meio campo ofensivo, abrindo na direita para Bá. Bá vai ao duelo no mano a mano com o Medrano, não tem espaço, tocou para Palhinha, e Palhinha joga no meio campo ofensivo, passa para Pavlidis. Bá chegou, é livre para o Benfica e vai sair amarelo.
5: Cartão amarelo para Sierra, que derrubou ali o jogador do Benfica já à entrada da grande área. Alexander Bá cair por terra, queixar-se do pé direito. Vamos ver se recupera fácil.
1: É o primeiro amarelo mostrado pelo árbitro da partida, Alar Carvalho, neste encontro. Livre para o Benfica à entrada da grande área, é mesmo na zona da meia-lua. Vamos ver quem assume. Está lá Dal. Está também Sudakov. Dal, que sabe que a concorrência já chegou a Lisboa. E tem aqui uma possibilidade. É um livre, Nuno, ao jeito de um canhoto. A boa verdade. Não é?
4: Sim, eu acho que será o Dal a assumir. Está o Sudakov ali ainda perto da bola. Mas parece-me que será mesmo o Samuel Dal a bater este livre.
1: Vamos ver qual dos dois. Sadakov e tal, Helder Carvalho. Já posicionou a barreira também Joel Robles, o árbitro leva o pito à boca para autorizar que um dos dois jogadores bate-se livre. Já autorizou Sudakov, Odal, partiu o sueco, pé esquerdo, calibrou contra a barreira. Ainda mexe para este ano e o pontapé contra a muralha. Canarinha tenta ainda ficar com bola, Odal do lado direito da grande área do Estoril. Vai para o duelo com João Carvalho. Consegue enganar o jogador português, chega à linha final, tira o cruzamento, remate, defende Robles. Palhinha esteve perto de uma estreia de sonho.
5: Mais uma grande intervenção de Joel Robles. Palhinha, enfim, a cerrar os dentes. Quase que indiciante que merecia melhor sorte o desfecho da jogada. O que é facto é que Robles acabou por conseguir defender e atirar pela linha de fundo.
1: É canto à direita para Sudakov, tem Sheldon perto, sai mesmo no canto curto, a bola para Prestiani, Prestiani para Sudakov, pode levantar, tocou para Prestiani, pé direito, tocou para Dal, calibrou pé esquerdo, atirou, defende Joel Robles, é canto.
5: Mais uma grande defesa de Joel Robles, Samuel Dal a ensaiar ali o remate, a bola a ir direitinha para o lado esquerdo do guarda-redes do Estoril, estirou-se e atirou pela linha de fundo.
1: Anto para Sadakov à direita, prepara-se para levantar, agora levanta o braço direito para dar indicação aos companheiros, bola colocada para a zona de penalti, o cabeceamento, grande confusão, não chega Tomás Araújo para a recarga, a bola vai subir, cai perto da grande área do Estoril.
6: Traição em Braga, golo do Braga, marca Diego Rodrigues. Ele tinha entrado há pouco no encontro e acaba por inaugurar o marcador. É a absoluta apoteose no Sporting Clube de Braga, na Pedreira, que irrompe de alegria. Diego Rodrigues entrou há instantes, ele é natural das Caldas das Taipas, do Conselho de Guimarães, foi inclusive assobiado pelos adeptos do Vitória e rompeu uma bomba, como já lhe é habitual, um grande golo de Diego Rodrigues a inaugurar a loucura no derby domingo. Braga 1, Vitória 0.
3: Está desfeito esse 0-0, para já com vantagem do Braga, a caminho dos últimos 10 minutos, adianta-se a equipa de Carlos Vicens no marcador.
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3: Lá por fora, a Atalanta só vence no campeonato italiano. 2-1-0, triunfo final no dia de hoje para a equipa orientada agora por Maurizio Sarri. Quanto ao ténis, há pouco falava do triunfo de Carlos Alcaraz, ele que na segunda ronda vai defrontar precisamente o Jaime Faria no US Open. Voltamos ao jogo na luz, com o Benfica a somar oportunidades, mas sem conseguir ampliar esse 2-0.
1: Até porque Nuno Coelho, cada vez há mais espaço para a equipa do Benfica, agora tem valido o Joel Robles ao Estoril.
4: Sim, aquilo que falámos, o Estoril a expor-se mais, a tentar jogar mais, a abrir mais espaços em zonas intermédias do terreno, em zona defensiva, e o Benfica vai intensificando também aquilo que é a sua, o seu ataque à baliza, e por isso o Robles já foi obrigado a mais um par de boas defesas, remate Samuel Dal, boas combinações dentro da área do Benfica, e por isso sem ser um Estoril que esteja tão baixo, a verdade é que até me parece que nesta segunda parte está a ter bem mais oportunidades o Benfica.
1: Bola para a equipa do Benfica com Prestiani do lado direito da grande área, vai pisando, toca atrás para Pavlidis vê bem em alta velocidade, devolve ao argentino, lá pulga no bailado com Fabrício à frente, ainda Prestiani já passou, tira o cruzamento, bola desviada, tira, ferro, vai sobrar para Fabrício de peito, tentou com estilo, recuperou o Benfica perto da grande área, com Bá a tocar a bola para Palhinha pisou, a falta de Alexander Bá.
5: Muito assobiada esta decisão de Helder Carvalho, quando estava também Sierra ali por terra no interior da grande área do Estoril, a queixar-se de ter apanhado uma pancada.
1: Livre para a equipa do Estoril, vamos ter tripla alteração na equipa do Benfica e vai subir a placa Eduardo Gonçalves.
5: Vamos lá ver, agora vai entrar o Duran, John Duran. Sai Pavlidis, entra John Duran.
7: Prestiani
5: também de saída.
7: E com o número 10, Sudakov
5: também embora.
1: É para as entradas da Loquebáquio de Duran e de Gonçalo Moreira. Nuno Coelho, o menino vai agora ter minutos na luz depois de ter jogado na Dinamarca.
4: Sim, mais uns minutinhos interessantes para o Gonçalo Moreira, para ter também aqui a sua e mostrar todas as suas valências no Estádio da Luz em relação ao Prestiani, dar lugar ao Loquebáquio e o Pavlidis ao Duran. Na verdade é um banco de luxo que o Marco Silva tem aqui à sua disposição, com jogadores que facilmente poderiam ser titulares deste Benfica neste momento, e por isso tem aqui praticamente 15 minutos, contando talvez com alguns descontos para poderem mostrar. Para o Estoril isto não é bom, obviamente, porque entram jogadores frescos e com vontade de mostrar ao treinador que precisa de contar com eles. E por isso vamos ver o que é que quem entra consegue acrescentar ao jogo.
7: Informação, estou no estádio.
1: Eduardo Gonçalves,
5: é o que eu dizia. Era o que eu dizia. 63.112 é de facto uma das melhores casas da época.
1: Joga a equipa do Estoril, 63 mil espectadores na luz. Há também que dar mérito ali a cerca de uma centena de adeptos do Estoril que marcam presença no topo norte do estádio do Sport Lisboa e Benfica. Ataca o Estoril, bola na área, Becalhau rodou, atirou, golo, golo, golo! Becalhau reduziu-se da esperança! Golo!

0: Luís Benraoui que pontapé, Eduardo!
1: E é verdade, embora a defensiva do Benfica pareça ter sido apanhada de surpresa, o que é facto é que Benraoui não ajeitou a oportunidade e atirou ali para o lado esquerdo Samuel Soares, que ainda se esticou, mas não conseguiu defender.
0: Num Benfica adormecido, o Estoril aproveita para voltar a acreditar. 82 minutos na luz. Benfica 2, Estoril 1.
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3: A Inglaterra acabou. O Arsenal venceu mesmo no reencontro com o Unai Emery. Aston Villa 0, Arsenal 1.
0: Nuno Coelho, o Estoril vai acreditar agora com este golo apontado à equipa do Benfica.
4: É desvantagem mínima neste momento, apenas um golo. O Benfica tardou em fazer o terceiro e o quarto golo e por isso o resultado de hoje era sempre um resultado muito, muito perigoso. O Estoril cresceu nesta segunda parte.
0: Atenção que saiu um jogador do Estoril porque já está em campo Rafik Guitan. Na equipa canarinha, um homem para a frente. Já voltamos a Tinuno. Cruzamento da equipa do Benfica. Vai sobrar ainda para Luque Bacchio. Lado direito, a forma como ataca a equipa encarnada. Sheldrup, bailou. Tocou atrás para Luque Bacchio. Benfica vai reiniciar com Alexander Bay. Agora para Dal. Está Tsungino relevado. O árbitro manda levantar. O Benfica tenta ir para a frente. De novo com o belga. Luque Bacchio esteve no Campeonato do Mundo. Tem Gonçalo Moreira a pedir bola. Ajeitou o pé esquerdo. Cruzou. A bola não passa na primeira linha. Vai subir, cair perto da grande área, Leandro Barreiro não chega, a bola fora, lançamento para o Benfica e agora sim, vamos lá então Nuno, é este golo do Estoril.
4: Não, aquilo que dizíamos, o Estoril fez uma segunda parte mais consistente, melhor em termos ofensivos, não se colocou tão dentro da sua área e recolheu e colheu agora os frutos. É uma grande recepção do Begraoui, que tira por completo o Langlê da jogada. Não consigo perceber como é que o Begraoui ainda continua aqui no Estoril, porque na verdade ele vai fazendo golos e às vezes na falta de pontas de lança não é fácil encontrar este tipo de jogadores. Eu acho que o Begraoui claramente tem andamento e qualidade para outras equipas e é um grande movimento, um grande golo parecido ao do Pavlidis na primeira parte. E agora é o Benfica, vamos ver como é que aborda estes últimos 10 minutos, se decide resguardar-se e defender ou se tenta ir fazer o terceiro gol.
0: Posse de bola para a equipa do Estoril, que o Rafik Guitan a entrar para o lugar de Fernando Medrano. Está descortinado então a dúvida. E atenção, porque Rafik Guitan não é um homem para trazer bola para a frente e categoria na decisão.
4: Completamente. O Rafik é um desequilibrador. Vamos ver se entra com essa intensidade e vontade para poder ainda criar perigo para o Estoril.
0: Acelera o Benfica com o Luque Bacchio. Está no interior da grande área, pé esquerdo. Serviu para a linha, remate por cima. Ponta, pé de baliza para o Estoril.
1: Campo aberto para a Palhinha, desferir ali, remate com a parte interior do pé direito, só que o esférico ganha ainda alguma altura e sai por cima da barra de João Robles.
0: Bola para Tsongui, joga a saída da sua grande área, procura soluções. Tem Guitana, prefere rasgar passe para Alzegrove. O resultado é oferecido à bola à equipa do Benfica. A Lenglé para Tomás Araújo. Tomás Araújo a pisar no pé direito e a tocar da direita para Alexander Bá. Procura soluções, Alexander Bá. Dá para Tomás Araújo. Araújo para Palhinha. Palhinha devolve de primeira a Tomás Araújo. Tomás Araújo a jogar da frente para Gonçalo Moreira. A receber do pé direito, lá vai o menino baixinho, Maiato. Pé direito, bola controlada, vai correndo, vai galgando metros, abre na esquerda. Aproveita a Sheldrup, a escorregadela do adversário. Agora Sheldrup já aperta a grande área, vai para o bailão, tira o cruzamento contra o corpo de um jogador contrário. A bola para Dal, e Dal para Sheldrup. Sheldrup com dois adversários à frente, deu atrás para o sueco. E o sueco para Lenglet. Lenglet para Palhinha. Palhinha à direita para Bá. E Bá para Tomás Araújo. Araújo à saída do grande círculo. Dá para Palhinha. Devolve ao jogador da Vila Nova de Famalicão. Agora Lenglet a abrir para o norueguês. Passou Sheldrup. Com Gonçalo Moreira não combinou. É lançamento para Benfica.
1: Do lado esquerdo. Pela forma como ataca a equipa encarnada. Dá para o arremesso.
0: Lançamento então para o sueco Samuel Dal. Tem Gonçalo Moreira a pedir bola. Vai dançar o Benfica atrás com Lenglet. E Lenglet para Tomás Araújo. Tomás Araújo varia da esquerda à direita. Lá foi bola para Alexander Bá. E Alexander Bá acelera, deixa o adversário pelo caminho. Vai para o relvado. A falta é livre para o Benfica.
1: Claríssimo derrube. Alexander Bá. Foi peixinho. Cometeu a falta.
0: Livre ainda distante da grande área. Mas o Benfica parece ensaiar um cruzamento, porque Lenglet e Palhinha já estão na área. Tomás Araújo ficou mais atrás, o Benfica surpreende, bola para Bá, para Luque Bacchio, pé esquerdo, simulou, a bola sobra ainda para Sheldrup, pela direita, grande área para tirar cruzamento, bola de pé canhoto ao segundo posto, não chega, Palhinha, ponta, pé de baliza para Robles.
5: E a bola protegida ali por Pedro Carvalho, o Estoril já no contra-ataque.
0: Com a bola lançada para Fabrício, o menino que veio do Fabril do Barreiro, tentava ali passar por Alexander Bá, o lançamento é para o Estoril, diz o árbitro.
5: Mas o árbitro fica incrédulo, Alexander Bá, e o jogador de Estoril também ali combalido, ficou caído por terra ali junto à linha lateral, já se está a levantar e será mesmo o lançamento para o Estoril.
0: Já tem a bola nas mãos o internacional cabo-verdiano, Fabrício Garcia, vê chegar um companheiro, joga atrás com João Carvalho. A variação de jogo por parte da equipa do Estoril é de paciência agora. A bola para Ferro. É não perder a bola. É o que pede Vasco Matos. Para a equipa tentar chegar à frente, mas pela certa. Porque o Benfica já mostrou que em contra-ataque é venenoso. A bola para Tsungui. Recebe o belga de 23 anos. Tentava projetar nas costas de Dal. Corta o sueco. Dá para Gonçalo Moreira. E Gonçalo Moreira mete-se a pôr. César armado por Tsungui. Atenção ao Estoril da meia-campo ofensivo com João Carvalho. A acelerar já perto da grande área. Tocou com o Baixinho. Oferece Baixinho. A bola ao Benfica. Campo ofensivo com João Carvalho. A acelerar já perto da grande área. Tocou com o Baixinho. Oferece Baixinho. A bola ao Benfica. Luque Bacchio vai sair. Falta! Do belga livre para o

0: apareceu completamente sozinho o Sierra. Estava a dormir a defensiva do Benfica, ponta a pé de baliza para as Águias.
1: E é já o segundo adormecimento da equipa encarnada na zona defensiva. A primeira distração rendeu um golo ao Estoril.
0: Agora alguma confusão, se é ponta a pé de baliza, se é falta. Hélder Carvalho, a única indicação que diz é que a bola é para ser colocada no chão. Ora, entre um pontapé de baliza e uma falta, a bola tem que ser colocada no chão e tem. É livre, porque Samuel Soares vai bater fora da sua grande área. Bate de pé direito a bola para o meio-campo contrário. Vai ganhar ao zero de cabeça. Bekraoui ao duelo com Lenglet, leva a melhor o marroquino. Mas a bola cai ainda no raio de ação de João Palhinha, que se juntou à festa para ajudar. A bola para Duran. Duran de cabeça para Luca Bacchio. Encontra espaço belga. Bem, aquele pé esquerdo parece um tijolo hoje. A bola vai enrolada pela linha final. É ponta, pé de canto para o Benfica.
1: É porque a bola acabou por ser atirada pela linha de fundo por fé.
0: Não entrou bem o Luca Bacchio, Nuno, já com alguns erros o jogador belga.
2: Não entrou, e o Marco Silva parece-me claramente que está ali a tentar conter-se, mas há pouco é um erro incrível do Luca Bacchio, que tenta dar uma cueca no seu meio campo defensivo.
0: Bate de pé esquerdo ao canto, primeiro posto, corta ferro, vamos ter reedição do canto para o Benfica.
1: E daqui a nada será mostrada, calculo eu, a placa de compensação.
0: Se não me falham as contas, é o oitavo canto para o Benfica.
3: 3 minutos mais.
0: Mais 3 minutos para jogar então. É canto para a equipa do Benfica. Vai bater Luca Bacchio do lado direito. A forma como ataca a equipa de Marco Silva. Pé esquerdo, primeiro posto. Corta Bekraoui. A bola vai sobrar ainda para Sheldrup. Amortece no relevado. Rouba Fabrício. Tentava sair. É derrubado pelo norueguês. É livre para o Estoril.
1: Exatamente. O auxiliar a agitar freneticamente a bandeirinha. Joel Robles agora com pressa a repor lá para a frente do ataque do Estoril.
0: Diga-se, Nuno Coelho, 3 minutos parece-me curto para o que o jogo esteve parado na segunda parte.
2: Sim, eu acho que na verdade é curto em função das substituições que houve, algumas assistências. Sim, concordo.
0: Ora, tivemos 8 substituições na segunda parte. A indicação é dar 30 segundos
2: dois
0: por substituição,
2: golos.
0: Mais 2 golos, 3 golos. É, portanto, no mínimo 5 minutos tínhamos. 2, tens razão. 2. No mínimo 5 minutos tínhamos que ter aqui. Hélder Carvalho dá apenas 3. Isto, ao contrário, seria o suficiente para correr muita tinta durante a semana. Bola para a equipa do Estoril. Em meio campo ofensivo. Os jogadores do Estoril não se entendem. A luz torna-se ensurdecedora para desorientar a equipa canarinha, que tem uma última posse de bola neste encontro. Está a terminar o primeiro minuto de compensação. Bola para o Osgrove. Mal meteu água ferro. A bola para Duran. Olhou Duran. Vê desmarcações do outro lado. Variação de ponta a ponta para Luca Bacchio. A recepção orientada no belga. Aparece Fabrício. Em grande velocidade para ligar ao número 11 do Benfica. A oportunidade de botar o jogo. Bate na frente Fabrício. Ganha. Bate cabeça. A bola vai voar para a radiação de João Carvalho. Gonçalo Moreira à pressão. E João Carvalho coloca a bola para fora. É lançamento para o Benfica.
1: Ali pronto. A pressão de Luca Bacchio.
0: João Carvalho, com a experiência que tem, o tempo que demora a abordar esta bola para depois a colocar fora. Certamente que João Carvalho, Nuno, neste lance viu um pouco de si também em Gonçalo Moreira. Primeiros passos no estádio da Luz.
2: Sim, é verdade. O Gonçalo entrou aparentemente numa altura do jogo tranquilo, e eu acho que é por isso também que o Marco o lança. O jogo estava muito tranquilo para o Benfica. E apanha-se aqui com estes 10 minutos de ferro e fogo completamente, até porque nota-se esta intranquilidade, apenas um golo de vantagem do Benfica, e é um momento mais complicado para o Gonçalo, mas faz parte do crescimento.
0: Tentava acelerar, não foi desarmado. O corte Gonçalo Moreira dá lançamento para a equipa do Estoril. Guitano lança rápido à procura de um companheiro, corta João Palhinha, lançamento para a formação canarinha.
1: Palhinha não perde uma, está sempre ali a varrer e a reorientar os companheiros para contratar.
0: Foi para isso que custou os 14 milhões de euros. Bola para Osgrove, a atrasar no meio-campo defensivo para Ferro. Grande subida lá na luz, Ferro aponta a piar na direção de Rafi Guitano. Guitano que cabeça, coloca numa zona mais central para Pedro Carvalho. Recupera a formação do Benfica por Portal, mas Tsungui estica o rolo, vai carregar o Estoril. Tsungui corta a Palhinha, é lançamento para o Estoril. Acaba no estádio da Luz. O Benfica coloca 3 pontos no bolso, Eduardo Gonçalves.
1: É bem verdade, e também é verdade o regozijo das hostes benfiquistas ao apito final do árbitro. 3 preciosos pontos, uma vantagem tendencial por 2-1, e agora é o tal tempo de desmontar a feira. O cumprimento entre as equipas e naturalmente também quer Benfica, quer Estoril Praia. Os jogadores, acredito eu, se vão dirigir aos

0: que no estádio permanecem, para agradecer o apoio recebido.
1: João Palhinha!
0: Aí está.
2: Nuno Coelho, 3 minutos e nem mais um segundo. Dados pelo árbitro Helder Carvalho, os jogadores do Estoril não ficaram muito satisfeitos, mas Eduardo Gonçalves, as equipas reúnem-se agora em cumprimentos no centro do relvado.
0: Sim, é o normal, está tudo sereno, tudo pacífico. Também o jogo não teve grandes incidências que provocassem o exaltar de ânimos. É então natural que dois grupos da mesma zona geográfica, pois que convivam ali mais a preceito. Claro que o Estoril, enfim, menos feliz aqui no Estádio da Luz porque perdeu, mas enfim, estão todos ali já em comunhão para agradecer aos adeptos.
2: Fica então esse momento, Nuno Coelho, antes de irmos até ao estúdio da Marcial Gomes da Costa. Fica, acaba a sofrer para conseguir aqui resgatar os 3 pontos.
3: Sim, é o futebol é isto, é um momento em que o jogo vira de forma muito rápida, 2-0 apenas de vantagem para o Benfica, o Estoril faz o golo e depois são 10 minutos a levantar aqui um pouquinho os fantasmas da primeira jornada onde o Benfica não conseguiu ganhar. Aguentou-se, acho que não era justo para o Benfica não sair com a vitória hoje, depois de todo o volume ofensivo que teve e da quantidade de oportunidades que acabou por não conseguir concretizar. 3 pontos justos, como eu repito, na minha opinião, para uma vitória do Benfica.
4: Termina o derby domingo na Pedreira.
0: E no próximo
2: Força Ariana.
4: Vou só a dar conta disto mesmo, terminou o derby domingo e ficou mesmo 1-0, ficou pintado de vermelho e branco, Diego Rodrigues a rebentar literalmente o nulo e a decidir. Os arsenalistas começaram a crescer ainda na primeira parte, ficaram muito perto do golo ao minuto 34, Victor Gomes fez a bola embater com o estrondo no poste, o Braga voltou mais forte para a segunda metade, chegou a ter a grande penalidade assinalada sobre Paul Victor ao minuto 55, mas o VAR encontrou a posição de fora de jogo e anulou a decisão. Carlos Vicente procurou soluções no banco e acabou por encontrá-las, porque Diego Rodrigues, lançado ao minuto 72, precisou de 7 minutos para fazer a diferença. Recebeu à entrada da área, passou entre Samu e Oscar Rivas e de pé esquerdo atirou uma bomba e bateu Zico para o único gol da noite. O Vitória ainda tentou reagir nos minutos finais, carregou durante os 7 minutos de compensação, mas nunca conseguiu verdadeiramente colocar Bernardo Fontes em apuros. É o apito final da Pedreira perante 20.762 espectadores, duas cidades paradas e mais um capítulo de uma rivalidade que, como todos sabem, nunca é só futebol. Diego Rodrigues a arrebentar o nulo e a decidir a 163ª edição do derby domingo. Como ouvem através do microfone da Antena 1, a festa faz com os adeptos no Estádio Municipal de Braga.
5: Obrigado, Oriana Azevedo. Acompanhou este que é o segundo jogo do Braga na Liga Portuguesa. Adiou 2 compromissos, um porque estava a meio do play-off de acesso à Liga Conferência, outro porque o plantel foi assolado por um surto viral, gastrointestinal, depois da viagem à Bulgária, e acabou por adiar então 2 partidas. Soma agora 4 pontos a equipa do Braga, depois do empate no único jogo que tinha realizado antes mesmo deste, diante do Vitória Sport Clube. Na Luz, consumada a vitória do Benfica, que consegue assim vencer pela primeira vez no campeonato em casa, depois do 2-2 diante do Académico de Viseu. Hoje a equipa vence por 2-1 diante do Estoril Praia. Já tinha também vencido no campeonato esse triunfo estrondoso, 7-0 em Rio Maior, diante da equipa do Casa Pia. Vamos às primeiras reações à boleia da BTV. Temos já a presença de João Carvalho, jogador do Estoril.
6: Um domínio maior do Benfica. A equipa do Estoril foi crescendo com o jogo e tendo aquilo que gosta mais, bola. O que é que sente que na primeira parte terá falhado?
7: Ah, é diferente também. Estamos em desvantagem, queremos ir atrás do resultado e todas as equipas estão atrás do resultado e uma equipa que está na frente do resultado acaba por baixar, ter um bocado mais cuidado e nós tentarmos reagir. Acho que fomos iguais a nós próprios. Acho que fomos empurrados um bocado. Um campo difícil, uma equipa boa, com um bocado mais de ritmo, já começou a época há mais tempo que nós. 5 minutos começámos bem, houve ali 2 ou 3 saídas que podíamos ter acabado a jogada com golo ou com mais perigo. Depois o Benfica empurrou-nos um pouco, acaba por um remate, uma sobra, serem felizes e nós tivemos que ir atrás do resultado. Acho que mostrámos a poucos o que podemos fazer e lá está, e continuar.
6: Primeira parte, como referiu bem, a equipa saiu por vezes, mas mais pela direita, o João muitas vezes à esquerda. Segunda parte já pegou na batuta, como é habitual.

0: atual, a equipa cresceu com isso. Sente que também esta pode ser mais uma época de excelência do João?
1: Sim, acho que tem que ser uma época ainda melhor que a última. É isso que eu espero e é isso que pelo menos tento ajudar a equipa da melhor forma possível. E lá está. Acho que saímos com uma derrota, estamos tristes, mas acho que a reação aos golos do Benfica mostrou o que a equipa quer. Também agradecer um pouco aos adeptos que vieram aqui em alguma massa e continuarmos juntos, que é assim o caminho.
0: Uma última pergunta, não vou cair no clichê de voltar a um sítio onde cresceu, já lhe fizeram essa pergunta várias vezes. O que lhe pergunto é, a equipa joga bem, o Estoril tem o seu ADN e ficou bem provado aqui, especialmente na segunda parte. Como gerir a ansiedade dos resultados não estarem a acontecer?
1: Acho que, como disse, as coisas não estão assim tão mal, os resultados não estão a ser os melhores, mas visto os jogos Famalicão, primeira jornada, acho que fomos melhores. A segunda jornada tivemos uma expulsão muito cedo, que até à expulsão estávamos a ser melhores. Depois que o Rio Ave foi um bocado igual, fizeram muito menos remates que nós tivemos muitas vezes por cima, não fomos felizes. E hoje demonstrámos também mais um dia mais a nossa qualidade e acho que estamos bem, falta detalhes para sermos felizes.
0: Muito obrigado.
2: As palavras de João Carvalho, jogador do Estoril Praia. Atenção que o Estoril é uma das cinco equipas que ainda não venceu neste campeonato, a par de Famalicão, Académico de Viseu, Alverca e Casa Pia. O Estoril está em penúltimo com apenas um ponto, um empate, três derrotas, o peculio da equipa. Agora João Palhinha, que foi considerado o melhor em campo. Vamos escutar o jogador que se estreou hoje, também beneficiando do azar de Enzo Barrenetxea, que saiu lesionado.
0: Acaba por ser então a sua estreia. Começamos pelo que mais importa, pelo coletivo. Um resultado por 2-1, que até pode gerar aqui algumas dúvidas para quem não viu o jogo. Ainda assim, a equipa, mais uma vez, com uma boa exibição, mas a ter que vestir o fato de macaco nos minutos finais.
3: Sim, estes últimos minutos foram mais sofridos. Mas isso não apaga a exibição coletiva que fizemos. Acho que a equipa está de parabéns pelo jogo. Acho que esta equipa está num excelente momento. Há que puxar este ambiente e mantê-lo durante a temporada. Há muitos jogos, a equipa está a crescer, acho que isso é notório, acima de tudo. E estou muito feliz de usufruir deste espaço aqui neste clube também e desfrutar, acima de tudo.
0: Há um lance que quase que pode... Há um momento que quase é uma metáfora, que é o momento em que Palhinha faz um desarme ao seu estilo, cerra os punhos para as bancadas e o resultado é um poder sónico deste estádio que se ouviu em Lisboa inteira. É um pouco essa relação que quer construir com estes adeptos?
3: Não, a relação que eu quero construir, obviamente que é uma relação que eu quero que seja especial. Vou dar sempre tudo. Eu sempre disse, a partir do momento que assinei, que este compromisso com o clube que eu tenho é um compromisso que eu vou assumi-lo com toda a força, com toda a vontade e tentar demonstrar sempre o melhor de mim. Estou muito feliz, como disse, isto é só o começo. Sei que tenho muito ainda para mostrar, muito para conquistar, espero eu, todos juntos, e estou muito feliz acima de tudo.
0: Uma última pergunta. Palhinha entrou a meio da primeira parte, certamente não estaria à espera. Também aqui azar do Enzo, que está a começar tão bem a época e que sai lesionado. É um pouco isto o futebol, não é? Sentir que um colega de equipa acaba por ter aquele azar, mas Palhinha estava preparado para entrar mais cedo.
3: Sim, eu acho que isto é um pequeno infortúnio, mas que, felizmente não é nada de especial. Eu falei com ele assim que o jogo também acabou, e felizmente não é nada de especial. Isto é o coletivo, a equipa não são só os jogadores, são também os jogadores, há muita qualidade no banco, também à espera para entrar, miúdos com muita vontade, o Gonçalo, o Anísio, que também me tem surpreendido bastante nestes primeiros dias. Acho que temos muito potencial dentro da casa e miúdos com muita fome, não só os miúdos, mas também toda a gente que está no banco, é gente com muito talento e precisamos desta competitividade porque vamos ter muitos jogos ao longo da época. Portanto, todos juntos, eu acredito, vamos conquistar coisas bonitas.
2: Tá? Palavras chegou, fortes. Viu, venceu e parece que já fala como um autêntico capitão. Vamos tentar escutar Diego Rodrigues, que deu a vitória ao Braga.
4: Vou fazer como neste, entrar para ganhar e tentar conseguir os 3 pontos.
5: Muito obrigado, Diego Rodrigues, o herói do derby.
2: No final da flash na Sport TV, Diego Rodrigues, que deu a vitória ao Braga no triunfo diante do Vitória, que acompanhamos com informações de Ariana Azevedo. Azevedo. Vamos voltar a esse jogo mais à frente também para escutar os dois treinadores, Tiago Margarido, do lado do Vitória, e também Carlos Vicens, do lado do Sporting Clube de Braga. Para já voltamos à tribuna de imprensa da Luz, João Santos Correia, Nuno Coelho. Daqui a pouco teremos a oportunidade de escutar os treinadores na Flash. Vamos ter emissão até às 11, tempo possivelmente para os escutar depois também na sala de imprensa, sendo que vamos guardar os últimos minutos para a reportagem do basquetebol e também a reportagem de Braga. Para já é com vocês e com estas primeiras declarações dos jogadores.
6: Ora bem, Nuno Coelho, vamos começar a atalhar para as notas. Para a Antena 1, o homem do jogo.
7: Ah, o homem do jogo eu vou dar ao Lenglet, porque com aquela autêntica bomba, e acaba por ser ele que dá a vitória à sua equipa, eu dou ao Lenglet. Não discordo de todo do prémio do homem do jogo do Palhinha, como pela entrada importante que teve e por ser o primeiro jogo, mas eu acho que o prémio vai para o Lenglet.
6: Olhando ao trabalho do árbitro, ainda antes de irmos à análise dos treinadores, acaba por ser uma noite tranquila para Hélder Carvalho.
7: Sim, muito tranquilo, acho que teve um jogo fácil de dirigir na primeira parte, ainda mais porque foi um jogo pouco intenso, relativamente lento até. Algumas faltas, na verdade, 26 faltas no total para um jogo, muitas delas do Benfica, 14, 12 do Estoril, 14 do Benfica, eu acho muitas vezes a parar os ataques quando o Estoril tentava sair rápido, menos Nuno, do Estoril, sem força.
2: Desculpa, vamos ter Vasco Matos já a analisar a partida.
8: Médios, foi por aí que abordou o jogo também.
9: Boa noite. Bom, primeiro damos para a nossa equipa, perceber como é que a equipa se sente mais confortável em campo, e obviamente que esse foi o nosso ponto de partida. Sentíamos que tínhamos que dar uma estabilidade maior à equipa, e acho que o conseguimos, demos uma resposta boa. Obviamente que o Benfica nos ia causar alguns problemas na nossa linha defensiva, que tínhamos de estar preparados para ele, para esses mesmos problemas, e resolvemos, indo no meu modo de ver, muito bem, muito bem. A equipa esteve muito compacta, sólida. Na primeira parte tivemos também depois algum critério na saída, com um bocadinho mais calma e melhor decisão poderíamos ter sido mais assertivos, mas a equipa esteve muito confortável em campo, mostrou caráter, aquilo que nós falámos e temos vindo a falar, a criação de uma cultura de trabalho, e hoje acho que temos um passo em frente nisso.
8: Há pouco o João Carvalho dizia que, apesar dos resultados não serem os melhores, nem tudo está mal, pelo contrário, há aqui ideias de jogo, há uma equipa a trabalhar. Concorda que hoje faltou ali mais ferir na finalização, que houve organização, mas no último terço o Estoril não conseguiu ferir o Benfica?
9: Então, claramente que há muita coisa bem feita. A gente foca-se no trabalho, no processo, naquilo que é o nosso dia-a-dia, e hoje senti esse crescimento. Tenho sentido esse crescimento, apesar do último jogo não demonstrar isso no resultado, mas a equipa tem vindo a crescer, e neste momento, depois do que fizemos aqui hoje, dá muito alento e muita força para aquilo que aí vem. Sinto a equipa a crescer, sinto os jogadores confortáveis com a ideia, e hoje foi demonstrativo, um Benfica fortíssimo, que nos últimos jogos tem conseguido ganhar por margens grandes, com exibições muito fortes, e hoje a nossa equipa esteve muito bem. Acho que se aguentássemos ali aquele momento do segundo golo, tira-nos um bocadinho do jogo, porque se nós aguentamos ali aquele momento que estava definido, acho que depois íamos causar muito mais frição no Benfica. Mesmo assim ainda conseguimos o 2-1 e vamos em frente, cabeça levantada, dignidade, saímos daqui com muita dignidade e caráter fundamental, e vamos continuar a fazer o nosso trabalho.
8: E a perguntar isso mesmo, se concorda que o 2-0 do Benfica foi o momento do jogo, porque o Estoril até sai para o intervalo com muitas oportunidades do Benfica, consegue ir apenas com uma desvantagem mínima, mas depois aquele 2-0 acaba ali por...
9: Sim, retira-nos um bocadinho do jogo, mas mesmo assim não baixámos os braços, não perdemos a nossa organização, que é fundamental, não perdemos a nossa organização, conseguimos fazer o 2-1, e é como digo, saímos daqui com muita dignidade, com muito caráter e com muita força para trabalhar ainda mais para o resto do campeonato.
8: Muito bem, muito obrigado.
2: Dignidade, caráter, organização, algumas das palavras mais usadas por Vasco Matos nesta flash à BTV. Como falava há pouco, a equipa do Estoril tem apenas um ponto em 12 possíveis, está no penúltimo lugar, só à frente do Casa Pia, e os próximos dois jogos do Estoril não são particularmente fáceis. Vai receber o Aroca que tem 9 pontos, perdeu apenas no Dragão e venceu as outras 3 jornadas, e depois vai a Braga, que obviamente é um terreno bastante complicado. Nuno Coelho, antes de avançarmos para o Marco Silva, não sei se querias só finalizar o teu raciocínio em termos de arbitragem e o número de faltas, penso também aí.
7: Sim, não, dizia que as 14 do Benfica, mais no momento em que parava o ataque rápido do Estoril, as do Estoril 12, acho que menos também, porque principalmente na primeira parte não conseguiu chegar muito e não era essa a intenção do Vasco Matos, está explicado também aí nesse flash pós-jogo. Por isso uma exibição tranquila do árbitro, do Hélder Carvalho, que teve um jogo super pacífico de apitar.
2: Uma vez que ainda não temos Marco Silva, vamos escutar, e aproveito aqui também a ajuda da Regi para tentarmos escutar Tiago Margarido na Sport TV, o técnico do Vitória.
10: Foi um jogo super equilibrado, de facto. A diferença esteve num detalhe. A verdade é que o Braga tem aquele remate e consegue fazer gol. Penso que acabamos por entrar bem na partida. Aos primeiros 15 minutos penso que tínhamos o domínio territorial do jogo e fazíamos a circulação dentro daquilo que era o nosso objetivo. À medida que a primeira parte foi avançando, o Braga começou a ganhar algum ascendente no sentido de nos conseguir pressionar em situações mais de homem a homem. Num ou noutro duelo não fomos competentes, então aí eles cresceram um pouco. E penso que acabam por terminar a primeira parte um pouco por cima. Depois, na segunda parte, procuramos reagir, fizemos algumas alterações na nossa forma de pressionar e também no nosso posicionamento ofensivo. Penso que na segunda parte conseguimos criar muito mais dificuldade no conceito na organização ofensiva, e estávamos a conseguir estancar o jogo do Braga, principalmente no espaço entre linhas. Acho que para isso a entrada do Beni foi decisiva. O Beni comeu muito bem esse espaço. Entrada do Camará também para situações de após o ganho de bola, conseguimos explorar as costas. Penso que a equipa, quando estava eventualmente no seu melhor momento, acaba por sofrer o golo num detalhe, como acabei de referir, mas tenho que concordar que foi um jogo muito, muito preso, com as equipas anularem-se bem uma à outra e com poucas oportunidades na baliza.
11: A forma de jogar do Braga de alguma forma bloqueou um pouco daquela acutilância que nos habituamos a ver do Vitória nas 3 jornadas anteriores?
10: Sim, tiveram mérito no conselho ao encaixar homem a homem. Limitaram a nossa construção em primeira fase. Quando nós conseguimos chegar já em segunda fase, próximo da área adversária, aí sim sentia que o Braga estava com alguma dificuldade. Contudo, quando estávamos em primeira fase, eles estavam a encaixar homem a homem e nós estávamos com alguma dificuldade em sair, principalmente porque não estávamos a conseguir segurar com um ponta-lança algumas bolas para deixar de frente e depois podemos atacar o espaço. Penso que sim, penso que foi um dos fatores que nos foi pondo abaixo no jogo. Mas como eu disse, depois na segunda parte alteramos o nosso padrão ofensivo e a nossa forma de defender, e aí sim acho que estávamos a ter ascendente, estávamos com posicionamentos que não permitiam ao Braga encaixar tão facilmente naquilo que era o objetivo de homem a homem. E como eu disse, quando estávamos no nosso melhor momento foi quando sofremos o golo pelo Montaigne.
11: Oh, Tiago, no final ainda tentaram ali o tudo por tudo, o Oscar Rivas acaba o jogo a ponta de lança praticamente, mas é daqueles momentos em que já é mais coração, mais emoção, e já não é tanto a razão e a cabeça a comandar o jogo.
10: Sim, naqueles momentos nós procuramos ainda fazer uma substituição em que teremos o Samu e juntamos o Camará na frente ao Patrick, jogando com os extremos abertos, tanto o Telmo como o Vítor. Procuramos dessa forma incrementar mais gente no ataque, mas a verdade é que depois nos últimos 7 minutos da compensação pedimos bolas longas para a área, concebida eventualmente o Oscar num ou noutro momento, para optar por um jogo mais direto, para ver se conseguíamos criar alguma coisa, ou até um lance fortuito pudesse dar a um ressalto de bola ou eventualmente um penalti, e foi isso que tentamos.
11: Após o apito final, Tiago, dirigiram-se aos vossos adeptos e eu também olhei lá para cima e vi muitos aplausos, vi sobretudo aplausos. É de alguma forma o sublinhar de que o caminho está a ser bem feito, pese embora este Vitória tenha 3 pontos e quisesse ter mais à quarta jornada?
10: Eu acredito que sim, acredito que os adeptos fora percebem que a equipa está a trabalhar, está a trabalhar muito, está a procurar dentro das armas que tem, a dar passos em frente. E penso que eles reconhecem isso, então isso aconteceu no fim e acho que de forma justa. Vínhamos para o jogo com o único e exclusivamente o objetivo de o ganhar, fizemos tudo por isso. A verdade é que pelo detalhe não conseguimos, mas fizemos tudo o que estava ao nosso alcance para o conseguir.
11: Muito obrigado, Tiago Margarido, treinador
2: Tiago da Margarido, treinador do Vitória de Guimarães. Já que escutámos os dois treinadores dos jogos de hoje que jogaram fora e perderam, a Tiago Margarido, lá do Vitória, derrota 1-0 diante do Braga. Vitória apenas 3 pontos em 12 possíveis. A próxima jornada diante do Lanterna Vermelha, que é o Casa Pia. Escutámos Vasco Matos e vamos escutar um pouco mais, porque o técnico do Estoril surge na sala de imprensa ainda antes de Marco Silva sequer ir à flash. Portanto, mais uns instantes, mais uns minutos de Vasco Matos na sala de imprensa da Luz.
9: Fazer bem as coisas, por isso só saímos daqui reforçados naquilo que é a ideia, daquilo que é o nosso trabalho, faz parte. Obviamente queremos ter mais pontos, não os temos, mas ainda estamos em agosto, ainda falta muito campeonato e saímos daqui de cabeça levantada, com grande caráter e grande dignidade. Em relação à justiça do resultado, o Benfica acaba por fazer 2 golos, penso que o segundo golo tira-nos ali um bocadinho do jogo, porque se o Benfica não faz naquele momento, eu acho que nós íamos crescer no jogo e íamos causar muitas situações, porque estávamos a conseguir ter bola também. O Benfica faz o segundo, mas não baixámos os braços e acabámos o jogo muito.
2: Vamos interromper aqui a conferência de Vasco Matos, que já escutámos também na flash, para agora ouvirmos Marco Silva na flash da BTV.
8: E ter 6 homens ali a condicionar também o Estoril na saída de bola.
12: Sim, nós tentámos colocar quanto mais jogadores podíamos, não de uma forma excessiva também, na linha adversário. Nós durante a semana fomos preparando para uma possível linha de 5, sinceramente. Acabou por alguns momentos, até se vocês analisarem, uma linha de 6, muito mais que uma linha de 5, praticamente o Leandro a ser marcado por trás também e a jogarem praticamente com uma linha de 6 na linha defensiva, a dar completamente largura, para tentar ao mesmo tempo contrariar alguns movimentos nossos entre lateral e central, mas também a 1 contra 1, principalmente no nosso corredor esquerdo. Foram conseguindo isso, nós temos que ter a capacidade e a paciência para jogar este tipo de jogos. Não é que todas as equipas o irão fazer, mas o Estoril decidiu fazer e nós sabemos que ia ser uma organização, muitas vezes a jogarmos praticamente nos últimos 30 metros da nossa equipa constantemente, e é importante a bola circular rápido. Eu acho que encontramos em alguns momentos mesmo por dentro alguns jogadores, quer o Suda, quer o Prestiani, em alguns momentos não tantos o Rafa no corredor direito, mas principalmente no corredor esquerdo, depois que o Dallas chegar como terceiro homem. Criámos algumas situações, na minha opinião a chave estava muitas vezes no Dallas como terceiro homem no corredor esquerdo, foi dali que fomos criando alguns problemas. A vitória é totalmente justa da nossa equipa, isso não há que... acho que não há dúvidas para ninguém da vitória justa. Preferíamos que tivesse sido sem sofrer, um gol como sofremos, praticamente o adversário fez 2 remates enquadrados e faz um gol. Tem sido neste princípio de temporada positiva, a equipa está a crescer, mas tem sido um bocadinho a nossa história, e praticamente os adversários não criam nada e acabam por numa outra situação que vão à nossa área, acabam por fazer gol. Tem sido um pouco isto, mas a realidade é a equipa que fez 2 golos, criou mais, não foi um jogo em que criámos mais de 10, 15 oportunidades, como muitas vezes temos criado, ou situações de perigo, como temos criado, mas praticamente mesmo a ganhar 2-0, o Estoril não abdicou da sua da organização que tinha, não quis vir subir mais o seu bloco para tentar nos pressionar, jogou praticamente mesmo em 30 metros, mesmo a perder 2-0, e nestes momentos nós temos é que ter a paciência, evitar o máximo de risco, o mínimo de risco, para não analisar o que eles estavam à procura de um contra-ataque, e é isso que temos que ir fazendo, e não ter problemas de ter a bola, acima de tudo, circular de uma forma mais intensa para poder encontrar os espaços que queremos.
8: Não há como fugir neste jogo da questão individual. João Palhinha estreou-se, foi o melhor em campo, e tenho curiosidade também para saber como é que olha para Gonçalo Moreira. Pergunto se é como um terceiro médio, porque é um jogador que pode partir da ala, atrás do avançado, mas tem apostado no lugar, entre aspas, de Sudakov. Olha para ele como um terceiro médio?
12: Sim, será sempre naquela posição, não o vemos de todo como ala. As características que temos para os alas, tirando o Rafa, que é um pouco diferente de todas as outras características, são jogadores que normalmente têm que ter capacidade de aceleração, de um contra um, nesse tipo de espécie, não é muito o perfil do Gonçalo. No Gonçalo, o seu espaço, e acredito que quer ao nível da equipa que ontem jogado e quando tem este tipo de oportunidades connosco, será sempre um jogador para ser um terceiro médio ou um segundo avançado, como quiserem, num 2-1 ou num 2, como temos vindo a jogar, e será muito mais por aí do que noutra posição.
8: Em relação ao Palhinha?
12: Em relação ao João, não era previsto que jogasse tanto tempo, até pelas boas exibições que o Enzo tem vindo a ter, por isso mesmo começou novamente o jogo. O João está, quer fisicamente, apesar de não se ter notado assim tanto, mas ele vai melhorar muito fisicamente em relação ao que tem neste momento, mas acima de tudo naquilo que é o entendimento ainda daquilo que é a nossa forma de jogar, independentemente de me conhecer bem, vai ter que melhorar muito, perceber bem os caminhos, conhecer melhor os colegas, perceber em alguns momentos a forma como o adversário nos vem pressionar, tem que ser a forma depois como nós vamos a nos posicionar também onde queremos levar o jogo, e ele vai ter tempo. É uma boa semana à próxima para nós, porque depois começamos a jogar outra vez 3 em 3 dias. Esta semana vai ser boa para isso, para ele perceber melhor e conhecer melhor a identidade da equipe e os seus colegas também, mas acaba por ser uma estreia positiva. Em alguns momentos sentiu-se aquilo que ele pode dar. Com bola, naturalmente, vai ter que entender melhor e perceber os caminhos que nós queremos para chegar às zonas mais ofensivas.
8: Para terminar, deixe-me só perguntar-lhe, ontem usou a expressão que queriam criar impacto nos adeptos. Hoje, já nos descontos, há um momento em que o estádio todo puxa e grita Benfica. Criar um impacto, ao contrário, ou seja, os adeptos criaram um impacto na equipa nesse momento.
12: Sem dúvida. No momento, não é que o Estoril tenha criado mais alguma oportunidade após o 2-1, mas o 2-1, não sei quando foi, 10 minutos do fim, provavelmente cria sempre alguma ansiedade no estádio, e sentiu-se isso no momento, mas depois tiveram uma reação à Benfica, como têm que ter, sentiram que o Estoril acreditou e eles fizeram com que os nossos jogadores acreditassem ainda mais, e se havia alguma dúvida naquele momento do que é que poderíamos ou não fazer, apesar de não ter que haver dúvidas, nós tínhamos que continuar a ser a equipa que tínhamos sido. Até ao momento os adeptos fizeram a parte deles e bem, criaram o ruído e o envolvimento com a equipa que era necessário naquele momento, e eles sabem perfeitamente que vai haver momentos que nós vamos ganhar de uma forma confortável, outros, e hoje aconteceu da forma que todos nós sabemos, não foi daquela forma tão dilatada ao resultado, mas são 3 pontos importantes para nós, era muito importante para nós ganharmos depois de mais um jogo na última quinta-feira, e agora é descansar, preparar uma semana de 3 jogos e 9 pontos em disputa para nós.
8: Muito obrigado,
2: Filipe. As palavras de Marco Silva à BTV, já vamos voltar a escutá-lo na sala de imprensa, para escutarmos todos os técnicos dos dois jogos. Carlos Vicens, do Braga.
13: Como todos os que jogam nessa posição, e então também por a maneira que nós temos de jogar, são posições no campo em que te acabas encontrando cerca de baliza rival, ¿no? Y con opciones de finalizar. Y él en esto es alguien que tiene mucha capacidad de finalización y seguro que tiene que hacer muchos más goles para Braga.
14: Diego dizia-nos ali há pouco, admitia que de alguma forma sentia ele, imagino que sinta ao grupo, que ter 2 jogos a menos é algo que pesa, cria alguma ansiedade no grupo, porque é verdade que sabe que os vai fazer, mas olha-se para a tabela e faltam ali pontos, fruto de faltarem jogos. Carlos Vicens sente isto neste momento, quando olha para o grupo, sente que o facto do Braga ter 2 jogos a menos que os rivais, ainda que os vá fazer naturalmente, pesa de alguma maneira nos ombros dos jogadores?
13: Tenemos que tratar de estar un poco ajenos a lo que se comenta en redes sociales, en televisión. Al final, el partido que tenemos delante, vamos a prepararlo bien, a salir a dar nuestra mejor versión e intentar ganarlo. Si te soy sincero, Carlos, ni he mirado la tabela todavía, ni una vez, desde que inició el campeonato. Y no lo voy a hacer. ¿Por qué? Porque lo que me interesa ahora es preparar bien al Berca. Porque va a ser un partido difícil, fuera de casa, donde vas a tener que ofrecer otra vez una versión del equipo competitiva, una versión del equipo aguerrida, una versión del equipo donde vayas a por el partido, y que como no tengas acierto, pues otra vez, los partidos de la Liga Portuguesa son difíciles. Y si no tienes acierto en las que generes, pues vas a tener que tener acierto en tu área para defender en las que ellos te puedan generar. Y ir así, paso a paso, siendo un equipo muy competitivo, donde la competencia por la gente que está ahí se viva en el día a día, que la gente sepa que contamos con todos, que todos son importantes y que eso nos permita ser un equipo cada día un poquito mejor, cada día un poquito más competitivo.
14: Já viveu de tudo um pouco nestes duelos com o Vitória, mas quando se ganha um derby destes, vai-se para casa e dorme-se melhor, descansa-se melhor esta noite, ou vai-se já a pensar no que vem a seguir e com preocupações na cabeça?
13: Não. Partido para mí como otro cualquiera, obviamente para la afición es muy importante ganar un derbi, pero nosotros como profesionales de esto tenemos que comportarnos como lo que es, y ahora me toca esta noche trasnochar para ver todo el partido de nuevo junto con mi equipo técnico, mañana por la mañana levantarme temprano y empezar a ver partidos de Alberca y preparar bien los días que tenemos entre partidos para el sábado oferecerles al equipo con mis decisiones la mejor chance que tengamos para ganar el partido.
14: Muito obrigado, Carlos. Obrigado.
2: As palavras de Carlos Vicens. Braga venceu hoje o Vitória por 1-0 no derby, sempre escaldante entre os dois conjuntos. Diego Rodrigues marcou o único gol da partida. Braga agora com 4 pontos em 2 jogos. A próxima jornada joga em Alverca, depois mais uma deslocação para defrontar a equipa do Estrela da Amadora. Escutámos os 4 treinadores dos dois jogos que se realizaram hoje. Benfica 2, Estoril 0, Braga 1, Vitória 0. Vamos ter a oportunidade mais mais à frente, de voltar a escutar, ou a qualquer momento, Marco Silva na sala de imprensa, uma vez que Vasco Matos já deixou esse local na Luz. Repito que temos emissão até às 11 da noite, mas vamos guardar os últimos minutos para a reportagem do basquetebol e para a derrota da seleção masculina hoje diante da Geórgia. Para já, João Santos Correia e Nuno Coelho, para retomarmos o vosso raciocínio, recuperando também aqui algumas ideias deixadas por Marco Silva. Diz que o Estoril fechou-se muito, chegou com uma linha de 5 atrás e até 6. O jogo implicou muita calma e paciência, a circulação de bola para a equipa do Benfica, que jogou praticamente sempre nos últimos 30 metros, teve de jogar por dentro, salientou a importância de Samuel Dal neste encontro, diz que os adversários não têm criado nada e mesmo assim têm marcado sempre ao Benfica. Ele que falou também, obviamente, de Gonçalo como terceiro médio e não como avançado, Gonçalo Moreira, e sobre Palhinha, que terá que melhorar com bola. Diria eu que é certo que ele conhece bem e já trabalharam juntos, mas as exigências do Fulham e a bola que o Fulham tinha na Premier é bastante diferente da bola que o Benfica tem a nível de Liga Portuguesa. Algumas notas para recuperarmos aquilo que o Marco já tinha dito há alguns minutos. João e Nuno, agora é com vocês.
6: Ora, antes de o Nuno começar a rodar os braços à frente e atrás e a calçar as histórias e ir para o relvado, porque ficou mesmo fresquinho no Estádio da Luz, Nuno, o Marco Silva toca num ponto que tem sido habitual neste início de temporada do Benfica, é que o Benfica continua a sofrer golos em praticamente todas as partidas. Certo é que as outras equipas pouco criam, mas quando criam, faturam.
7: Sim, é verdade. Os treinadores e os treinadores das equipas grandes gostam sempre do chamado clean sheet, e a verdade é que o Benfica tem tido essa dificuldade em ter vários. Fazendo aqui uma comparação com o Futebol Clube do Porto, quase sempre mantém a baliza a zero e muitas das vezes, e falando abertamente sobre a situação, talvez até nem pratica um futebol tão ofensivo, tão vistoso, mas é muito forte nesse momento, e isso cria sempre a sensação de que o Porto é muito difícil de bater, e a verdade é que o Marco agarra-se muito a isso. Penso que foi um jogo, foi o do Casa Pia que ganhou 7-0, e aquilo que ele até valorizou mais foi a felicidade de ter a baliza a zero. É importante, é muito importante realmente, porque eu digo muitas vezes esta frase: os ataques ganham jogos e as defesas ganham campeonatos. Aquilo que se sentiu nos 10 minutos finais, digamos assim, foi alguma intranquilidade, porque depois, quando há uma vantagem tão pequena e uma equipa que está habituada a ter tanta bola como o Benfica, fica ali naquele limbo, se recua e coloca os 10 homens atrás da linha da bola, como muitas vezes faz o Porto de Farioli, ou se por outro lado mantém a bola, põe o Estoril a correr atrás dela, mas lá está o Estoril já com uma pressão mais alta e mais agressiva a criar dificuldade na saída da bola do Benfica, e por isso faz parte do processo de construção de uma equipa, e eu acho que é claramente um ponto onde o Benfica, apesar de não ter tido as equipas adversárias não terem muitas oportunidades, a verdade é que tem sofrido quase sempre nas poucas vezes que vão lá.
6: E vai ter Marco Silva que identificar o problema, porque
7: sim,
6: pode estar na baliza, pode estar um pouco mais à frente, pode estar nestes momentos de desconcentração que o Marco Silva já por algumas vezes tem referido, e é um problema que convém identificar rápido, porque sabemos que há jogos em que o catch-up não abre, não é?
7: Sim, às vezes até nem é fácil identificar o problema, porque o Benfica tinha o jogo super controlado. Eu acho que o Benfica, para já, pelo menos, não tem trabalhado este momento de baixar os 10 jogadores atrás da linha da bola e estar confortável, porque para fazer isso é preciso também estar confortável, e nós vemos, sem querer aqui repetir, o Porto a fazer isso de forma muito confortável, onde os jogadores estão preparados para isso, para esse momento. O Benfica não me parece que tenha tão bem trabalhado essa fase do jogo, digamos assim. Acho que se tivesse 2-0 teria sido diferente, mas sofrer o 2-1 aos 80 faz a equipa abanar, obviamente. Acho que havia também a importância e o tal fantasma do Viseu, porque o Benfica empatou 2-2 e estava aqui já muito perto do resultado ser novamente igual. E por isso acho que se levantou aqui um bocadinho os alarmes. Acho que o público ajudou num determinado momento, porque a equipa, mesmo não estando confortável, na verdade depois também não conseguiu ter saídas, o Luque Bacchio algo trapalhão, o João Duran não acrescentou nada, o próprio Gonçalo Moreira também teve dificuldades na entrada, perdeu uma ou outra bola, mas acho que o estádio e o público acabou por ajudar o Benfica e não ajudar o Estoril. Neste caso não começou a assobiar, e isso acho que fez com que o Benfica se conseguisse manter tranquilo. E por isso faz parte do tal processo de crescimento que o Marco Silva também fala, mas obviamente que manter a baliza a zero é muito, muito importante.
6: Do outro lado, o Vasco Matos tem um jogo na Luz, onde entrega praticamente os primeiros 45 minutos, à espera de aguentar um 0-0 até ao intervalo. Não conseguiu, por 5 minutos o gol de Pavlidis, tão perto da ida para os balneários, acabou por estragar a estratégia montada pelo treinador do Estoril.
7: Sim, o Vasco falou sobre isso, que a intenção hoje era que a equipa fosse consistente, que a equipa não sofresse golo de forma rápida, e conseguiu isso, na verdade. O único ponto mais negativo, ou dois pontos negativos em relação à primeira parte do Estoril, é que eu acho que a equipa defendeu realmente muito, muito baixo, ou seja, nos momentos em que defendia, e o Marco Silva também falou sobre isso, às vezes o Estoril fazia quase uma linha de 6 e colocou a equipa muitas vezes a defender quase dentro da área, e depois foi a incapacidade que teve, mesmo com jogadores de qualidade, João Carvalho, Begraoui, Laximicand, de não conseguir ter saídas e de quase nunca conseguir pôr o Benfica em sentido. E por isso foi uma primeira parte praticamente sentido único. O Benfica teve 72% de posse de bola, 15 remates na primeira parte. A segunda foi diferente, o Estoril veio com outra intenção, entrou o Allsgrove, que também tem muita capacidade para essa circulação de bola, e o Benfica também me parece que deu um pouco mais a bola ao Estoril para depois ter mais espaço, por isso o jogo ficou mais dividido, mais partido, e depois houve o jogo de bancos com as substituições, acho que acrescentaram mais as do Estoril do que propriamente as do Benfica, como já referi, mas sim, o Vasco acaba por, como ele falou, queria tentar que a equipa fosse consistente em função daquilo que também foram os dois últimos resultados negativos e o empate da primeira jornada.
6: Começando a olhar aqui um pouco mais ao panorama individual, João Palhinha faz a estreia, Barrenetxe acaba por ter o azar de se lesionar. Palhinha falou disso ali na flash interview à Benfica TV, dizendo que teve a oportunidade de falar com o colega logo a seguir ao fim do jogo, mas é um Palhinha que entra para encantar os adeptos do Benfica. Sim. Faz uma grande exibição.
2: Nuno, vais aguardar a precisão do Palhinha para daqui a instantes, para rematarmos também a tua análise. Vamos escutar um pouco mais de Marco Silva agora na sala de imprensa do Estádio da Luz.
15: Perto dos 80 minutos, e que faz o Estoril acreditar um pouco. O Estoril faz durante o jogo todo 2 remates, faz 4 remates no total, 2 remates enquadrados com a baliza. Independentemente, temos vindo a ganhar jogos e temos vindo a crescer como equipa, tem-nos acontecendo muitas vezes esta situação, praticamente num remate à nossa baliza, numa situação acabam por fazer gol. Foi o que aconteceu hoje novamente. 80 minutos de um controle total do jogo, contra uma equipa a jogar nos seus últimos 30 metros, respeitou claramente aquilo que é a nossa qualidade e a forma como temos vindo a jogar, como alterou para uma linha de 5. Percebo que no princípio da época não tem jogado, possivelmente porque também não tinham jogadores suficientes na linha defensiva para o fazer. Hoje alterou para uma linha de 5, em alguns momentos praticamente a jogar com uma linha de 6, porque mesmo o Leandro foi marcado por trás e em muitos momentos do jogo praticamente com uma linha de 6, a dar a largura total para quebrar um pouco aquilo que tem sido os nossos movimentos centro-lateral e central, e o nosso 1 contra 1 no corredor também, praticamente a dar a largura total na sua linha defensiva, e nós tomámos conta do jogo. Não criámos aquele número de oportunidades que temos vindo a criar, mas parece-me a mim que criámos as suficientes ainda para marcar mais golos. Fizemos um gol num bom momento para nós, já numa fase que a primeira parte já para ir para uma fase dos últimos minutos, e depois mesmo a seguir ao golo acabámos por ter mais 2 oportunidades claras para fazer ainda antes do intervalo o 2-0. Fizemos o 2-0 e o jogo está completamente controlado pela nossa equipa. No momento que eles marcam, acaba por lhes dar algum alento, acabámos por controlar o jogo, como falou, de cerrar os dentes. A equipa acabou por se organizar e acabou por controlar o jogo até ao final. 3 pontos importantes para nós. Era importante para nós, no primeiro jogo, com os nossos adeptos em casa, no Estádio da Luz, ganhar. Foi o que conseguimos fazer. Agora há que descansar e preparar a próxima semana com mais 3 jogos numa semana para nós e 9 pontos em disputa.
16: Que Sport TV.
17: Boa noite, em escolha Sport TV. Que análise faz à entrada de João Palhinha, também à adaptação à equipa, e se há novidades em relação ao Enzo?
15: Foi uma entrada forte, e até foi uma entrada dele. Depois há ali um choque com o jogador, fica meio condicionado, e depois acaba por ter mais um choque, e estava com muitas dificuldades para continuar no jogo, e precipitou-se aquilo que era a possível estreia ou não do João no jogo 2. Sinceramente não esperávamos que fosse tão cedo durante o jogo, mas por essa mesma razão ele estava nos convocados, e se fosse necessário iria acabar por entrar. Entrou numa fase que ele ainda está a conhecer muito do que são os seus colegas, as dinâmicas da equipa, independentemente de me conhecer bem a mim e algumas dinâmicas, naturalmente, em alguns momentos pedimos coisas diferentes, e ele vai precisar do seu tempo, principalmente com bola, para perceber o que é que nós queremos e o que é que nós pretendemos em cada momento. Sem bola acabou por dar à equipa, em alguns momentos, aquilo que ele pode dar e que é E que é diferente em termos de perfil de outros jogadores que temos para a posição, mas em relação ao Enzo, tinha começado o jogo novamente muito bem, estava bem no jogo. O João deu continuidade, diferente perfil, mas deu continuidade com a sua capacidade de reagir, a sua capacidade e agressividade no bom sentido naquele momento. Com bola vai melhorar de certeza e vai-se adaptar àquilo que nós queremos e à nossa identidade, e principalmente aos colegas também começarem a percebê-lo, ele começar a perceber os colegas, vai demorar o seu tempo. Mas pronto, aconteceu com mais minutos hoje do que era previsto, mas foi bom, acabou por ser bom para ele perceber também e sentir o estádio, perceber o que as pessoas esperam dele, percebeu-se pela sua entrada, e é sempre bom para um profissional e para um jogador sentir isso. Em relação ao Enzo, não falei ainda com o departamento médico, mas parece-me a mim que não seja nada de grave, apesar do choque foi forte, mas não me parece que seja nada de grave.
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19: Boa noite, Marcos. Boa noite. João Nunes para a RTP. El Karanui, o que é que vai oferecer à equipa do Benfica, o lateral esquerdo, e se vai continuar a contar também com o Neto no plantel principal, ou se poderá baixar a equipa B em definitivo?
15: Não vou entrar por aí, porque o jogador não é oficial, ainda não está anunciado no Benfica, e eu, como sempre tenho feito, esperem mais uns dias, podem fazer essa pergunta daqui a alguns dias e terei todo o gosto em responder em relação a essa situação. Não é jogador do Benfica ainda, não vou responder.
18: TVI CNN, o que traz?
20: Boa noite, Ricardo Nunes, TVI CNN Portugal. O Benfica chegou aos 30 golos em 9 jogos, o que dá uma média superior a 3 golos por jogo. Sudakov foi titular em todos os jogos, contribuiu diretamente com apenas uma assistência. Sudakov mantém-se a titular porque não existe no atual plantel um jogador com o mesmo perfil, e se existe, quais são ou que jogadores é que podem ser uma alternativa ao ucraniano, numa posição que é tão importante para si?
15: Não, o Sudakov mantém-se a titular porque eu, como treinador do Benfica, decido que ele tem sido o titular naquela posição. Compreendo a sua análise. Eu não vejo só o comportamento e aquilo que são as exibições de um jogador naquela posição, só nesse aspecto, que são os números que me falou, independentemente, não sei se foi há 8 dias, foi há mais, que eu disse aqui que é uma posição em que tem que apresentar números, sem dúvida, quando se joga como terceiro médio ou segundo avançado, ou o que lhe quiserem chamar, mais um terceiro médio, numa equipa que tem um caudal ofensivo enorme, e falou do número de golos grande, e tem tido, é importante haver impacto nos golos, não tem acontecido. Hoje acabou por acertar na barra também, não tem sido muito feliz nesse aspecto, mas não é só por aí. E respondendo à questão, é titular porque eu decido, e se eu tenho decidido é porque ele me tem dado sinais durante a semana que pode ser o titular. Não só os jogadores. Já vos falei várias vezes, eu não quero estar sempre a bater na mesma tecla. O Rafa pode ser um jogador de corredor interior, de jogo interior, um jogador para jogar mais que na posição 10, muito mais com duplo pivô do que propriamente como um terceiro médio. Duplo pivô e depois ele à frente, numa situação diferente. Poderá ser uma situação que iremos utilizar. Podemos, como já fizemos em alguns momentos de alguns jogos, experimentar também com o Prestiani. Fizemos hoje com o Gonçalo. Estamos à procura de soluções diferentes do Sudakov, se assim eu entender começar os jogos desta forma. Não temos um jogador, não estou a dizer que temos um jogador de perfil igual, mas não tem que ser todos iguais, porque muitas vezes é melhor ter jogadores também de perfis diferentes para nos darem coisas diferentes. Até hoje temos decidido que tem sido o Sudakov a começar naquela posição.
2: Ficou aqui mais algumas considerações de Marco Silva. Estamos muito perto do final desta emissão. Escutámos o treinador na flash e também aqui na sala de imprensa. Nuno Coelho, para o teu remate final, a tua análise final. O João questionava-te sobre o João Palhinha. João, penso que era isso. Não perdi o fio à meada. Isso. E algo mais que queiras acrescentar nesta ponta final também da emissão?
6: Vamos lá, Nuno. João Palhinha.
7: Em relação ao João Palhinha, eu acho que ficou hoje apresentado, e apesar do Marco Silva querer pôr ali algum travão naquilo que foi a exibição individual do Palhinha, mais até referindo à questão do momento com bola, parece-me que ficou, e todos os portugueses conheciam o Palhinha muito bem aqui no outro lado da segunda circular, mas o Palhinha é isto, é intensidade, é capacidade física, é recuperação, é entusiasmo, e parece-me que ele também próprio cresceu muito com esta passagem pelo estrangeiro, pelas vários campeonatos que disputou. Vem mais líder, parece-me que vem mais líder. Lembro-me do Palhinha bem nos tempos do Sporting, era um jogador algo tímido, apesar de toda esta intensidade que ele coloca E veio o Mandão a falar com os colegas, a dizer para onde é que se tem de jogar a bola. Por isso acredito, pela experiência que ele vem acumulando, que poderá ser um dos líderes deste Benfica. E fez uma grande exibição, entrou, acho que demonstrou até mesmo num momento com bola, e falámos sobre isso na primeira parte, duas, três aberturas para o Rafa de primeira, uma para o Bá também. É um jogador que tem bom passe longo, teve duas, três finalizações, um cabeceamento, teve um remate à entrada da área, podia ter feito um golo, por isso acho que fez uma grande exibição. Percebo também o simbolismo do prémio do homem do jogo, talvez exagerado, mas acho que o Palhinha vem com tudo para uma posição importantíssima. Uma palavra para o Enzo, porque também já o falei na primeira parte, é difícil ver chegar um colega com o nome do Palhinha e lesionar-se logo no primeiro jogo. Faz parte do futebol, esperemos que não seja nada como o Palhinha também já falou, e o Marco Silva, e por isso é isto, Palhinha está apresentado.
6: Ora bem, no Estádio da Luz, o Benfica vence por 2-1. Pavlidis marcou aos 40, Lenglet marcou ao minuto 51, Begraoui aos 82 ainda assustou as hostes encarnadas, reduzindo para a formação canarinha. Para a Antena 1, o homem do jogo é Clément Lenglet, escolhido pelo comentador Nuno Coelho. A reportagem foi do Eduardo Gonçalves. O som cuidado pelo Eric Arizanas. O relato foi do João Santos Correia, que em nome de todos se despede com um grande abraço. Até à próxima.
2: Um grande abraço a toda a equipa da Antena 1, que esteve no Estádio da Luz a acompanhar o triunfo do Benfica 2-1 diante do Estoril.
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2: Estamos a 4 minutos do final desta emissão mundial da Antena 1. Tempo ainda para a reportagem no basquetebol. A seleção portuguesa masculina perdeu hoje em casa, em Matosinhos, frente à Geórgia. 90-98 foi o resultado final. Encontro de apuramento para a fase final do Campeonato do Mundo, que está marcado para o próximo ano. Na minha esqueta, a estrela maior do conjunto português, com o sabor amargo após o final da partida.
21: Um sabor amargo para mim. Quero vir aqui e ganhar todos os jogos, quero ajudar os meus companheiros e cumprir o nosso objetivo, que é chegar ao Mundial. Não é fácil estar longe, ver de longe e ter de apoiar como adepto, mas sinto confiança nos meus companheiros acima de tudo, e sei que eles estão a trabalhar, vão continuar a trabalhar para que esse objetivo seja possível.
2: Na minha esqueta diz que Portugal esteve até perto da vitória. Recordo, os Linces estiveram a vencer até por 24-16 no final do primeiro período, mas acabaram depois por sucumbir ao longo da partida.
21: Eu senti-me bem, senti-me confiante sobre o jogo de hoje, sempre com os pés bem assentos da terra. Quando ganhamos não somos os melhores do mundo, quando perdemos não somos os piores, e saber lidar com esse tipo de pressão, porque é isso que um jogador quer ter todos os dias, ter esse tipo de pressão, saber que tens objetivos para alcançar e querer alcançá-los, é algo bom, e estivemos muito perto de consegui-lo hoje. Infelizmente não foi possível, e saber que ainda temos um objetivo pela frente.
2: Já o selecionador Mário Gomes diz que a equipa sofreu de alguma ansiedade neste duelo diante dos georgianos.
22: A equipa, especialmente depois da vitória em Espanha, quis tanto ganhar o jogo, teve tanta pressa de ganhar o jogo, de resolver as coisas, que acabou por cometer erros que normalmente não comete, nomeadamente jogar muito menos coletivamente do que é costume no ataque. Eu quando digo que a equipa georgiana mostrou maior maturidade do que nós, tem exatamente a ver com isso. Quando nós estivemos por cima do jogo, eles nunca se descontrolaram, nunca se desuniram, nunca entraram, pronto, em períodos de querer resolver as coisas logo, e essa foi uma diferença clara entre as duas equipas. Portanto, nós temos um caminho para fazer ainda nesse campo.
2: E se a equipa não for ao Mundial, a equipa de Portugal, entenda-se, não é qualquer drama, não há qualquer fracasso na qualificação.
22: Nós temos o objetivo de ir ao Campeonato do Mundo. Mas se não conseguirmos esse objetivo, não é um fracasso. É um objetivo que não foi conseguido. Porque a seleção portuguesa tem ganho alguns jogos importantes, mas ainda tem um caminho para fazer para ser uma das melhores equipas da Europa. Nós, por termos ganho em Espanha, não somos uma das três ou quatro melhores equipas da Europa, e o que é um facto é que a Geórgia hoje foi melhor que nós. E historicamente tem muito melhores resultados que nós, até no Campeonato da Europa fez melhor que nós. E, portanto, é bom ter os pés na terra, nós assumimos os nossos objetivos, não nos desviamos deles, ainda dependemos só de nós.
2: Para o mesmo grupo de Portugal, hoje a Grécia venceu a Espanha após prolongamento 108-106 e a Ucrânia venceu em Montenegro por 98-89. Ucranianos que lideram este grupo de apuramento com 14 pontos. Espanha e Geórgia 13, Portugal, Grécia e Montenegro têm todos 12 pontos na tabela classificativa. Aqui reportagem do basquetebol assegurada por Paulo Vidal. Uma nota final para um resultado que estava ainda pendente no futebol internacional, o triunfo do Barcelona em casa diante do Rayo Vallecano por 5-2. Destaque para os dois golos de Rafinha e os dois de Lamine Yamal, que deram o triunfo à equipa de Hansi Flick. Está tudo contado. Emissão do desporto da RTP Antena 1 em simultâneo com dezenas de estações emissoras espalhadas pelo mundo que se ligaram ao som da Rádio Pública Portuguesa. O desporto vai voltar amanhã em síntese. Cá estará o Fernando Rico a partir das 7:30 tudo para lhe contar tudo sobre o desporto. Da minha parte são as despedidas. Um abraço. Já sabe, continuo sempre na companhia da sua rádio.

0: 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Boa noite, são 11 horas 10 nos Açores.
1: Após a decisão do Tribunal Constitucional, o Presidente da República promulgou hoje o decreto sobre o retorno de estrangeiros. Terminou a fase de execução dos PRR. Os 27 têm agora até 30 de setembro para apresentar os últimos pedidos de pagamento a Bruxelas. Portugal conta fazê-lo apenas no final de setembro. O Benfica venceu em casa o Estoril, também em casa a vitória do Sporting de Braga sobre o Guimarães.
0: Cláudia Almeida na edição a esta hora.
1: O Presidente da República promulgou a lei do retorno dias depois de o Tribunal Constitucional declarar que o diploma não viola a Constituição. Inês Ameixa.
2: É o desfecho esperado depois de o Presidente da República ter pedido a fiscalização preventiva da lei do retorno e asilo. O Tribunal Constitucional validou o diploma. Agora cabia a António José Seguro promulgar ou vetar, mas acaba a dar luz verde à lei que vai facilitar a deportação de imigrantes em situação ilegal. Na nota publicada no site da Presidência, o chefe de Estado lembra que tinha pedido a intervenção dos juízes do Palácio Raton por segurança jurídica, defendendo que estas reformas são desejáveis, mas que devem ser feitas respeitando a Constituição portuguesa e os instrumentos internacionais vigentes. António José Seguro refere agora que a decisão do TC permitiu ainda esclarecer dúvidas interpretativas, nomeadamente sobre as preocupações levantadas acerca da expulsão de crianças nascidas em Portugal, da possibilidade de separar pais e filhos ou de expulsar refugiados merecedores de proteção internacional. O PSD, o partido do governo, tinha já mostrado confiança na promulgação do diploma por parte de Belém. Agora, o Presidente Seguro dá luz verde à lei do retorno e asilo, permitindo assim a conclusão de uma reforma da AD para a área da imigração.
1: O Tribunal Constitucional validou as normas e definiu também critérios para impedir a saída de crianças que nasceram em Portugal, bem como a perda de proteção internacional. Hoje terminou oficialmente o prazo para a execução do PRR. A Comissão Europeia revelou que apenas a Dinamarca deu de todos os Estados-membros cumpriu todas as metas e recebeu todos os fundos ao abrigo do Plano de Recuperação e Resiliência. Na semana passada, em Portugal, o Ministro da Economia adiantou que estava cumprido todo o Plano de Recuperação e Resiliência em Portugal. Agora, a Comissão Europeia diz que ainda falta o pedido do último pagamento, que tem de ser apresentado até ao final de setembro e, de acordo com o Jornal de Negócios, é precisamente nessa altura, no final de setembro, que Portugal pretende fazê-lo. O Presidente da Confederação Empresarial de Portugal, Armindo Monteiro, lamenta que se confirmem as dúvidas que tinha sobre a execução do PRR.
3: Estávamos a não ter razão. Somos dirigentes empresariais, dirigentes associativos e, portanto, gostávamos de não ter razão e dizer que Portugal conseguiu realizar tudo. Aquilo que é importante agora é nós termos o cuidado de esforço e empenho para, efetivamente, conseguirmos encerrar bem este assunto.
1: Armindo Monteiro, presidente da Confederação Empresarial de Portugal, em declarações à Antena 1. A Carris não sabe quanto vai custar o novo ascensor da Glória, mas promete uma solução moderna e segura que deve estar a funcionar daqui a 4 anos, se tudo correr bem. Referiu esta segunda-feira à tarde o diretor da empresa, Luís Gonçalves.
4: Queremos que até ao final do primeiro trimestre de 2027 o concurso esteja lançado, de forma a que até ao ano de 2029 seja possível inaugurar. Eu não queria deixar de alertar, no entanto, que esta programação está sempre sujeita a algumas eventuais vicissitudes, umas que têm a ver com conflitos, situações de conflitualidade no âmbito de concursos públicos, que nós sabemos que podem existir, e a outra tem a ver com a questão da arqueologia, porque nós estamos a trabalhar numa área de elevadíssima sensibilidade arqueológica e às vezes há surpresas, outras vezes não há. Estamos a trabalhar para que o objetivo de 2029 seja cumprido.
1: A Câmara de Lisboa diz que valida a solução da Carris. O vice-presidente Gonçalo Reis garante que as vítimas do acidente e os familiares estão a receber todo o apoio.
5: Aquilo que nós sabemos é que a Fidelidade já apresentou propostas a todos. Já houve 4 que aceitaram e espero que sejam resolvidos o mais rapidamente possível, sem qualquer restrição financeira do lado, nem da Carris, nem da Câmara Municipal. Portanto, a Carris e a Câmara Municipal de Lisboa têm feito tudo para ir de encontro às vítimas, às familiares. Portanto, a Carris e a Câmara Municipal de Lisboa têm feito tudo para ir de encontro às vítimas, às familiares das vítimas, disponibilizando apoio médico,

0: Associativismo empresarial português, lê-se na mensagem, no sítio da internet da Presidência da República. Ludger Marques morreu hoje, tinha 88 anos, foi o presidente da Associação Empresarial de Portugal durante 23 anos. Entre várias condecorações, recebeu em 1999 a Ordem do Infante Dom Henrique. Espanha confirma 21 casos de agressão sexual entre os migrantes que entraram em Ceuta no final de julho. A ministra espanhola da Igualdade apresentou hoje a informação no Congresso. Sérgio Infante.
1: Ana Redondo fez o aviso no Congresso explicando que os números oficiais podem não refletir o total de vítimas devido à barreira da língua, ao medo de retaliação e à desorientação inicial das vítimas. A ministra espanhola explicou que a maioria das situações de agressão sexual aconteceu devido ao caos com a entrada dos migrantes, não houve qualquer triagem em relação às mais de 70 mil pessoas que chegaram, o que provocou um cenário de colapso nos pontos de acolhimento temporário, onde homens, mulheres e menores ficaram nos mesmos espaços. Para evitar a repetição deste cenário, Ana Redondo anunciou hoje a abertura em Ceuta de espaços seguros, exclusivos, separação física imediata em instalações diferentes. E desde já vão chegar ao terreno psicólogos, tradutores e assistentes sociais formados especificamente em violência de género e proteção de menores.
0: Durante a apresentação no Congresso Espanhol, a ministra Ana Redondo salientou a necessidade de proteger as mulheres e as raparigas que entraram em Ceuta no final de julho, porque, disse a ministra, a crise migratória não afeta todos da mesma forma. Esta terça-feira termina a cimeira da Organização de Cooperação de Xangai, considerada um contrapeso à influência ocidental. O mundo está com os olhos postos na capital do Quirguistão, Bishkek, onde se encontram dezenas de líderes de países euroasiáticos, com destaque para os presidentes da Rússia, da China e do Irão e o primeiro-ministro da Índia. A segurança e a cooperação económica são temas centrais da cimeira, numa agenda que as guerras da Ucrânia e do Irão dominam. João Coraceiro.
2: Da cimeira vão sair 20 acordos e uma declaração conjunta, mas à margem os encontros bilaterais marcam as movimentações com as guerras na Ucrânia e no Irão, as tarifas dos Estados Unidos aos produtos da China e da Índia e as sanções de Washington contra parceiros comerciais do Irão. Esta segunda-feira, os presidentes russo e chinês prometeram unir esforços para reformar a governação global. Putin e Xi Jinping destacaram a cooperação estratégica entre Moscovo e Pequim. Quanto à guerra na Ucrânia, tema principal da conversa entre Putin e Narendra Modi, o primeiro-ministro indiano, Modi sublinhou que a guerra tem de acabar para bem da humanidade e prometeu apoiar todos os esforços de paz. Índia e China são dois dos maiores compradores do petróleo russo. Sobre o conflito entre Irão e Estados Unidos, a marcar também a agenda da cimeira, o presidente iraniano já se encontrou com o primeiro-ministro da Índia, deverá também conversar com Putin em Bishkek, mas o de Pezeshkian insiste que o Irão continua a tentar um acordo com Washington. Com o Estreito de Hormuz, no centro de novos ataques, a imprensa internacional assinala que a aposta por outras rotas de comércio pode ser um tema neste xadrez de encontros bilaterais. Pequim é um grande importador do petróleo iraniano e Moscovo tem aprofundado a cooperação militar e comercial com Teherão.
0: A Organização de Cooperação de Xangai junta 10 países, incluindo China, Índia, Paquistão, Rússia e Irão. Um comitê da ONU considera que os países esclavagistas têm obrigação de fazer reparações históricas. O documento que agora se divulga aponta que os crimes cometidos até ao século XIX não prescrevem e sublinha que o preconceito em relação aos afrodescendentes perdura. Conclusão, os países são legalmente obrigados a fazer reparações históricas pelo período de pessoa em que tiveram pessoas escravizadas, diz o Comitê das Nações Unidas para a Eliminação da Discriminação Racial. Em França morreu o antigo primeiro-ministro Édouard Balladur, considerado o primeiro grande impulsionador da libertação da economia francesa, ao iniciar uma onda de privatizações quando assumiu a pasta da economia no segundo governo de Jacques Chirac. Estávamos em 1986. 7 anos depois, em 1993, seria Balladur o primeiro-ministro francês sob a presidência de François Mitterrand. Balladur morreu em Paris, tinha 97 anos. No futebol nacional, o Benfica venceu esta noite noite em casa o Estoril por 2-1. Os encarnados contaram também neste jogo com Palhinha em campo. Também esta noite na Pedreira, o Sporting de Braga bateu o Vitória de Guimarães por 1-0. Foi o suplente Diego Rodrigues que marcou, decidindo o jogo.

0: a quarta jornada da Primeira Liga do Campeonato Nacional Masculino.
1: Foi edição às 11 da noite com Cláudia Almeida. 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Informação em permanência em noticias.rtp.pt. E já a seguir, Alice Vilaça com Portugueses no Mundo.
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0: A viagem de hoje leva-nos até dois destinos que à primeira vista parecem muito diferentes. De um lado, Sófia, na Bulgária, onde vive o Vítor Sousa. É natural da Madeira e tem um percurso internacional que já passou por Itália, pelo Brasil, pela Roménia e até por um regresso a Portugal antes de voltar a fazer as malas o ano passado e rumar à capital búlgara. Do outro lado deste percurso, Ordes, na vizinha Espanha, bem pertinho de Santiago de Compostela, onde vive a Vânia Domingues, que é natural de Leiria. Uma história de imigração que começou há mais de 20 anos e que continua a escrever-se do outro lado da fronteira. Vânia e Vítor, bem-vindos a esta casa, uma casa que é também a vossa casa, a casa dos portugueses no mundo, na rádio. E são portugueses no mundo porque esta vossa vida faz-se de partidas, regressos e recomeços. Quando é que vocês perceberam que a vossa vida, que a vossa história ia passar ou podia passar por viver fora de Portugal? Vânia.
1: A mim é surgida uma oportunidade de fazer uma formação profissional, um estágio, a partir da minha, do meu curso, que era Engenharia Zootécnica. E por casualidade, o dono do sítio onde eu fui estagiar tinha aqui e na Galiza outro centro que necessitava uma pessoa. E eu aproveitei logo porque não tinha perspectivas em Portugal e, como gostei do trabalho, aproveitei logo.
0: Vítor, e assim, o que é que o leva a sair da Madeira? Se não estou em erro, a primeira experiência é ao abrigo do programa Erasmus em Itália.
2: Sim, a primeira experiência no estrangeiro foi no âmbito do programa Erasmus, fui para Pisa, mas, bom, eu sou oriundo da Madeira. A Madeira é conhecida pelos madeirenses como o cantinho do céu, mas cai-se muito do cantinho do céu. Grande parte da minha família emigrou na década de 60, nas décadas de 60 e 70, um fenómeno que atingiu provavelmente todas as famílias portuguesas, menos aquelas mais abastadas, não entramos por aí. E desde criança que aquela rumaria até o aeroporto me fascinava. Mas fascinava-me ainda mais a emoção com que os meus familiares chegavam à Madeira e tocavam no solo, alguns até beijavam o solo, essa terra prometida que é para nós, para nós madeirenses, a Madeira, e não só. A Madeira é a terra prometida até mesmo para os forasteiros que têm o privilégio de visitá-la. Portanto, esse anseio de mundo remonta à minha infância e, sinceramente, não me arrependo porque regressar justifica quase tudo.
0: E vocês, na altura, quando começaram a escrever estas histórias, imaginaram que em 2026 ainda estariam fora? Vânia, passaram mais de duas décadas, 2003, que começa esta sua história na vizinha Espanha.
1: Sim, realmente foi muito tempo. A história foi escreveu-se assim de uma forma sem programar e contínua, e assim sem dar conta.
0: Passaram 20 anos.
1: Passaram 23 anos e casada, com dois filhos e uma vida totalmente aqui, que por ser norte, estar a norte de Portugal, isto é como se fosse uma continuação. Não me sinto que esteja num país diferente, praticamente, a não ser do idioma. Ainda por cima, como temos no sítio onde eu trabalho, passa o caminho de Santiago, o caminho inglês. Por aí passam muitos portugueses, e geralmente costuma coincidir na hora que eu paro para tomar um café e tenho ali uma quase ligação quase todos os dias. Ainda a semana passada foi o meu aniversário e eu, precisamente quando eu fui, estava um grupo de portuguesas e cantaram os parabéns em português, ou seja...
0: Tão bonito.
1: É engraçado.
0: Nesta ideia que cresce consigo, porque o Vítor dizia que de alguma forma, desde a infância, se imaginou também o Vítor a fazer a tal rumaria ao aeroporto. Nestas viagens que foi fazendo, porque já teve umas quantas experiências internacionais, há também aqui um regresso, já lá vamos, mas imaginou que ao fim destes anos todos, em 2026, estaria fora do país? Ou aquele regresso foi uma tentativa de, Ok, o que era para escrever fora de Portugal está escrito, agora eu quero o meu lugar.
2: Eu, após aqueles 3 anos na Roménia, entre 2017 e 2020, regressei à Madeira em novembro de 2020, porque recebi uma proposta que considerei irrecusável, não pelos honorários, não pelo salário, porque não é o dinheiro que me move, mas na altura o presidente da Câmara de então, presidente da Câmara do Funchal, o Miguel Silva Gouveia, convidou-me para integrar um projeto que me fascinava. O Funchal foi cidade candidata à Capital Europeia da Cultura e eu aceitei esse convite e esse desafio com muito orgulho e muita honra. Quis então contribuir para que o Funchal alcançasse esse ideal. Infelizmente falhámos, porque foi um ano recorde a nível de candidaturas, se não me engano foram 12 candidaturas, incluindo uma outra candidatura ultraperiférica de São Miguel, de Açores. Nós não alcançámos esse estatuto de Capital Europeia da Cultura, espero que um dia isso se concretize, mas regressar à Madeira, na verdade, não estava nos meus planos, porque eu adoro a Roménia, apesar de ter vivido, claro, estava, bateu-se a pandemia, depois de uma situação pessoal mais delicada, veio a pandemia, e foram meses bastante penosos, e vi aquele regresso, talvez como chegar ao topo do Gólgota. Diz que em Jerusalém era no cume do Gólgota que tínhamos uma visão privilegiada sobre a cidade de Jerusalém. Mas a redenção às vezes também é crucificação. Portanto, a Madeira foi um bocadinho de redenção e também de crucificação, porque foram anos bastante difíceis. E agora lembrava-me de uma passagem daquele filme recente do Paolo Sorrentino. Um dos protagonistas perguntava ao outro, mais jovem: mas porquê que tu queres ir para o Ártico trabalhar a bordo de navios? Estás em Nápoles, no sítio mais belo do mundo. E ele respondia: talvez não seja possível ser feliz no sítio mais belo do mundo. Foi uma passagem que me marcou bastante, e creio que foi nesse momento que eu decidi voltar a fazer as malas e alistar-me nesta espécie de exílio voluntário.
0: Posso concluir por essas palavras que a Madeira é o lugar mais bonito do mundo.
2: É sem dúvida. Mas talvez não seja o lugar para ser feliz neste momento. O Sartre também dizia que o inferno são os outros. Talvez para mim o paraíso seja para os outros, por enquanto.
0: Quem sabe o que o futuro lhe reserva. O que é que diria o vosso eu que saiu pela primeira vez de Portugal ao vosso eu de hoje? Vânia.
1: No meu caso, acho que eu diria que foi a opção mais correta. Sinto-me feliz, realizada e, claro, se calhar no caso do Vitor, a distância põe um bocado uma barreira e eu, como disse, para mim é como se fosse uma continuação e estou muito próxima de tudo e de todos e não sinto essa distância. De qualquer forma, muito feliz pela opção e pela oportunidade. O trabalho continua a decorrer como eu esperava e a família também. Por isso não podia estar melhor.
0: Vitor, e o seu eu de há 20 anos, o que é que lhe diria agora?
2: Se me falassem em jeito de profecia que eu em 2017 iria para a Roménia trabalhar com computadores e em 2025 para a Bulgária também trabalhar com computadores, diria ao profeta que ele estava louco. Porque em 2005 eu já tinha passado pelo jornalismo, fui aprendiz de jornalista entre 2013 e 2005. Entretanto, surgiu a possibilidade do Erasmus, mas nessa altura não me imaginava a viver. Viver no estrangeiro, sim, como permanecer em Itália, depois Brasil, mas o leste europeu, na altura, não estava no meu radar, apesar de eu sentir um fascínio pelo leste europeu desde muito cedo. Mas sim, diria esse profeta que você está louco.
0: Bom, há pouco a Vânia dizia que de alguma forma quase que não sente que está noutro país, mas a verdade é que estão. São portugueses no mundo, vivem noutro país, e dizia eu há pouco que à partida estamos perante dois países muito diferentes. Vítor, quando se muda para a Bulgária, já tinha tido outras experiências internacionais, como já falamos aqui. O que é que mais o surpreendeu na Bulgária? O que é que sabia sobre este país? E o que é que o surpreendeu quando aí chegou o ano passado?
2: Eu já tinha visitado Sófia, por exemplo, quando estava a viver em Bucareste, já tinha visitado Sófia por 3 vezes, creio, e ia com muita frequência, naqueles meses estivais, ia com muita frequência ao litoral búlgaro. Portanto, a Bulgária, desde a primeira visita, que me arrebatou. É verdade que o povo búlgaro é um bocadinho mais hostil, para ser eufemístico, um bocadinho mais hostil do que o povo romeno. Os romenos são muito mais europeus do que eslavos, digamos, ou muito mais ocidentais do que eslavos. Os búlgaros, pelo contrário, são muito mais balcânicos, muito mais eslavos do que ocidentais. Mas o que me surpreendeu mais, quando visitei Sófia pela primeira vez, em 2018, foi a organização, uma cidade muito mais tranquila do que Bucareste. Isso também se deve à densidade populacional, que é menor, mas uma cidade muito mais organizada. Dou-lhe um exemplo muito concreto. Ninguém aqui, nenhum automobilista, invade a linha do elétrico, ao contrário do que acontece em Bucareste, é uma anarquia absoluta. Aqui não, as coisas funcionam, há uma certa entropia que decorre de um. Certamente que a Alice acompanhou os protestos que depois desencadearam, ou melhor, que depois redundaram na queda do governo. A Bulgária em 5 anos teve várias eleições. Oito eleições, se não me engano, em 5 anos, é quase absurdo, é absurdo, mas é um povo muito comprometido com o seu país e com o futuro do seu país. E eu fiquei, como lhe disse, bastante bem impressionado com a organização citadina, principalmente citadina, porque foi isso que conheci na altura. Hoje, continuo muito bem impressionado com Sófia. É uma cidade que eu aconselho. Uma cidade ideal para passear, mesmo naquelas noites de invernia, de muita neve. É uma cidade muito, muito agradável. E depois, para um homem como eu, que sente uma grande atração por ópera, por exemplo, só que oferece-nos a possibilidade de assistir a 3, 4 óperas por semana.
0: Vânia, dizia há pouco que isto é quase como se fosse o norte de Portugal, mas a verdade é que isso é a Espanha, fala-se uma outra língua, para além da língua, certamente encontram-se também por aí outras diferenças. Existem diferenças entre Espanha e Portugal, entre espanhóis e portugueses?
1: Já estou tão habituada que se calhar
0: Já não se lembra.
1: já sou tão objetiva, já não sou tão objetiva. É verdade que no início, principalmente os galegos são um bocadinho mais fechados, mas uma vez que conhecem a pessoa, já abrem as portas, e estão aí sempre para ajudar. E também é verdade.

0: me ajudaram no início. Por acaso, quando eu encontro os portugueses neste café que digo ao pé do meu trabalho, é um café atípico, ou seja, mítico do Caminho Inglês. E estas duas irmãs foram as primeiras que me ajudaram, que me abriram as portas e qualquer coisa que eu precisasse. No início, apesar de eu ter estado em Leão 6 meses, o meu espanhol não era perfeito, nem muito menos, e elas ajudaram imenso e foram muito, muito carinhosas. E depois as pessoas que fui conhecendo pouco a pouco. Mas é verdade que no início eu pensei, se calhar aqui uma forma de encontrar mais pessoas da minha idade seria ir ao ginásio. Vamos cá ver como é que é. Eu sou uma pessoa até bastante sociável. E a verdade é que no início, bem, ninguém pergunta quem é esta rapariga aqui que nunca se viu nesta localidade. Mas pronto, pouco a pouco fui conhecendo pessoas e foi sendo fácil. Mas se calhar seria a única coisa que digo no início. O início, se podem fechar um bocadinho até conhecerem a pessoa e saberem se lhe podem abrir a porta ou não.
1: Quando eu lhe fiz a pergunta, disse: bom, passaram tantos anos, já nem sei. Ao fim de tantos anos ainda se sente imigrante? Ou, na verdade, quando olha à volta, sente-se parte desse lugar?
0: De momento ainda me faltam 2 anos, de momento ainda sou mais portuguesa do que espanhola. Daqui a 2 anos já sou metade-metade. Não, mas sinceramente não. Não, sinto-me portuguesa. Sinto-me portuguesa, sim.
1: Portanto, ainda imigrante. Fez
0: Não,
1: várias
0: sim.
1: vezes referência ao caminho, esse caminho tão famoso que já deu, já motivou livros, filmes, e há este lado de como será fazer o caminho até Santiago de Compostela. Como é viver tão pertinho deste lugar?
0: É maravilhoso, é maravilhoso. Encontramos pessoas de todas as nacionalidades, que contam as suas anedotas. Há sempre alguma peripécia, para contar ou alguma coisa. Por acaso, há 2 anos, vieram umas amigas de Leiria que elas não sabiam que eu ia estar, mas eu estava a acompanhá-las pelas histórias que elas iam publicando. E por acaso é engraçado, quando elas chegaram a este tal café, puseram-nos em contacto e eu vim ter com elas, e é muito, muito divertido conhecer pessoas novas, contar com histórias novas, e depois também é uma oportunidade para conhecer experiências do caminho de outras pessoas. E eu já fiz este caminho pessoalmente, já fiz 2 vezes, já faltam poucos caminhos ainda por percorrer.
1: É uma experiência que diz que se deve ter pelo menos uma vez na vida, é isso?
0: Pelo menos uma vez na vida toda a gente devia fazer. É como ir a Fátima. São caminhos diferentes, são formas de viver o caminho diferentes. Mas fazer o caminho durante 5 ou mais dias consecutivos e chegar ali à catedral, aliás, nem é preciso. Nós, por acaso, na Sexta-feira Santa fizemos com vários grupos, vários casais amigos. No total éramos 34 pessoas, desde aqui de Ordes até, que são 34 quilómetros, até Santiago, e chegar ali à Plaza do Obradoiro, a entrada da catedral, é sempre emocionante. É sempre.
1: Acredito que sim. Vitória, há pouco falava da cidade de Sófia e do quanto vale a pena conhecer esta cidade. Os portugueses conhecem pouco a Bulgária, não só Sófia, mas o país. O que é que estamos a perder? Que país é este?
2: A Bulgária, tem Plovdiv, fica a pouco mais de 100 km de Sófia. Dou o exemplo de Plovdiv e já explico porquê. Plovdiv é a cidade mais antiga da Europa, a cidade habitada mais antiga da Europa, é habitada desde o século, não, 6 mil anos antes de Cristo, portanto, quando surgiram as primeiras populações, na atual Plovdiv. O que estamos a perder, a Bulgária é um país que durante décadas esteve sob o jugo do comunismo e está a reencontrar-se. Nós estamos em 2026 estamos a viver um período, um ano atípico na Bulgária, mas pelos melhores motivos, porque a 1 de janeiro entramos na zona euro. Eu digo entramos porque já me sinto um bocadinho búlgaro, ou assim quando estou bem acolhido por um país. Entramos na zona euro a 1 de janeiro. Há 2 ou 3 semanas a Bulgária venceu pela primeira vez a Eurovisão, foi uma festa inacreditável aqui em Sofia e não só, noutras cidades búlgaras, na diáspora búlgara. Há um grande orgulho, porque durante tanto tempo países como a Bulgária e a Roménia foram sempre proscritos pela Europa Ocidental. E este caminho de aproximação aos padrões ocidentais, que não são necessariamente bons, nem todos os padrões ocidentais são bons, mas esse caminho está a ser feito, pelo que a Bulgária é cada vez mais um país europeu, não obstante algumas convulsões políticas, sempre com a influência da Rússia. Não é novidade que essa influência da Rússia sobre estes países do antigo Bloco de Leste continua a ser muito forte. Nem necessitamos de falar na vil guerra da Ucrânia. Mas sobre a Bulgária, de novo, tomando como exemplo o Sofia, que é onde eu vivo, onde passo grande parte do meu tempo aqui, a oferta cultural é inacreditável. Eu já tive a possibilidade de assistir a peças de teatro com legendas em inglês, claro, porque não domino o búlgaro e vai demorar muito, é muito difícil. A música clássica, ainda ontem, tive o imenso privilégio, o imenso orgulho de assistir a um recital protagonizado por dois portugueses, a Isabel Vaz, violoncelista, e o Vasco Dantas, pianista, dois génios da música clássica portuguesa. E sinto uma felicidade extrema, porque são nossos compatriotas, e ver Portugal a brincar no estrangeiro não é só o Cristiano Ronaldo, que é da minha
1: temos
2: terra.
1: Vários Cristianos Ronaldos em várias áreas, não é?
2: Tem a mesma visibilidade mediática, claro, mas atenção, o Cristiano Ronaldo é da Madeira. Tive o prazer de jogar contra ele muitas vezes, quando ele ainda estava na Madeira. Tenho muito orgulho no jogador e no homem em que ele se tornou. Mas sim, há uma tendência para, principalmente no estrangeiro, a Vânia sabe disso, principalmente em Espanha, não é? Como se Portugal fosse sinónimo do Cristiano Ronaldo. É muito mais do que isso. É também, mas é muito mais do que isso. E talentos como a Isabel e como o Vasco provocam uma alegria imensa.
1: Que muitas vezes não é compreendido ou entendido da mesma forma cá dentro. Vocês sentem e vivem este orgulho de ver os portugueses vencer por este mundo fora, seja em que área for, sentem esse orgulho de uma ou outra forma? Vânia?
0: Sim. É muito bom quando há algum compatriota que vem aqui, no caso, como estava a dizer o Vítor, há aqui muitas vezes, muitos concertos, dos Pontes, Marisa, Salvador Sobral, vem muito aqui à Corunha e a Santiago, e outros, e etc. E no caso de o meu filho joga handball, então diz que quer ir para a seleção portuguesa de handball. Como Portugal foi ganhador. Ou seja, está aqui presente, eles têm a dupla nacionalidade e ele diz que quer ir para a seleção portuguesa.
1: Tive a oportunidade de ter aqui no programa, depois da seleção regressar na última competição que participaram, alcançaram o 6º lugar no último europeu. Tive a oportunidade de conversar com 3 internacionais, que são também eles portugueses no mundo, mas ainda bem que levanta essa questão dos filhos. Estão a viver aqui pertinho, mas estão a crescer em Espanha. Essa vontade de representar a seleção portuguesa, no caso do seu filho, isto significa que a Vânia tem feito questão de fazer esta passagem de testemunho e de ensinar o que é ser português, apesar de eles estarem a crescer do outro lado da fronteira?
0: Sim, embora podia ter fazer mais fincapé nesse sentido, mas acho que já nasce um bocadinho deles. Também a constante presença familiar do meu lado aqui, também os amigos, que geralmente um fim de semana ou outro há sempre alguma interação, ou férias, então eles querem sempre passar aí, gostariam de passar aí e meter mais tempo, mas sim, fazemos questão, o meu marido é daqui, e também gosta muito de Portugal e também quer conhecer as maravilhas de Portugal, volta e meia. Temos muita coisa bonita para ver, a Lisa também, por isso é uma comunhão de um espaço magnífico de natureza, de muitos sítios, muitos lugares, muita cultura que eles têm gosto de conhecer e, aliás, o meu filho, o Tomás, até diz que quer jogar na seleção portuguesa para competir com a seleção espanhola, não é?
1: Uau. O pai não deve achar muita graça. E no que toca à língua, eles falam o português?
0: Percebem tudo. Uhum. Falar, o meu filho gosta mais de tentar falar, é assim meio rap, parece estar a falar rap. E a minha filha também tenta. Passado uns dias, ou umas horas, aliás, tentam meter sempre aí alguma palavrinha.
1: Mas no dia a dia o espanhol acaba por...
0: No dia a dia aqui é o galego que predomina. Uhum. Aliás, aqui em casa o pai fala galego, eu falo castelhano e eles falam galego, ou seja, não há nada a fazer.
1: Vítor, há pouco deixou escapar que búlgaro é muito difícil de aprender.
2: É, bastante. O alfabeto cirílico exige um esforço muito significativo e eu até agora ainda não fui capaz, também não me empenhei o suficiente para
1: não precisa no dia a dia de falar o búlgaro para viver aí.
2: Não preciso, o inglês é suficiente, mas sinto alguma frustração porque vivo na Bulgária e eu preciso de falar búlgaro, portanto, se permanecer aqui, terei de envidar mais esforços para pelo menos ser capaz de estabelecer um mínimo diálogo, não é? Uhum. Pelo menos cumprir os requisitos mínimos, mas ao contrário do que aconteceu na Roménia, apesar de o romeno ser das línguas latinas, para mim a língua mais difícil, claro, foi muito mais fácil aprender romeno e ser capaz de me expressar em romeno. O búlgaro, por agora, ainda é um ideal bastante distante.
1: Mas tendo em conta até as outras experiências que já teve, tem noção da importância do aspecto língua numa experiência como esta? Ou seja, o mergulho na cultura do país que nos recebe, o mergulho na sociedade que nos rodeia, será mais profundo se falarmos a língua?
2: Sem dúvida. Eu não admito, nem admito a possibilidade de permanecer na Bulgária sem falar búlgaro. E, portanto, se permanecer na Bulgária, eu vou falar búlgaro, não direi em breve, não consigo estimar, mas sei que se permanecer na Bulgária, imaginemos, dentro de um ano, já serei capaz de estabelecer um diálogo, por mais embrionário que seja, em búlgaro.
1: Ali para a Vânia foi um bocadinho mais fácil, até porque nós normalmente em portunhol nos conseguimos entender e na Galiza com os galegos ainda mais. Do ponto de vista profissional, e pelo que percebi, a Vânia continua ligada ao mesmo projeto, isto é quase um amor para a vida toda, para o mesmo projeto que ele levou para o país vizinho. O que é que faz, Vânia? Conte-nos lá.
0: Então, eu estou a trabalhar num centro de inseminação artificial de coelhos. E temos um centro e vamos às explorações de Galiza, Castilla-León, Aragão e até do norte de Portugal, fazer as inseminações e continuamos aqui a estender a genética, a minha genética, que é a genética valenciana.
1: É de um determinado tipo de coelho, é isso?
0: Exato, exato.
1: Ouvimos muitas vezes aquela expressão, reproduzem-se como coelhos. Pensávamos nós que não havia necessidade de inseminações artificiais, afinal não.
0: É um desperdício, é um desperdício. Temos de aproveitar melhor o potencial deles.
1: Realizada profissionalmente, Vânia.
0: Sim, completamente, sim. E tenho a sorte de ter uns chefes que me deixam progressar, podiam progredir, podiam dizer não continuas a fazer formação ou não, e sempre que eu digo, apetece-me fazer um estudo sobre isto, eles já sabem que é um trabalho, é uma trabalheira para mim, e que eu se calhar posso retirar algum tempo ao meu trabalho no centro. Mas estão sempre dispostos a deixar-me a fazer as minhas pesquisas e a minha progressão académica. Estando aqui, acabei a licenciatura, que faltava só fazer o trabalho escrito, fiz um mestrado e sempre me deixaram continuar com os meus estudos.
1: Vítor, há pouco dizia-nos que trabalha com computadores. O que é que está aí a fazer na Bulgária?
2: Eu fui para a Roménia, não foi pelo trabalho ou pelo salário, foi mesmo pela experiência de um novo exílio. E agora na Bulgária também. Não é que eu goste do trabalho que exerço hoje. É somente um trabalho que me permite pagar contas e ter uma vida decente. Eu trabalho com projetos da Google, portanto, nada a ver com literatura, é pela escrita que eu me cumpro, é a escrita que me justifica, e eu tenho a noção de que escrevo muito mais quando estou no estrangeiro. Portanto, o Herberto Welder, num poema dizia, falava sobre a paixão, se tinha paixão. E é isso que me move, é a paixão. Não estou em Sófia, não estou na Bulgária, pelo trabalho que exerço durante 8 horas e meia por dia. Eu troco 8 horas e meia diárias, como disse, por um salário que só me permite pagar contas e ter uma vida decente, com alguns pequenos luxos, como assistir a óperas. Mas o que me move é a criação e esta a distância, algum desamparo, um desamparo que proporciona também alguma grandeza, uma grandeza que eu não sentia na Madeira, porque as coisas eram demasiado fáceis na Madeira, todas as pessoas que eu amo estão lá, as pessoas que me amam também estão lá, e faltava-me a vertigem, até mesmo algum medo. O medo também nos move, e é a paixão, o medo, em síntese, a palavra que me trouxeram novamente para estas paragens.
1: Há pouco usou a palavra exílio, ou mais do que uma vez. Usou a palavra exílio para caracterizar ou para se referir às suas experiências. Precisa deste exílio? Sente que precisa?
2: Para a criação, sim, mas não, eu nunca desejei o exílio. Quando eu falo em exílio, é consciente e subjacente. À palavra está alguma mágoa. Portugal não trata bem os seus filhos. É um sintoma atávico. Claro que alguns tratam demasiado bem, outros são muito destratados, e eu sou de uma geração, eu nasci em 84, penso uma geração que foi bastante desprezada pelos governantes do nosso país, não só a minha geração, também as posteriores. Vejo agora o caso da minha sobrinha, que faz agora 18 anos, não sei o que o futuro lhe reservará, mas as perspectivas em Portugal nunca são auspiciosas, nunca são auspiciosas, mas no fundo da caixa de Pandora está a esperança. Portugal é uma grande caixa de Pandora, uma caixa de Pandora belíssima. Eu amo o meu país. Quando vejo um avião da TAP num aeroporto qualquer, eu já sinto que estou em casa, vejo aquelas cores, vejo a bandeira. Há certeza que acontece o mesmo com a Vânia. Nós amamos tanto o nosso país que somos, eu pelo menos, obrigado a sair do país para poder continuar a amá-lo, porque a coabitação com Portugal muitas vezes causa muita dor, porque nós merecemos mais. Quando há talento, quando há paixão, quando há empenho, quando há dignidade, nós merecemos mais. Infelizmente, não fico feliz.
1: O que é que a imigração nos ensina, vos ensina? Qual é a maior lição destes anos todos fora de Portugal, Vânia?
0: É, eu acho que é mais ou menos o que o Vitor acabou de dizer. É, ensina-nos a gostar mais do nosso país, estarmos, se calhar a família não estaria tão perto dela, estando longe de como estou agora. É, e também nos ensina a crescer pessoalmente, valendo-nos por nós mesmos, dar-nos valor a nós que saímos. Acho que só quem sai é que sabe dar o valor. Ao que é estar longe de tudo e de todos e começar do zero. E eu, por sorte, só comecei do zero uma vez, mas há pessoas, como no caso do Vitor, não é? Que já começaram várias vezes e nunca é fácil começar do zero. Nunca é fácil.
1: Vitor, o que é que estas experiências, estes anos de vida fora de Portugal, lhe têm ensinado?
2: Ensinar-me que feliz daquele que ainda tem tudo a perder. Eu ainda tenho tudo a perder. Portanto, foi esse o principal ensinamento que a diáspora me deu. Nós não podemos adiar o amor para outro século, um verso do António Ramos Rosa. Eu já não vou chegar ao próximo século, não vou chegar ao século XXII, portanto, o amor está à minha espera e é imperativo estar perto daqueles que nós amamos.
1: Antes de chegarmos às perguntas finais do programa, tenho aqui um segmento para resposta rápida, à semelhança daquilo que depois vamos fazer no final, mas tenho aqui algumas perguntas para vos fazer, mais ligadas a Portugal e para responderem de forma rápida. Um cheiro que vos faz lembrar o nosso país?
0: O mar, aquele cheiro salgado das praias de Pedrógão, da Vieira, da Nazaré, esse cheirinho.
1: Vitor.
2: Claro, a maresia, o mar, sem dúvida, mas o peixe fresco.
1: Uma comida de que nunca se esquecem, ou uma comida na qual pensam quando têm muitas saudades de casa.
0: A morcela de arroz, tipo a cadeleiria, e a farinheira. Que aqui não existe nada. E a morcela de arroz aqui da Galiza é doce.
1: Vitor.
2: A espetada regional.
1: Um hábito que ganharam no país onde vivem.
0: Caminhar os caminhos de Santiago.
1: Vitor.
2: Ópera.
1: O que mais sentem falta do nosso país?
0: Do carinho da família, ali, aqui ao pé, quando nós queremos tocar.
1: Vitor.
2: Do toque.
1: O que é que já não conseguem viver sem, sendo portugueses no mundo? O que é que estas experiências vos deu que, se vos fosse tirado, iriam sentir muita falta?
0: O espacinho que criei aqui, que me custou tanto, ou que está a custar, não é? Que isto é uma. Ainda continuamos a lutar, não é? Mas um espacinho.
1: Vitor.
2: Não me privem de Portugal. Não me privem da possibilidade de regressar ao meu país.
1: Bom, antes das perguntas finais, alguma curiosidade sobre o país onde o outro vive? Alguma pergunta queiram fazer um ao outro?
2: Eu pergunto à Vânia se podemos manter o contacto, porque ainda ontem falava com uma pessoa que eu amo sobre esse ideal do Caminho de Santiago.
0: Ah, sim, eu tenho sempre as portas abertas a qualquer pessoa
2: Ok.
0: para. E estou mesmo aqui no meio do caminho. Estou a 23 km de Santiago, um passinho, por isso, claro.
2: Obrigado.
1: Bom,
0: E
1: o contacto
0: sobre.
1: seguirá depois. Senão vai ter muita gente a bater à porta.
0: Não, não, não, não, não. Sim. Não, mas e sobre a Sófia, a Bulgária, não sei, é muito parecido a cultura com a Ucrânia, países mais pró-russos, ou são muito estritos, como estão? É fácil de fazer amigos ou não?
2: Como eu dizia há pouco, o povo búlgaro, é um pouco mais agreste do que nós, claro. Os portugueses são muito mais afáveis, muito mais calorosos. Mas, de novo, é uma questão de tempo. A partir do momento em que nós estabelecemos uma proximidade, essa proximidade aqui é mais lenta, mas a partir de um certo momento, as pessoas parece abrem-se em flor. E essa é mais ou menos como a primavera. A primavera aqui no leste é muito lenta, mas quando chega é estrondosa. E o mesmo acontece com as pessoas. Abrem-se devagar, muito devagar. Mas quando acontece, é uma primavera, é de facto um renascimento.
0: E o Ex Libris de Sofia?
2: Para mim, o Ex Libris de Sófia é a ópera. Mas temos uma arquitetura riquíssima em Sófia, o Palácio do Parlamento, a própria Catedral Alexander Nevsky, é uma catedral, para mim, a mais bonita catedral ortodoxa. E, Vânia, e a lista aconselho, e todo o auditório, a Bulgária é um país ainda muito exótico, nem sequer o turismo português não explora muito ainda a Bulgária. Tem as suas virtudes, não é? Mas não duvidem que é um destino que eu recomendo muito.
1: Fica a dica e a sugestão. E agora sim, as perguntas finais do programa, perguntas para respostas rápidas. Se vos fôssemos visitar aos sítios onde vivem, um lugar que é obrigatório conhecer. Quase podemos adivinhar ali a resposta da Vânia, não?
0: Se calhar não.
1: Boa, boa.
0: Não, ok, a Catedral de Santiago é lindíssima, mas para mim Finisterre é um paraíso pequenino, lindíssimo.
1: Finisterra. Vítor, e na Bulgária, em Sófia ou noutra cidade, onde é que
2: Eu
1: nos...
2: infelizmente conheço mal o país, só conheço algumas localidades do Mar Negro, do litoral búlgaro, mas, portanto, aqui em Sófia, se falarmos de um local específico, eu sugeriria a Catedral Alexander Nevsky e toda a área envolvente. É no centro, é no coração de Sófia. Portanto, seria essa a minha sugestão, porque em torno da Alexander Nevsky encontramos verdadeiras maravilhas.
1: Bom, depois de visitarmos Finisterra, o que é que tínhamos que comer? Um sabor galego.
0: Marisco, vieiras, ou as tamborinhas, que é como se fossem as vieiras mais pequeninas, o bogavante, que é a lagosta, também. Marisco,
1: Portanto,
0: marisco,
1: uma mesa
0: marisco.
1: cheia de marisco.
0: Sim.
1: E em Sófia, Vítor, um sabor búlgaro, para o bem ou para o mal, mas que seja obrigatório provar quando se vai à Bulgária.
2: Não, sempre para o bem. Ao pequeno almoço surgiu uma banitsa, que é a doçaria típica da Bulgária, com queijo fresco. E depois, para as grandes refeições, almoço e jantar, eu não vou arriscar o nome em búlgaro, mas a culinária búlgara é fascinante, muito à base do porco, tal como a culinária romena. Portanto, as ofertas são quase ilimitadas, mas eu não vou arriscar o nome não vou arriscar pronunciar o nome do prato em búlgaro, mas sugeriria um prato com carne de porco.
1: Bom, não se arrisca no nome do prato, mas vá pensando numa palavra em búlgaro. Quero uma palavra na língua do país onde estão. Pode ser a palavra que mais gostam, a que menos gostam, a que acham mais graça, a que têm mais dificuldade, a que ouvem mais vezes durante o dia. Depois só têm que me dizer o que é que ela significa. Vânia, em língua de nossos hermanos, qual é a sua palavra? Qual é a palavra que escolhe?
0: Em galego, que é mais sapo concho. O que é que
1: Isso é?
0: significa?
1: Não sei. Eu até vou à Galiza algumas vezes, mas essa acho que nunca ouvi.
0: Então, um sapo, não é? E concho vem de concha. O que é que se pode parecer a um sapo e com uma concha? Uma concha, ou seja, uma carapaça, vá.
1: Um
0: Já disse tudo.
1: caracol? Não.
0: Não, uma tartaruga.
1: Sapo concha, que bonito. E em búlgaro, Vítor?
2: Em búlgaro, das poucas palavras que eu sou capaz de pronunciar e que ouvimos a todo momento é zdraveta, que é um zdraveta, que é olá, um olá mais formal. Vamos a uma loja, por exemplo, comprar qualquer coisa, cumprimentamos com zdraveta. Se já conhecemos a pessoa dirá zdrasti, que é um olá informal.
1: Sempre a aprender, nem que sejam pequenas palavras como as que acabamos de ouvir. Da Bulgária à Galiza, ouvimos hoje duas histórias que nos mostram que a imigração pode ter muitos caminhos. Há quem parta uma vez e fique, há quem parta, regresse e volta a partir. Mas em todas estas histórias há algo em comum, a capacidade de recomeçar e o amor a Portugal. Muito obrigada aos dois, Vânia e Vítor. Eu volto na próxima semana com mais histórias com gente dentro. Até lá, boas conversas.

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1: A Comissão de Utentes dos Transportes da Margem Sul pede à Fertagus e ao Governo respostas para contrariar uma frota envelhecida e sobrelotada. Um comitê da ONU considera que os países esclavagistas têm a obrigação de fazer reparações históricas porque os crimes não prescreveram. O Benfica venceu em casa o Estoril, também em casa a vitória do Sporting de Braga sobre o Guimarães.
0: Está aberto o Jornal da Meia-Noite com Cláudia Almeida.
1: Sobrelotação, atrasos e uma frota envelhecida são os problemas que a Comissão

0: E utentes dos transportes da Margem Sul têm vindo a denunciar em relação à Fertagus, por isso pedem mais informação à empresa ferroviária e também ao governo. Diana Almeida.
1: Neste momento, o maior problema da Fertagus é a sobrelotação. É o que diz Aurora Almeida, da Comissão de Utentes dos Transportes da Margem Sul.
2: Nós vamos ali, é mesmo sardinhas em lata. E o problema não é de agora, o problema tem décadas.
1: A Comissão tem denunciado este problema e também os atrasos e a falta de renovação da frota. Foi por isso que apresentaram um pedido de esclarecimento ao Conselho de Administração da Fertagus e ao Governo. Até agora, quanto às soluções apresentadas,
2: nenhuma.
1: Em 2025, a Comissão reuniu com a Secretária de Estado da Mobilidade. A Aurora explica que
2: reconheceram o problema, mas as soluções a curto, médio e longo prazo não apontaram.
1: Este ano, a Fertagus anunciou a compra de duas carruagens à empresa espanhola Renfe, que devem começar a operar em 2027. Mas a Comissão de Utentes de Transporte da Margem Sul quer mais informações, até porque o problema está a agravar-se. A frota já tem muitos anos, explica Aurora Almeida.
2: É a mesma frota desde 1998, não foi renovada. Está aqui todo um caldo para continuar a correr mal e agravar-se, porque o material circulante é o mesmo. Não há renovação da frota.
1: Aurora diz que é preciso vontade para mudar e investir numa mobilidade sustentável.
2: É preciso olhar para a mobilidade de outra forma, porque só assim é que se tira carros das cidades. Olhar para a mobilidade de forma sustentável.
1: No pedido de esclarecimento feito à Fertagus e ao Governo, a Comissão de Utentes de Transporte da Margem Sul exige mais informação sobre o material adquirido à empresa espanhola e quer saber que medidas vão ser implementadas para combater a sobrelotação das carruagens.
2: Conhecer o problema é bom. E agora, o que é que vamos fazer?
0: A partir da terceira semana de setembro, o passe ferroviário verde passa a incluir a linha da Fertagus. A Comissão de Utentes dos Transportes da Margem Sul está atenta e acredita que não vai haver um agravamento na sobrelotação por causa desse passe verde. O Presidente da República promulgou esta segunda-feira a Lei do Retorno, 3 dias depois de o Tribunal Constitucional declarar que o diploma não viola a Constituição. Inês Ameixa.
3: É o desfecho esperado depois do Presidente da República ter pedido a fiscalização preventiva da Lei do Retorno e Asilo. O Tribunal Constitucional validou o diploma. Agora cabia a António José Seguro promulgar ou vetar, mas acaba a dar luz verde à lei que vai facilitar a deportação de imigrantes em situação ilegal. Na nota publicada no site da Presidência, o chefe de Estado lembra que tinha pedido a intervenção dos juízes do Palácio Raton por segurança jurídica, defendendo que estas reformas são desejáveis, mas que devem ser feitas respeitando a Constituição portuguesa e os instrumentos internacionais vigentes. António José Seguro refere agora que a decisão do TC permitiu ainda esclarecer dúvidas interpretativas, nomeadamente sobre as preocupações levantadas acerca da expulsão de crianças nascidas em Portugal, da possibilidade de separar pais e filhos ou de expulsar refugiados merecedores de proteção internacional. O PSD, o partido do governo, tinha já mostrado confiança na promulgação do diploma por parte de Belém. Agora, o Presidente Seguro dá luz verde à Lei do Retorno e Asilo, permitindo assim a conclusão de uma reforma da AD para a área da imigração.
0: O Tribunal Constitucional validou as normas e definiu os critérios para impedir a saída de crianças que nasceram em Portugal, bem como a perda de proteção internacional. A adiar para amanhã uma decisão final sobre a eventual moção de censura ao governo, o líder do Chega recusa qualquer recuo. Tinha admitido avançar já esta terça-feira, mas na segunda-feira à tarde, Ventura anunciou que vai reunir os órgãos políticos do partido para tomar uma decisão final. Em entrevista esta noite no canal Now, insiste que o ministro Luís Neves não tem condições para continuar no cargo, mas diz também que viu sinais positivos neste processo.
4: Eu disse que se este problema não der sinais de ser resolvido, que o Chega, então recorrerá ao instrumento mais radical que há, que é o da moção de censura. O que eu disse hoje foi que há sinais de que as instituições se mexeram, não ficaram paradas, e isso é um sinal de que o Chega também conseguiu um pouco daquilo que queria, que era mover as instituições. Com isto não estou a dizer que não vai haver moção de censura. Eu tenho a minha própria posição sobre isso, mas reservo para amanhã. Hoje tive uma reunião com a liderança parlamentar.
5: Mas o André Ventura tem uma posição, André Ventura está aqui a ser entrevistado.
4: Mas eu não sou o único que não chega, não é? Eu sou o presidente do partido.
5: Mas podemos conhecer qual é a convicção de André Ventura.
4: A minha é que este problema não está ainda resolvido e que eu acho que as instituições, a sua integridade está em causa se Luís Neves continuar.
0: André Ventura em entrevista no canal Now esta noite. O governo espanhol vai desbloquear hoje 168 milhões de euros para um plano extraordinário de apoio a Ceuta, enclave que enfrenta uma crise migratória e humanitária.

0: A esta saída, a Casa Branca não revela os motivos da demissão, elogia apenas o trabalho de Dan Driscoll. Um comitê da ONU considera que os países esclavagistas têm a obrigação de fazer reparações históricas. O documento que agora se divulga aponta que os crimes cometidos até ao século XIX não prescrevem e sublinha que o preconceito em relação aos afrodescendentes perdura. Camila Vidal.
1: É um assunto do presente e não do passado. O Comitê das Nações Unidas para a Eliminação da Discriminação Racial diz que os países são obrigados a considerar reparações para compensar a história de tráfico transatlântico de escravos e a discriminação de que sofrem hoje os afrodescendentes. As duas realidades não se podem olhar em separado. Kitty Furtado, ativista e investigadora da Universidade do Minho, lê o documento e explica o que traz de novo à discussão.
2: Retira a discussão sobre as reparações de um paradigma histórico para colocar o problema no presente. O debate é atual.
1: E sublinha que é preciso olhar para o cotidiano.
2: A desproporção no uso da força, quer pela lei, quer pelas forças policiais, as disparidades raciais dentro dos sistemas judiciais, que é o que chamamos o racismo institucional, as políticas discriminatórias que afetam o acesso à habitação, à saúde, à educação, etc. Tudo isso é colocado como uma consequência deste período escravocrata.
1: O Comitê da ONU recusa o argumento de que as atrocidades cometidas no passado respeitavam nessa altura a lei e que por isso não era um crime. O Comitê defende que não existe uma prescrição nem limites temporais para corrigir os erros do passado e as reparações que se propõem não são apenas monetárias.
2: A importância de abrir os arquivos, de rever as políticas de memória, que isso é tão urgente em Portugal, e de incentivar, inclusivamente, comissões de verdade, uma reparação coletiva. Não é só reparar as pessoas negras.
1: É reparar a história, explica Kitty Furtado. O Comitê da ONU recomenda aos países membros da Convenção Internacional sobre Discriminação Racial restituições, compensações e a garantia de não repetição.
0: Os países são legalmente obrigados a fazer reparações históricas pelo período de escravização, diz o Comitê das Nações Unidas para a Eliminação da Discriminação Racial. Esta terça-feira termina a cimeira da Organização de Cooperação de Xangai, considerada um contrapeso à influência ocidental. O mundo está com os olhos na capital do Quirguistão, Bishkek, onde se encontram dezenas de líderes de países euroasiáticos, com destaque para os presidentes da Rússia, da China e do Irão, e também o primeiro-ministro da Índia. A segurança e a cooperação económica são temas centrais desta cimeira, numa agenda que guerras na Ucrânia e no Irão dominam. João Coraceiro.
3: Da cimeira vão sair 20 acordos e uma declaração conjunta, mas à margem os encontros bilaterais marcam as movimentações com as guerras na Ucrânia e no Irão, as tarifas dos Estados Unidos aos produtos da China e da Índia e as sanções de Washington contra parceiros comerciais do Irão. Esta segunda-feira os presidentes russo e chinês prometeram unir esforços para reformar a governação global. Putin e Xi Jinping destacaram a cooperação estratégica entre os dois países. Quanto à guerra na Ucrânia, tema principal da conversa entre Putin e Narendra Modi, o primeiro-ministro indiano, Modi sublinhou que a guerra tem de acabar para bem da humanidade e prometeu apoiar todos os esforços de paz. Índia e China são dois dos maiores compradores do petróleo russo. Sobre o conflito entre Irão e Estados Unidos, a marcar a agenda da cimeira, o presidente iraniano já se encontrou com o primeiro-ministro da Índia, deverá ainda conversar com Putin em Bishkek, mas o de PZSQ insiste que o Irão continua a tentar um acordo com Washington. Com o estreito de Hormuz, no centro de novos ataques, a imprensa internacional assinala que a aposta por outras rotas de comércio pode ser um tema neste xadrez de encontros bilaterais. Pequim é um grande importador do petróleo iraniano. Moscovo aprofundou a cooperação militar e comercial com Teherão.
0: A Organização de Cooperação de Xangai tem 10 Estados-membros, incluindo a China, a Índia, o Paquistão, a Rússia e o Irão. Há ainda vários países que participam na cimeira enquanto convidados ou observadores, por exemplo, a Turquia. O secretário-geral das Nações Unidas, António Guterres, também marca presença nesta cimeira. Devido a um acidente, o IC8 está cortado nos dois sentidos na zona de Ancião. Duas pessoas morreram, outras duas ficaram feridas com gravidade esta noite numa colisão entre um veículo pesado e dois ligeiros. Além de duas vítimas mortais e dois feridos graves, registram-se também dois feridos ligeiros e um que foi assistido no local. IC8 cortado nos dois sentidos na zona de Ancião.

0: O futebol, o Benfica venceu esta noite em casa ao Estoril por 2-1. Quanto ao Sporting de Braga, na Pedreira, também em casa, bateu o Guimarães por 1-0. 1-0, estes jogos encerraram a quarta jornada do Campeonato Nacional de Futebol Masculino.
1: Termina aqui o Jornal da Meia-Noite com Cláudia Almeida. 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E nesta hora há vencidos.
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0: não quero e não vou perder tempo na apresentação do meu convidado. Manuel Lisgocha é Manuel Lisgocha. Ninguém é como ele, o apresentador dos apresentadores, o comunicador dos comunicadores, apesar de ele estar a dizer que não. Excessivo, mas tímido. Popular, mas culto. Conservador, mas progressista. Cosmopolita, mas amado pelos mais humildes. Há 40 anos que está na primeira linha da atenção mediática, é uma estrela absoluta e volta hoje à RTP pela porta da rádio na Antena 1. Manuel Luís, é mesmo um privilégio. Não é?
1: E és tão maior que eu. Mas acho tudo exagerado em relação a mim e atenção que isto não é falsa.
0: Mas tu achas mesmo que é exagerado as coisas?
1: Acho que tu, como muitas pessoas, me fazem maior daquilo que eu sou. Sinceramente.
0: Sinceramente.
1: Sinceramente. Mas... Ainda fico espantado a ouvir essas coisas de mim. A maior estrela. Não há maiores estrelas. Há profissionais bons. E aí sim, acho que me inscrevo. Tu dizes, tu és muito generoso comigo. Eu fico sempre muito espantado.
0: Não.
1: Muito obrigado.
0: Mas eu acho que não é uma ou outra pessoa, né? É mais ou menos, também não é consensual e ainda bem, não é?
1: Ainda porque bem, a unanimidade é muito maçadora.
0: É coisa como a perfeição.
1: Sim, nunca se atinge.
0: Não é? Não,
1: mas é uma coisa que é inquietante, porque eu cada vez, não sei se tem a ver com a idade, estou com 71 anos e com 44 anos, talvez, de caminho televisivo, odeio a palavra carreira, e é curioso, porque às vezes estou comigo a pensar, cada vez há mais pessoas a gostar de mim. Eu sinto isso, sim, na rua, sim. E isso é perturbador, porque isso confere-me um sentido de responsabilidade terrível, que é, eu tenho pavor com a ideia de eu poder defraudar, desiludir estas pessoas que gostam de mim.
0: E a ideia de, como algumas vezes disseste, de pá, eu começo a ficar cansado e um dia vou parar. Essa ideia de cada vez mais pessoas te reconhecerem o teu trabalho, não é? Te visitarem, não é? Te visitarem, te acharem que são teus amigos quando te veem, porque de facto vemos-te quase todos os dias, há muitos anos. Isso faz-te hesitar na ideia de parar?
1: Não, eu nunca disse que queria parar. Eu disse que queria abrandar o ritmo porque eu estava com programas diários, não é? E realmente agora estou naquela fase em que só trabalho ao sábado à noite e depois o domingo toda a tarde durante 6 horas em direto. E o do sábado também é em direto e estou sempre a pensar quando é que isto vai acabar, porque isto agora é muito agradável para eu poder ler, para eu poder fazer campanhas de publicidade, e estou num outro projeto, preparar um projeto de conversas para o digital com a chancela CNN Portugal, que deve arrancar em abril, meados de abril.
0: Confirma-se, não é?
1: Portanto, confirma-se. Não, já estamos a trabalhar e é um projeto que me está a dar muito gozo, porque meio ano depois de 4 anos e meio de conversas, eu regresso às conversas, ainda que no digital, que é uma outra forma de comunicar. Também ela é muito interessante. E portanto, a minha ideia era abrandar para eu fazer outras coisas, para ler mais, para viajar, para adquirir mais conhecimento. E portanto agora estou nessa fase em que posso fazer, tenho aqui uma margem de dias livre para as campanhas de publicidade, para as leituras, para as viagens e agora para cuidar de um novo projeto a nível digital. Mas a ideia de parar é uma ideia que nunca se me pôs, porque eu não quero morrer antes de morrer. Portanto, para mim viver é trabalhar.
0: Não, e esta ideia inquietante, quando paramos depois de um ritmo de vida, né? morremos antes de tempo.
1: É isso que eu não quero. Agora, o facto de cada vez mais eu sentir que as pessoas gostam de mim, dá-me tal responsabilidade que não quero falhar, ainda que falhe e que certamente irei falhar muitas vezes.
0: Muito bem, desta vez não é preciso respeitar esta regra sacrossanta da rádio de vez em quando dizer o meu convidado é este, porque basta ouvir para saber que tenho à minha frente Manuel Lisgocha.
1: A voz é
0: que nasceste num bairro popular de Lisboa à hora do telejornal, quando ainda não havia telejornal.
1: Pois não, eu nasci 3 anos antes, aparecer a televisão.
0: Exato,
1: sim.
0: Exato, em 54. Com mais de 4 quilos.
1: Ah? Sim,
0: não é? Com mais...
1: Coitada da minha mãe.
0: A tua querida Maria de Lourdes, sim, tua mãe, eu acredito que com 4 quilos naquele tempo tratou-te bem, não é? Tratou-te bem nestes 9 meses. Ela tratou-te sempre bem.
1: Ela tratou-me sempre bem ao jeito dela. A morte dela há 2 anos, ela morreu com 101 anos, eu quero também chegar, não direi aos 101, mas pelo menos aos 100. Sou pouco exigente. Ok. Concedo à morte, à eternidade, um ano. A morte fez-me descobrir facetas muito interessantes da minha mãe, e acho que a idade, e agora falo da minha idade, nos dá um outro olhar sobre as pessoas e sobre as coisas. Eu hoje entendo a minha mãe como possivelmente não a terei entendido em algumas fases da vida dela, consentando-me-as com a minha. A minha mãe tratou-me sempre muito bem, sim. Eu nasci na Rua das Pedras Negras, portanto ali ao pé do Largo do Caldas. Por baixo existia uma funerária.
2: Ainda te lembras do nome?
1: Não me lembro. Lembro-me depois, mais tarde, que encontrei a funerária, que toda a gente hoje conhece, e pelo menos não sei se ainda lá está, que era a Sérvia Ilusa. Mas eu nasci ainda com a ajuda de uma parteira, porque era o que se usava na década de 50.
2: Em casa.
1: Mas curiosa, no dia de Natal, às 20 horas e 5 minutos. Se houvesse telejornal, já estaria no ar há 5 minutos. Mas o meu irmão, que nasce 2 anos depois, já nasce na maternidade.
2: No dia de Natal.
1: Dia de Natal,
2: sim. É uma coisa. E o Natal para ti, desde, por curiosidade, mera curiosidade, foi sempre, tu tiveste uma adolescência muito particular, claro. Depois, quando vens para Lisboa, como é que são os teus natais?
1: O Natal para mim foi sempre uma época fascinante. Quando eu era miúdo, eu
2: Convidas o Menino Jesus sempre ao teu aniversário?
1: Quase sempre. Se bem que eu passo o aniversário, ou tenha passado ao longo da minha vida, a partir do momento em que eu tive poder de compra para comprar viagens fora do país. Porque eu acho que devo fazer aquilo que mais gosto no dia dos meus anos, que é viajar e ver espetáculos. E na noite de Natal, e sobretudo em Paris, todos os teatros estão abertos, as óperas estão a funcionar, e portanto eu vou à ópera ou vou ao bailado. E é a prenda, o presente
2: que se dás a ti próprio,
1: que dou a mim próprio. E portanto eu desde muito novo comecei a viajar na noite de Natal, a maior parte das vezes com a minha mãe e com o Rui. Nos últimos anos, porque a minha mãe já tinha 90 e tais, eu passei a fazer a consoada em Coimbra com a minha mãe, sempre naquela perspectiva, será que este é o último Natal que estou com ela? E portanto as coisas só voltaram a ser o que foram a partir do momento em que ela, em que a perco fisicamente. Portanto, aos 101 anos, em 2024. Aliás, estava a fazer um programa de televisão.
2: Chegaste a passar natais e aniversários completamente sozinho?
1: Sim. Antes de viver com o Rui, eu vivo com o Rui há 27 anos, portanto eu passei muitos natais não sozinho, comigo.
2: Contigo.
1: Eu sou uma belíssima companhia de mim próprio. Eu adoro viajar comigo. Ainda agora, agora foi uma viagem diferente na Suíça e eu ia com outras duas pessoas. Mas eu, por exemplo, faço muitos, se o Rui está a trabalhar, agora o Rui
2: é uma estrela.
1: Duas estrelas. Imagina duas estrelas, isso, entre aspas, na mesma casa.
2: Mudou alguma coisa?
1: Não.
2: Nada.
1: Não, eu acho que mudou para o lado dele, é capaz de ter mudado de forma não muito agradável, porque eu sou muito exigente. E portanto, eu afelizo-me muito ao vê-lo e a achar que há uma palavra que está maldita, não pode dizer está, mas tem que dizer está. E portanto, eu acho que massacro muito com isso, mas cada vez também sinto que ele está ali a progredir numa área que ele nunca desejou e que aconteceu por mero acaso aos 60 anos, não é?
2: Opa, mas olha, vocês têm...
1: Mas estava eu a dizer em relação ao Natal, só dizer-te isto rapidamente, eu não tenho poder de síntese, que é, e isso lamento não ter, que é, o Natal para mim foi sempre uma fase, uma quadra de grande encantamento. As luzes da cidade, os cheiros de Natal, e portanto eu continuo a vibrar com o Natal como se fosse aquela criança de 9 anos que ia buscar a mãe ao Salão Azul, onde ela era manicura, e que depois percorria a Rua Ferreira Borges, a Rua Visconde da Luz, até ao Pátio da Inquisição, onde nós vivíamos, baixa de Coimbra, debaixo daquele teto de luzes, não é? Eu houve uma altura em que achava que a cidade se engalanava para o meu aniversário. Eu já era pretencioso.
2: Nos momentos. Eras mesmo pretencioso. Não,
1: isto era apenas uma criança.
2: O que eu imagino é que, assim, no meio desta coisa toda, mas se calhar estou a olhar-me ao espelho, não é? Acontece muitas vezes quando fazemos perguntas, estamos a mais dizer sobre nós.
1: É verdade.
2: Mas nos momentos mais difíceis e nos dias mais difíceis de inquietação, de saber para onde é que vais, onde é que pertences verdadeiramente, e nesse dia de Natal, que era o dia do teu aniversário, tu olhavas para aquelas luzes e pensavas sobre ti próprio, será que eu, de alguma maneira, isto é um sinal para eu não desistir?
1: Eu acho que não. Eu acho que, para já, aconteceu sempre uma coisa. Sendo dia de Natal, o dia do meu aniversário, nunca tive uma festa de anos, porque quem é que vai sair das suas casas e dos seus natais? Eu venho de uma família muito desestruturada, sem que isto fosse um drama. Eu sou filho de pais separados, neto de avós separados, sejam maternos como paternos, e sobrinho de todos os tios, de todos os lados separados. Portanto,
2: numa altura em que ninguém se separava.
1: Exatamente.
2: Numa altura em que ninguém se separava.
1: A minha mãe separa-se na década de 50, para aí no 1958.
2: E reparem que a única pessoa da família que não se separa e tem uma relação há 27 anos é o Manuel Luís Gocha, homossexual assumido. É extraordinário isto. Da mesma maneira que o meu pai, homossexual assumido, foi a única pessoa na família a ter um rapaz que continua a família.
1: Fruto de uma noite de amor.
2: Uma noite de amor.
1: Da única noite de amor, possivelmente com uma mulher, não?
2: Sim, ele dizia, pai, mas não repitas muito isso, que isso dá-me mau prestígio.
1: Portanto, repara, o conceito de família, que eu até chego a invejar, aquele conceito de família de 30 pessoas numa noite de Natal, eu nunca tive.
2: Uhum. Nunca tiveste. Chegas a invejar ou é assim? Ou é blog?
1: Sou capaz, chego a invejar no bom sentido. Através dos filmes, houve um filme do Ingmar Bergman que se passa, Fanny e Alexander, que se passa nessa época de Natal,
2: dele.
1: Exatamente, e aí está o conceito de muita gente à volta daquela festa natalina, e portanto, quando eu digo chego a invejar, é como é que teria sido eu numa família destas que se reúne à volta de uma mesa da consoada. Felizes, porque nem todas as famílias que se reúnem são felizes, no dia seguinte já estão fartos.
2: E nos filmes do Bergman sempre, não é? É sempre pior aquilo que não se diz. Manuel Luís, se eu te pedir a primeira memória que te lembras de ti próprio, o que é que te vem à cabeça?
1: Vem-me à cabeça um caixote de livros. Eu sou o sobrinho de um poeta, António de Sousa Freitas, que é o autor daquela canção Figueira da Foz, escreveu para a Amália, Fados, e ganhou prémios de poesia, ele tem livros editados, e há um... esta é uma das memórias mais presentes na minha infância ainda, 9 anos, portanto, ali entre a infância e a pré-adolescência. E chega-me a casa, eu gostava de ler, claro que eu comecei com livros, os livros banais, nomeadamente livros da Condessa de Segur, que eram mas eram mais destinadas às meninas, para domesticar as meninas. Ah, pronto, então não foi só...
2: Não, li.
1: Pronto, aquela literatura muito licodoce e muito dirigida à domesticação da menina, da adolescente. Li, claro que li os 5, li os 7, mas então há um caixote que chega à minha casa com o quê? Com uns 15 livros. Isso para mim foi um tesouro. Tipo tesouro. E passei tardes a ler, e há dois livros que me fascinam aos 9 anos e que me obrigam a ir ao dicionário, ao calhamaço da Porto Editora. O Malhadinhas e o Romance da Raposa, de Aquilino Ribeiro. E é aí que nasce a minha paixão por Aquilino Ribeiro. Eu não sou nada queirosiano, eu sou muito
2: mais Aquilino.
1: Muito mais Aquilino. Uhum. E, portanto, essa é uma das primeiras memórias que eu tenho dos meus 9 anos. E as memórias que eu tenho sempre dessa fase da minha vida são memórias solitárias, não com solidão. Portanto, são memórias em que eu brincava aos teatros, em que eu imaginava entrevistados que não existiam ao meu lado, e eu olhava para o meu televisor, que eram aqueles caixotes da altura, como se fosse uma câmara de televisão, já desejando entrar naquele mundo que me fascinava. É incrível. Por isso é que eu digo, eu sou muito grato à vida. Eu sou um privilegiado em muita coisa. Até nas questões da sexualidade. Eu estou muito grato à vida, porque eu só fiz ao longo da vida, até hoje, aquilo que eu sempre desejei fazer.
2: Sim. Quando tu nasceste, os teus pais já se tinham divorciado?
1: Não. Os meus pais separam-se pouco tempo depois do meu irmão nascer, ao fim de 3 anos. Eu não tenho uma única memória dos meus pais juntos.
2: Fala-me... Sim, já falaste algumas vezes do teu pai. Tu perguntas-me sempre pelo meu, eu pergunto pelo teu.
1: Se eu... No meu livro da vida, o meu pai é uma página em branco. Porque
2: absolutamente em branco.
1: Não é absolutamente, porque eu privei
2: o que é que em ti tu tens dele?
1: Acho que tenho o gosto pela vida. Acho que tenho o lado lúdico da vida. Porque a minha mãe não teve esse lado. Porque a minha mãe teve que nos ir. Hoje, a esta distância, percebes que era uma mulher amarga, era uma mulher que talvez não se tenha divertido muito. Eu tenho coisas da minha mãe. O ser pouco sociável é da minha mãe. O lado lúdico da vida, o gostar de viajar, é do meu pai. Agora, quando eu digo que é uma página em branco, eu sei muito pouco dele. E hoje, Quando olho para trás, eu poucas vezes faço uma viagem ao passado, mas agora estou a escrever um livro que me obriga a isso
2: e que também
1: é interessante. E justamente quando eu olho para trás, eu penso que perdi oportunidades. Não me penalizo porque não vale a pena chorar sobre o leite derramado, mas porque é que eu não me sentei, até mesmo com a minha mãe, para saber coisas sobre o meu pai? Eu sei muito pouco sobre o meu pai. Eu tenho uma vaga memória de uma ourivesaria na Rua da Assunção, que era a ourivesaria do meu avô, que tinha sido contra-almirante na Marinha.
2: Avô paterno?
1: Avô paterno, Heliodoro Goxa. Que morre mais tarde, e eu acompanhei essa última fase dele, mas sempre distanciado. Não há aqui uma ligação de afeto ao lado paterno de forma alguma, porque não pode haver uma ligação de afeto quando o afeto não é cultivado ao longo dos anos. Portanto, não é ao fim de 18 anos, 21, que era a maioridade, que despertava em mim um sentimento filial. Aquele homem parecia-me um homem muito simpático, com esse lado lúdico da vida, amigo, sempre rodeado de amigos ou de falsos amigos interesseiros, porque ele vivia muito melhor que a minha mãe. A minha mãe tinha que trabalhar duro para que nada nos faltasse, para além do amor. Um amor talvez envergonhado, mas que depois se verbaliza numa carta que ela me deixa, que eu leio após a sua morte, no dia do funeral. E, portanto, eu tenho pena, hoje tenho pena de... Mas porquê que eu não me sentei a saber coisas dele? Porquê que eu não fui à procura de saber as das raízes dele? As raízes vêm de Rio Maior. Quem era aquele homem? Quem era o pai dele? Quem foi a mãe dele? Eu não conheci a mãe dele, eu conheci a segunda mulher do meu avô. Portanto, que eu chamei sempre a avó Edla, que era uma mulher muito interessante, com um ar assim de mulher nórdica. Mas também eu foquei-me muito a partir do momento em que eu venho para Lisboa, e isso é a razão para que eu...
2: No dia da morte dele,
1: do meu pai, não senti nada.
2: Não sentiste nada?
1: Não. E vou dizer uma coisa que na altura, que possivelmente vai perturbar muitas pessoas, mas que as pessoas têm que entender, também se não entenderem não é a vida delas, não me preocupa. No dia, eu tinha uma viagem marcada para Paris nesse fim de semana, e o meu pai morreu numa quinta-feira, se não me engano. E é o Rui que me dá a notícia. E dá-me a notícia assim: o teu pai morreu. Que eu achei uma coisa, achei brutal. E até aí disse: olha, no dia que a minha mãe morrer, se me dás essa notícia, eu caio para o lado. Mas a minha mãe não queria que o Rui me dissesse isso, porque a minha mãe sabia da viagem que eu tinha agendada. E ele diz-me: vais desmarcar a tua viagem? Eu ia sozinho. E eu disse: não sei, tenho de ter um tempo para pensar se isto está
2: a mexer comigo.
1: E não mexeu. Porque o meu pai, ele foi mais que o progenitor, porque eu estive algumas vezes com ele. Contudo, não há uma relação de amor entre mim e o meu pai, porque a vida... Eu hoje entendo que a minha mãe lhe dificultou muito a vida. As separações litigiosas há 60 anos, há mais de 60 anos, não eram...
2: As pessoas não têm ideia.
1: Não têm ideia. A minha mãe fazia queixa do meu pai todos os meses comigo, pela mão, no Tribunal de Coimbra, porque o meu pai não mandava a mensalidade a tempo. O meu pai, por pirraça, não mandava a mensalidade. Era uma guerra. E quem estava no meio da guerra era eu. Até aos meus 17 anos. Portanto, quando ele falece, eu não senti nada. Hoje tenho uma curiosidade que certamente não vou resolver em saber que homem era este. Mas eu centrei-me muito naquilo que eu quis para a minha vida: ser independente e ser um bom profissional de televisão. E portanto a minha vida foi só focada no trabalho. Ficou muita coisa de parte.
2: O meu convidado é Manuel Luís Goxa, e é sempre, estava aqui a pensar que talvez a tua grande força é a brutal sinceridade, não é? Eu acho que é a tua grande força, porque é de uma naturalidade absoluta. E compreende-se.
1: Eu não posso ser hipócrita, não.
2: É compreensível o que diz, e é tão pouco habitual.
1: Eu não posso ter saudades de algo que eu não tive na vida, que foi um pai.
2: Olha, num parágrafo, já agora, como é que era o meu pai?
1: O teu pai?
2: O meu pai que eu não conheci, não é? Porque eu também, quer dizer, eu conheci o meu pai bem, mas só o meu pai que estava em casa da minha avó, não o meu pai.
1: Mas eu conheci o teu pai, eu conheci o teu pai sempre no âmbito do canto livre. Sim. Portanto, vamos até 74, eu...
2: Num parágrafo, que isto não é sobre o meu pai nem sobre mim.
1: Não, num parágrafo, o teu pai era um belíssimo fadista, um belíssimo artista. O que eu mais gostava, o teu pai tinha um humor corrosivo, era capaz de destruir. Eu comparo o teu pai um pouco ao José Carlos Ari dos Santos nisto, que eram pessoas com uma ironia demolidora. Mas isto é prova de que são pessoas superiormente inteligentes. E, portanto, a nota que eu tenho do teu pai é que se ele não gostava de alguém...
2: Era terrível.
1: Era fatal.
2: Mas gostava muito de ti. Eu dizia sempre, o Manuel Luís era incrível. Mesmo na
1: e
2: altura...
1: recordo com aquelas lentes grossas.
2: Ah, sim, de
1: muitas dioptrias.
2: Fundo de garrafa.
1: Acho que ainda não se fazia a operação à miopia, evidentemente.
2: Tu aos 17 anos vens de Coimbra, sim, para Lisboa sozinho. Uhum. Antes de fazeres os 18 anos. Essa viagem, tu lembras dessa viagem? A viagem em que
1: não me lembro,
2: decididamente vens para Lisboa?
1: Não me lembro
2: para não
1: propriamente dessa viagem, mas certamente aconteceu o mesmo. A minha mãe ficou em choque, eu só soube muito mais tarde, quando conversei com ela no programa Mulheres da Minha Vida. Minha mãe caiu à cama doente, sim, ela verbalizou-me isso muitos anos depois. Eu era menino da mamãe, eu lembro-me que eu dormia com a minha mãe para ir até aos 9 anos, 10 anos, e lembro-me da conchinha, de dormirmos em cadeirinha. A minha mãe, quando
2: foi, aliás, a última vez que dormiste com a mulher, não é?
1: Não, foi mesmo, foi com a minha mãe. E lembro perfeitamente que ela depois disse-me isso. A minha mãe assumiu, quando se separou do meu pai, a minha mãe assumiu que tinha duas hipóteses. Ou continuava, a minha mãe pensou em suicidar-se connosco. Ela confessou-me isso.
2: Sim.
1: E confessou-me isso, acho que publicamente na entrevista, que é uma coisa muito cruel, mas temos que imaginar o que era a separação judicial. O divórcio é uma conquista do 25 de Abril.
2: Sim.
1: Separação era um anátema sobre a mulher. A mulher ficava como que uma presa fácil aos olhos do homem e ficava como que alguém maldito aos olhos das mulheres casadas. Estamos a falar num meio, a minha mãe depois vai para Coimbra, para a cidade onde vivia a mãe dela, a avó Palmira. Portanto, um meio ainda mais muito fechado.
2: Muito Coimbra? Ainda hoje, é?
1: Ainda hoje é um meio fechado, independentemente da academia. A academia não se mistura com os futricas, portanto, com a cidade que não pertence à academia. E mais, os que se licenciam, a maior parte deles depois saem da cidade. Apesar de ser uma cidade lindíssima e há ligação muito forte, afetivamente, à cidade. Mas, portanto... A minha mãe tenta, a minha mãe pensa, tem aquele pensamento de abrir o gás e de acabar com a vida dela e dos filhos, ou então lutar por nós e eu seria o homem da casa. E, portanto, é uma mãe muito protetora. Recordo-me que aos 17 anos, eu sempre disse à minha mãe que não queria que a minha vida tivesse o tamanho daquele pátio. O que era o pátio? É o pátio da Inquisição no centro histórico da cidade. Portanto, o que é que eu via do meu quarto? Um pátio, com história, porque ali tinha sido o Tribunal da Inquisição, mas isso já vem das minhas curiosidades e do gosto de saber história, e eu não queria que a minha vida tivesse aquele tamanho. E aos 17 anos, claro que apoiado pelo irmão da minha mãe, o tal tio, António Sousa Freitas, eu venho para Lisboa. Lembro-me de algo que poucos anos antes da minha mãe falecer, era uma visão que passou a ser constante na minha memória, que era a despedida de comboio. Eu vinha no rápido de Lisboa, de Coimbra para Lisboa. Lisboa, e de Coimbra B, que já não existe esta estação, não, a estação de Coimbra A, que já não existe, que é do centro da portagem. A Coimbra B, e eu lembro-me que era a minha mãe no cais. Esta visão perseguiu-me, até em sonhos, nos últimos anos. É quase como a ideia de que estás-te a despedir da tua mãe. Uma coisa subconsciente.
2: E ela está nova nos teus sonhos?
1: Está
2: ali.
1: Está tal e qual estava quando eu tinha 17. E ela a dizer-me adeus, eu à janela pendurada a dizer adeus, até que o comboio dá... Eu estou-me a emocionar porque aquilo era uma... Esta parte é complicada. Ela chorava... E eu desabava a chorar até que deixávamos de nos ver porque o comboio dava uma curva.
2: Sim.
1: E o que é espantoso é que eu durante 50 anos não mais pensei nisto. E nos últimos anos...
2: Voltou.
1: Mas voltava recorrentemente. Eu dizia ao Rui, coisa estranha. Parece que já me estou a despedir outra vez da minha mãe.
2: Tu, quando fechas os olhos e vês a tua mãe, vês nova? Ou quando, com a idade em que morreu?
1: Nova era deslumbrante. Velha, eu gosto muito da palavra velha.
2: Também.
1: Velha, sim, eu odeio a palavra idoso.
2: Eu quero ser velho.
1: Eu quero ser velho, se alguém me diz que eu sou idoso, eu rosno. Não mordo porque não tenho por hábito, só rosno.
2: Mas ainda não és velho, não é possível dizer que és velho.
1: Mas eu gosto da palavra velho.
2: Não dia chame-te, mas não posso chamar-te agora.
1: Então, ok, aos 100. Mas se eu continuar com esta lucidez e com esta genica, Recordo a minha mãe, sabe muito bem recordar a minha mãe nova, porque era deslumbrante, morena, magra, deslumbrante, mas também recordo-a na sua fragilidade. E a coisa que mais... a minha mãe é tudo aquilo que ela foi, tudo aquilo que eu inventei durante muitos anos para a tornar maior. E só tenho consciência disto quando eu estava no Porto a fazer a Praça da Alegria, portanto, aos meus 40 e muitos anos, e um dia ela ia ao Porto às vezes visitar-me e ficava lá uns dias na casa que eu tinha ali na Foz, na Avenida do Brasil, no Porto, e há um dia, ela depois teve problemas, teve degenerescência macular, periférica, teve problemas tanto de visão, e há um dia em que ela chega ao pé de mim e diz-me assim: acho que já não gostas tanto de mim. Foi a pior coisa que a minha mãe me disse, porque ali tive a noção de que aquela super mulher, em parte, era uma criação minha. E, portanto, eu confronto-me com a fragilidade lógica de qualquer ser humano.
2: Claro.
1: Não é?
2: Claro.
1: Mas que é brutal para alguém que idealiza uma mãe, não é?
2: Claro.
1: E portanto, quando eu a recordo, recordo-a pujante, distante, algo distante, não era afetuosa, mas hoje neste processo de luto com muito amor e com muita alegria, isto pode parecer estranho, mas eu começo por estar muito grato à vida, porque me a deu durante 68 anos, 69, ela morre há dois anos, 69 anos, saber o que há pessoas que deixam de ter mães tão jovens, não é? Portanto, isto hoje é uma mistura de várias imagens, de vários cheiros, de várias fragilidades, mas também a descoberta de uma mãe que não soube, experienciar o amor em abraços, em afetos, em amo-te, mas deixa depois uma carta em que eu percebo. É uma mãe que nasce entre duas guerras mundiais. É uma mãe que aos portanto, ela casa com 29, o meu pai muito mais novo, com 20, 29 ou 27, é uma mãe que aos 30 e poucos tem que se virar para dar sustento aos filhos. É uma mãe que é separada judicialmente. É uma mãe que tem homens na rua a meter conversa e as mulheres casadas, tal como disse há pouco, calma lá que esta mulher pode ser um perigo. Uma mulher que nunca quis ser dependente de nenhum homem, mesmo quando teve depois o meu padrasto, uma relação de 19 anos, nunca dependeu dele, quis alugar.
2: Nunca em nenhum momento tiveste uma ideia sequer de pôr fim à tua própria vida?
1: Não, nunca. Atenção, eu tive uma depressão, há ali um momento perturbador, há 20, quando a televisão tem 33, a TV tem 33, há 33 anos, não, mas isso não tem nada a ver com sexualidade, nem tem nada a ver com nada, tem a ver com uma relação amorosa que acaba, um fracasso televisivo. E portanto, e tem a ver com achares uma relação amorosa na qual se ouvi de 11 anos e na qual eu ouvi algumas vezes: tu só és bom porque eu estou aqui, tu és uma merda. Isto vale para relações de homens-homens, mulheres-mulheres, isto
2: tudo.
1: É um tipo de violência verbal, psicológica, nefasta.
2: Bully.
1: Nefasta. Bullying. Portanto, quando ao fracasso amoroso se associa, peço desculpa, um fracasso televisivo, momentos de glória, tu pões-te em causa, não é? Ainda por cima eu, que sempre fui apresentador de televisão e não quis mais nada para a minha vida senão fazer televisão, senão comunicar com
2: Tinhas
1: os outros.
2: As tuas duas dimensões cortadas.
1: Todas cortadas, todas fragilizadas, mutiladas. São mutilações. E portanto, aí eu entro num processo de depressão, por isso eu tenho maior respeito por quem está num estado de grande tristeza. É a tristeza sem fundo, não é? É aquela tristeza que tu não vês como sair dela, a inação, o estar na cama, o não querer agir, até que fiz psicanálise, não é? Portanto, e quem me sugere a psicanalista é a Teresa Guilherme, porque ela era a psicanalista dos dois. E realmente deu-me armas, deu-me ferramentas para não mais voltar a um estado depressivo. Não terei pensado muito afincadamente na hipótese de pôr termo à vida, mas que ela me passou pela cabeça, passou.
2: Manuel Luís Gosta.
1: Há 33 anos.
2: Sim, há uma... Assim, o tempo passa muito depressa, de facto.
1: E eu falo mais, parece.
2: Não, e o tempo, 33 anos.
1: Ah, estás a falar do tempo.
2: Sim, é incrível, não é? Mas quando vens para Lisboa, isso para mim era importante também saber, tu tinhas dinheiro na carteira.
1: Eu tinha o apoio da minha família.
2: Tinhas,
1: não é?
2: O apoio da tua
1: tinha
2: família. Não vens totalmente desamparado.
1: Não venho desamparado. Venho viver para um quarto dos meus tios separados. Portanto, a minha tia Manuela e o meu tio António de Sousa Freitas, e vou trabalhar, e para ganhar o meu dinheiro, vou trabalhar para o Gabinete Português de Medalhística, que era do meu tio. E que era as medalhas celebrativas, comemorativas, estavam muito na moda. Havia aqui também o apoio do então SNI, o Secretariado Nacional da Informação.
2: outros tempos.
1: E, portanto, trabalho ali a ganhar o meu dinheiro, depois saio dali e depois faço aquele percurso que muitas pessoas fizeram, que é alugar quartos, comer só uma refeição por dia, até chegar ao teatro. Antes de chegar ao teatro, e chego ao teatro já em 75, no Teatro do Nosso Povo, Teatro do Povo, que era do Pedro Pinheiro, um barracão que pertenceu à Companhia Rafael de Oliveira, no topo do Parque Eduardo VII. Só depois é que vou para a revista, vou ao ADOC fazer, depois vou ao Teatro Estudo de Lisboa, da Luzia Maria Martins, depois faço esse percurso durante 10 anos. Mas antes disso fui empregado de uma livraria que já não existe, que era a Livraria Portugália, que acabou na Rua do Carmo, mesmo o Res Vés, o elevador de Santa Justa.
2: Portanto, voltaste a ter livros, uma caixinha de 15.
1: Não, mas isso foi terrível, porque eu fui despedido justamente porque não... Eu fui despedido ao fim de 8 meses porque eu não vendia livros. Quando chegavam as pessoas, eu estava a ler os livros.
2: e a cozinha, e sobretudo o primeiro programa que fazes na televisão é para miúdos, a partir da cozinha.
1: Sim. A cozinha surge quando eu sempre tive o gosto.
2: Mais olhos que barriga, não, esse é
1: não,
2: o segundo.
1: Não, isso é o terceiro. É o gosto dos e Travessuras, duas séries. Exato. E depois são aquelas séries todas de Sebastião Come Tudo, mais Olhos que Barriga, é o último, que já tem a ver com não tem a ver com nada, tem a ver com uma cozinha de hotel e com um boneco que era o cozinheiro. Antes também o Sebastião Come Tudo passou para a entrada da CEE e portanto eram os
2: clientes
1: da CEE.
2: E entras pela televisão pelo lado
1: Porta da cozinha mesmo.
2: Pela porta da cozinha e do departamento infantil.
1: Maria do Sameiro Souto e Maria Alberta Menezes.
2: E tu pensaste ou faz-te falta ser pai?
1: Não.
2: Nada.
1: Nada. Não. Nem nunca fiz
2: mesmo,
1: parte.
2: Mesmo com o Rui não pensaste em algum momento adotar.
1: Uma vez surgiu na conversa e o Rui disse logo, oh Manuel Luís, tu não consegues ver um livro fora do sítio, uma taça fora do sítio, achas que ia ser um bom pai para uma criança que inevitavelmente vai ter que desarrumar tudo? E eu tirei daí o sentido. E que egoísmo da minha parte.
2: Que nome darias a um rapaz teu?
1: Que nome daria? Se fosse uma rapariga, eu gostaria muito que fosse um rapaz, gostaria muito que podia ser Martim, que é que eu sei, mas é uma rapariga, adoraria, e vou dizer outro nome, que é que Sancha.
2: Ah, mas isso é ultra queque. Eu acho que a minha Benedita é queque.
1: Ai, Benedita
2: também,
1: é maravilhoso, mas tu tens filhos queques. Benedita.
2: Porque tenho tantos filhos que tinha que arranjar nomes, não é? Esta
1: Benedita
2: já não
1: é maravilhoso, Matilde é maravilhoso.
2: Sancha é mesmo.
1: Sancha é lindíssimo, desculpa.
2: Mas é lindo, é?
1: Sancha é lindíssimo, atenção. Sancha é nome de rainha, de princesa.
2: Tenho pena que não tenhas sido pai.
1: Era um pai que seria fantástico para a festa. Para levar à Disneylândia, eu a diverti-me mais, para essas coisas, para as coisas boas. Para a educação não sei se seria tão bom assim.
2: Não,
1: estava lá o Rui.
2: Olha, Manuel, a homossexualidade. E há pouco falávamos da maneira natural como tu dizes as coisas. Eu talvez não haja nenhum exemplo, mas talvez eu esteja equivocado, mas eu não consigo ver assim rapidamente alguém que tenha assumido uma altura em que era muito difícil assumir.
1: Não assumindo, eu já explico. Sim,
2: sim. Mas o que é certo é que hoje é uma coisa absolutamente natural. É um dos casais que é um dos casais mais, mais aplaudidos pelo público. Público que, noutros casos, é absolutamente até preconceituoso, não é? Porque há muito preconceito ainda. Mas olham para ti e é uma coisa absolutamente natural. Qual é o teu segredo?
1: Mas eu acho que continuo a falar do alto do meu privilégio. Eu muito cedo percebi, 9 anos, talvez, 10 anos, que eu sentia atração física não por meninas, mas por rapazes. Mas eu achei isto na minha cabeça e na minha total irresponsabilidade, mas falta de conhecimento, que eu tinha direito a gostar da maneira que gostava. Portanto, isto para mim foi muito tranquilo.
2: Isso nunca foi
1: nunca
2: um
1: problema. Foi
2: problema.
1: Eu não posso dizer que se tenha sofrido bullying. Atenção, que na altura não se falava em bullying. Portanto, eu nunca fui molestado na escola, no liceu. Nunca. Mas também isto também se entende, porque no dia... Estamos a falar de um tempo, década de 60, em que havia os contínuos e as contínuas, os auxiliares da ação educativa, vários em cada estabelecimento de ensino. À mínima bulha no recreio, imediatamente eram apartados as pessoas, os jovens. E, portanto, eu nunca sofri de bullying, nunca ouvi um mau comentário, que eu me lembre, mas eu às vezes quando digo isto, digo, mas será que isto é mesmo verdade? Porque a minha tal psicanalista uma vez disse-me, você tem uma qualidade incrível de limpar da memória limpa tudo aquilo que o pode melindrar ou machucar. Portanto, eu hoje não sei, se limpei da memória, mas eu que não me lembro, eu faço exercícios, eu digo assim, mas eu nunca sofri de bullying, portanto, eu nunca sofri de piadolas, olha isto, olha aquilo. Aliás, maricas, quem verbalizou a palavra maricas foi o meu pai, numa ida à minha casa, quando a minha mãe lhe diz, olha, este teu filho gosta é de bailado e gosta de ópera e gosta de teatro. Ah! Temos o maricas na família. Foi a primeira vez que ouvi a palavra. Havia uma outra palavra que, curiosamente, era usada na Espanha franquista, que era o invertido. Uma palavra que antes de 70... O invertido, cara, uma coisa que me fazia uma confusão. Invertido. Parece que me estou a meter a mão, não sei, para um lado qualquer, e me viram do avesso. Invertido. Uma coisa horrível. Pronto. Portanto, eu... Mas depois eu tenho uma coisa, portanto, eu venho para Lisboa aos 17, sabendo que era homossexual. Aos 17 já eu sei, já dou nome às coisas, já sei o que é a minha forma de sentir. Mas eu tenho uma mãe que me resolve isso, que é quando aos 17 vem a Lisboa e me pergunta na cara se eu gostava de rapazes.
2: Diz assim, pergunta assim.
1: Pergunta-me. Não me lembro se ela me disse homossexual, acredito que não tenha usado essa palavra, gay muito menos. É outra geração, maricas nunca usaria, mas, e eu lembro-me que disse assim, e já disse isto uma vez, e houve pessoas que não entenderam nas redes sociais há muita gente ignorante e que não quer entender as coisas. Também não posso generalizar, há muita outra gente que entende. E eu disse à minha mãe, olha mãe, porque eu já era independente, eu disse-lhe, olha mãe, eu agora vou-te explicar o que é ser homossexual. E temos dois caminhos, ou continuamos a ter esta relação incrível que temos, de amor profundo entre filho e mãe, ou cada um segue o seu caminho. E a minha mãe só me diz isto, que me resolve a vida, para sempre, que é, não quero saber, eu só quero que sejas feliz. A partir daqui, nenhuma outra opinião, seja de quem for, me interessa, porque a única pessoa que me interessava validou a minha essência, a minha verdade, aquilo que eu sou. Portanto, que é isto que eu sinto que muitas mães fazem, felizmente, e pais também, e avós também. A partir daqui está tudo resolvido. Curiosamente, a minha mãe acaba depois por desenvolver, nestes últimos 20... Ora, a minha mãe morre há 2 anos, portanto, destes últimos 25 anos, uma relação incrível com quem? Com o Rui.
2: Manuel Luís Goxa é uma coisa, é maravilhoso falar com ele. E epa, ainda por cima, Manuel Luís Goxa, que é um mestre na arte de fazer perguntas, aqui a responder
1: é muito melhor estar desse
2: às
1: lado.
2: Minhas...
1: Mas contigo é fácil.
2: Não, mas é um prazer ouvir-te.
1: Estou a conversar contigo. Confio em ti, sim.
2: Temos 10 minutos e nestes 10 minutos, aquela coisa muito clássica das questões muito curtas, perguntas rápidas, embora possas fazer o que quiseres. A televisão ainda te enerva?
1: Não, nunca me enervou. A televisão encanta. Eu sinto o mesmo encantamento do primeiro dia.
2: No dia em que vais estrear um programa, há nervos, há palmas da mão?
1: Depende do programa. Se for um programa de conversas, não há coisa alguma, portanto há felicidade. Se for um programa que me tira da zona de conforto, como por exemplo um reality show, eu lembro-me que quando fui apresentar o Secret Story, pela primeira vez, depois de anos, de Teresa Guilherme, se bem que o formato tenha sido estreado pela minha querida Júlia, eu lembro-me que antes da porta entrar eu só disse assim, água com açúcar senão vou desmaiar. Portanto, é isso, quando saio da zona de conforto há ali 3 minutos de nervos avassaladores. A partir do momento em que entra, o medo enfrenta-se pelos cornos, passa a expressão. Portanto, eu vou para a frente do medo e automaticamente depois as coisas correm bem à primeira frase. Pronto.
2: Tu tens dúvidas sobre o que vais vestir todas as manhãs ou escolhes a roupa de véspera?
1: Está tudo, eu sou irritantemente organizado. Eu sei o que é que vou vestir.
2: E não és virgem, porque eu sou organizado e sou virgem, mas tu és capricórnio.
1: Eu sou muito organizado. E obcecado com o trabalho. Portanto, isto faz parte do trabalho.
2: Isto
1: que eu estou a falar de roupa é ferramenta de trabalho. Logo, eu sei já hoje o que vou vestir no próximo sábado à noite e no próximo domingo à tarde.
2: E hoje, para estares comigo, que eu sou um faldesqueiro, tu trouxeste, foi este low profile.
1: Sim, é uma nova imagem.
2: Bem, muito bem.
1: A fingir que sou moderno, agora andei oversize, que é também os largos. São muito confortáveis, experimenta.
2: As pessoas, não, eu tenho mesmo de experimentar, mas por outros motivos. As pessoas ainda te comovem?
1: As histórias de vida das pessoas comovem. Eu ganhei o prazer da conversa nos programas de conversa e o prazer de escutar o outro e de fazer do outro o centro do meu universo, como estás a fazer agora, por 40, 50 minutos. Portanto, há histórias de vida que me comovem.
2: E é ótimo, não é? Porque nós podemos estar, e neste caso eu até não me importaria que tu me batesse à porta para pedir salsa, mas depois podemos sair e as pessoas não nos batem à porta para pedir salsa, o que é ótimo e é confortável.
1: E mais, não é? E através daquilo que os outros nos vão dizendo, pegando numa coisa que já disseste aí, eu fui resolvendo coisas também da minha vida, porque é o tal espelho, não é?
2: Claro.
1: É o tal espelho, claro, é muito interessante, claro. O outro pode ser muito interessante, estimulante.
2: Como é que geres a tristeza quando o mundo te pede alegria?
1: Eu não tenho grandes momentos, eu já tive essa tristeza há 33 anos e tratei-a, não é? Claro que eu não estou sempre feliz, isto não é loucura, isto não é, isto, eu não sou tonto, isto não é uma tonteria. Mas eu acho que a tristeza, os momentos ou as coisas que me podem pôr mais tristes têm que ser vividas intensamente. Não é, eu já tive a minha fase em que punha a malha para curtir muito a fossa. Oh, foi nessa fase.
2: Punha
1: a lágrima, que é terrível. Portanto, não, eu sei que a seguir à tristeza volta à alegria, mas eu tenho um compromisso com a alegria. Eu gosto, e esta frase não é minha, de Tolentino Mendonça, eu gosto de experimentar a alegria. E portanto, eu sei que depois do momento não tão alegre, prefiro assim, mas não recuso a palavra tristeza, faz parte da vida, que vem a alegria e que vou tentar tudo para experimentar de novo a alegria.
2: Tolentino, uma grande
1: Tolentino,
2: figura.
1: Tolentino, maravilhoso.
2: É, maravilhoso. Raul Solnado.
1: Raul Solnado foi o homem que me despediu em boa hora do teatro. Porque
2: em boa hora, na medida em que te acaba por abrir sem saber.
1: Fechou a porta do teatro porque eu era um canastrão e talvez não fosse, mas o teatro comercial não tem o mesmo tempo do teatro independente. Portanto, ele exigiu de mim, curiosamente era um papel de homossexual.
2: Era?
1: Era. E era um papel do homossexual pela caricatura. Portanto,
2: que tu nunca...
1: Mas uma coisa que eu aprendi, eu tinha esse preconceito. A tal homossexualidade, talvez, que algumas pessoas falam internalizada, que é, eu tinha o preconceito do gay, do homossexual efeminado, não é? Não tenho mais. Porque assim, se aquela é a verdade daquele homem ou daquela mulher, tem mais é que ser assim. E eu não tenho sequer que aceitar, porque aceito essa coisa, eu aceito, não, isso é pôr-me num patamar superior, não, eu tenho que respeitar. Aquele homem ou aquela mulher têm direito de ser assim. Eu não sou aquele tipo de aquele tipo. Eu não sou assim, sou como sou e acabou. Portanto, curiosamente, eu acho que um homossexual tem dificuldade em representar talvez aquele estereótipo do homossexual. Eu tive, não fui capaz. Ele despediu-me do teatro, mas não acreditando em Deus, abriu-se uma janela, que foi, é que logo a seguir, passado poucas semanas, veio o convite da Maria do Sámeiro Souto e da Maria Alberta Menezes para eu entrar para os programas de culinária, para crianças, da minha autoria e do Eduardo Gomes.
2: Da tua autoria e do Eduardo Gomes, exatamente. Naquela altura, quando falam de cozinha, tu já cozinhavas.
1: Porque eu quando eu saio dos quartos e alugo com o Jorge Nascimento, que era ator, e uma bailarina com quem ele andava, um andar na Costa de Caparica, eu passei a cozinhar porque eu já gostava de fazer bolos em casa com a minha mãe.
2: E começas a inventar na cozinha.
1: Começo, sobretudo, a tentar perceber, a tal curiosidade que mantenho, porquê que o bacalhau se chama a Gomes de Sá e não se chama a Francisco. E são as histórias da cozinha que me levam depois para o set para escrever receitas de culinária e acabam depois de promover para um livro chamado Em Bem Manel e acabam...
2: É incrível, porque é encadeado.
1: E há outra coisa espantosa. Onde eu te conheço, acabam-me por levar para o jornal, onde eu te conheço como jornalista, para a crítica de restaurantes. E depois isto tudo fecha, a vida fecha este círculo, ao ser jurado de quê? Do Masterchef. Quando aparece o Masterchef, eu disse... Atenção, mas é para ser apresentador e é para ser jurado. Ok, eu vou fazer aquilo que fazia nos restaurantes. E hoje com muito mais conhecimento de gastronomia. Portanto, fechas aqui o círculo. É curioso. É a vida.
2: É a vida.
1: É a vida, fecha círculos.
2: Nunca Deus.
1: Não, para mim é a vida. Eu acredito na vida. Deus, eu acho que é uma criação do homem. É uma criação das religiões, tenha o nome que tiver, porque as pessoas não sabem lidar com a ideia da morte.
2: E, portanto, se eu tivesse apenas um dia de vida e tivesses que fazer obrigatoriamente uma refeição para ti próprio e para o Rui, o que é que fazias?
1: Fazia doces, fazia a loteria. que eu dou-se para baixo. Acho que fazia uma
2: mais
1: mesa.
2: Mais uma vez a alegria.
1: Mas ele teria, sim, fazia doces, doces. Empaturrava-me doces.
2: Estilo La Grande Bouffe.
1: La Grande Bouffe. Ah, belo filme. Que grande exagero. E o Rui. O Rui eu acho que é a minha melhor qualidade. A minha melhor qualidade é o Rui. Sim, é casa. O Rui tem uma filosofia de vida muito interessante, que é: não há problemas, há soluções, vamos à procura delas. Se não houver solução, paciência.
2: Se o Manuel Luís Goxa fosse teu convidado no primeiro programa de entrevistas desta nova série, qual era a primeira pergunta que lhe fazias?
1: Sacrificaria a minha vida porquê? Queres a resposta?
2: Quero.
1: Para voltar ao colo da minha mãe.
2: Oh. Quantas vezes ao espelho reconheces-te?
1: Hoje sim, sim, e gosto daquilo que vejo. Gosto do homem que me tornei, com muitas imperfeições, com muitas coisas que têm que ser ainda trabalhadas, certamente. Gosto, e gosto muito do profissional que sou. Portanto, que foi para aí, deixando tanta coisa de parte, como estar com pessoas com jantares, as festas, isso nada me diz. Hoje em dia já vou a uns jantares ou outros com um grupo de amigos muito interessante, com dois grupos de amigos interessantes, muito interessantes, quem gosto muito. Uhum. Eu olho para mim como profissional, com vontade de continuar, sobretudo através da pesquisa, do conhecimento, de querer saber mais, e portanto eu gosto da imagem que o espelho me devolve.
2: Voltarias a dormir com a tua mãe?
1: Ah, então não, dava tudo.
2: Manuel Luís Goxa foi o meu convidado.
1: Esta matou-me, claro que dava. E sinto o cheiro dela. Era o cheiro daquilo que se usava na altura, que era o pó de arroz Tocalon.
2: Oh. Matou-me, Manuel Luís Goxa. Eu não sei se volto para a semana. Vou tentar voltar.
1: Voltas.
2: Tenho que inventar um convidado, que é uma coisa
1: não,
2: depois.
1: Não.
2: Mas é um. Mas...
1: Voltas porque tu és brilhante. Eu já te disse isto publicamente. Eu leio-te com avidez e tu és um homem notável, muito coerente, muito consistente. Tu acrescentas-me. Sempre te disse.
2: Obrigado.
1: E foi por isso que eu sou muito avesso. Eu acho que não acrescento nada nas conversas porque eu não tenho nada de novo para dar, e foi por isso que eu não hesitei em estar contigo.
2: De todo. Um abraço. Até para a semana.
1: Querido Luís.

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1: A Comissão de Utentes dos Transportes da Margem Sul pede à Fertagus e também ao Governo respostas para contrariar uma frota envelhecida e sobrelotada. Um comitê da ONU considera que os países esclavagistas têm a obrigação de fazer reparações históricas porque é um assunto do presente e os crimes não prescreveram. O Benfica venceu em casa o Estoril, também em casa a vitória do Sporting de Braga sobre o Guimarães esta noite.
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1: Sobrelotação, atrasos e uma frota envelhecida são os problemas que a Comissão de Utentes dos Transportes da Margem Sul tem vindo a denunciar em relação à Fertagus. Por isso pedem mais informação à empresa ferroviária e também ao governo. Diana Almeida.
2: Neste momento, o maior problema da Fertagus é a sobrelotação. É o que diz Aurora Almeida, da Comissão de Utentes dos Transportes da Margem Sul.
3: Nós vamos ali é mesmo sardinhas em lata. E o problema não é de agora. O problema tem décadas.
2: A Comissão tem denunciado este problema e também os atrasos e a falta de renovação da frota. Foi por isso que apresentaram um pedido de esclarecimento ao Conselho de Administração da Fertagus e ao Governo. Até agora, quanto às soluções apresentadas...
3: Nenhuma.
2: Em 2025, a Comissão reuniu com a Secretária de Estado da Mobilidade. A Aurora explica que...
3: Reconheceram o problema, mas as soluções a curto, médio e longo prazo não apontaram.
2: Este ano, a Fertagus anunciou